0: analisa os dados declarados automaticamente.
1: Confira os detalhes na reportagem de Daniele Popov.
2: A Declaração Eletrônica de Bens de Viajantes, EDBV, já está disponível, segundo informou a Receita Federal. A funcionalidade de registro automático de bens pode ser utilizada por aquelas pessoas que viajam de avião. Agora, boa parte das declarações poderão ser registradas automaticamente dentro dos critérios de gerenciamento de risco adotados pela Receita. Ao preencher a declaração, o viajante poderá seguir diretamente para o desembarque, sem necessidade de se apresentar ao atendimento aduaneiro para bens adequados. Declarar. Com a mudança na forma de declaração de bens, a fiscalização é direcionada às situações que demandem análise específica. Após o viajante preencher e enviar a declaração eletrônica de bens, o sistema realiza o tratamento das informações com base em critérios de gerenciamento de risco. As declarações enquadradas para registro automático não precisam de atendimento presencial. As demais permanecem sujeitas aos procedimentos de controle aduaneiro e avisos de mensagens vão aparecer na tela do sistema de declaração. A nova ferramenta não altera as competências da fiscalização aduaneira, que continua responsável pela seleção, conferência, revisão de declarações, exigência de tributos, entre outras medidas. Então fique atento. Se você estiver viajando para outro país ou voltando para o Brasil, preencha a declaração de bens no sistema. O endereço é edbv.receita.fazenda.gov.br. Daniele Popov para A Voz do Brasil.
0: E essas foram as notícias do governo federal.
1: Uma realização da Secretaria de Comunicação Social da Presidência da República.
0: Com produção da empresa Brasil de Comunicação.
1: Fique agora com as notícias do Poder Judiciário e do Congresso Nacional. Boa noite.
0: Boa noite, até amanhã.
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5: Presidente do STF diz que críticas republicanas contribuem para fortalecer a democracia.
6: Abertura da urna eletrônica entusiasma estudantes em Brasília.
5: Corte Especial do STJ abre segundo semestre forense.
6: Boa noite, eu sou Marcela Luiza.
5: E eu sou Marta Ferreira.
6: Na abertura do segundo semestre do ano judiciário de 2026, o presidente do STF disse que críticas republicanas contribuem para fortalecer a democracia.
5: O ministro Edson Fachin também ressaltou o compromisso permanente do tribunal com a continuidade da prestação jurisdicional. Pablo Lemos.
7: Na abertura do segundo semestre do ano judiciário de 2026, nesta segunda-feira, o presidente do Supremo Tribunal Federal, ministro Edson Fachin, afirmou que as decisões do tribunal sobre temas de grande repercussão social são naturalmente objeto de debate público.
8: Um tribunal constitucional que decide todos os dias temas de grande repercussão social há de aceitar como natural que suas decisões sejam debatidas, analisadas e, por vezes, contestadas pela opinião pública. Essa tensão, quando exercida dentro dos limites republicanos, não fragiliza a instituição. Ao contrário, a fortalece e fortalece a democracia.
7: Entre 2 e 31 de julho, foram proferidas 245 decisões e expedidos 921 despachos. Isso demonstra, segundo o presidente do STF, o compromisso do tribunal com a continuidade da prestação jurisdicional.
6: Cerca de 150 estudantes do Centro de Ensino Médio Elefante Branco, em Brasília, conheceram a urna eletrônica de votação por dentro.
5: O evento marcou o início da primeira semana nacional do Sistema Eletrônico de Votação. Fábio Ruas.
9: A abertura da urna eletrônica contou com a participação do ministro substituto do TSE, Naue Bernardo Pinheiro de Azevedo, que foi aluno do Colégio Elefante Branco. Ele ficou emocionado com antigas lembranças de colégio e se mostrou satisfeito com o nível dos questionamentos feitos pelos estudantes durante a abertura da urna.
10: Foi muito legal e é impressionante ver o quanto a garotada está afiada. Algumas perguntas que foram feitas aqui, houve pergunta inclusive sobre a linguagem de programação da urna. Então, assim, é muito empolgante ver o que, essa garotada pode fazer.
9: A Semana Nacional do Sistema Eletrônico de Votação segue até sexta-feira, com atividades em todo o país.
6: A Corte Especial do STJ realizou hoje a sessão de abertura do segundo semestre forense de 2026.
5: O presidente do tribunal conduziu a sessão, Fátima Uchoa.
11: O ministro Herman Benjamin fez um breve balanço da gestão que se encerra neste mês e chamou a atenção para o grande volume de processos que chegaram ao STJ durante o plantão em julho.
12: Nós recebemos 10.352 processos, em 2025, 9.570. Em um ano, um aumento de quase 10%.
11: O ministro também destacou resultados positivos com a convocação de juízes auxiliares temporários na redução do acervo processual nos gabinetes.
12: O acervo atual do Superior Tribunal de Justiça é de 367 mil processos, aproximadamente. Podem verificar os resultados da força-tarefa dos juízes convocados temporariamente. Houve uma redução de 42%.
11: Com o reinício do ano forense, voltam a correr os prazos processuais.
6: TST retoma semestre com a meta de manter o ritmo de produtividade dos 6 primeiros meses deste ano.
5: No primeiro semestre, a corte julgou 274 mil processos. Marla Lacerda.
13: Na sessão que marcou a abertura do segundo semestre, o presidente do TST e do Conselho Superior da Justiça do Trabalho, ministro Vieira de Mello Filho, assumiu o compromisso de repetir as metas e os resultados alcançados nos primeiros 6 meses do ano. Entre janeiro e junho, a corte registrou um aumento no número de processos julgados, quase 26% a mais do que no mesmo período do ano passado.
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6: Uma boa noite.
5: E até amanhã.
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14: Eu sou Paula Groba.
15: E eu sou Ricardo Nakaoka.
14: E estes são os destaques de hoje do Jornal do Senado, que começa agora.
15: Universidades poderão reservar prioridade para estudantes da própria região.
14: Projeto impede redução planejada na vida útil de produtos.
15: Regulamentação da inteligência artificial. Especialistas pedem proteção ao jornalismo e à inovação.
14: Boa noite.
15: Boa noite.
14: Nem sempre quem mora perto tem mais chances de estudar na universidade da própria região. Um projeto pronto para votação no Senado quer mudar essa realidade e permitir que as instituições de ensino superior priorizem estudantes locais nos processos seletivos.
15: A medida busca reduzir as desigualdades regionais e incentivar a formação de profissionais para atuar nas próprias comunidades. Repórter Marcela Cunha.
16: O projeto da senadora Daniela Ribeiro, do Progressistas da Paraíba, permite que universidades e outras instituições de ensino superior usem a origem geográfica do candidato como critério de seleção. Na prática, a instituição poderá dar uma vantagem, como um bônus na nota, a candidatos que moram no mesmo estado ou em municípios próximos ao campus. O texto não altera as cotas sociais ou raciais. Para o senador Lucas Barreto, do PSD do Amapá, o critério geográfico ajudaria estudantes de estados mais isolados a disputar vagas nas universidades da própria região.
17: Porque são muito poucas vagas na Universidade Federal do Amapá. E nós estamos ali do outro lado do Rio Amazonas. Estamos longe de tudo. E esse bônus beneficia os amapaenses que tiverem acesso ao vestibular.
16: A medida não será obrigatória e o projeto não define o valor do bônus nem o modelo a ser adotado. O formato do benefício deverá ser um dos pontos de discussão. O Supremo Tribunal Federal já considerou inconstitucional uma regra que reservava 80% das vagas da Universidade do Estado do Amazonas para estudantes da região, por entender que violava a igualdade de tratamento entre os brasileiros.
14: E você sabia que o Senado tem um curso gratuito que ensina a propor ideias que podem até virar lei? É a Oficina Legislativa do E-Cidadania.
15: E tem premiação no final do ano para professores e alunos autores das sugestões que conquistarem mais apoio popular. Quem traz os detalhes é a repórter Marcela Diniz.
18: Criada há 6 anos para aproximar estudantes do processo de construção das leis, a Oficina Legislativa do portal E-Cidadania do Senado Federal mostra o caminho das pedras para a apresentação de ideias que poderão virar lei e influenciar a vida dos brasileiros. Apesar de ter sido pensada a princípio para escolas de educação básica e do ensino superior, hoje o material didático está todo disponível na internet. Então, a oficina legislativa pode ser feita por qualquer grupo de pessoas, como coletivos, movimentos sociais e culturais, comunidades indígenas e quilombolas, por exemplo. O Luiz Maciel, da equipe da Oficina Legislativa, destaca que haverá premiação para professores e alunos do Distrito Federal.
19: Nesta primeira edição, teremos 4 notebooks na premiação. 2 notebooks serão para os professores que tiverem o maior número de alunos com ideias aprovadas e publicadas no E-Cidadania, e outros 2 notebooks serão para os alunos autores das ideias que receberem o maior número de apoios válidos. E como essa é a primeira edição do prêmio, o foco inicial são os professores e estudantes do DF, mas a nossa intenção é ampliar o alcance para mais regiões nas próximas edições.
18: Para concorrer, é preciso cadastrar as ideias legislativas até o dia 5 de novembro. Quer saber mais? É só pesquisar por Oficina Legislativa e Cidadania no buscador de sua preferência.
14: A inteligência artificial já faz parte do dia a dia de milhões de brasileiros. Mas quem deve ser responsabilizado pelo uso dessa tecnologia? E como proteger direitos autorais e o jornalismo sem frear a inovação?
15: Esses foram os principais temas de um debate promovido pelo Conselho de Comunicação Social sobre o projeto que regulamenta a IA no Brasil. A proposta já foi aprovada pelo Senado e aguarda a votação na Câmara dos Deputados. Repórter Bruno Lourenço.
20: O marco legal da inteligência artificial surgiu de iniciativa do senador Rodrigo Pacheco, do PSB de Minas Gerais. Ele criou em 2022 uma comissão de juristas e um ano depois o Senado se debruçou sobre o anteprojeto. O texto foi aprovado no final de 2024 e aguarda desde então pela votação na Câmara dos Deputados. O Conselho de Comunicação Social do Congresso Nacional debateu os impactos que a proposta pode trazer, em especial a questão da remuneração de produtores de conteúdo, como jornalistas, pelo uso de material para o treinamento da IA. O diretor do Instituto de Tecnologia e Sociedade do Rio de Janeiro, Sérgio Branco, alertou para os riscos de afugentar tecnologia com a cobrança pelo uso de conteúdo nacional.
21: Nós podemos acabar por exportar o treinamento e importar apenas os modelos prontos, perdendo investimento e capacidade tecnológica. Por quê? Porque o Brasil compete com o mercado global para o desenvolvimento de ferramentas de inteligência artificial.
20: O secretário de Direitos Autorais e Intelectuais do Ministério da Cultura, Marcos Alves de Souza, defendeu um modelo que divida a arrecadação de um possível novo imposto com autores e com fomento a iniciativas culturais, com a criação de um fundo específico.
22: A ideia seria aqui discutir um modelo de remuneração que ele seria pautado, por exemplo, na cobrança de um CID dessas empresas que podem pagar, então sistemas de IA generativa de grande porte e que tem esse risco de substituição, e esse valor vai ser redirecionado para fundos. Então, esses valores vão ser redirecionados, por exemplo, para pesquisa e desenvolvimento de uma infraestrutura pública em IA, ou seja, desenvolvimento de uma soberania nacional de IA.
20: O Conselho de Comunicação Social é um órgão auxiliar do Congresso Nacional, responsável por estudos, pareceres e recomendações sobre matérias relacionadas à temática.
14: E as campanhas eleitorais deste ano terão regras específicas para o uso da inteligência artificial. Conteúdos produzidos ou manipulados com a IA precisam informar de forma clara que foram criados com essa tecnologia.
15: As medidas buscam ampliar a transparência das campanhas e proteger os eleitores da desinformação. Saiba mais na reportagem de Yasmin Rodrigues.
23: As eleições de 2026 serão as primeiras eleições gerais realizadas sob regras específicas para o uso da inteligência artificial na propaganda eleitoral. A regulamentação do Tribunal Superior Eleitoral busca impedir que ferramentas capazes de criar imagens, vídeos, áudios e textos cada vez mais realistas sejam utilizadas para confundir o eleitor ou comprometer a integridade do processo eleitoral. Para Ângela Signati, conselheira do Conselho de Comunicação Social do Congresso Nacional, esse é um desafio enfrentado não só nas eleições, mas também durante os mandatos dos eleitos.
24: As campanhas eleitorais são realizadas hoje pela internet em tempo real e praticamente durante os 4 anos do mandato dos políticos. E é justamente neste ambiente virtual que os partidos, candidatas e candidatos fazem as suas arenas para se apresentar aos eleitores, dificultando o controle por parte da Justiça Eleitoral.
23: Pelas normas, todo o conteúdo produzido ou manipulado por inteligência artificial deve trazer uma identificação explícita, destacada e acessível, informando que o material foi criado ou alterado por IA e qual tecnologia foi utilizada. A exigência vale para textos, imagens, vídeos e áudios divulgados durante a campanha. Além disso, entre as 72 horas que antecedem a votação e as 24 horas posteriores ao encerramento do pleito, fica proibida a publicação ou republicação de novos conteúdos sintéticos. Caso as regras sejam descumpridas, a Justiça Eleitoral poderá determinar a retirada imediata do conteúdo da internet, entre outras sanções.
14: A Comissão de Fiscalização e Controle pode votar o projeto que combate a obsolescência programada, que é uma prática que reduz a vida útil de produtos, como eletrônicos, de forma planejada.
15: A proposta assegura também o direito dos consumidores ao reparo de produtos com defeito. Repórter César Mendes.
25: O projeto do senador Ciro Nogueira, do Progressistas do Piauí, obriga que os fabricantes e importadores ofereçam peças de reposição e manuais de conserto pelo período de 5 a 20 anos, conforme o produto e determina que as empresas disponibilizem informações sobre peças e reparos em plataformas digitais. Quem não cumprir a regra ficará sujeito a multas que poderão ir de 10 mil até 50 milhões de reais. Relator, o senador doutor Irã, do Progressistas de Roraima, disse que a obsolescência programada garante o ciclo de consumo diante da velocidade da inovação tecnológica, mas destacou suas consequências.
0: O aumento de resíduos sem que haja o descarte adequado e no desenfreado uso de matérias-primas finitas.
25: Segundo o doutor Irã, a obsolescência programada deixa ainda o consumidor em uma posição desfavorável ao criar dificuldades para o conserto do produto.
15: Com edição de Paula Groba e trabalhos técnicos de João Lira, o Jornal do Senado fica por aqui. Acompanhe agora as notícias da Câmara dos Deputados. Boa noite.
14: Uma boa noite e até amanhã.
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2: Deputados sugerem medidas para a saúde de crianças e adolescentes.
7: Parlamentares reivindicam melhorias na infraestrutura de transportes.
8: Projetos ampliam a fiscalização sobre atividades de agentes públicos.
10: Boa noite. Retorna hoje o projeto de gravação de edições do jornal Câmara dos Deputados em emissoras da Rede Câmara de Rádio. Este programa está sendo produzido diretamente da cidade de Joinville, com a participação do colega Felipe Faria, da Rádio Câmara Joinville. Eu sou Márcio Aquilissardi, bem-vindo, Felipe.
26: Boa noite a todos, obrigado, Márcio. É uma honra participar da apresentação desta edição do Jornal Câmara dos Deputados dentro da Voz do Brasil. Vamos agora às notícias da Câmara dos Deputados. Projeto de Glauber Braga, do PSOL do Rio de Janeiro, obriga parlamentares a prestarem contas do mandato por meio de audiências públicas realizadas em locais públicos. A proposta, segundo ele, amplia a transparência e fortalece a participação da população nas atividades legislativas.
27: Hoje existe uma crise do sistema representativo. Uma última pesquisa nacional indicou que mais de 60% das pessoas não lembram em quem votaram nas últimas eleições. Se você tem a possibilidade de prestar contas, de ser cobrado, de apresentar o seu trabalho, evidentemente você reestrutura o modelo de representação, porque uma parte da política vai dizer que as mazelas da política se resolvem com menos política, diminuindo os espaços democráticos. E a gente diz não, as mazelas da política se resolvem com mais política, com mais instrumentos de participação direta da sociedade. E é exatamente o que esse projeto defende.
10: Pelo texto de Glauber Braga, deputados, senadores, deputados estaduais e vereadores deverão prestar contas periódicas em espaços públicos. O projeto também prevê o corte de salário para o parlamentar que deixar de cumprir a medida.
26: Projeto de Chico Alencar, também do PSOL do Rio de Janeiro, estabelece regras de transparência e controle para o uso de aeronaves privadas por autoridades públicas. A proposta prevê critérios mais rígidos para viagens feitas em jatinhos particulares.
28: O nosso projeto não veda isso, mas estabelece normas de transparência total e critérios rigorosos para se utilizar esse meio de locomoção. Em primeiro lugar, a declaração da viagem e o seu motivo, que tem que estar voltado para interesse público e não para passeio, para turismo, para compras particulares.
10: Segundo Chico Alencar, o texto também determina que autoridades cumpram os mesmos procedimentos exigidos em voos comerciais, como fiscalização e declaração de bens. Para ele, a medida reforça a transparência e evita conflitos entre interesses públicos e privados.
1: Segurança Pública.
26: Júlio Lopes, do PP do Rio de Janeiro, defende proposta que visa enfraquecer financeiramente organizações criminosas. Ele aponta, entre as medidas, a criação de um cadastro nacional para mapear facções e a cassação de licenças de empresas envolvidas em irregularidades.
29: Nós temos o dever de atacar a atividade econômica dessas quadrilhas, tomar deles os recursos, tomar deles tudo aquilo que pudesse ser bloqueado e tomado, a fim de que a gente diminua a sua capacidade de investimento, diminua a sua capacidade de comprar armas e carros, enfim, todo tipo de material bélico que vai ajudá-los no seu fortalecimento, e isso está previsto lá.
10: Júlio Lopes também apoia a classificação do PCC e do Comando Vermelho como organizações terroristas. Ele argumenta que a medida permite permitiria o bloqueio de recursos ligados a essas facções, mesmo quando o dinheiro estiver fora do Brasil.
1: Justiça.
26: Capitão Alberto Neto, do PL do Amazonas, defende penas mais severas para crimes sexuais no país. Ele apoia projeto que torna mais rígidos os critérios para a progressão de regime de presos condenados por estupro de vulnerável.
3: Nesses 5 primeiros meses do ano, nós já tivemos mais de 630 casos de estupro de vulneráveis. Mostra que o nosso país está dando uma vida fácil para estuprador. E o que acontece hoje com a legislação? O estuprador passa pouco tempo na cadeia. Rapidamente ele progride de regime e está de volta às ruas para continuar cometendo esses estupros. O que é que o

0: a mais de 20 anos de cadeia. E para o estuprador ter direito à progressão de regime, ele tem que aderir a um programa de castração química do governo.
1: Segundo o capitão Alberto Neto, a medida visa coibir a reincidência criminal e proteger a integridade de crianças e adolescentes. O parlamentar cobra uma resposta urgente do Congresso Nacional para o fortalecimento da segurança pública.
2: Saúde.
3: Projeto de Dr. Luiz Ovando, do PP de Mato Grosso do Sul, garante às mães com emprego formal o direito de acompanhar o tratamento de filhos menores de 6 anos quando doentes. Ele afirma que o objetivo é corrigir uma deficiência do sistema atual, o que daria mais assistência às crianças.
4: Quando a mãe com o filho doente vai ao médico, na hora do comparecimento ela recebe um atestado de que esteve presente e, quando muito, até 24 horas após. Isso leva a uma situação de insegurança muito grande, porque a mãe quer acompanhar o tratamento do filho. E a CLT não permite isso após as 24 horas.
1: Dr. Luiz Ovando argumenta que o afastamento autorizado permite à mãe administrar remédios, cuidar da alimentação e acompanhar a recuperação do filho. Ele explica que a proposta busca estender às trabalhadoras da iniciativa privada uma proteção já prevista para servidoras públicas.
3: Heloísa Helena, da Rede do Rio de Janeiro, apresentou o projeto que estabelece tempo máximo de espera para procedimentos de saúde voltados a crianças e adolescentes na rede pública. A deputada afirma que a fila não pode transformar doenças tratáveis em morte por falta de diagnóstico.
5: O que nós não podemos aceitar é que famílias façam vaquinha na internet para ter acesso a procedimento cirúrgico, a determinados fármacos, a exames laboratoriais, aquilo que pela lei já seria uma obrigatoriedade. Então, nós estabelecemos que tem que ter o tempo máximo de espera, desde a porta de entrada do sistema, que é a atenção básica, até a média e alta complexidade. O que nós não podemos aceitar é que, por esperar tanto, não ter acesso ao que é garantido da legislação do SUS e as crianças vivenciem situações de dor e de sofrimento e muitas vezes de óbito ou problemas gravíssimos pelo não acesso com agilidade e eficácia.
1: Heloísa Helena avalia que o SUS tem uma legislação avançada, mas ainda enfrenta dificuldades para transformar o direito em acesso efetivo. A deputada também ressalta que a proposta prevê a divulgação periódica de dados consolidados às famílias sobre o tempo estimado de atendimento.
2: Educação.
3: Flávia Moraes, do MDB de Goiás, comemora a aprovação do Estatuto do Aprendiz na Câmara dos Deputados. Ela explica que a proposta consolida as regras de aprendizagem profissional, amplia a segurança jurídica e aumenta as oportunidades para os jovens no mercado de trabalho.
6: Então, a aprendizagem, para mim, é um dos programas para a juventude que mais tem efeito junto ao jovem, porque garante a carteira assinada, o salário, a experiência de trabalho e a formação profissional. Para a empresa, representa a formação do trabalhador qualificado para trabalhar naquela especificidade da empresa e, de todas as formas, é um programa que merece todo o nosso apoio, toda a nossa dedicação.
1: Flávia Moraes ressalta também que o texto, agora em análise no Senado, prevê ampliar a contratação de aprendizes pelo poder público e por micro e pequenas empresas. De acordo com a deputada, a medida pode gerar mais de 1 milhão de novas vagas para jovens brasileiros.
2: Trabalho.
3: Charles Fernandes, do PSD da Bahia, celebra a aprovação da PEC do fim da escala 6x1. O deputado aponta que a diminuição da jornada semanal, sem redução de salário, garante melhores condições de vida à classe trabalhadora.
7: Essa PEC ela trará dignidade, trará mais conforto, trará mais comodidade, trará mais segurança para as famílias. Haja vista que você vai ter agora a condição de estar no final de semana com seus filhos, de estar no final de semana cuidando um pouquinho mais da sua casa. Isso já avançou no mundo todo e precisa avançar aqui no nosso país.
1: Charles Fernandes afirma que a PEC do fim da escala 6x1 representa uma das votações mais importantes da atual legislatura. Ele espera que o Senado confirme o posicionamento da Câmara em nome da dignidade de milhões de cidadãos brasileiros.
2: Agricultura.
3: Ayrton Faleiro, do PT do Pará, comemora a aprovação de projeto que fortalece a política de estoque de alimentos no Brasil por meio da Companhia Nacional de Abastecimento. Ele sublinha que a proposta permite compra de até 25% acima do preço mínimo, facilitando a aquisição de produtos.
8: Nós aprovamos aqui

0: Na Câmara, agora vai para o Senado, um projeto muito importante para o que nós chamamos de regulação dos estoques de alimento no Brasil. É um projeto que veio do governo, através da Conab, do Ministério do Desenvolvimento Agrário, e que ele, primeira correção que ele faz é permitir que a Conab compre para os estoques reguladores um valor de 25% além do preço mínimo. Isso vai propiciar aquisição de estoque, mas também de que a venda desse estoque não seja apenas para a grande indústria.
1: Ayrton Faleiro destaca que a Conab poderá vender os alimentos estocados a cooperativas, pequenos supermercados e consumidores. Ele afirma que a medida movimenta a economia, fortalece a soberania alimentar e protege o país diante de crises climáticas e especulação de mercado.
2: Meio Ambiente.
3: A Comissão de Constituição e Justiça aprovou o projeto que reconhece o soldadinho de Araripe como uma ave símbolo da Chapada do Araripe. A relatora do projeto, Lídice da Mata, do PSB da Bahia, explica que a medida fortalece diretrizes para a preservação dessa espécie.
4: Esta ave é uma ave de em torno de 15 centímetros, que só existe na região do Araripe, que é uma região do sertão do Ceará, e que hoje se encontra ameaçada de extinção. Então, acima de tudo, um projeto de defesa ambiental, de defesa de um pássaro que tem sua característica nacional e que nós devemos, portanto, preservá-lo.
1: Edice da Mata acrescenta que o projeto prevê ações de proteção ao habitat do soldadinho do Araripe, com preservação de nascentes e riachos. O texto apresenta ainda medidas de prevenção de queimadas e controle da expansão agropecuária e imobiliária na Chapada do Araripe.
2: Desenvolvimento regional.
3: A integração da Amazônia ao restante do Brasil ganha força com as obras da BR-319, segundo a avaliação do deputado Sidney Leite, do PSD do Amazonas. Para ele, a pavimentação, especialmente do chamado trecho do meio, vai baratear alimentos e agilizar o escoamento de produtos da Zona Franca de Manaus.
5: Uma luta histórica, não só do povo amazonense, mas de lideranças do estado de Roraima, de Rondônia e do Acre. Afinal, nós estamos falando de uma estrada, que é o único acesso que o povo amazonense e a população de Roraima tem para ser interligado ao restante do Brasil. A BR-319 consolida a integração da Amazônia Ocidental. Mas não só isso, muda a vida das pessoas. Eu fico muito feliz em estar fazendo parte desse momento histórico, que é a garantia da pavimentação da BR-319. Fruto da luta de muitos aqui no Parlamento para que nós pudéssemos ter isso. E agora, já com as licitações, com autorização da pavimentação de determinados trechos, mas a consolidação do trecho do meio, como também da ponte do Carapaçu. Vai ter BR-319, sim.
1: Sidney Leite reforça que o IBAMA já autorizou o DENIT a construir 3 pontes de concreto nos igarapés Santo Antônio, Realidade e Fortaleza. A licença, com validade de 3 anos, vai garantir, de acordo com o congressista, mais segurança e o direito de ir e vir da população do norte do país.
3: Coronel Crisóstomo, do PL, fala sobre a importância da construção da ponte binacional entre Guajará-Mirim, em Rondônia, e Guaiará-Mirim, cidade vizinha pelo lado boliviano. Ele afirma que a obra representa o cumprimento de um compromisso histórico entre Brasil e Bolívia e pode fortalecer a integração regional.
6: Esse acesso cria uma nova rota logística do Brasil na direção do Pacífico. O que vai acontecer? Vai fazer com que alguns estados que exportam para o mundo oriental, exemplo da China, deixem de enviar seus produtos na direção do Porto de Santos, exemplo. Agora, com a construção dessa ponte, esses estados, Mato Grosso, Mato Grosso do Sul e tal, vão criar uma rota na direção do Pacífico, passando por essa ponte binacional.
1: Coronel Crisóstomo afirma que a nova ligação internacional pode reduzir custos e o tempo de transporte de mercadorias. Ele acrescenta que a obra tem potencial para impulsionar a geração de emprego e renda em Rondônia, abrindo novas oportunidades de desenvolvimento econômico para a região.
3: Bebeto, do PP, cobra a duplicação de trecho das rodovias que ligam a Baixada Fluminense à cidade do Rio de Janeiro. Ele reclama que moradores dos municípios de Nova Iguaçu, Japeri, Queimados, Belfort Roxo e São João do Meriti perdem horas diariamente em congestionamentos.
7: Eu tenho trabalhado muito aqui na Comissão de Aviação e Transporte para que a gente defina esses engarrafamentos, para que o trabalhador que trabalha na capital, na zona sul do Rio de Janeiro, ele possa ficar menos tempo nesse engarrafamento. E até as entregas, as ambulâncias, a polícia militar, a polícia civil precisa fazer um deslocamento rápido, fica retido nesses engarrafamentos constantes, e que a gente tem trabalhado muito para que a gente dê fim através da duplicação. E o que está no contrato dessa concessão da Eco Rio Minas, esse trecho da Presidente Dutra, ali do Trevo das Margaridas até a cidade seropédica, esse trecho é o pior trecho para todo o estado do Rio de Janeiro, o trecho que mais engarrafa hoje.
1: Bebeto também avalia que o sistema de pedágio por quilômetro percorrido pode modernizar as rodovias e diminuir retenções provocadas por praças fixas de cobrança. Ele reconhece a preocupação dos moradores com a mudança, mas garante que o modelo é inovador.
2: Transportes.
3: Daniel Almeida, do PCdoB da Bahia, defende a criação do piso salarial para motoristas do transporte coletivo urbano. Para o deputado, esses profissionais desempenham um papel essencial nas cidades. A ideia, segundo ele, é garantir remuneração mais justa e valorização da categoria.
8: Nós estamos propondo que haja um piso de no mínimo R$ 4.000, agregado a esse piso outras vantagens que os motoristas possam ter, insalubridade e outras vantagens que as convenções coletivas possam estabelecer, mas que a uniformização desse piso no país inteiro vai dar mais equilíbrio para essa profissão, vai dar mais previsibilidade para os próprios empresários.
1: Daniel Almeida argumenta que os motoristas enfrentam jornadas desgastantes, trânsito intenso e o desafio de lidar com milhares de passageiros. Segundo ele, a medida contribui para dar mais previsibilidade nas negociações trabalhistas e na definição dos custos do transporte público nos municípios.
3: Termina agora esta edição especial do Jornal Câmara dos Deputados, produzida e apresentada pela Rádio Câmara de Brasília, em parceria com a Rádio Câmara Joinville, integrante da Rede Câmara de Rádio.
1: Eu agradeço ao Felipe Faria e a toda a equipe da Câmara de Vereadores de Joinville pelo excelente trabalho conjunto.
3: Eu que agradeço à Câmara dos Deputados por esta oportunidade tão especial. Este programa teve trabalhos técnicos de Wellington Teles e apresentação de Felipe Faria e Márcio Aquiles Sardi. Boa noite.
1: Muito boa noite. Parabéns por seu aniversário, Felipe.
3: Obrigado.
1: O Jornal Câmara dos Deputados volta amanhã. Você fica agora com o Minuto do TCU.
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1: Nove horas e 39 minutos, 9h39 é o que marca agora o horário de Brasília. Seguimos juntos na programação Band News FM. Eu, Lucas Belotti, faço companhia até a meia-noite, com a atualização dos principais destaques do dia, já já abrindo espaço também para as notícias do mundo do futebol e dos demais esportes no Band News na área, sempre contando com a sua participação pelo 11 999 592 100. Esse é o canal de contato da Band News FM para você participar. 11 999 592 100. Antes do Band News na área, é hora da rodada da atualização dos principais destaques do dia. O Congresso Nacional e o Supremo Tribunal Federal voltam aos trabalhos após um recesso. Deputados e senadores, na prática, só vão deliberar presencialmente na semana que vem. Mais informações chegam de Brasília, fala Rafael Procópio.
2: Os trabalhos no Congresso Nacional estão retomados, pelo menos em teoria. Com o fim do recesso parlamentar, os deputados e senadores deveriam voltar à atividade parlamentar nesta segunda-feira de forma presencial. No entanto, há acordos para que esses trabalhos só aconteçam de fato a partir do dia 10. Muitos parlamentares ainda estão envolvidos nas convenções partidárias, que só serão permitidas até quarta-feira, dia 5. Nesta segunda-feira, também foi retomado o trabalho no Supremo Tribunal Federal. Na sessão de reabertura, o presidente da corte, Edson Fachin, disse que críticas ao Supremo, dentro dos limites republicanos, fortalecem a democracia.
1: O Partido Republicanos anuncia que Cleitinho não vai disputar o governo de Minas Gerais por uma decisão pessoal. Mais informações chegam com Matheus Hermógenes.
3: O senador Cleitinho Azevedo, do Republicanos, anunciou oficialmente que não será candidato ao governo de Minas nas eleições deste ano. A decisão foi divulgada na tarde desta segunda-feira, após reunião em Brasília, com o presidente nacional do partido, Marcos Pereira, e o presidente estadual da legenda, Euclides Petersen. Segundo Cleitinho, a desistência ocorreu por questões pessoais. O senador afirmou que ainda vive o luto pela morte do irmão e que precisa cuidar da própria recuperação e da família. Marcos Pereira declarou que o partido ofereceu todas as condições para a candidatura, mas respeitou a decisão do senador. Cleitinho disse que vai continuar exercendo o mandato no Senado e agradeceu o apoio recebido.
1: A Petrobras anuncia uma nova descoberta de gás nas águas profundas da Colômbia. O poço está localizado a cerca de 40 quilômetros da costa e agrega volumes que vão contribuir para a segurança energética da região. A estatal brasileira atua no país vizinho em parceria com a colombiana Ecopetrol. 9 horas e 41 minutos, 9h40. Em 30 segundos a gente abre o espaço para o Band News na área desta segunda-feira, dia 13 de agosto de 2026.
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0: 9 horas e 42 minutos, 9h42 é o que marca agora o horário de Brasília. Seja muito bem-vindo, muito bem-vinda a mais uma edição do Band News na área. Hoje, segunda-feira, 3 de agosto de 2026. Vamos juntos para falar de tudo que envolve o futebol. Semana de decisões pela Copa do Brasil, futebol internacional, mercado de transferências. Tudo isso será assunto no Band News na área de hoje. E você pode acompanhar pelo dial do rádio, pelas Smart TVs e também pelo nosso YouTube, youtube.com/radiobanddeusfm, por onde você também participa. Pode mandar sua mensagem no chat, youtube.com/radiobanddeusfm. Procure o Band News na área para nos assistir com imagens, para nos ver, para além de nos ouvir. E você participa, se nos acompanha pelas outras plataformas, também pelo nosso WhatsApp, o 11999-592-100. Esse é o canal de contato da Band News FM, sempre aberto para você. 11999-592-100. Eu, Lucas Belotti, sigo por aqui até as 11 horas da noite na sua companhia. Consequentemente, na companhia dele, Léo Fontes, comentarista da Band News FM. Diz aí, Léo, tudo bem? Boa noite. Achei que você ia estar no leilão do Ney hoje, né?
1: É, boa noite para você, Lucas Belotti. Boa noite a todos que acompanham a Band News. Eu, infelizmente, não tenho, né? Cabedal aí, não tenho financeiramente condições de estar no Neymar, leilão do Neymar, né? Até porque também não sei se eu contribuiria, né, num leilão do Neymar. Acho que eu poderia, se eu tivesse dinheiro, fazer a minha própria caridade, né? Poderia escolher a quem eu quero ajudar e tal, embora, obviamente, um leilão benemerente é sempre, né, alguma coisa pra gente louvar, né?
0: É sempre uma iniciativa interessante do Neymar.
1: Sim, claro.
0: Um fim de semanazinho com ele lá em Mangaratiba, não te agrada?
1: Não, porque nós não temos, assim, uma intimidade pra isso, né? Fica meio esquisito.
0: Não tem
1: gostos, né,
0: parecidos também,
1: né? Não, até temos gostos parecidos, né? Gostamos de mulheres bonitas, né? Gostamos de jogar pôquer. Também gosto de jogar pôquer.
0: Ah, você curte um pôquer?
1: Gosto, gosto.
0: Eu não manjo.
1: Eu gosto de um bom whisky, 21 anos. Então, acho que a gente faria... Faria uma bela dupla, né?
0: Mas... Videogamezinho, né?
1: É, um game eu já não tô mais, assim, não consigo mais ter habilidade, né? Tem muito botão hoje, né?
0: Joga no computador ainda.
1: Não consegui acompanhar, né? São 4 botões aqui, 2 daqui desse lado, 2 do outro, 8, mais 2 cursores agora, 10, né? Eu, sei lá, tenho 10 dedos, né? Pra mim é mais difícil, mas...
0: Quem sabe, né?
1: Eu poderia figurar ali num time, num FIFA, né? Mas aqueles de tiro eu já não gosto.
0: É porque ele gosta mais de jogar, né? O Neymar soltou declarações interessantes lá no leilão dele, né? Enfim, antes o pai dele falou, sempre representando a família, disse
1: Sim.
0: que observa o filho jogando por mais 4 ou 5 anos.
1: Claro, acha que claro, a roda não pode parar de girar, né?
0: Tem que repensar. Aposentadoria da seleção brasileira, diz que vê a possibilidade do Neymar ainda vestir amarelinha nos próximos anos.
1: Isso já foi implantado, né, para os parças dele, que tem alguma relevância, não para mim, né, mas na mídia, principalmente na internet, né, onde hoje, infelizmente, o brasileiro não foi criado para pensar, né, criado, que eu digo, na escola, né, depois na universidade, alguns se libertam, né. E saem para pensar, mas a maioria não, né? E seguem esse tipo de gente que tem argumentos completamente enviesados, né? Por amizade ou por outra coisa, né? Talvez, que a gente não pode falar porque não pode provar. Então, vão atrás disso, né? O Neymar poderia realmente jogar mais uma Copa do Mundo. Desde que ele se entregasse aos treinamentos, né? A vida de atleta, coisa que ele não, claramente não se entrega, né? Dentre as declarações de hoje, né? Sei que você vai citar, mas eu vou adiantar. Ele disse que faz 15 anos que ele pega avião para jogar no mesmo dia do jogo. E é verdade, por exemplo, em 2011 eu me lembro que ele veio da Europa num avião, num jatinho particular, direto para um jogo. Ele jogou a seleção brasileira e veio direto para um jogo do Santos, né? O único problema é que isso tem 13 anos ou 14 anos atrás, né? Ele tem 34. Ele tinha 20 anos, então com 20 anos você se recupera mais rápido, você chega mais pronto para jogar, né? E eu acho que se o Neymar jogar 90 minutos amanhã contra o Remo, há uma grande chance de lesão do Neymar, né? E eu não tô torcendo por isso, não, porque eu não torço por nenhum lesão de ninguém mesmo. E assim, como ele não fez a recuperação total ideal... Eu acho que é perigoso que o Neymar jogue 90 minutos lá no Pará. Ele não jogando 90 minutos lá no Pará, o Santos tem menos condições de passar de fase na Copa do Brasil, que é um grande dinheiro, né, que vem para o clube passando de fase. Então, assim, eu acho que para ele jogar uma próxima Copa do Mundo, ou para ele continuar a carreira mais 4, 5 anos, ele vai ter que virar atleta de novo, né? Ou ele vai ficar no Santos aí, fazendo o que quer, né? Dependendo, se trocar a diretoria pro próximo mandato, eu não sei. Aí vai depender muito do que o Santos vai fazer, né? Porque o Santos se curva ao Neymar, né? O Cuca tem se curvado ao Neymar também. O Cuca dá entrevistas, tem sido apertado nas coletivas. E ele fala, eu não sei, não posso dizer. Você percebe claramente que ele está incomodado. Mas o Neymar, o Cuca não manda no seu jogador, né? O Cuca espera a ordem do Neymar para depois poder falar sobre ele. É um negócio impressionante.
0: O Neymar falou em entrevista à ESPN logo que chegou, né? De que ele vai dar uma passada rápida e ir embora. Então, enfim, não vai acompanhar o leilão inteiro, que deve tomar as próximas horas, até as primeiras da madrugada, já com a negociação do que há lá para ser comprado, porque ele teria que ir para casa descansar. O voo dele deve sair amanhã de manhã, né? Aqui de São Paulo, em direção ao Pará, uma viagem de aproximadamente 4 horas. O Neymar, no início da tarde, no mais tardar, deve estar lá em Belém para participar daquela última pré-eleição e tal, e está à disposição para o jogo, né? Disse que pode jogar. Até brincou dizendo que acha que não vai jogar porque os setoristas do Santos falaram que ele não vai jogar, que ele vai começar no banco. Mas, enfim, foi uma brincadeira do Neymar também.
1: Não é brincadeira, não. Na verdade, o Neymar, ele tem um perfil... Eu não vou ser leviano aqui e dizer que o Neymar é narcisista, né? Mas ele tem perfil narcisista, né? Ele quer estar sempre no meio das atenções, no centro das atenções. E ele gosta de deixar a coisa acontecer... para depois ele vem a público e se vitimiza, né? Então, por exemplo, ele poderia, depois do sábado, no jogo contra o Remo, no domingo, já que ele gosta de fazer posts, né, no Instagram, dizer, olha, torcida do Santos, eu tô aqui na minha casa descansando, já fiz aqui o exame de CK, tô pronto pro jogo de terça-feira, eu vou jogar, eu vou fazer o meu leilão, que é importante para mim e pro Instituto Neymar, a gente ajuda crianças e tal... E depois eu vou descansar para terça-feira pegar o avião, encontrar meus companheiros e jogar, e estar à disposição, né? Porque ele não pode falar que vai jogar, porque quem escala é o técnico. E vou estar à disposição do Santos na terça-feira. Mas não, ele prefere que aconteça tudo ao contrário para depois ele dizer: vocês ficam dizendo que eu ia fazer isso ou aquilo, inventando mentiras e tal, blá, blá, por quê? Porque aí ele se vitimiza, né? Que é um dos perfis, né, uma das características de quem é narcisista, né? Gosta de se vitimizar e tá no centro das atenções o tempo todo.
0: Ele até, em determinado momento das entrevistas que deu lá para colegas de imprensa, falou que aqui no Brasil a imprensa vai adoecer os jogadores, né? Ou vai, enfim, adoecer o futebol brasileiro como um todo.
1: A imprensa é um problema, um problemaço para o futebol brasileiro na imprensa. Ela é uma destruidora de reputações, né? A gente vê jogadores aí o dia inteiro, né? Com problemas psicológicos por causa da imprensa. É curioso que são sempre aqueles, né? Os que trabalham, os que se apresentam, os que jogam todos os jogos, os que são profissionais, eles não têm esse problema. Mas, de repente, a imprensa, né? É vitimização, mais uma vez, né? O jogador brasileiro... vai ficar mal, né? Vai acabar com os jogadores brasileiros na imprensa. Mas isso acontece, né? Com certa parte da sociedade também. Como eu já disse, né? O brasileiro não foi criado nem motivado para pensar, né? Então, assim, alguém fala alguma coisa, vai todo mundo atrás. Lógico que tem as exceções, né? Você que está aí do outro lado, ouvinte Band News FM, não leve isso para você, não. Porque eu sei que tem muita gente que consegue raciocinar, pensar, entender... probabilidades e entender momentos, né? Agora eu fico pasmo com torcedores do Santos, né? Com a diretoria do Santos, que permitem que o Neymar faça o que quer com o clube, né? E assim, vai muito também do momento, né? Do Santos na sua vida mesmo, né? Hoje à noite, né? Que horas que chega o Neymar holandês?
0: 2 da manhã, né?
1: Duas da manhã chega o Neymar holandês. Que é o que também está pisando e fazendo o que quer com o Corinthians, né? E o Corinthians na mão do jogador, porque deve milhões para ele. Então, assim, nós temos aqui vários exemplos, né? De jogadores injustiçados e coitados, né? Neymar, o Memphis Depay e outros aí.
0: A gente vai falar mais sobre essa programação do Memphis, que ainda não assinou o contrato com o Corinthians, né? Algumas questões ainda a serem resolvidas.
1: Tá tranquilo, pô. O Corinthians tá bem pra caramba. Sim. Pra que vai se preocupar em assinar o contrato logo, né?
0: Esse contrato também é uma questão muito relevante no futebol. Não precisa de contrato.
1: Pô. Vamos no fio do bigode, né?
0: Fala, ó, quer jogar? Quero. Beleza, então vem cá. Vamos jogar.
1: O Corinthians pode ser eliminado da Copa do Brasil. Na quarta-feira, quinta-feira, né?
0: Que vem de novo, Copa do Brasil. Todo ano tem Copa do Brasil.
1: Exato, pra que a pressa, né? Não tem pressa nenhuma. Até porque Ibiza está bombando.
0: Verãozinho, né?
1: Coitado do Memphis, né? Ele tem que criar também, tem que curtir um pouco as suas férias.
0: Jogou bastante na Copa do Mundo.
1: Exato, pô, deve estar cansado também.
0: Minutagem alta, até antes na temporada. Mas sobre o Neymar ainda, uma outra declaração legal. Quer dizer, legal pra gente discutir, né?
1: Talvez
0: não seja tão legal. Ele foi questionado sobre o que disse o Cuca, né? Primeiro, o Neymar pai foi questionado e disse que acha que o Cuca cometeu um erro ao dizer que não sabia qual que era a programação do Neymar, né? Você até citou isso da última coletiva.
1: Sim.
0: A gente estava junto no jogo. O Cuca falou que não sabia, deixar nas mãos da diretoria. O Neymar pai falou que, no fim das contas, eles sempre avisaram qual que era a programação. E o Neymar depois foi questionado sobre isso e ele respondeu, não sei, o Santos é esquisito, né? Perguntou, por que você acha que o Cuca falou aquilo? Ele falou, não sei, o Santos é meio esquisito. Ia ficar nessa, né? Ninguém assume a responsabilidade e o treinador, no fim das contas, fica na corda bamba.
1: Eu não sou muito fã do Cuca, não. Respeito o trabalho dele, gosto do trabalho dele dentro de campo. Eu acho que o Cuca, inclusive nessa passagem pelo Santos, o futebol do Santos tá bem interessante na parte tática. Não tá dando certo, né? Tá dando tudo errado. Mas tá longe de ser aquele time de chutão, bola na área. O Santos tem trocado passes... buscando aproximações pelo lado do campo. O trabalho do Cuca tá bem legal. Eu não sou daqueles que estigmatizam um treinador ou alguém. Amanhã, se o Neymar mudar de postura, eu vou ser o primeiro a mudar também e a elogiar. Então, assim, acho que o Cuca, ele tá num momento, né, que ele tá se sentindo intimidado a falar do Neymar, né? Não é que ele não quis falar. Pode ser que ele sabia mesmo da programação, mas como é que ele pode bancar que o Neymar vai jogar? Você bancaria? Você, Lucas Belotti, no sábado à noite, falar assim, não, eu sei a programação, ele vai fazer isso, isso, isso, e terça-feira ele vai estar lá. E eu não bancaria.
0: Não dá pra saber.
1: Eu ia dizer, não sei, vou ver o CK amanhã e tal. Porque chega amanhã, o cara diz que não vai, e tu fica com um cara de otário lá, né? Então eu entendo um pouco desse problema do Cuca, porque o Cuca não tem essa liderança sobre o seu grupo todo, ele não sabe, ele não pode, né? Inclusive o Pedro Caixinha sempre dizia isso, né? Aliás, foi demitido ontem do Juárez do México, tá no mercado. O Pedro Caixinha sempre dizia, né? Eu não posso falar muito sobre o Neymar, né? Porque tem um negócio no contrato que não pode falar dele. Pra falar dele tem que sair da assessoria. Então como é que o Cuca vai falar alguma coisa? Né? Então o clube não é esquisito. Esquisita é a relação Neymar-Santos. Né? Que é uma relação que não tem nada a ver de atleta e clube. É uma relação muito maior do que isso, né? E o Neymar hoje, ele, cara, pode chegar lá no clube como fez semana passada e dizer, ó, eu não vou pra casa que eu não vou treinar hoje, vou treinar em casa e tal, tô bravo que saíram informações do vestiário. E é isso, cara. E assim, pro próprio Neymar tem sido ruim, né? Porque, na verdade, ele tá meio que preso ao Santos agora, né? Quem vai pagar o Neymar o que ele ganha, dar o status que ele tem no Santos Futebol Clube, quem vai tratá-lo diferente, deixar ele sair num pré-jogo para fazer um leilão. Eu acho até que o leilão, quem bolou o leilão, foi bem, né? Porque para você fazer um leilão desse, você precisa de muito tempo, né? Você precisa convidar os caras milionários e tal.
0: Montagem, preparação,
1: buffet, sim, roupa, convite, plau. Então o cara pegou e falou, bom, segunda-feira, né?
0: Um dia que não vai ter jogo, né?
1: Não vai ter jogo segunda e tal, bababá, olhou a tabela ali mais ou menos. Aí a CBF foi lá e meteu o Santos na terça-feira.
0: Lá em Belém, né?
1: Lá em Belém. Aí, pô, ferrou tudo, né? Então, assim, esse compromisso é um compromisso importante, né? Eu acho que esse compromisso não é o problema maior, né? O problema maior é quando você junta tudo que já que o Neymar fez e chega até esse compromisso numa véspera de Copa do Brasil. O Santos precisa muito passar de fase. O Santos precisaria, na verdade, ser campeão da Copa do Brasil para poder terminar o ano pagando suas contas, né? E pode, de repente, estar eliminado amanhã. Claro que estar com o Neymar em campo não garante nada, né? Porque
0: não,
1: o Neymar
0: esteve no jogo da ida.
1: Esteve no jogo da ida, foi 0-0. Esteve contra a Chapecoense, foi 2-2. Esteve contra o CV, mas... ao CV, né?
0: 4-2 pro Santos, né? Não, na partida de ida ele não tava naquele 4-1 ainda.
1: Isso, ainda não. Nem na derrota pro Botafogo, né?
0: A gente vai falar mais sobre o Santos e a preparação das equipes pra partida da Copa do Brasil. Agora, eu queria tocar em outro tema aqui com você, Leonardo Fontes, que é essa troca de acusações, notas oficiais, posicionamentos das instituições, porque hoje teve um novo capítulo, né?
1: Ah, mais uma pentelice do futebol brasileiro.
0: Depois do Marcelo Paz, executivo de futebol do Corinthians, ir ontem à entrevista coletiva.
1: Sim.
0: Falar que o Corinthians foi prejudicado, enfim...
1: acusar mal o perdedor, né?
0: É, acusar o árbitro, inclusive, de ameaçar os jogadores.
1: Sim, os jogadores são super educados com o árbitro também.
0: Normalmente sim, né? Hoje o Internacional respondeu, nota oficial.
1: Teve mais também? É. Essa aí eu não sabia ainda.
0: Os times, eles estão soltando mais nota oficial do que conquistando pontos, vitórias na temporada, né? O Internacional soltou uma nota, disse que vai acompanhar com preocupação o condicionamento da arbitragem pro jogo da volta. Então o Inter tá sofrendo de véspera, mais ou menos isso, né?
1: É, na verdade o Inter tá tentando se proteger do que o Corinthians fez, né? Do que o Marcelo Paes fez. O Marcelo Paes se sentiu prejudicado, foi lá, aproveitou o hype aí do presidente do Vitória, que também fez isso. Foi a entrevista coletiva reclamar de um pênalti para ele indiscutível em cima do Bidu. Ao fazer isso, ele pressiona a arbitragem, né? Manda aquele documento para a CBF, manda aquele e-mail que muitas vezes cai na caixa de e-mail, né? No spam. Cai no spam. Os caras nem vêm lá. E joga para a torcida e joga pressão no árbitro da outra semana, né? É uma velha maneira, né, de pressionar a arbitragem que tem o Brasil. O Internacional solta a nota oficial depois, que é para poder tentar pelo menos se resguardar disso, né?
0: Um trecho da nota diz: historicamente já tivemos dificuldade com o adversário em momentos importantes da nossa vida. O Inter não aceitará, isso não cabe mais. Não houve um erro crasso de arbitragem no jogo. Os movimentos feitos pelo Corinthians desde o fim da partida e por outros clubes não ajudam em nada. O Inter não vai aceitar. É o que diz um trecho dessa longa nota. O presidente Barcelos também disse sobre isso, né? Enfim, o futebol está sendo disputado muito fora de campo. Nesses últimos dias a gente teve briga Flamengo, Vitória, Palmeiras e agora um novo episódio com a questão do Corinthians. E no fim das contas, né, Léo? Primeiro, não foi pênalti no Matheus Bidu, você discorda de mim?
1: Assim, muita gente acha que foi pênalti mesmo. Acho que a maioria acha que foi pênalti, né? Eu não marcaria o pênalti. No meu futebol, acho que não marcaria. Mas se ele marcasse no campo, na hora também, eu não iria... dizer que, ah, pô, roubaram o Internacional. Acho que não, acho que é um lance interpretativo mesmo. Sim. E aqui no futebol brasileiro a gente não dá essa margem de interpretação, né? O lance interpretativo, ele só serve quando é contra, né? Você diz, quando é a favor, você diz, é interpretativo, né? O juiz interpretou, mas quando é contra, não. É ladrão, é roubo, deixaram de dar um pênalti claríssimo e tal. Os lances do jogo me mostram que o árbitro não tinha má fé. Porque, por exemplo, ele podia ter dado um pênalti do Mateuzinho, quando ele levanta a mão na área e coloca a mão na bola para pedir uma falta do Internacional.
0: Toque de mão do cara daí.
1: Exatamente. E o árbitro ignorou, viu que não foi de propósito, que foi uma ação totalmente estabanada do Mateuzinho só, não criou nenhum prejuízo ao Internacional, e o VAR entendeu da mesma maneira e não deu. Então, quem quer roubar, ou quem quer prejudicar uma equipe, chamaria lá, o VAR chamaria, ó, vem ver aqui... e tal, ó, meteu a mão na bola na área e tal, foi pedir o pênalti, acabou ele mesmo metendo, dá de um jeito de dar o pênalti, que eu quero fazer um serviço, vou fazer, isso não aconteceu, entendeu? Então ninguém queria prejudicar o Corinthians. O pênalti em cima do jogador do Inter, ele dá uma cavadinha, mas é pênalti, né? Porque o Gustavo Henrique pisou no pé dele.
0: O Gustavo Henrique nem reclama,
1: né? É que o jogador do Inter, ele deixa a perna dura e tal, ele já sabe que vem o contato, né? Então deu aquela...
0: câmera normal, eu não achei pênalti. Eu falei, ele se jogou. Porque a impressão que dá é que ele literalmente leva a perna de contato com o Gustavo Henrique.
1: Exato, depois ele deixa a perna dura pra trás e tal.
0: Depois dá pra você ver que tem um pouquinho dos dois, né?
1: Exato.
0: O Gustavo também invade o espaço.
1: Exato, e pênalti marcado e acabou. E no último minuto, eu acho que o jogador do Inter, ele tá numa situação pior, né? Porque o Bidu tá na frente e ele tenta passar pro lado e põe a mão nos ombros do Bidu, mas eu não senti ali um movimento suficiente para derrubar ou para impedir, né? Achei que ele passou à frente e colocou a cabeça na bola. E não tem como passar à frente do jogador sem pôr a mão no jogador. O futebol é um esporte de contato. Mas respeito quem acha que foi pênalti, e como eu falei, se ele tivesse dado o pênalti, estava ok, porque porque teve uma garra ali na área. Se o árbitro achasse que teve impacto suficiente, deu, acabou. A gente precisa aprender a respeitar os critérios da arbitragem.
0: Né? Perfeito. E que eles são subjetivos, né? Por isso é a intervenção do VAR, é o que a gente sempre fala.
1: Exato, né? Não tem como. E isso tudo começou na nota do Vitória, né? Contra o Palmeiras, depois na entrevista, né, do Vitória.
0: Nem teve entrevista coletiva do Jair Ventura, o presidente foi falar.
1: O presidente Fábio Mota, que já tinha falado contra o Atlético Paranaense. E aí que entra o ponto, né, que eu acho que é importante a gente discutir sobre o futebol brasileiro. O Fábio Mota, ele dá uma entrevista após o jogo contra o Atlético Paranaense, quando o árbitro deu um pênalti do Kaká, do mesmo Kaká, né, que foi expulso. E ele dá uma entrevista, ele cita a Chapecoense, os times menores, porque não há isonomia, que seria uma igualdade de, né, só traduzindo aqui pra galera, uma igualdade de tratamento e tal. E isso ele falou, não aconteceu nada, né?
0: Sim.
1: Tem gente que nem lembra.
0: Não, eu não lembrava.
1: Certeza que a maioria que tá ouvindo nem lembra. É. O que aconteceu? Ele pegou 30 dias de suspensão. O STJD deu 30 dias de suspensão pra ele, tá? Aí teve o jogo da Copa do Brasil, Vitória e Flamengo, onde o Vitória perde 3 expulsões. Né? Luiz Araújo, no começo do jogo, deixa o braço no rosto do jogador do Vitória. Copa do Brasil, isso. Copa do Brasil. Depois o Saul, marcado por trás por um jogador do Vitória,
0: deixa o braço.
1: Faz um movimento de cotovelo no jogador do Vitória. E depois o Arrascaeta, no final do jogo, a la Messi, pisa.
0: Pisadinha.
1: Na batata da perna de um jogador do Vitória, tá? 3 expulsões pedidas pelo Vitória, nenhuma dada pelo árbitro do jogo. Ok, onde eu vou chegar? O Vitória reclama também. Não tão assintosamente, porque eu acho que o Fábio Mota nem tava naquele dia ali podendo, porque ele tava 30 dias suspenso. Quantos jogadores desses 3 o STJD chamou pra denunciou pra depois suspender?
0: Nenhum.
1: Nenhum. Cara, nenhum. E o Maurício, ele foi chamado. Por que que o Maurício foi chamado? Porque esse tribunal, que eu sempre falo aqui, não tem credibilidade nenhuma, né? Isso desde 1900 e bolinha, casos Sandro Hiroshi e outras coisas mais. Eles não sabem nada de futebol.
0: Nada.
1: Não entendem nada de futebol, não sabem nada de futebol, não acompanham futebol e acham que podem sair a torto e direito denunciando jogadores. Mas tem um movimento que é estranho, realmente. Né, que é o Abel pegar 7 jogos de suspensão, uma coisa inédita. Não conheço nenhum técnico que foi expulso e pegou 7 jogos de suspensão sem agredir ninguém, sem fazer nada demais. Né,
0: é difícil só qualquer expulsão ser tornada em 7 jogos, né? Nem só de um treinador, de um jogador.
1: Até de jogador. Por exemplo, o Pulgar contra o Bragantino dá uma cotovelada proposital no jogador do Bragantino e pegou 4 jogos. Então,
0: nem na confusão na final do Campeonato Mineiro alguém pegou 7 jogos. Também que valeria pro âmbito estadual.
1: Estadual, né?
0: Se tivesse uma briga dessa no Brasileirão, eu duvido que alguém pegaria 7 jogos.
1: Não pega. Vamos passar pano pra lá, pano pra cá. E eu pegaria 10 e depois caía pra 5 e depois da cesta básica e tal. Mas o fato é que o STJD suspendeu o Abel por 7 jogos e agora denunciou o Maurício depois de não denunciar de uma mesma forma os jogadores do Flamengo contra o Vitória. Eu tô falando do Flamengo contra o Vitória, mas posso falar o do Ranieri contra o Atlético Paranaense. Eu posso falar sobre qualquer outro aí que deu cotovelada. Todo jogo tem
0: esse tipo de lance.
1: O jogador do Remo contra o João Ananias na Vila Belmiro. Todos eles aconteceram na mesma semana. E ninguém foi denunciado, cara. E o mais estranho, eu fui procurar quem foi o procurador que denunciou. E não há um procurador na denúncia, né, do STJD, porque parece que foi uma decisão em conjunto do tribunal. Quer dizer, ninguém quis nem assinar essa daí.
0: Ninguém deu a cara, né?
1: Ninguém nem deu a cara, né? Covardes que são, né? Isso é um tribunal que deveria acabar, né, na verdade. E a gente ter um tribunal de penas, como defende o Bernardo Ramos, já me convenceu disso, né? Foi expulso direto 3 jogos. Não foi expulso, não acontece nada. Foi expulso com 2 amarelos, cumpriu um jogo de suspensão, acabou. Pra todo mundo, uniforme e pronto. Se alguém pisar na cara de alguém, socar a cara...
0: É pra justiça comum, se
1: quiser. Aí você vai pra uma outra coisa, né? Mas que o STJD ele julga e denuncia pela repercussão do caso, isso é claro, nítido, notório. Né? Então até hoje queria entender por que o Bruno Henrique não pegou nenhum jogo de suspensão depois de afirmar e avisar jogadores de Betis que tomaria o terceiro cartão amarelo. Ah, mas não tinha uma lei. Só não tinha essa lei com o Bruno Henrique, né? Teve com todos os outros até hoje. Com o Bruno Henrique não teve essa lei. Então é um tribunal fake, né? Que não tem a menor credibilidade. E o Flamengo não tem nada a ver com isso. Citei alguns exemplos aqui, mas não tem nada a ver com isso, porque isso já aconteceu em outrora, né? Quando o Edmundo, por exemplo, foi expulso numa final de Campeonato Brasileiro e jogou o jogo seguinte, né? Por uma interferência do Eurico Miranda no STJD.
0: É, a gente tem vários e vários casos, né? O do Vitor Gabriel, zagueiro do Internacional, vai nessa esteira,
1: né? Sim, foi pego pra cruz, né? Pego
0: depois pra cruz. Da repercussão na internet de que, ah, isso aí é uma sacanagem, devia ficar o mesmo tempo que o cara ficou de lesão. Exato. Alguém postou isso no Twitter, deu 3 dias, o STJD tomou essa decisão.
1: É, mas ninguém fez isso com o Carrascal ano passado, quando ele pisou no joelho do Fabinho.
0: Ninguém fez isso com nenhum outro jogador na história. O Fagner, naquela entrada no meio-campista do Flamengo, no jogo aqui em Itaquera.
1: O William Potker, que quebrou a perna do Fagner, pronto.
0: Exato.
1: Aconteceu do o que outro com lado. Ele?
0: Nada.
1: Não sei, vou até procurar essa daí que eu já não lembro mais. Mas eu não lembro de ter também acontecido tanta coisa, não. Então, assim, depende, né? É depende. Qual foi a repercussão da cotovelada Remo e Santos? Embora eu tenha defendido o jogador do Remo, eu acho que o Ananias, ele tá tão longe do jogador do Remo que a impressão que me dá é que ele bate a cara no cotovelo, no braço do
0: ele
1: jogador.
0: Ele que vem em velocidade.
1: Porque ele tá muito longe. Não tem como o cara prever ali que ele vai acertar o rosto do Ananias. Ele tava uns 4 metros atrás dele, né? Então, assim, são choques que acontecem no futebol, cara. Isso aí acontece, velho. Eu senti, se o Kaká viesse correndo atrás de mim bufando, quem já viu jogos do Kaká, eu não quero de novo aqui botar um carimbo nele, ele é um jogador viril, pô. Chega forte demais. Se eu visse o Kaká vindo atrás de mim respirando, eu também ia me proteger, irmão. Senão, porque ele chega junto. E é bom que ele chegue junto. Ele é zagueiro, tem que botar respeito. Mas, às vezes, passa do ponto, né?
0: Vamos aguardar aí os próximos capítulos dessa história, tanto da troca de acusação agora entre Internacional e Corinthians, né, sobre preocupação com a arbitragem no jogo da volta, e o Corinthians representando contra o que fez o Alex Gomes Stefano ontem lá no Beira-Rio, e agora também com o julgamento do Maurício, que está marcado para os próximos dias e pode tirar o meio-campista do Palmeiras das próximas partidas da equipe no Campeonato Brasileiro. 10 horas e 10 minutos, 10 e 10, e a gente vai falar de Copa do Brasil também, na preparação para os jogos de volta. Falamos aqui sobre Neymar, Santos, nesse jogo contra o Remo, vai ser um dos primeiros da perna de volta, né, da Copa do Brasil de 2026, já aqui no Band News na área. Antes a pausa é rápida, depois noticiário da sua cidade e da sua região.
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0: 10h12, 10h12, como prometido, vamos falar das equipes de São Paulo na nossa programação local. Arthur Coelho tá bravo ali, o Léo Fontes, porque você falou...
1: Já sabe, né? Já sabe, Flamengo. Eu já sei.
0: O homem tá até chegando aí, tá te olhando com uma cara feia, né?
1: Eu já sei.
0: Acho que lá fora o bicho vai pegar. Se você quiser ficar comigo aqui até a meia-noite, pra se proteger do que vai dizer o Arthur Coelho...
1: Não, Arthur Coelho é gente boa, pô.
0: O Arthur Coelho tá aqui no estúdio pra trazer uma informação importante sobre a situação do transporte público aqui em São Paulo amanhã, não é isso, Arthur? Boa noite pra você.
2: Exatamente, Lucas. Não fala mal do menino Ney, não. Segundo alguns colegas da redação, pô, né? Pode falar. Falando de assunto importante agora, né? Isso é importante também. A Prefeitura de São Paulo informa que o rodízio de veículos está suspenso nesta terça-feira em razão da greve dos trabalhadores da Companhia Paulista de Trens Paulistanos. A gente trouxe mais cedo aqui com o Lucas Belotti a informação desta greve. Para o ouvinte que está chegando agora, os ferroviários de São Paulo confirmaram que farão paralisação nesta terça-feira em três linhas da CPTM. Os trabalhadores das linhas 11 Coral, 12 Safira e 13 Jade aprovaram a greve no fim desta segunda-feira. Essa paralisação teve ali o consenso do Sindicato dos Trabalhadores em Empresas Ferroviárias da Zona Central do Brasil e tem previsão de início logo à meia-noite, no caso já desta terça-feira, né? Daqui há 2 horas praticamente, né? O principal motivo para a convocação dessa assembleia é o impasse trabalhista gerado no processo de transição operacional das linhas. A CPTM, a gente lembra que reassumiu temporariamente o controle dos ramais por 90 dias após sucessivas panes graves e um princípio de incêndio registrado sob a gestão da concessionária privada Trivia Trens. E aí, durante essa reorganização, o sindicato identificou o risco iminente de demissão de cerca de 500 funcionários envolvidos na operação. Teve uma reunião hoje com representantes do sindicato e o governo e não houve consenso nesta reunião. O que o governo diz? Encaminhou uma nota informando que depois dessa reunião não houve consenso e por isso a CPTM recorreu ao Tribunal Regional do Trabalho, que determinou a operação de 80% do efetivo nos horários de pico e de 60% nos demais períodos. Em caso de descumprimento, haverá uma multa de R$400 mil por dia ao sindicato.
0: Valeu, Arthur, a gente traz a nossa programação local e nacional também durante a madrugada mais informações sobre o impacto importante que terá a greve de três linhas do transporte sobre trilhos aqui na capital paulista.
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0: 10:17, 10:17. Ô, Léo Fontes, tem um negócio que atua lá na parte de baixo do estado de São Paulo, litoral sul, chamado Santos. Eu não sei, a gente esquece às vezes, né? Fala do Neymar, mas tem um time lá atrás do Neymar.
1: Tem um
0: também,
1: time lá, é verdade.
0: Contrata o Neymar, paga as contas do Neymar, talvez não tão em dia, mas paga as contas do Neymar. E o Santos vai entrar em campo amanhã com o sem Neymar. Essa é uma outra discussão que a gente já teve aqui. Agora, esportivamente falando dos demais atletas, dores de cabeça pro Cuca, né? Igor Vinícius com uma lombalgia, Lucas Veríssimo com uma lesão muscular na coxa direita, não estarão à disposição pro jogo de amanhã contra o Remo, dois atletas que vinham sendo titulares, né? Lucas Veríssimo, acho que incontestavelmente, o Igor Vinícius vai lá, tem o Gabriel Menino pedindo passagem, mas o torcedor santista deve ter emoções porque amanhã deve ser dia de Adonis Frias entre os titulares. É o zagueiro destro, reserva imediato do Lucas Veríssimo, hein?
1: Cara, maluquice isso, né? Porque o Santos tinha uma zaga que tava indo bem, Lucas Veríssimo e Luan Pérez, né? Tinha o Ananias como opção. O Adonis Frias, ele teve alguns momentos bons, mas...
0: Chegou a ser titular também, se o Lucas Veríssimo chegar,
1: né? Mas oscila demais, né? E teve um erro muito grave, né? Contra o CV. O Lucas Veríssimo é uma peça que não tem reposição. O Santos vai sofrer muito. O Gabriel Menino pode jogar no lugar do Igor Vinícius, eu não vejo muita diferença, acho... O menino até mais técnico, né? Mais capacidade de resolver e ajudar alguma coisa. No caso do Lucas Veríssimo, não. É uma perda que vai deixar a defesa órfã mesmo, né? Contra o CV, o Lucas Veríssimo teve que entrar.
0: Intervalo.
1: Você vê como é que são as coisas, né? Absurdas, né? O Lucas Veríssimo tinha que ter descansado contra o CV. O cara teve que entrar no segundo tempo, porque o Santos empatou o primeiro tempo com um time universitário venezuelano.
0: É, a USP deles,
1: né? A USP da Venezuela.
0: Exatamente.
1: Cara, então, tá tudo errado no Santos, né? E eu acho que depois do empate por 0-0 na Vila, o Remo tem grande chance de passar na Copa do Brasil.
0: Jogando em casa, né?
1: Ainda vai ter um Neymar que, é o que eu tô dizendo, né? Ele tem condição de jogar? Tem, né? O Neymar não tá doente, não tá com nenhum problema físico. Mas é um cara que não fez o descanso completo pro jogo, né? Sim. Vai viajar durante o dia do jogo... Então isso pode causar algum problema até pro Neymar, uma questão de se machucar durante o jogo ou não, de repente não vai começar jogando. O Santos tem uma coisa boa só, acho que a seu favor, o Santos pode jogar no contra-ataquezinho, né? Fechar a casinha, deixa o Remo com a bola, vai estar lá no Mangueirão pulsando, né, vibrando.
0: Pra isso ia ter que trocar talvez a formação, né, ou tirar ou o Rolaser do time.
1: Exato, mas sem o Neymar pode ser.
0: Sem o Neymar joga o Rolaser na dele.
1: Joga o Rolaser, põe Barreal pra correr... O Bom Tempo e tal, dá pra fazer alguma coisinha, né?
0: Vamos ver a decisão do Cuca amanhã, então, 9:30 da noite. Léo Fontes estará nessa, né?
1: Estaremos nessa, né? Vai ser um jogo. Vai ser um jogo muito bom, né? Eu, você, Yuri Queiroga?
0: Yuri Queiroga.
1: E Isabela Mota.
0: Isabela Mota aqui no comando da máquina do som Band News FM amanhã, a partir das 8:30 da noite. Agora 10:20, atenção, rede.
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7: Boa noite, a dupla.
0: Opa, boa noite, garoto.
7: O Palmeiras não terá novamente o atacante Paulinho pelo jogo de volta das oitavas de final da Copa do Brasil nesta quarta-feira, às 9:30 da noite, na Arena Pantanal, em Cuiabá. O atacante sofreu uma lesão no músculo adutor da coxa direita e ele deve ficar de fora por pelo menos 2 semanas. Palmeiras, com a vitória no jogo de ida por 3-0 no Nubank Park, encaminhou sua vaga para as quartas de final da Copa do Brasil. Vale lembrar que toda equipe que avançar para as quartas vai receber R$4 milhões. O clube campeão vai receber no total 96 milhões. O Palmeiras pode até perder a partida para o Fortaleza por 2 gols de diferença que avança na competição. Verdão mantém conversas com Gustavo Gomes, de 33 anos, para ampliar o contrato do zagueiro capitão até o final de 2029. O contrato atual vai até o final de 2027. Gustavo Gomes tem 13 títulos com a camisa do Palmeiras e é o jogador com mais troféus na história do clube. O diretor executivo de futebol do Flamengo, José Boto, está na Argentina para tentar fechar a contratação do meia Almada. O Flamengo quer contratar também um centroavante e um ponta. Uma das principais missões do técnico Leonardo Jardim é fazer a equipe recuperar a confiança e a consistência para retomar o caminho das vitórias. Próximo jogo do Flamengo será contra o Vitória, domingo às 19h30 no Maracanã. O Flamengo está a 8 pontos de distância do Palmeiras, que é o líder do Brasileirão com 47 pontos. Dito tudo isso, eu diria, nesta segunda-feira à noite, eu quero é paz.
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0: 10h24, tem bola rolando pela Copa do Brasil, a última partida dessa perna de ida das oitavas de final, lá em Curitiba, na Arena da Baixada, 1-0 pro Atlético Paranaense, contra o Vitória. O gol foi marcado no comecinho pelo João Cruz, né? Mais uma assistência do Leozinho, que faz, vive o Leozinho, antigo rei do futsal. O João Cruz, garoto, criado nas categorias de base do Furacão, abriu a conta, mas não conseguiu ampliar ainda o Atlético, 25 minutos do segundo tempo, lá na Arena da Baixada, resultado magro, então, uma das pouquíssimas vitórias dessa primeira fase das oitavas de final da Copa do Brasil, da primeira perna das oitavas de final da Copa do Brasil. Amanhã teremos os primeiros classificados definidos. O primeiro oficialmente a chegar às quartas sairá do confronto entre Juventude e Atlético Mineiro. No primeiro jogo lá na NMRV, nada de gol. Foi um do 0-0 que a gente teve durante o fim de semana. E agora a definição fica lá para o Alfredo Jaconi, onde o São Paulo sofreu e foi eliminado. Quem vai trazer as informações da preparação do Galo, direto de BH, é o Pedro Jelinek.
1: O Atlético divulga a lista de relacionados para a partida de volta contra o Juventude nesta terça-feira, às 19h30, fora de casa, pelas oitavas da Copa do Brasil. Após cumprir suspensão no empate por 0-0 na ida na Arena MRV, o volante Cissé volta a ficar à disposição do técnico Eduardo Domingues. Para avançar, o Galo precisa de uma vitória. Em caso de novo empate, a vaga será decidida nos pênaltis.
0: Vida difícil do Atlético Mineiro, né, Léo? Quer dizer, em geral, na temporada inteira, né? Mas perde a chance de jogar em casa e vai para um estádio difícil. É uma situação que a gente discutiu do Santos, né? Parecida. É mais time, indiscutivelmente. Mas assim, não ganhou em casa e vai jogar num estádio complicado para se vencer, apesar do adversário ser mais frágil.
2: É difícil jogar lá no Alfredo Jaconi, né? Tem uma aura diferente, tem o frio, tem... Pô, o gramado é escorregadio, é rápido.
0: Bola rápido.
2: Agora, o Atlético saiu pra jogar com o Palmeiras e ganhou do Palmeiras, né? No Bank Park. Tudo bem, teve um monte de situação ali. Mas aí, se a gente citar isso, vai tirar meio que o mérito da vitória do Atlético, né? É um jogo complicado, cara. É um jogo complicado. Eu não acho que o Juventude vá conseguir passar pelo Atlético. Eu acho que pode ser até um empate, de repente, um novo empate. E vai para os pênaltis, aí qualquer um dos dois pode passar, evidente. Mas eu acho que o Atlético com contra-ataque à disposição também, ele vai... O Barba, ele não se furta se ele precisa se fechar, né, buscar contra-ataque. Então o Juventude vai jogar em casa, vai acabar saindo um pouco mais. O Maurício Barbieri é um técnico que gosta também de ser bem ofensivo. Então eu vejo que o Atlético... Cara, eu não consigo ainda enxergar nesse Juventude, mesmo vendo bons jogos do Juventude na Série B, que ele possa derrubar o Galo, não.
0: É, e o Galo teve chance de ganhar em casa, né? Teve bola na trave, gols perdidos. Isso, o Juventude isso. Também acertou uma bola na trave já.
2: É, o Juventude é um time perigoso, assim, né? Mas tem muitas deficiências, né? Até de orçamento em relação ao Atlético.
0: É, tirou o São Paulo tendo um jogador a menos aqui no Morumbi, sobrevivendo, né? Com 1-0, derrota mínima. E depois lá teve um jogador a mais, depois da expulsão do Ferreirinha, e venceu o jogo por 3-1.
2: Né? E o São Paulo totalmente inseguro naquele momento, né? Muita pressão sobre o Roger Machado.
0: É, foi o último
2: de
0: jogo.
2: De novo, né? Sem tirar o mérito do Juventude, passou na bola, né? Mas é que a gente tem que fazer aquela. Pesar um pouco, né?
0: Porque o Juventude. Contexto, né?
2: Contextualizar. São Paulo viveu o pior momento, era uma pressão incrível sobre o Roger Machado e. Culminou com essa derrota e com a queda dele e a passagem do Juventude de fase, que obviamente em casa também tem muita chance de passar, né?
0: É, sempre é aumentada, né, a chance de quem joga em casa, ainda mais diante do fato de que o Atlético não construiu a vantagem no jogo de ida. Amanhã, com transmissão para boa parte da rede, o segundo classificado às quartas sairá da partida entre Remo e Santos, também um 0-0 na ida na Vila Belmiro,

0: A gente já destrinchou um pouquinho essa partida antes. Depois, na quarta-feira, teremos mais jogos, 4 ao todo, definindo outras equipes que vão às quartas de final da Copa do Brasil. O primeiro set da noite será entre Cruzeiro e Chapecoense. É 0-0 que você quer? Foi mais um na ida. O Pedro Jelinek está de volta com os destaques da Raposa.
1: O Cruzeiro retorna a Belo Horizonte e inicia a preparação para a partida de volta das oitavas de final da Copa do Brasil contra a Chapecoense nesta quarta-feira, às 7 horas da noite, no Mineirão. Com uma intensa sequência de jogos, o técnico Arthur Jorge ainda vai definir os 11 titulares para o confronto, levando em consideração a situação física dos atletas. O lateral esquerdo Gabriel Rojas, que começou o jogo de ida no banco de reservas, deve voltar ao time titular. Após empatar por 0-0 em Chapecó, a Raposa precisa de uma vitória para se classificar. Em caso de novo empate, a vaga será decidida nos pênaltis.
0: É, o Cruzeiro também desperdiçou a chance de vencer, mas foi fora de casa, né? Agora vai jogar diante do seu torcedor. A gente até brincava fora do ar, é uma chance de título grandiosa para o Cruzeiro, né? Dormiu no começo do Campeonato Brasileiro, tá fora da disputa com Palmeiras e Flamengo. E na Copa Libertadores deu azar de enfrentar o Flamengo logo de cara, né? É a grande chance de título pro time do Arthur Jorge na temporada, essa Copa do Brasil, Léo.
2: É, nas duas, né? Porque um confronto caseiro com o Flamengo não tá nos melhores dias também. Eu acho o Flamengo favorito contra o Cruzeiro, mas o Cruzeiro tem feito... tem oscilado um pouquinho nessa volta de Copa, né? Mas quando antes da Copa do Mundo, no finalzinho ali do aquele período pré-Copa, o Cruzeiro tava voando bem, hein? Então acho que é complicado esse confronto pro Flamengo também. Eu fiquei surpreso com o empate com a Chapecoense. A Chapecoense já havia melhorado contra o Santos, né? Contra o Flamengo fez uma partida... Os jogos da Chapecoense foram 4-0 Flamengo em Chapecó, depois o Santos 2-2, agora 0-0 com o Cruzeiro, tá? Por isso que eu tô citando esses três jogos. Então 4-0 pro Flamengo em Chapecó, teve muito erro individual, né? O técnico acabou, o Rafael Lacerda, né? Acabou... barrando o Rafael Thierry, barrou gente de volante, barrou muita gente daquele time e reconstruiu um time para jogo contra o Santos e deu certo, né? Um empate por 2-2, quase vitória, só não foi vitória porque o VAR tirou 2 pontos da Chapecoense naquele pênalti que não existiu e que obviamente não aconteceu nenhum tipo de protesto nem nada, porque era contra a Chapecoense, não era contra um time maior.
0: Se fosse ao contrário, já seria diferente.
2: Né? Então, já voltando naquele assunto, né, de STJD, arbitragens e reclamações, né? Quando é com a Chapecoense não acontece nada. E aí, a Chapecoense meio que achou um time, pelo jeito, né? Eu não acompanhei Cruzeiro e Chapecoense, até porque, né, meu? Eu já tinha visto 2-0-0 no mesmo dia.
0: Eu
2: falei,
0: não vou pro terceiro.
2: Não.
0: Vamos montar um filminho, né?
2: Vamos ver depois, vamos ver o segundo jogo.
0: Foi tenebroso esse sábado de futebol, né? São esses três jogos que a gente já citou aqui: Juventude, Atlético, Santos e Remo.
2: Pô, já tinha sofrido vendo Vasco e Fluminense, que foi pior que Santos e Remo, né? Um jogo horroroso. Aí depois de Santos e Remo, eu não vou ver Cruzeiro e Chapecoense. Me limito aqui, acabou.
0: E ainda na quarta-feira, 7:30 da noite, Grêmio e Mirassol vão definir um outro classificado às quartas de final. E a gente vai trazer os destaques do tricolor gaúcho, Leonardo Boff.
3: Após um empate em 1-1 com o Mirassol, agora a decisão das oitavas de final da Copa do Brasil será disputada na quarta-feira, na Arena, onde o tricolor enfrenta o mesmo Mirassol. E uma vitória simples, com um gol de diferença, já coloca o Grêmio na próxima fase da competição. O Grêmio também segue de olho no mercado de transferências, busca viabilizar a contratação de um novo zagueiro que atue pelo lado esquerdo e esse seria o último reforço para o segundo semestre deste ano. O meia croata já chegou, né? O Grêmio buscaria a contratação de um meia, mas também de um zagueiro, mas claro, devido à situação financeira do Grêmio, não é algo garantido que esse jogador chegue. O Grêmio mantém uma postura forte de gastar apenas o que está dentro do orçamento.
0: É, até porque já gastou fora do orçamento durante muito tempo, por isso está nessa situação, né? O Grêmio que se despediu da Copa Sul-Americana, Campeonato Brasileiro vai ser briga para não cair até o final. Se despede do Mirassol amanhã, vai se encaminhando para uma temporada melancólica.
2: Melancólica mesmo, né? Mas eu acho que o Grêmio tá certo em não querer gastar mais do que arrecada. O único problema disso, né, é que essa lei não vale para todos, né? E aí você vê time aí pagando 5 milhões, 4 milhões, 6 milhões por mês em jogador, né? Times que estão completamente quebrados. Tô citando aí Corinthians e Santos com Memphis Depay e Neymar, o custo todo da operação, né? Não é salário só.
0: Sim.
2: O custo todo,
0: repassa,
2: o hotel,
0: né?
2: E não sei o quê, bababá, e premiação. E aí o time que vai tentar fazer tudo direitinho é capaz de cair e os outros não, né? Esse é o futebol brasileiro, né? Então, assim, onde o crime compensa.
0: É. Grêmio e Mirassol, primeiro jogo, como trouxe o Boff, o Leonardo Boff, 2-1, ou 1-1.
2: Ele segurou um empate. Um, verdade. Mirassol fez 1-0, depois foi numa saidinha de bola, errou. Grêmio empatou, mas o Grêmio tá muito inseguro também, né? Mirassol pode conquistar a vitória lá, viu?
0: É, assim como o Bolívar conquistou, né? Uma equipe que nenhuma equipe da Bolívia tinha vencido aqui em solo brasileiro na história, né? As competições continentais. Bolívar foi o primeiro jogando contra um frágil Grêmio. E aí o clássico, é aquele famoso pior que tá, não fica. É impossível ter um jogo pior do que a gente viu no estádio do Maracanã. No último fim de semana, Fluminense e Vasco, a partida da volta. Detalhes sobre o clássico carioca com a Maria Clara Vinhais.
4: Fluminense e Vasco voltam a se enfrentar nesta quarta-feira, às 9:30 PM, no Maracanã, pelo jogo de volta das oitavas de final da Copa do Brasil. Como a primeira partida terminou em 0-0, quem vencer garante a vaga nas quartas de final. Em caso de novo empate, a decisão será nos pênaltis. O clássico reúne duas equipes que chegam embaladas por uma melhora defensiva. O Fluminense voltou a passar dois jogos consecutivos sem sofrer gols pela primeira vez desde março, quando empatou com o Flamengo na final do Campeonato Carioca e venceu o Remo na sequência. Do outro lado, o Vasco também vive seu melhor momento defensivo na temporada. A equipe comandada por Pedro Emanuel chegou pela primeira vez em 2026 a dois jogos consecutivos sem sofrer gols. Desde que assumiu o comando, o treinador tem destacado que reorganizar o sistema defensivo é a principal prioridade do trabalho.
0: Bom, tá aí, depois do 0-0 na ida, mesma situação dos outros jogos que tiveram o mesmo placar que a gente passou aqui, né? Quem vencer avança, nova igualdade, pênalti, e o jogo terá o mesmo palco, estádio do Maracanã, apenas com uma redivisão entre os ingressos. Duas equipes que vivem momentos bem complexos e complicados na temporada de 2026, e estão jogando mal, né? O Vasco trocou de treinador recentemente, lá nas Laranjeiras tem gente que quer que o Fluminense também troque de treinador e não tá muito contente com o Luiz Ubeldia.
2: Tem o trabalho dele, mas nesse momento vai mal, né? E vai mal mesmo, né? O time caiu muito, mas eu discordo também da política de contratações do Fluminense, né? Trazer o Hulk nesse momento, o Thiago Silva, é dinheiro que você não recupera mais, né? Jogadores que já estão no momento da carreira de declínio, com salário muito alto.
0: O Thiago Silva já teve problema de lesão,
2: né? Já saiu, já não joga, claro, né? Eu tenho 40 anos, é difícil, né? E o Vasco, eu tô gostando do treinador Pedro Emanuel. Né?
0: Acho que tá gostando dele?
2: Tô gostando da organização que ele tá dando pra equipe, né? E acho que aos poucos ele vai conseguir melhorar o Vasco, tá? O Vasco pode ter, de repente, aí uma melhora, né? Nada ainda assim substancial, mas pelo menos para fugir dessa zona do rebaixamento, né? Conseguir uma classificação na Copa do Brasil. Se fosse há 3 meses esse jogo, eu diria para você que o Fluminense ia passar com o pé nas costas. Hoje já acho que tá bem equilibrado. O Fluminense ainda tem mais time, né? Mas tá muito equilibrado.
0: É, a Copa do Brasil, numa dessa você vai beliscando igual o Vasco no ano passado, chegou numa final, né?
2: Pois é, o Vasco chegou à final, aí, jogando bem, né? Com um time até, não vou dizer melhor, porque o Ryan fazia muita diferença, né? Mas o restante do time, em relação, vamos tirar a posição de centroavante, de lá pra trás, o time do Vasco hoje acho que é melhor até, porque o Thiago tá numa fase melhor, né? O Thiago Mendes foi melhorando.
0: O melhor jogador do Vasco na
2: temporada. É, ele foi melhorando fisicamente. Ano passado ele não tava ainda assim nesse ponto, né? Tá cada vez melhor. E acho que o time realmente ganhou uma casca boa, né?
0: Tudo pra quarta-feira, então, que vai ter como último duelo Fortaleza e Palmeiras, esse de todos o que tá definido, né? Já tava, entre aspas, pré-definido, né? Porque o Palmeiras não costuma dar sopa pra equipes mais frágeis no futebol brasileiro, na era Abel, quando é mais forte do que o rival, mostra isso no resultado, ganhou 3-0 no primeiro jogo, deve até levar um time misto lá pra Cuiabá. Fortaleza ainda vendeu o mando, né?
2: É, vendeu o mando.
0: Piorar as coisas.
2: Vai para um estádio bom, né? Com um gramado bom, que também ajuda o Palmeiras. O Castelão tá sempre com problema, aquele gramado, né?
0: É um estádio dividido, né? Enfim.
2: E o Palmeiras vai se dar bem nisso, porque também vai ter a maior parte da torcida por lá, né? Então, acho que essa... Eu tô com o Abel Ferreira, né? O Abel Ferreira falou uma coisa muito importante, né? Acho que deveria ser proibido isso, né? Mas não tem o que fazer, né? Já que há essa possibilidade, o Fortaleza não tá bem das pernas. fez a venda do mando, já sabia que seria muito difícil jogar com o Palmeiras, né? Hoje é um time de Série B, teve que se adequar à Série B, dispensar os seus jogadores melhores e tal. E o Palmeiras pode perder por 2 gols de diferença. Acho muito difícil acontecer um novo CRB, né? Foi aquele ano que o Palmeiras ganhou lá em Alagoas e perdeu 1-0 em casa e perdeu nos pênaltis, foi eliminado nos pênaltis, né? A única, acho que foi a maior derrota assim, estranha da era Abel Ferreira. Ah,
0: definitivamente, né? A queda, porque depois quando o Palmeiras caiu cedo em outras competições, caiu para grandes times, né? É. Botafogo na Libertadores, Flamengo na Copa do Brasil, clássico, São Paulo, outras vezes. Perdeu para Boca Juniors, em Libertadores, enfim.
2: Exato. Teve aquele paulista que perdeu a primeira final pro Água Santa, mas depois virou, né? Então, assim, acho que foi a pior derrota, assim, em termos de discrepância técnica, aquela eliminação contra o CRB.
0: E na quinta-feira vamos ter a definição dos 2 últimos classificados às quartas de final, Corinthians e Internacional em Itaquera, e o duelo da volta entre Vitória e Atlético Paranaense. Ainda tem bola rolando ainda. Mais um expulso, hein? Lá do Vitória. 3 expulsões nos últimos 2 jogos. Tá legal, né? Estão com a cabeça no lugar o jogador.
2: Quem foi agora?
0: Emmanuel Martínez.
2: Ah, Emmanuel Martínez. Joga muito, hein?
0: É. Bate também bastante.
2: Gosto bastante. Ele tinha tomado amarelo já contra o Palmeiras, né? Ele sai no primeiro tempo ali.
0: Ele tomou 2 hoje, por isso que ele foi expulso. Não foi uma expulsão direta, foi uma expulsão de 2 cartões amarelos. Já não joga essa partida que eu citei aqui, né? Lá no Barradão, na quinta-feira, às 8 da noite. Mesmo horário de Corinthians Internacional. Se Corinthians e Inter aí, ô Léo Fontes, ontem o Pezzolano falou que nada tá acabado, os jogadores do Corinthians falaram em remontada, possibilidade para uma reversão. Você acredita que qual o tamanho da vantagem do Internacional?
2: 2-0 é curto, né?
0: 2-0 é, né?
2: É curto. Não é ruim, né? Pelo amor de Deus. Mas é curto. Porque o Corinthians ele tem uma força muito grande na sua casa, né? Embora tenha claudicado aí na última rodada, mas do brasileiro, no caso, né? Com as contusões do Yuri e tal.
0: Em todo o reserva do Corinthians contra o Atlético Paranaense.
2: Né? Exato, não conseguiu ganhar. Mesmo assim, não perdeu, né? Você vê como é que é.
0: E teve mais perto de ganhar do que de perder, né?
2: Exato. Durante o jogo. Então, assim, acho que vai ser bem complicado pro Inter. Tem que segurar essa vantagem, mas também não pode deixar de atacar. E o Corinthians tem condição sim de reverter. É que o Corinthians tem alguns problemas que são muito complicados de resolver, né? Principalmente para quem vai fazer gol. O Caio César tá bem, esse deve jogar, mas aí não tem um centroavante, né? O Guinegão pode fazer essa função.
0: Jogou contra o Inter, mas foi muito discreto, né?
2: Discreto mais uma vez. E
0: Pedro Raul é o Pedro Raul, pode fazer cirurgia plástica, mas as pernas continuam as mesmas, né?
2: Exato, não dá para fazer cirurgia técnica.
0: É, né? Infelizmente não, só infelizmente para ele. Eu acho que ele não precisa também, né? No caso dele, tá tudo certinho ali com a parte.
2: É só harmonização, né, que ele faz. Mas é isso, cara. O Corinthians tem chance ainda, porque faz 1-0, meu, acabou a vantagem, né? Praticamente. Né? Difícil fazer um 3-0, né? De passar direto, Mas um 2-0 é super viável, né? Então o Corinthians tem chance de passar direto, obviamente, fazer uma diferença de 3, mas essa diferença é bem complicada. Mas, cara, a partir do momento que você faz 1-0, vira um pandemônio, né?
0: É, ainda mais no estádio que vai estar absolutamente lotado.
2: Parte mental, a torcida vai vir junto e tal, aquela...
0: E o Inter não é porque conquistou 2 grandes resultados, e conquistou mesmo, né? Contra Flamengo e Corinthians, que não também é um vai apagar. Né? Apagar tudo que construiu o resto do ano inteiro. É um time, como você disse, não é confiável.
2: Um time que não é confiável. Então, assim, tem problemas sérios na defesa, principalmente. Uma defesa bem, bem fraca, né? Maripan, mercado com 35 anos.
0: Mercado inacreditável, ele ainda tá lá, né?
2: Aí você... Central Félix Torres, então.
0: Nossa, pior ainda. O Vitor Gabriel tá fora, né? Tem essa questão, efeitos suspensivos, enfim, tem que cumprir um período ali pré-estabelecido, ainda há uma indefinição. E o Internacional vai tentar segurar o Corinthians na quinta às 8 da noite. Então, quinta-feira, sei lá, no mais tardar 11 da noite, se a gente tiver penalidade em alguns desses confrontos, vamos ter a definição das quartas e, repito, terão os embates definidos via sorteio. Então qualquer um vai poder enfrentar qualquer um. Corinthians e Palmeiras, enfim, Internacional
2: Inter e Grêmio.
0: Tudo isso é possível na próxima
2: Cruzeiro
0: fase.
2: Cruzeiro
0: e Atlético seria um grande
2: Flamengo clássico. Flamengo e Vasco,
0: Flamengo e Fluminense. Tudo isso é possível. Vai depender das bolinhas lá da CBF e de quem avançar.
2: Chapecoense e Juventude.
0: Clássico das cidades frias,
2: né? Os dois seriam ótimo, né? Seria ótimo.
0: Seria uma chance de avançar.
2: Pô, né? Sensacional.
0: Enfim, dos times que estão aqui, só 2 da Série B. Fortaleza, que já praticamente disse tchau para a Copa do Brasil, e o Juventude, que está vivo ainda. E da Série A, equipes da zona de rebaixamento, em Chapecoense, tem Remo, Gol, né? Gol do Dudu. Dudu Kojitski. A gente até brincava aqui, né? O João Cruz fez o gol. Léo contava que ele fez o início da base no Santos. E é um dos garotos da base do Atlético que eu gosto bastante. Junto do Dudu, eu citava.
2: Aí, e o tá. Dudu.
0: Marcou.
2: Dudu marcou, você já previu. Você previu o gol.
0: Eu falei no último jogo.
2: 2-0 já fica ruim pro Vitória também, né? Mesmo do Barradão.
0: E o Vitória ainda vai ter que sobreviver com o jogador a menos esse restinho do jogo, né?
2: Tem um tempinho ainda.
0: A gente tem mais 10 minutos, fora acréscimo, né? Tá com 35 minutos.
2: Aciona o Fábio Mota aí, já sai uma nota oficial depois do jogo.
0: Eu não vi os lances do Emanuel Martins.
2: Dizendo que o Vitória foi sistemático.
0: Vai pra dentro o Atlético Paranaense.
2: Brasil, do Rival, Brasil, Rival, choradeira.
0: Centroavante e o Zapelli, o meia argentino. Vai se complicando mais uma vez o Vitória de Jair Ventura. Bom pro Atlético Paranaense. Podemos
2: que ter. Campanha, né?
0: Que campanha. Que ano do Atlético Paranaense.
2: Né? Que ano, espetacular.
0: Se você falasse nesse mesmo pedaço aí do ano passado, né? Torcedor do Atlético Paranaense.
2: Não, o Atlético Paranaense, nesse ano, nesse momento, ano passado, os caras não acreditavam nem que ia subir.
0: Não, tava mais perto de descer pra Série C do que de subir pra Série A.
2: Eu lembro, conversei com um amigo meu, narrador, ele falou, tá difícil, acho que não vai dar. Eu falei, não, vai subir, fica tranquilo e tal. Ele falou, não, você tá louco, você não tá vendo o Atlético. Eu falei, não, tô vendo, pô, calma, a Série B é assim, cara. Do nada, e aí foi mesmo. E agora sim é surpreendente. Aí isso eu não esperava. É. Time bem pra caramba no brasileiro, competindo forte. Parabéns aí, o Odair e o Atlético.
0: Eu me lembro que no jogo contra o Corinthians, eu fiz esse jogo, né? Na Copa do Brasil do ano passado. Discutia-se se o Atlético iria abrir mão da Copa do Brasil, jogar com o time reserva pra focar no Campeonato Brasileiro, da Série B, porque a situação era muito crítica.
2: Era
0: o Atlético
2: ficou
0: 5, 6 jogos sem ganhar, encerrou essa sequência. Um jogo antes de enfrentar o Corinthians e dali em diante, depois da eliminação pro Corinthians, o time avançou na tabela da Série B até conquistar o acesso e ir fazendo uma Série A incrível. E vivo na Copa do Brasil também, né?
2: Vivíssimo.
0: O Atlético tem esse, entre aspas, benefício de não ter as três competições, porque veio da Série B, não tá disputando nem Copa Sul-Americana, nem Copa Libertadores. Então, em tese, tem semanas livres a mais em relação às outras equipes que têm essa situação. Mas no fim das contas, ainda assim, é memorável o que faz o Clube Atlético Paranaense. Agora 10h45, espaço para as notícias da sua cidade e da sua região.
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0: Bom, 10 horas e 48 minutos, 10 e 48, vamos passar a régua nos demais times aqui de São Paulo. Falamos por cima, né, dos compromissos de Palmeiras e Corinthians. pela Copa do Brasil contra Fortaleza e Atlético e Internacional, respectivamente. Perdão, hoje que teve a notícia de uma nova lesão do Paulinho. Essa é uma lesão muscular na panturrilha direita. Deve perder aí até 2 semanas o camisa 10, que tinha acabado de voltar a estar à disposição. Fez a primeira partida dele como titular na temporada recentemente também contra o ex-clube dele, o Atlético Mineiro. E agora volta aos trabalhos do departamento médico. Tá difícil a vida do Paulinho lá na academia de futebol, hein, Léo? Mais uma lesão agora.
2: É normal, né?
0: É, muito tempo parado, né?
2: Embora, lesão muscular. Embora não seja legal, né? É normal que ele tenha outras contusões. O Abel falou isso na coletiva, né? Da questão de ele ter sentido durante a semana. Eu acho que como o Paulinho fez um Instagram dele, ele usou o Instagram dele para avisar que era só aquele jogo que ele ia ficar fora, que foi o jogo passado, né? Porque ele torceu o tornozelo, que ele voltava no final de semana, acho que ele quis ir pro jogo de qualquer jeito, e no aquecimento sentiu de novo, né? E aí, contusão. É, mas é normal, cara, assim, até ele ter um ritmo de jogo, vai acontecer isso, ficar muito tempo parado é complicado, ele ficou muito tempo fora.
0: É, ele fez pouquíssimas partidas num período aí de quase 2 anos, né? Entre uma cirurgia e outra, uma cirurgia na canela mal sucedida, depois uma nova intervenção para tentar corrigir aquela primeira. Palmeiras que não deve ter o Kelvin também para esse jogo contra o Fortaleza, com mais uma lesão muscular na coxa, mais precisamente. E o Gustavo Gomes tem evoluído bastante, mas também não deve ser colocado à disposição do técnico Abel Ferreira para um jogo já definido.
2: Nem precisa, né?
0: Não tem a menor necessidade. Fica a expectativa para que ele volte contra o Internacional, né? Campeonato Brasileiro, próximo jogo do Palmeiras no domingo. Talvez o Kelvin também, o Paulinho ainda não. Expectativa agora para o Paulinho é eventualmente Copa Libertadores da América, talvez o jogo de volta, duas semanas,
2: daria. Adutor, né? O adutor é aquele músculo de dentro da coxa, né? Mais fino. Ele costuma ser mais chato de tratar, né? Porque não é um músculo tão volumoso ali, né? É um músculo mais... É difícil, tem que ter cuidado, né?
0: E talvez seja o momento também de ter uma precaução a mais para evitar que ele eventualmente volte e sinta de novo, né?
2: Vai ser muito difícil o Paulinho voltar a jogar em alto nível, né? E com constância. É, quem tem acompanhado jogos, você foi ao estádio, né? Você tem ido aos estádios também. É, o Paulinho, depois do jogo que ele sai com a entorse, foi contra o Atlético Mineiro. Ele sai com gelo na canela, né? Quer dizer, a canela dele não tá zero.
0: É, tudo dói, né?
2: Então, assim, essa canela dele não vai abandoná-lo durante a carreira inteira. Porque, assim, vamos pensar, o cara operou. Ficou 400 dias parados, fazendo fisioterapia e cuidando. Ele sai do jogo, tem que pôr gelo na canela, é porque a canela dói ainda, né? Tem algum incômodo, tem alguma dor, tem alguma coisa. Então, assim, ele não tá zero. E sem ficar zero é complicado, cara. Eu acho que o Paulinho vai ter uma carreira aí quando acabar o contrato dele com o Palmeiras. Não sei se ele vai continuar em grande nível, num grande clube, porque aí você precisa ter uma assistência muito grande ao jogador, né? Um jogador que tem um salário alto, é complicado, cara.
0: 10 horas e 51 minutos, 10h51, hora da gente falar do Corinthians, né? Porque a expectativa é pro jogo de quinta-feira contra o Internacional e dessa remontada. Diniz não vai ter nenhum retorno em relação àqueles atletas lesionados, Zaccaria Labiá, só ano que vem, né? Uma cirurgia que vai ter que ser realizada para ruptura do ligamento cruzado anterior e do menisco, uma lesão dupla aí, em duas fases do joelho direito do marroquino, e o Yuri Alberto com uma lesão grau 2 na coxa direita, também deve ficar umas boas 2 semanas, enfim, até 3, quem sabe, em um cenário um pouco menos otimista, longe dos gramados. E agora a expectativa também é para que o Memphis Depay se junte ao elenco. Ele deixou Rotterdam, na Holanda, ainda hoje, na tarde de hoje, primeiras horas da tarde, e deve desembarcar no aeroporto de Guarulhos por volta das 2 horas da manhã. E aí vai sofrer um pouquinho confuso, mas amanhã tem uma reunião marcada presencialmente com o Corinthians para tratar de alguns pontos soltos, algumas pontas soltas, melhor dizendo, nessa relação contratual. A melhor parte, a principal parte já foi acertada, né? Falta, enfim, aqueles pormenores do contrato, e isso tudo deve ser resolvido. Ainda há otimismo pelo lado do Corinthians, bastante otimismo para que o Memphis assine definitivamente o contrato depois de passar por exames médicos.
2: Você sabe como é que vai ser essa coisa aí com o Bid, não?
0: Então, o que o Corinthians diz é que, por o Memphis ter como último clube assinado no Bid o próprio Corinthians, então o sistema da CBF não entende como uma nova contratação, por mais que o contrato tenha acabado. Então você pode fazer mesmo com o transfer ban, né? O que você não pode é buscar uma movimentação entre clubes enquanto você sofre com essa punição. Mas como se você for lá no BID, o último clube do Corinthians, o último clube do Memphis é o Corinthians, então juridicamente o clube entende que está respaldado para ir lá e assinar um novo contrato, né?
2: E já tem esse aceite da CBF também, não tem?
0: É, a CBF, já conversou. A CBF deu uma entrevista pro GE, né? Ou uma apuração do GE. Diz que a CBF sim entende que é isso mesmo, né? Essas são as regras então, a serem seguidas, porque não há uma negociação, não houve valores envolvidos, é só, enfim, uma.
2: Uma renovação de contrato.
0: É, atrasada, né? Levemente atrasada. Não,
2: tudo bem, mas é o mesmo. É uma renovação de
0: contrato. Uma renovação, jeito, né? Por mais que o contrato tenha vencido. Venceu no fim de junho ainda, né? No meio de junho, porque houve um problema ali, contrato do Memphis Depay, enfim, uma série de questões. Mas o Memphis não deve ter problema em relação ao transfer ban. Resta acertar essas questões salariais aí. Não só salariais, né? Mas outros pormenores, como eu disse, do contrato, o salário base, esse já tá anotado. 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

0: 10:58, 10:58, a última atualização aí desse confronto que fecha a perna de ida das oitavas de final da Copa do Brasil. Últimos minutos, o juizão deu 5 de acréscimo, já passaram 4. A gente tá nos últimos segundos, mais precisamente, de jogo na Arena da Baixada. João Cruz aos 9 minutos de partida e o Dudu Kojitski aos 30 minutos do segundo tempo, aproximadamente 33, 34, marcaram para o Furacão, que vence vitória 2-0. Leão da Barra teve mais uma vez um jogador expulso, Emanuel Martinez, o ex-jogador do Fortaleza, que recebeu 2 cartões amarelos e perde a partida de volta nessa semana, que vai ser de definição das quartas de final da Copa do Brasil. Amanhã, já com transmissão aqui para boa parte da rede, tem Remo e Santos a partir das 8:30 da noite. Yuri Queiroga narra para você a partida lá em Belém, no Pará, que vai definir um dos classificados. Mais cedo, o primeiro time a avançar às quartas de final será conhecido do duelo entre Juventude e Atlético Mineiro, 7:30 da noite. Valeu, Léo. Amanhã a gente se encontra, então, para Remo e Santos aqui na Band News FM.
1: Um abraço, né? Notícia que saiu agora há pouco, né? Ex-centroavante de São Paulo, Luiz Fabiano, né? Fez o cadastro. Cara, isso
0: é sensacional. Pra
1: deputado.
0: Apertou algum botão errado. Ele se cadastrou como assexual.
1: É muito bom,
0: no
1: né?
0: Sistema
1: é,
0: do,
1: muito
0: bom. No sistema do Tribunal Superior Eleitoral, né? Ele vai ser candidato. Ele tá lá como assexual. Será que dá pra mudar?
1: Vamos dormir com esse barulho? Não, quem sabe, né? De repente ele cansou.
0: Manda um e-mail.
1: Fechou a porta da fábrica e falou: não quero fazer
0: mas
1: mais
0: não
1: nada.
0: Não foi sem querer, né?
1: Ninguém. É. Um abraço, Belotti, até amanhã, hein? Tamo junto.
0: É, a gente se encontra. Eu fico até meia-noite na companhia do ouvinte Band News FM. Siga com a gente. Tchau!
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0: Agora 11 horas e 2 minutos, 11 e 2 é o que marca o horário de Brasília. Seja muito bem-vindo, muito bem-vinda à programação Band News FM. Vamos juntos com a atualização dos principais destaques do dia nessa última hora da segunda-feira, 3 de agosto de 2026. O Congresso e o Supremo Tribunal Federal voltam aos trabalhos após o recesso. Deputados e senadores, na prática, só deliberam presencialmente na semana que vem. Mais informações de Brasília, fala Rafael Procópio.
1: Os trabalhos no Congresso Nacional estão retomados, pelo menos em teoria. Com o fim do recesso parlamentar, os deputados e senadores deveriam voltar à atividade parlamentar nesta segunda-feira de forma presencial. No entanto, há acordos para que esses trabalhos só aconteçam de fato a partir do dia 10. Muitos parlamentares ainda estão envolvidos nas convenções partidárias, que só serão permitidas até quarta-feira, dia 5. Nesta segunda-feira, também foi retomado o trabalho no Supremo Tribunal Federal. Na sessão de reabertura, o presidente da corte, Edson Fachin, disse que críticas ao Supremo, dentro dos limites republicanos, fortalecem a democracia.
0: O Conselho Nacional de Justiça deve começar a analisar nesta terça-feira a proposta de uma política de prevenção a conflitos de interesse no Poder Judiciário. A medida foi apresentada na segunda pelo presidente do CNJ e do Supremo, Luiz Edson Fachin. Se aprovadas, as medidas vão ser aplicadas a todos os tribunais, menos ao STF, que discute em outra frente um código de ética para os ministros. Os conselheiros devem votar uma resolução sobre o fim da aposentadoria compulsória como forma de punição a magistrados. As propostas em discussão trazem regras para a participação de juízes em eventos, atividades privadas, recebimento de presentes e vínculo com parentes. Em outros destaques do dia, já está em andamento a campanha nacional de multivacinação, com o objetivo de atualizar a caderneta de crianças e adolescentes menores de 15 anos em todo o país. A mobilização segue até o dia 1º de setembro e terá um dia D nacional, marcado para 22 de agosto. Mais informações com o Henrique Tanger.
2: Crianças e adolescentes menores de 15 anos são o público-alvo da campanha de multivacinação que começou nesta segunda-feira em todo o Brasil. O prazo para atualizar a caderneta de vacinação ou iniciar a imunização seguirá até 1º de setembro. A intenção é imunizar quem está com doses em atraso, resgatar pessoas não vacinadas e completar esquemas vacinais. A campanha oferece as vacinas que compõem o calendário de rotina definido pelo Programa Nacional de Imunizações, de acordo com a faixa etária.
0: A União Europeia reúne nesta terça-feira mais de 20 países membros para debater a crise migratória vivida em Ceuta, o território autônomo da Espanha, no norte da África. A maioria dos membros do bloco pressiona o país espanhol por supostamente falhar em proteger as fronteiras externas. Estima-se que 50 mil pessoas tenham cruzado de Marrocos para Ceuta na semana passada, segundo autoridades espanholas. Outras 50 mil teriam se deslocado internamente no território marroquino. A onda de chegadas deixou pelo menos 72 mortos. No destaque do esporte, fim de papo na Arena da Baixada. O Atlético Paranaense, com gols de Dudu Kojitski e João Cruz, vence o Vitória por 2-0 na partida de ida das oitavas de final da Copa do Brasil. Com esse resultado, o Furacão pode ser derrotado por até um gol na partida de volta, marcada para quinta ou 8 da noite no Barradão, que ainda assim avança às quartas de final. Já o Leão da Barra terá de vencer por 2 ou mais gols para levar a decisão para os pênaltis ou mais para definir ainda no tempo normal. 11:06, horário de Brasília.
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0: Agora 11 horas e 6 minutos, 11:06. O Canal Livre dessa semana continua a série de entrevistas com os candidatos à presidência da República. O programa vai discutir os resultados das últimas pesquisas eleitorais, o impacto das novas tarifas americanas contra o Brasil nas eleições e as negociações para a formação de candidaturas. O convidado é o senador pelo Rio de Janeiro e candidato à presidência da República pelo Partido Liberal, Flávio Bolsonaro. Participam como entrevistadores os jornalistas Fernando Bitri, Adriana Araújo e Eduardo Oineg, além do cientista político Fernando Schiller, A apresentação é sempre dele, Rodolfo Schneider.
5: Boa noite. O Canal Livre continua na sua cobertura especial de eleições e, por isso, antes de mais nada, da gente começar a apresentação, a gente coloca uma trilha sonora que você conhece muito bem, uma marca registrada da democracia brasileira. Por favor, solta o som aí, que já emociona o coração do nosso Fernando Mitre aqui na bancada. Hoje o nosso Canal Livre está recebendo o candidato de oposição mais bem posicionado aí nas pesquisas eleitorais, senador pelo estado do Rio de Janeiro, Flávio Bolsonaro, candidato à presidência pelo PL, escolhido pelo pai, o ex-presidente Jair Bolsonaro, e fica como herdeiro do bolsonarismo nessas eleições. Boa noite, candidato, senador. Muito obrigado por aceitar o nosso convite aqui no Canal Livre.
6: Boa noite, Rodolfo. Boa noite a todos aqui nessa seleta mesa. Boa noite a todos que nos assistem. Grande honra participar desse debate no momento decisivo que o nosso Brasil vai enfrentar daqui a poucos dias.
5: Queria agradecer aqui Fernando Mitre na bancada, o Oineg e a Adriana, nossos âncoras do Jornal da Band, nosso cientista político Fernando Schiller. E eu queria já registrar, a gente já entrevistou aqui no Canal Livre os outros candidatos, agora o candidato Flávio Bolsonaro. O convite também já está feito ao candidato e presidente da República, Lula. A gente vai seguir, Flávio, eu acho que sem dúvida alguma poderia começar aqui falando sobre urna eletrônica, convenção, com a presença do Milei, relação com Michele Bolsonaro, a escolha de vice, tem muitos assuntos que a gente vai passar por todos eles ao longo, certamente, do programa. Mas eu queria perguntar, começar o programa falando de algo que eu acho que tem sido pouco falado, ou pelo menos para quem está nos acompanhando, para entender um pouco mais do seu projeto de país. O que que Flávio Bolsonaro tem a apresentar para o eleitor? Quais são as principais vertentes? Economia. Eu queria que o senhor passasse um pouco sobre plano, projeto de país, caso o senhor consiga se eleger.
6: Bom, Rodolfo, mais uma vez boa noite a todo mundo, obrigado aí pela sua pergunta. A minha candidatura também é um pouco de uma candidatura de protesto, né, por tudo que o Brasil vem passando, né, pela perseguição que foi feita com o maior líder da direita nas Américas, que é o presidente Jair Messias Bolsonaro, alguém que, sem dúvida alguma, não merecia estar na situação que se encontra, condenado a 27 anos de cadeia sem ter feito absolutamente nada, mas ele foi alvo dessa grande farsa que já foi montada para tentar enterrar o movimento que ele iniciou. E a minha candidatura vem nessa esteira de exatamente mostrar que esse movimento não vai ter fim. Podem tentar calar Bolsonaro, censurar Bolsonaro, torturar Bolsonaro, até matar Bolsonaro. Mas esse sentimento que ele despertou na nossa população de patriotismo, de que é possível fazer a coisa correta dentro de um governo federal, que as coisas podem se resolver pela política. É alguém que se mostrou mais resiliente do que qualquer outra figura pública que eu já vi na minha vida. Então, em função disso, em função de eu ser advogado, eu ser empresário, de eu estar há 24 anos na vida pública, são 4 mandatos de deputado, 1 mandato como senador da República pelo meu amado Rio de Janeiro, sendo 4 deles participando diretamente das decisões que o presidente da República, Jair Bolsonaro, tomava, então fazendo parte de toda a articulação política. Então eu me sinto completamente preparado para essa missão e o momento acabou surgindo para que viesse, né, o nome Flávio Bolsonaro na cabeça de chapa. E é por uma razão muito simples, Rodolfo. Eu também sou uma pessoa que estou indignada. Eu estou há 24 anos na política, eu quero fazer mais. Eu entendo quando quem está nos assistindo fala assim, ah, a política é tudo igual, não vai mudar nada. Não vai mudar. A gente tem que levantar a cabeça, o Brasil tem jeito. Mas só que do jeito que está tudo errado, está tudo de pernas para o ar. Quem é trabalhador, quem é inocente, quem paga suas contas em dia, está preso em casa. E os ladrões estão soltos na rua governando esse país. O Brasil vive uma crise moral generalizada e que vem sendo cada vez mais exposta, Rodolfo, com o que a gente está vendo das investigações do INSS, do Banco Master, mostrando as entranhas do poder, o envolvimento das pessoas que deviam estar acima de qualquer suspeita no Supremo Tribunal Federal. E nada acontece, a impunidade, ela virou uma epidemia generalizada. É um câncer que tomou conta do Brasil. Então, quem o trabalhador que está nos assistindo olha para cima, pô, olha o mau exemplo que eu tenho de cima. Como é que as coisas vão mudar se um ministro do Supremo é flagrado e nada acontece com ele? Como é que as coisas vão mudar se eu estou vendo na presidência da República alguém que, mais uma vez, está trazendo corrupção e incompetência generalizada em todas as áreas do seu governo? Então, a minha candidatura é de protesto, de indignação e por ser uma pessoa muito vinculada, minha vida pública sempre foi muito voltada para a segurança pública, eu acho que é um problema que está atingindo a todos nós. Eu não vou mais abaixar a cabeça, Rodolfo, para a gente continuar andando na rua com medo de ter um celular roubado, tomar pistola na cabeça no sinal de trânsito, você que é trabalhador está me assistindo. Em quantas parcelas você comprou o seu celular? 6, 10, 12 parcelas? Para chegar um vagabundo, apontar uma arma para sua cabeça e levar sua vida embora, porque o celular hoje é a nossa vida. Está ali as fotos da nossa família, os vídeos de momentos importantes que passamos, tá o aplicativo do banco, tá o nosso e-mail, tá tudo ali para chegar um marginal, tomar o seu celular, isso quando ele olhar para sua cara, olha, você usa óculos, você é muito bonitinho, você tem cara de playboy, eu vou te dar um tiro na cara.
5: Mas qual seria, por exemplo, na segurança pública
6: as propostas? Vou chegar lá, já vai aqui a primeira. Por que o atual governo fala? Não, ele justifica que você não pode prender alguém por causa de um roubo de celular. Não, comigo vai ficar preso. Eu vou quadruplicar a pena mínima para furto de celular ou receptação. Então a pena mínima vai ser de 8 anos para vagabundo que rouba, que assalta por causa do celular. E quando ficar preso, e vai ficar preso, vai trabalhar. Vai trabalhar para pagar a sua estadia, para dar valor ao dinheiro de um trabalhador suado. Trabalhador que rala pra caramba pra comprar um celular, ele vai trabalhar dentro da cadeia pra dar valor ao trabalho, pra saber quanto é que custa você conquistar as coisas na sua vida. Então essa indignação na sociedade é o que a gente vai fazer. Eu lancei um Brasil sem medo, com 12 medidas iniciais, mais urgentes, entre elas essa, de você manter preso ladrões de celulares.
7: Mas senador, é claro que o combate ao crime é uma coisa muito mais complexa, né?
6: Sim.
7: Temos aí problemas estruturais claros, né? Qual é a sua estratégia, qual o seu plano de combate ao crime, considerando que é preciso que se integrem todas as forças contra o crime e que haja uma coordenação nacional sem que os estados percam autonomia? Esse é o grande desafio.
6: Sim,
7: qual concordo. O seu projeto?
6: O projeto com um presidente da República que deu norte para um Congresso Nacional que endureça a legislação penal, como nós já começamos a fazer, entrou em vigor a lei antifacção. Nós já conseguimos... pela mudança na legislação, a partir da sua entrada em vigor, que foi em fevereiro desse ano. Mitri, a audiência de custódia, que era um grande problema, a porta giratória de marginais que eram presos, iam para a audiência de custódia, eram soltos, às vezes no mesmo dia voltavam a cometer crimes. A gente colocou lá agora um requisito para o juiz, na hora de decidir se vai conceder liberdade provisória ou se vai deixar aquele marginal preso em flagrante, ele vai ser mantido preso, ele vai levar em consideração a habitualidade criminosa desse marginal. Então, se ele for um ladrão quanto mais de celular, o juiz vai ter condições de mantê-lo preso. Nós estamos mudando a legislação para que os marginais mais perigosos possam passar quase a pena integralmente preso, cumprindo aquela punição a qual ele foi condenado. Nós estamos criando uma tipificação de pertencimento à organização criminosa. Então, um integrante do Comando Vermelho, ou do PCC aqui em São Paulo, ou de milícias, principalmente os seus líderes, eles vão ser submetidos a penas que podem chegar a mais de 80 anos de cadeia. O simples fato de pertencerem a uma organização criminosa que tem uma rotina, um script, um modus operandi, é domínio de território, mete barricada para a polícia não entrar, para a ambulância não entrar, para o iFood não entrar, para a entrega da Shein e da Shopee não ser entregue na casa da pessoa que mora numa comunidade que é dominada por esses marginais. Isso quando eles não expulsam as pessoas de casa, como eu vi lá em Vila Velha, lá no Ceará, junto com o deputado André Fernandes, uma cidade fantasma. Isso quando nós não assistimos os vídeos, Adriana, de mulheres que na hora que esses narcoterroristas expulsam uma família de casa, ainda falam assim, a sua filha fica porque a partir de agora ela é minha. Então a gente não pode mais baixar a cabeça para isso. Então assim, tem que ter o combate firme com a legislação penal muito mais forte. Eu vou construir mais de meio milhão de novas vagas em presídios para que exista a possibilidade de ficarem presos cumprindo a legislação de execução penal, ao contrário da atual política de desencarceramento, porque não tem vaga em presídio, então vamos soltar. Então tem que ter essa parte de repressão, a gente tem que dar mais autonomia, né, para que as forças de segurança possam atuar, a legislação mudando para que os marginais perigosos, principalmente, possam ficar mais tempo presos. Nós temos que fazer acordo de cooperação internacional para fazer asfixia financeira dessas organizações criminosas, né, que lavam dinheiro, inclusive fora do Brasil, E aí a gente tem que voltar para a parte aí de tecnologia, de infraestrutura, de proteção das nossas fronteiras. Isso a gente está falando é quando o marginal já começou, já entrou para a vida do crime. E é óbvio que tem aquela parte que nós vamos disputar para que a nossa garotada não seja aliciada para a vida do crime.
8: Senador, o senhor citou as mulheres aí na sua resposta. Quero perguntar também sobre política, sobre outros programas, outras ideias do senhor, mas já vou então aproveitar esse gancho para falar sobre o combate à violência contra a mulher. Nas pesquisas eleitorais, o senhor tem uma rejeição do eleitorado feminino maior do que o seu concorrente, o presidente Lula. Segundo pesquisa recente do Datafolha, o senhor tem 10 pontos de desvantagem no eleitorado feminino em relação ao presidente Lula. A que o senhor atribui essa rejeição do eleitorado feminino ao seu nome e qual é a sua proposta para, de fato, combater violência contra a mulher?
6: Adriana, eu acho que a questão não é rejeição, é desconhecimento. E aí, eu acredito que a gente tem que melhorar a nossa forma de se comunicar com o público feminino. Porque as pautas que a maioria das mulheres defendem são as pautas de direita. Então, eu vou você que é a mãe que está me assistindo, quem aqui não gosta do Bolsonaro. Você quer que seu filho seja drogado? Você quer um traficante vendendo cocaína, maconha na porta, crack na porta do colégio do seu filho para aliciar o seu filho para o mundo das drogas? Então, o governo atual, ele defende liberação de drogas.
8: Mas sobre violência contra a mulher, senador.
6: Ele defende o tratamento, né? Ele defende que as pessoas sejam tratadas, os viciados não sejam punidos. Então como é que uma mulher está escolhendo um candidato do atual governo, sabendo que ele pode, com a sua política implementada, viciar o filho dessa mãe? Esse é um ponto. Você está se sentindo protegida, as mulheres que estão se sentindo protegidas? O Brasil... Durante o governo, o atual governo, foi ano após ano, Adriana, de recorde de assassinato de mulheres.
8: Isso desde
6: mais
8: o começo.
6: Mais uma vez, crescente sem parar.
8: Desde 2015.
6: Durante o governo do presidente Bolsonaro, inclusive tinha que registrar no Guinness Book, foi a maior operação já feita na história do Brasil para cumprimento de mandados de prisão de agressores de mulheres. Foi uma mobilização nacional com milhares de policiais mobilizados, a estrutura toda do judiciário, o Ministério das Mulheres e dos Direitos Humanos.
8: E a sua
6: deram proposta? Um exemplo. A proposta que a gente vai fazer, como eu estou vendo acontecer aqui em São Paulo, por exemplo. Vai estar no nosso plano de governo. Adriana, como é que funciona? Porque tem aquelas mulheres que sequer conseguem denunciar, registrar uma denúncia porque tem medo. Então a gente vai criar uma grande plataforma. Voltar ao alcance de todos os brasileiros. O governo brasileiro vai estar na palma da mão de todos os brasileiros. A gente vai garantir, né, que todos os brasileiros possam se conectar, possam ser incluídos, possam ter acesso a esse programa para uma mulher que não tenha condições, tenha medo de ir, por exemplo, a uma delegacia registrar que está sendo violentada, está sofrendo agressão, está tomando cacetada dentro de casa de um covarde. Ela vai poder fazer pelo celular de forma anônima. Aquelas mulheres que já conseguiram registrar a agressão. Eu estou me referindo àqueles caras que a gente também assiste com tristeza no coração, Adriana. Uma mulher que é encurralada dentro de um elevador e toma porrada de um covarde sem parar. Esse cara tem que ficar preso. Para essas mulheres, como é que a gente vai fazer? É possível fazer como acontece aqui em São Paulo. Você faz o georreferenciamento, tanto da mulher agredida, da mulher que tem que ser protegida pela localização do seu telefone, e a tornozeleira eletrônica do agressor também com georreferenciamento. Com isso, a polícia consegue monitorar em tempo real numa tela quando o marginal, quando esse agressor covarde, vai chegar perto da mulher. Imediatamente vai uma viatura para proteger a mulher e vai uma viatura em direção a esse marginal. Então, são medidas como essa que fizeram despencar a taxa de agressões de mulheres aqui no estado de São Paulo. E nós vamos aplicar isso para o Brasil inteiro. Senador, é só uma das formas como a gente pode proteger as mulheres, porque elas precisam ser protegidas. Sem falar que a gente vai ter as casas das mulheres fisicamente e também no celular. Porque muitas mulheres, Adriano, elas acabam se submetendo por necessidade a conviver junto do mesmo teto que um agressor. Por quê? Por questão financeira. A gente tem que garantir autonomia financeira para que as mulheres possam ter a segurança que vão conseguir sair desse ambiente que ela vive de agressão, de exposição à sua própria vida, vão ter aonde ficar, aí vai ter o acolhimento da casa da mulher e vai ter toda uma esteira de programas de serviços oferecidos a essas mulheres para que ela possa se qualificar, ela possa abrir a própria empresa, ela possa buscar um espaço no mercado de trabalho para ter a sua autonomia financeira.
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0: Já você fica com o segundo bloco do bate-papo com o senador e pré-candidato à presidência da República, Flávio Bolsonaro.
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10: Nosso ouvinte Jair Toledo escreve dizendo que pegou uma vira-latinha e está tentando acostumá-la a dormir no quintal, mas diz que ela chora muito, faz maior escândalo. O que estamos fazendo é o seguinte, Manu. Durante o final de semana, que estamos mais disponíveis, tentamos colocá-la para dormir no quintal. Durante a semana não tem jeito, ela acaba dormindo com a gente. Você teria mais dicas? Jair, realmente é muito difícil, né? Ainda mais quando eles são pequenininhos e fazem esses escândalo, é quase que irresistível, né? Mas deixa eu te dizer uma coisa. Com eles, a gente não pode ter duas palavras. Deixa eu te explicar. Ou é pode ou é não pode. Se a gente começa, pode dormir com a gente durante a semana e durante o final de semana não pode, eles ficam absolutamente

0: Segura, abrigada do vento, do frio. Coloque um travesseirinho com o cheiro de repente de vocês. Faça um cantinho bem gostoso para ele. E aí, insista, não fraqueje, tá bom? 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

0: O Ibovespa, principal índice da Bolsa de Valores do Brasil, termina a sessão quase sem sair do lugar, aos 178.000,24, quase 178 mil pontos cravados. O ganho foi baixo, de 1,24 apenas. Já o dólar acabou derrapando, subindo 0,34% e fechando a R$ 5,087. O mal-estar criado pelas declarações do presidente argentino Javier Milei na convenção do PL que aconteceu em São Paulo e as possíveis punições após o uso de um vídeo do ex-presidente Jair Bolsonaro criado por IA no mesmo evento são temas do Canal Livre dessa semana. Participam como entrevistadores os jornalistas Fernando Mitre, Adriana Araújo, Eduardo Oineg, além do cientista político Fernando Schiller. Como sempre, a apresentação é do Rodolfo Schneider. O convidado dessa semana é o senador pelo Rio de Janeiro, candidato à presidência da República pelo PL, Flávio Bolsonaro.
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2: Chile. Senador, uma questão que eu acho que está no coração dessa campanha, que certamente esteve no coração da campanha em 22, mas volta de novo agora em 26, né? A gente escuta muita gente no mercado, no famoso mercado, né, no meio da economia especialmente, dizendo o seguinte: olha, o projeto econômico do Flávio, ou que foi também o projeto econômico do governo anterior, do Paulo Guedes, estava excelente. Concordo com o marco do saneamento básico, concordo com a autonomia do Banco Central, concordo com o ajuste que foi feito, o teto de gás, concordo com a lei da liberdade econômica, a reforma da Previdência, tudo ok. Mas tem um problema chamado democracia. Recentemente nós tivemos uma entrevista do Arminio Fraga, ex-presidente do Banco Central, onde ele disse basicamente isso. Ele disse: olha, havia uma política econômica liberal, um comandante da política econômica liberal, mas eu votei no Lula porque havia um problema democrático. Sem entrar aqui, eu não vou fazer o juízo, mas eu queria lhe ouvir, eu acho que é importante lhe ouvir assim, o que o senhor diria?

0: exatamente para essas pessoas, sobre o tema democrático. Esse tema continua tanto na pauta hoje como esteve em 2022. Como é que o senhor responderia para essas pessoas?
1: Eu acho que eles tinham que refazer aquela carta para a democracia e reconhecer que o verdadeiro perigo para a democracia é o atual governo. Podiam pedir desculpas, inclusive, em bloco, ao presidente Jair Bolsonaro, que nunca foi uma ameaça para a nossa democracia. Me aponte um ato, Schiller, do presidente Bolsonaro fora da Constituição, um descumprimento de decisão judicial. Ele tinha um jeito dele de falar, né, reagia às agressões, às provocações que ele sofria. Aí se você pode questionar se reagia certo, se reagia errado, mas era uma pessoa indignada, que sabia que estava ali se dedicando para fazer a coisa certa e era perseguido o tempo inteiro, com interferências dentro do Poder Executivo. Eu vou lembrar só uma que eu tenho certeza que todos aqui na mesa que estão nos assistindo também vão lembrar. Com apenas 1 ano e 4 meses de governo do presidente Bolsonaro, foi aquela canetada do Alexandre de Moraes para impedir que o chefe da Polícia Federal, que é uma atribuição exclusiva, competência exclusiva do presidente da República, indicar quem vai ser o diretor-geral da Polícia Federal. Quando ele indica o delegado Ramagem, e numa canetada, o Alexandre de Moraes impede um presidente da República, recém-eleito, né, 1 ano e 4 meses de governo, de indicar alguém para a sua estrutura da Polícia Federal. Você veja, com 1 ano e 4 meses de governo, já tinha esse tipo de atrito. E eu sempre busquei, Schiller, fazer esse bom relacionamento, esse meio de campo institucional. Eu buscava ministro do Supremo ou do Legislativo. Eu fazia muito essa interlocução para falar que, olha, você não tem que se preocupar com o Bolsonaro, não é ameaça nada, não é porque ele é militar. Isso foi desde a eleição de 2018, tentaram criar essa falsa narrativa, essa impressão de que pelo fato de ele ser militar, ele daria um golpe militar. Então, ele é o símbolo de que não há democracia nesse país. Em nenhuma Constituição, Chile, da história da nossa República, um preso foi proibido de se manifestar, de escrever carta. Nelson Mandela escrevia cartas dentro da prisão. Antônio Gramsci, na Itália, de Mussolini, podia escrever carta. Sabe qual foi o único momento da história do Brasil recente em que alguém não podia se manifestar politicamente? Mas sim. Então, hoje o Brasil está tendo práticas nessa suposta democracia que são referentes, são marcas, são carimbos de ditaduras.
2: Mas, senador, só para colocar uma coisa, óbvio que o senhor pode contra-argumentar. Segundo o que foi apurado e que terminou com todo o processo, inclusive com falas atribuídas a um dos superiores de uma das forças, houve sim uma tentativa de ruptura. O senhor pode negar. E eu queria lhe perguntar também na sequência o seguinte, na esteira da pergunta do Chile, quando o senhor vai, como teve agora o encontro com os embaixadores, e volta a discutir a questão das urnas eletrônicas, falar sobre as urnas eletrônicas, inclusive com a informação que depois foi ali negada pelo TSE, o senhor não volta a trazer um pouco essa discussão que vai um pouco nessa questão da nossa democracia? E dois, não é também politicamente um ato que o senhor precisa nesse momento atrair gente de centro, que confia nas urnas? Não é também politicamente um passo aí que é perigoso e que pode ser ruim politicamente atrás dos votos nessa eleição?
1: Rodolfo, não estou preocupado com voto. Como eu aprendi com o presidente Bolsonaro, eu vou falar a verdade, o que eu penso. Quem concordar comigo, ok. Quem não concordar, tem outras opções aí, né, e vão ser felizes. Agora, você que está me assistindo aí, você tem alguém que não gosta de você, alguém que é seu inimigo declarado, você já imaginou você ser julgado por essa pessoa? Você acha que você vai ter um julgamento justo? O que aconteceu com o presidente Bolsonaro, Rodolfo? Foi uma farsa. Todo mundo já sabia qual era o resultado final do processo antes dele, mesmo dele começar. Vamos lembrar, ele foi julgado por Alexandre de Moraes, alguém que perseguiu ele durante todo o governo. Ele foi condenado por Flávio Dino, alguém que já falou publicamente que o Bolsonaro era o demônio na terra. Alguém que tem uma queixa-crime contra o presidente Bolsonaro. Esse é um impedimento objetivo na Lei 1079, que é a lei de impeachment de ministro supremo. Ele cometeu um crime de responsabilidade, quem seja ele, o seu próprio impeachment. Estava lá julgando ou condenando o presidente Bolsonaro. O outro que participou da farsa, Cristiano Zanin, até ontem era advogado pessoal do Lula, amigo de vida. Você acha que isso foi um julgamento? Não, isso foi um linchamento. Eles deram um verniz de que havia algum respeito à legislação, inventaram provas, desconsideraram as provas desse processo, Rodolfo. Absolvem o Bolsonaro. O Mauro Cid, você vai lembrar, fala assim, nunca foi tratado de golpe com o presidente Bolsonaro. Mas aí essa parte desconsidera. Então, alguém que foi condenado por organização criminosa armada, sem que uma arma fosse apreendida no 8 de janeiro. Alguém que foi condenado por depredação de patrimônio público, sem estar presente em Brasília. O cara estava nos Estados Unidos. Como é que eu posso ser condenado por depredar, por quebrar esse copo, se eu estou a 10 mil quilômetros de distância? É por Wi-Fi que eu depredei o patrimônio público, foi por Wi-Fi que eu quebrei esse copo. Então, assim, é óbvio que foi uma farsa, ele está lá encarcerado por 27 anos.
2: Mas e urna?
1: A justiça vai ser feita agora.
2: E urna? Só queria ouvir de urna, Mitre, só de urna.
3: É exatamente o que eu queria perguntar. Aquela declaração sua sobre urna eletrônica, você colocou em dúvida a urna eletrônica de novo, voltou a esse assunto, que é um assunto delicadíssimo.
1: Eu coloquei em dúvida, Mitre?
3: Do jeito que o senhor falou...
1: Vamos relembrar, vamos lá.
3: Vamos lembrar. Vamos lá. Então,
1: vocês vejam...
3: Olha, se o senhor agora refizer essa declaração e deixar mais claro...
1: Não, não vou
3: refazer,
1: vou falar o que eu penso sobre isso.
3: Isso, então vamos ouvir, porque
1: é muito importante. Canal livre.
3: A questão é, o senhor confia na urna?
1: Vocês vejam como é que nós não estamos numa democracia plena, né? Esse assunto é proibido de falar.
3: Não, ele deve falar, nós estamos pedindo que o senhor fale.
1: Não, se eu falar, eu vou ser classificado como alguém que... Né, estou contra a democracia.
3: Não, depende do que o senhor falar. E agora o senhor está falando. Então, vamos ouvir.
1: Vou falar assim. Eu que grande parte da população brasileira também pensa sobre isso. Por que é que a Microsoft, Chile, gasta 20 bilhões por ano com cibersegurança? Por que que quantos bancos gastam com a segurança para que os seus sistemas eletrônicos não sejam invadidos? O que eu sempre pedi, e foi o que o Bolsonaro sempre pediu, foi mais segurança e transparência. Mais nada além disso. E nessa reunião que eu tive, eu apenas estava relatando o que tinha acabado de acontecer nos Estados Unidos, que lá está tendo um debate sobre isso. Eu só relatei que lá estava acontecendo esse debate. O que eu pedi, Mitre? Façam como sempre fizeram. Mandem observadores dos seus países para cá, para acompanhar a eleição. Virou essa confusão.
3: Mas aqui. O senhor aceita formalmente... E o senhor vai declarar isso aqui, o resultado das urnas.
1: Eu vou aceitar, vou concorrer com essas regras, e eu tenho certeza que o TSE, diferente do 2022, vai ser um TSE imparcial e que vai tomar todas as providências para que essa eleição ocorra com mais segurança e mais transparência. Porque o maior interessado em que as eleições aconteçam com essa normalidade é o próprio TSE, o que não pareceu que foi em 2022. Quando nós perguntamos, sugerimos que havia, olha, pode investigar isso aqui que eu estou com a suspeita, TSE, você como principal investigado, para a gente tirar dúvida. Sabe o que aconteceu? Tomou uma multa de 22 milhões.
4: Mas, senador, o problema é que a informação que o senhor trouxe para os diplomatas foi afirmar que as urnas brasileiras são fornecidas por uma empresa que fornece urnas para a Venezuela, o que é mentira. O TSE, presidido por um ministro indicado pelo seu pai, nega essa informação e diz que é uma fake news. Então, o senhor faz
1: aqui
4: um ataque às urnas, baseado num fato que não é verdadeiro.
1: Entre agora no site smartmatic.com. Digita aí, no Google, smartmatic.com. Tem a declaração da própria empresa que está público na internet. Eu posso ter falado errado que eles forneceram as urnas, mas eles participaram de todo o processo.
4: Segundo
1: do sistema eleitoral brasileiro.
4: Eles fizeram um treinamento de pessoal,
1: deram orientações. Eu não estou assim, pode usar o sistema que quiser. Qual a dificuldade? Se a tecnologia avança... Se até quem comete crimes vai aprimorando as suas técnicas para roubar os outros, para invadir sistemas, eu só estou cobrando que o TSE imponha mais camadas de segurança e transparência. Eu não estou falando contra as urnas. É um negócio assim que não dá nem para... É difícil até de explicar como é que me questionam eu cobrar mais segurança e mais transparência e estarem querendo botar na minha boca.
5: Senador,
1: eu estou contra as urnas.
5: O senhor pede mais
1: lógica.
5: Segurança e mais transparência num sistema que é considerado transparente e seguro.
4: E auditável.
1: Por quem?
5: E auditável.
1: Por quem?
5: E o mesmo sistema que elegeu na última eleição o presidente Lula, elegeu seu pai em 2018.
1: Sim, elegeu várias vezes, por isso que eu
5: estou
1: falando que eu vou aceitar,
5: não,
1: vou concorrer com essas regras.
5: Outra questão.
1: Vou concorrer com essas regras.
5: Não. E a Smartmatic nunca produziu uma urna. Quem produziu a urna é a Positivo, que é uma empresa de Curitiba. E as outras empresas que produziram antes dela são duas empresas americanas. Americana, uma delas a Unisys. Nunca foi outra empresa.
4: E sob a gestão da justiça brasileira.
1: Eu acabei de falar, essa parte eu me equivoquei, tá? Não foi que produziu, mas ela participou do
3: processo. Senador.
1: O que eu estou pedindo apenas, Mitre, é isso. Qual a dificuldade de você botar a camada em segurança e você ser mais transparente?
5: Mas a eleição que elegeu o senhor duvida dos votos que o senhor obteve? Dos votos que o Tarcísio obteve? Dos votos que o Romeu Zema obteve? Dos votos que Jorginho Melo obteve?
1: Não, com certeza esses votos eu tive.
5: Sim.
1: E o senhor, agora, por que não pode investigar, por exemplo? Por que não pode aprofundar?
3: Sim, mas o senhor aceita o resultado
1: já das urnas. Já falei aqui de novo, Bito. Claro já. Que eu vou aceitar, já aceitei uma vez, vou aceitar de novo. Claro. Vou concorrer com essas regras, porque eu tenho certeza que no voto a gente vai ganhar essa eleição, porque o povo não aguenta mais
2: quatro anos. Deixa o Chile daqui.
0: Dois pontos rápido, tem muito ponto, né? Tem muita... Uma que me impressionou muito nas últimas semanas agora foi a negativa do governo brasileiro de aceitar, de conceder o visto para dois representantes oficiais americanos, né, que exatamente vinham tratar de sistema eleitoral, liberdade de expressão, liberdade religiosa, urnas, etc. Se o senhor for presidente da República, o argumento era o seguinte: nós desconfiamos dessas pessoas, né, o governo Trump não é o nosso amigo e tal. Vamos lá, o senhor é presidente da República. Vêm observadores de um governo eventualmente não tão amigo, não aliado ou não alinhado, terão transparência?
1: É lógico.
0: Será aceito
1: o visto? Chile, você faz a pergunta crucial. Por que é que nega? Aí o que passa a impressão aí, nega? Passa a impressão que está escondendo alguma coisa. Para que isso? Será que é só para criar esse factoide, para eu ter que ficar aqui falando sobre uma eletrônica? Para eu ter que me posicionar a favor ou contra? Qual o problema de assim, qualquer, podia vir qualquer país do mundo, quer abrir, olha aqui, tá aberto aqui, olha aqui, pode investigar, é seguro, né? Se você tiver colaboração para fazer, eu tô aceitando.
0: Eu ia fazer nesse bloco. O senhor acha que foi um erro? Eu sei que é difícil responder assim, mas eu acho que é importante para passar limpo algumas coisas no Brasil, né? O senhor acha que foi um erro o ex-presidente Bolsonaro não ter feito a transição até o final, ter entregado a faixa, né, ter estado lá naquela cerimônia? Tem certas liturgias na democracia, né? O senhor, como é que o senhor se posicionaria? O senhor às vezes se apresenta como um Bolsonaro mais moderado, né? Faria diferente?
2: Tomou
0: um erro ali? Teve algum erro nessa condição? O senhor faria diferente?
1: Olha, a transição do governo Bolsonaro para o atual governo é a maior prova de que ele nunca tentou dar golpe. Uma transição pacífica. Pergunta aos ministros que assumiram se tiveram alguma dificuldade com os ministros do presidente Bolsonaro para passar as informações, né, fazer a transição para o trabalho do próximo governo eleito. O presidente Bolsonaro nomeou o comandante do Exército, o comandante da Aeronáutica, indicados por Lula dentro do seu governo ainda. O presidente Bolsonaro desmobilizou uma manifestação de caminhoneiros que estava sendo preparada para bloquear rodovias. Ele falava assim: não façam isso, não é o nosso método, a direita não faz assim, esse é método da esquerda. No dia 29 de dezembro de 2022, Bolsonaro faz outra live para dizer de novo: não tem tudo ou nada, a vida continua depois de 1º de janeiro, nós não podemos depredar patrimônio público como a esquerda faz, a gente não é desse jeito. Então isso foi uma transição pacífica. Agora, se coloca no lugar dele. Quem aqui nessa mesa acha que o TSE foi completamente imparcial nas eleições de 2022? Com Alexandre de Moraes na presidência do TSE. Ele desequilibrou a disputa eleitoral. Isso é que gerou indignação em muitas pessoas. E o presidente Bolsonaro não tem obrigação nenhuma de passar a faixa para o presidente. Óbvio que é uma tradição de um presidente passar a faixa para outro, mas essa não foi uma eleição comum. Essa foi uma eleição em que houve ali um desequilíbrio, em que ele se sentiu lesado.
2: A gente vai para o intervalo, já estouramos aqui o primeiro bloco. A gente volta já com o candidato, o senador Flávio Bolsonaro, candidato pelo PL, aqui na bancada do Canal Livre. Não saia daí.
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9: Agora 11 horas e 44 minutos. Você acompanha agora o terceiro e último bloco do Canal Livre desta semana. Os jornalistas Fernando Mitre, Adriana Araújo e Eduardo Oineg, além do cientista político Fernando Schiller, discutem os resultados das últimas pesquisas eleitorais e o impacto das novas tarifas americanas contra o Brasil nas eleições, além das negociações para a formação de candidaturas. O convidado desta semana é o senador pelo Rio de Janeiro, candidato à presidência da República pelo PL, Flávio Bolsonaro. A apresentação é de Rodolfo Schneider.
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2: Nós voltamos com o Canal Livre essa noite entrevistando o candidato do PL à presidência da República, senador Flávio Bolsonaro. Schiller, está com você.
0: Olha, já que falamos Milei aqui, eu queria entrar no tema da economia. Senador, saiu essa semana um dado do Banco Central que a dívida pública brasileira bateu agora exatamente 81,9. Não é? Quando Paulo Guedes deixou o governo era 71,7, nós estamos falando agora de 81,9. Estamos perto de 11 pontos aí nesses 3 anos e quase 4 anos. É um problema, nós temos um problema fiscal, déficit crônico, dívida pública crescendo, juros altos. Qual é, no mercado, né, na economia, se fala que qualquer presidente que se eleger terá que fazer um ajuste duro. Né? Eu, pessoalmente, não concordo com essa ideia de qualquer presidente, eu acho que existem programas diferentes. Mas vamos lá, uma expectativa em relação às suas decisões sobre isso. Fazer um ajuste fiscal não é fácil, enfrenta corporações, tem que ter coalizão no Congresso Nacional, medidas impopulares, tudo muito difícil de tratar, inclusive na campanha eleitoral. Mas para dar uma visão para o país, eu acho importante, para onde, por onde, primeiro o senhor concorda com esse diagnóstico, claro. Né? E segundo, por onde caminharia um ajuste estrutural fiscal no seu governo?
1: Bom, Chile, vamos lá, um governo, né, que chega a esse patamar de 81% de dívida em relação ao seu próprio PIB, é um governo gastador, um governo irresponsável e a consequência disso está todo mundo sentindo na prateleira do mercado, com a comida cara, porque a inflação chegou e chegou com força.
5: 95% do orçamento estão comprometidos com despesas que são carimbadas. O senhor bem sabe disso, evidente. Dinheiro que sai para a educação, dinheiro que sai para a saúde, dinheiro que vai para os estados, dinheiro que vai para os municípios. Além disso, existem vinculações. Em nenhum lugar do planeta Terra, se eu ganhar um aumento de salário, eu procuro a escola do meu filho e digo, quero pagar mais mensalidade. Mas no Brasil, se aumentar a arrecadação, tem que pagar mais na educação, tem que pagar mais na saúde, não pode não gastar mais. Ou seja, não tem como poupar no nosso sistema, não há meios de poupar. Como é que o senhor vai fazer vai fazer a desvinculação orçamentária? Vai separar o salário mínimo do salário do aposentado? Onde é que o senhor vai encontrar recursos novos para redestinar e baixar o endividamento para poder reduzir a taxa
1: de juros? Como não tem de onde cortar, o INEG? Pelo amor de Deus. As estatais, primeiro, do presidente Bolsonaro deram 18 bi. De superávit, eu falo lucro, né? Linguagem. 18 bi de lucro em 4 anos.
5: Aposentadoria do Brasil, as estatais, Previdência é 1 trilhão.
1: Vou chegar lá. As estatais aqui, o Eneg, no governo Lula, em 3 anos e meio, já ultrapassaram 35 bi de prejuízo. Só aí são 50 bilhões de reais. Olha quanto é que está. Por causa da gastança do governo, Eneg, a gente está pagando 8 bilhões por dia de dívida. 8 bi por dia de dívida. Ou seja, é um governo gastador. Como é que não tem de onde cortar? Esses 8 bilhões, para quem está nos assistindo aqui, você podia fazer 2 mil creches. Sim, mas você podia fazer 66 hospitais municipais de Salvador em um dia e meio de dívida que o Brasil tem que pagar por causa do governo gastador, né? Você podia fazer a ponte Salvador-Itaparica
12: Mas, senador, em um dia e meio, é você podia fazer outra transposição do São Francisco. Então vamos economizar. Como é que a gente economiza? O maior programa social que existe para você devolver o poder de compra para o povo brasileiro, o Mitre, é você organizar as contas para você reduzir as taxas de juros.
3: E aí que está a pergunta, hoje, organizar como? Atuar onde nas contas?
12: Recorte de despesas.
3: Onde?
12: Essa é a pergunta. Despesas. A gente tem várias formas de cortar despesas. Combatendo a corrupção, foi um exemplo que eu comecei a dar aqui. Mas você fazendo com que um governo seja enxuto. Hoje o Brasil tem 39 ministérios. A gente pode enxugar drasticamente essa quantidade de ministérios. O governo Bolsonaro, um dos seus primeiros atos, Adriana, foi o corte de 20 mil cargos em comissão. Sabe quantos cargos em comissão o governo Lula já criou? 22 mil cargos em comissão. É um governo que usa a máquina pública para empregar os seus apadrinhados, para desviar dinheiro público. Nós temos 730 mil imóveis da União. Está no balanço da União. Mais de 1,7 trilhão
5: Paulo Guedes não
12: de imóveis. Vender. Mas a gente começou a fazer. A gente vai pegar isso, vai criar um fundo para que esses imóveis sejam geridos. E ainda
3: resolve.
12: Assim nós...
3: Isso gente, não resolve, porque nós estamos falando de fluxo.
12: Se eu não conseguir explicar como é que eu vou chegar lá...
3: Por favor.
12: Então, assim, tem várias formas. Não tem uma fórmula mágica, você sabe disso. Então, são várias coisas. Da desburocratização, quanto à burocratização, a quantidade de normas regulamentadoras, instruções normativas inúteis que as empresas têm que gastar com advogado, com contador. Tem uma série de coisas que vamos conseguir enxugar nesse governo, que nós vamos usar a inteligência artificial para fazer a governança do nosso governo. Vai ser um governo moderno, um governo enxuto. Hoje, para você abrir um empreendimento, Adriana, em alguns locais, você leva 10 anos para você conseguir ter autorização para construir um hotel, um resort, para você gerar emprego. Nós temos aí a margem equatorial, uma reserva gigantesca de petróleo, que o atual governo também não consegue tirar do papel. As expectativas são de centenas de bilhões de reais que nós podemos arrecadar, ô Mitre. Inclusive mudando o modelo para concessão de novo, ao invés de ser a partilha, para que o dinheiro chegue mais rápido dentro do orçamento da União. Nós podemos fazer a securitização da nossa dívida, assim, mais 200 bilhões aproximadamente que dá para você fazer, de você botar dinheiro para dentro do Estado. Então você tem como aumentar a receita, você tem como enxugar a despesa. E é assim que a gente vai fazer, sem mágica, porque tem que mudar a governança.
3: Senador, só um minutinho. Os programas sociais do atual governo, que programas o senhor mantém, que programas o senhor modifica, que programas o senhor cria e que programas o senhor cancela? Olha, por exemplo, Bolsa Família. Como é que o senhor encaixa?
12: Tem que ser mantido o Bolsa Família.
3: É de meia.
12: A gente tem que entender, peraí, a gente tem que entender, Mitre, é o seguinte. Quem que recebe o Bolsa Família hoje? Uma pessoa, né, que não tem condições de levar comida para dentro de casa. Alguém que em algum momento, né, já passou fome. Então alguém que tem ali naquele auxílio no Bolsa Família, que é 600 reais, porque o presidente Bolsonaro botou esse mínimo de 600 reais, porque em média antes era 190 reais, a gente que recebia 45 reais de Bolsa Família, 70 reais de Bolsa Família, o Bolsonaro botou no mínimo 600. Exatamente por quê? Para que as pessoas não passassem necessidade durante a pandemia. Fecha tudo, comércio, economia, a gente vê depois, ninguém podendo trabalhar. E aconteceu o quê? Esse é um caos no país. Você saca supermercado, assalta a residência do vizinho. Então ele conseguiu dar essa renda mínima para essas pessoas. E grande parte delas não tem condições de levar comida para dentro de casa. Então vai ser mantido esse Bolsa Família. Agora, qual é o a mais que nós vamos oferecer? Porque qual é a política do atual governo, Mitre? É deixar os pobres na pobreza. É transformar a classe média em pobre. É fazer com que a classe média passe a depender também de programas de governo. Como é que a gente vai fazer diferente? Eu estou te falando, vai ser um governo moderno, um governo digital. Na palma da mão, no seu celular, nós vamos oferecer uma esteira de serviços para toda a população, em especial para essas pessoas que hoje precisam do Bolsa Família e vão continuar recebendo, e já vai estar no nosso plano de governo, como o governo Bolsonaro já fez. Se você que recebe Bolsa Família consegue um emprego de carteira assinada, você não vai perder o seu benefício. Você vai manter até que você se estabilize nesse emprego. Porque como é que funciona a cabeça dessa pessoa? Bom, se eu conseguir um emprego e daqui a pouco eu sou demitido, eu não posso voltar a passar fome. Eu tenho que estar amparado aqui. Eu tenho que ter essa garantia, essa minha estabilidade, que são os 600 reais. E são vários os perfis de pessoas que recebem o Bolsa Família. Ao contrário do que muita gente pensa, o Eneg, 70% das pessoas que recebem o Bolsa Família trabalham na informalidade. Ou seja, por que essas pessoas não estão na formalidade? Porque elas têm medo de perder o benefício e porque está muito caro pagar imposto. Está proibitivo você conseguir gerar mais empregos ou você criar sua própria empresa, é muita burocracia, é muito imposto. Então, na reforma tributária, nós vamos aproveitar a parte boa dela, mas vamos trabalhar para que seja reduzida essa carga tributária. Essa vai ser o que eu vou perseguir. E como é que a gente consegue reduzir? Tem setores, Adriana, que a carga tributária está tão elevada e a gente ultrapassou aquela famosa curva de Laffer, enquanto agora, a partir de agora, a arrecadação tende a cair, porque a sonegação vai aumentar. Vocês acham que alguém que vende um cachorro-quente numa barraquinha, um ambulante, um trabalhador que hoje está na informalidade, se ele pagasse lá 10% de imposto, será que ele não seria incentivado a se formalizar para andar dentro da lei? Se fosse fácil recolher o imposto e não tivesse burocracia, ele não faria? Faria! Por que que ele não faz? Ele vai fazer essas contas, olha, ou eu dou 30% do que eu estou vendendo aqui, ralando o dia inteiro, dou para o governo, ou vou levar para dentro de casa para alimentar minha família, é isso que está acontecendo.
4: Senador, a questão dos gastos públicos é que os candidatos se elegem, quem se elege prometendo novas despesas. Então, o senhor falou em dobrar o gasto com segurança pública, o senhor falou agora em manter benefício social mesmo com a pessoa empregada formalmente, chegou a prometer doação de celular para as mulheres recentemente, então são novos gastos. E argumentando com o senhor sobre esses gastos...
12: Eu fui importante só para corrigir essa minha fala, tá? Eu realmente me equivoquei nessa fala aí.
4: Por favor, daqui a pouco então, senhor, só para concluir meu raciocínio. Argumentando com o senhor é o seguinte, os especialistas em contas públicas dizem que cortar cargo comissionado, diminuir ministério, dá um exemplo de rigor fiscal, porém não faz diferença, não faz cócegas no nosso problema real. E que teria que ter cortes em situações estruturais dessa dívida. Então, uma delas é Previdência. O senador Rogério Marinho, seu coordenador de campanha, disse que é necessário revisar a Previdência. Qual é a sua proposta de reforma da Previdência?
0: Posso
4: o senhor fará?
0: Acrescentar nessa pergunta que é essencial, mas eu queria... Previdência... privatizações, já tem um desenho mínimo, senador, do que entra no programa, o que volta para o programa de desestatização, por Correios, por exemplo? Eu me lembro que na época do governo, final do governo Bolsonaro, o Adolfo Saxida chegou a desenhar um projeto de privatização, ou começar a desenhar um projeto de privatização na Petrobras, por exemplo. Né? E se o governo tem uma ideia já de âncora fiscal, de regra fiscal, né? Uma retomada da filosofia da regra do teto de gastos ou não, por onde é que caminharia, digamos, a política de rigor fiscal?
12: Vamos de trás para frente, então. Com relação às...
4: Previdência.
12: A Previdência, eu quero garantir aqui que eu não vou fazer economia em cima de aposentado. Eu não vou congelar aposentadorias com a inflação que chegou com toda a força aí agora, e você vai fazer economia em cima, vai congelar o salário daqueles que já têm dificuldade de se sustentar, de levar comida para dentro de casa. Então a equipe econômica vai fazer um trabalho sim, uma nova forma de ancoragem, porque hoje nós temos muito mais pessoas recebendo o benefício do que contribuindo para isso.
4: Isso.
12: Então nós vamos fazer, nós vamos criar fundos, diferentes fundos, né, que vão servir de lastreamento, vão ser securitizados, para que as pessoas que hoje estão contribuindo possam escolher participar de algum fundo desse. Já está acontecendo, começou com o governo do presidente Bolsonaro, esse incentivo, as pessoas irem para uma outra espécie de previdência. Então vai ter o caminho, vai ter ali, né, a garantia do INSS, mas vai ter também outra possibilidade para que elas possam contribuir mensalmente em fundos, que elas tenham a convicção que vão acompanhar no dia a dia, vai ser com transparência, para poder saber qual vai ser o rendimento.
4: Tipo, cada um contribui para a própria aposentadoria, um modelo em que cada um contribui para si próprio,
12: seria isso? É uma das alternativas, sim. Desconsidera óbvio que é como acontece hoje. Então a conta tem que fechar em algum momento, porque senão seria necessária uma outra reforma da Previdência rapidamente.
2: Candidato, só para finalizar, queria, já que a gente está terminando aí o programa, queria que o senhor finalizasse, enfim, deixando um recado para quem está acompanhando aqui essa sabatina do Canal Livre.
12: Bom, Rodolfo, obrigado aí pelo espaço que a Band me dá aqui, de conversar, olhando no olho de quem está nos assistindo. A minha candidatura é também uma candidatura de protesto. Eu saí da minha zona de conforto porque eu quero lutar pelo meu país, porque eu tenho a consciência do mal que esse atual governo está fazendo. Eu também não aguento mais andar com medo nas ruas. E eu sei como combater esses marginais. Nós vamos agir com mão firme aqui. Vamos usar o padrão Bukele, sim, no Brasil, na segurança pública. Vamos ser firmes. Vocês vão ver a polícia na rua trabalhando. Vocês verão as forças armadas tomando conta das nossas fronteiras, dos portos, dos aeroportos. Vamos acabar com a impunidade desses marginais, em especial os mais perigosos. Eu também não aguento mais pagar tanto imposto. E eu sei que nós já mostramos durante o governo do presidente Bolsonaro que é possível montar um time de estrelas, as pessoas mais qualificadas em todas as áreas, em especial na economia, para a gente devolver o poder de compra a todos vocês brasileiros que estão nos assistindo. Nós vamos trabalhar firme, porque nós temos um projeto para tirar os pobres da pobreza. Eu quero que os pobres fiquem ricos. Eu quero que a classe média fique rica. E ao contrário do que é o projeto atual desse governo, que é deixar manter os pobres na pobreza e puxar a classe média para a pobreza. Como é que a gente faz isso, gente? Combatendo a corrupção, enxugando o governo, resgatando a credibilidade do governo junto ao mundo. E é tudo que não acontece hoje em dia. Eu quero devolver a esperança para cada um de vocês. Eu quero proteger as mulheres. Eu quero gerar emprego nesse país. A gente só vai conseguir resgatando a moral que se esvaiu nesse país com o atual governo.
2: Agradecer ao candidato Flávio Bolsonaro, lembrar que nós fizemos sabatina aqui com todos os outros candidatos e que o convite está feito também, já posto para o candidato presidente Lula. Esse foi um Canal Livre especial, lembrando que no próximo domingo, às 8 da noite, a gente tem a nossa temporada sendo iniciada de debate, como manda a tradição, é o primeiro debate aqui na Band, a gente vai realizar em todo o Brasil os confrontos estaduais, às 8 horas da noite, e logo na sequência a gente entra com o Canal Livre analisando esses confrontos estaduais. E claro, dia 23, na Band também, às 8 horas da noite, um domingo, a gente tem o debate presidencial, contamos obviamente com o candidato Flávio Bolsonaro, para que a gente tenha aqui mais uma vez o debate na tela da Band, o primeiro nessa largada. Obrigado, candidato, mais uma vez. Agradecer ao Mitre, Oineg, Adriana, Schiller e principalmente a você de casa pela sua audiência. Boa semana. Tchau.
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9: Meia-noite em ponto, na viradinha do relógio para meia-noite um, a gente sai da transmissão ou da retransmissão do Canal Livre e abre espaço para a TV Band, para você acompanhar o Jornal da Noite com Felipe Vieira e Thaís Dias. Eu, Lucas Belotti, me despeço de você, ouvinte, retorno à programação amanhã, pelas próximas horas, até às 5 para toda a rede. Você fica na companhia da Stephanie Toso com a atualização dos principais destaques do dia. Para você, a partir de agora, Jornal da Noite, transmissão em cadeia, TV Band e Band News FM.
15: Boa noite.
16: Olá. Um motorista bêbado, mais um motorista bêbado, atropelou e matou um casal em São Paulo. Ele estava com a carteira cassada e não poderia dirigir. Acabou preso.
17: Uma câmera de monitoramento mostra o momento em que o casal caminha na calçada. Logo depois, um carro em alta velocidade perde o controle e vai parar na outra mão da ponte. O motorista invadiu a calçada e atingiu as vítimas. O homem é lançado para o meio da rua. A mulher foi arremessada de cima do viaduto e caiu de uma altura de 5 metros. Maria Gorete Saraiva, de 58 anos, morreu na hora. O marido dela, o eletricista Nilson Leite Batista, de 56 anos, chegou a ser socorrido, mas morreu no hospital. O motorista Juliano Franco Fontes, de 24 anos, se recusou a fazer o teste do bafômetro. No IML, um exame clínico confirmou que ele estava bêbado. Segundo a Polícia Militar, o motorista estava tão embriagado que chegou à delegacia dormindo na viatura. O homem nem podia estar dirigindo. Segundo a Polícia Civil, a CNH dele estava vencida e cassada por ele ter extrapolado os pontos por infrações de trânsito. O motorista foi preso em flagrante e indiciado por duplo homicídio com dolo eventual, quando se assume o risco de matar. Juliano passou por audiência de custódia e teve a prisão preventiva decretada. Nas últimas semanas, mortes provocadas por motoristas embriagados voltaram a chamar atenção na capital paulista. Um sargento da Polícia Militar de 50 anos, que estava de moto, foi atropelado por um motorista que invadiu a contramão. Fábio de Souza não resistiu e morreu no hospital. O motorista, Bruno Shimizu, de 22 anos, que estava bêbado, segue preso. Outra vítima foi o gari Diego da Silva, de 19 anos, atropelado enquanto trabalhava. Ele foi prensado no caminhão de lixo. O motorista, Guofan Guang, de 53 anos, também continua na cadeia. Nos dois casos, o Ministério Público já apresentou denúncia contra os motoristas.
18: No interior do Paraná, um motorista foi preso depois de perder o controle do carro e invadir uma loja de roupas. O homem estava dirigindo o veículo em alta velocidade. Ele tentou dar ré e fugir, mas um segurança da loja ao lado chamou a polícia e o homem acabou detido. O motorista passou por um teste do bafômetro que confirmou que ele estava bêbado. A frente do automóvel ficou completamente destruída.
16: Uma operação da polícia contra bandidos especializados no roubo de caminhões na estrada que liga Paraná e São Paulo. Confira as informações.
19: Segundo a polícia, as ações eram violentas.
20: Vários motoristas relataram que eles efetuaram disparos nos caminhões, então teve caminhão que capotou, motorista ficou machucado, para-brisa todo cheio de marca de disparos. Saíam à noite com dois, três carros para ficar monitorando, e aí ia monitorando de acordo com o tipo de caminhão que passava. Caminhão baú, caminhão frigorífico.
19: Câmeras dos veículos roubados mostram as abordagens. Armados, eles usam carros para obrigar as vítimas a parar. Depois, entram nas cabines. Dali, segundo a polícia, seguem para uma estrada rural para a retirada da carga. Em um dos casos, no ano passado, as imagens flagram o momento em que o motorista chega a sair da pista para tentar escapar. Mesmo com um caminhão caído em um barranco, o grupo quis levar a carga. O local escolhido para as ações era o trecho paranaense da rodovia Regis Bittencourt, que liga Curitiba ao estado de São Paulo.
21: A ação de hoje é um desdobramento de uma operação feita no ano passado. De acordo com a Polícia Civil, as investigações detalharam a divisão de tarefas, inclusive com o recrutamento de novos membros após as prisões em 2025.
19: Dos 10 mandados de prisão cumpridos hoje no Paraná, 4 foram contra homens que já estão na cadeia. Entre eles, dois presos que estavam no grupo que soltou o freio de mão de um caminhão para tombar o veículo e pegar a carga e causou um acidente com uma van em janeiro. 6 pessoas morreram.
18: Ferroviários de São Paulo entram em greve nesta terça-feira. A paralisação afeta 3 linhas da CPTM, a 11 Coral, a 12 Safira e a 13 Jade. O Tribunal Regional do Trabalho determinou que a operação de 80% do efetivo nos horários de pico e 60% nos demais horários aconteça. Em caso de descumprimento, a multa diária é de R$400 mil. As demais linhas de trem e todo o metrô funcionam normalmente. Por causa da greve, o rodízio de veículos está suspenso em São Paulo.
16: 9 pessoas foram presas em uma operação contra o tráfico de cocaína no Porto de Salvador. Elas estavam escondidas dentro de um caminhão.
22: Toma a cabeça devagar! Bora! Um a um, eles começam a sair do esconderijo. Vestidos de preto, com luvas e máscaras, erguem as mãos e se rendem. A ordem é clara.
23: Deita! Deita! Deita! Deita!
22: Só então a cena revela o tamanho da operação. O esconderijo era um compartimento secreto na parte de baixo de uma carreta. Junto dos 9 criminosos estavam 856 quilos de cocaína. A prisão aconteceu na madrugada deste domingo na entrada do Porto de Salvador. Os criminosos estavam sendo monitorados pela polícia. Foram contratados para colocar drogas dentro de um container que iria para a Europa. O flagrante foi numa das rotas mais usadas atualmente pelos traficantes. Portos do Nordeste ganharam importância na logística do crime organizado. De lá, os navios cruzam o Atlântico, principalmente em direção a Portugal, Espanha, Bélgica e Holanda. Portas de entrada da cocaína na Europa. A escolha não é por acaso. A distância até o continente europeu é menor do que a partir do sudeste, reduzindo o tempo de navegação e o risco de interceptação. Além disso, as facções têm diversificado os pontos de embarque para dificultar o trabalho das autoridades. As quadrilhas passaram a evitar concentrar as operações em um único local, como foi no Porto de Santos, no litoral paulista. A Polícia Federal agora tenta chegar ao ponto mais importante da investigação, identificar quem financiou a carga de drogas e o esquema de envio para a Europa.
18: Operação contra um esquema que colocava drogas e celulares dentro de presídios no Rio de Janeiro. 3 pessoas foram presas, entre elas um policial penal.
24: Wagner Jardim Dias é apontado como o principal responsável por facilitar a chegada de drogas e celulares até presos da facção criminosa Povo de Israel, que age exclusivamente dentro de presídios fluminenses. Ele foi detido hoje de manhã em Niterói.
6: As investigações tiveram início em novembro do ano passado, quando um agente penitenciário foi preso em flagrante, tentando facilitar a entrada de mais de 130 aparelhos celulares e 20 quilos de droga em um presídio. A partir daí, a polícia iniciou uma operação que chegou até o policial penal preso nesta segunda-feira.
7: Pela investigação financeira, verificou que havia uma movimentação completamente atípica desse policial, que movimentou ali no prazo de 5 meses, de junho a novembro, uma quantia elevada, né? Praticamente 2 milhões de reais, e com diversos depósitos, com pessoas envolvidas.
24: Além do agente, a Polícia do Rio saiu às ruas para cumprir mais 3 mandados de prisão contra mulheres acusadas de levarem os celulares e a droga até o presídio. 2 foram presas e 1 segue foragida. O serviço de inteligência identificou um grupo criminoso estruturado, com divisão de tarefas e atuação coordenada para abastecer os integrantes dentro do sistema penitenciário. Agora o objetivo é descobrir quem financiava o bando.
16: Fugas recentes de presos de complexos penitenciários reabrem o debate sobre a falta de estrutura e de fiscalização nas cadeias.
8: Em apenas 3 dias foram registradas fugas de presos em 2 presídios de Minas Gerais. No Seresp Gameleira, em Belo Horizonte, 7 detentos conseguiram escapar após abrirem um buraco em uma cela e pular o muro da penitenciária. 3 presos seguem foragidos. No presídio de Passos, no sul do estado, 6 presos escaparam após romper o cadeado da cela onde estavam. A polícia segue nas buscas para recapturá-los. Na última sexta-feira, em Natal, a fuga de 13 detentos preocupou as forças de segurança do Rio Grande do Norte. 11 pessoas continuam foragidas. Eles retiraram o vaso sanitário da cela e cavaram um buraco. Essas imagens de circuito de segurança mostram os detentos fugindo em uma bicicleta.
10: Não foi uma ação que foi feita do dia para a noite. Eles vinham já há algum tempo cavando aquilo ali, tiveram que quebrar, eles tiraram o vaso sanitário, né? Então, certamente, aquilo devia ter coisa de uma semana, pelo menos, eu acho que tiravam a areia dali.
8: Os casos refletem problemas estruturais considerados antigos. Segundo especialistas em segurança pública, há situações urgentes que precisam ser resolvidas, como superlotação dos presídios, além de falta de servidores e de manutenção das unidades prisionais.
11: Pelo menos 100 mil vagas têm que ser abertas nos próximos 10 anos no Brasil. Implantação de bloqueadores celulares, sistemas de escaneamento para as visitas corporais, né, para evitar as visitas vexatórias. Você tem que qualificar o policial penal, você tem que fazer o básico. O sistema prisional no Brasil vive da escassez, da falta constante.
25: Uma fêmea de tigre siberiano foi solta em seu habitat natural no Cazaquistão. Foi a primeira vez em 70 anos que uma tigresa dessa espécie voltou para a região. A iniciativa é o primeiro passo prático do projeto de reintrodução da espécie no país. Autoridades e cientistas acompanharam a soltura.
16: Por causa das cheias e dos efeitos do El Niño, uma das passarelas do lado argentino das Cataratas do Iguaçu começou a ser desmontada. Do lado brasileiro, foi retomado o passeio de barco em que um turista morreu na semana passada.
26: A partir de hoje, quem visitar o Parque Nacional do Iguaçu não poderá chegar até a famosa Garganta do Diabo, o principal mirante do lado argentino das Cataratas. O anúncio foi feito pela concessionária Iguaçu Argentina. No comunicado, a empresa reforça que se trata de uma medida preventiva devido aos fenômenos climáticos. Os demais circuitos do Parque Argentino continuam funcionando normalmente. A passarela da Garganta do Diabo fica instalada sobre o leito do Rio Iguaçu. Por isso, é mais vulnerável à força d'água durante as cheias, que devem se intensificar por influência do El Niño. A previsão é que a passarela seja reaberta em dezembro. Do lado brasileiro, as passarelas chegaram a ser fechadas por causa da vazão 6 vezes acima do normal, mas já foram reabertas. E a concessionária Macuco Safari voltou a oferecer passeios de barco depois da morte de um turista na semana passada. Segundo o ICMBio, foram verificadas as condições operacionais e os protocolos de segurança adotados pela concessionária responsável pelo passeio. Já a Marinha do Brasil informou que as operações e as embarcações estão de acordo com as normas previstas na legislação. Na última terça-feira, um turista holandês se afogou depois que o barco virou. Em depoimento, os sobreviventes disseram que receberam os coletes, mas não tiveram explicações de segurança. A Polícia Civil investiga se houve alguma falha. A Macuco Safari diz que confia na investigação e que os procedimentos de segurança foram reforçados.
0: Nós fizemos a reciclagem de alguns treinamentos, né, e alguns procedimentos de segurança, são esses que são realizados ao longo de todo o ano, mas em virtude de estar fechado, nós aproveitamos para antecipar alguns treinamentos, né?
25: O governo do Acre decretou situação de emergência em todo o estado por causa do risco de uma seca severa.
1: O decreto foi publicado nesta segunda-feira e considera previsões que apontam uma estiagem mais intensa entre agosto e novembro.
2: A preocupação é com a queda no nível dos rios, o desabastecimento de água e o aumento das queimadas em várias regiões do estado.
3: Os municípios isolados, principalmente as comunidades tradicionais, as comunidades indígenas, né, comunidades ribeirinhas, a nossa preocupação é justamente com esse público, né, que são mais afetados aí por uma seca mais severa, mais prolongada.
1: Enquanto o cenário é monitorado, representantes da Defesa Civil Nacional estão no Acre reunidos com órgãos estaduais para alinhar as primeiras ações de enfrentamento à estiagem e definir as medidas que serão adotadas nos próximos meses.
4: O Acre ele é um estado prioritário porque nos últimos 3 anos a decretação envolveu praticamente todos os municípios do estado, né? Então, a gente sabe que é um estado que tem crítico, que a resposta hídrica é muito acentuada.
1: Com o decreto, o estado poderá ampliar as ações de resposta, como distribuição de água por carros-pipa, apoio às comunidades isoladas e reforço no combate aos incêndios florestais. A Defesa Civil vai coordenar o monitoramento da estiagem e as ações em conjunto com os municípios. O decreto tem validade de 180 dias, mas poderá ser revisto de acordo com a evolução da estiagem no estado.
16: Começou hoje uma campanha nacional de vacinação e como isso é importante. Todos devem atualizar as cadernetas de crianças e adolescentes. Em São Paulo, o foco é contra o sarampo.
5: Aos 9 anos, a Sofia sabe muito bem o que significa essa picadinha.
12: Significa que eu não vou ficar doente.
5: A campanha nacional de multivacinação quer colocar em dia as carteirinhas de crianças e adolescentes até 15 anos. 11 vacinas estão disponíveis, entre elas HPV e poliomielite. A mobilização vai até 1º de setembro. O dia D será em 22 de agosto. Vitor trouxe a filha de 2 meses a este posto na capital paulista e também aproveitou para ser vacinado contra o sarampo.
27: Importante. Todo mundo, a gente se vacinar para proteger aí o coletivo.
5: Desde o início do ano, foram registrados 16 casos de sarampo no estado de São Paulo. 13 na capital, 2 em São Bernardo do Campo e 1 em Guarulhos.
28: Para conter o avanço da doença, o Ministério da Saúde determinou que a população desses 3 municípios seja vacinada. Todos entre 6 meses e 59 anos devem receber a dose extra contra o sarampo. Isso vale também para quem está em dia com a carteirinha.
5: Por isso, para as crianças de 6 meses até 1 ano, esta dose está sendo chamada de dose zero.
29: Aí, a partir de 1 ano, entra para o calendário, que a gente faz uma dose com 12 meses e uma nova dose com a tetraviral aos 15 meses.
5: O sarampo é uma doença viral contagiosa e pode ser transmitida por gotículas do nariz, boca e faringe de pessoas infectadas.
30: E para conter uma doença que é potencialmente tão grave que pode matar ou deixar a pessoa com sequelas neurológicas e que é muito transmissível e que está querendo voltar, a gente precisa vacinar todo mundo de maneira indiscriminada, tirando aquele grupo de pessoas que tem alguma contraindicação à vacina.
5: A vacina é a principal forma de se proteger de doenças, tanto adultos quanto crianças.
27: É um pouco de tudo, amor, carinho, responsabilidade, principalmente a gente está ciente de que a gente está formando um cidadão, né? E que ela tenha ciência de que quando ela crescer também, ela tiver seus filhos, ela vai precisar vacinar, também vai seguir o calendário de vacinação.
25: Não perca tempo. E adultos também precisam se vacinar, mantenha sua vacinação em dia. Agora a gente fala da guerra entre facções criminosas no Rio de Janeiro, que ganhou uma tática perigosa.
16: Os traficantes estão usando drones para lançar explosivos e, com isso, estão aterrorizando os moradores da Zona Norte.
31: Uma ameaça que vem do céu.
32: Aí, ó.
9: os bandidos lá da Penha, jogando granada aqui na festa das crianças aqui na rua.
13: O vídeo foi gravado na comunidade Dourados, em Cordovil, zona norte do Rio. O explosivo foi lançado pouco antes do início de uma festa infantil.
9: Cheio de criança no brinquedo, ele estacou granada aqui, ó.
13: Segundo a polícia militar, um drone jogou a bomba, atingindo duas pessoas que trabalhavam na montagem dos brinquedos. As vítimas tiveram ferimentos leves e não quiseram ir à delegacia. Ainda no sábado, na mesma região, a casa de um morador foi atingida por outro explosivo.
14: Mano, ruim é tu chegar em casa e ver isso daí. Olha a minha porta, mano. Olha o tanto de vidro. Ai, a bomba onde pegou.
13: Até os eletrodomésticos foram danificados pela explosão. O caso aconteceu no Complexo da Penha, reduto dos traficantes do Comando Vermelho. Foi nessa mesma localidade que um explosivo lançado de um drone atingiu uma piscina.
15: O estabelecimento do morador, como é que fica? Olha o granadão que jogou.
13: Segundo a polícia militar, criminosos testavam drones quando um artefato que estava sendo carregado por uma das aeronaves caiu. A versão é contestada por traficantes do CV. Eles alegam que o ataque partiu de bandidos do Terceiro Comando Puro, facção rival. Um levantamento feito pelo jornalismo da Band mostrou que de maio até agora foram pelo menos 8 registros de drones usados por bandidos para lançar explosivos em comunidades do Rio. A tática é usada na guerra entre grupos rivais. E até contra a polícia.
15: Caramba.
13: Segundo os investigadores, o Comando Vermelho já teria criado grupos especializados em pilotar drones. Os equipamentos são empregados principalmente para monitorar os territórios controlados pelos criminosos.
25: Uma empresa do Japão pediu desculpas ao revelar que dois funcionários mortos na explosão de um shopping durante um terremoto na semana passada tinham voltado à loja por ordem de um chefe. Segundo a empresa, que agora é alvo de críticas, todos os empresários, dos empregados saíram do local ilesos durante o tremor. Mas os dois tiveram que voltar quase uma hora depois para guardar o dinheiro do caixa num cofre. O shopping acabou explodindo e causando a morte de 38 pessoas.
17: E a Rússia acusou a Ucrânia de atacar uma praia no sudoeste do país. 7 pessoas morreram, incluindo 3 crianças.
18: A praia estava lotada quando o drone caiu na areia. O ataque foi perto da Península da Crimeia, anexada por Moscou em 2014. A Ucrânia ainda não se manifestou. A suspeita é que o alvo fosse uma base naval russa a cerca de 40 quilômetros. Drones ucranianos também causaram explosões em mais um armazém da Wildberries, a maior varejista online da Rússia, a 180 quilômetros de Moscou. No fim de semana, forças russas atacaram o depósito de uma editora em Kharkiv, segunda maior cidade da Ucrânia. 8 milhões de livros foram destruídos. Em meio aos ataques, o embate cultural ganha força. A Ucrânia lançou uma campanha de boicote ao desenho russo Masha e o Urso. A produção, que soma 235 bilhões de visualizações no YouTube e foi comprada pela Netflix, é acusada de promover símbolos ligados ao Kremlin, como um chapéu associado à NKVD, a polícia secreta soviética, no período de Joseph Stalin.
25: A cidade espanhola de Ceuta, no norte da África, enfrenta superlotação em centros de acolhimento depois da entrada de 60 mil imigrantes a partir do Marrocos. A maioria já foi repatriada, mas os que permanecem no enclave sofrem com a falta de itens básicos e estão dormindo nas ruas. 88 pessoas morreram na travessia pelo mar. O governo espanhol mobilizou o exército para impedir a entrada de mais imigrantes. Em Madrid, manifestações anti-imigração se reuniram em frente à Embaixada do Marrocos. Eles protestavam contra políticas de acolhimento do primeiro-ministro Pedro Sánchez.
17: E o presidente da Argentina, Javier Milei, voltou a fazer ataques contra o presidente Lula. Ao vivo de Brasília, Natália Pazzi traz a repercussão no governo brasileiro. Boa noite, Natália.
19: Boa noite, Felipe. O Planalto recebeu a declaração de Javier Milei como mais uma provocação para gerar polêmica diante da chegada das eleições. Em entrevista, o presidente da Argentina xingou o presidente Lula e lembrou do processo da Lava Jato. Vamos ouvir.
20: É um ladrão, é um corrupto.
6: fue condenado por ladrón y corrupto, lo liberaron por una falla en el procedimiento, no por ser inocente. Por lo tanto, es ladrón y es un corrupto.
19: Na semana passada, Milei já tinha chamado Lula de ladrão e presidiário. Na sequência, o governo brasileiro convocou embaixadores da Argentina em Brasília para transmitir repúdio pela fala e chamou para consultas o embaixador do Brasil em Buenos Aires, que ainda não voltou ao país. Gestos para aliviar a tensão diplomática eram uma condição para o retorno do diplomata à Argentina, que deve ser adiado após os novos insultos.
25: Lula e Flávio Bolsonaro aparecem tecnicamente empatados nos dois turnos de uma nova pesquisa presidencial divulgada hoje. Vamos ver.
17: No levantamento Nexus BTG, no primeiro turno, o presidente Lula tem 41% das intenções.

0: Bolsonaro. Um empate técnico dentro da margem de erro, que é de 2 pontos percentuais. Na sequência, aparecem Ronaldo Caiado com 5%, Renan Santos com 4% e Romeu Zema com 3%. Augusto Cury, Cabo Daciolo e Samara Martins estão empatados com 1% cada. Os demais candidatos não pontuaram. Brancos e nulos representam 4%. E 3% dos entrevistados não sabem ou não responderam. Empate técnico também em um eventual segundo turno. Lula aparece com 46% e Flávio Bolsonaro com 45%. Na disputa contra Ronaldo Caiado, também empate técnico. Lula tem 46% e o ex-governador de Goiás, 42%. Contra Romeu Zema, Lula tem 46% e o ex-governador de Minas, 40%. No último cenário pesquisado do segundo turno, Lula tem 47% contra 37% de Renan Santos. A pesquisa completa está disponível no portal band.com.br.
1: Veja agora como foi a segunda-feira dos candidatos à presidência.
2: A convenção do PT, que oficializou a candidatura de Lula à reeleição, marcou uma guinada na campanha, definida pelo próprio comando petista com uma frase: acabou o treino, é hora de jogar a Copa do Mundo. E isso se traduz na estratégia de agora em diante: apontar as realizações do governo, mostrar as diferenças para os adversários, mas principalmente falar de futuro. O candidato disse que terá como prioridade a educação, políticas públicas para idosos, cuidar das terras raras e do sistema de defesa do país.
3: Precisamos investir na defesa. Eu quero estar preparado para que ninguém invada esse país para levar o presidente como eles invadiram. Eu quero estar preparado para a paz. Quero estar preparado para a paz. Não é para a guerra. Quero estar preparado para ninguém ousar se fazer de besta conosco.
2: No discurso, Lula reclamou da perda de poder pelo presidente da República frente ao Congresso Nacional.
3: E vai ter briga com emenda parlamentar. Não posso permitir que o presidente da República vá perdendo os seus direitos. O presidente da República vai perdendo o direito de indicar a gente, vai perdendo o direito de indicar a ministra da Suprema Corte, vai perdendo o direito de indicar a coisa do CAD, vai perdendo o direito de criar... Ou seja, daqui a pouco, qual é o direito que tem o presidente da República? Nenhum. Eu não quero Lulinha paz de amor. Eu quero Lulinha porreta.
2: É a sétima disputa de Lula à presidência. Perdeu as três primeiras para Collor e Fernando Henrique e venceu as últimas três. A intenção também é rodar o Brasil. Lula deve viajar todos os fins de semana. São Paulo e Minas Gerais, estados onde a vantagem apontada pelas pesquisas é pequena, são as maiores preocupações da campanha agora. Além de PT, PCdoB e PV, que integram a Federação Brasil da Esperança, também estão na base de apoio PSB, PDT, PSOL e Rede. Já Flávio Bolsonaro tem como grande desafio do momento fechar a candidatura a vice. O prazo termina em 2 dias. O candidato do PL segue conversando com partidos em agendas fechadas. Hoje, o senador Cleitinho Azevedo, do Republicanos, anunciou que não será candidato ao governo de um estado estratégico, Minas Gerais, onde lidera todas as pesquisas. Cleitinho, que perdeu o irmão recentemente, chorou ao anunciar a desistência.
4: Não adianta entrar na campanha agora do jeito que eu estou. Não adianta eu querer cuidar de vocês, vocês não estão cuidando de mim, não cuidando da minha família.
2: Ele era tido como peça fundamental para o palanque de Flávio. A negociação com o Republicanos prossegue, mas a legenda já sinalizou que deve preferir a neutralidade na corrida presidencial. Apesar do não do Progressistas, a senadora Tereza Cristina afirmou nesta segunda-feira na Fiesp que ainda há espaço para negociações para compor a chapa de Flávio.
5: É claro que ainda tem um tempo, as conversas continuam não só com o PP, mas com outros partidos, né, do mesmo campo, e agora é aguardar.
2: Outro alvo de Flávio é o Podemos. A presidente da sigla, a deputada Renata Abreu, é o nome da vez. Mas em caso de chapa puro sangue, Priscila Costa, do PL do Ceará, tem ganhado força. Evangélica, ela tem o apoio da ex-primeira-dama Michele Bolsonaro. Ronaldo Caiado, candidato do PSD, alfinetou Flávio sobre a disputa pelos votos do agronegócio.
6: Eu sou o agro raiz, eu não...

0: sou sabor agro. O que é que ele entende num debate? Eu sou médico, eu sou produtor rural, eu sou uma pessoa que estudo e que debate. Eu fui deputado federal e senador da República debatendo os temas relevantes.
1: Augusto Cury do Avante foi oficializado nesta segunda-feira como candidato do partido ao Planalto. Romeu Zema do Novo e Renan Santos do Missão não tiveram agendas públicas.
2: O cenário político na esquerda depois do pronunciamento do presidente Lula. Veja no comentário de Fernando Mitre.
3: Eu não me lembro de ter ouvido antes o presidente Lula apontar seu sucessor, como fez na convenção neste domingo, se referindo a Fernando Haddad. Depois ele até disse que poderia haver outros nomes, mas a preferência por Haddad pareceu clara. O que não chega a surpreender, mas tumultua um pouco o ambiente interno do PT quando seria hora de atenção, união e dedicação total à campanha. Falar agora em embate com o Congresso e suas emendas também preocupou aliados. Lula falou 1 hora e 7 minutos, como se estivesse num programa de auditório. Falou de tudo, ou quase tudo. Não falou do adversário Flávio Bolsonaro, nem no desafio fiscal, tema inevitável até o dia da eleição e mais ainda depois da eleição. Da convenção vai sair muita coisa para ser usada na campanha do PT. Inclusive uma mudança de estilo. Retira-se o Lulinha Paz e Amor e entra o Lulinha Porreta. Vamos ver como isso vai chegar à campanha, junto com um novo salto que, segundo ele, o país já está pronto para dar, como na educação ou no programa para idosos, por exemplo. Mas o país ainda não sabe com consistência qual é exatamente e como seriam dados os passos principais. Deve saber, vai saber, podendo discutir e entender, nos próximos 2 meses e pouco, cruzando com os planos de governo dos adversários. Isso acreditando que a polarização não vai impedir o confronto de ideias como fez nas últimas eleições. Thaís Felipe.
4: Bolsa Família e Segurança Pública foram alguns dos temas do Canal Livre deste domingo, que entrevistou o candidato do PL à presidência da República, Flávio Bolsonaro.
5: Vai ser mantido esse Bolsa Família. Agora, qual é o a mais que nós vamos oferecer? Se você que recebe Bolsa Família consegue um emprego de carteira assinada, você não vai perder o seu benefício. Você vai manter até que você se estabilize nesse emprego.
6: Privatizações, já tem um desenho mínimo, senador, do que entra no programa, o que volta para o programa de desestatização?
5: Vamos analisar caso a caso, sim, e aquelas que forem possíveis de serem privatizadas, porque a iniciativa privada vai ter muito mais capacidade de investimento do que o governo tem disponível no seu orçamento, a gente vai avaliar sim.
7: Segundo pesquisa recente do Datafolha, só tem 10 pontos de desvantagem no eleitorado feminino em relação ao presidente Lula. A que o senhor atribui essa rejeição do eleitorado feminino ao seu nome e qual é a sua proposta para, de fato, combater violência contra a mulher?
5: Adriana, eu acho que a questão não é rejeição, é desconhecimento. E aí, eu acredito que a gente tem que melhorar a nossa forma de se comunicar com o público feminino. Porque as pautas que a maioria das mulheres defendem são as pautas de direita. Você faz o georreferenciamento tanto da mulher agredida, da mulher que tem que ser protegida pela localização do seu telefone, e a tornozeleira eletrônica do agressor também com georreferenciamento.
8: E as ações do Poder Executivo que o senhor pode adotar na esfera federal para fazer essa transformação? Fronteiras, por exemplo. Os fuzis não brotam no Rio de Janeiro do nada, eles naturalmente passam por alguma fronteira e pelas divisas. Quais são as ações do governo federal?
5: É claro que é um problema federal. Como é que os fuzis que não são fabricados no Brasil chegam até as favelas, até os locais onde esses narcotraficantes impõem seu domínio territorial? É a falta de fiscalização. Um presidente da República, ele dita ali o ritmo e o que é prioridade para ser aprovado no Congresso Nacional. Então, eu, como presidente da República, a pauta segurança pública será uma prioridade, sim.
9: Como é que está a articulação pelo vice? Esses últimos dias foi uma articulação muito grande, chegou-se a se falar quase ali de uma possibilidade de Tereza Cristina do PP. O PP declarou uma nota de neutralidade. Qual é a situação de momento? Como é que o senhor está trabalhando?
5: As conversas continuam, a gente tem essa data até o dia 5 de agosto para tomar uma decisão. Todo mundo sabe da minha preferência por indicar uma mulher que seja preparada, que agregue a essa chapa para ter essa representatividade.
10: O senhor aceita formalmente
3: E o senhor vai declarar isso aqui, o resultado das urnas.
10: Eu vou aceitar, vou concorrer com essas regras e eu tenho certeza que o TSE, diferente de 2022, vai ser um TSE imparcial e que vai tomar todas as providências para que essa eleição ocorra com mais segurança e mais transparência. Porque o maior interessado em que as eleições aconteçam com essa normalidade é o próprio TSE.
4: E a Band dá a largada à temporada de debates eleitorais neste domingo, dia 9, às 8 da noite, com os primeiros confrontos de candidatos a governador em 15 estados e no Distrito Federal. Já o debate presidencial acontece no próximo dia 23, também às 8 da noite.
2: O Republicanos realiza a Convenção Nacional do Partido nesta terça em Brasília. 17 dos 27 diretórios estaduais da sigla decidiram pela neutralidade na disputa presidencial. A posição do partido nos indica uma inviabilidade na formação de uma aliança nacional com Flávio Bolsonaro, que precisa anunciar o nome escolhido como vice na chapa até quarta-feira.
4: O Tribunal Superior Eleitoral realizou uma ação para demonstrar a segurança da urna eletrônica. Vamos novamente a Brasília. Natália Paz tem todas as informações. Natália.
11: Felipe, foi feita uma transmissão ao vivo, mostrando a abertura e a desmontagem completa da urna usada nas eleições. Especialistas e técnicos do Tribunal Superior Eleitoral explicaram o funcionamento detalhado de cada peça e componente interno, como as memórias, os lacres e os mecanismos de proteção. Foi reforçado que o sistema não pode ser acessado remotamente. Isso porque a urna é totalmente isolada da internet e de qualquer tipo de rede sem fio. Essa iniciativa teve como objetivo esclarecer dúvidas da população, desmentir notícias falsas e comprovar que o processo eleitoral brasileiro é totalmente auditável. Também foi apresentada uma cartilha que traz as orientações sobre o uso responsável da inteligência artificial nas eleições, com o objetivo de proteger o processo democrático e combater a desinformação.
4: E, Natália, na volta do trabalho do Judiciário, o presidente Edson Fachin defendeu críticas ao Supremo, é isso?
11: Isso mesmo, Felipe, exatamente, mas desde que sejam dentro dos limites republicanos. Fachin disse que os ministros do Supremo analisam temas de grande repercussão social e, por isso, devem aceitar que as decisões sejam debatidas e contestadas pela opinião pública. Segundo o presidente do STF, as críticas fortalecem a democracia. É com vocês.
2: Obrigada. O quarto apagão geral em menos de um mês deixou Cuba completamente sem energia e afetou 10 milhões de pessoas. Em Havana, moradores passaram a noite no escuro e usaram lanternas para conseguir água. A crise foi agravada pelo bloqueio de petróleo dos Estados Unidos.
4: Veja a seguir no Jornal da Noite. Polícia Federal pede ao Supremo abertura de terceiro inquérito contra filho de Lula.
2: E também o esporte com Mirelle Mosquela ao vivo no estúdio com os gols da partida de Atlético Paranaense e vitória pela Copa do Brasil já por aqui no Jornal da Noite.
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0: meia-noite e 39 minutos pelo horário de Brasília. Bom dia para você que está sintonizado aqui na Band News FM. Eu, Stephanie Toso, sigo por aqui até às 7 horas e durante os intervalos do Jornal da Noite, faço atualização do noticiário aqui na Band News FM. De olho também nas mensagens que chegam pelo nosso WhatsApp no 11 999 592 100. Já desejando bom dia para o Sérgio Girota, que está por aqui, para o Greco, que já apareceu, desejando uma boa madrugada para todos nós, assim como o João de Jesus, falando direto da Barra Funda. Vamos nessa para atualização dos principais destaques? O Centro de Investigação e Prevenção de Acidentes Aeronáuticos apura as causas da queda de um avião ultraleve em Caldas Novas, no estado de Goiás. Quem traz mais detalhes é o repórter Alexandre Paes.
1: Um ultraleve anfíbio caiu no Lago Corumbá, na cidade de Caldas Novas, na manhã desta segunda-feira. As duas pessoas que estavam na aeronave foram resgatadas pelo Corpo de Bombeiros de Goiás sem ferimentos graves. Segundo a corporação, o acidente aconteceu após a aeronave perder potência e cair na água. As vítimas foram socorridas com a ajuda de uma pessoa que passava pelo local em uma moto aquática. Eles não correm risco de vida e tiveram alta hospitalar na tarde desta segunda.
0: O volume de compras internacionais de pequeno valor no Ceará cresce mais de 60%. Manchete que chega com a Leonice Acioles.
2: O fim temporário da chamada taxa das blusinhas fez disparar as compras internacionais no Ceará. Dados da Receita Federal mostram que o número de remessas de pequeno valor cresceu 64,3% entre abril e junho, passando de 524 mil para 862 mil encomendas. A isenção do imposto de importações vale por meio de uma medida provisória, mas pode acabar em setembro, se não for aprovada pelo Congresso. Especialistas divergem sobre os efeitos. Enquanto parte do setor defende a tributação para proteger o comércio nacional, outros avaliam que a isenção amplia o poder de compras dos consumidores.
0: Tem destaque do Palmeiras, chegando agora com Lucas Belotti.
3: O atacante Paulinho sofre com um novo problema físico e deve desfalcar o Palmeiras pelas próximas semanas. Agora, o camisa 10 teve diagnosticada uma lesão no adutor da coxa direita. Apesar de estar no banco contra o Fortaleza no último domingo, Paulinho não entrou em campo porque já estava com dores na região. A expectativa é de que ele perca os jogos por no mínimo 2 semanas. Além de Paulinho, Kelvin é mais um com lesão na coxa, não participando das últimas atividades. Por outro lado, Gustavo Gomes tem evoluído bem nos últimos dias e pode voltar à lista de relacionados para o jogo contra o Internacional no próximo domingo.
0: Meia-noite e 42 minutos pelo horário de Brasília. Na sequência, vem aí o segundo bloco do Jornal da Noite na nossa programação.
4: Voltamos com o Jornal da Noite e vamos ao vivo mais uma vez a Brasília saber com a Natália Pazzi por que a Polícia Federal pediu ao Supremo a abertura de um terceiro inquérito para investigar Lulinha, filho do presidente Lula. Natália.
5: Felipe, o ministro Flávio Dino foi sorteado relator do caso. Segundo a Polícia Federal, essa investigação é por suspeita de tráfico de influência de Lulinha no governo federal em favor de empresas parceiras dele. Na semana passada, outros 2 inquéritos foram autorizados pelo ministro André Mendonça, ambos também por suposto tráfico de influência e corrupção no Ministério da Saúde e no Dataprev. Mais cedo, a defesa de Lulinha esteve com o ministro da Justiça, Wellington Lima Silva. O advogado pediu que seja investigada a suspeita de atuação política e eleitoreira de integrantes da PF para prejudicar a campanha de Lula. O Ministério da Justiça não se manifestou sobre o encontro. É com vocês.
6: Obrigada. O Banco Central decide esta semana se mexe na taxa de juros do país. A expectativa é de mais uma redução, como explica agora Juliana Rosa.
7: Está sendo esperado mais um corte em dose homeopática. A taxa de juros vem caindo devagar desde março. Já foram 3 cortes de 0,25 ponto percentual, ainda muito alto em 14,25%, o que está pesando muito no alto endividamento. No início do ano, a expectativa era que os juros caíssem mais rapidamente, até 12% ou menos, só que aí chegou o conflito entre Estados Unidos e Irã, levando as previsões de inflação a mudarem da água para o vinho. Com a disparada do petróleo e as medidas do governo para estimular o consumo, as previsões que estavam abaixo de 4% chegaram a 5,3%. Hoje recuaram para 5% depois de resultados melhores. Então, com esse alívio recente da inflação e com dados mais fracos do emprego, isso deve abrir espaço para o corte de juros agora nessa quarta-feira. Os próximos passos devem ficar em aberto, porque tem riscos pela frente. Para onde vai o petróleo? Qual vai ser o impacto do El Niño nos preços de alimentos? Pode ser o último corte do ano. Para a gente ter juros decentes, é urgente começar a arrumar o desequilíbrio das contas públicas. Governo, Congresso, Judiciário, sociedade, é preciso um grande pacto com o futuro do Brasil. Felipe, Thaís.
6: Valeu, Ju. Obrigado pela sua participação. E agora tem participação ao vivo. Mirelle Moschella, boa noite.
8: Boa noite para você, Thaís. Boa noite para você, Felipe. Bora falar de Copa do Brasil, não é verdade?
6: Muita emoção?
8: Muita emoção. Mais ou menos, não. Viu? Porque final de semana foi 0-0 para um monte Inclusive o seu Vasco contra o Fluminense, né? Mas o único jogo, o último jogo que faltava para essa rodada das oitavas de final no jogo de ida, aconteceu hoje, que foi o Atlético Paranaense e Vitória. 2-0 para o Furacão. No Brasileirão, o Furacão vai muito bem, obrigada. E com certeza na Copa do Brasil conseguiu um placar bom. Não foi um placar elástico, né? 3-0, muitos gols, fora o baile, mas 2-0 leva sim uma boa vantagem para o jogo de volta.
4: Tem jogo, teve uma lesão nesse jogo, né?
8: Lesão do Paulinho, que foi do Palmeiras. Imagina. Vambora, porque, olha só, o Paulinho, gente, no jogo agora, Palmeiras e Fortaleza, que, por sinal, o Palmeiras ganhou de 3-0, o Paulinho pediu para jogar, mas se lesionou, sentiu, na verdade, ali o adutor da coxa já logo no aquecimento. Então, o Paulinho, na verdade, está fazendo um trabalho muito forte, muito firme dentro do Palmeiras, ficou afastado 10 meses, desde o Mundial do ano passado, né, e aí ele volta, mas vai sentindo dor. Jogou contra o Galo, que foi o jogo onde o Palmeiras perdeu de 2-1, e agora foi, sentiu uma dor. Então, com toda a cautela do mundo, o Palmeiras ainda vai aguardar um pouco para saber, né, os próximos episódios. A gente deseja muita sorte novamente para o Paulinho, porque ele faz falta. Apesar do ataque do Palmeiras, tem sido bem bom, né?
6: É igual o Flamengo, né? Tem um banco ali que resolve bem.
8: Exatamente. Então, foi 3-0 no jogo, então, contra o Palmeiras, contra o Fortaleza. E agora o Paulinho, vamos ver se logo mais ele já fica 100% e volta para dar alegria novamente para o torcedor palmeirense.
4: Tem Copa do Brasil nessa terça ainda.
8: Pois é, olha só, o jogo de ida, né? Já aconteceu. Agora os jogos de volta também já estão acontecendo. Já está aqui, ó, na tela para vocês. A gente tem Juventude e Galo. O jogo vai acontecer na casa do Juventude. Primeiro jogo, então, foi 0-0. Juventude está muito bem na Série B. Vamos ver, pode surpreender, tá, gente? O Atlético Mineiro. E Remo e Santos, o jogo também foi 0-0. Inclusive, todo o elenco santista já está em Belém, menos o Neymar, que teve um evento beneficente do instituto dele e diz sim que vai viajar, já tinha um particular, vai chegar amanhã à tarde. Amanhã, que é hoje, né? Já terça-feira, a gente já passou da meia-noite. Terça-feira ele já tá chegando. Inclusive, Tati Tavares estava lá e acompanhou de pertinho como é que foi esse evento. E eu trago tudo isso para vocês no Esporte Total. Opa, daqui a pouquinho.
6: Então já a gente vai acompanhar.
8: É,
6: beijinho,
8: gente. Minha. Até já.
4: A Copa Truck fez história em Cuiabá. Pela primeira vez, a categoria realizou uma etapa noturna disputada no Autódromo Internacional de Mato Grosso. Na primeira corrida, Leandro Totti largou em oitavo, fez uma recuperação e venceu. Na segunda, Danilo Dirani reagiu após punição e conquistou a primeira vitória na temporada. Totti ampliou a liderança com 154 pontos. Dirani é o vice-líder com 123. Meu xará, Felipe Giafone, fecha o top 3 com 108 pontos.
6: E veja a seguir no Jornal da Noite. Quarta-feira, parte de foguete da SpaceX vai colidir com a Lua e criar uma nova cratera no satélite.
4: Com alta da gasolina, vendas de carros elétricos e híbridos dobram no Brasil. E a expansão provoca mudanças em instantes aqui no Jornal da Noite.
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2: Meia-noite e 51 minutos. Mais uma pausa rápida no Jornal da Noite para atualização do noticiário aqui na Band News FM, indo direto aos destaques em Brasília. A crise diplomática entre Brasil e Argentina volta a ganhar força. Quem explica é o Afonso Marangoni.
3: O presidente da Argentina dobra a aposta e volta a chamar o presidente Lula de ladrão, corrupto e ex-presidiário. No fim do mês, Javier Milei desencadeou uma crise diplomática depois de xingar Lula e o ministro do Supremo, Alexandre de Moraes. Desde então, o embaixador do Brasil na Argentina, Júlio Bittelli, foi chamado para consultas. Ele está em Brasília e não tem prazo para voltar a Buenos Aires. A professora de Relações Internacionais da Universidade Federal de São Paulo, Regiane Bressan, comenta.
4: A situação atual deve ser resolvida. No entanto, fica mais uma cicatriz nessa relação bastante turbulenta.
2: Nos outros destaques, a administração de Fernando de Noronha pede uma reunião com a ANAC para discutir o limite de voos e de visitantes na ilha. Detalhes com Lucas Batista.
5: A administração de Fernando de Noronha solicita uma reunião com a ANAC para discutir o número de voos e de turistas que chegam à ilha. O objetivo é manter o fluxo de visitantes dentro do limite previsto no acordo de gestão compartilhada homologado pelo Supremo Tribunal Federal, além de ampliar a oferta de assentos para moradores e prestadores de serviço. Em 2025, Noronha recebeu quase 140 mil visitantes, acima do limite anual de 132 mil turistas, e o teto mensal de 11 mil pessoas foi ultrapassado em 8 meses do ano.
2: Nos destaques do noticiário internacional, o empresário Elon Musk, que comanda empresas como a Tesla e a SpaceX, continua como a pessoa mais rica do mundo. Segundo a revista Forbes, o patrimônio dele é estimado em 690 bilhões de dólares. Em julho, Elon Musk perdeu 363 bilhões de dólares, mas ainda assim continua como o mais rico do mundo. A queda na fortuna do empresário foi impulsionada pelo desempenho negativo das duas principais empresas dele, a Tesla e a SpaceX.
6: Parte de um foguete da empresa SpaceX vai cair na Lua na quarta-feira. O impacto vai ser em alta velocidade e vai abrir uma cratera lá. O foguete tinha sido lançado em janeiro do ano passado para levar um módulo à Lua. O estágio superior foi descartado e acabou virando lixo espacial.
7: Atacada nas redes sociais pela magreza extrema, a cantora Ariana Grande anunciou uma pausa na carreira. O caso trouxe de volta a discussão sobre os perigos da busca por esse padrão estético.
8: A superestrela Ariana Grande vai dar uma pausa na carreira. A cantora e atriz que está em turnê tomou essa decisão após milhões de comentários na internet por causa da sua aparência física. Segundo um agente, é um descanso depois de uma avaliação pública constante e incessante. No último videoclipe, Ariana interpreta uma artista que passa por testes em que não é considerada boa o suficiente. A personagem acaba atacando os críticos com uma motosserra. Desde que estrelou Wicked no cinema, Ariana tem sido criticada pela magreza extrema. O que tem chamado a atenção é que atrizes de Hollywood também têm aparecido publicamente com corpos cada vez mais magros. E isso acende mais uma vez um alerta sobre os padrões de beleza e suas consequências. A busca por corpos irreais. Não se sabe exatamente o que se passa com a cantora, mas é aí que começa um grande problema que se potencializa na era das redes sociais: o julgamento precipitado.
1: As redes sociais acabam potencializando e piorando muito a situação da pessoa, a ponto de atrapalhar a vida dela.
8: Na década de 90, a magreza e a palidez eram requisitos para as modelos. Nos anos 2010, a defesa da valorização de diferentes corpos ganhou força. Agora, essa possível volta de padrão estético dito inalcançável preocupa especialistas, ainda mais na onda das canetas emagrecedoras.
9: Ele não é só magro no visual, ele tem disbiose intestinal, sem dúvida nenhuma tem osteopenia, osteoporose, com isso vai ter problemas hormonais, problemas de imunidade, tem uma complicação muito maior.
1: Comparativo com o que se vê na internet é muito pesado. Então as pessoas que se pautam nisso acabam realmente sofrendo muito mais.
6: Os carros elétricos estão cada vez mais presentes no cotidiano das cidades brasileiras.
10: Há quase 150 anos, a humanidade é levada pelos carros e o barulho dos motores. O maior salto deste mercado nos últimos anos, no entanto, é silencioso, elétrico, e atraiu o Renato.
11: A tecnologia embarcada, principalmente, o custo-benefício e um pouco da economia de combustível também.
10: As vendas são puxadas principalmente pelas regiões sul e sudeste. Só esta marca, uma das que investiu pesado no mercado brasileiro, vendeu quase 20 mil unidades.
12: Ela controla e domina 80% da cadeia de produção. Faz com que a montadora tenha uma estrutura de custo mais eficiente e pode ofertar um veículo bom, de qualidade, tem tecnologia e tem um preço extremamente competitivo.
10: Para a gente entender o impacto de tudo isso, basta olhar em volta como os ambientes têm se adaptado a este mercado. Locais como este aqui, olha, os eletropostos já têm ficado mais frequentes na rotina de quem vive em cidades como São Paulo. São mais de 2 mil pontos só na capital, quase 6 mil no estado. Em todo o país, 14 mil locais de carregamento público. O José Eduardo, motorista de aplicativo, é cliente. Quanto você gasta por mês para carregar o carro?
13: Por mês dá uma média de uns 450, 500 reais por mês.
10: Se fosse na gasolina esse veículo?
13: Sairia uma média de 3 mil reais, 3.500 reais por mês de combustível.
10: O serviço, no entanto, enfrenta gargalos. Para atender a demanda, foi preciso manter uma estrutura externa de fornecimento de energia.
14: Os gargalos, os desafios, quando a gente consegue superá-los, eles se tornam oportunidades. Cada vez mais a gente tem a energia chegando de forma mais acessível e, com isso, o abastecimento e o recarregamento dos veículos é feito de forma prática, segura e econômica.
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7: Fique agora com o Esporte Total. Uma excelente terça-feira para você.
6: Obrigada pela companhia. Tchau.
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2: 1:03 pelo horário de Brasília. Mais uma vez, bom dia para você que acompanha a Band News FM. Nessa madrugada de terça, 4 de agosto de 2026, eu, Stephanie Toso, já estou por aqui, te faço companhia até às 7 horas da manhã, na atualização dos principais destaques do dia, para você começar a terça atualizado e bem informado aqui com a gente, claro que contando com a sua participação no nosso WhatsApp, pelo 11 999 592. Quem tá de plantão aí, trabalhando, João de Jesus da Barra Funda apareceu por aqui um tiquinho mais cedo. E aí ele falou assim, olha, ele fez um lembrete muito importante pra você que é aqui de São Paulo, hein, gente. Já tá valendo, tá, a greve. Greve que vai afetar aí ao longo do dia trens das linhas 11 Coral, 12 Safira e 13 Jade. Isso inclui também o Expresso Aeroporto, começou a valer a partir da meia-noite. Então temos greves aí de funcionários, isso vai comprometendo também a logística aqui no transporte público da cidade de São Paulo, e seguimos aqui ao longo de toda a madrugada trazendo informação atualizada também. E aí, para quem está confuso, ó, linhas de trem 7 Rubi, 8 Diamante, 9 Esmeralda, 10 Turquesa operam normalmente hoje, assim como as linhas do metrô, 1 Azul, 2 Verde, 3 Vermelha, 4 Amarela e 5 Lilás, além do monotrilho. Então, essas operam normalmente. A greve afeta mais as linhas 11 Coral, 12 Safira e 13 Jade. E aí, já para você se programando aí ao longo do dia, vale lembrar também que com a greve, o rodízio de veículos está suspenso nessa terça-feira aqui na cidade de São Paulo. Então, hoje não tem rodízio, tá? E já apareceu por aqui também o Lucas Batista, do Itaim Paulista, falou que está ligado nas notícias até às 7 horas da manhã. O Antônio Aquino, da cidade de Camutanga, direto do Pernambuco, desejando uma boa madrugada para todos nós. O Evandro Martins também está por aqui, já mandando um alô. O Jairo, que é taxista, também está sintonizado na Band News FM. E seguimos assim, juntinhos, até às 7 horas da manhã, na atualização dos principais destaques. Vai mandando o seu alô, a sua mensagem, o WhatsApp da Band News FM, aberto. 11 999 592 100. Congresso e o Supremo Tribunal Federal voltam aos trabalhos após o recesso. Deputados e senadores, na prática, só deliberam presencialmente na próxima semana. Quem traz mais informações é o Rafael Procópio.
3: Os trabalhos no Congresso Nacional estão retomados, pelo menos em teoria. Com o fim do recesso parlamentar, os deputados e senadores deveriam voltar à atividade parlamentar nesta segunda-feira de forma presencial. No entanto, há acordos para que esses trabalhos só aconteçam de fato a partir do dia 10. Muitos parlamentares ainda estão envolvidos nas convenções partidárias, que só serão permitidas até quarta-feira, dia 5. Nesta segunda-feira, também foi retomado o trabalho no Supremo Tribunal Federal. Na sessão de reabertura, o presidente da corte, Edson Fachin, disse que críticas ao Supremo, dentro dos limites republicanos, fortalecem a democracia.
2: Nos outros assuntos, o Conselho Nacional de Justiça deve começar a analisar hoje a proposta de uma política de prevenção a conflitos de interesse no Poder Judiciário. A medida foi apresentada na segunda pelo presidente do CNJ e do Supremo, Luiz Edson Fachin. Se aprovadas, as medidas vão ser aplicadas a todos os tribunais, menos ao Supremo Tribunal Federal, que discute em outra frente um código de ética para ministros. Os conselheiros também podem votar uma resolução sobre o fim da aposentadoria compulsória como uma forma de punição a magistrados. As propostas em discussão trazem regras para a participação de juízes em eventos, atividades privadas, recebimento de presentes e vínculos com parentes. Indo direto ao destaque do noticiário internacional, a União Europeia reúne hoje mais de 20 países membros para debater a crise migratória vivida em Ceuta, território autônomo da Espanha, no norte da África. A maioria dos membros do bloco pressiona o país espanhol por supostamente falhar em proteger as fronteiras externas da Europa. Estima-se que 50 mil pessoas tenham cruzado de Marrocos para Ceuta na semana passada, isso segundo autoridades espanholas. Outras 50 mil teriam se deslocado internamente no território marroquino. A onda de chegadas deixou pelo menos 72 mortos. No destaque do esporte, o maior campeão da Copa do Brasil entra em campo para decidir uma vaga nas quartas de final da competição. Quem conta é o Pedro Jelinek.
4: O Cruzeiro retorna a Belo Horizonte e inicia a preparação para a partida de volta das oitavas de final da Copa do Brasil contra a Chapecoense nesta quarta-feira, às 7 horas da noite, no Mineirão. Com uma intensa sequência de jogos, o técnico Arthur Jorge ainda vai definir os 11 titulares para o confronto, levando em consideração a situação física dos atletas. O lateral esquerdo Gabriel Rojas, que começou o jogo de ida no banco de reservas, deve voltar ao time titular. Após empatar por 0-0 em Chapecó, a Raposa precisa de uma vitória para se classificar. Em caso de novo empate, a vaga será decidida nos pênaltis.
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23: A terça-feira será de poucas mudanças no tempo no Brasil. No sul, a instabilidade perde força, mas ainda há previsão de chuvas em parte do Rio Grande do Sul. Em Santa Catarina, no Paraná, o tempo vai permanecer firme durante esse início de semana. No sudeste, centro-oeste e grande parte do interior do país, o sol continua predominando com tardes quentes e baixos índices de umidade do ar. No Nordeste, a chuva permanece concentrada no litoral, enquanto no Norte continuam ocorrendo pancadas isoladas. Nas capitais, Rio de Janeiro terá máxima de 33 graus na terça-feira, São Paulo chega aos 28 e Porto Alegre registra máxima de apenas 24 graus. Nos próximos dias, a tendência é de manutenção no tempo seco sobre o Brasil central, enquanto novas áreas de instabilidade podem voltar a influenciar a região do sul do país, em meados da metade da semana. Aline Araújo, da Clima Tempo.
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0: Amamentar é saúde, é afeto, é criação de vínculo. E é sobre isso que a gente fala agora no programa Seus Filhos de hoje. Mas na vida real, nem sempre é tão simples e fácil quanto parece. E a gente vai falar também sobre essas dificuldades no caminho, sobre a importância da conscientização, de uma rede de apoio e também, por que não, da doação do leite materno. Tudo isso no nosso programa a partir de agora. Eu, Thaís Dias, sigo na sua companhia e ela também, sempre comigo por aqui, Roseli Sayão. Tudo bem, Roseli?
1: Tudo bem, Thaís.
0: E olha, hoje temos uma convidada especial para nos acompanhar ao longo desse programa, trazendo esclarecimentos. É uma das principais referências nesse assunto aqui no país, mas fora também. Quero apresentar aqui a nossa companheira de hoje também, médica, pediatra, pesquisadora, professora Elza Regina Justo Giuliani, ela que tem a especialização principalmente na saúde materno-infantil, com foco no aleitamento materno e bancos de leite humano. Nossa, que prazer, que honra ter você aqui com a gente, Elza.
1: Muito obrigada, eu que agradeço o convite.
0: Eu queria começar falando, principalmente, Elza, da questão prática. A gente tem muitas dúvidas, né? Ah, mas até quando eu tenho que amamentar? O aleitamento materno exclusivo, ele é recomendado 6 meses, 4 meses, e quando eu volto a trabalhar? Fala um pouquinho pra gente sobre o que é, de fato, a recomendação para quem está amamentando.
1: Muito bem. A recomendação internacional atual é de aleitamento materno até 2 anos ou mais, sendo exclusivo, ou seja, só leite do peito, sem mais nada, nos primeiros 6 meses. Agora, é muito importante lembrar que eu falei que é 2 anos ou mais. Não existe uma data limite máxima para a duração da amamentação.
0: Agora, eu queria trazer, eu estava aqui dando uma olhada, duas mães que falam das suas experiências com o aleitamento. Eu acho que se tem uma questão que gera realmente uma expectativa muito grande quando a gente descobre que vai ser mãe, é a amamentação, né? A gente fica esperando aquele momento de criação de vínculo. E a gente começa ouvindo um pouco da experiência da Fernanda Paiva e ela faz um desabafo sobre esse assunto.
2: Mesmo tendo me dedicado bastante ao estudo da amamentação antes do meu filho nascer, depois que ele nasceu, que eu fui para a prática, eu descobri que a dificuldade podia ser muito maior do que eu imaginava. Eu sofri com diversos episódios de mastites diferentes e segui amamentando apenas por saber a importância da amamentação, tanto para o bebê quanto para mim. As dificuldades foram imensas e muitas não dependiam só de mim, dependiam de vários outros fatores externos.
0: A gente tem a palavra também da Viviane Moura.
3: Então, durante a minha gestação, eu acreditava que amamentar era algo natural, era algo que acontecia, que fluía, mas no quarto dia do nascimento da minha neném, eu tive muitas lacerações, eu não conseguia fechar o sutiã, sentia muita dor, a ponto disso me causar angústia, ansiedade, pelo simples fato de imaginar que ela estava chegando perto da hora de mamar. Isso veio melhorar alguns dias posteriores, quando eu fiz uma consultoria de amamentação e ela me acalmou, me ensinou a pega correta. Ainda fiquei aí cerca de 1 mês sentindo algumas dores, mas consegui amamentar a minha bebê até 1 ano. Ela parou naturalmente, né? Não teve nenhuma transição compulsória. Foi um processo muito difícil, ainda senti dores por muito tempo, mas com a orientação correta, isso conseguiu ser mudado e se tornou, sim, prazeroso, um momento de conexão comigo, da minha filha comigo.
0: Eu vi esses dois depoimentos, voltei lá, né, nos momentos iniciais da minha conexão com a minha filha mais velha, que foi muito difícil, assim, eu vivi muito essa realidade. E eu quero daqui a pouquinho falar sobre essas questões das dores, do pedido de ajuda, mas antes, Roseli, dessa ideia de expectativa versus realidade quando o assunto é amamentação. Para algumas mulheres é realmente muito fácil, é natural, é tranquilo e o vínculo é imediato, a amamentação é rápida, mas para outras é muito difícil, como a gente ouviu. E aí?
1: Quando a gente tem filhos, e a gente sempre idealiza, né? Ah, mas vai ser isso, vai ser assim, vai ser assado, vai ser perfeito. Isso chama-se idealização. E é por isso que não existe, porque é uma ideia, né? Não passa disso. Então, o que a gente tem que fazer é, assim, tomar banho de realidade diariamente. E quem faz a gente tomar banho de realidade é o nosso filho e nossa filha. Comigo, né, foi a experiência oposta à sua.
4: A minha primeira filha, nossa, eu pensava assim, mas é isso que é amamentar? Ela veio com muita fome e sugava bonito. Eu não sentia dor nenhuma, não aconteceu nada, né? E eu achava aquilo maravilhoso. Quando alguém me dizia que era difícil, eu ficava desconfiada, né? Eu falava assim, ah, mas por que que é difícil? Até que veio meu segundo filho. Aí eu tinha dores, tinha cortes. Naquela época, muito antes, tinha poucos recursos, né? Os médicos não ligavam muito para isso, não. É, então, ele tem quase 50 anos já. Então, a criança não pegava, não tinha pega. E eu ficava pensando, mas o que que eu estou errando? É, não há erro, não há falha, né? A gente tem que insistir até onde a gente dá. Chegou num ponto que não dá, não vai ser bom para a criança, não vai ser bom para mim. Tem a possibilidade de pegar o leite sem ser a criança sugando. E tem também os bancos, né, de leite materno. Gente, a gente tem alguns limites. E a gente tem que aprender a reconhecer e aceitar.
0: Eu queria ouvir um pouco a doutora Elza, até porque quando a gente fala, né, de dificuldades para amamentação, por mais que a gente estude, na hora, né, que começa a dor e que começa aquela angústia, se eu não me engano, foi a Viviane, ela falou assim, eu tinha crise de ansiedade, porque eu sabia que estava chegando a hora da amamentação. Aí a gente fica perdido. Ai, não, porque coloca a compressa quente. Não, mas é compressa fria. Ai, mas procura a emergência. Não, mas vai no pediatra. A gente fica sem saber o que fazer. E aí eu queria, de quem entende do assunto, o que fazer nessa hora?
1: Bom, a amamentação é uma experiência única, tá? Então, uma mãe com 2, 3 filhos, vai amamentar 2, 3 filhos, ela vai ter 2, 3 experiências diferentes, tá? Ela pode, assim como a Roseli falou, ela pode ter problemas com alguns e com outros nada, porque depende de muitos fatores, fatores emocionais, fatores anatômicos, características da mulher naquele momento, o entorno todo, o apoio, a rede de apoio, o apoio profissional que essa pessoa tem, características da criança, até a personalidade da criança influencia. Então, são muitos fatores. Por isso, assim, cada dupla mãe-bebê em amamentação é única. Então, cada caso ele tem que ser visto de uma maneira individual. Com relação ao que a Viviane falou das dores, nós avançamos muito no conhecimento nas últimas décadas. Tá? Eu também tive filho 40 anos atrás e a gente não conhecia, eu também amamentei com dor, toda com fissuras, né? A gente não conhecia, não tinha o conhecimento de que dependendo de como a criança pega a mama, a gente pode evitar traumas mamilares. E tem outros problemas, às vezes língua presa. Então, enfim... hoje em dia, o nosso conhecimento ampliou muito. Então, nós temos condições, hoje em dia, de prevenir muitas dificuldades. Tá? Então, eu acho que isso é uma coisa boa. E eu acho que outro aspecto que eu gostaria de comentar é que a Roseli falou, né? As pessoas idealizam, romantismo, amamentar é muito lindo, é um ato de amor maravilhoso, né? E nem sempre é assim, nem sempre. A mulher pode ter dificuldades dos mais diferentes níveis, né? Como eu falei para vocês, outra coisa que sim que é muito comum são aspectos emocionais, a depressão pós-parto. Então, tudo isso pode dificultar, mas eu acho que a boa notícia é que hoje em dia nós temos muito mais conhecimento, os profissionais estão muito mais bem preparados para apoiarem as mulheres, principalmente aquelas com dificuldades, e ajudá-las a superar essas dificuldades, né? Se esse for o desejo da mulher, né, de amamentar.
0: Importante a gente trazer isso e a gente vai falar desses aspectos, inclusive da saúde mental, que impactam a amamentação ainda no programa Seus Filhos hoje. Mas eu queria te ouvir, Roseli, porque tem sempre muito julgamento, né? Principalmente quando a gente fala de maternidade, e com o aleitamento materno não é diferente. Uhum. Tem o julgamento se você está amamentando em público, tem o julgamento se você consegue amamentar sem sentir dor, se você consegue amamentar o seu filho. Ah, mas você dá a mamadeira e tem sempre um dedo apontado e muito pouco acolhimento. A gente precisa acolher mais, né? E julgar menos.
4: Exato. Há uma dificuldade entre as mulheres, né? De aceitação da diferença. É, todo mundo precisa ser igual à minha mãe, igual a mim, igual às mulheres que eu acho que são legais. É, quem não é desse jeito, pronto. É julgamento, julgamento, julgamento. A gente precisaria criar uma rede de apoio entre nós mulheres. Muitos problemas poderiam ser prevenidos se a gente tivesse essa rede de apoio feminina, né? Mas a gente ainda tropeça com algumas dificuldades. É muito importante que a gente pare de julgar. Olhe para a gente mesmo, primeiramente, né? Eu me lembro, quando eu acabei de falar, né, na primeira amamentação da primeira filha, que era tudo lindo e maravilhoso, e eu estranhava quando alguém reclamava. Mas aquele estranhamento ficava comigo, né? Mas certamente eu estranhava. Só com a minha segunda experiência é que eu passei a entender, a ter mais empatia, né? Com as mulheres que não conseguiam, porque eu percebi que havia uma dificuldade real. Então, assim, vamos... isso já faz mais de 50 anos. Muito conhecimento, muita coisa acumulada, né? E viva a ciência que produz esse conhecimento. Então, hoje, a gente precisa aproveitar isso e aproveitar as experiências anteriores para ter mais empatia e menos juiz. Gente, não precisa de juiz, não, porque a gente já é o nosso próprio juiz, né?
0: É verdade.
4: A mulher nasce o filho, ela já nasce a culpa junto. Então, vamos com calma, vamos, assim, ser mais solidárias umas com as outras.
0: A nossa pausa é rápida no programa Seus Filhos. A gente volta já já para falar mais sobre o aleitamento materno, sobre essa criação de vínculos, sobre doação de leite materno também. Fica por aí, a gente volta em instantes.
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0: Quem traz as atualizações é o Matheus Hermógenes.
1: O senador Cleitinho Azevedo, do Republicanos, anunciou oficialmente que não será candidato ao governo de Minas nas eleições deste ano. A decisão foi divulgada na tarde desta segunda-feira, após reunião em Brasília, com o presidente nacional do partido, Marcos Pereira, e o presidente estadual da legenda, Euclides Petersen. Segundo Cleitinho, a desistência ocorreu por questões pessoais. O senador afirmou que ainda vive o luto pela morte do irmão e que precisa cuidar da própria recuperação e da família. Marcos Pereira declarou que o partido ofereceu todas as condições para a candidatura, mas respeitou a decisão do senador. Cleitinho disse que vai continuar exercendo o mandato no Senado e agradeceu o apoio recebido.
0: Nos outros destaques do dia, o Boletim Focus, divulgado pelo Banco Central, traz uma nova redução nas expectativas do mercado para a inflação e para a taxa Selic em 2026. A projeção do IPCA para 2026 caiu de 5,12% há uma semana para 5,3%, mantendo a trajetória de redução pela quinta semana consecutiva. Para 2027, a estimativa ficou em 4,22%, estável há uma semana, enquanto para 2028, a previsão permaneceu em 3,80%, sem alteração na última leitura. Para o PIB, a expectativa de crescimento da economia brasileira em 2027 caiu para 1,57% ante 1,60% na semana anterior, marcando a segunda semana consecutiva de redução. Em relação à taxa Selic, o mercado reduziu a projeção para 2026 de 14% para 13,75% ao ano. Indo direto aos destaques do noticiário internacional, o presidente dos Estados Unidos afirma que o Irã deve escolher entre um acordo ou a rendição total da guerra. Donald Trump disse ontem que as conversas entre os dois lados foram retomadas, mas que será a última chance do governo iraniano de conseguir um acordo. O republicano também informou que o Estreito de Hormuz, importante trecho onde passa boa parte do petróleo do mundo, está completamente sob o controle da Marinha norte-americana. O regime iraniano, no entanto, negou que haja tratativas em andamento com os Estados Unidos e afirmou que está se aproximando de um acordo com o Omã para uma nova rota de trânsito de navios comerciais em Hormuz.

0: no destaque do esporte, Fluminense e Vasco medem forças em busca da classificação para a próxima fase na Copa do Brasil. Destaque da Maria Clara Vinhais.
1: Fluminense e Vasco voltam a se enfrentar nesta quarta-feira, às 9h30 da noite, no Maracanã, pelo jogo de volta das oitavas de final da Copa do Brasil. Como a primeira partida terminou em 0-0, quem vencer garante a vaga nas quartas de final. Em caso de novo empate, a decisão será nos pênaltis. O clássico reúne duas equipes que chegam embaladas por uma melhora defensiva. O Fluminense voltou a passar dois jogos consecutivos sem sofrer gols pela primeira vez desde março, quando empatou com o Flamengo na final do Campeonato Carioca e venceu o Remo na sequência. Do outro lado, o Vasco também vive seu melhor momento defensivo na temporada. A equipe comandada por Pedro Emanuel chegou pela primeira vez em 2026 a dois jogos consecutivos sem sofrer gols. Desde que assumiu o comando, o treinador tem destacado que reorganizar o sistema defensivo é a principal prioridade do trabalho.
0: Agora é 1h29 pelo horário de Brasília e temos outras informações chegando por aqui ao vivo com o Lucas Cardamone, que vai trazer destaque de um ex-jogador que atualmente está envolvido com política, mas tem informação importante do Luiz Fabiano, né, Lucas? Bom dia para você.
2: É isso, Sté. Bom dia. Luiz Fabiano, muito marcado pelo esporte, né? Um grande ídolo do São Paulo, mas agora acabou passando uma mini vergonha aí, talvez dê para se dizer, depois de ter oficializado a candidatura a deputado federal por São Paulo, pelo Partido do Movimento Democrático Brasileiro, o MDB, na última quarta-feira. Algo chamou bastante atenção. Quando ele foi cadastrar a candidatura, ele colocou a orientação sexual dele como assexual. Para quem não sabe, assexual é aquela pessoa que sente pouca ou nenhuma atração por nenhuma outra pessoa. O que é, no mínimo, estranho, levando em consideração que ele tem 4 filhas e já foi casado por muito tempo, né? Uhum. E aí, depois, a TMC entrou em contato com a assessoria do MDB, tudo foi esclarecido, foi realmente um erro de registro e foi afirmado que tudo ia ser corrigido.
0: Ah, boa. Não passou de uma grande confusão.
2: Exatamente.
0: A pressa, né? A pressa por se inscrever, aí não conferiu e deu no que deu, né?
2: É isso. Às vezes, também, a pessoa não tá muito acostumada com as nomenclaturas, foi colocar a primeira coisa que se deparou e fez essa besteirinha aí.
0: Pois é, né? Obrigada.

0: Viu, Lucas?
1: Imagina.
0: Voltamos daqui a pouquinho, a qualquer instante, também com mais destaque por aqui do esporte na nossa programação. Agora, 1h30 pelo horário de Brasília. Na sequência, vem aí o segundo bloco dos seus filhos.
2: A amamentação é aquele momento, né, de criação de vínculo entre a mãe e o bebê, mas não é, por incrível que pareça e diferente do que muita gente acha, uma tarefa solitária. Precisa, como a gente já falou aqui, de compreensão, de acolhimento, de uma rede de apoio, de suporte a essa mulher, a esse bebê. E é sobre isso que a gente fala hoje no programa Seus Filhos, é dedicado ao aleitamento materno. Vem com a gente sem julgamento e com muito acolhimento, com muita empatia, falar desse assunto. Eu, Thaís Dias, sigo por aqui. Roseli Saião também, minha companheira, sempre aqui comigo para trazer os seus ensinamentos. E hoje estamos com uma referência nesse assunto também, para acalmar os corações mais angustiados, né, e acolher aqueles que vivem essa experiência com uma plenitude, uma tranquilidade maior. Conosco, ela que é pediatra, pesquisadora, professora, Elza Regina Justo Giuliani, referência internacional quando o assunto é saúde materno e infantil e, principalmente, quando o assunto é aleitamento materno. A gente falava muito de acolhimento, de sororidade, para que essa mulher possa ter essa tranquilidade da amamentação. Esse suporte, ele é muito importante, né, doutora Elza?
3: Sem dúvida nenhuma. E é interessante, assim, que isso, essa questão de como se relacionar com essa dupla mãe-bebê em amamentação, isso também sofreu muitos avanços ao longo do tempo. Então, hoje em dia, os profissionais, eles estão mais capacitados, porque eles são mais treinados nessa questão, né? Como as boas práticas, como a gente diz, de comunicação, as boas práticas para uma maior conexão, né, com aquela mulher. Então, o acolhimento, a empatia, o não julgamento, a aceitação do que aquela mulher está nos trazendo. Aceitação, nem sempre a gente precisa concordar, mas a gente precisa aceitar o que ela está trazendo. Então, assim, ó, eu sei, eu sou professora da universidade e hoje em dia se está se dando muita ênfase a esse tipo de ao acolhimento, à empatia, ao não julgamento. A gente trabalha muito essa questão, e que é fundamental.
2: E há uma fragilidade, né? Porque eu lembro de quando eu não conseguia, que eu sentia muita dor, eu fui buscar ajuda numa emergência, numa maternidade, e quando eu cheguei lá, a pessoa que me atendeu falou assim: "Ah, mas não dói tanto assim." Eu chorava com muita dor. Eu falei: "Mas você já sentiu isso?" E aí ela, não, aí eu lembro que eu não conseguia nem me defender, né? Você tá tão frágil, se culpando, porque aquilo para você não é natural, como todo mundo disse que seria, que esse acolhimento veio do meu marido, que falou assim: "Mas você já experimentou isso? Você sabe como é? Então não julga." E aí a conversa parou ali, porque às vezes você sozinho não consegue pedir essa ajuda. E eu queria trazer exatamente nesse momento da nossa conversa a palavra de um pai. Conosco por aqui, o Rafael Heller Schmidt. E ele fala que faz o possível para ajudar a esposa, a Maria Luísa, e a filha recém-nascida, a Alice. Vamos dar uma olhada.
4: Pessoal, estou na maternidade com a mamãe, com a recém-nascida no colo. E eu queria falar um pouquinho sobre a importância da presença paterna para auxiliar a hora da amamentação. Principalmente com presença, com afeto, estando junto, ajudando a encaixar a pega na hora da amamentação com a nenê, levando água para a mamãe. Enfim, não é uma responsabilidade só da mãe esse momento. Então, é um momento do pai estar junto também.
2: É importante a gente trazer essa fala, né? Porque as pessoas falam: "Ah, a amamentação é coisa da mãe e do bebê, sozinho, e não, ninguém interfere." De fato, né? Fisicamente é aquela troca. Mas esse suporte, né, trazer um ambiente tranquilo, às vezes a mãe está fragilizada, ela fala: "Não, calma, deixa vocês duas resolverem, que o resto do mundo eu cuido lá fora." Isso é muito importante, né, Roseli?
5: Nossa, há uma dinâmica emocional familiar envolvida, né? Então, tem a mãe, tem o bebê, que fisicamente estão ligados nesse momento, né? Mas o clima da família, o clima emocional da família está presente. Então, não é apenas a presença do pai, adorei o depoimento dele, vem comprovar aquela ideia nossa, né, de que há mais pais participando efetivamente, né, da vida dos filhos, integralmente, a paternidade consciente, vamos dizer assim. É. Isso tem acontecido. O depoimento dele vem mostrar isso. Mas é importante lembrar isso, né? Que ele está ali não como um intruso. Porque eu já ouvi um médico dizer, né? Olha, amamentação no meu tempo, né? Amamentação é mãe e filho sem intruso. Então, assim, é importante, né, que a gente saiba que a presença do pai está ali. É, ele pode não estar fisicamente, mas no clima familiar e emocional ele está presente.
2: Você falou do clima emocional. Eu queria ouvir a doutora Elza sobre essa questão, né? A gente está falando de um momento do pós-parto que muitas vezes envolve questões de fragilidade emocional e de diagnósticos mesmo, né? Desde o baby blues até uma depressão pós-parto, uma situação que é mais séria, que pode envolver necessariamente ali uma medicação, né? E as mães ficam angustiadas, mas eu vou ter que parar de amamentar. E isso acaba impactando. É uma questão que precisa... É, muitas vezes que alguém de fora fala assim, olha, você precisa pedir ajuda, né? Você precisa de uma orientação médica. E pedir ajuda não tem problema nenhum, né, doutora?
3: Não, mas com certeza, com certeza. O período pós-parto é um período muito sensível para a mulher. E tem assim, mudanças hormonais, e a situação também, o nascimento de um filho, né? É uma crise, enfim, né? E é muito, muito comum o que a gente chama de blues, né? O blues pós-parto, que é uma situação que vai se resolver, né? Agora, quando ela é mais intensa, mais prolongada, afeta mais o dia a dia, né, da dupla, da família, enfim, nós podemos estar diante de uma depressão pós-parto, né? E, inclusive, uma depressão um pouco mais séria e que pode ser extremamente prejudicial, inclusive não só para a amamentação, mas para a relação daquela mãe bebê, né? Então, sim. Em muitas situações é necessário procurar ajuda e muitas vezes existem intervenções, né, que podem ser feitas e que vai prevenir problemas, como, por exemplo, um desmame, como, por exemplo, né, algum problema no vínculo mãe-bebê naquele momento que é tão importante. E com relação ao pai, né, eu gostaria, inclusive, de parabenizar o Rafael, que coisa boa. Bom, em primeiro lugar, eu gostaria de dizer assim, que a amamentação, aleitamento materno é responsabilidade de todos, da mulher, do companheiro, do pai da criança, da família, dos colegas de trabalho, quando a mulher, enfim, trabalha fora, dos amigos e da sociedade, do governo, com certeza, e também da sociedade como um todo. E com relação ao pai e ao homem, né, a participação dele é fundamental. Bem como a Roseli disse bem, ele não pode ir lá amamentar porque, né, ele não tem os instrumentos para isso, né? Mas ele pode sim participar da amamentação. E quando às vezes as pessoas dizem, eu vou ajudar, eu digo, olha, é mais do que uma ajuda, gente. Vocês, como casal, como família, vocês têm que discutir e compartilhar, tá? Compartilhar, não é só ajuda, é compartilhamento, inclusive das tarefas domésticas. Porque a mulher, a amamentação, ela exige muito da mulher, né? Ela exige, principalmente em bebês menorzinhos, que mamam com mais frequência, então exige tempo, exige energia. Então, isso tudo tem que ser muito discutido, sabe? A rede, que rede que essa mulher tem, a rede de apoio, e discutir com o homem como nós vamos compartilhar essa experiência.
2: Roseli, a doutora Elza falou sobre a importância da sociedade, né? Uhum. E aí eu vou te provocar com um assunto que você sempre fala. As empresas, por exemplo. A gente tem uma licença maternidade que, como a gente já viu, não engloba todo o período da amamentação. As mulheres voltam ao trabalho e muitas não são adaptadas, não tem aquele espaço reservado, preservado para que ela possa tirar o leite ou que tenha, né, que leve o seu bebê para que possa fazer essa amamentação no local. Essas pequenas mudanças são muito significativas. A gente fala de uma pequena mudança na estrutura da empresa, mas com um impacto muito grande, né?
5: Muito. Precisamos de políticas públicas que façam com que as empresas tenham a obrigação, e não apenas obrigação de fazer a coisa, moral, ética, né, de oferecer essa possibilidade de o bebê crescer de forma saudável. Né? Quer dizer, a mãe volta do período de licença antes dos 6 meses, que a amamentação deveria ser exclusiva. E como faz, gente? Então, é importante, né, que nesse momento, a gente vive um período aí pré-eleitoral, muita, vamos defender a família. Como que se defende a família? Com políticas públicas e com empresas que, lembrem-se, né, que há muitas mulheres, né, no seu quadro de funcionários que têm filhos e, de vez em quando, elas precisam se dedicar aos filhos. Isso não prejudica o trabalho, ao contrário do que muita gente diz.
2: Ao contrário, traz tranquilidade para que ela possa trabalhar com produtividade, com atenção naquele momento.
5: Exatamente.
2: A nossa pausa é rápida, a gente volta já já, não saia daí. Esse papo está bom demais, está muito esclarecedor. Então participe. Nosso e-mail é seusfilhos@bandnewsfm.com.br.
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0: 1h44 pelo horário de Brasília. Mais uma vez, bom dia para você que está sintonizado por aqui na Band News FM. Seguimos juntos até às 7 horas da manhã, girando os principais destaques do noticiário. E claro que lembrando para você que é aqui de São Paulo, está acordado por agora, muita gente que vai puxando plantão, depois vai voltar para casa aí, logo cedo. Hoje temos greve, hein, gente? Ó, funcionários da CPTM já fazendo paralisação desde a meia-noite de hoje. Trens das linhas 11 Coral, 12 Safira e 13 Jade, incluindo o Expresso Aeroporto, não funcionam. E aí nós temos o quê? Rodízio suspenso ao longo dessa terça-feira, justamente por causa dessa paralisação. E isso vai comprometendo, né, a vida de quem depende do transporte público pela manhã. Só lembrando para você que é aqui da cidade de São Paulo, linhas de trem 7 Rubi, 8 Diamante, 9 Esmeralda e 10 Turquesa operam normalmente, tá? Assim como todas as linhas de metrô, que fazem parte 1 Azul, 2 Verde, 3 Vermelha, 4 Amarela e 5 Lilás, além do monotrilho, seguem operando normalmente. Então essa paralisação afeta principalmente as linhas 11 Coral, 12 Safira e 13 Jade. Galera que mora ali na zona leste de São Paulo fica com uma situação mais delicada para essa terça, e seguimos de olho também nessa paralisação, trazendo informações ao longo de toda a madrugada e um tiquinho antes ali do início do Expresso São Paulo, por aqui às 5 horas da manhã. Vamos que vamos nos outros destaques do dia. O Tribunal Superior Eleitoral anuncia um acordo de cooperação com o Observatório da Democracia da Advocacia Geral da União sobre boas práticas do uso de inteligência artificial nas eleições. Quem explica é o Leandro Aislan.
1: Uma cartilha sobre o uso responsável da inteligência artificial nas eleições é lançada com recomendações de boas práticas e cuidados com a desinformação. A iniciativa é um acordo de cooperação do Tribunal Superior Eleitoral com a Advocacia Geral da União por meio do Observatório da Democracia. Entre as orientações está que o conteúdo gerado por IA seja sempre informado e que publicações com teor duvidoso ou não verificado não sejam compartilhadas.
0: Uma operação no Rio de Janeiro mira um esquema de entrada de drogas e celulares em presídios do estado. Detalhes com Luiz Valcer.
2: O policial penal Wagner Jardim Dias, preso durante uma operação da Polícia Civil nesta segunda-feira, é apontado pelas investigações como principal responsável por facilitar a chegada de drogas e aparelhos celulares até presos da facção criminosa Povo de Israel, que age exclusivamente dentro de presídios fluminenses. Um relatório de inteligência financeira revelou movimentações incompatíveis com a capacidade econômica do agente investigado, que movimentou em 6 meses R$ 2 milhões sem justificativa econômica aparente. Além dele, a polícia prendeu também 2 mulheres suspeitas de participarem do esquema. Elas são apontadas como as responsáveis por levar as drogas até os presos. Ainda há uma quarta suspeita que segue foragida.
0: O resultado do Fundo de Financiamento Estudantil para o segundo semestre já está disponível. Fala, Ana Paula Lima.
3: Até esta terça, os estudantes pré-selecionados no FIES do segundo semestre podem completar os dados da inscrição. Ao todo, foram oferecidas mais de 75 mil vagas em instituições privadas de ensino superior de todo o país. Quem não foi convocado nesta etapa será incluído automaticamente na lista de espera. Depois da complementação dos dados, o candidato precisa validar a documentação na Comissão Permanente de Supervisão e Acompanhamento da Instituição de Ensino e, em uma agência bancária, assinar o contrato de financiamento.
0: O técnico Abel Ferreira ganha um novo desfalque para os próximos jogos do Palmeiras. Diz aí, Lucas Belotti.
4: O atacante Paulinho sofre com um novo problema físico e deve desfalcar o Palmeiras pelas próximas semanas. Agora, o camisa 10 teve diagnosticada uma lesão no adutor da coxa direita. Apesar de estar no banco contra o Fortaleza no último domingo, Paulinho não entrou em campo porque já estava com dores na região. A expectativa é de que ele perca os jogos por no mínimo 2 semanas. Além de Paulinho, Kelvin é mais um com lesão na coxa, não participando das últimas atividades. Por outro lado, Gustavo Gomes tem evoluído bem nos últimos dias e pode voltar à lista de relacionados para o jogo contra o Internacional no próximo domingo.

0: Amamentação, aleitamento materno, são assuntos que estamos discutindo aqui no programa Seus Filhos, o acolhimento das mães, a participação da sociedade, tudo isso é o foco do programa Seus Filhos de hoje. Eu, Thaís Dias, estou por aqui, Roseli Saião também, e conosco uma referência internacional nesse assunto, no aleitamento materno, professora, pediatra, pesquisadora, Elza Regina Justo Giuliani. E eu queria já trazer para essa conversa aquela ideia, né, da amamentação. Doutora Elza, quando a senhora falou assim, tem o prazo, tem a adaptação e tem o momento. Muita gente fala, mas tem aquele momento em que o filho faz o peito de chupeta. Aí tem que tirar, não tem jeito, fica ali, mas não sai mais nada. É só para ficar perto da mãe. Mas às vezes ficar perto da mãe faz toda a diferença para esse filho também. Como é que a gente sabe que chegou o momento que a criança não quer mais? É simplesmente esperar ela largar e não querer?
1: Eu não sei se tu está te referindo a uma mamada em si.
0: Não, à amamentação, de uma maneira geral. Depois de passar dos 6 meses de exclusividade, aquele ponto que a gente sabe, olha, meu bebê não quer mais continuar no aleitamento materno, acho que a introdução alimentar já tirou um pouco desse interesse. Como é que a gente sabe que é para continuar ou não? Que a gente fala muito, né, dessa questão do desmame. Como é que eu sei o momento exato?
1: Pois é. Assim, deixa eu contextualizar, né? Na espécie humana, tá? Bom, a espécie. O humano é a única espécie cujo desmame não é instintivo, né? Para todas as espécies, os períodos são pré-determinados. E a humana não, ela faz a opção, né? Até porque ela tem substitutos. Ela faz a opção de amamentar ou não. Mas assim, ó, é uma pergunta que se faz. A amamentação na espécie humana, qual seria a expectativa da espécie, né? Então, tem muitas pesquisas, varia muito. Mas assim, de uma maneira geral, se acredita que a amamentação na espécie humana teria uma duração entre 2 e 3 anos de idade. E é interessante que muitas crianças, quando a amamentação ela se dá assim, de uma forma tranquila, natural, é normal que a mulher, com o passar do tempo, ela também perde o interesse em amamentar, assim como a criança, porque o universo da criança, com o tempo, ele vai se ampliando muito. A mama deixa de ser, né, a única coisa para a criança. Então, diversifica muito e ela também vai perdendo o interesse. Isso ocorre, claro, a mãe também começa a dar sinais, né, que também já está perdendo interesse e tal. Em princípio, isso acontece, né, em média, não estou dizendo que isso não possa acontecer depois ou antes, entre 2 e 3 anos de idade, tá? Então, assim, é uma coisa natural. A criança começa a amamentar cada vez menos, e aí, às vezes, a mãe, se não oferece o peito, a criança também não pede. Então, é assim, né? Tem algumas situações que daí aí a gente tem que ver o que que está acontecendo, que a criança passa a recusar a mama, não quer mais a mama, né? Às vezes, por exemplo, acontece isso numa gravidez. Às vezes, muitas vezes, nem a mulher sabe que está grávida, né? E a criança começa porque muda o sabor do leite. E às vezes a criança também percebe já alguma alteração na mãe. Então, muitas vezes, acaba desmamando, recusando, né? Enfim, mas. Então, assim, cada caso é um caso. Eu acho que, naturalmente, o que digamos assim, que é o mais natural, é a criança diminuir progressivamente o seu interesse. Até que chega um ponto assim que a mãe também não oferece, a criança também não pede, e quando se viu, desmamou.
0: Vamos agora ouvir a Vanessa Mestre, que é mãe de 2 filhos, e ela fala um pouquinho da experiência dela com a amamentação.
2: Sou mãe da Helena, de 2 anos e 4 meses, do Thiago, que está com 4 meses e meio. Eu não sabia o que esperar da amamentação, então eu aprendi muito com uma consultora. As duas experiências, as 2 primeiras semanas, foram as mais difíceis, onde o peito ainda está se habituando. Depois, tudo fluiu. Eu tive o privilégio de amamentar a Helena até ela completar 1 ano e 10 dias, quando ela mesma decidiu que ela não queria mais. E com o Thiago, eu sigo amamentando entre um atendimento online e outro. Isso é uma sorte da minha profissão. Eu acredito que o vínculo da amamentação, né, ali os olhos nos olhos, o carinho que a criança vai fazendo na gente, isso não tem preço, isso não tem igual. É muito bom, né? Mas pode ser duro com as dores e com as madrugadas solitárias. Mesmo assim, para quem tem o privilégio e a sorte de amamentar, aproveite esse momento e essa oportunidade de inundar o seu bebê de imunidade. Mas para quem não pode ou não consegue, tá tudo bem, acalma seu coração. Isso é necessário, peça ajuda. Tem outras diversas formas de maternar.
0: Acalma o coração, eu achei maravilhoso dela trazer, porque a gente se julga muito, né? O tempo todo. Então, se eu não conseguir amamentar, ou se eu precisei usar a fórmula por algum motivo, e eu vou perguntar já já sobre isso para a doutora Elza, a gente fica, eu sou menos mãe, né? Dá aquela sensação de que eu não fui mãe na minha plenitude porque eu não dei conta disso. Não é assim, né, Roseli? Vamos acalmar esses corações?
3: Mais uma culpa, né, para o meu cartão de débito. Não, gente, vamos com calma mesmo, porque, como eu disse anteriormente, todos nós temos nossos limites. E os nossos limites não são iguais, né? Inclusive, os nossos limites mudam, né, durante um tempo. Hoje a gente é de um jeito, mas daqui 2 meses eu sou totalmente diferente já. E, portanto, meus limites também mudaram junto com a minha transformação. Então, é preciso que a gente abdique, renuncie a essa ideia da mãe perfeita, que começa com a amamentação. Aliás, começa antes, né? Começa na gravidez, no parto, tudo idealizado. Não existe, gente, né? Isso é conto de fadas. Então, a gente pode brincar de contar histórias, mas fazer a nossa história tem que ser contando com a realidade. É isso que é necessário. E, de novo, eu vou repetir algo, né? Que eu falei, ela falou, sem julgamento, sem auto-julgamento, né?
0: E essa é uma questão, doutora Elza, eu ouço muito das mães de recém-nascidos assim, não, mas eu não posso dar fórmula de jeito nenhum. Aí as outras dizendo, não, mas eu dei fórmula imediatamente. Aí quem está ali no meio fica, meu Deus, mas é para dar fórmula. O meu médico disse que não, estritamente não. O outro disse que sim, porque eu não estou dando conta de fazer isso sozinha. Há aqueles que recorrem à doação do banco de leite materno. Eu tive essa experiência de doar. E é muito fácil, você tira esse excedente e você guarda e eles vão buscar em casa. Muitos desses bancos públicos vão na sua casa buscar, vão deixar esses materiais já esterilizados. Então, é muito simples. É fundamental ter informação. O que que pode, como pode, doutora?
1: Ah, tu estás te referindo à doação?
0: E essa questão da fórmula, pode ou não pode, depende da indicação do médico, a alternativa que seria a doação do leite materno, quando que isso é viável?
1: Não existe essa coisa de pode, não pode. Não existe já não pode. Cada caso, como eu já comentei aqui, é um caso único, né? Que é óbvio, assim, que sou ponto de vista de saúde, o ideal é evitar o uso de fórmulas, principalmente no início da amamentação, porque isso realmente pode atrapalhar. Mas eu estou falando em evitar, gente, tá? É claro que tem muitas circunstâncias e que é necessário, vai fazer bem, está indicado o uso da fórmula. O que eu quero dizer, sim, é que cada caso é um caso, não existe essa questão de não pode, ou tem que ser assim, ou tem que ser assado, vai depender do momento. Então, é importante aí contar com um profissional, né, que vai conversar bastante, vai avaliar junto com a família, mas é muito importante, gente, a decisão final sempre é da mulher.
0: Eu lembro e eu tive uma mãe de leite. A minha mãe ficou muito doente, tomando uma medicação, não pôde amamentar, e uma amiga que tinha tido bebê há poucos meses acabava me amamentando também. Algumas pessoas não têm essa possibilidade, né? E recorrem aos bancos de leite materno. Queria que a senhora falasse da importância da doação e de conscientização mesmo de que há essa possibilidade.
1: Isso. Bom, é muito importante, sem dúvida nenhuma, né? Porque esse leite doado salva muita gente, muita criança. né? O banco é importante assim que esse leite que ele é doado, infelizmente não se tem para todas as crianças, né? A demanda é muito maior do que a oferta. Então esse leite ele é basicamente ofertado para aqueles recém-nascidos, a grande maioria prematurinhos e ou então bebês assim gravemente enfermos, tá? Infelizmente nós não temos uma mãe não conseguiu uma mãe de uma criança saudável com bom peso que nasceu bem, não pode amamentar por alguma razão, mas infelizmente ela não pode contar com os bancos de leite porque não há os bancos priorizam aquelas crianças que mais necessitam, que são as crianças prematuras e as crianças doentes, tá? A questão do doar, eu acho assim, que existe muita desinformação, né? Muitas pessoas acham que é muito difícil, que imagina se elas vão ter leite. As pessoas precisam entender que a produção do leite das mulheres vai depender do quanto de leite que é consumido. Por isso é que as mulheres mães de gêmeos conseguem amamentar plenamente os dois bebês, se assim elas os desejarem. Elas têm capacidade biológica para isso. É a mesma coisa para doação. Se tu tá acostumado de, além de suprir todo o leite que o seu filho precisa, ela tiver o hábito de tirar o leite, de extrair o seu leite diariamente, ela vai produzir leite para amamentar o seu bebê e também para doar, né? Então, como é que eu vou te dizer? Eu acho assim que é um ato de muita generosidade, né? Assim como a doação de sangue, né? Assim como a doação de sangue é. No Brasil não é proibido comercializar, então não envolve de jeito nenhum tipo de lucro para ninguém, é doação mesmo. Eu acho que falta muita informação para as mulheres, porque tem pessoas que às vezes tiram o excesso de leite, porque o excesso de leite vai causar desconforto, enfim.
2: Alimento para o corpo, mas para a alma também é importante reforçar, né? E olha, eu reforço aqui, coloca banco de leite, doação, porque você vai ter uma rede enorme, né? Principalmente a rede pública está muito acostumada a fazer essa conscientização. Há esses pontos de coleta na sua casa. A gente sabe que é uma dificuldade para algumas mães, né? De saírem de casa para irem entregar. Então, há essa entrega dos equipamentos já esterilizados, depois o recolhimento desse leite é muito bacana. Procura a informação, porque vale a pena realmente esse ato de, como disse, né, a doutora, de solidariedade. Quero agradecer a toda a equipe, né, que esteve conosco para colocar esse programa no ar, muito informativo, reforçando aqui, olha, a produção da Beatriz Alencar, a produção aqui do nosso estúdio, do Rafael Henrique, a edição do Pedro Salles e a sonorização do José Antônio de Araújo. É um tema que vale a pena você compartilhar. A gente está com uma das maiores referências no país e fora do país também. Por isso, fica aqui a nossa dica. Passa no nosso site, no nosso canal no YouTube ou também nos principais tocadores de áudio. Compartilhe à vontade, ouça quantas vezes quiser esse programa, porque vai ficar disponível para você. E se ficou com alguma dúvida, mande para o nosso e-mail, seusfilhos@bandnewsfm.com.br. Quero agradecer a doutora Elza Regina Justo Giuliani. Muito obrigado pelos esclarecimentos e fica o convite para que a gente possa conversar em outras oportunidades.
1: Olha, eu que agradeço imensamente essa oportunidade, né, de falar aqui sobre um tema que é muito importante, né? Sem dúvida nenhuma, existe muita desinformação e também assim, né, tirar dúvidas, culpas, falar sobre isso, né, que eu acho que daí deixa tudo muito mais leve para todo mundo.
2: Eu adorei essa frase, tirar dúvidas e culpas. Isso que é o propósito do nosso programa aqui, Os Seus Filhos. E ela que sempre ajuda a tirar as culpas, tirar as dúvidas. Beijo para você, Roseli.
3: Outro beijo para você, muito carinho para quem nos acompanha.
2: E continue ligado, porque Os Seus Filhos você só ouve aqui na Band News FM.
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7: Agora são 2:08 PM, pelo horário de Brasília. Rapidinho, hein, gente? Daqui a pouquinho tá chegando a reprise do É da Coisa com Reinaldo Azevedo, mas a gente te lembra, você que é ouvinte aqui de São Paulo, tá sintonizado na Band News FM. Prefeitura de São Paulo mantém a suspensão do rodízio de veículos hoje em razão da greve dos trabalhadores da CPTM. Ferroviários de São Paulo confirmaram que farão a paralisação nessa terça em 3 linhas. São elas 11 Coral, 12 Safira e 13 Jade, além do Expresso Aeroporto. Então, muita atenção para você que está por agora trabalhando, está puxando plantão. Mais tarde, vai voltar para casa e aí já enfrenta aquela situação um pouquinho mais complicada por aqui. Regiões mais comprometidas da capital. Zona Leste, além dos municípios como Guarulhos, Ferraz de Vasconcelos, Poá, Suzano e Mogi das Cruzes, que podem ser mais impactadas aí com essa greve na CPTM dessa terça-feira. E aí vale lembrar, né, que as linhas de trem 7 Rubi, 8 Diamante, 9 Esmeralda e 10 Turquesa operam normalmente, assim como as linhas do metrô aqui da capital paulista. Então, só redobrando essa atenção, lembrando, rodízio suspenso hoje, rodízio de veículos aqui na capital e Grande São Paulo, em razão da greve dos trabalhadores da CPTM. Agora, 2:09 PM. Vem aí a reprise do É da Coisa com Reinaldo Azevedo.
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0: Começa agora para todo o Brasil mais uma edição de O É da Coisa. E se a coisa parece confusa, atrapalhada, vem para cá que a gente desconfunde, desatrapalha. Milhões de pessoas acompanham o programa pelo Tile, pela Band News TV, LG Channels, TCL Channel, Samsung TV Plus, canal 2043. E vale o Benion demais e de forma fundamental, e é onde tudo começa.
1: Na caverna do Inhudo, que é o primeiro dos streamings, né?
0: Exatamente. Exatamente, na caverna do Inhudo. Boa noite, vale o Benion, que
1: Boa
0: já
1: noite.
0: Se manifestou. Boa noite, Isabela.
2: Boa noite.
0: Negro Amor. Bob Dylan, 1966. It is all over now, baby blue. Acabou tudo. Já era. Tá tudo acabado. O Baby Blue aí, porque o Blue em inglês, triste, melancólico, não dá. Está tudo acabado, meu melancólico amor. Está tudo acabado, negro. Acabou. É claro que a música tem. Bob Dylan, né? É, você nunca sabe quando está falando de uma questão política, social, de uma era, e quando, na verdade, está tratando disso, de um período de mudança. Não adianta mais tentar ressuscitar o que já era. E ao mesmo tempo faz isso como se fosse uma música amorosa, Isabela.
2: Sim.
0: Né? E a gente o tempo todo está um pouco vivendo isso, né? E aí nós vamos ouvir o final. Aí no fim a gente vai com o original, o Bob Dylan, de 1966. Essa gravação é da Gal de 1996, uma tradução, uma versão do Caetano e do Péricles Cavalcante. Meninos, 70% diria que é tradução mesmo, quase literal. E nos 30 que não são, são soluções geniais, porque a tradução simplesmente ficaria sem muito sentido em português, né? E são soluções maravilhosas, coisas de genial, pessoas geniais. Olha aqui. Temos muita coisa, teve convenção do PT nesse fim de semana, nós vamos falar disso. E, claro, a questão PF pede abertura, pede, não se abriu ainda, abertura de um terceiro inquérito contra Lulinha, nós vamos falar disso. Já falamos de uma tensão que está em curso entre o André Mendonça e o delegado-geral da Polícia Federal. Vamos tratar disso, eleição, né? Tudo aquilo de que você precisa saber e que é preciso analisar com objetividade, clareza, destemor e à luz da lei. Só da lei. Só da lei não. As pessoas podem opinar sobre o que elas quiserem, né? Mas existe uma diferença entre a opinião e quando você está ancorado na legislação ou não está ancorado na legislação. Ah, eu quero que a lei se dane. Ah, bom, eu não quero. Então, não vamos pensar tudo isso aqui. Tá bom? E vamos também. O Lula falou uma frase na convenção do PT. E a imprensa quase que repetiu, vários veículos repetiram quase que a mesma manchete assim. E, valho bem, eu me lembrei do Pero Magalhães Gândalo, de que já falamos aqui.
3: Sim. Momento cultural.
0: Pero Magalhães Gândalo, português que escreveu um tratado sobre o Brasil no século XVI, chamada Literatura de Viagens. Nos bons tempos da USP se estudava isso, especialmente com o Alfredo Bós, não sei hoje como é que está. Não estou dizendo que não está, só estou dizendo que se estudava. Que eu tenho aqui, aliás, um tratado belíssimo. Já falamos dele aqui, né? Que ele fala do abacaxi, fala do caju, né, Vaibene? Que não pode
1: Sim.
0: comer a castanha sem assar, porque senão faz ferida na boca, né? O abacaxi que rescinde, né, o cheiro, em tupi, inclusive, quer dizer, cheira longe, né? E aí ele fala da banana, que não é essa banana que a gente conhece, é uma bananinha feia, ruim, como é que tinha? Essa banana aí é toda modificada. E ele diz: olha, os índios, os locais, né? Os indígenas, os índios, eles comem o miolo e deitam a casca fora, vale bem. E às vezes, o jornalismo que fica só no declaracionismo faz o quê? Faz o contrário dos nossos indígenas. come a casca da banana e joga o miolo fora. Então nós vamos ter que interpretar tudo isso aqui. Mas vamos lá. Inquérito, terceiro inquérito agora sobre Lulinha, vai.
1: A Polícia Federal pediu ao Supremo Tribunal Federal a abertura de um terceiro inquérito que tem entre os citados Fábio Luiz Lula da Silva, o Lulinha, filho do presidente Lula. O objetivo é investigar a suposta ocorrência do crime de tráfico de influência para favorecer empresas de tecnologia. A 3 Structure It Limitada, que atua na área de tecnologia, tem contratos de R$ 55.721.051 com o governo federal em vigência. Lulinha supostamente usou o nome do presidente Lula para viabilizar negócios e investimentos. A empresa foi criada em 2019 e mantém sede em Florianópolis. O primeiro contrato foi fechado com o Centro Integrado de Telemática do Exército em novembro de 2022. O instrumento prevê solução de TI e comunicação de backup de forma a expandir a infraestrutura de armazenamento do sistema de telemática do Exército. Inicialmente, com valor de R$ 21.800.000, o contrato recebeu um aditivo de R$ 3.600.000 em julho desse ano.
0: Eu lembro que 2022 o presidente era eu, porra. Não era esse cara aí, esse Lula aí. Era eu que era o presidente. Atenção, é um terceiro pedido de inquérito. E, segundo sei, o relator deste pedido de inquérito será o ministro Flávio Dino, que ainda não decidiu se abre ou não o inquérito. Tá? Eu acho, não sei se está em algum lugar, se não tiver, está aqui. Vocês se lembram que, depois que o programa tinha acabado, a gente ficou sabendo na sexta-feira, né, que se tinha o Mendonça, tinha decidido abrir um segundo inquérito aí contra o Lulinha, aí envolvendo Dataprev.
1: Isso.
0: E também envolvendo essa empresa. A mesma empresa. Eu preciso saber direito por que é que se abrem dois inquéritos se o mesmo cara estaria fazendo lobby pela mesma empresa. Mas em dois inquéritos, os advogados que me assistem, os juízes que me assistem, e graças a Deus, usar as pencas, né? Sabem que existe o conceito do bis in idem.
1: Sim.
0: Dois em um. Investigar duas vezes uma mesma coisa, né? A mesma coisa em duas instâncias diferentes, enfim. Sabe, são coisas diferentes mesmo. Lembrando que esse inquérito que o Mendonça abriu é aquele que ele teria ficado agastado porque a PF falou que precisaria ter um novo sorteio. Sim, porque nada tem a ver com o INSS. Vamos lembrar. Lulinha foi investigado, foi virado de cabeça para baixo no escândalo do INSS e não apareceu nada. Agora, tem que pegar o Lulinha. Ah, então vamos ver o negócio lá da saúde do canabidiol. A empresa não foi criada. Se a Roberta Luxinger, a empresária amiga dele, recebeu ou não recebeu, precisa ver se o Lulinha recebeu. A quebra de sigilo dele, que já vazou, nada indica. Não sei. Prospecção de negócio é uma coisa. Fazer lobby, receber por lobby é outra. O Lula estaria pessoalmente envolvido? Não há o menor indício. E mesmo nesse terceiro caso aqui, que eu não sei se vai ter inquérito aberto, o Lulinha é uma das pessoas citadas ali. Né? Precisa ver. E ainda vão tentar abrir um quarto. Então, tudo que se sabe do Lulinha já está aí há muitos meses, de repente se resolve abrir há 2 meses da eleição, 4 inquéritos. Ou pedir abertura de 4 inquéritos. Existe algo muito estranho, porque a imprensa noticia, como quem diz, hoje é segunda-feira, que o Mendonça estaria investigando o diretor-geral da Polícia Federal. Se isso acontece, é ilegal. Porque ou o Ministério Público investiga, ou a Polícia Federal investiga, a menos que exista uma polícia secreta. Existe uma polícia secreta? Que agora atua no Supremo? Ah, não, mas é que eu quero que a Polícia Federal me passe tudo, quero saber a rotina interna da Polícia Federal, onde eles arquivam tudo, não sei o quê. Mas o controle externo da Polícia Federal, quem faz é o Ministério Público. Se não, vale bene, querida Isa, são 2.000 e poucos juízes federais. Vocês já imaginaram se 2.000 e poucos juízes federais quiserem a rotina interna da Polícia Federal? Falo sabendo que estou sendo ouvido por advogados, juízes, operadores do direito. E eles sabem que quem investiga diretor-geral da Polícia Federal ou é Ministério Público ou é Polícia Federal. Não existe investigação secreta conduzida por ministro do Supremo. E eles sabem também que controle externo da Polícia Federal, quem faz é o Ministério Público Federal. Porque se cada juiz decidir que quer a rotina interna da Polícia Federal e decidir onde deve atuar cada agente, aí desaparece a Polícia Federal e se quebra a chamada cadeia de custódia das provas. E aí vem um festival de vazamento, como aliás já virou. Ou não virou? Já é uma peneira. Não? E aí a defesa do Lulinha pede apuração sobre os vazamentos. E tá certo pedir. Olha, eu tô Reinaldo, não quer que a imprensa noticie. Eu? Se chega a imprensa, noticia. Agora, quem vaza, aí eu tô papo, né? Vai lá.
2: A defesa de Lulinha acionou o Ministério da Justiça e Segurança Pública e a Corregedoria da Polícia Federal para pedir apuração do vazamento de informações sigilosas do cliente. Nas duas petições protocoladas ainda ontem, os advogados do filho do presidente Lula afirmam que dados obtidos por meio de quebra de sigilo telemático no âmbito do

0: começaram a circular fora dos autos da apuração. A defesa de Lulinha argumentou o seguinte: o objetivo político dos vazamentos tornou-se irrefutável, uma vez que os dados telemáticos teriam sido entregues à campanha de Flávio Bolsonaro, candidato à presidência e oponente direto do genitor do peticionário, que estaria avaliando o melhor momento para aproveitar politicamente a divulgação. No pedido encaminhado ao ministro da Justiça, Wellington César Lima e Silva, os advogados pedem que a pasta exerça sua função de supervisão sobre a PF. A petição sustenta que se trata de possível falha institucional na custódia de provas sigilosas. Os defensores pediram também que a Corregedoria da PF abra um processo administrativo disciplinar para identificar eventuais responsáveis por acesso, extração, cópia ou compartilhamento indevido de dados sigilosos.
1: Isso, e a defesa do Lulinha citou uma reportagem do colunista Thomas Trauma do Globo, que revelou que a campanha do Flávio estaria planejando divulgar esses áudios, então foi passado de algum modo. De novo, advogados, juízes, ministros. Curioso, né? Do Dark Horse não vaza nada. Onde comprovadamente há problema, não vale. Foi só a reportagem do Intercept Brasil. E tem investigação da polícia aqui de São Paulo. Também a defesa da Roberta pediu investigação e aí cita policiais federais ali do... que atuam para o André Mendonça, ou um, pelo menos, que atua para André Mendonça no gabinete do André Mendonça. Vamos lá.
2: A defesa de Roberta Luxinger recorreu antes que a de Lulinha contra o vazamento. Os advogados da empresária pediram a abertura de um inquérito para investigar um eventual vazamento de conversas mantidas entre ela e Lulinha. O pedido foi encaminhado à Procuradoria-Geral da República e à Polícia Federal e abrange todos os agentes da PF com acesso à investigação, incluindo delegados cedidos ao gabinete do ministro André Mendonça. A base dessa requisição é uma reportagem do Globo, segundo a qual a campanha de Flávio Bolsonaro teve acesso às conversas protegidas por sigilo judicial dentro da Operação Sem Desconto, que apura fraudes do INSS. No pedido, os advogados Bruno Salles e Marco Antônio Chies Martins, que representam a empresária, pedem a apreensão de computadores, celulares ou qualquer equipamento dos agentes, tanto da PF quanto do STF, com acesso a essa investigação.
1: Olha, vamos ser claros, né? O Mendonça tem o seu principal homem da PF no seu gabinete, é o Tiago Marco Antônio Ferreira, delegado. Foi uma das estrelas da Lava Jato. Foi auxiliar do Mendonça quando ele foi ministro da Justiça, da Secretaria de Operações Integradas, quando ele era. E o Tiago nunca escondeu que ele acha que o Lulinha tem de ser investigado e... Tiago, se é mentira... E não vai aqui nenhuma acusação, né? Mas isso é mentira, sempre é tempo de dizer não falei, né? Mas se comenta em todo canto em Brasília que Vossa Excelência defende a prisão do Lulinha. E nunca ficou claro por quê. A instrumentalização política parece que está um pouco evidente, mas... Aliados do Lula acham que estão usando o filho em articulação eleitoral, né? O que foi que disse o deputado federal Reginaldo Lopes, do PT de Minas Gerais?
0: Disse o seguinte: o Lulinha é investigado antes dele nascer, então é um café requentado, é uma história que o povo brasileiro sabe que é uma invenção eleitoral.
1: E quem é o Orlando Silva, do PC do B, falou o quê? Vamos lá.
0: Deputado federal por São Paulo disse: eu participei da CPI do INSS, eu tive acesso a todas as informações disponíveis da CPI e, sinceramente, eu não vi nada com consistência que pudesse implicar o Fábio Luiz. Acredito que isso é mais fogo de palha.
1: Vamos ver. De qualquer modo, saiu uma pesquisa Nexus BTG, o Lula estaria com 46%. Era 47 em 27 de julho, Flávio 45, eram 43 em 27 de julho, portanto, faz pouquíssimo tempo, né? Uma mudança aí importante de 3 pontos em uma semana, coincide com a divulgação dos dados dessa coisa do Lulinha. E aí a campanha do Flávio ficou excitadíssima, né? E também haveria um empate com o Caiado,

0: Lula 46, Haddad 42, margem de erro de 2 pontos, então teria um empate aí. Não sei se as outras pesquisas vêm endossando isso, mas divergem um tantinho. E aí tá uma excitação danada, aí dessa vez vai, tal, mudou tudo, inverteu tudo. E eles são engraçados, porque eles já estão falando, aí ó, é hora de vir, hein? Senão depois não quero mais apoio. E tá duro, porque eles não estão conseguindo nem vice. A ver, né? A ver. Eu só chamo atenção porque depois aí não se acha nada, mas porque atenção, tudo que vazou sobre Lulinha até agora, crime não tem. Ah, teria feito contato, teria feito não sei o quê. O INSS, crime não tem. Tô dizendo que não tem? Não. Só estou dizendo que tem algum lugar aí que é uma peneira. É uma peneira por onde só vazam coisas contra o Lulinha. Contra o Flávio não vaza nada. E tem investigação do Dark Horse, né? Ah, tá defendendo que vaze tudo? Não, eu sou contra vazamento. Eu critico vazamento faz 15 anos na imprensa. É mais do que isso. Eu não critico a imprensa que publica, desde que o jornalista não faça conluio. Que jornalista também entenderia cometer crime. Chegando, a mão chegou, acabou. A imprensa é imprensa, publica. Agora, o festival de vazamento, vazamento é seletivo, né? Você vaza com algum propósito. E agora sim, vale o bene, vamos falar dele. Chegou a hora de falar de mim. Eu falei uma coisa importante. E aí, como disse o Reinaldo, até falei com o Reinaldo hoje, eu falei, ô Reinaldo, quem que é esse negócio desse Pero Magalhães aí? Falei, isso aqui é, presidente. É que ele falava das pessoas que acabam, né, às vezes, comendo a casca da banana e jogando miolo fora, Isabela. Que é
1: Sim.
0: uma coisa impossível. Aqui no Brasil, quem gosta de comer banana com casca é o Zema, né? Mas isso a gente sabe que ele faz coisa até. Isso é o que ele faz de menos grave. Do ponto de vista, eu digo, vale bem, do pensamento.
1: Claro.
0: Ah, vamos lá.
1: Na Convenção Nacional do PT, havida ontem no Expo Center Norte, em São Paulo, que oficializou seu nome como candidato a um quarto mandato, o presidente Lula afirmou que, se eleito, tentará mudar muita coisa e anteviu que haverá embates com o Congresso sobre, por exemplo, o fundo partidário e as emendas parlamentares. O embate democrático, fez questão de frisar. Chegou a dizer que sente saudade do tempo em que seu partido tinha de vender camiseta para arrecadar fundos porque havia mais mobilização. E apontou um dado, Reinaldo, para o qual você já chamou atenção aqui algumas vezes: a progressiva perda de poder do presidente e do executivo como um todo. E foi nesse contexto muito específico que afirmou não pretender ser só o presidente do Bolsa Família ou do Brasil Sorridente. Eu já sei que você acha que se fez uma leitura errada dessa fala. Agora a gente vai ouvir a sua avaliação. A gente vai ouvir primeiro a declaração do Lula e, na sequência, a sua avaliação.
2: Eu quero que vocês saibam que eu sou triste com a política de hoje. Eu preferi o meu partido quando a gente tinha que vender uma camiseta para arrumar dinheiro, para colocar gasolina, para ir fazer outro comício. Esse negócio de fundo partidário, dessas coisas, não me agrada. Não me agrada porque está levando os partidos à promiscuidade. Tá? Essa é o que eu penso. Fez todos nós virarmos iguais. Eu fico imaginando, eu conheço o jeito daquele Congresso, de partido que recebe 1 bilhão por ano. 1 bilhão. Sem prestar contas ao povo brasileiro. Eu quero que vocês saibam que a minha quarta presidência é para mudar muita coisa nesse país. Quero que vocês saibam. E vai ter briga com emenda parlamentar. Vai ter briga com o papel que hoje tem o poder legislativo. Não posso permitir que o presidente da República vá perdendo os seus direitos. O presidente da República vai perdendo o direito de indicar agência, vai perdendo o direito de indicar a ministra da Suprema Corte, vai perdendo o direito de indicar a coisa do CAD, vai perdendo o direito de criar. Ou seja, daqui a pouco, qual é o direito que tem o presidente da República? Nenhum. Então a gente vai ter que discutir e é bom vocês se elegerem, todos vocês. Não quero um primeiro supletor, eu quero todo mundo eleito, porque vai ter que ter briga democrática para a gente dar uma mudança nesse país. Eu não quero ser mais um presidente só do Bolsa Família, só do Brasil do Redente. Só é preciso mais, mais e mais. É preciso ter mais. E esse ser mais, a gente vai ter que mudar de comportamento. A gente vai ter que ser mais ousado. A gente vai ter que ser mais ousado para a gente mudar muita coisa.
0: Onde é que está o lead dessa fala? É, não quero ser só o presidente do Bolsa Família? Ou do Brasil Sorridente? Como saiu quase unanimemente, todo mundo repetindo o mesmo título. Que preguiça! O lead dessa fala? O lead, querido, se você não sabe, você que acompanha, qual é a notícia principal? Onde está realmente o X da questão aí? Onde está o E da coisa? Ele está falando que o presidente foi perdendo progressivamente o poder e que, se reeleito, ele vai querer tratar da questão do fundo partidário e da questão das emendas. A questão das emendas são 60 bilhões por ano. Desde a Constituinte, é antigo o processo já, mas desde a Constituinte, o presidente da República vem perdendo o poder, o executivo vem perdendo o poder. Tanto é que eu não vejo nenhum problema em que, se quiserem discutir parlamentarismo, um regime misto, parlamentarista, presidencialista, eu topo, desde que o Congresso se responsabilize pelo dinheiro que ele gasta. E hoje não se responsabiliza. Quando o presidente fala, não quero ser só o presidente do Bolsa Família, do Brasil Sorridente, ele está dizendo o seguinte: esses programas que dependem de uma iniciativa do Executivo, eu posso fazer e fiz. E não foi só isso que fez, não. Foi Bolsa Família, Brasil Sorridente, Minha Casa Minha Vida, ProUni. Mas só que é preciso estruturar eixos de desenvolvimento, e aí o Congresso tem sequestrado poderes do Executivo. Então que governe, ora. Aí sou eu dizendo, né, o Lula. Que governe para a gente cobrar. Porque fica assim, o Lula em busca de uma marca não quer ser só o cara. Primeiro que não é só, né? Primeiro que não é só Bolsa Família. É preciso ver o que aconteceu com a pobreza nesse tempo. E é preciso ver o que aconteceu com a pobreza no tempo que ele ficou fora também. Inclusive com a fome. Não é só. Minha Casa Minha Vida? Eu estou passando uma informação. Você não pode discordar que isso é uma informação que está lá, escrita, no orçamento. O Bolsonaro e o Paulo Guedes tinham deixado 36 milhões para o Minha Casa Minha Vida em 2023. 36 milhões. Duas casas do Flávio Bolsonaro. Esse foi o sentido. Não, busca, está insatisfeito porque virou... Não, é que é preciso estruturar mais coisa mesmo. Essa questão é essencial. Aí está o X da questão. Ah, mas isso não rende bom título. Bom, então põe, não quer botar no título, põe pelo menos no lead. Presidente aponta, não quer botar correta, não põe, mas presidente aponta progressiva perda de poder do executivo, do presidente da República. E diz, e faremos um embate democrático, mas vamos fazer. É isso, vale o Beni, que é não comer a casca da banana.
1: Sim.
0: Come o miolo. E usa casca como fertilizante. Não, está ali a frase também. Estou dizendo que não é para dar. Ou não é? Onde é que existe uma proposta de eixo de desenvolvimento de economia política? Em qual frase? Não quero ser apenas o presidente do Bolsa Família, que é uma frase para, sei lá, que TikTok. Você pega e fala assim, não quero mais ser o presidente do Bolsa Família. É isso? Faz uma dancinha? Não. É preciso falar com seriedade. Há uma progressiva perda de poder do executivo. E isso é muito ruim, porque impede estruturar eixos de programas de governo. 60 bilhões por ano indo pelo ralo. E aí, ainda no campo da política? Ah, não vai falar do Flávio? Tem tudo aqui. Tem tudo. Mas é que a convenção foi do PT.
3: Eu vou deixar para o escrutínio de vocês também. Será que eu demonstrei uma certa cadinha pelo Haddad num dado momento ali da conversa? Não sei, será?
4: A esteira dessa fala de Lula sobre o futuro, ele se referiu diretamente ao ex-ministro Fernando Haddad, candidato do PT ao governo aqui de São Paulo, como espécie de sucessor, como candidato do PT no futuro. Depois citou também outros nomes, mas todos entenderam haver um certo viés pró-Haddad.
2: Agora que nós estamos com o básico garantido, agora é a hora de dar um salto de qualidade. Agora é a hora de pensar nesse país. Qual é o país do futuro que eu vou lhe entregar quando você, Haddad, depois de governar São Paulo por 8 anos, quiser ser presidente da República? Ou você, Rafael, porque quem sabe sai do Piauí o próximo, ou quem sabe do Rio Grande do Sul, ou quem sabe do Ceará, ou quem sabe de Pernambuco, de algum lugar vai sair, e da Bahia, de algum lugar pode sair. Então nós precisamos definir, essa eleição agora é para definir que país a gente vai deixar do ponto de vista das coisas que nós ainda não fizemos. Então, meus queridos companheiros e companheiras, eu sou obrigado a terminar agradecendo a vocês o carinho e a nossa amizade de tantos anos.
0: Falei de outros, mas me parece que tem um viés pró-Haddad aí, não? Sim. Fez um sentido?
4: Sim, rolou um clima.
0: Ah, eu sei... Se é uma moça fazendo escolhas e se eu tô ali no cardápio e ela falasse desse jeito, vai bem, eu ia achar que eu tava por cima da carne seca ali. Eu ia achar que era preferido. Eu posso ficar na fofoquinha e posso explicar que isso tem uma dimensão profunda que tem a ver com o passado do PT. E o Lula tratou disso também, num dado momento. E tem a ver com o futuro do Brasil. Num dado momento, o Lula falou ali da história do PT, como foi criado, e depois o que ele pretendeu quando criou o Foro de São Paulo, que é direita, transforma assim numa espécie de demônio, né? Nós vamos ver. Tem bibliografia, inclusive. Vou dar a bibliografia também. Tem que ler. Tem que ler. É um texto curtinho. O PT é um partido de viés de esquerda, moderado, não revolucionário, como o Lula vai lembrar ainda, né? E que tem o Lula agora disputando o quarto mandato. Já tem o ineditismo. Ele foi eleito 3 vezes diretamente. 2 mandatos a gente pode dizer que o Getúlio teve a rigor. Um democrático e o outro, se quiser considerar inteiro, eu considero que na verdade são 3. 2 na ditadura e 1 na democracia, que terminou mal. Democrático, Lula já praticou ineditismo, 3 mandatos democráticos. Se for 4, um novo recorde, não é? E é claro que no PT você tem divergências internas ali. O Brasil é hoje, por várias razões, e curiosamente algumas se devem até a conquistas do PT, o Brasil hoje é um pouco mais conservador do que já foi. Não é? Como se deve a conquistas também do PT? Você pega o público universitário, o voto universitário, por exemplo. Tem muitas vezes o Flávio até em algumas simulações na frente, ou empatado. Tem gente ali com ProUni. Quando a universidade era principalmente universidade pública no Brasil, o voto dos universitários era de esquerda. A proliferação de universidades privadas, inclusive em razão do ProUni, criou o universitário conservador, a universidade de direita. Isso são fenômenos sociológicos interessantíssimos. O Haddad é um cara progressista, é um intelectual. Quando eu digo progressista, defende mudanças na estrutura da distribuição de renda no Brasil, né? Defende programas de reparação social. Progressista no sentido, Norberto Bobbio, de direita e esquerda, um livrinho assim, quais são as diferenças? Mas nunca foi um revolucionário, assim como o PT nunca foi um revolucionário. Mas o Haddad outro dia deu uma palestra, acho que foi no Instituto FHC, ele disse, até dizem que eu sou mais tucano dos petistas. Em certo sentido é mesmo. Ele não é um petista ali com viés mais esquerdista. E o Lula sempre foi o cara da moderação e da negociação. A ideia de que o Lula era um radical, que queria botar fogo no país, nunca quis. Nunca quis. E certamente percebe, porque a intuição política tem muita, percebe esse avanço de um padrão mais conservador no Brasil, e certamente o Haddad, eu não estou chamando, não estou dizendo que o senhor é conservador, nada disso, só estou dizendo que o Haddad tem mais trânsito, mais diálogo, com setores mais amplos, inclusive conservadores, do que algumas outras figuras do PT. Né? E acho que o Lula percebe isso, que num pós-Lula tem de ser alguém que busque conciliar divergências e não acirrar divergências, que é o que o Lula faz, internamente, inclusive. Não só no governo, internamente, no PT também. Agora, ele se tornou uma figura tão gigantesca no PT que muita gente diverge dele, mas também não fala. Isso tem também. Né? Existe um sucessor natural do Lula no PT? A resposta é não. A resposta é não. Daí que eleições futuras... Vamos lá. Não sei quem ganha agora. Digamos que o Lula ganhe. 2030 não tem Lula. Quem será do PT? Em sendo realmente um do PT. Ou vai ser alguém do PSB, o PT vai abrir mão, acho difícil, para ser franco. E da direita? Ah, Reinaldo, se o Flávio ganhar, o bolsonarismo morre. Não morre. Não morre. Se o Tarcísio quiser ser o candidato, vai ter que ajoelhar no milho. Como já ajoelha? É, ele disse até que ama o Bolsonaro, né? Numa convenção. Amar é o amor que mexe com minha cabeça e me deixa assim, que faz eu pensar em você e esquecer de mim. Diz que ama. Vai ser ele? Ah, isso é uma renovação? No PT seria uma renovação, no bolsonarismo a ver. Porque se ele tiver de se ajoelhar no milho, não. Mas a campanha dele em São Paulo é uma campanha ajoelhada no milho? Quando diz amar o Bolsonaro, sim. No mais, ele está tentando uma linguagem mais administrativista. Não criar muita tensão. Né? Numa aposta de que eventualmente possa vencer no primeiro turno, sem criar crispações. Então essa fala do Lula não é uma fala meio boboca, assim. Ah, por que não? Ele está pensando, para onde vai o Brasil e que perfil do meu partido estaria mais adequado a esse país? Meu filho, se não for para entender as coisas profundamente, né? Aí tem outros lugares. Mas fica aqui que tá gostosinho. Alckmin fez a pergunta. E se golpismo tivesse vencido, hein? Aliás, o Alckmin esteve muito bem na convenção. Eu melhorei, eu vou falar, eu me tornei muito assertivo. Vale bem. Agora não está aqui o nosso Arthur Covre, que me imita perfeitamente, né? Inclusive tomando um cafezinho da Alta Mogiana. Arthur, love, mas eu não consigo, né? Ser tão perfeito. É, vai, Alckmin e os golpistas.
1: O vice-presidente Geraldo Alckmin fez uma dura crítica ao golpismo e afirmou que há 4 anos ele e Lula se juntaram para salvar a democracia. Afirmou e indagou. Se perdendo, o bolsonarismo tentou dar um golpe, com planos até para matar adversários, o que não teria feito se tivesse ganhado? Ironizou, as urnas eletrônicas são tão competentes que não aceitam votos de argentinos e americanos.
5: Que nós estivemos aqui há 4 anos atrás para salvar a democracia que estava em risco se os nossos adversários, perdendo as eleições, tentaram um golpe de Estado, tinham como projeto matar aqueles que foram eleitos pelo povo. Imagine se eles tivessem ganho as eleições. Aliás, quem não acredita no voto popular não devia nem ser candidato a presidente. A descrença das urnas é cheiro, fumaça de derrota. A urna eletrônica é tão competente que não aceita voto de argentino e americano. E quero reiterar o meu compromisso de trabalharmos juntos com fidelidade, responsabilidade em benefício da nossa população.
0: Olha, eu não posso discordar de algo que eu já disse aqui. Perdeu. Tentou dar golpe, mas o golpe tentou bem antes. Olha, de novo, né? Opiniões, muitas. Fatos. O que foi aquela reunião de 5 de julho de 2022? Reunião ministerial em que Jair Bolsonaro planejou não fazer eleição. A tentativa de golpe veio lá de trás. Aliás, antes de perder até. E depois que perdeu. Agora, se tivesse ganhado, aí é a mesma visão de mundo, com o aparelho de Estado na mão, referendado pelas urnas. Assim como, infelizmente, Flávio Bolsonaro deixa claro que se ganhar, tem um projetozinho de vingança contra o Supremo, que é o impeachment de ministros. Ameaça ministro do Supremo. Ameaça o Supremo com intervenção militar. Ah, você está inventando. Eu? Não. Entrevista Folha de 14 de junho que não foi retirada. E se não foi retirada, vale. Se não foi retirada, vale. Então, entendo que continua golpista. O que eu posso fazer? A hora que falar aquilo não vale, eu exagerei, eu falei besteira, aí eu digo, Elias, fez uma meia-culpa, disse que falou besteira. E o Flávio concedeu uma entrevista ao Canal Livre, da Band. Vamos lá.
1: O senador e candidato à presidência Flávio Bolsonaro voltou a colocar em dúvida o resultado eleitoral da eleição de 2022. Ele falou que vai aceitar o desfecho do pleito desse ano porque acredita que o Tribunal Superior Eleitoral vai atuar de maneira diferente daquela vista em 2022. Ou seja, inferindo que a Corte Eleitoral interferiu no processo. As declarações foram dadas ontem na entrevista ao Canal Livre da Band. O indagado se irá respeitar o resultado das urnas, independentemente de qual for. Flávio Bolsonaro respondeu o seguinte:
6: eu vou aceitar, vou concorrer com essas regras, e eu tenho certeza que o TSE, diferente do 2022, vai ser um TSE imparcial e que vai tomar todas as providências para que essa eleição ocorra com mais segurança e mais transparência, porque o maior interessado em que as eleições aconteçam com essa normalidade é o próprio TSE, o que não pareceu que foi em 2022. Quando nós perguntamos, sugerimos que havia, olha, pode investigar isso aqui que eu estou com a suspeita, TSE, você como principal investigado, para a gente ter, tirar a dúvida. Sabe o que aconteceu? Tomou uma multa de 22 milhões. Digita aí, smart no Google, smartmatic.com. Tem a declaração da própria empresa que está tá público na internet. Eu posso ter falado errado que eles forneceram as urnas, mas eles participaram de todo o processo. Pode usar o sistema que quiser. Qual a dificuldade? Se a tecnologia avança, se até quem comete crimes vai aprimorando as suas técnicas para roubar os outros, para invadir sistemas, eu só estou cobrando que o TSE imponha mais camadas de segurança e transparência. Não estou falando contra as urnas. É um negócio assim que não dá nem para... É difícil até de explicar como é que me questionam eu cobrar mais segurança e mais transparência e estarem querendo botar na minha boca. Senador, eu estou contra as urnas.
0: Eu desafio a demonstrar que a Smartmatic, como o senhor disse, participou de todo o processo. Que processo? A ver com urna? Demonstre. É mentira. É mais uma mentira. Ele repete, assim, tem uma coisa, e eu vi muitos títulos, Flávio Bolsonaro disse que vai respeitar, aí diz, eu vou respeitar porque eu confio nesse TSE. Mas eu não tenho que confiar nos ministros do TSE como é questão pessoal. A questão é institucional. E, portanto, continua a colocar em dúvida a eleição 2022. As palavras fazem sentido. As palavras fazem sentido, senador. O senhor continua a desconfiar. O senhor continua a repetir. O senhor não confia. Assim, o senhor tentou dar uma corrigida. E, posso ter errado ao dizer que eles forneceram urnas. Mas participaram de todo o processo. Que processo? Que processo? O que é que a Smartmatic, a tal, tem a ver com as urnas da eleição brasileira? Isso é só uma mentira. O que eu posso fazer? Deixar a mentira prosperar? Mentira? Vai prosperar? Você vai repetir aquilo que o senhor disse para os embaixadores no dia 21 de julho? E parte e só repete agora. Não é? E aí sobra um raciocínio subrepetício que é o seguinte: se eu ganhar é legítimo, se eu não ganhar não é. E isso é muito complicado. Porque é o mesmo raciocínio do seu pai. É verdade que agora o senhor não tem as forças armadas na mão, como tinha seu pai ou julgou ter, para tentar o golpe. Né? Mas é de novo, mais camadas, que camadas, nem sabe direito do que está falando. É mentira, a Smartmatic não participou de processo nenhum eleitoral no Brasil. O que houve foi um contrato lá atrás para transmissão de dados de voz que não tem nada a ver com urna e com processo eleitoral. E de resto, se o senhor leu o relatório da CIA e ele se tornou público, a CIA diz que não tem também a prova de que essa Smartmatic interferiu no resultado da eleição na Venezuela, lá atrás. E fica difícil. Né? Fica difícil não considerar que esse discurso é um discurso que continua sendo curtido né? Ali, continua na salmoura do golpismo. No dia 21, o senhor colocou em dúvida as urnas. Repetiu, ainda que com diferença de acento, essa coisa aí. E no dia 23, o seu irmãozinho fez uma live com o tal Fernando Cerimedo, aquele argentino picareta, que ajudou o PL a cometer crime, inclusive, no dia 23, agora, e repetiu as mesmas coisas. E o senhor não contestou. Nós temos hoje uma do Cleitinho, vocês não podem perder, tá? Mas eu vou ficar aqui no mesmo tema. Flávio, uma proposta para as mulheres de verdade. Só as de verdade. As de mentira, não. Vai.
4: Flávio Bolsonaro discursou neste domingo na convenção local do PL no Distrito Federal, que referendou o nome da governadora Celina Leão como candidata à reeleição e de Michele Bolsonaro e Bia Kicis, ambas do PL, como postulantes ao Senado, quase sempre de mãos dadas com a mulher, Fernanda, disse que a campanha pretende ter mais visibilidade. O candidato do PL falou em ter um programa para as mulheres de verdade. Um deles é prender o que ele chamou de estupradores de 14 anos. Vamos ouvir.
7: Eu fico muito feliz de poder estar iniciando essa caminhada para a gente mudar o Brasil de verdade, lutar pelas mulheres de verdade. Eu sei que tem muita mãe que não consegue ainda uma creche para deixar os seus filhos. Vamos fazer muita parceria com prefeituras e estados para as mães poderem ir trabalhar e deixar os seus filhos no local seguro, saber que vão ser bem alimentados. Mulheres, vamos fazer parcerias com os estados para proteger vocês de verdade. Quem bate em mulher vai ficar preso e vamos proteger as mulheres.
0: Falou aí de prender criança até 14 anos? Com estupro? Eu não prestei atenção, estava lendo uma outra coisa aqui, mas ele falou também nesse negócio. Eu não sei o que é proteger mulheres de verdade, até porque mulher que não é mãe também é mulher, devo dizer. Não, prender quem bate mulher hoje já fica preso, tem a Lei Maria da Penha. Aliás, Lei Maria da Penha, senador, que o seu partido costuma combater, né? E observo que prender criança de 14 anos, o senhor disse, estuprador de 14 anos, quantos são os casos de estupro praticado por meninos de 14 anos? Mas, de qualquer modo, a facilidade com que crianças da periferia, justamente, o senhor disse que quer atender, poderiam ser vítimas dessas acusações e sem nem advogado, né, senhor? E também precisa saber onde colocar essas crianças, enfim. Evidentemente não parece que seja a melhor saída, até porque não há dados, né? Você nunca joga dados, é uma coisa meio assim, criar um pouco de terror, né? Que já não basta mais a maioridade aos 16, aí tem que ser aos 14, né? E não faltará quem diga 12, 9. Um dia um certo líder religioso disse que era já para fazer o aborto mesmo. E ainda apelou ao Eclesiastes, dizendo que se o Eclesiastes escreve que não crer em Deus é um horror pior do que um aborto, então o aborto pode não ser a coisa extrema. Não crer em Deus é a coisa extrema, e, portanto, o aborto, de algum modo, seria justificado. Depois a coisa saiu das redes sociais, né? Que, evidentemente, a eugenia é parte, isso não é porque eu quero. As ideias têm história, né? É parte do pensamento da extrema-direita, inclusive dessa nova extrema-direita, que hoje tem uma articulação internacional, obviamente.
1: Né? A declaração de Flávio sobre esse tema foi exatamente a seguinte: mudar a Constituição para reduzir a maioridade penal para estupradores para 14 anos de idade, porque o mal que ele faz a uma mulher ou criança é um mal grande, então ele tem que responder como gente grande. Foi isso que ele disse.
0: É isso aí.
8: O É da Coisa.
0: Ó, e o Flávio tinha até quarta para vice, agora eles estão falando aí, não sei, a Low TV pode mudar a tarja, porque estão falando que agora eles podem definir vice até o dia 15, mas tá complicado esse negócio de vice ali, porque assim, coisado, ele não tá tão ruim na pesquisa não, tá bem até em algumas pesquisas, mas a vice tá difícil. Tá difícil, Vale Bene. A Isa até tá falando, vou eu. Eu digo, não, não. Isa, será? Vai, então. Quer sair do É da Coisa, vai ser vice, minha filha.
4: Vou passar.
0: Só não quero que se vingue de mim se ganhar. Aí eu não quero. Quero, na verdade, que me ajude. Né? Eu quero ser adido em algum lugar para não fazer porra nenhuma. Vai.
1: Vamos lá. O principal nome da oposição na disputa presidencial desse ano, o senador Flávio Bolsonaro, chega na reta final das convenções partidárias sem ter definido um candidato a vice para sua chapa e com dificuldade para ampliar seu rol de alianças. O presidenciável tem dito que pretende escolher uma mulher como companheiro de chapa, de preferência de um partido que tope se aliar à sua candidatura, mas as legendas procuradas por ele até agora resistem a fechar esse acordo. O prazo da lei eleitoral para que as siglas realizem suas convenções partidárias, etapa necessária para formalizar o apoio, termina na quarta-feira, depois de amanhã, prazo que Flávio pretende utilizar para as definições da vice e da coligação que levará às urnas em outubro. Nos últimos dias, especulou-se a possibilidade de que a presidente do Podemos, a deputada federal Renata Abreu, participasse da chapa de Flávio como vice. Ela recebeu essa sugestão de integrar a campanha vinda do prefeito de São Paulo, Ricardo Nunes. No entanto, a posição majoritária da legenda se mantém inalterada, com a maior parte dos estados defendendo a neutralidade.
0: Tá feia a coisa, ó, porque o Marcos Pereira, presidente do Republicanos, não perca o Cleitinho, presidente do Republicanos, disse hoje que, ao candidato PL, Flávio, que 17 dos 27 diretórios estaduais do partido decidiram pela neutralidade, vai bem? É neutralidade. A posição do partido nos estados indica que é inviável uma aliança nacional com Flávio. O número foi informado por Pereira em reunião em Brasília, que contou com a participação do senador Rogério Marinho, coordenador da campanha. E olha que chegaram a vazar que o Marcos Pereira poderia ir para o Supremo. Não foi uma coisa muito hábil de fazer, né? Fica parecendo que está tentando comprar o presidente do partido. Gente, é preciso... Vale o Bene, este programa tem um lema.
1: Sempre tem.
0: Que é o quê?
1: Este modus in rebus é uma medida nas coisas?
0: Não fala assim, você não quer uma vaguinha no Supremo? Flávio, no entanto, ainda deve ter uma nova reunião com o Marcos Pereira para insistir na tentativa. Tudo bem que o Republicanos ultimamente vai e volta, é complicado, né? A gente vai ver com o Cleitinho. A convenção do Republicanos está marcada para amanhã desta terça. Integrantes da cúpula da legenda dizem que é bem improvável que a sigla recue. E aí, quanto tempo ainda tem, vai, Ben?
1: Um minuto.
0: E aí vocês estão com a RS5 aí, não estão? RS5? Vai lá aí pra mim. Vai.
4: A senadora Tereza Cristina voltou a defender hoje o próprio nome para a vice-presidência ao lado do senador Flávio Bolsonaro. Na última sexta-feira, porém, o partido da parlamentar vetou a possibilidade de liberá-la para integrar a chapa e declarou que ficaria neutro na corrida à presidência, o PP. Hoje ela disse que até a hora final tem espaço. Ao ser questionada sobre a possibilidade de mudança na decisão partidária, manifestação foi feita durante conversa com jornalistas na Federação das Indústrias do Estado de São Paulo, a Fiesp, segundo a CNN. Tereza, porém, admitiu o seguinte: tem ainda 2 dias, mas eu acho que a chance hoje diminuiu bastante.
0: E aí o PL está dizendo que vai apelar à jurisprudência, que talvez consiga um espaço, até um tempo até o dia 15 para definir a vice, né? Mas daqui a pouco ele vai fazer, vai ser a estrela do Todos Odeiam Cris, né? É isso aí.
8: O É da Coisa.
0: Rapaz, um negócio... alguém uma hora explica direito esse negócio do Cleitinho, do Republicanos. Eu sei que ele teve um problema, o irmão morreu e tal, e lamento, me solidarizo, mas antes já estava ele já estava meio ali, não sabia se sim, se não, se... E depois... E eu nem vou fazer o resumo aqui das vezes em que sim, que não, que sim, que não, que sim, que não. A última notícia, a semana terminou, ele falando você e pronto, e o Republicanos estaria disposto a recuar da decisão de não. Mas hoje veio o vídeo ao ar.
1: Depois de vários dias de indecisão, o senador Cleitinho, do Republicanos, anunciou nesta segunda que desistiu de disputar o governo de Minas Gerais e permanecerá no Senado. A decisão foi comunicada após uma nova reunião entre o parlamentar e a cúpula do Republicanos em Brasília. Cleitinho, que tem os maiores índices de intenção de voto entre os eleitores mineiros, atribuiu o recuo ao momento pessoal que atravessa desde a morte do irmão mais novo, Matheus Azevedo, vítima de leucemia no mês passado. E um vídeo divulgado ao lado do presidente nacional do Republicanos, Marcos Pereira, o senador, com voz embargada, afirmou que não se considera em condições de enfrentar uma campanha nesse momento.
9: Pedir perdão, porque meu momento não está fácil para mim, para minha família. Não adianta eu entrar na campanha agora do jeito que eu estou. Não adianta eu querer cuidar de vocês, vocês não estão cuidando de mim, não cuidando da minha família. Eu tenho que ser honesto com vocês, eu tenho que falar a verdade. Aqui o meu sempre me ajudou, me deu a candidatura de Senado, me motivou. O senhor também me esperou o tempo que precisava me esperar. Eu peço perdão, mas meu momento hoje eu não estou bem. Eu preciso me recuperar, cuidar de mim, porque não adianta eu querer cuidar de vocês se eu não estou cuidando de mim.
0: Rapaz, e antes teve um discurso do Marcos Pereira também. Eu insisto, eu sei que ele está com problema, mas o conjunto da obra é muito pouco convencional, né? Porque inclusive os mineiros queriam ele, mas ele não queria, estava claro que não queria, né? Aí se tenta lá um arranjo com Marcelo Aro, que é do PP, que traiu o Novo, foi secretário do Zema. Aí o Zema também o acusa de traidor. Também o Simões, que é o atual governador. Todo mundo, a direita, olha, Vai Bene, se você não quer ser traído, não fique ligado à direita de Minas Gerais. Porque assim, olha, rapaz, está um negócio ruim. Assim. Segundo a Quest, sem o Cleitinho, né, o Alexandre Calilta fica na frente, com 15% das intenções de voto. Patrus Ananias, ele é do PDT, está no PDT. Patrus Ananias do PT com 15%, Matheus Simões com 9%, Gabriel Azevedo, MDB, com 6%. Bom, se abriria, né? O Aro já disse que se ele for o candidato do PP, ele abre o palanque para o Flávio Bolsonaro. Aí estão tentando ver se fazem esse arranjo, né? Eu acho essa coisa do Cleitinho uma das coisas assim, que importância, eu não dou muita importância, eu confesso, mas que é muito estranho, tudo é, né? Não é exatamente uma boa notícia para o Flávio, porque o Cleitinho tem muito voto, muita adesão ali, se ele entrasse para valer na campanha do Flávio, seria até uma boa notícia para o Flávio, porque Minas é considerado um estado importante aí para definir o destino da eleição, mas... Estranho, Vale Bene, muito estranho. Como diz uma amiga carioca minha, muito estranho. Aliás, como diria também a nossa querida Isa.
4: Estranho.
0: O Isa, não é estranho?
4: Não.
0: É. Hã? Não é?
4: Não.
0: É,
4: né? Não.
0: Você não acha estranho, não?
4: Estranho.
0: Rapaz. Milei, esbirro de Trump e Flávio, volta a atacar Lula, vai.
4: O presidente da Argentina, Javier Milei, voltou a criticar Lula e chamou o líder brasileiro de ladrão e corrupto. As falas do chefe da Casa Rosada foram publicadas ontem pelo jornal argentino La Nación. Na entrevista ao veículo, o presidente da Argentina afirmou que Lula não é inocente das condenações no âmbito da Operação Lava Jato. Segundo Milei, Lula foi solto por causa de uma falha processual. O líder argentino também defendeu as declarações que fez na Convenção Nacional do PL, aqui em São Paulo, que oficializou Flávio Bolsonaro como candidato à presidência. Na ocasião, Milei fez ataques a Lula e também ao ministro do Supremo Tribunal Federal, Alexandre de Moraes, que gerou reação do Planalto. Agora, o argentino afirmou que é muito menos grave chamar um ladrão de ladrão do que o próprio ato de roubar. Segundo Milei, se há alguém que interfere politicamente na região, é Lula contaminando por completo com as ideias imundas do socialismo.
0: Ideias imundas do socialismo, só se, debaixo dessas suas costeletas caspentas, porque aqui socialismo. E ainda que fosse assim, como ele diz, o que, que ele tem com isso? É inacreditável, evidentemente, pautado pelo Flávio Bolsonaro. Aliás, o Flávio Bolsonaro no Canal Livre defendeu, né, a fala do Milei. A avaliação que eu faço é a seguinte: vocês podem ver como é que o Brasil, não sei o quê, tal, o Lula é isolado. Parabéns, Milei, porque o comunismo é esse mal mesmo. Comunismo, do Lula. O comunismo do Lula. Comunismo. Nós temos um candidato que combate o comunismo. Qual? Nem na China tem mais. A Cuba está se desapegando. Mas assim, aí não é questão de divergência. É maluquice, né? Senador democrata, o Brasil pertence aos brasileiros. Vamos lá.
1: Segundo o senador americano Tim Kaine, do Partido Democrata, o Brasil tem uma razão legítima para desconfiar que os Estados Unidos podem tentar influenciar nas eleições brasileiras de 2026, diante da postura adotada pelo presidente americano Donald Trump. No entanto, para Kaine, dizer que o governo americano já está interferindo no processo eleitoral seria uma afirmação forte demais. Em entrevista à Folha, ele afirmou que Trump tem um favorito muito claro na disputa presidencial brasileira e faz tudo o que pode para deixar essa preferência evidente. O senador do estado da Virgínia condenou a postura do republicano e disse que o Brasil é dos brasileiros. Segundo ele, os americanos devem deixar que o Brasil faça suas próprias escolhas. Tim Kaine também criticou as tarifas impostas por Donald Trump ao Brasil. O senador as classifica como completamente ilógicas e sugere que possam ter sido motivadas por razões potencialmente até corruptas.
0: Olha, veja que, de qualquer modo, ele não fala que está havendo interferência. Né? Isso é alguém que é meio preocupado com o seu país. Né? A interferência está em curso. Nós acabamos de mostrar uma interferência. Né? É o Milei aí. O Brasil foi ameaçado. O Trump tentou mandar para cá dois agentes para questionar as eleições. A interferência está em curso. Né? Flávio já mandou um documento de 84 páginas prometendo subordinar o país dos Estados Unidos. Tá tudo aí. Né? Inquestionável. É isso.
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0: E eu vou chamar direto para a gente ganhar tempo. Teve a convenção do Republicanos no sábado. E o Tarcísio fez uma declaração de amor. Na qual eu acredito, hein? Vamos lá.
10: Queria agradecer, Flávio, ao presidente Bolsonaro, que me abriu essa porta lá atrás, que me permitiu fazer aquilo que eu gostava, fazer infraestrutura pelo Brasil, que me incentivou. Uma pessoa, Flávio, que nunca trouxe vitória nenhuma para ele, sempre compartilhava com o time. Ele me fez. E ele teve essa ideia. Ele tinha genialidade. Ele tinha um carisma que eu nunca vi igual. E ele me abriu essa porta. Nós amamos teu pai. Nós amamos Jair Messias Bolsonaro. Obrigado por tudo.
0: É o amor que mexe com minha cabeça e me deixa assim. Que faz eu pensar em você e esquecer de mim. Que faz eu me lembrar que a vida é feita para viver. Menos daqueles que contraem Covid. É isso.
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0: Olha aqui, eu posso falar de vocês, as minhas opiniões sempre. Sou pago também para isso, mas falo de história, falo de dados. O Lula falou uma coisa sobre, inclusive falando sobre Folha de São Paulo, que vivem falando, Folha de São Paulo, tal. Ele falou uma coisa sobre o PT e como é que o PT se constituiu e o que o PT pensa. Vai lá.
1: O presidente
0: Não,
1: Lula...
0: pode direto.
11: A essência do PT é que o PT é um partido político em que ensinou a esquerda a viver democraticamente na diversidade. Porque a esquerda não se conversava, João, você que é muito novo. A esquerda não conversava. Quando eu criei o Fórum de São Paulo em 90, é porque eu tinha ido para o segundo turno com o Collor, e eu achei que a gente poderia educar a esquerda na América Latina através das eleições. Chamei toda a esquerda da América Latina para o Hotel Danúbio em São Paulo em junho de 1990, para tentar dizer para toda a esquerda que a melhor via para a gente chegar ao poder não era da luta armada, era da organização do povo e da eleição direta e a gente participar do processo eleitoral. E assim nós ganhamos vários países na América Latina, pela democracia, disputando o voto, sem matar ninguém e sem morrer ninguém.
0: O PT nunca foi um partido revolucionário, o PT nunca foi um partido favorável à luta armada e muita e parte considerável da elite brasileira deveria quase agradecer ao partido, que o partido contribuiu em muitos aspectos para aliviar tensões sociais à medida que suas políticas diminuíram a pobreza, e diminuindo a pobreza, diminui também a chance de eventos políticos traumáticos. De resto, o Lula foi preso e lutou para sair. A Dilma foi empichada e está aí e não fez nada, e não tentou dar golpe, não tentou dar nada. O Bolsonaro perdeu uma eleição e tentou dar golpe. Fatos. Esses são os fatos. E o filho continua a botar em dúvida a urna. Isso aí.
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0: E estamos de volta nas redes sociais, Band News TV, LG Channels, TCL Channel, Samsung TV Plus, canal 2043, em todo canto. E também lá, naquele lugar onde tudo começou. Né? Que nem aqueles filmes do Indiana Jones, quando você chega sempre isso, aquela caverna, sim, primitiva em que tudo se acha lá. Você abre uma tumba e a verdade sai da tumba. Pode sair também a múmia, também é um filme. Filme horroroso, coisa pavorosa. Olha aqui, eu quero continuar na história do Lula e da luta armada. Sabe por quê? Eu costumo dizer para os meninos aqui, e eles sabem disso, eu tenho uma frase assim, não é sempre, mas quase sempre, eu digo assim, a minha frase é sempre, mas às vezes não, mas quase sempre, vale o Beni, tem um livro, quase sempre tem um texto, quase sempre é uma música, quase sempre é um filme, quase sempre é alguma coisa, alguma referência que ajuda a elucidar o debate. E nesse sentido, existe um texto fundamental que resultou, que 2 anos antes da criação do PT, quase menos um pouco, um texto de 1979, do Carlos Nelson Coutinho, que chama Democracia como Valor Universal. Que é curto, eu recomendo que leiam. Né? Aliás, a direita podia ler também. Né? É, não custa. E é ali que o Carlos Nelson Coutinho, que é o maior especialista que houve no Brasil sobre Gramsci, ele editou aqui no Brasil os Cadernos do Cárcere, que eu tenho gloriosamente aqui lidos. E nesse texto ele diz, ou as esquerdas veem na democracia algo inegociável, não uma mera coisa estratégica, porque tem muita gente que diz assim, vamos usar... que é uma perspectiva até que o Lenin tinha lá atrás, revolucionário. A democracia nos interessa, Isa, como instrumento para a revolução.
4: Sim.
0: Né? Porque o que a gente quer mesmo é a revolução, porque a democracia como tal a gente considera uma manifestação de um regime burguês. Aí o Carlos Nelson Coutinho disse, não, isso está errado. Ou a gente... diz, a democracia é inegociável ou vai ficar difícil, não tem poder possível. Isso marcou a criação do PT. Aí o PT foi criado por sindicalistas, Lula e outros, pela esquerda católica, comunidades eclesiais de base, e pelos egressos que se exilaram, etc. Essas três vertentes fizeram. Os sindicalistas deram o tom da coisa. E a partir daí o PT passou a apostar em eleição. O PT nunca apostou em nada que não fosse eleição. Desde a redemocratização do Brasil, o único que apostou numa saída não eleitoral se chama Jair Messias Bolsonaro. Comprovadamente. O único presidente da história do Brasil que pregou uma revolução civil estando no poder foi Jair Messias Bolsonaro. Não é assim porque eu quero. É assim porque é. E aí diz o Lula, vamos pela democracia, não precisa matar, não precisa morrer ninguém. Ah, mas é que ele é um comunista, né? Sempre tentou.

0: Armadas, é? Fala para nós, Lula, e as Forças Armadas? Diga.
1: Na convenção, Lula voltou a falar sobre a necessidade de o Brasil investir em defesa nas Forças Armadas e ele próprio observou que as esquerdas tendem a não gostar muito do assunto. Vamos ouvir.
2: Outra coisa importante, a questão da defesa. Eu quero pedir para a esquerda, para mulheres e homens, parar com essa bobagem de achar que a gente não tem que ter preocupação com a defesa. Esse país tem 16.800 quilômetros de fronteira seca. Esse país tem 8 mil quilômetros de fronteira marítima. Além da nossa fronteira, nós temos 5 milhões e 700 mil quilômetros de água sob a nossa responsabilidade. Esse país tem a maior floresta tropical do planeta. Esse país tem 12% da água doce do mundo. Esse país tem uma riqueza mineral que a gente não sabe ainda quanto temos. E esse país tem 210 milhões de preciosidades, que são homens, mulheres e crianças que nascem nesse país. E nós precisamos investir na defesa. Eu quero estar preparado para que ninguém invada esse país para levar o presidente como eles invadiram. Eu quero estar preparado para a paz. Quero estar preparado para a paz. Não é para a guerra. Quero estar preparado para ninguém ousar se fazer de besta conosco. Tá? Então é importante saber que nós precisamos investir na indústria da defesa. O Aloysio Mercadante tem ajudado com o BNDES e vai ajudar mais.
0: Que comunista esse Lula, hein? Querendo dar arma para os militares. E você sabe que essa... vocês perceberam que eu estou ouvindo o Reinaldo Azevedo, né? Porque eu citei Sim. aí, de forma coberta, aquela coisa, seu SPAC in parabellum, que eu aprendi com ele. Se queres a paz, prepara a guerra. Eu não quero preparar a guerra, mas quero a paz. Né, que é parabellum, prepara a guerra, que até dá o nome parabellum depois como sinônimo de revólver aqui. Né? Então, eu aprendi tudo isso. Eu aprendo muito ouvindo essa coisa com o Reinaldo, ele aprende comigo também. É, bom, não é fazer guerra com os Estados Unidos. Agora, claro que o Brasil tem que ter forças armadas preparadas. Né? E para encerrar, eu vou falar de novo, eu Alckmin, porque eu forneci alguns dados importantes sobre a indústria brasileira. E isto pode ser o Volio Bene, que nome estranho. Pode ser verdade ou pode ser mentira. E aí, então, eu submeto ao escrutínio das pessoas. Por favor, coloque o vídeo direto.
3: De 2015 a 2022, a indústria brasileira regrediu, diminuiu 1,6%. Fechou a Ford na Bahia, a Mercedes aqui em Iracemápolis, a Vibraz em Jacareí, a Sony em Manaus, a Troller no Ceará, a Audi no Paraná e no governo do presidente Lula. A indústria de 2023 a 2025 cresceu 3,2%. Quero agradecer ao Mercadante. O BNDES foi um parceiro dos investimentos. O BNDES foi, pelo segundo ano seguido, a melhor instituição em transparência do Brasil. Parabéns pelo trabalho.
0: Antes que venha o Bob Dylan, 750 bilhões nova indústria brasileira, NIB, tocado pelo então ministro da Indústria, Comércio e Desenvolvimento, o Geraldo Alckmin, e com mobilização de recursos outros a partir dos investimentos públicos, 3,4 trilhões. É por isso que a indústria cresceu tudo isso. Entendem? E isso é apenas um fato. Com a participação ativa do BNDES, que tem um desempenho absolutamente brilhante nesse governo. Né? Contrariando, ai que pena, toda a conversa mole daqueles que quando o Mercadante

0: que foi escolhido, previram duas coisas. Ah, lá vem o Mercadante, não sei o quê, vai tentar derrubar o Haddad. Não. Ele fez apenas um dos maiores bancos de fomento do mundo, mais eficazes e a empresa mais transparente do Brasil. Né? Ah, digamos que os mercados erraram de novo. Eu já falei desses tipos suspeitos, viu, Isa? Cuidado. Tá vindo a calçada,
1: Sim.
0: vai bem, você também. Tá vindo falar. Ih,
1: Foge.
0: são os
1: Atravessa.
0: mercados. Atravessa, porra. Bob Dylan. Tchau, até amanhã.

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3: Agora 3 horas 38 minutos, mais uma vez bom dia para você que acompanha a Band News FM. Já trazendo informação importante para você que é ouvinte aqui de São Paulo, viu gente? Já está valendo desde a meia-noite de hoje a greve dos trabalhadores da CPTM. Isso afetando principalmente as linhas 11 Coral, 12 Safira e 13 Jade, além do Expresso Aeroporto por aqui. Prefeitura de São Paulo mantém a suspensão do rodízio de veículos, região que fica mais comprometida da capital paulista. Nesse final de madrugada, início de manhã, é a Zona Leste, além dos municípios como Guarulhos, Ferraz de Vasconcelos, Poá, Itaquaquecetuba, Suzano e Mogi das Cruzes. E aí um tiquinho mais cedo, né, vários dos nossos ouvintes perguntaram, mas e o metrô e as outras linhas da CPTM? Bom, essa greve de hoje não impacta o funcionamento da linha 10 Turquesa, que também é da CPTM, nem das linhas 7 Rubi, 8 Diamante e 9 Esmeralda, que são operadas pela TIC Trens e Via Mobilidade. Então, essas linhas funcionam normalmente, assim como linhas do metrô e do monotrilho também. E aí, só reforçando, rodízio de veículos aqui em São Paulo suspenso nessa terça em razão da greve. Seguimos por aqui de olho também, trazendo a atualização nos próximos minutos, nas próximas horas. Por aqui, daqui a pouquinho, também na nossa programação, tem o Expresso São Paulo, chegando com Arthur Couvre e Carolina Ercolim, toda a nossa reportagem mobilizada também na cidade de São Paulo. Nos próximos minutos, vem aí a reprise do Band News na área, na nossa programação. Eu, Stephanie Toso, volto daqui a pouquinho na atualização do noticiário.
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0: seja muito bem-vindo, muito bem-vinda a mais uma edição do Band News na área para falar de tudo que envolve o futebol, semana de decisões pela Copa do Brasil, futebol internacional, mercado de transferências, tudo isso será assunto no Band News na área de hoje, que você pode acompanhar pelo dial do rádio, pelas Smart TVs e também pelo nosso YouTube, youtube.com/radiobandnewsfm, por onde você também participa. Pode mandar sua mensagem no chat, youtube.com/radiobandnewsfm, procure o Band News na área para nos assistir com imagens, para nos ver, para além de nos ouvir. E você participa, se nos acompanha pelas outras plataformas, também pelo nosso WhatsApp, o 11999-592-100. Esse é o canal de contato da Band News FM, sempre aberto para você. 11999-592-100. Eu, Lucas Belotti, sigo por aqui, na sua companhia, consequentemente na companhia dele, Léo Fontes, comentarista da Band News FM. Diz aí, Léo, tudo bem? Boa noite. Achei que você ia estar no leilão do Ney hoje, né?
1: Boa noite para você, Lucas Belotti. Boa noite a todos que acompanham a Band News. Eu, infelizmente, não tenho, né, cabedal aí, não tenho financeiramente condições de estar no Neymar, leilão do Neymar, né? Até porque também não sei se eu contribuiria, né, num leilão do Neymar. Acho que eu poderia, se eu tivesse dinheiro, fazer a minha própria caridade, né? Poderia escolher a quem eu quero ajudar e tal, embora, obviamente, um leilão benemerente é sempre, né, alguma coisa para a gente louvar, né?
0: É sempre uma iniciativa interessante do Neymar.
1: Sim, claro.
0: O fim de semanazinho com ele lá em Mangaratiba, não te agrada?
1: Não, porque nós não temos, assim, uma intimidade para isso, né? Fica meio esquisito.
0: Vocês não têm gostos, né, parecidos também,
1: né? Não, até temos gostos parecidos, né? Gostamos de mulheres bonitas, né? Gostamos de jogar pôquer. Também gosto de jogar pôquer.
0: Você curte um pôquer?
1: Gosto, gosto.
0: Eu não manjo.
1: Eu gosto de um bom whisky, 21 anos. Então, acho que a gente faria uma bela dupla, né?
0: Mas... videogamezinho, né?
1: É um game, eu já não tô mais, assim, não consigo mais ter habilidade, né? Tem muito botão hoje, né?
0: Joga no computador ainda.
1: Não consegui acompanhar, né? São 4 botões aqui, 2 daqui desse lado, 2 do outro, 8, mais 2 cursores agora, 10, né? Eu, sei lá, tenho 10 dedos, né? Pra mim é mais difícil, mas...
0: Quem sabe, né?
1: Eu poderia figurar ali num time, num FIFA, né? Mas aqueles de tiro eu já não gosto.
0: É porque ele gosta mais de jogar, né? O Neymar soltou declarações interessantes lá no leilão dele, né? Enfim, antes o pai dele falou, sempre representando a família, disse
1: Sim.
0: que observa o filho jogando por mais 4 ou 5 anos.
1: Claro, acha que claro, tem que... A roda não pode parar de girar, né?
0: Tem que repensar. Aposentadoria da seleção brasileira, diz que vê a possibilidade do Neymar ainda vestir a amarelinha nos próximos anos.
1: Isso já foi implantado, né, para os parças dele, que tem alguma relevância, não para mim, né, mas na mídia, principalmente na internet, né, onde hoje, infelizmente, o brasileiro não foi criado para pensar, né, criado, que eu digo, na escola, né, depois na universidade, alguns se libertam, né. E saem para pensar, mas a maioria não, né? E seguem esse tipo de gente que tem argumentos completamente enviesados, né? Por amizade ou por outra coisa, né? Talvez, que a gente não pode falar porque não pode provar. Então, vão atrás disso, né? O Neymar poderia realmente jogar mais uma Copa do Mundo. Desde que ele se entregasse aos treinamentos, né? A vida de atleta, coisa que ele não, claramente não se entrega, né? Dentre as declarações de hoje, né? Sei que você vai citar, mas eu vou adiantar. Ele disse que faz 15 anos que ele pega avião para jogar no mesmo dia do jogo. E é verdade, por exemplo, em 2011, eu me lembro que ele veio da Europa num avião, num jatinho particular, direto para um jogo. Ele jogou a seleção brasileira e veio direto para um jogo do Santos, né? O único problema é que isso tem 13 anos ou 14 anos atrás, né? Ele tem 34. Ele tinha 20 anos, então com 20 anos você se recupera mais rápido, você chega mais pronto para jogar, né? E eu acho que se o Neymar jogar 90 minutos amanhã contra o Remo, há uma grande chance de lesão do Neymar, né? E eu não tô torcendo por isso, não, porque eu não torço por nenhum lesão de ninguém mesmo. E assim, como ele não fez a recuperação total ideal... Eu acho que é perigoso que o Neymar jogue 90 minutos lá no Pará. Ele não jogando 90 minutos lá no Pará, o Santos tem menos condições de passar de fase na Copa do Brasil, que é um grande dinheiro, né, que vem para o clube passando de fase. Então, assim, eu acho que para ele jogar uma próxima Copa do Mundo, ou para ele continuar a carreira mais 4, 5 anos, ele vai ter que virar atleta de novo, né? Ou ele vai ficar no Santos aí, fazendo o que quer, né? dependendo, se trocar a diretoria para o próximo mandato, não sei, aí vai depender muito do que o Santos vai fazer, né? Porque o Santos se curva ao Neymar, né? O Cuca tem se curvado ao Neymar também, o Cuca dá entrevistas, tem sido apertado nas coletivas, e ele fala, eu não sei, não posso dizer, você percebe claramente que ele está incomodado, mas o Neymar, o Cuca não manda no seu jogador, né? O Cuca espera a ordem do Neymar para depois poder falar sobre ele. É um negócio impressionante.
0: O Neymar falou em entrevista à ESPN logo que chegou, né? De que ele vai dar uma passada rápida e ir embora. Então, enfim, não vai acompanhar o leilão inteiro, que deve tomar as próximas horas, até as primeiras da madrugada, já com a negociação do que há lá para ser comprado, porque ele teria que ir para casa descansar. O voo dele deve sair amanhã de manhã, né? Aqui de São Paulo, em direção ao Pará, uma viagem de aproximadamente 4 horas. O Neymar, no início da tarde, no mais tardar, deve estar lá em Belém para participar daquela última pré-eleição e tal, e está à disposição para o jogo, né? Disse que pode jogar, até brincou dizendo que acha que não vai jogar porque os setoristas do Santos falaram que ele não vai jogar, que ele vai começar no banco, mas enfim, foi uma brincadeira do Neymar também.
1: Não é brincadeira, não. Na verdade, o Neymar, ele tem um perfil... Eu não vou ser leviano aqui e dizer que o Neymar é narcisista, né? Mas ele tem perfil narcisista, né? Ele quer estar sempre no meio das atenções, no centro das atenções. E ele gosta de deixar a coisa acontecer para depois ele vem a público e se vitimiza, né? Então, por exemplo, ele poderia, depois do sábado, no jogo contra o Remo, no domingo, já que ele gosta de fazer posts, né, no Instagram, dizer, olha, torcida do Santos, eu tô aqui na minha casa descansando, já fiz aqui o exame de secar, tô pronto pro jogo de terça-feira, eu vou jogar... Eu vou fazer o meu leilão, que é importante para mim e para o Instituto Neymar. A gente ajuda crianças e tal. E depois eu vou descansar para terça-feira pegar o avião, encontrar meus companheiros e jogar. E estar à disposição, né? Porque ele não pode falar que vai jogar, porque quem escala é o técnico. E vou estar à disposição do Santos na terça-feira. Mas não, ele prefere que aconteça tudo ao contrário para depois ele dizer... vocês ficam dizendo que eu ia fazer isso ou aquilo, inventando mentiras e tal, blá, blá, blá. Por quê? Porque aí ele se vitimiza, né? Que é um dos perfis, né? Uma das características de quem é narcisista, né? Gosta de se vitimizar e tá no centro das atenções o tempo todo.
0: Ele até, em determinado momento das entrevistas que deu lá para colegas de imprensa, falou que aqui no Brasil a imprensa vai adoecer os jogadores, né? Ou vai, enfim, adoecer o futebol brasileiro como um todo.
1: A imprensa é um problema, um problemaço para o futebol brasileiro, na imprensa. Ela é uma destruidora de reputações, né? A gente vê jogadores aí o dia inteiro, né? Com problemas psicológicos por causa da imprensa. É curioso que são sempre aqueles, né? Os que trabalham, os que se apresentam, os que jogam todos os jogos, né? Os que são profissionais, eles não têm esse problema. Mas, de repente, a imprensa, né? É vitimização, mais uma vez, né? O jogador brasileiro vai ficar mal, né? Vai acabar com os jogadores brasileiros na imprensa. Mas isso acontece, né? Com certa parte da sociedade também. Como eu já disse, né? O brasileiro não foi criado nem motivado para pensar, né? Então, assim, alguém fala alguma coisa, vai todo mundo atrás. Lógico que tem as exceções, né? Você que está aí do outro lado... ouvinte Band News FM, não leve isso para você, não, porque eu sei que tem muita gente que consegue raciocinar, pensar, entender probabilidades e entender momentos, né? Agora, eu fico pasmo com torcedores do Santos, né? Com a diretoria do Santos, que permitem que o Neymar faça o que quer com o clube, né? E, assim, vai muito também do momento, né? Do Santos, na sua vida mesmo, né? Hoje à noite, né? Que horas que chega o Neymar holandês?
0: 2 da manhã, né?
1: Duas da manhã chega o Neymar holandês, que é o que também está pisando e fazendo o que quer com o Corinthians, né? E o Corinthians na mão do jogador, porque deve milhões para ele. Então, assim, nós temos aqui vários exemplos, né? de jogadores injustiçados e coitados, né? Neymar, Memphis Depay e outros aí.
0: A gente vai falar mais sobre essa programação do Memphis, que ainda não assinou o contrato com o Corinthians, né? Algumas questões ainda a serem resolvidas.
1: Tá tranquilo, pô. O Corinthians tá bem pra caramba. Sim. Pra que vai se preocupar em assinar o contrato logo, né?
0: Esse contrato também é uma questão muito relevante no futebol. Não precisa de contrato.
1: Pô. Vamos no fio do bigode, né?
0: Fala, ó, quer jogar? Quero. Beleza, então vem cá, vamos jogar.
1: O Corinthians pode ser eliminado da Copa do Brasil na quarta-feira, quinta-feira,
0: ano
1: né?
0: Ano que vem, de novo, Copa do Brasil. Todo ano tem Copa do Brasil.
1: Exato, pra que a pressa, né? Não tem pressa nenhuma. Até porque Ibiza está bombando. Né?
0: Verãozinho, né?
1: Coitado do Memphis, né? Ele tem que criar também, tem que curtir um pouco as suas férias.
0: Jogou bastante na Copa do Mundo.
1: Exato, pô, deve estar cansado também.
0: Minutagem alta, até antes na temporada. Mas sobre o Neymar ainda, uma outra declaração legal, quer dizer, legal pra gente discutir, né? Talvez
1: sim,
0: não seja
1: claro,
0: tão
1: claro.
0: Legal. Ele foi questionado sobre o que disse o Cuca, né? Primeiro, o Neymar pai foi questionado, disse que acha que o Cuca cometeu um erro ao dizer que não sabia qual que era a programação do Neymar, né? Você até citou isso da última coletiva.
1: Sim.
0: A gente tava junto no jogo. O Cuca falou que não sabia deixar nas mãos da diretoria. O Neymar pai falou que, no fim das contas, eles sempre avisaram qual que era a programação. E o Neymar depois foi questionado sobre isso e ele respondeu, não sei, o Santos é esquisito, né? Perguntou, por que você acha que o Cuca falou aquilo? Ele falou, não sei, o Santos é meio esquisito. E aí fica nessa, né? Ninguém assume a responsabilidade e o treinador, no fim das contas, fica na corda bamba.
1: Eu não sou muito fã do Cuca, não. Respeito o trabalho dele, gosto do trabalho dele dentro de campo. Eu acho que o Cuca, inclusive nessa passagem pelo Santos, o futebol do Santos está bem interessante na parte tática. Não está dando certo, né? Está dando tudo errado. Mas está longe de ser aquele time de chutão, bola na área. O Santos tem trocado passes, buscando aproximações pelo lado do campo. O trabalho do Cuca está bem legal. Eu não sou daqueles que estigmatizam um treinador ou alguém. Amanhã, se o Neymar mudar
0: de postura,
1: eu vou ser o primeiro a mudar também e a elogiar. Então, assim, acho que o Cuca ele está num momento, né? Que ele está se sentindo intimidado a falar do Neymar, né? Não é que ele não quis falar, pode ser que ele sabia mesmo da programação, mas como é que ele pode bancar que o Neymar vai jogar? Você bancaria? Você, Lucas Belotti, no sábado à noite, falar assim, não, eu sei a programação, ele vai fazer isso, isso, isso, e terça-feira ele vai estar lá. E eu não bancaria.
0: Não dá para saber.
1: Eu ia dizer, não sei, vou ver o CK amanhã e tal, porque chega amanhã, o cara diz que não vai, e tu fica com cara de otário lá, né? Então eu entendo um pouco desse problema do Cuca, porque o Cuca não tem essa liderança sobre o seu grupo todo, ele não sabe, ele não pode, né? Inclusive o Pedro Caixinha sempre dizia isso, né? Aliás, foi demitido ontem do Juárez do México, está no mercado. O Pedro Caixinha sempre dizia, né? Eu não posso falar muito sobre o Neymar, né? Porque tem um negócio no contrato que não pode falar dele. Para falar dele tem que sair da assessoria. Então como é que o Cuca vai falar alguma coisa? Né? Então o clube não é esquisito. Esquisita é a relação Neymar-Santos, né? Que é uma relação que não tem nada a ver de atleta e clube. É uma relação muito maior do que isso, né? E o Neymar hoje, ele, cara, pode chegar lá no clube como fez semana passada e dizer, ó, eu não vou para casa que eu não vou treinar hoje. Vou treinar em casa e tal. Tô bravo porque saíram informações do vestiário e tal. E é isso, cara. E assim, pro próprio Neymar tem sido ruim, né? Porque, na verdade, ele tá meio que preso ao Santos agora, né? Quem vai pagar o Neymar o que ele ganha, dar o status que ele tem no Santos Futebol Clube? Quem vai tratá-lo diferente, deixar ele sair num pré-jogo pra fazer um leilão? Eu acho até que o leilão, quem bolou o leilão, foi bem, né? Porque para você fazer um leilão desse, você precisa de muito tempo, né? Você precisa convidar os caras milionários e tal.
0: Montagem, preparação,
1: buffet, sim, roupa, convite, plau. Então o cara pegou e falou, bom, segunda-feira, né?
0: Um dia que não vai ter jogo, né?
1: Não vai ter jogo segunda e tal, bababá. Olhou a tabela ali mais ou menos. A CBF foi lá e meteu o Santos na terça-feira.
0: Lá em Belém, né?
1: Lá em Belém, aí... Pô, ferrou tudo, né? Então, assim, esse compromisso é um compromisso importante, né? Eu acho que esse compromisso não é o problema maior, né? O problema maior é quando você junta tudo que já que o Neymar fez e chega até esse compromisso numa véspera de Copa do Brasil. O Santos precisa muito passar de fase. O Santos precisaria, na verdade, ser campeão da Copa do Brasil para poder terminar o ano pagando suas contas, né? E pode, de repente, estar eliminado amanhã. Claro que estar com o Neymar em campo não garante nada, né?
0: Porque não,
1: o Neymar
0: esteve no jogo da ida.
1: Esteve no jogo da ida, foi 0-0, esteve contra a Chapecoense, foi 2-2, esteve contra o CV, mas... ao CV, né?
0: 4-2 pro Santos, né? Uhum. Na partida de ele não tava naquele 4-1 ainda.
1: Isso, ainda não. Nem na derrota pro Botafogo, né?
0: A gente vai falar mais sobre o Santos e a preparação das equipes para a partida da Copa do Brasil. Agora, eu queria tocar em outro tema aqui com você, Leonardo Fontes, que é essa troca de acusações, notas oficiais, posicionamentos das instituições, porque hoje teve um novo capítulo, né?
1: Ah, mais uma pentelice do futebol brasileiro.
0: Depois do Marcelo Paz, executivo de futebol do Corinthians, ir ontem à entrevista coletiva.
1: Sim.
0: Falar que o Corinthians foi prejudicado, enfim...
1: Mal perdedor, né?
0: É, acusar o árbitro, inclusive, de ameaçar os jogadores.
1: Sim, os jogadores são super educados com o árbitro também.
0: Normalmente sim, né? Hoje o Internacional respondeu, nota oficial.
1: Teve mais também? É. Essa aí eu não sabia ainda.
0: Os times, eles estão soltando mais nota oficial do que conquistando pontos, vitórias na temporada, né? O Internacional soltou uma nota, disse que vai acompanhar com preocupação o condicionamento da arbitragem para o jogo da volta. Então o Inter está sofrendo de véspera, mais ou menos isso, né?
1: É, na verdade o Inter está tentando se proteger do que o Corinthians fez, né? Do que o Marcelo Paes fez. O Marcelo Paes se sentiu prejudicado, foi lá, aproveitou o hype aí do presidente do Vitória, que também fez isso. Foi a entrevista coletiva reclamar de um pênalti para ele indiscutível em cima do Bidu. Ao fazer isso, ele pressiona a arbitragem, né? Manda aquele documento para a CBF... Manda aquele e-mail que muitas vezes cai na caixa de e-mail, né? No spam. Cai no spam. Os caras nem vêm lá.
0: Ninguém lê.
1: E joga pra torcida e joga pressão no árbitro da outra semana, né? É uma velha maneira, né, de pressionar a arbitragem que tem o Brasil. O Internacional solta a nota oficial depois, que é pra poder tentar pelo menos se resguardar disso, né?
0: Um trecho da nota diz: historicamente já tivemos dificuldade com o adversário em momentos importantes da nossa vida. O Inter não aceitará, isso não cabe mais. Não houve um erro crasso de arbitragem no jogo. Os movimentos feitos pelo Corinthians desde o fim da partida e por outros clubes não ajudam em nada. O Inter não vai aceitar. É o que diz um trecho dessa longa nota. O presidente Barcelos também disse sobre isso, né? Enfim, o futebol está sendo disputado muito fora de campo. Nesses últimos dias a gente teve briga Flamengo, Vitória, Palmeiras e agora um novo episódio com a questão do Corinthians. E no fim das contas, né, Léo? Primeiro, não foi pênalti no Matheus Bidu, você discorda de mim?
1: Assim, muita gente acha que foi pênalti mesmo. Acho que a maioria acha que foi pênalti, né? Eu não marcaria o pênalti. No meu futebol, acho que não marcaria. Mas se ele marcasse no campo, na hora também, eu não iria... dizer que, ah, pô, roubaram o Internacional. Acho que não, acho que é um lance interpretativo mesmo. Sim. E aqui no futebol brasileiro a gente não dá essa margem de interpretação, né? O lance interpretativo, ele só serve quando é contra, né? Você diz, quando é a favor, você diz, é interpretativo, né? O juiz interpretou, mas quando é contra, não. É ladrão, é roubo, deixaram de dar um pênalti claríssimo e tal. Os lances do jogo me mostram que o árbitro não tinha má fé. Né? Porque, por exemplo, ele podia ter dado um pênalti do Mateuzinho, quando ele levanta a mão na área e coloca a mão na bola para pedir uma falta do Internacional.
0: Toque de mão do cara dele.
1: Exatamente. E o árbitro ignorou, viu que não foi de propósito, que foi uma ação totalmente estabanada do Mateuzinho só, não criou nenhum prejuízo ao Internacional, e o VAR entendeu da mesma maneira e não deu. Então, quem quer roubar, ou quem quer prejudicar uma equipe, chamaria lá, o VAR chamaria, ó, vem ver aqui... e tal, ó, meteu a mão na bola na área e tal, foi pedir o pênalti, acabou ele mesmo metendo, e daria um jeito de dar o pênalti, que eu quero fazer um serviço, vou fazer, isso não aconteceu, entendeu? Então ninguém queria prejudicar o Corinthians. O pênalti em cima do jogador do Inter, ele dá uma cavadinha, mas é pênalti, né? Porque o Gustavo Henrique pisou no pé dele.
0: O Gustavo Henrique nem reclama, né?
1: É que o jogador do Inter, ele deixa a perna dura e tal, ele já sabe que vem o contato, né? Então deu aquela...
0: Na câmera normal, eu não achei pênalti. Eu falei, ele se jogou. Porque a impressão que dá é que ele literalmente leva a perna de contato com o Gustavo Henrique.
1: Exato, depois ele deixa a perna dura pra trás e tal.
0: Depois dá pra você ver que tem um pouquinho dos dois, né?
1: Exato.
0: O Gustavo também invade o espaço.
1: Exato, e pênalti marcado e acabou. E no último minuto, eu acho que o jogador do Inter, ele tá numa situação pior, né? Porque o Bidu tá na frente e ele tenta passar pro lado e põe a mão nos ombros do Bidu, mas eu não senti ali um movimento suficiente para derrubar ou para impedir, né? Achei que ele passou à frente e colocou a cabeça na bola. E não tem como passar à frente do jogador sem pôr a mão no jogador. O futebol é um esporte de contato. Mas respeito quem acha que foi pênalti, e como eu falei, se ele tivesse dado o pênalti, estava ok, por porque teve uma garra ali na área. Se o árbitro achasse que teve impacto suficiente, deu, acabou. A gente precisa aprender a respeitar os critérios da arbitragem.
0: Né? Perfeito. E que eles são subjetivos, né? Por isso a intervenção do VAR, é o que a gente sempre fala.
1: Exato, né? Não tem como. E isso tudo começou na nota do Vitória, né? Contra o Palmeiras, depois na entrevista, né, da Vitória.
0: Teve entrevista coletiva do Jair Ventura, o presidente foi falar.
1: O presidente Fábio Mota, que já tinha falado contra o Atlético Paranaense. E aí que entra o ponto, né, que eu acho que é importante a gente discutir sobre o futebol brasileiro. O Fábio Mota, ele dá uma entrevista após o jogo contra o Atlético Paranaense, quando o árbitro deu um pênalti do Kaká, do mesmo Kaká, né, que foi expulso. E ele dá uma entrevista, ele cita a Chapecoense, os times menores, porque não há isonomia, que seria uma igualdade de... Né, só traduzindo aqui pra galera, uma igualdade de tratamento e tal. E isso ele falou, não aconteceu nada, né?
0: Sim.
1: Tem gente que nem lembra.
0: Não, eu não lembrava.
1: Certeza que a maioria que tá ouvindo nem lembra. Não. O que aconteceu? Ele pegou 30 dias de suspensão. O STJD deu 30 dias de suspensão pra ele, tá? Aí teve o jogo da Copa do Brasil, Vitória e Flamengo, onde o Vitória perde 3 expulsões. Né? Luiz Araújo, no começo do jogo, deixa o braço no rosto do jogador do Vitória. Copa do Brasil, isso. Copa do Brasil. Depois o Saúl, marcado por trás por um jogador do Vitória,
0: deixa o braço.
1: Faz um movimento de cotovelo no jogador do Vitória. E depois o Arrascaeta, no final do jogo, a la Messi, pisa.
0: Pisadinha.
1: Na batata da perna de um jogador do Vitória, tá? 3 expulsões pedidas pelo Vitória, nenhuma dada pelo árbitro do jogo. Ok, onde eu vou chegar? O Vitória reclama também. Não tão assintosamente, porque eu acho que o Fábio Mota nem estava naquele dia ali podendo, porque ele estava 30 dias suspenso. Quantos jogadores desses 3 o STJD chamou para denunciou para depois suspender?
0: Nenhum.
1: Cara, nenhum. E o Maurício, ele foi chamado. Por que o Maurício foi chamado? Porque esse tribunal, que eu sempre falo aqui, não tem credibilidade nenhuma, né? Isso desde 1900 e bolinha, casos Sandro Hiroshi e outras coisas mais. Eles não sabem nada de futebol.
0: Nada.
1: Né? Entendem nada de futebol, sabem nada de futebol, não acompanham futebol e acham que podem sair a torto e direito denunciando jogadores. Mas tem um movimento que é estranho, realmente. Né, que é o Abel pegar 7 jogos de suspensão, uma coisa inédita. Não conheço nenhum técnico que foi expulso e pegou 7 jogos de suspensão sem agredir ninguém, sem fazer nada demais. Né,
0: é difícil qualquer expulsão ser tornada em 7 jogos, né? Nem só de um treinador, de um jogador.
1: Até de jogador. Por exemplo, o Pulgar contra o Bragantino dá uma cotovelada proposital no jogador do Bragantino, pegou 4 jogos. Então,
0: nem na confusão, na final do Campeonato Mineiro, alguém pegou 7 jogos. Também que valeria pro âmbito estadual.
1: Estadual, né?
0: Se tivesse uma briga dessa no Brasileirão, eu duvido que alguém pegaria 7 jogos.
1: Não pega. Vamos passar pano pra lá, pano pra cá. E eu pegaria 10 e depois caía pra 5, e depois da cesta básica e tal. Mas o fato é que o STJD suspendeu o Abel por 7 jogos e agora denunciou o Maurício depois de não denunciar. De uma mesma forma, os jogadores do Flamengo contra o Vitória. Eu estou falando do Flamengo contra o Vitória, mas posso falar do Raniel contra o Atlético Paranaense. Eu posso falar sobre qualquer outro aí que deu cotovelada.
0: Todo jogo tem
1: esse tipo de lance. O jogador do Remo contra o João Ananias, na Vila Belmiro. Todos eles aconteceram na mesma semana. E ninguém foi denunciado, cara. E o mais estranho, eu fui procurar quem foi o procurador que denunciou. E não há um procurador na denúncia, né, do STJD, porque parece que foi uma decisão em conjunto do tribunal. Quer dizer, ninguém quis nem assinar essa daí.
0: Ninguém deu a cara, né?
1: Ninguém nem deu a cara, né? Covardes que são, né? Isso é um tribunal que deveria acabar, né, na verdade. E a gente ter um tribunal de penas, como defende o Bernardo Ramos, já me convenceu disso, né? Foi expulso direto 3 jogos. Não foi expulso, não acontece nada. Foi expulso com 2 amarelos, cumpriu um jogo de suspensão, acabou. Pra todo mundo, uniforme e pronto. Se alguém pisar na cara de alguém, socar, caralho...
0: É pra justiça comum, se
1: quiser. Aí você vai agressão. Pra uma outra coisa, né? Mas que o STJD, ele julga e denuncia pela repercussão do caso, isso é claro, nítido, notório. Né? Então, até hoje, queria entender por que o Bruno Henrique não pegou nenhum jogo de suspensão depois de afirmar e avisar jogadores de Betis que tomaria o terceiro cartão amarelo. Ah, mas não tinha uma lei. Só não tinha essa lei com o Bruno Henrique, né? Teve com todos os outros até hoje. Com o Bruno Henrique não teve essa lei. Então é um tribunal fake, né? Que não tem a menor credibilidade. E o Flamengo não tem nada a ver com isso. Citei alguns exemplos aqui, mas não tem nada a ver com isso, porque isso já aconteceu em outrora, né? Quando o Edmundo, por exemplo, foi expulso numa final de Campeonato Brasileiro e jogou o jogo seguinte, né? Por uma interferência do Eurico Miranda no STJD.
0: É, a gente tem vários e vários casos, né? O do Vitor Gabriel, zagueiro do Internacional, vai nessa esteira,
1: né? Sim, foi pego pra cruz, né? Pego
0: depois pra cruz. Da repercussão na internet de que, ah, isso aí é uma sacanagem, devia ficar ao mesmo tempo que o cara ficou de lesão. Exato. Alguém postou isso no Twitter, deu três dias, o STJD tomou essa decisão.
1: É, mas ninguém fez isso com o Carrascal ano passado, quando ele pisou no joelho do Fabinho.
0: Ninguém fez isso com nenhum outro jogador na história. O Fagner naquela entrada no meio campista do Flamengo, no jogo aqui em Itaquera.
1: O William Potker que quebrou a perna do Fagner, pronto.
0: Exato.
1: Aconteceu o que com ele?
0: Nada.
1: Não sei, vou até procurar essa daí que eu já não lembro mais. Mas eu não lembro de ter também acontecido tanta coisa, não. Então, assim, depende, né? É depende. Qual foi a repercussão da cotovelada Remo e Santos? Embora eu tenha defendido o jogador do Remo, eu acho que o Ananias, ele tá tão longe do jogador do Remo que a impressão que me dá é que ele bate a cara no cotovelo, no braço do
0: ele
1: jogador.
0: Ele que vem em velocidade.
1: Porque ele tá muito longe. Não tem como o cara prever ali que ele vai acertar o rosto do Ananias. Ele tava uns 4 metros atrás dele, né? Então, assim, são choques que acontecem no futebol, cara. Isso aí acontece, velho. Eu senti, se o Kaká viesse correndo atrás de mim, bufando, quem já viu jogos do Kaká, eu não quero, de novo, aqui, botar um carimbo nele, ele é um jogador viril, pô. Chega forte demais. Se eu visse o Kaká vindo atrás de mim, respirando, eu também ia me proteger, irmão. Senão, porque ele chega junto. E é bom que ele chegue junto. Ele é zagueiro, tem que botar respeito. Mas, às vezes, passa do ponto, né?
0: Vamos aguardar aí os próximos capítulos dessa história, tanto da troca de acusação agora entre Internacional e Corinthians, né, sobre preocupação com a arbitragem no jogo da volta, e o Corinthians representando contra o que fez o Alex Gomes Stefano ontem lá no Beira-Rio, e agora também com o julgamento do Maurício, que está marcado para os próximos dias e pode tirar o meio-campista do Palmeiras das próximas partidas da equipe no Campeonato Brasileiro. 10 horas e 10 minutos, 10 e 10, e a gente vai falar de Copa do Brasil também, na preparação para os jogos de volta. Falamos aqui sobre Neymar, Santos, nesse jogo contra o Remo, vai ser um dos primeiros da perna de volta, né, da Copa do Brasil de 2026, já aqui no Band News na área, antes a pausa rápida, depois noticiário da sua cidade e da sua região.

0: como prometido, vamos falar das equipes de São Paulo na nossa programação local. Arthur Coelho tá bravo ali, o Léo Fontes, porque você falou...
1: já sabe, né? Já sabe, eu já sei.
0: O homem tá até chegando aí, tá te olhando com uma cara feia, né?
1: Eu já sei.
0: Acho que lá fora o bicho vai pegar.
1: Não, Arthur Coelho é gente boa.
0: O Arthur Coelho tá aqui no estúdio para trazer uma informação importante sobre a situação do transporte público aqui em São Paulo amanhã, não é isso, Arthur? Boa noite para você.
2: Exatamente, Lucas. Não fala mal do menino Ney, não. Segundo alguns colegas da redação, por mim, pode falar. Falando de assunto importante agora, né? Isso é importante também. A Prefeitura de São Paulo informa que o rodízio de veículos está suspenso nesta terça-feira em razão da greve dos trabalhadores da Companhia Paulista de Trens Paulistanos. A gente trouxe mais cedo aqui com o Lucas Belotti a informação desta greve. Para o ouvinte que está chegando agora, os ferroviários de São Paulo confirmaram que farão paralisação nesta terça-feira em três linhas da CPTM. Os trabalhadores das linhas 11 Coral, 12 Safira e 13 Jade aprovaram a greve no fim desta segunda-feira. Essa paralisação teve ali o consenso do Sindicato dos Trabalhadores em Empresas Ferroviárias da Zona Central do Brasil e tem previsão de início logo à meia-noite, no caso já desta terça-feira, né? Daqui a 2 horas praticamente, né? O principal motivo para a convocação dessa assembleia é o impasse trabalhista gerado no processo de transição operacional das linhas. A CPTM, a gente lembra que reassumiu temporariamente o controle dos ramais por 90 dias após sucessivas panes graves e um princípio de incêndio registrado sob a gestão da concessionária privada Trivia Trens. E aí, durante essa reorganização, o sindicato identificou o risco iminente de demissão de cerca de 500 funcionários envolvidos na operação. Teve uma reunião hoje com representantes do sindicato e o governo e não houve consenso nesta reunião. O que o governo diz? Encaminhou uma nota informando que depois dessa reunião não houve consenso e por isso a CPTM recorreu ao Tribunal Regional do Trabalho, que determinou a operação de 80% do efetivo nos horários de pico e de 60% nos demais períodos. Em caso de descumprimento, haverá uma multa de R$400 mil por dia ao sindicato.
0: Valeu, Arthur. A gente traz a nossa programação local e nacional também durante a madrugada mais informações sobre o impacto importante que terá a greve de três linhas do transporte sobre trilhos aqui na capital paulista.
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0: Tio Léo Fontes, tem um negócio que atua lá na parte de baixo do estado de São Paulo, litoral sul, chamado Santos. Eu não sei, a gente esquece às vezes, né? Fala do Neymar, mas tem um time lá atrás do Neymar.
1: Tem um
0: também
1: time lá, é verdade.
0: Contrata o Neymar, paga as contas do Neymar, talvez não tão em dia, mas paga as contas do Neymar. E o Santos vai entrar em campo amanhã com o Neymar. Essa é uma outra discussão que a gente já teve aqui. Agora, esportivamente falando dos demais atletas, dores de cabeça pro Cuca, né? Igor Vinícius com uma lombalgia, Lucas Veríssimo com uma lesão muscular na coxa direita, não estarão à disposição pro jogo de amanhã contra o Remo, dois atletas que vinham sendo titulares, né? Lucas Veríssimo, acho que incontestavelmente, o Igor Vinícius vai lá, tem o Gabriel Menino pedindo passagem, mas o torcedor santista deve ter emoções porque amanhã deve ser dia de Adonis Frias entre os titulares. É o zagueiro destro, reserva imediato do Lucas Veríssimo, hein?
1: Cara, maluquice isso, né? Porque o Santos tinha uma zaga que estava indo bem, Lucas Veríssimo e Luan Pérez, né? Tinha o Ananias como opção. O Adonis Frias, ele teve alguns momentos bons, mas...
0: Chegou a ser titular também, se o Lucas Veríssimo chegar,
1: né? Mas oscila demais, né? E teve um erro muito grave, né? Contra o CV. O Lucas Veríssimo é uma peça que não tem reposição. O Santos vai sofrer muito. O Gabriel Menino pode jogar no lugar do Igor Vinícius, eu não vejo muita diferença. Acho o Menino até mais técnico, né? Mais capacidade de resolver e ajudar alguma coisa. No caso do Lucas Veríssimo, não. É uma perda que vai deixar a defesa órfã mesmo, né? Contra o CV, o Lucas Veríssimo teve que entrar.
0: Intervalo.
1: Você vê como é que são as coisas, né? Absurdas, né? O Lucas Veríssimo tinha que ter descansado contra o CV. O cara teve que entrar no segundo tempo, porque o Santos empatou o primeiro tempo com um time universitário venezuelano.
0: É, a USP deles,
1: né? A USP da Venezuela.
0: Exatamente.
1: Cara, então, tá tudo errado no Santos, né? E... eu acho que depois do empate por 0-0 na Vila, o Remo tem grande chance de passar na Copa do Brasil.
0: Jogando em casa, né?
1: Ainda vai ter um Neymar que é o que eu tô dizendo, né? Ele tem condição de jogar, tem, né? O Neymar não tá doente, não tá com nenhum problema físico. Mas é um cara que não fez o descanso completo pro jogo, né? Sim. Vai viajar durante o dia do jogo. Então isso pode causar algum problema até pro Neymar, uma questão de se machucar durante o jogo ou não. De repente não vai começar jogando. O Santos tem uma coisa boa só, acho que a seu favor. O Santos pode jogar no contra-ataquezinho, né? Fechar a casinha, deixa o Remo com a bola, vai estar lá no Mangueirão pulsando, né, vibrando.
0: Pra isso ia ter que trocar talvez a formação, né, ou tirar ou o Rolaser do time.
1: Exato, mas sem o Neymar pode ser. Sim,
0: o Neymar joga o Rolaser na dele.
1: Joga o Rolaser, põe Barreal pra correr, o Bom Tempo e tal, dá pra fazer alguma coisinha, né.
0: Vamos ver a decisão do Cuca amanhã, então 9:30 da noite, o Alfonso estará nessa, né?
1: Estaremos nessa, né? Vai ser um jogo... Vai ser um jogo muito bom, né? É. Eu, você, Yuri Queiroga. E Isabela Mota.
0: Isabela Mota aqui no comando da máquina do som Band News FM amanhã a partir das 8:30 da noite. 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
5: Boa noite, a dupla.
0: Opa, boa noite, garoto.
5: O Palmeiras não terá novamente o atacante Paulinho pelo jogo de volta das oitavas de final da Copa do Brasil nesta quarta-feira, às 9:30 da noite, na Arena Pantanal, em Cuiabá. O atacante sofreu uma lesão no músculo adutor da coxa direita e ele deve ficar de fora por pelo menos 2 semanas. Palmeiras, com a vitória no jogo de ida por 3-0 no Nubank Park, encaminhou sua vaga para as quartas de final da Copa do Brasil. Vale lembrar que toda equipe que avançar para as quartas vai receber R$4 milhões. O clube campeão vai receber no total 96 milhões. O Palmeiras pode até perder a partida para o Fortaleza por 2 gols de diferença que avança na competição. Verdão mantém conversas com Gustavo Gomes, de 33 anos, para ampliar o contrato do zagueiro capitão até o final de 2029. O contrato atual vai até o final de 2027. Gustavo Gomes tem 13 títulos com a camisa do Palmeiras e é o jogador com mais troféus na história do clube. O diretor executivo de futebol do Flamengo, José Boto, está na Argentina para tentar fechar a contratação do meia Almada. O Flamengo quer contratar também um centroavante e um ponta. Uma das principais missões do técnico Leonardo Jardim é fazer a equipe recuperar a confiança e a consistência para retomar o caminho das vitórias. Próximo jogo do Flamengo será contra o Vitória, domingo às 7:30 da noite, no Maracanã. O Flamengo está a 8 pontos de distância do Palmeiras, que é o líder do Brasileirão com 47 pontos. Dito tudo isso, eu diria: eu quero é paz.
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0: Amanhã teremos os primeiros classificados definidos. O primeiro oficialmente a chegar às quartas sairá do confronto entre Juventude e Atlético Mineiro. No primeiro jogo lá na NMRV, nada de gol. Foi um do 0-0 que a gente teve durante o fim de semana. E agora a definição fica lá para o Alfredo Jaconi, onde o São Paulo sofreu e foi eliminado. Quem vai trazer as informações da preparação do Galo, direto de BH, é o Pedro Jelinek.
6: O Atlético divulga a lista de relacionados para a partida de volta contra o Juventude nesta terça-feira, às 7:30 da noite, fora de casa, pelas oitavas da Copa do Brasil. Após cumprir suspensão no empate por 0-0 na ida na Arena MRV, o volante Cissé volta a ficar à disposição do técnico Eduardo Domingues. Para avançar, o Galo precisa de uma vitória. Em caso de novo empate, a vaga será decidida nos pênaltis.
0: Vida difícil do Atlético Mineiro, né, Léo? Quer dizer, em geral, na temporada inteira, né? Mas perde a chance de jogar em casa e vai para um estádio difícil. É uma situação que a gente discutiu do Santos, né? Parecida, é mais time, indiscutivelmente. Mas assim, não ganhou em casa e vai jogar num estádio complicado para se vencer, apesar do adversário ser mais frágil.
1: É difícil jogar no Alfredo Jaconi, né? Tem uma aura diferente, tem o frio, tem... Pô, o gramado é escorregadio, é rápido. Pô,
0: rápido,
1: né? Agora, o Atlético saiu para jogar com o Palmeiras e ganhou do Palmeiras, né? No Bank Park. Tudo bem, teve um monte de situação ali. Mas aí, se a gente citar isso, vai tirar meio que o mérito da vitória do Atlético, né? É um jogo complicado, cara. É um jogo complicado. Eu não acho que o Juventude vá conseguir passar pelo Atlético. Eu acho que pode ser até um empate, de repente, um novo empate. E vai para os pênaltis. Aí qualquer um dos dois pode passar, evidente. Mas eu acho que o Atlético com o contra-ataque à disposição também, ele vai... O Barba, ele não se furta se ele precisa se fechar, né? Buscar contra-ataque, então o Juventude vai jogar em casa, vai acabar saindo um pouco mais. O Maurício Barbieri é um técnico que gosta também de ser bem ofensivo. Então eu vejo que o Atlético, cara, eu não consigo ainda enxergar nesse Juventude, mesmo vendo bons jogos do Juventude na Série B, que ele possa derrubar o Galo, não.
0: É, e o Galo teve chance de ganhar em casa, né? Teve bola na trave, gols perdidos. O Juventude também acertou uma bola na trave já.
1: É, o Juventude é um time perigoso, assim, né? Mas tem muitas deficiências, né? Até de orçamento em relação ao Atlético.
0: É, tirou o São Paulo tendo um jogador a menos aqui no Morumbi, sobrevivendo, né? Com 1-0, derrota mínima. E depois lá teve um jogador a mais, depois da expulsão do Ferreirinha, e venceu o jogo por 3-1.
1: Né? E o São Paulo totalmente inseguro naquele momento, né? Muita pressão sobre o Roger Machado.
0: É, foi o último
1: de
0: jogo.
1: De novo, né? Sem tirar o mérito do Juventude, passou na bola, né? Mas é que a gente tem que fazer aquela pesar um pouco, né?
0: Porque o Juventude,
1: contextualizar. O São Paulo viveu o pior momento, era uma pressão incrível sobre o Roger Machado e culminou com essa derrota e com a queda dele e a passagem do Juventude de fase, que obviamente em casa também tem muita chance de passar, né?
0: É, sempre é aumentada, né, a chance de quem joga em casa, ainda mais diante do fato de que o Atlético não construiu a vantagem no jogo de ida. Amanhã, com transmissão para boa parte da rede, o segundo classificado às quartas sairá da partida entre Remo e Santos, também um 0-0 na ida na Vila Belmiro. A gente já destrinchou um pouquinho essa partida antes. Depois, na quarta-feira, teremos mais jogos, 4 ao todo, definindo outras equipes que vão às quartas de final da Copa do Brasil. O primeiro 7 da noite será entre Cruzeiro e Chapecoense. É 0-0 que você quer? Foi mais um na ida. O Pedro Jelinek está de volta com os destaques da Raposa.
6: O Cruzeiro retorna a Belo Horizonte e inicia a preparação para a partida de volta das oitavas de final da Copa do Brasil contra a Chapecoense nesta quarta-feira, às 7 horas da noite, no Mineirão. Com uma intensa sequência de jogos, o técnico Arthur Jorge ainda vai definir os 11 titulares para o confronto, levando em consideração a situação física dos atletas. O lateral esquerdo Gabriel Rojas, que começou o jogo de ida no banco de reservas, deve voltar ao time titular. Após empatar por 0-0 em Chapecó, a Raposa precisa de uma vitória para se classificar. Em caso de novo empate, a vaga será decidida nos pênaltis.
0: É, o Cruzeiro também desperdiçou a chance de vencer, mas fora de casa, né? Agora vai jogar diante do seu torcedor. A gente até brincava fora do ar. É uma chance de título grandiosa pro Cruzeiro, né? Dormiu no começo do Campeonato Brasileiro, tá fora da disputa com Palmeiras e Flamengo. E na Copa Libertadores deu azar de enfrentar o Flamengo logo de cara, né? É a grande chance de título pro time do Arthur Jorge na temporada, essa Copa do Brasil,
1: né? É, nas duas, né? Porque um confronto caseiro com o Flamengo não tá nos melhores dias também. Eu acho o Flamengo favorito contra o Cruzeiro, mas o Cruzeiro tem oscilado um pouquinho nessa volta de Copa, né? Mas quando antes da Copa do Mundo, no finalzinho ali do aquele período pré-Copa, o Cruzeiro estava voando bem. Então acho que é complicado esse confronto para o Flamengo também. Eu fiquei surpreso com o empate com a Chapecoense. A Chapecoense já havia melhorado contra o Santos, né? Contra o Flamengo fez uma partida. Os jogos da Chapecoense foram 4-0 Flamengo em Chapecó, depois o Santos 2-2, agora 0-0 com o Cruzeiro, tá? Por isso que eu tô citando esses três jogos. Então, 4-0 pro Flamengo em Chapecó, teve muito erro individual, né? O técnico acabou, Rafael Lacerda, né? Acabou barrando o Rafael Thierry, barrou gente de volante, barrou muita gente daquele time e reconstruiu um time para jogo contra o Santos e deu certo, né? Um empate por 2-2, quase vitória, só não foi vitória porque o VAR tirou 2 pontos da Chapecoense naquele pênalti que não existiu e que, obviamente, não aconteceu nenhum tipo de protesto nem nada, porque era contra a Chapecoense, não era contra um time maior.
0: Se fosse ao contrário, já seria diferente.
1: Né? Então, já voltando naquele assunto, né, de STJD, arbitragens e reclamações, né? Quando é com a Chapecoense não acontece nada. E aí, a Chapecoense meio que achou um time, pelo jeito, né? Eu não acompanhei Cruzeiro e Chapecoense, até porque, né, eu já tinha visto 2-0-0 no mesmo dia.
0: Eu
1: falei,
0: não vou pro terceiro.
1: Ah, não, falei, não.
0: Vamos montar um filminho, né?
1: vamos ver o segundo jogo.
0: É, foi tenebroso esse sábado de futebol, né? São esses três jogos que a gente já citou aqui, Juventude, Atlético, Santos e Remo.
1: Pô, já tinha sofrido vendo Vasco e Fluminense, que foi pior que foi Santos pior. E Remo, né? Um jogo horroroso. Aí depois de Santos e Remo, eu não vou ver Cruzeiro e Chapecoense. Me limito aqui, acabou.
0: E ainda na quarta-feira, 19h30, Grêmio e Mirassol vão definir um outro classificado às quartas de final. E a gente vai trazer os destaques do tricolor gaúcho, Leonardo Boff.
7: Após um empate em 1-1 com o Mirassol, agora a decisão das oitavas de final da Copa do Brasil será disputada na quarta-feira, na Arena, onde o tricolor enfrenta o mesmo Mirassol, e uma vitória simples, com um gol de diferença, já coloca o Grêmio na próxima fase da competição. O Grêmio também segue de olho no mercado de transferências, busca viabilizar a contratação de um novo zagueiro que atue pelo lado esquerdo, e esse seria o último reforço para o segundo semestre deste ano. O meia croata já chegou, né? O Grêmio buscaria a contratação de um meia, mas também de um zagueiro. Mas, claro, devido à situação financeira do Grêmio, não é algo garantido que esse jogador chegue. O Grêmio mantém uma postura forte de gastar apenas o que está dentro do orçamento.
0: É, até porque já gastou fora do orçamento durante muito tempo, por isso está nessa situação, né? O Grêmio que se despediu da Copa Sul-Americana, Campeonato Brasileiro vai ser briga para não cair até o final. Se despede do Mirassol amanhã, vai se encaminhando para uma temporada melancólica.
1: Melancólica mesmo, né? Mas eu acho que o Grêmio está certo em não querer gastar mais do que arrecada. O único problema disso, né, é que essa lei não vale para todos, né? E aí você vê time aí pagando 5 milhões, 4 milhões, 6 milhões por mês em jogador, né? Times que estão completamente quebrados. Estou citando aí Corinthians e Santos com Memphis Depay e Neymar. O custo todo da operação, né? Não é salário só.
0: Sim.
1: O custo todo.
0: Repassa,
1: o hotel,
0: né?
1: E não sei o quê, bababá, e premiação. E aí o time que vai tentar fazer tudo direitinho é capaz de cair e os outros não, né? Esse é o futebol brasileiro, né? Então, assim, onde o crime compensa.
0: É. Grêmio e Mirassol, primeiro jogo, como trouxe o Boff, o Leonardo Boff, 2-1, ou 1-1. Grêmio segurou um empate.
1: Verdade. Mirassol fez 1-0, depois foi numa saidinha de bola, errou. O Grêmio empatou, mas o Grêmio tá muito inseguro também, né? O Mirassol pode conquistar a vitória lá, viu?
0: É, assim como o Bolívar conquistou, né? Uma equipe que nenhuma equipe da Bolívia tinha vencido aqui em solo brasileiro na história, né? As competições continentais. Bolívar foi o primeiro jogando contra um frágil Grêmio. E aí o clássico, é aquele famoso pior que tá, não fica. É impossível ter um jogo pior do que a gente viu no estádio do Maracanã no último fim de semana, Fluminense e Vasco, a partida da volta. Detalhes sobre o clássico carioca com a Maria Clara Vinhais.
8: Fluminense e Vasco voltam a se enfrentar nesta quarta-feira, às 21h30, no Maracanã, pelo jogo de volta das oitavas de final da Copa do Brasil. Como a primeira partida terminou em 0-0, quem vencer garante a vaga nas quartas de final. Em caso de novo empate, a decisão será nos pênaltis. O clássico reúne duas equipes que chegam embaladas por uma melhora defensiva. O Fluminense voltou a passar dois jogos consecutivos sem sofrer gols pela primeira vez desde março, quando empatou com o Flamengo na final do Campeonato Carioca e venceu o Remo na sequência. Do outro lado, o Vasco também vive seu melhor momento defensivo na temporada. A equipe comandada por Pedro Emanuel chegou pela primeira vez em 2026 a dois jogos consecutivos sem sofrer gols. Desde que assumiu o comando, o treinador tem destacado que reorganizar o sistema defensivo é a principal prioridade do trabalho.
0: Bom, tá aí, depois do 0-0 na ida, mesma situação dos outros jogos que tiveram o mesmo placar que a gente passou aqui, né? Quem vencer avança, nova igualdade, pênalti,

0: decisão entre os ingressos. Duas equipes que vivem momentos bem complexos e complicados na temporada de 2026 e estão jogando mal, né? O Vasco trocou de treinador recentemente. Lá nas Laranjeiras tem gente que quer que o Fluminense também troque de treinador e não está muito contente com o Luiz Ubeldia.
1: Tem o trabalho dele, mas nesse momento vai mal, né? E vai mal mesmo, né? O time caiu muito. Mas eu discordo também da política de contratações do Fluminense, né? Trazer o Hulk nesse momento, o Thiago Silva, é dinheiro que você não recupera mais, né? Jogadores que já estão no momento da carreira de declínio, com salário muito alto.
0: O Thiago Silva já teve problema de lesão,
1: né? Já saiu, já não joga, claro, né? Porque eu tenho 40 anos, né? É difícil, né? E o Vasco, eu tô gostando do treinador Pedro Emanuel, né?
0: Acho que ele tá gostando dele?
1: Tô gostando da organização que ele tá dando pra equipe, né? E acho que aos poucos ele vai conseguir melhorar o Vasco, tá? O Vasco pode ter, de repente, aí uma melhora, né? Nada ainda assim substancial, mas pelo menos pra fugir dessa zona do rebaixamento, né? Conseguir uma classificação na Copa do Brasil. Se fosse há 3 meses esse jogo, eu diria pra você que o Fluminense ia passar com o pé nas costas. Hoje já acho que está bem equilibrado. O Fluminense ainda tem mais time, né? Mas está muito equilibrado.
0: E aí, a Copa do Brasil, numa dessa você vai beliscando igual o Vasco no ano passado, chegou numa final, né?
1: Pois é, o Vasco chegou à final, aí, jogando bem, né? Com um time até, não vou dizer melhor, porque o Ryan fazia muita diferença, né? Mas o restante do time, em relação, vamos tirar a posição de centroavante, de lá para trás, o time do Vasco hoje acho que é melhor até, porque o Thiago está numa fase melhor, né? O Thiago Mendes foi melhorando.
0: O melhor jogador do Vasco na temporada.
1: É, ele foi melhorando fisicamente. Ano passado ele não estava ainda assim nesse ponto, não, né? Tá cada vez melhor. E acho que o time realmente ganhou uma casca boa, né?
0: Tudo para quarta-feira, então, que vai ter como último duelo Fortaleza e Palmeiras. Esse de todos, o que tá definido, né? Já estava, entre aspas, pré-definido, né? Porque o Palmeiras não costuma dar sopa para equipes mais frágeis no futebol brasileiro, na era Abel, quando é mais forte do que o rival. Mostra isso no resultado, ganhou 3-0 no primeiro jogo, deve até levar um time misto lá para Cuiabá. Fortaleza ainda vendeu o mando, né?
1: É, vendeu o mando.
0: Piorar as coisas.
1: Vai para um estádio bom, né? Com um gramado bom, que também ajuda o Palmeiras. O Castelão tá sempre com problema, aquele gramado, né?
0: É um estádio dividido, né? Enfim.
1: E o Palmeiras vai se dar bem nisso, porque também vai ter a maior parte da torcida por lá, né? Então, acho que essa... Eu tô com o Abel Ferreira, né? O Abel Ferreira falou uma coisa muito importante, né? Acho que deveria ser proibido isso, né? Mas não tem o que fazer, né? Já que há essa possibilidade, o Fortaleza não está bem das pernas, fez a venda do mando, já sabia que seria muito difícil jogar com o Palmeiras, né? Hoje é um time de Série B, teve que se adequar à Série B, dispensar os seus jogadores melhores e tal. E o Palmeiras pode perder por 2 gols de diferença. Acho muito difícil acontecer um novo CRB, né? Foi aquele ano que o Palmeiras ganhou lá em Alagoas e perdeu 1-0 em casa e perdeu nos pênaltis, foi eliminado nos pênaltis, né? A única, acho que foi a maior derrota assim, estranha da era Abel Ferreira.
0: Ah, definitivamente, né? A queda, porque depois quando o Palmeiras caiu cedo em outras competições, caiu para grandes times, né?
1: É.
0: Botafogo na Libertadores, Flamengo na Copa do Brasil, clássico, São Paulo, outras vezes, perdeu para Boca Juniors em Libertadores, enfim.
1: Exato. Teve aquele paulista que perdeu a primeira final pro Água Santa, mas depois virou, né? Então, assim, acho que foi a pior derrota, assim, em termos de discrepância técnica, aquela eliminação contra o CRB.
0: E na quinta-feira vamos ter a definição dos 2 últimos classificados às quartas de final, Corinthians e Internacional em Itaquera, e o duelo da volta entre Vitória e Atlético Paranaense. Ainda tem bola rolando ainda. Mais um expulso, hein? Lá do Vitória. 3 expulsões nos últimos 2 jogos. Tá legal, né? Estão com a cabeça no lugar os jogadores.
1: Quem foi agora?
0: Emanuel Martínez.
1: Ah, Emanuel Martínez joga muito, hein?
0: É, bate também bastante.
1: Gosto bastante. Ele tinha tomado amarelo já contra o Palmeiras, né? Ele sai no primeiro tempo ali.
0: Ele tomou 2 hoje, por isso que ele foi expulso. Não foi uma expulsão direta, foi uma expulsão de 2 cartões amarelos. Já não joga essa partida que eu citei aqui, né? Lá no Barradão, na quinta-feira, às 8 da noite. Mesmo horário de Corinthians Internacional. Se Corinthians e Inter aí, ô Léo Fontes, ontem o Pezzolano falou que nada tá acabado, os jogadores do Corinthians falaram em remontada, possibilidade para uma reversão. Você acredita que qual o tamanho da vantagem do Internacional?
1: 2-0 é curto, né?
0: 2-0 é, né?
1: É curto. Não é ruim, né? Pelo amor de Deus. Mas é curto. Porque o Corinthians ele tem uma força muito grande na sua casa, né? Embora tenha claudicado aí na última rodada, mas do brasileiro, no caso, né, com as contusões.

0: do Yuri e tal.
1: Em todo reserva do Corinthians contra o Atlético Paranaense.
0: Né? Exato, não conseguiu ganhar. Mesmo assim não perdeu, né? Você vê como é que é.
1: E teve mais perto de ganhar do que de perder, né?
0: Exato. Durante o jogo. Então, assim, acho que vai ser bem complicado pro Inter. Tem que segurar essa vantagem, mas também não pode deixar de atacar. E o Corinthians tem condição sim de reverter. É que o Corinthians tem alguns problemas que são muito complicados de resolver, né? Principalmente para quem vai fazer gol. O César tá bem, esse deve jogar, mas aí não tem um centroavante, né? O Guinegão pode fazer essa função.
1: Jogou contra o Inter, mas foi muito discreto, né?
0: Discreto mais uma vez. E
1: Pedro Raul é o Pedro Raul, pode fazer cirurgia plástica, mas as pernas continuam as mesmas. Né?
0: Exato, não dá pra fazer cirurgia técnica.
1: É, né? Infelizmente não, só infelizmente plástica. Pra ele. É. Eu acho que ele não precisa também, né? No caso dele, tá tudo certinho ali com a parte.
0: É só harmonização, né, que ele faz. Mas é isso, cara. O Corinthians tem chance ainda, porque faz 1-0, meu, acabou a vantagem, né? Praticamente. Né? Difícil fazer um 3-0, é. Né? De passar direto, é. Mas um 2-0 é super viável, né? Então o Corinthians tem chance de passar direto, obviamente, fazer uma diferença de 3, mas essa diferença é bem complicada. Mas, cara, a partir do momento que você faz 1-0, vira um pandemônio, né?
1: É, ainda mais no estádio que vai estar absolutamente lotado.
0: Parte mental, a torcida vai vir junto e tal, aquela.
1: E o Inter não é porque conquistou dois grandes resultados, conquistou mesmo, né? Contra Flamengo e Corinthians, que não também é vai apagar. Né? Apagar tudo que construiu o resto do ano inteiro.
0: Não.
1: Como você disse, não é confiável.
0: Um time que não é confiável. Então, assim, tem problemas sérios na defesa, principalmente. Uma defesa bem, bem fraca, né? Maripan, mercado com 35 anos.
1: Mercado inacreditável, ele ainda tá lá, né?
0: Aí, Central você... Félix Torres, então.
1: Nossa, pior ainda. O Vitor Gabriel tá fora, né? Tem essa questão, efeitos suspensivos, enfim, tem que cumprir um período ali pré-estabelecido, ainda há uma indefinição, e o Internacional vai tentar segurar o Corinthians na quinta às 8 da noite. Então, quinta-feira, sei lá, no mais tardar 11 da noite, se a gente tiver penalidade em alguns desses confrontos, vamos ter a definição das quartas, e repito, terão os embates definidos via sorteio. Então, qualquer um vai poder enfrentar qualquer um, Corinthians e Palmeiras, enfim, Internacional e Grêmio, tudo isso é possível na próxima
0: Cruzeiro
1: fase.
0: Cruzeiro e Atlético
1: seria um grande
0: Flamengo
1: clássico.
0: Flamengo e Vasco
1: ou Flamengo e Fluminense, tudo isso é possível, vai depender das bolinhas lá da CBF e de quem avançar.
0: Chapecoense e Juventude,
1: clássico das cidades frias. Né?
0: Os dois seriam ótimos, né? Seria
1: uma chance de avançar.
0: Pô, sensacional.
1: Enfim, dos times que estão aqui, só dois da Série B, Fortaleza que já praticamente disse tchau para a Copa do Brasil, e o Juventude, que está vivo ainda. E da Série A, equipes da zona de rebaixamento, em Chapecoense.
0: Saiu gol lá?
1: Tem Remo. Gol, né? Gol do Dudu. Dudu Kojitski. A gente até brincava aqui, né? O João Cruz fez o gol. O Léo contava que ele fez o início da base no Santos. E é um dos garotos da base do Atlético que eu gosto bastante. Junto do Dudu, eu citava.
0: Aí,
1: e o Dudu. Marcou o gol.
0: Marcou, ou seja... Previu. Você previu.
1: Eu falei no último jogo.
0: 2-0 já ficar ruim pro Vitória também, né? Mesmo do Barradão.
1: E o Vitória ainda vai ter que sobreviver com o jogador a menos esse restinho do jogo.
0: Tem um tempinho ainda.
1: A gente tem mais 10 minutos, fora acréscimo. Tá com 35 minutos.
0: Aciona o Fábio Mota aí, já sai uma nota oficial depois do jogo.
1: Eu não vi os lances do Emmanuel Martins.
0: Dizendo que o Vitória foi sistemático.
1: Vai pra dentro o Atlético Paranaense.
0: Brasil, Rivaldo. Choradeira.
1: Centroavante e o Zapelli, o meia argentino. Vai se complicando mais uma vez o Vitória de Jair Ventura. Bom pro Atlético Paranaense. Podemos.
0: Que campanha, né?
1: Que campanha. Que ano do Atlético Paranaense.
0: Né? Que ano, espetacular.
1: Se você falasse nesse mesmo pedaço aí do ano passado, né? Torcedor do Atlético Paranaense.
0: Não, o Atlético Paranaense, nesse ano, nesse momento, ano passado, os caras não acreditavam nem que ia subir.
1: Não, tava mais perto de descer pra Série C do que de subir pra Série A.
0: Eu lembro, conversei com um amigo meu, narrador, ele falou, tá difícil, acho que não vai dar. Eu falei, não, vai subir, fica tranquilo e tal. Ele falou, não, você tá louco, você não tá vendo o Atlético. Eu falei, não, eu tô vendo, pô, calma, a Série B é assim, cara. Do nada, e aí foi mesmo. E agora sim é surpreendente. Aí isso eu não esperava. É. Time bem pra caramba no brasileiro, competindo forte. Parabéns aí, o Odair e o Atlético.
1: Eu me lembro que no jogo contra o Corinthians, eu fiz esse jogo, né? Na Copa do Brasil do ano passado. Discutia-se se o Atlético iria abrir mão da Copa do Brasil, jogar com o time reserva pra focar no Campeonato Brasileiro, da Série B, porque a situação era muito crítica.
0: Era
1: o Atlético
0: ficou
1: 5, 6 jogos sem ganhar, encerrou essa sequência... Um jogo antes de enfrentar o Corinthians e dali em diante, depois da eliminação para o Corinthians, o time avançou na tabela da Série B até conquistar o acesso e ir fazendo uma Série A incrível. E vivo na Copa do Brasil também, né?
0: Vivíssimo.
1: O Atlético tem esse, entre aspas, benefício de não ter as três competições. veio da Série B, não está disputando nem Copa Sul-Americana, nem Copa Libertadores. Então, em tese, tem semanas livres a mais em relação às outras equipes que têm essa situação. Mas, no fim das contas, ainda assim, é memorável o que faz o Clube Atlético Paranaense. Vamos passar a régua nos demais times aqui de São Paulo. Falamos por cima, né, dos compromissos de Palmeiras e Corinthians pela Copa do Brasil contra Fortaleza e Atlético e Internacional, respectivamente. Verdão hoje que teve a notícia de uma nova lesão do Paulinho. Essa é uma lesão muscular na panturrilha direita. Deve perder aí até 2 semanas o camisa 10, que acabaram de voltar a estar à disposição. Fez a primeira partida dele como titular na temporada recentemente também contra o ex-clube dele, o Atlético Mineiro, e agora volta aos trabalhos do departamento médico. Tá difícil a vida do Paulinho lá na academia de futebol, hein, Léo? Mais uma lesão agora.
0: É normal, né?
1: É, muito tempo parado, né? Embora, lesão muscular.
0: Embora não seja legal, né? É normal que ele tenha outras contusões. O Abel falou isso na coletiva, né? Da questão de ele ter sentido durante a semana. Eu acho que como o Paulinho fez um Instagram dele, ele usou o Instagram dele para avisar que era só aquele jogo que ele ia ficar fora, que foi o jogo passado, né? Porque ele torceu o tornozelo, que ele voltava no final de semana, acho que ele quis ir pro jogo de qualquer jeito e no aquecimento sentiu de novo, né? E aí, contusão. É, mas é normal, cara, assim, até ele ter um ritmo de jogo, vai acontecer isso, ficar muito tempo parado é complicado, ele ficou muito tempo fora,
1: né? É, ele fez pouquíssimas partidas num período aí de quase 2 anos, né? Entre uma cirurgia e outra, uma cirurgia na canela mal sucedida, depois uma nova intervenção para tentar corrigir aquela primeira. Palmeiras que não deve ter o Kelvin também para esse jogo contra o Fortaleza, com mais uma lesão muscular na coxa, mais precisamente. E o Gustavo Gomes tem evoluído bastante, mas também não deve ser colocado à disposição do técnico Abel Ferreira para um jogo já definido.
0: Nem precisa,
1: né? Não tem a menor necessidade. Fica a expectativa para que ele volte contra o Internacional, né? Campeonato Brasileiro, próximo jogo do Palmeiras no domingo. Talvez o Kelvin também, o Paulinho ainda não. Expectativa agora para o Paulinho é, eventualmente, Copa Libertadores da América. Talvez um jogo de volta, 2 semanas,
0: daria. O adutor, né? O adutor é aquele músculo de dentro da coxa, né? Mais fino. Ele costuma ser mais chato de tratar, né? Porque não é um músculo tão volumoso ali, né? É um músculo mais... É difícil, tem que ter cuidado, né?
1: E talvez seja o momento também de ter uma precaução a mais para evitar que ele eventualmente volte e sinta de novo, né?
0: Vai ser muito difícil o Paulinho voltar a jogar em alto nível, né? E com constância. É, quem tem acompanhado jogos, você foi ao estádio, né? Você tem ido aos estádios também. É, o Paulinho, depois do jogo que ele sai com a entorse, foi contra o Atlético Mineiro.
1: Contra o Atlético Mineiro.
0: Né? Ele sai com gelo na canela, né? Quer dizer, a canela dele não tá zero.
1: É, tudo dói, né?
0: Então, assim, essa canela dele não vai abandoná-lo durante a carreira inteira. Porque, assim, vamos pensar, o cara operou. Ficou 400 dias parado. Fazendo fisioterapia e cuidando. Ele sai do jogo, tem que pôr gelo na canela, é porque a canela dói ainda. Né? Tem algum incômodo, tem alguma dor, tem alguma coisa. Então, assim, ele não tá zero. E sem ficar zero é complicado, cara. Eu acho que o Paulinho vai ter uma carreira aí quando acabar o contrato dele com o Palmeiras. Não sei se ele vai continuar em grande nível, num grande clube, porque aí você precisa ter uma assistência muito grande ao jogador, né? Um jogador que tem um salário alto, é complicado, cara.
1: 10 horas e 51 minutos, 10 e 51, hora da gente falar do Corinthians, né? Porque a expectativa é pro jogo de quinta-feira contra o Internacional e dessa remontada. Diniz não vai ter nenhum retorno em relação àqueles atletas lesionados, Zaccaria Labiar, só ano que vem, né? A cirurgia que vai ter que ser realizada para ruptura do ligamento cruzado anterior e do menisco, uma lesão dupla aí, em duas fases do joelho direito do marroquino, e Yuri Alberto com uma lesão grau 2 na coxa direita, também deve ficar umas boas 2 semanas, enfim, até 3, quem sabe, em um cenário um pouco menos otimista, longe dos gramados. E agora a expectativa também é para que o Memphis Depay se junte ao elenco. Ele deixou Rotterdam, na Holanda, ainda hoje, na tarde de hoje, primeiras horas da tarde, e deve desembarcar no aeroporto de Guarulhos por volta das 2 horas da manhã. E aí vai sofrer um pouquinho confuso, mas amanhã tem uma reunião marcada presencialmente com o Corinthians para tratar de alguns pontos soltos, algumas pontas soltas, melhor dizendo, nessa relação contratual. A melhor parte, a principal parte já foi acertada, né? Falta, enfim, aqueles pormenores do contrato E isso tudo deve ser resolvido. Ainda há otimismo pelo lado do Corinthians, bastante otimismo para que o Memphis assine definitivamente o contrato depois de passar por exames médicos.
0: Você sabe como é que vai ser essa coisa aí com o Bid, não?
1: Então, o que o Corinthians diz é que, por o Memphis ter como último clube assinado no Bid o próprio Corinthians, então o sistema da CBF não entende como uma nova contratação, por mais que o contrato tenha acabado. Então você pode fazer mesmo com o transfer ban, né? O que você não pode é buscar uma movimentação entre clubes enquanto você sofre com essa punição. Mas como se você for lá no Bid, o último clube do Corinthians, o último clube do Memphis é o Corinthians, então juridicamente o clube entende que está respaldado para ir lá e assinar um novo contrato, né?
0: E já tem esse aceite da CBF também, não tem? No bastidor, CBF, já conversou?
1: A CBF deu uma entrevista para o GE, né? Ou uma apuração do GE. Diz que a CBF sim entende que é isso mesmo, né? Essas são as regras então, a serem seguidas, porque não há uma negociação, não houve valores envolvidos, é só, enfim, uma
0: renovação de contrato.
1: É atrasada, né? Levemente atrasada. Não,
0: tudo bem, mas é o mesmo, é uma renovação de
1: contrato. Uma renovação,
0: jeito,
1: né? Por mais que o contrato tenha vencido. Venceu no fim de junho ainda, né? No meio de junho, porque houve um problema ali, contrato do Memphis Depay, enfim, uma série de questões. Mas o Memphis não deve ter problema em relação ao transfer ban. Resta acertar essas questões salariais aí. Não só salariais, né? Mas outros pormenores, como eu disse, do contrato, o salário base, esse já tá anotado. 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

0: última atualização aí desse confronto que fecha a perna de ida das oitavas de final da Copa do Brasil. Últimos minutos, o juizão deu 5 de acréscimo, já passaram 4. A gente está nos últimos segundos, mais precisamente, de jogo na Arena da Baixada. João Cruz aos 9 minutos de partida e o Dudu Kojitski aos 30 minutos do segundo tempo, aproximadamente 33, 34, marcaram para o Furacão, que vence Vitória 2-0. Leão da Barra teve mais uma vez um jogador expulso, Emanuel Martinez, o ex-jogador do Fortaleza, que recebeu 2 cartões amarelos e perde a partida de volta nessa semana que vai ser de definição das quartas de final da Copa do Brasil. Amanhã, já com transmissão aqui para boa parte da rede, tem Remo e Santos a partir das 8h30 da noite. Yuri Queiroga narra para você a partida lá em Belém, no Pará, que vai definir um dos classificados. Mais cedo, o primeiro time a avançar às quartas de final será conhecido do duelo entre Juventude e Atlético Mineiro, 7h30 da noite. Valeu, Léo. Amanhã a gente se encontra, então, para Remo e Santos aqui na Band News FM.
1: Um abraço, né? Notícia que saiu agora há pouco, né? Ex-centroavante de São Paulo, Luiz Fabiano, né? Fez o cadastro.
0: Isso é sensacional.
1: Pra deputado.
0: Apertou algum botão errado. Ele se cadastrou como assexual.
1: É muito bom,
0: no sistema, né? No sistema do Tribunal Superior Eleitoral, né? Vai ser candidato. Ele tá lá com uma sexual. Será que dá pra mudar?
1: Vamos dormir com esse barulho. Ah, quem sabe, né? De repente ele cansou.
0: Manda um e-mail.
1: Fechou a porta da fábrica e falou: não quero fazer
0: mas
1: mais
0: nada. Mas não foi sem querer, né?
1: Ninguém. É. Um abraço, Belotti. Até amanhã, hein? Tamo junto.
0: É, a gente se encontra.
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3: Eu sou a Stephanie Toso e apresento o noticiário aqui nas madrugadas da Band News FM, sempre com informação em tempo real a partir da meia-noite. Os destaques de Brasília, a repercussão do noticiário político e a agenda do dia que começa na capital federal. Atualização também do noticiário internacional e nos países onde o dia já começou. O comportamento das bolsas na Ásia e na Europa e os movimentos da economia que já começam a influenciar a sua manhã e o seu dia por aqui. Você fica sabendo também os principais resultados da rodada no futebol e de tudo que é destaque no noticiário esportivo. E claro, com a atualização do tempo e do clima na sua região para quem vai sair de casa bem cedo ou já está pensando no fim de semana. Sempre com a sua participação também ao longo das nossas madrugadas.
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3: Agora são 4h50 pelo horário de Brasília. Bom dia para você que acompanha a Band News FM. Nesse finalzinho de madrugada, eu, Stephanie Toso, sigo por aqui. Já para os ouvintes de São Paulo, trazendo atualização importante. Desde a meia-noite, tá? Tem greve acontecendo dos trabalhadores da CPTM. Isso compromete as linhas 12 Safira e 13 Jade, que continuam com atividades paralisadas, então não está funcionando. Mas na linha 11 Coral, operação parcial nesse finalzinho de madrugada, virando aí para o nosso início de manhã de terça. Então, os trens circulam normalmente entre as estações Palmeiras, Barra Funda e Guaianazes. Só lembrando que hoje, como tem a greve, a Prefeitura de São Paulo mantém a suspensão do rodízio de veículos. E aí, para quem perguntou mais cedo sobre metrô ou monotrilho, funcionando também normalmente hoje, tá? Então, essa greve não impacta o funcionamento da linha 10 Turquesa, também da CPTM, nem as linhas 7 Rubi, 8 Diamante e 9 Esmeralda, que são operadas pela TIC Trens e Via Mobilidade. Então, Então, só lembrando para você, ouvinte, operação parcial na linha 11 Coral agora, nesse finalzinho de madrugada. Safira, linha 12, Safira e 13 Jade, com operação paralisada, além do Expresso Aeroporto também. Seguimos por aqui de olho nessa greve durante essa viradinha. Daqui a pouquinho tem Expresso São Paulo começando aqui na nossa programação com Arthur Couvre e Carolina Ercolim. Você vai sintonizando por aqui toda a nossa equipe voltada aí na capital paulista para fazer a cobertura da greve que acontece, greve dos trabalhadores da CPTM, nessa terça-feira.
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3: Um levantamento mostra que o consumidor está disposto a compartilhar dados em troca de ofertas. Sobre esse assunto, a Ayana Freitas conversou com os apresentadores Carolina Ercolim e Larissa Biscaia.
4: O consumidor apto a compartilhar os dados em troca de ofertas soma 74%, é isso que aponta uma consultoria. Ayana, duas questões aqui. Primeiro, me parece que a gente já tem compartilhado os nossos dados em todos os lugares. Dá para dizer que isso torna o ambiente mais competitivo quando a gente está falando do varejista que está disputando a atenção desse consumidor ali no ambiente virtual?
5: É isso, né? Todo mundo compartilha dados a todo momento e todo varejista pede, marca, né? Também a gente compartilha muita informação também nas redes sociais, enfim. Quando a gente está na loja física também, a gente vai fazer o pagamento, sempre pedem informações da gente ali. De fato, existe aí todo um movimento, né, intenso de compartilhamento de informações. E essa pesquisa mostra que quase 3 em cada 4 consumidores, então 74%, aceitam hoje compartilhar esses dados quando recebem de volta, né, em contrapartida, melhores ofertas, melhores experiências. 79% também, segundo essa pesquisa, dizem que gostam de recomendações personalizadas e 80% dizem que têm confiança ou manifestam neutralidade aí com relação ao uso responsável dessas informações. Claro que quando a gente compartilha nossos dados, a gente está confiando, né, informações às empresas, às marcas, então a gente espera aí que elas retribuam isso, não oferecendo esses dados aí a torto e a direito para outras empresas, né, usando isso com comedimento. Esses dados fazem parte de um estudo que chama Mercado de Varejo, acessando as oportunidades, a oportunidade de retail media, foi produzido por uma consultoria chamada Advisia, mostra também que essa abertura, essa disposição, predisposição de compartilhar dados é maior para públicos específicos. Os millennials, por exemplo, um pouco mais velhos, né, aceitam mais isso, confiam mais também nas marcas e valorizam experiências mais personalizadas, enfim, mais customizadas para eles, né? E quem tem renda mais alta também demonstra mais disposição para compartilhar esses dados. Por que que o varejo quer esses dados, né? Parece óbvio, mas não custa detalhar aqui. Porque ele segmenta a audiência, então ele consegue oferecer oferta mais customizada, mais personalizada, isso é, no primeiro momento, bom para o consumidor, mas muito bom para o varejo, né? Ele oferece campanha mais relevante, enfim, que tem mais condição, mais chance de ser convertida, de o consumidor ir lá, como ele está recebendo uma coisa mais personalizada, mais customizada para ele, ir lá e realmente fazer uma compra, enfim, escolher isso, né? E por que que o consumidor, por que isso funciona, né? Porque o consumidor se dispõe a compartilhar. Porque essa questão de personalização, de fato, deixou de ser um diferencial, né? E já é uma expectativa do consumidor. A personalização, a customização de oferta. É um valor que o varejo está oferecendo para o consumidor. O consumidor, ele não portanto, não totalmente, pelo menos, contrário à publicidade, né? O que ele não gosta é de oferta que não é relevante, né? Quando ele está oferecendo alguma coisa que resolve uma necessidade dele, que tem a ver, de fato, com o que ele está querendo comprar, ele se dispõe a oferecer esses dados. Então, personalização, a gente pode dizer, virou meio que uma moeda de troca aí, né? Especialmente quando a gente fala agora em inteligência artificial, que permite que as empresas personalizem mais ainda essa oferta, né? Deixou de ser uma coisa ali meio invisível, né? Não tangível, digamos assim, para se tornar de fato essa moeda de troca aí que eu comentei na negociação. Então, não é só também pedir, enfim, rodar, né, o CPF, e-mail, acessar histórico de compra do consumidor. A empresa precisa saber explicar também para o consumidor por que que ela está coletando essa informação e mostrar o benefício prático que ela está dando ali. O desafio da empresa justamente é entregar aí alguma coisa a mais diferente do que as outras empresas, enfim, estão entregando, né? Já que elas têm mais informação. É, no fim das contas, o consumidor não está... Ele é a favor, né, de dados, ele é a favor de compartilhar dados muitas vezes, a maioria das vezes, como a gente vê nessa pesquisa, mas... Em troca, ele quer dizer, bom, me mostra aí por que eu estou fazendo isso, né? Por que está valendo a pena? Por que você, vou dar esse dado para você e não, de repente, para o seu concorrente? Eu acho que isso é importante. Vocês costumam compartilhar seus dados espontaneamente para as empresas?
3: Eu sou muito resistente. Eu ia perguntar se é uma questão geracional. É porque a geração mais velha está ressabiada, já manja mais dos tombos, talvez, que um compartilhamento indiscriminado de informações pode dar? Ou é a nova geração que já está, enfim, já sabe que todos os dados estão sendo compartilhados mesmo, mas... uma mesmo, ganha um desconto,
4: porque
3: né?
4: Qualquer lugar, qualquer site que você entra, aparece uma tela, pelo menos o seu e-mail, para você deixar lá, para eles te mandarem ofertas.
3: Pelo menos uns 10% ali, primeira compra.
4: É difícil navegar num site sem ser bombardeado por espaços ali para compartilhar os dados.
5: Exato, e às vezes você faz esse compartilhamento meio que sem perceber, né? Quando você está logado num sistema de e-mail, por exemplo, num serviço de e-mail, e você vai entrar num site, ele já puxa o seu dado automaticamente, se você permitir, claro, né? Nas redes sociais a gente faz muito isso também, né? Compartilha nosso histórico ali de navegação, de interesse, né? Por marcas, por temas, né? Nas redes sociais, que são usados pelas marcas depois, se você permitir. Muitas vezes isso é tão fluido, digamos assim, né? Que a gente, de fato, não percebe que está alimentando ali uma marca, enfim, um varejo, né? Mas a pesquisa mostra justamente que os mais velhos, pelo menos os millennials, né? Não são tão mais velhos assim, mas é uma geração mais velha do que a geração Z, do que os alfas que estão entrando agora no mercado também de consumo e de trabalho. Eles têm mais propensão até a compartilhar seus dados. Acho que tem a ver, sim, com a experiência, né, que o consumidor tem de ter compartilhado, ter visto o que vale a pena e o que não vale, mas acho que tem muito a ver também com o que a Larissa falou aí, que é isso, você está compartilhando dado a todo momento. Acho que a dúvida ou a escolha é, para quem darei meus dados? Dar os dados a gente dá toda hora, né, infelizmente, para o bem ou para o mal. Para quem darei, como farão uso disso, para a gente ver se continua aí no futuro, né? Acho que esse é o dilema, digamos assim, agora.
3: Fica realmente mais disseminado. Mas chama a atenção mesmo essa personalização, porque talvez seja a escolha consciente, já que eu vou ser bombardeada, que seja por...
4: Com um descontinho, pelo menos.
3: Desconto em interesses, né? Próprios ali, uma loja que eu frequento, um produto que eu uso, enfim. Pelo menos faz mais sentido, além de encher a caixa de e-mails, porque normalmente quando você coloca o seu e-mail, se você não tem um e-mail alternativo ali para você direcionar todos esses newsletters e promoções, eles começam a encher a caixa ali de e-mail, porque realmente eles usam essa informação para, quando tiver promoção, pingar ali para te lembrar que, quem sabe, você não está precisando de um aparelho novo, uma roupa nova e tudo mais.
5: Muito bem. Às vezes, nem precisando, a gente acaba comprando.
3: Pois é. Tá lá, né? Já que eu soube que tem uma promoção da blusinha,
4: Já que eu já tô aqui... A Ana Freitas, muito bem, volta segunda-feira que vem com o elenco alternativo aqui do Band News Station. Valeu, viu, Ayana? Boa semana pra você.
5: Obrigada, boa semana. Tchau, tchau.
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6: 5 horas em ponto pelo horário de Brasília. Bom dia para você que acompanha a Band News FM nesse início de terça-feira, hoje 4 de agosto de 2026. Eu, Stephanie Toso, sigo por aqui na atualização do noticiário até as 7 horas da manhã, contando também com a sua participação pelo nosso WhatsApp no 11 999 592 100. Já nesses próximos minutos, fazendo um giro pelos principais destaques do Brasil e do mundo.

0: O Congresso e o Supremo Tribunal Federal voltam aos trabalhos depois do recesso. Deputados e senadores, na prática, só deliberam presencialmente na próxima semana. Informações que chegam com Rafael Procópio.
1: Os trabalhos no Congresso Nacional estão retomados, pelo menos em teoria. Com o fim do recesso parlamentar, os deputados e senadores deveriam voltar à atividade parlamentar nesta segunda-feira de forma presencial. No entanto, há acordos para que esses trabalhos só aconteçam de fato a partir do dia 10. Muitos parlamentares ainda estão envolvidos nas convenções partidárias, que só serão permitidas até quarta-feira, dia 5. Nesta segunda-feira, também foi retomado o trabalho no Supremo Tribunal Federal. Na sessão de reabertura, o presidente da corte, Edson Fachin, disse que críticas ao Supremo, dentro dos limites republicanos, fortalecem a democracia.
0: Nos outros assuntos, já está em andamento a campanha nacional de multivacinação com o objetivo de atualizar a caderneta de vacinação de crianças e adolescentes menores de 15 anos em todo o país. A mobilização segue até o primeiro dia de setembro e terá um dia D nacional em 22 de agosto. Detalhes que chegam com Henrique Tanger.
2: Crianças e adolescentes menores de 15 anos são o público-alvo da campanha de multivacinação que começou nesta segunda-feira em todo o Brasil. O prazo para atualizar a caderneta de vacinação ou iniciar a imunização seguirá até 1º de setembro. A intenção é imunizar quem está com doses em atraso, resgatar pessoas não vacinadas e completar esquemas vacinais. A campanha oferece as vacinas que compõem o calendário de rotina definido pelo Programa Nacional de Imunizações, de acordo com a faixa etária.
0: A União Europeia se reúne hoje com mais de 20 países membros para debater a crise migratória vivida em Ceuta, território autônomo da Espanha no norte da África. A maioria dos membros do bloco pressiona o país espanhol por supostamente falhar em proteger as fronteiras externas da Europa. Estima-se que 50 mil pessoas tenham cruzado de Marrocos para Ceuta na semana passada, isso segundo autoridades espanholas. Outras 50 mil teriam se deslocado internamente no território marroquino. A onda de chegadas deixou pelo menos 72 mortos. E no destaque do esporte, o maior campeão da Copa do Brasil entra em campo para decidir uma vaga nas quartas de final da competição. Conta Pedro Jelinek.
3: O Cruzeiro retorna a Belo Horizonte e inicia a preparação para a partida de volta das oitavas de final da Copa do Brasil contra a Chapecoense nesta quarta-feira, às 7 horas da noite, no Mineirão. Com uma intensa sequência de jogos, o técnico Arthur Jorge ainda vai definir os 11 titulares para o confronto, levando em consideração a situação física dos atletas. O lateral esquerdo Gabriel Rojas, que começou o jogo de ida no banco de reservas, deve voltar ao time titular. Após empatar por 0-0 em Chapecó, a Raposa precisa de uma vitória para se classificar. Em caso de novo empate, a vaga será decidida nos pênaltis.

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A terça-feira será de poucas mudanças no tempo no Brasil. No sul, a instabilidade perde força, mas ainda há previsão de chuvas em parte do Rio Grande do Sul. Em Santa Catarina e no Paraná, o tempo vai permanecer firme durante esse início de semana. No sudeste, centro-oeste e grande parte do interior do país, o sol continua predominando com tardes quentes e baixos índices de umidade do ar. No nordeste, a chuva permanece concentrada no litoral, enquanto no norte continuam ocorrendo pancadas isoladas. Nas capitais, Rio de Janeiro terá máxima de 33 graus na terça-feira, São Paulo chega aos 28 e Porto Alegre registra máxima de apenas 24 graus. Nos próximos dias, a tendência é de manutenção no tempo seco sobre o Brasil central, enquanto novas áreas de instabilidade podem voltar a influenciar a região do sul do país em meados da metade da semana. Aline Araújo, da Clima Tempo.

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1: 5:05. O cientista político Fernando Schiller avalia o discurso do presidente Lula na convenção do PT e a presença do senador Flávio Bolsonaro no Canal Livre da Band. Ele conversou com Eduardo Eneg sobre o assunto.
2: Pensa Brasil, Fernando Schiller. Schiller, a gente tinha que ficar chamando candidato de pré-candidato, lembra? Pré-candidato Flávio Bolsonaro, pré-candidato Lula, coisa mais hipócrita do mundo. Agora, pelo menos, a gente pode falar candidato, né? Passadas as convenções, agora eles são candidatos, não podem ainda, porque a hipocrisia continua, não podem ainda pedir votos até o dia 16 de agosto, mas pelo menos a campanha deu uma arrancada, né? E com uma pesquisa que mostra que arranca e arranca apertado, não tem vantagem para um lado nem para outro, né, Schiller?
3: É incrível, né? A pesquisa Nexus hoje, ela sai com um ponto de diferença. Significa, não é um super empate técnico isso, né? E mostra várias questões, né? Por mais que o governo tenha protagonismo, tenha verba de publicidade, lança programa, a gente comentou aqui no programa mesmo, o Brasil Soberano, depois teve o Move Brasil financiando táxi, aplicativo, caminhão, ônibus, etc, etc. O fato é que o Lula não decola. Ele tem aquele leve favoritismo desde o caso, né, dos diálogos aí, Master, Vorcaro e o Flávio Bolsonaro, mas o fato é que está empatado, né? Está empatado. Acho que o que a gente vai saber nas próximas pesquisas agora, as 2-3 semanas, é se essa pesquisa Nexus é isolada ou é uma tendência, né? Mas o fato é que a gente teve no final de semana o fecho aí das grandes convenções, né? E eu vou arriscar até a dizer aqui, o Eneg participou ontem do Canal Livre, né? Que o Canal Livre acabou sendo uma espécie de grande lançamento para o Flávio também, porque ele teve lá 1h30 para expor, que foi testado, perguntas. O candidato, no fundo, é testado quando tem jornalista fazendo pergunta, né? Porque daí pergunta que ele não quer responder. Então, né, vai em todas as questões, ele tem que mostrar habilidade, rapidez, ele tem que mostrar como ele, né, como ele encara os temas difíceis da candidatura. Do outro lado, a gente teve a festa do Lula, de lançamento. O que, que me chamou a atenção nesse duelo, digamos, né? Uma questão que me chamou a atenção, né, foi a questão econômica. O Lula faz um lançamento, né? O Brasil, saiu o dado do Banco Central, a gente está com uma dívida, relação dívida PIB de 81,9%, então cresceu aí 10,2%, 10,3%, nesse mandato, 3 anos e, sei lá, 7 meses, 6 meses, né, do governo Lula. E o PT, o Lula não fala na questão fiscal, né? Você vai em qualquer lugar aqui no mercado financeiro, nos bancos, quem lida com a economia, os economistas, bom, tem que fazer um ajuste fiscal em 2027. Tem até aquela frase famosa, com a qual eu não concordo, dizendo, qualquer um que se eleger terá que encarar o ajuste das contas públicas, né? E o Lula não toca nesse assunto, esse assunto não existe. A minha impressão é que no diagnóstico da campanha Lula esse problema não existe, não tem problema. Aumentou 10 pontos na dívida, mas não é um problema, está em déficit crônico, mas tudo bem, tem o parafiscal, está meio escondido ali, né? Tem uma contabilidade meio criativa, então, né? Então tem um problema externo, os juros da economia internacional estão altos, o Banco Central, que é meio malvado, que fica mantendo esse juros de 14,25, tem algum outro problema, né? Mas não é um problema nosso, não é que a gente gasta demais, não é que tem descontrole fiscal, não é que precisa fazer reforma, isso é meio papo para boi dormir. A minha impressão é que é isso, né? Porque o que o Lula faz? Ele anuncia um programa para o idoso, não diz o que, que é, né? Mas tem um programa para o idoso, diz que vai resolver o problema da educação. A educação brasileira, pelo teste do PISA, ela vem caindo de resultado lentamente desde 2009. A gente basicamente está estagnado em educação básica no Brasil, né? Ele fala em aumentar o investimento em defesa, né? Defesa, isso é caro, caro. Será que a prioridade do Brasil é defesa? Ele fala lá da captura do Maduro, né? Captura do Maduro na Venezuela. Achei muito curioso até. Então, pô, a gente tem que reforçar a defesa, porque vai que nos invadam aqui, capture o presidente como fizeram lá na Venezuela. Para mim é quase surrealista dizer uma coisa dessa, mas o fato está gravado. Ele disse exatamente isso lá no seu lançamento. Só que assim, isso tudo é promessa de gasto, então vai ter gasto, né? Mas cadê a receita? Onde é que faz? O Brasil vai continuar, vai para 90 pontos do PIB, 100 pontos do PIB a dívida pública brasileira. E de outro lado, o Flávio toca nesse assunto, porque ali era uma entrevista, né? Então a gente pressionou, o ANEG participou. Vem cá, como é que vai ser o ajuste fiscal? Você tem uma equipe econômica que vem do Paulo Guedes, né? A Daniela Marques, inclusive, que vinha acompanhando, né, na entrevista lá nos bastidores do Flávio. Parece que vai ser a dama de ferro da economia. Então ela trabalhou muitos anos com o Paulo Guedes, ela coordenou o Ministério da Economia, que foi um ministério que trabalhou com reformas e mais austeridade, entregou a dívida na faixa de 71,7, né? Fechou a torneira ali da contratação de funcionários públicos. Mas quando o Flávio é perguntado objetivamente o que ele vai fazer, ele também não dá uma resposta clara, né? É diferente do Lula, porque ele toca no assunto até porque foi perguntado. Mas vamos lá, vai mexer na Previdência? Ele diz que não vai sacrificar os aposentados para fazer ajuste fiscal. Ok, o que ele está dizendo? Possivelmente não vai mexer no salário mínimo como indexador de benefícios. É uma hipótese. Muitos economistas defendem essa ideia, né? Eu acho uma ideia muito perigosa, mas eu acho que pode causar aí um dano de longo prazo para muita gente que recebe o benefício. Eu acho que a reforma deveria ir por outro caminho. É, mas vai privatizar? A gente perguntou, né? Vai privatizar? E daí ele diz, ah, sim, temos uma visão favorável à privatização, mas vamos analisar caso a caso. Então não tem nenhuma meta específica de privatização, né? Regra fiscal, sim, temos que ter uma regra fiscal com os gatilhos. Também não fica claro que regra é essa, porque gatilhos hoje já existem, né? Então, assim, nós estamos entrando na campanha com visões muito diferentes. Uma tem esse foco, obviamente, se comparar Daniela Marques, a equipe do Paulo Guedes, o que o Flávio fala com o que o PT fala, é muito diferente, mas me assusta um pouco a generalidade.
2: Agora, Schiller, nessa linha do que você está falando, eu peguei as economias no mundo, os países todos, e separei aqueles que recebem nota máxima, investment grade, por pelo menos duas agências de risco dessas grandes. E você tem uma lista de 57 países, não é pouco. O Brasil não está, naturalmente, entre esses países. Aí, quando você pede, quando você lista, né, esses países e pega a dívida pública que havia em 2023 e a dívida pública que há hoje, você descobre que ela aumentou, na média, nesses 57 países, 3 pontos. No Brasil aumentou quase 12, quase 4 vezes mais. Então, o Brasil não só não está entre os países mais admiráveis por grau de investimento, como também o aumento das despesas da dívida pública foi 4 vezes maior do que a média dos países que estão com o investment grade. O que é uma coisa que chama atenção, né, Schiller?
3: Olha, esse é o grande tema. Na minha visão, essa teria que ser, no mínimo, assim, um grande tema da campanha eleitoral, né? Porque que isso significa, né? Quando a gente teve lá a PEC da transição, a gente comentou aqui na Band, né? A PEC da transição foi um cheque em branco. Era aprovar a liberação de despesa orçamentária, então, né, liberou espaço no orçamento, aprovou que o governo federal gastasse por conta, não tinha contrapartida fiscal. Então, obviamente, o que você faz? Você vai. Bom, aí você tem o crescimento também estrutural, que é da despesa obrigatória, né? O que é a despesa obrigatória? Basicamente, previdência, tem um déficit de 430, estou arredondando aqui, bi por ano. BPC, porque nós estamos envelhecendo, porque muita gente entrou, etc., porque indexou o salário mínimo aos benefícios, tanto do BPC como da Previdência, aí você tem uma política de indexação, né, por produtividade, por ganho, um aumento real do salário mínimo, isso vai impactando, né? O país está envelhecendo, bom, como é que faz, né? E vinculou o mínimo, aquele de 15%, 18% de saúde e educação, à receita, que cresce mais do que o limite do arcabouço, que é 2,5%. Então, não tem como fechar essa conta. Você pode, ou você pressiona a despesa discricionária, que é pequena no Brasil, que é custeio da máquina, investimento, que já está comprimida, não dá 8%, alguma coisa nessa linha. Então, ou você faz uma coisa que é terrível, Ineg, que é o que o Brasil está fazendo e que explica exatamente o número que você está dando, que é contabilidade criativa. A gente doura a pílula, Mas é isso que o Brasil está fazendo, que é o parafiscal, que é dizer o seguinte: tira da regra, tira do primário, tira do limite do arcabouço, vai tirando, vai tirando, vai tirando, ou faz a despesa financeira. Então, quando o governo, por exemplo, faz ali o Brasil Soberano, né, ou esse programa Move Brasil, o que ele faz? Ele coloca, aloca recurso no BNDES para jogar no mercado com juros subsidiados, não conta para o primário nem para o arcabouço, só que sai do tesouro, né? Sai do tesouro e aquece a economia e diminui a margem, inclusive, a potência da política monetária do Banco Central. Isso é. Só que se a gente não discutir objetivamente isso na campanha eleitoral, vai ter um problema. Então, eu quero dizer o seguinte: se depender pelo menos de mim, eu sei de ti também, da gente aqui, nós vamos incomodar os candidatos exatamente com esse debate que o Brasil precisa fazer.
2: É isso aí. Fernando Schiller, Pensa Brasil, e a gente volta a conversar na quinta-feira. Valeu, obrigado.
3: Valeu, grande abraço.
1: Nos outros destaques, morreu no domingo, aos 86 anos, o músico tradicionalista Bagre Fagundes. A manhã de ontem foi marcada por despedidas, homenagens e boas lembranças de um dos maiores nomes do tradicionalismo. Informações com Juan Romero.
4: Lembranças de momentos em família, cultivo das tradições gaúchas e muito amor pela música. É assim que todos preferem lembrar de Euclides Fagundes Filho, conhecido por todos como Bagre Fagundes. Nascido em Uruguaiana, Bagre cresceu na cidade do Alegrete e acompanhou de maneira especial a vida dos filhos e também o crescimento dos netos. É o que relata emocionado Ernesto Fagundes, um dos quatro filhos de Bagre, do casamento com Marlene Vilaverde. Apelido esse que foi dado pelo irmão, João Batista, depois de uma pescaria às margens do rio Ibirapuitã, citado no canto alegretense, composição dele que virou um dos hinos do estado do Rio Grande do Sul.
5: Meus filhos nasceram ao som da música que o pai compôs, canto alegretense. É tanta lembrança boa. Acho que a lágrima de hoje, desse dia de despedida do pai, a lágrima não vai durar muito, porque as lembranças com o pai são só de alegria, né?
4: Bagre estava internado desde maio no Hospital Ernesto Dornelles, em Porto Alegre, quando sofreu uma parada cardiorrespiratória. Ele deixou os familiares, amigos e admiradores na noite de domingo, aos 86 anos. A segunda-feira foi toda de homenagens, principalmente no Palácio Piratini, onde o corpo de Bagre foi velado em cerimônia aberta ao público. Com Ernesto, Neto e Paulinho, eles formavam o grupo Os Fagundes. E várias vezes cantaram juntos uma das músicas que demonstrava o amor na família. De Filho para Pai, também em parceria com o compositor e poeta Vaine Dardi.
5: Então, quantas vezes a gente cantou com os Fagundes, com o pai, o De Filho para Pai, e as pessoas cantavam juntos conosco, né? Então, isso nos consola nesse momento de dor. E, ao mesmo tempo, a gente agradece o carinho desse Rio Grande inteiro, né? Do nosso país, as mensagens que a gente recebe dos amigos, dos artistas, dos colegas. O pai era muito versátil. Então, a gente vê que o pessoal ligado à política, o pessoal ligado ao esporte, o pessoal ligado à religião, o pessoal ligado à música.
4: O movimento tradicionalista gaúcho também se manifestou sobre a morte de Bagre, citando que se solidariza com os familiares, amigos, fãs e toda a comunidade tradicionalista, e que a trajetória, a obra e contribuição dele permanecerão vivas na memória e na cultura do Rio Grande do Sul. O governo do estado emitiu nota de pesar e afirma que o local do velório, no Piratini, foi um reconhecimento do governo do estado, a grandeza do seu legado e uma forma de prestar homenagem ao artista.
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0: 5:20, pelo horário de Brasília, o Partido Republicanos anuncia que Cleitinho não disputará o governo de Minas Gerais por decisão pessoal. Quem traz as atualizações é o Matheus Hermógenes.
1: O senador Cleitinho Azevedo, do Republicanos, anuncia oficialmente que não será candidato ao governo de Minas nas eleições deste ano. A decisão foi divulgada na tarde desta segunda-feira, após reunião em Brasília, com o presidente nacional do partido, Marcos Pereira, e o presidente estadual da legenda, Euclides Petersen. Segundo Cleitinho, a desistência ocorreu por questões pessoais. O senador afirmou que ainda vive o luto pela morte do irmão e que precisa cuidar da própria recuperação e da família. Marcos Pereira declarou que o partido ofereceu todas as condições para a candidatura, mas respeitou a decisão do senador. Cleitinho disse que vai continuar exercendo o mandato no Senado e agradeceu o apoio recebido.
0: No destaque da economia, o Boletim Focus, divulgado pelo Banco Central, traz uma nova redução nas expectativas do mercado para a inflação e para a Selic de 2026. A projeção do IPCA para este ano caiu de 5,12% há uma semana para 5,03%, mantendo a trajetória de redução pela quinta semana consecutiva. Para o ano que vem, a estimativa ficou em 4,22%, estável há uma semana, enquanto para 2028 a previsão permaneceu em 3,80%, sem alteração na última leitura. Para o PIB, a expectativa de crescimento da economia brasileira em 2027 caiu para 1,57%, ante 1,60% na semana anterior, marcando a segunda semana consecutiva de redução. Em relação à Selic, o mercado reduziu a projeção para 2026 de 14% para 13,75% ao ano. Indo direto com os assuntos do noticiário internacional, o presidente dos Estados Unidos afirma que o Irã deve escolher entre um acordo ou a rendição total da guerra. Donald Trump disse ontem que as conversas entre os dois lados foram retomadas, mas que essa será a última chance do governo iraniano de conseguir um acordo. O republicano também informou que o Estreito de Hormuz, que é um importante trecho por onde passa parte do petróleo do mundo, está completamente sob o controle da Marinha norte-americana. O regime iraniano, no entanto, negou que haja tratativas em andamento com os Estados Unidos e afirmou que está se aproximando de um acordo com o Omã para uma nova rota de trânsito de navios comerciais em Hormuz.

0: destaque do esporte, Fluminense e Vasco medem forças em busca da classificação para a próxima fase na Copa do Brasil. Detalhes que chegam com a Maria Clara Vinhais.
1: Fluminense e Vasco voltam a se enfrentar nesta quarta-feira às 9:30 PM no Maracanã pelo jogo de volta das oitavas de final da Copa do Brasil. Como a primeira partida terminou em 0-0, quem vencer garante a vaga nas quartas de final. Em caso de novo empate, a decisão será nos pênaltis. O clássico reúne duas equipes que chegam embaladas por uma melhora defensiva. O Fluminense voltou a passar dois jogos consecutivos sem sofrer gols pela primeira vez desde março, quando empatou com o Flamengo na final do Campeonato Carioca e venceu o Remo na sequência. Do outro lado, o Vasco também vive seu melhor momento defensivo na temporada. A equipe comandada por Pedro Emanuel chegou pela primeira vez em 2026 a dois jogos consecutivos sem sofrer gols. Desde que assumiu o comando, o treinador tem destacado que reorganizar o sistema defensivo é a principal prioridade do trabalho.

0: Congresso e o STF voltam aos trabalhos depois do recesso. Já deputados e senadores na prática só deliberam presencialmente na próxima semana. Informações que chegam com Rafael Procópio.
1: Os trabalhos no Congresso Nacional estão retomados, pelo menos em teoria. Com o fim do recesso parlamentar, os deputados e senadores deviam voltar à atividade parlamentar nesta segunda-feira de forma presencial. No entanto, há acordos para que esses trabalhos só aconteçam de fato a partir do dia 10. Muitos parlamentares ainda estão envolvidos nas convenções partidárias, que só serão permitidas até quarta-feira, dia 5. Mesmo com a volta prorrogada de forma extraoficial, o ritmo de aprovações deve ser lento até outubro, por conta das eleições. Duas semanas de esforço concentrado devem ser feitas entre o fim de agosto e o meio de setembro. Em teoria, essas duas semanas serão para agilizar matérias que têm acordo, e principalmente as chamadas tranca-pautas, como os vetos presidenciais. Nos bastidores, é dito que o presidente Lula foi aconselhado a tentar uma espécie de reaproximação com Davi Alcolumbre, presidente do Senado. A ideia seria tentar destravar a votação da PEC que acaba com a escala 6 por 1 de trabalho, o que poderia trazer grandes ativos eleitorais para o governo que pensa em reeleição. Diferente do Congresso, os trabalhos no Supremo Tribunal Federal efetivamente voltaram nesta segunda-feira. O Judiciário também passou por recesso, que se iniciou no começo de julho. Na sessão de reabertura, o presidente da Corte, ministro Edson Fachin, disse que críticas ao Supremo, dentro dos limites republicanos, fortalecem a democracia.
2: É oportuno também reafirmar que a força institucional do Supremo Tribunal Federal não reside na ausência de crítica, e sim na capacidade de conviver com ela, sem perder a serenidade necessária ao exercício da função jurisdicional. Um tribunal constitucional que decide todos os dias temas de grande repercussão social há de aceitar como natural que suas decisões sejam debatidas, analisadas e, por vezes, contestadas pela opinião pública.
1: A tendência é que os próximos meses tragam alguns julgamentos considerados polêmicos no STF. Entre os processos previstos estão a discussão sobre uma possível eleição indireta para o governo do Rio de Janeiro, as mudanças na lei da ficha limpa e a regulamentação do vínculo entre motoristas de aplicativo e plataformas digitais.
0: Avança a preparação para as eleições em Minas Gerais. Cerca de 49 mil urnas eletrônicas começam a ser encaminhadas para os locais de votação. O Matheus Hermógenes conta mais sobre esse processo.
3: Começou hoje a distribuição das urnas.

0: todas elas estão devidamente preparadas e teremos, se o bom Deus assim o quiser, eleições bem tranquilas.
1: Antes de chegarem aos locais de votação, as urnas passam por uma série de procedimentos. O diretor-geral do TRE-MG, Rodolfo Pacheco, explica como funciona essa logística.
2: A urna passa constantemente por um processo de manutenção, em especial com relação à carga das baterias, né? As urnas passam por um rodízio, nós temos mais de 55 mil urnas aqui que ficam sendo constantemente testadas e preparadas até esse momento da remessa agora para as zonas eleitorais.
1: Todo o processo também pode ser acompanhado pela população e por entidades fiscalizadoras. A distribuição das cerca de 49 mil urnas deve levar alguns dias. Minas Gerais conta com 282 zonas eleitorais distribuídas em 851 municípios. Belo Horizonte e Contagem ficam de fora dessa etapa, já que os equipamentos destinados às duas cidades da região metropolitana permanecem no centro de apoio do Tribunal Regional Eleitoral do Estado.

0: quem teve eletrodomésticos danificados ou alimentos que foram deteriorados em razão da interrupção de energia no estado do Rio pode solicitar o ressarcimento à concessionária responsável pelo serviço. Quem explica é o Luiz Eduardo de Castro.
1: Consumidores que tiveram prejuízos durante o apagão provocado pelos fortes ventos no estado do Rio podem pedir ressarcimento às concessionárias de energia. A orientação é da Secretaria Estadual de Defesa do Consumidor e do Procon Fluminense. Entre os danos que podem ser reparados estão eletrodomésticos e equipamentos eletrônicos queimados por oscilações na rede, além da perda de alimentos e medicamentos que precisavam de refrigeração. A advogada e especialista em direito do consumidor, Daiane Lopes, explica que os eventos climáticos extremos não isentam automaticamente as empresas de responsabilidade.
2: O fornecimento de energia é considerado um serviço essencial e a concessionária tem o dever de prestar um serviço adequado e contínuo. É verdade que eventos climáticos extremos podem ser considerados situações excepcionais, mas isso não significa que a empresa esteja automaticamente isenta de responsabilidade. Cada caso precisa ser analisado individualmente. Se houver demora excessiva para restabelecer o fornecimento, falha na prestação de serviço ou se ficar demonstrado que os prejuízos poderiam ter sido evitados, o consumidor pode buscar o ressarcimento dos danos materiais e, em algumas situações, até mesmo uma indenização por danos morais.
1: O consumidor deve registrar o pedido diretamente com a concessionária, informar a data e o horário aproximado do problema e identificar o equipamento danificado. O aparelho não deve ser descartado ou consertado antes da análise da empresa, a não ser que haja autorização ou uma necessidade comprovada. No caso de alimentos estragados, a recomendação é fotografar os produtos antes do descarte e guardar comprovantes de compra quando disponíveis. O pedido de ressarcimento por danos em equipamentos pode ser apresentado em até 5 anos. Geladeiras, freezers e outros aparelhos usados para conservar alimentos ou medicamentos devem ser verificados pela concessionária em até um dia útil. Para os demais equipamentos, o prazo é de até 10 dias. Caso o pedido seja aceito, a reparação pode ocorrer por meio do conserto, da substituição do aparelho ou do pagamento de uma indenização. Se a concessionária negar o ressarcimento ou não oferecer uma solução adequada, o consumidor pode procurar o PROCON do Rio ou recorrer à Justiça.
0: Os eventos climáticos extremos têm se tornado cada vez mais frequentes em diferentes partes do mundo. Nas últimas semanas, um possível tornado foi registrado no Rio Grande do Sul, enquanto países da Europa, Ásia e América do Sul também enfrentaram tempestades, enchentes e ondas de calor. Diante desse cenário, cresce o desafio de preparar as cidades para reduzir os impactos das mudanças climáticas. Especialistas defendem que investir em infraestrutura resiliente e planejamento urbano deixou de ser uma escolha e passou a ser uma necessidade. A reportagem é da Melina Mello.
3: Enchentes, ondas de calor, ventos intensos e tempestades severas deixaram de ser eventos isolados e passaram a fazer parte da rotina de diversas cidades ao redor do mundo. Com o avanço das mudanças climáticas, especialistas alertam que esses fenômenos tendem a ocorrer com mais frequência e intensidade, exigindo adaptações tanto nas construções quanto na infraestrutura urbana. Para quem atua na engenharia, preparar as cidades para essa nova realidade já é mais uma previsão para o futuro, mas uma necessidade do presente. Como explica o engenheiro civil e coordenador

0: Coordenador do curso de Engenharia Civil, Lucas Moraes.
1: As mudanças climáticas estão exigindo uma nova abordagem da engenharia civil. Projetar edifícios apenas com base em séries históricas de vento, chuva e temperatura já não é suficiente diante da maior frequência e intensidade de eventos extremos observados em diferentes regiões do país. Os recentes tornados no sul, as fortes rajadas de vento no Rio de Janeiro e os episódios recorrentes de chuvas intensas demonstram que as edificações precisam ser concebidas com maior capacidade de adaptação e resiliência. Na prática, os projetos têm incorporado análises mais criteriosas das ações do vento, sistemas de drenagem mais eficientes, materiais de maior durabilidade.
0: A adaptação passa pelo uso de novos materiais, técnicas construtivas e soluções capazes de reduzir os danos provocados por chuvas intensas, ventos fortes e temperaturas cada vez mais elevadas. Mas especialistas ressaltam que tornar apenas os edifícios mais resistentes não resolve o problema.
1: A construção de cidades mais resilientes passa por uma combinação de soluções estruturais, tecnológicas e urbanísticas. Entre as principais medidas estão o dimensionamento mais rigoroso das estruturas para resistir às ações do vento, sistemas de drenagem capazes de suportar precipitações mais intensas, utilização de materiais mais duráveis, fachadas e coberturas com melhor desempenho térmico, pavimentos permeáveis, reservatórios para a retenção de águas pluviais e infraestrutura verde. Também ganha importância tecnologia como sensores para monitoramento estrutural que permite uma análise de riscos. E o principal desafio continua sendo a ampliação dos investimentos em pesquisa aplicada.
0: Esse processo também depende de investimentos públicos em infraestrutura urbana. Em nota, a Secretaria Municipal da Infraestrutura de Fortaleza informou que tem priorizado ações para aumentar a capacidade de adaptação da cidade às mudanças climáticas. Entre elas estão a ampliação e modernização do sistema de drenagem, a implantação de bacias e reservatórios para controlar o volume das águas, das chuvas e a recuperação de canais e outros corpos hídricos. Segundo a CEINF, também estão em andamento obras de estabilização de áreas sujeitas à erosão, requalificação da infraestrutura viária com soluções que favorecem o escoamento da água e a utilização de materiais e técnicas construtivas mais resistentes às variações do clima.
2: A CEDAE contratou 86,5 milhões em serviços de assessoria e representação jurídica externa por dispensa de inexigibilidade de licitação entre 2020 e abril de 2026. Tem mais detalhes com o repórter João Boeri.
3: A CEDAE contratou 86 milhões e meio de reais em serviços de assessoria e representação jurídica externa por dispensa e inexigibilidade de licitação entre 2020 e abril de 2026. Mais de 80% desse valor foi comprometido a partir de 2024, segundo o levantamento feito pela Band News FM com base na Lei de Acesso à Informação. Sem licitar desde 2017, a estatal firmou 19 contratos com escritórios de advocacia. O volume anual saltou de 5 milhões e meio de reais em 2023 para 28 milhões de reais no ano seguinte, uma alta de mais de 400%, e para 30 milhões e 400 mil reais em 2025. O aumento desse tipo de contratação aconteceu durante a gestão do advogado Diogo Mentor de Matos Rocha na diretoria jurídica da CEDAE. O profissional foi indicado pelo ex-presidente da Assembleia Legislativa do Rio, Rodrigo Bacelar, ao cargo. O advogado prestava serviços a Bacelar durante a campanha eleitoral de 2022. Ele foi exonerado e substituído em maio de 2026 pela procuradora do Estado, Nathalie Carvalho Giordano Macedo. Segundo a CEDAE, o total pago passa de 35 milhões e 801 mil reais entre 2023 e 2026. Os dados obtidos pela Band News FM revelam que quatro escritórios respondem sozinhos por cerca de 2/3 do valor total do período: o Salomão Advogados, o Coelho Murgel Aterino, o Andrade Figueira e o Ideses. Em 2026, para preparar a defesa da estatal frente aos investimentos de 200 milhões de reais realizados no Banco Master, foram contratados cerca de 8 milhões de reais em serviços jurídicos para atuar junto à Comissão de Valores Mobiliários e ao Tribunal de Contas do Estado. Os contratos vão até 2030 e 2031. Em nota, a CEDAE atribuiu os contratos à gestão anterior e afirmou que todos estão submetidos a uma auditoria interna em curso. A companhia disse ainda que foram adotadas as providências imediatas relacionadas aos procedimentos licitatórios para a contratação de serviços advocatícios. A CEDAE informou que a próxima licitação está agendada para o dia 12 de agosto.
2: 5h37.
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5: O espaço sempre nos traz dúvidas e agora a NASA está prometendo colocar em órbita um novo equipamento que pode nos auxiliar a encontrar outros planetas, Warrison.
6: Edu, o mês de agosto vai trazer uma data importante para a astronomia. A NASA deve lançar durante o mês de agosto, mais provavelmente no fim do mês de agosto, mais um super telescópio, o Nancy Grace Roman. E esse super telescópio, Edu, ele vai se juntar ao James Webb e vai se juntar mesmo, né? Quase literalmente, eles vão ser vizinhos. O Nancy Grace Roman vai ser levado por um foguete da SpaceX, um Super Heavy, um Falcon Heavy, melhor dizendo, da SpaceX, para a região de Lagrange 2. Essa região é exatamente a mesma região onde está o James Webb. E ela foi escolhida porque ela é uma região bastante estável, né? Então ela permite observações bastante precisas do universo. Só que, diferentemente do James Webb, o Nancy Grace Roman, ele não foi projetado para fazer observações, digamos, milimétricas, né? O James Webb é quase como se ele fosse um microscópio do universo, Edu. Ele foi projetado para ter um feixe muito preciso, muito focado, um foco mais fechado, digamos assim. Já o Nancy Grace Roman, ele é o contrário. Ele é um telescópio pensado quase como uma grande angular, né? Para fazer quase fotos panorâmicas do universo, desenvolvido muito para identificar principalmente exoplanetas, né, que são aqueles planetas fora do nosso sistema solar. Então, a expectativa dos astrônomos e das pessoas conectadas à NASA é que, com a chegada do Nancy Grace Roman, que a gente tenha uma explosão de dados relacionados a exoplanetas, ou seja, a identificação de muitos mais exoplanetas, né? E, quem sabe, né, muito mais planetas parecidos com o nosso.
5: Tenho certeza que, quando do lançamento do telescópio e também das descobertas de novos planetas, a gente vai contar aqui na coluna de tecnologia. 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
2: 5h42, girando mais uma vez os principais destaques do noticiário nessa manhã de terça. O Tribunal Superior Eleitoral anuncia um acordo de cooperação com o Observatório da Democracia da Advocacia Geral da União sobre boas práticas no uso da inteligência artificial nas eleições. Quem explica é o Leandro Aislan.
16: Uma cartilha sobre o uso responsável da inteligência artificial nas eleições é lançada, com recomendações de boas práticas e cuidados com a desinformação. A iniciativa é um acordo de cooperação do Tribunal Superior Eleitoral com a Advocacia Geral da União por meio do Observatório da Democracia. Entre as orientações está que o conteúdo gerado por IA seja sempre informado e que publicações com teor duvidoso ou não verificado não sejam compartilhadas.
2: Nos outros destaques do dia, uma operação no Rio mirou um esquema de entrada de drogas e celulares em presídios do estado. Luiz Valci.
17: O policial penal Wagner Jardim Dias, preso durante uma operação da Polícia Civil nesta segunda-feira, é apontado pelas investigações como principal responsável por facilitar a chegada de drogas e aparelhos celulares até presos da facção criminosa Povo de Israel, que age exclusivamente dentro de presídios fluminenses. Um relatório de inteligência financeira revelou movimentações incompatíveis com a capacidade econômica do agente investigado, que movimentou em 6 meses R$ 2 milhões sem justificativa econômica aparente. Além dele, a polícia prendeu também 2 mulheres suspeitas de participarem do esquema. Elas são apontadas como as responsáveis por levar as drogas até os presos. Ainda há uma quarta suspeita que segue foragida.
2: O resultado do Fundo de Financiamento Estudantil para o segundo semestre está disponível. Ana Paula Lima.
18: Até esta terça, os estudantes pré-selecionados no FIES do segundo semestre podem completar os dados da inscrição. Ao todo, foram oferecidas mais de 75 mil vagas em instituições privadas de ensino superior de todo o país. Quem não foi convocado nesta etapa será incluído automaticamente na lista de espera. Depois da complementação dos dados, o candidato precisa validar a documentação na Comissão Permanente de Supervisão e Acompanhamento da Instituição de Ensino e, em uma agência bancária, assinar o contrato de financiamento.
2: O técnico Abel Ferreira ganha um novo desfalque para os próximos jogos do Palmeiras. Quem conta é o Lucas Belotti.
19: O atacante Paulinho sofre com um novo problema físico e deve desfalcar o Palmeiras pelas próximas semanas. Agora, o camisa 10 teve diagnosticada uma lesão no adutor da coxa direita. Apesar de estar no banco contra o Fortaleza no último domingo, Paulinho não entrou em campo porque já estava com dores na região. A expectativa é de que ele perca os jogos por no mínimo 2 semanas. Além de Paulinho, Kelvin é mais um com lesão na coxa, não participando das últimas atividades. Por outro lado, Gustavo Gomes tem evoluído bem nos últimos dias e pode voltar à lista de relacionados para o jogo contra o Internacional no próximo domingo.

0: Tirando a nossa reportagem do Direto a Brasília, a crise diplomática entre Brasil e Argentina volta a ganhar força. Quem explica é o repórter Afonso Marangoni.
1: O presidente da Argentina volta a chamar o presidente Lula de ladrão, corrupto e ex-presidiário. No fim do mês, Javier Milei desencadeou uma crise diplomática depois de xingar Lula e o ministro do Supremo, Alexandre de Moraes. Na ocasião, as declarações foram dadas na convenção do PL, que lançou a candidatura do senador Flávio Bolsonaro à presidência. Agora, em entrevista ao jornal La Nación, também disse que a condenação de Lula na Lava Jato foi anulada por questões processuais.
2: É um ladrão.
3: É um ladrão, corrupto. Ele foi condenado por ser ladrão e corrupto. Esteve preso, pelo qual também é verdade ser presidiário. E não só isso, libertaram por uma falha administrativa do processo e não por ser inocente.
1: Desde o início da crise, o embaixador do Brasil na Argentina, Júlio Bittelli, foi chamado para consultas. Ele está em Brasília e não tem prazo para voltar a Buenos Aires. Com o novo ataque de Milei, o governo Lula deve reavaliar a situação e Bittelli pode acabar ficando mais no Brasil. A professora de Relações Internacionais da Universidade Federal de São Paulo, Regiane Bressan, comenta.
4: A situação atual deve ser resolvida. No entanto, fica mais uma cicatriz nessa relação bastante turbulenta.
1: A professora Regiane Bressan defende que o Brasil haja com estratégia.
4: Ao meu ver, a paciência estratégica, ela desponta como uma postura mais inteligente para o governo brasileiro agora. Aliás, a estratégia será tentar encapsular o próprio Milei a partir das suas acusações e, ao mesmo tempo, manter o diálogo e as relações, sobretudo econômicas e comerciais, com o país vizinho.
1: O governo brasileiro ainda não se pronunciou sobre o novo ataque de Javier Milei.
0: Em 1948, a disputa pelo governo de Minas ganhou um novo rumo nessa segunda. A desistência do senador Cleitinho Azevedo da corrida ao Palácio Tiradentes abriu um espaço para uma nova reorganização das forças políticas. O repórter Eliseu Júnior acompanhou os desdobramentos.
5: Minas Gerais teve uma segunda-feira de reviravolta na política. Líder nas pesquisas e apontado como principal nome na disputa pelo governo de Minas, o senador Cleitinho Azevedo anunciou em um vídeo publicado nas redes sociais, ao lado do presidente do Republicanos, que desistiu da candidatura. Com a saída de Cleitinho, um novo nome ganha força nos bastidores, o do ex-secretário de governo Marcelo Aro, da Federação União Progressista. Em convenção da federação realizada nesta segunda-feira na Assembleia Legislativa, Aro fez um discurso em tom de candidato e se colocou à disposição para uma possível candidatura ao governo de Minas.
6: Meu nome está à disposição, né? Aqui ficou definido que eu vou concorrer nas eleições de 2026. Então, eu estou deixando, né, para que eles também, junto com os demais partidos, tomem a decisão de quem vai ser o cabeça de chapa, quem vai ser o vice, quem vão ser os senadores. Não tem um projeto pessoal aqui.
5: Apesar do fortalecimento do nome de Aro, a federação ainda evita bater o martelo. O presidente do grupo político e prefeito de Belo Horizonte, Álvaro Damião, afirmou que a definição será anunciada nas próximas 48 horas, prazo final para que os partidos realizem as convenções e oficializem seus candidatos.
7: Então nós estamos primeiro conversando com o nosso candidato, ou o nosso provável candidato, que é o Marcelo Aro, para depois falarmos com os outros, né? Nós temos que fechar primeiro dentro da nossa federação para depois transmitir para os outros que queiram agregar para um projeto para Minas Gerais. Nosso projeto não é pessoal. Marcelo foi muito feliz quando ele fala que o projeto não é para ele. É um projeto para o estado de Minas Gerais. E nós vamos escolher na hora certa, nas próximas 48 horas, União Brasil e o PP, a nossa federação, vai caminhar e mostrar para vocês qual caminho será tomado.
5: Os partidos agora se mobilizam para que até a próxima quarta-feira sejam anunciados os candidatos que disputarão o governo de Minas e as duas vagas do estado no Senado Federal.
0: Uma granada lançada por um drone explode durante uma festa infantil no Rio de Janeiro. Polícia Civil investiga agora casos que foram registrados em Cordovil e no Complexo da Penha no fim de semana. Informações com Daniel Henrique.
3: Duas pessoas ficaram feridas com a explosão de uma granada que estava acoplada a um drone na comunidade do Dourados, em Cordovil, na zona norte do Rio. O caso aconteceu no sábado. Segundo a Polícia Militar, as vítimas, dois homens adultos, realizavam a montagem de brinquedos para uma festa infantil na rua João Henrique. Eles tiveram ferimentos leves e não quiseram ir ao hospital. De acordo com o relato de moradores da região, muitas crianças estavam no local no momento da explosão. Eles ainda afirmam que pelo menos duas foram atingidas de raspão e que o artefato explosivo estava coberto de pregos.
2: A gente veio para fazer uma brincadeira, para ligar as crianças, né? Mas a gente teve que desmontar correndo, porque infelizmente jogaram uma granada aqui, caiu aqui a granada com prego, um monte de coisa. Atingiu duas crianças que estavam passando, graças a Deus foi de raspão.
8: Cheio de criança no brinquedo, ele estacou a granada aqui, ó. Atingiu vários pessoal aqui, ó. Vários moradores atingiu.
3: No mesmo dia, um morador do Morro da Caixa d'Água, na Penha Circular, também na Zona Norte, teve diversos pertences destruídos após outra granada lançada por drone ter atravessado o telhado da casa dele. Ninguém ficou ferido. A comunidade faz parte do Complexo da Penha. O morador, que não foi identificado, publicou um vídeo lamentando as perdas.
9: O momento de chegar em casa e ver isso daí. Olha a minha porta, mano. Olha o tanto de vidro. Muito vidro na minha casa, muito vidro. A bomba estourou aqui. Olha o estado da minha casa, mano. Estourou minha televisão, mano. Comprei tudo com sacrifício, lutei pra c. Estouraram o meu som. O impacto é tão grande. Aí jogou tudo no chão. Olha meu fogão.
3: Já na madrugada de sexta-feira, também no Complexo da Penha, a PM afirma que criminosos testavam drones quando um artefato explosivo caiu dentro de uma piscina no próprio local em que estavam reunidos. Também não houve feridos. O conjunto de comunidades é controlado pelo Comando Vermelho. Apesar da versão da PM, os traficantes do CV atribuem a explosão a um ataque de criminosos do Terceiro Comando Puro, facção rival chefiada por Álvaro Malaquias Santa Rosa, o Peixão. A Polícia Civil informou que os episódios recentes estão sendo investigados e que realiza diligências para mapear o uso de drones por organizações criminosas. A corporação também criou uma coordenadoria especializada em operações com aeronaves não tripuladas, com o objetivo de ampliar o uso da tecnologia em investigações e ações policiais.
0: Outros assuntos, o MDB confirma a candidatura de Gabriel Souza ao Palácio Piratini. Já o PSD confirma como vice Hernani Polo em convenção realizada no fim de semana. Fala, Juan Romero.
10: O MDB oficializou a candidatura de Gabriel Souza ao governo do Rio Grande do Sul durante a convenção do partido. O evento realizado no sábado no Teatro Dante Baroni da Assembleia Legislativa também confirmou a candidatura do ex-governador Germano Rigotto ao Senado. A nominata oficial do partido confirmou 32 candidatos a deputado federal e 56 candidatos em busca de uma vaga na Assembleia Legislativa. O atual vice-governador Gabriel Souza terá o apoio de outros 5 partidos: PSD, PRD, Solidariedade, Agir e União Brasil. Ele afirmou que não quer fazer um governo Leite 3, em referência à continuidade do atual governo de Eduardo Leite.
11: Nós queremos fazer coisas novas, mas ao mesmo tempo dar continuidade e avançar naquilo que está dando certo, e eventualmente fazer novas conexões com os assuntos vigentes do próximo período. O PROPAG é uma coisa nova, o ensino técnico, o programa de ensino técnico é uma coisa nova, a prorrogação do FURRIGS para uso em irrigação e manejo do solo é uma coisa nova, e assim por diante, quer dizer, então tem muita coisa nova que nós faremos, que é diferente do atual governo, mas na verdade é uma evolução e não um retrocesso. Esse é o ponto que nós apresentamos à nossa candidatura.
10: No evento, lideranças das outras legendas também estiveram presentes, inclusive em cima do palco. Gabriel Souza também citou a última pesquisa eleitoral da Genial Quest, na qual aparece com um pouco mais de 6% das intenções de votos. Ele afirma acreditar no crescimento nas pesquisas durante o processo eleitoral.
11: Se pesquisa ganhasse eleição, não precisava eleição, né? Era só fazer a pesquisa e nomear o primeiro colocado. Naturalmente, as próprias pesquisas têm séries de divergências, mas a maioria delas aponta um crescimento da nossa candidatura, e é um crescimento natural, na medida em que a gente vai se tornando mais conhecida. Isso só vai acontecer, a meu ver, no momento que as pessoas começarem a prestar atenção nas eleições. Hoje, a eleição não está na pauta da sociedade ainda, em que pese, claro, isso tem aumentado, está aumentando. A grande maioria, as próprias pesquisas mostram isso, desconhecem quem são os candidatos. E exatamente este é o nosso grande desafio.
10: Ainda no domingo, o PSD realizou a convenção, confirmando Hernani Polo como vice de Gabriel Souza e também homologando a candidatura de Frederico Antunes ao Senado, na dobradinha com Rigoto. No fim de semana, o PSTU também realizou a sua convenção, confirmando a candidatura de Rejane de Oliveira para o governo do estado. O Progressistas também realizou a sua convenção, confirmando a indicação como vice da chapa de Luciano Zucco, Silvana Covatti. 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
0: Uma descoberta no Paraná revela milhares de fósseis com cerca de 390 milhões de anos, muito antes do surgimento dos dinossauros. Os materiais foram encontrados durante obras de uma rede elétrica e agora vão contribuir para pesquisas científicas. Quem explica é o Juliano Couto.
12: Milhares de fósseis pré-históricos foram descobertos durante obras de implantação de uma rede elétrica entre Ponta Grossa, no Paraná, e Assis, em São Paulo. Ao todo, foram resgatadas mais de 2.600 amostras de fósseis que existiram na Terra centenas de milhões de anos antes do surgimento dos dinossauros. Foi adotado um planejamento específico para identificar e preservar os materiais encontrados durante as escavações das fundações das torres, conforme explica a paleontóloga Joyce Celerino de Carvalho.
13: Impressionou muito por quê? Porque era uma região que havia pouca ocorrência de fósseis na literatura. Na literatura, eu falo literatura científica, então poucos artigos, não tinha muita coisa. Quando a obra começou a avançar e se concentrar mais na região de Ibaiti, eu me impressionei com a grande quantidade de fósseis que a gente encontrou. E fósseis de idades diferentes, né? A gente tem fóssil lá do Carbonífero, do Permiano. E o que me impressionou foi o seguinte: em alguns locais onde eles escavavam as torres, a gente encontrou mais de 50 fósseis.
12: Entre abril de 2025 e janeiro de 2026, os pesquisadores localizaram fósseis de animais que viveram há cerca de 390 milhões de anos. Todo o material está sendo catalogado e será entregue à Universidade Estadual de Ponta Grossa, onde vai ficar disponível para pesquisas científicas.
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16: O diretor executivo de futebol do Flamengo, José Boto, está na Argentina para tentar fechar a contratação do meia Almada. Flamengo quer contratar também um centroavante e um ponta. Próximo jogo do Flamengo será contra o Vitória, domingo às 19h30 no Maracanã. Flamengo está a 8 pontos de distância do Palmeiras, que lidera o Brasileirão. O Atlético Paranaense jogaram ontem à noite na Arena da Baixada, em Curitiba, pelo jogo de ida da Copa do Brasil. Venceu o Vitória por 2-0. E no jogo de volta, que será na próxima quinta-feira no Barradão, às 8 da noite, o Atlético pode até perder por um gol de diferença que avança na competição. O Furacão jogou melhor e mereceu uma vitória. O público foi de quase 24 mil torcedores. O atacante Depay do Corinthians realizará hoje exames médicos no Brasil e, se aprovado, assinará a renovação do contrato por mais 2 anos. Depay deve jogar dia 13 deste mês contra o Rosário Central da Argentina em Rosário, pelo jogo de ida das oitavas de final da Libertadores. Dito tudo isso, eu diria, eu quero é mais.
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18: Assim, um segundo, tudo pode mudar. Muito bom dia, bem-vindos. Vamos que vamos, com muita informação, prestação de serviço que é relevante para o nosso dia, para a nossa terça-feira, hoje, 4 de agosto de 2026. Por aqui, o Luciana Viana, toda a equipe da Band News BH, te fazendo companhia. Vamos então? Bora! Você que nos ouve e também você que nos assiste, hein, pelo canal Band Minas no YouTube.
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19: Nesta terça-feira, Belo Horizonte, região metropolitana, continuam com céu claro a parcialmente nublado, com névoa seca. Em BH, a temperatura varia entre 14 e 29 graus, com umidade relativa mínima do ar em torno de 20% no período da tarde. Em Minas, nos vales do Jequitinhonha, Mucuri e Rio Doce, o céu fica parcialmente nublado. Na zona da mata, céu claro a parcialmente nublado. Nas demais regiões, o céu fica claro a parcialmente nublado, com presença de névoa seca no Triângulo Mineiro, Noroeste, Norte, Sul, Oeste e Central. As temperaturas no estado variam entre 6 e 32 graus.
18: Oi, neste momento, BH tem céu claro, né? O sol ainda não brilha não, mas a gente já observa aí o céu claro, limpo, aquele efeito alaranjado, avermelhado, belíssimo. A temperatura média agora é 15 graus. A umidade relativa do ar está em 67%. São 6 horas, 2 minutos, 6 e 2. Eleições 2026, líder nas pesquisas e apontado como o principal nome na disputa pelo governo de Minas Gerais, o senador Cleitinho Azevedo anuncia em um vídeo publicado nas redes sociais ao lado do presidente do Republicanos na tarde de ontem que desistiu da candidatura. Com a saída de Cleitinho, um nome ganha força nos bastidores, o do ex-secretário de governo Marcelo Aro, da Federação União Progressista. Durante a convenção da Federação, Aro fez um discurso em tom de candidato e é visto como um dos favoritos para entrar na disputa. Daqui a pouco, Eliseu Júnior traz todos os detalhes sobre este assunto. Marcelo Aro, que é do PP, e a Federação, então, une o PP e o União Brasil. A federação chamada União Progressista. Ainda no assunto política, termina amanhã, em quarta-feira, terminará amanhã o prazo para serem realizadas as convenções partidárias. Já os pedidos de registro de candidaturas aos cargos de deputado federal e deputado estadual devem ser apresentados à Justiça Eleitoral até o dia 15 de agosto. Após a data, os pedidos de registro podem ser protocolizados na Justiça Eleitoral. As informações, documentos dos candidatos e as atas das convenções já entregues podem ser consultados no sistema Divulga Cande Contas. Divulga Cande Contas, disponível nos sites do TRE e do Tribunal Superior Eleitoral. Nos outros destaques, a Câmara de Belo Horizonte aprova em segundo turno o projeto de lei que proíbe a circulação e o uso também de embarcações não autorizadas na Lagoa da Pampulha. A proposta estabelece que barcos, lanchas, jet skis e outros equipamentos náuticos só poderão ser utilizados no local com autorização do Poder Público Municipal. Quem descumprir a regra poderá ter a embarcação apreendida, receber multa de R$ 1.000 por pessoa envolvida na infração. O texto também prevê o aumento, né, da multa para quem construir estruturas irregulares na orla da lagoa, como embarcadouros, trampolins e abrigos para barcos. desses, né, ou nesses casos, a penalidade pode chegar a R$10 mil. A proposta foi aprovada pelos vereadores e segue agora para análise do prefeito, que poderá sancionar ou vetar o projeto. O gás de cozinha registra queda, né, o preço dele na região metropolitana de Belo Horizonte nos últimos 3 meses. Porém, apesar da redução, o botijão ainda custa mais do que no início do ano, segundo pesquisa do site Mercado Mineiro. O levantamento realizado em 91 estabelecimentos mostra que os preços variam bastante entre os revendedores. Com entrega em domicílio, o botijão de 13 quilos custa entre R$ 115 e R$ 150. Já para quem busca o produto no ponto de venda, os preços ficam entre R$ 100 e R$ 145. Em média, comprar direto na revenda garante uma economia de quase R$ 15 por botijão, o equivalente a 11% em relação à entrega em casa. Mais uma vez, muito bom dia, bem-vindos, 6:06.
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0: É a disputa pelo governo de Minas ganhando um novo rumo. A desistência do senador Cleitinho Azevedo, ele que desistiu da corrida ao Palácio Tiradentes, foi o que foi dito, né? O que foi dito no vídeo divulgado ontem à tarde. Ele disse que ainda estava muito abalado com a morte do irmão, que precisava cuidar dele, da mãe dele, da família dele, para depois então, né, para ele ter forças para cuidar do estado de Minas Gerais. Bom, então com isso, pessoal, só lembrando, hein, Cleitinho Azevedo, ele que liderava as pesquisas de intenção de voto desde o início, e a pesquisa mais recente mostrava Cleitinho com mais de 35% de intenção dos votos. Bom, com a desistência então de Cleitinho Azevedo, né, da corrida ao Palácio Tiradentes, abre-se então espaço para uma reorganização das forças políticas e um novo nome passa a ganhar força nos bastidores. E quem conta pra gente quem é? Ele, Eliseu Júnior.
1: Minas Gerais teve uma segunda-feira de reviravolta na política. Líder nas pesquisas e apontado como principal nome na disputa pelo governo de Minas, o senador Cleitinho Azevedo anunciou em um vídeo publicado nas redes sociais, ao lado do presidente do Republicanos, que desistiu da candidatura. Com a saída de Cleitinho, um novo nome ganha força nos bastidores, o do ex-secretário de governo Marcelo Aro, da Federação União Progressista. Em convenção da federação realizada nesta segunda-feira na Assembleia Legislativa, Aro fez um discurso em tom de candidato e se colocou à disposição para uma possível candidatura ao governo de Minas.
2: Meu nome está à disposição, né? Aqui ficou definido que eu vou concorrer nas eleições de 2026. Então, eu estou deixando, né, para que eles também, junto com os demais partidos, tomem a decisão de quem vai ser o cabeça de chapa, quem vai ser o vice, quem vão ser os senadores. Não tem um projeto pessoal aqui, né? Nós queremos um projeto para Minas Gerais. Nós ainda temos aí 48 horas até o fim do prazo legal para tomar as decisões. Agora é momento de conversar, né? Com a desistência do Cleitinho, eu acho que o principal é a gente unir o nosso campo da direita, né? A gente unir os partidos, a gente conversar.
1: O surgimento do nome de Aro na corrida pelo Palácio Tiradentes chama a atenção, já que até uma semana atrás ele era considerado um dos principais aliados do atual governador e candidato à reeleição, Matheus Simões, do PSD. Simões chegou a classificá-lo como traidor e afirmou que durante 4 anos Marcelo Aro parasitou no governo de Minas para viabilizar um projeto político próprio. Questionado, Aro disse que vai se pronunciar após a definição das candidaturas e explicar o que de fato aconteceu.
2: No momento certo, eu vou responder e eu vou esclarecer para vocês o que de fato aconteceu, vou mostrar para vocês como aconteceu, vou mostrar para vocês as conversas, vou mostrar para vocês o que, que foi acordado, quais eram os compromissos. E aí eu tenho certeza que tanto vocês da imprensa quanto a população vai fazer o seu juízo. Eu sei para quem eu presto contas e tenho certeza de quem eu sou.
1: Apesar do fortalecimento do nome de Aro, a federação ainda evita bater o martelo. O presidente do grupo político e prefeito de Belo Horizonte, Álvaro Damião, afirmou que a definição será anunciada nas próximas 48 horas, prazo final para que os partidos realizem as convenções e oficializem seus candidatos.
3: Então nós estamos primeiro conversando com o nosso candidato, ou o nosso provável candidato, que é o Marcelo Aro, para depois falarmos com os outros, né? Nós temos que fechar primeiro dentro da nossa federação para depois transmitir para os outros que queiram agregar para um projeto para Minas Gerais. Nosso projeto não é pessoal. Marcelo foi muito feliz quando ele fala que o projeto não é para ele. É um projeto para o estado de Minas Gerais. E nós vamos escolher na hora certa, nas próximas 48 horas, União Brasil e UPP, a nossa federação, vai caminhar e mostrar para vocês qual caminho será tomado.
1: Os partidos agora se mobilizam para que até a próxima quarta-feira sejam anunciados os candidatos que disputarão o governo de Minas e as 2 vagas do estado no Senado Federal.
0: Está chegando, hein? Próximo domingo, dia 9, às 8 da noite, é o primeiro debate entre os candidatos ao governo de Minas Gerais. Às 8 da noite, domingo 9 de agosto, na tela da Band, também com transmissão aqui na Band News FM, tá? E a Band News FM acompanhando o antes, o durante e o após, né? Debate, a movimentação, os bastidores, a chegada dos candidatos, né? Dos apoios também autoridades que estarão aqui no Grupo Bandeirantes de Comunicação e, claro, a sua participação sempre, que é muito bem-vinda, tá? Participando pelo nosso WhatsApp 992-13-8343, 992-13-8343. O que precisa melhorar em Minas Gerais? O que Minas Gerais é exemplo positivo para outros estados? Enfim, fique à vontade para participar. A sua mensagem de voz ou a sua mensagem de texto. Agora são 6:12, 6:12, já já, informação de economia chegando por aqui, antes, claro, dá tempo. É do destaque policial, hein? Pessoas flagradas portando ou consumindo drogas ilícitas em espaços públicos de Belo Horizonte poderão ser multadas em R$ 1.500. A medida foi confirmada ontem após os vereadores derrubarem o veto total do prefeito Álvaro Damião. Bom, o projeto prevê sanções para quem for flagrado portando ou consumindo drogas ilícitas em locais públicos, como ruas, avenidas, praças e campos de futebol. A multa poderá ser extinta caso o infrator aceite se submeter a tratamento para dependência química. Ao justificar o veto, o prefeito argumenta que a proposta invade competência exclusiva da União para legislar sobre direito penal e entra em conflito com o Sistema Nacional de Políticas Públicas sobre drogas. Seis horas, 13 minutos.
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0: Larissa Biscaia.
1: 6h13, com o Dia dos Pais chegando, empresários se preparam para aumentar as vendas em diferentes setores. Pedro Gelinek traz mais informações.
2: Bares e restaurantes de todo o Brasil estão com expectativa de uma movimentação acima da média em torno da primeira data comemorativa deste segundo semestre, o Dia dos Pais. Uma pesquisa da Brasel, Associação Brasileira de Bares e Restaurantes, mostra que 76% dos empresários esperam vender mais neste ano do que na mesma data de 2025. Para o líder de conteúdo da entidade, José Eduardo Camargo, essa expectativa não é baseada apenas no otimismo.
3: No Brasil, a gente tem uma taxa de desemprego historicamente baixa. A gente tem, agora no segundo semestre, um quadro de eleições que sempre injetam um dinheiro na economia. E você tem, no geral, esse ano, um quadro melhor do que havia no ano passado. Alguns meses abaixo, é verdade, mas, na média, esse ano, a gente tem tido um bom faturamento.
2: Não é só o almoço em família que deve movimentar o comércio neste domingo. Em Belo Horizonte, 45,5% dos consumidores pretendem comprar presentes para o Dia dos Pais, segundo o levantamento da Fundação IPA de UFMG. Os dados vão ao encontro de uma pesquisa da Câmara de Dirigentes Lojistas de Belo Horizonte, que mostra que 54,3% dos comerciantes da capital esperam vender mais do que no mesmo período do ano passado. Para o presidente da CDL BH, Marcelo de Souza e Silva, para que esse otimismo se concretize, é fundamental que os lojistas adotem estratégias para atrair e conquistar os clientes.
4: A gente está vendo muitos consumidores pesquisando nas redes sociais, mas efetivando a compra nas lojas físicas. Então, é muito importante que o lojista tenha um atendimento de qualidade. O lojista ele pode fazer promoções, às vezes ele faça promoções bem planejadas, ele crie boas condições de pagamento também, meios de pagamento facilitado.
2: A expectativa dos lojistas em relação ao valor médio gasto por presente também está alinhada dos consumidores. Enquanto os comerciantes estimam um ticket médio de R$266,76, os clientes pretendem gastar, em média, R$262,20.
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0: 6h17. O El Niño deve predominar no Brasil agora no segundo semestre do ano, favorecendo a proliferação do mosquito da dengue. Fala, Lívia Maciel.
1: A formação do fenômeno El Niño até o fim de 2026 aumenta o risco de dengue. Associado ao aquecimento anormal das águas superficiais do Oceano Pacífico Equatorial, o El Niño, além de poder alterar o padrão de chuvas e temperaturas, favorece as condições para a proliferação do Aedes aegypti. O médico infectologista Nelson Barbosa explica o porquê do calor favorecer o ambiente para o mosquito, transmissor de doenças como dengue, zika,

0: 45,5% dos consumidores pretendem comprar presentes para o Dia dos Pais, segundo o levantamento da Fundação IPA de UFMG. Os dados vão ao encontro de uma pesquisa da Câmara de Dirigentes Lojistas de Belo Horizonte, que mostra que 54,3% dos comerciantes da capital esperam vender mais do que no mesmo período do ano passado. Para o presidente da CDL BH, Marcelo de Souza e Silva, para que esse otimismo se concretize, é fundamental que os lojistas adotem estratégias para atrair e conquistar os clientes.
1: A gente está vendo muitos consumidores pesquisando nas redes sociais, mas efetivando a compra nas lojas físicas. Então, é muito importante que o lojista tenha um atendimento de qualidade. O lojista ele pode fazer promoções, às vezes ele faça promoções bem planejadas, ele crie boas condições de pagamento também, meio de pagamento facilitado.
0: A expectativa dos lojistas em relação ao valor médio gasto por presente também está alinhada dos consumidores. Enquanto os comerciantes estimam um ticket médio de R$266,76, os clientes pretendem gastar, em média, R$262,20.
2: Isso aí! E você, ouvinte? E o que não pode faltar, hein? Claro, o carinho, a cumplicidade, a amizade, o diálogo, né? O amor, né, pessoal? Nossos pais são maravilhosos, abençoados, né? Nossos papais, nossas mamães, a família, o amigo, aquela pessoa que você escolheu para realmente fazer parte aí, né? Do seu dia a dia. Ah, é muito bom. São 6:28.
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2: Paolo Xavier, muito bom dia, Paolo.
5: Bom dia, Luciana Viana. Bom dia ao torcedor mineiro nesta terça-feira. Ainda um pouco fria, né?
2: Frio, friozinho, é.
5: Eu tô sem blusa aqui,
2: bastante,
5: mas...
2: bastante frio.
5: Mas tá um ventozinho frio, ó, aqui
2: a
5: na
2: média,
5: onda da rádio.
2: É, a média agora, 15 graus.
5: 15 graus,
2: 15,
5: né?
2: 15 graus.
5: Ah, tá frio.
2: Tá frio, tá frio.
5: Uma blusinha ali no carro ali.
2: Manhã gelada. E à tarde aquele sol, né? Forte, aquele céu limpo, sol intenso ali incidindo... Mas é isso, essa amplitude térmica, né? Temperatura mínima lá embaixo.
5: Mas sabe
2: e a máxima lá no alto.
5: Sabe o que vai esquentar?
2: E aí, conta pra gente.
5: Vai esquentar hoje o jogo do Galo.
2: Eita!
5: E o Atlético decide hoje a vaga para as quartas de final da Copa do Brasil. O jogo é às 19h30. O Galo encara o Juventude fora de casa pela volta das oitavas da competição. Após cumprir suspensão no empate por 0-0 na ida na Arena MRV, o volante Mamadi Cissé volta a ficar à disposição do técnico Eduardo Domingues. Então, a provável escalação do Atlético hoje é o Everson no gol, Natanael, Juan, Lianco e Renan Lodi na defesa, Maicon, Tomás Pérez ou Cissé, Bernard e Vitor Hugo no meio campo, no ataque, Coelho ou Alaminda e Cacierra. Para avançar, o Alvinegro precisa de uma vitória. Em caso de novo empate, classificação nos pênaltis. Jogo complicado, difícil no Alfredo Jaconi, lá em Juventude, lá em Caxias do Sul. O Atlético vai ter que usar da raça, viu? Vai ter que usar da raça para conseguir avançar para cima do Juventude, que apesar de ser um time que está na lanterna do Campeonato Brasileiro, quando joga no Alfredo Jaconi, é muito difícil, é muito perigoso. O Cruzeiro.
2: E lá na Toca da Raposa.
5: O Cruzeiro se prepara para a partida de volta, também das oitavas de final da Copa do Brasil. Esse jogo será amanhã, às 19h, contra a Chapecoense no Mineirão. Com uma intensa sequência de jogos, o técnico Arthur Jorge ainda vai definir os 11 titulares para o confronto, levando em consideração a situação física desses atletas. O lateral esquerdo, Gabriel Rojas, que começou o jogo de ida no banco de reservas, deve voltar ao time titular. Após empatar por 0-0 lá em Chapecó, a Raposa também precisa de uma vitória para se classificar. Em caso de novo empate, vaga decidida nos pênaltis. É isso que ninguém quer, né? Todo mundo quer se classificar no tempo normal para a torcida não ficar sofrendo. O América, eu não tenho falado tanto da América, mas porque o América só joga no próximo sábado, às 18h30, contra o Botafogo de Ribeirão Preto, no interior paulista. Isso pelo Campeonato Brasileiro da Série B. O América, que é o vice-lanterna, com só 11 pontos e 2 vitórias. Luciana Vieira.

0: Ana, amanhã eu trago então a repercussão do jogo do Galo.
1: Sim.
0: E a preparação do Cruzeiro para o jogo de amanhã.
1: Combinadíssimo então, Paulo Xavier, você voltará com tudo isso aí e muito mais.
0: Combinadíssimo.
1: Bom dia, Paulo.
0: Bom dia.
1: E ó, do campo para a pista, seu caminho.
2: Na Via Expressa, sentido Tereza Cristina Lô, no bairro Gameleira, o trânsito está lento agora. Tem fila desde a Via Vereador Cícero Ildefonso à Via Delta. Alerta para quem está saindo da região ali do bairro João Pinheiro, deixa também o Alto dos Pinheiros. Dirigir com cuidado nesse trecho aí da Via Expressa. No sentido Contagem, a via está livre. 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
1: Agora são 6 horas 32 minutos, mais 40 segundos já já. Sérgio Aibe chegando por aqui.
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1: 6h34, 6 horas 34 minutos. Bom dia.
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4: Tem destaque do esporte chegando agora com Lucas Belotti.
5: O atacante Neymar deve desembarcar nas próximas horas em Belém e estará à disposição de Cuca para o duelo de hoje contra o Remo às 9:30 PM pela partida de volta nas oitavas de final da Copa do Brasil. O camisa 10 participou de um leilão beneficente do Instituto dele ontem, não viajou com o grupo, mas deve ainda assim iniciar a partida como titular. Por outro lado, o Peixe terá dois desfalques novos em relação à partida de ida. Titulares no duelo da Vila Belmiro, Igor Vinícius com lombalgia e Lucas Veríssimo com uma lesão muscular na panturrilha direita, ficaram em São Paulo aos cuidados do departamento médico. Na lateral, a vaga deve ficar para Gabriel Menino. Já na defesa, Adonis Frias deve ser o escolhido para começar jogando. Após um empate sem gols na ida, quem vencer o duelo de hoje avança para as quartas de final. Em caso de nova igualdade, a definição vai para os pênaltis. A Band News FM transmite Remo e Santos a partir das 8:30 PM, com narração de Yuri Queiroga.
4: Cerca de 1.200.000 brasileiros convivem hoje com HIV no Brasil. As autoridades de saúde recomendam a chamada prevenção combinada. Informações que chegam com a Luana Bernardes.
6: Em meio à alta de infecções por HIV no Brasil, especialistas defendem a prevenção combinada contra o vírus. O uso do preservativo segue sendo fundamental, mas diante do aumento de pessoas que não usam camisinha durante o sexo casual, infectologistas recomendam a profilaxia pré-exposição. A chamada PrEP é indicada para todos aqueles que eventualmente não usam preservativo em uma relação casual. Segundo o Ministério da Saúde, a PrEP é uma das formas de se prevenir do HIV. A pessoa toma os comprimidos antes da relação sexual. Isso faz com que o organismo esteja preparado para enfrentar um possível contato com o vírus. No entanto, o paciente deve seguir as orientações de um profissional de saúde. Caso contrário, pode não haver concentração suficiente das substâncias ativas para o bloqueio do vírus. O chefe do Departamento de Infectologia da Unesp, Alexandre Naime, afirma que a estratégia medicamentosa é indicada para qualquer pessoa que se sinta vulnerabilizada para contaminação por HIV.
7: Se você não usa o preservativo, quer seja peniano ou vaginal, de forma consistente em 100% das vezes, você é um candidato a usar PrEP. A PrEP vem no sentido, então, de fazer uma barreira com medicação, e o HIV não consegue se transmitir.
6: Atualmente, 140 mil pessoas fazem uso da PrEP no Brasil. O número, no entanto, é baixo diante dos novos casos confirmados de HIV no país. São cerca de 40 mil por ano. Essa taxa acompanha a baixa adesão ao uso do preservativo, principalmente entre os jovens. Segundo o Ministério da Saúde, 60% dos brasileiros não usam camisinha, o que contribui para o aumento das infecções sexualmente transmissíveis. Com isso, a profilaxia pré-exposição pode ser um diferencial. O medicamento está disponível gratuitamente no SUS em 24 estados brasileiros e no Distrito Federal. No entanto, o acesso ainda é desigual, como afirma o jornalista Alexandre Pucci, um dos embaixadores globais de prevenção ao HIV pela International AIDS Society, para a Conferência Mundial de AIDS, realizada este ano no Rio de Janeiro.
8: Quando a gente olha para os números,
2: A maioria das pessoas que morrem desses 10 mil são pessoas pretas, são pessoas pobres, são as pessoas em situação de vulnerabilidade. Então o SUS é para todos, mas o SUS não chega a todos. Porque muitas vezes a pobreza, a condição de vida, o trabalho exaustivo que a pessoa tem, ela não consegue acessar o SUS.
6: Enquanto o mundo registrou uma queda de 42% nas novas infecções por HIV desde 2010, o Brasil entrou na lista dos 21 países que viram o índice crescer. Nos últimos 16 anos, a alta foi de mais de 20%.
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10: 6:41, 6:41, muito bom dia para você chegando agora, para você conosco desde cedo, sempre muito bom contar com a sua companhia. Por aqui, eu, Luciana Viana, toda a equipe da Band News BH.
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11: Nesta terça-feira, Belo Horizonte, região metropolitana, continuam com céu claro a parcialmente nublado, com névoa seca. Em BH, a temperatura varia entre 14 e 29 graus, com umidade relativa mínima do ar em torno de 20% no período da tarde. Em Minas, nos vales do Jequitinhonha, Mucuri e Rio Doce, o céu fica parcialmente nublado. Na zona da mata, céu claro a parcialmente nublado. Nas demais regiões, o céu fica claro a parcialmente nublado, com presença de névoa seca no Triângulo Mineiro, Noroeste, Norte, Sul, Oeste e Central. As temperaturas no estado variam entre 6 e 32 graus.
10: E neste momento, BH com céu claro, só um belíssimo amanhecer, a temperatura média 16 graus, a umidade relativa do ar está em 67%, velocidade média do vento 14 km por hora.
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10: Falando em quilômetros por hora, pois não, Josiele Lemos?
12: No Avenida do Contorno, no encontro com a Amazonas, no sentido Savassi, está com movimentação, excesso de veículos. Lu, alerta para quem dirige na região do Prado, passar com cuidado nesse trecho aí. Até o momento, não compensou o desvio. Caminho inverso do contorno, sentido Barro Preto, lá perto da rua Juiz de Fora, contorno também apresenta movimentação. 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
10: A Polícia Civil procura pelo suspeito de agredir a influenciadora Ana Carolina Vitek, conhecida como Ana Vitek. O caso aconteceu na noite de domingo em Ipatinga, no Vale do Aço, Ipatinga, que fica a 200 quilômetros aqui de Belo Horizonte. Nas redes sociais, Ana contou que conheceu o homem em um bar e, durante a conversa, revelou ser pansexual. Segundo ela, o suspeito a chamou para um canto, começou as agressões sem motivo aparente. Bom, pessoal, segundo a influenciadora, ela teria sofrido diversos ferimentos, quebrou dois dentes, cortou o supercílio, ficou mais de 10 horas em uma unidade de pronto atendimento. Ela registrou um boletim de ocorrência. A Polícia Civil vai usar imagens de câmeras de segurança para tentar identificar o agressor, né? Independentemente do motivo, houve aqui um crime, né? Nada justifica. Ela que, segundo a versão dela, foi espancada. A Polícia Civil procura por este suspeito, né? Ela que é conhecida aí nas redes sociais, Ana Vitek, em Ipatinga, no Vale do Aço. E atenção, será realizado no dia 13 de agosto o terceiro leilão eletrônico de mercadorias apreendidas pela Receita Federal neste ano. São 21 lotes com destaque para um conjunto de turmalinas verdes, mistas também, e tudo isso avaliado em R$130 mil. Entre os produtos disponíveis estão também bicicletas elétricas, relógios inteligentes, painéis de LED, caixas de som, acessórios para celulares, itens automotivos, outros equipamentos também. As propostas podem ser enviadas entre os dias 10 e 12 de agosto pelo portal ECAC, com acesso por conta gov.br, tá, pessoal? A sua conta gov.br deve ser de nível prata ou ouro para ter o acesso. A disputa de lances acontece no dia 13, a partir das 10 horas. Os interessados em conhecer os lotes podem fazer a visitação nos dias 10 e 11 de agosto, mediante agendamento prévio em Belo Horizonte. Né? As contas prata e ouro são as que têm mais dados, né, sobre você, sobretudo a sua identidade, né, facial, né, a sua identificação facial. Bom, se você se interessou, corra lá e verifique, tá? Todas as informações, todos os detalhes. E ainda sobre prestação de serviço, é aplicada a segunda dose de reforço da vacina contra a poliomielite para crianças de 4 anos em Belo Horizonte. A imunização está disponível nos 154 centros de saúde da capital e no Serviço de Atenção à Saúde do Viajante. A campanha de multivacinação segue até 31 de agosto para atualizar a caderneta de crianças e adolescentes menores de 15 anos. E para vacinar, é preciso que a criança, claro, esteja acompanhada, né, pelos pais ou algum responsável com documento de identificação CPF e, claro, né, o cartão de vacinação da criança, porque ela pode também atualizar, né, as vacinas que ainda estão em aberto ou que precisam de outras segundas doses. São 6 horas 46 minutos.
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10: Diga, Josi.
12: Avenida dos Andradas, Lu, na Praça da Estação, está com um trânsito bem lento agora, no sentido área hospitalar. Retenção desde o viaduto leste ali no Complexo da Lagoinha. Excesso de veículos apenas. Alerta para quem dirige aí na região passar com cuidado. Caminho inverso da Amazonas, na saída para o Colégio Batista, sentido também as avenidas Cristiano Machado e Antônio Carlos. O trânsito é bom, Lu. 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
10: Agora 6h47, 6 horas 47 minutos. Já a reportagem do Eliseu Júnior sobre a disputa pelo governo de Minas Gerais, que ganha um novo rumo, hein? A desistência do senador Cleitinho Azevedo da corrida ao Palácio Tiradentes abre então espaço para uma reorganização das forças políticas e um novo nome passa a ganhar força nos bastidores. Já, Eliseu Júnior traz todos os detalhes para a gente. Pessoal, a Organização Mundial da Saúde acende o alerta para um problema que mexe com o sonho da maternidade e da paternidade. A infertilidade agora, ela é tratada como prioridade de saúde pública global. Quem explica para a gente? Priscila Guimarães.
14: Uma em cada 6 pessoas no mundo enfrenta dificuldades para ter filhos. Diante desse cenário, a nova recomendação da OMS exige que o acesso a tratamentos contra a fertilidade sejam mais seguros e acessíveis. Dentro de casa, o primeiro desafio é quebrar um velho preconceito, o de que a responsabilidade é apenas da mulher. A ginecologista especialista em reprodução humana da rede Mater Dei, doutora Roberta Sacheto, explica que os homens dividem o protagonismo nessa conta.
15: Os fatores têm similaridades aí de índice, né, da causa de infertilidade, e que o exame do homem é tão simples, né, que é a investigação através do espermograma, que a gente avalia a qualidade seminal e a gente pode identificar aí um fator importante, que às vezes a gente está investigando a mulher e não encontrou nada, e no homem a gente tem um fator importante que pode estar dificultando a gravidez.
14: Para quem está tentando engravidar, o tempo é o principal aliado. A orientação médica é buscar ajuda após um ano de tentativas sem sucesso. Se a mulher tiver mais de 35 anos, esse prazo cai para apenas 6 meses, já que a quantidade e a qualidade dos óvulos diminuem mais rápido. No Brasil, a estimativa atualizada da Sociedade Brasileira de Reprodução Assistida mostra que cerca de 8 milhões de pessoas convivem com a infertilidade no país. Quem viveu essa angústia na pele sabe que o atendimento médico pode reverter a situação e resultar em um prognóstico positivo. É o caso desta moradora de Belo Horizonte que prefere não se identificar.
16: Durante mais de 2 anos, eu e meu esposo, a gente sonhava em ter um filho. E a gente buscava ajuda médica, mas ninguém conseguia descobrir o que realmente estava acontecendo comigo, o que, que eu tinha. Ele descobriu que eu tinha endometriose. E a partir desse diagnóstico, iniciamos todo um tratamento. Graças a Deus, deu tudo certo. Os dois embriões se desenvolveram e eu engravidei de gêmeos.
14: Hoje, a medicina oferece desde indução de ovulação até a fertilização in vitro. O diagnóstico precoce ajuda a evitar o desgaste emocional e reduz os custos do processo. A doutora Roberta Sacheto reforça que o acolhimento, inclusive psicológico, faz parte do tratamento.
17: Procurar ajuda especializada, porque esse tempo vai fazer diferença no tratamento que a gente vai escolher, no resultado que esse casal pode ter. E a gente está ali, né, junto para poder apoiar em todo o processo, inclusive no apoio psicológico, para melhorar e tornar essa jornada mais tranquila. E a gente conseguir ali o tão sonhado, né, o sonho da maternidade e da paternidade.
14: O atendimento para casais com suspeita de infertilidade pode ser realizado na rede particular, mas também pelo SUS. Basta solicitar o encaminhamento para exames e especialistas na unidade básica de saúde mais próxima.
18: Seis horas, 51 minutos, o senador Cleitinho do Republicanos confirma que não será candidato ao governo de Minas Gerais. Essa decisão altera o cenário político no estado. Vamos conferir os detalhes com Eliseu Júnior.
19: Minas Gerais teve uma segunda-feira de reviravolta na política. Líder nas pesquisas e apontado como principal nome na disputa pelo governo de Minas, o senador Cleitinho Azevedo anunciou em um vídeo publicado nas redes sociais, ao lado do presidente do Republicanos, que desistiu da candidatura. Com a saída de Cleitinho, um novo nome ganha força nos bastidores, o do ex-secretário de governo Marcelo Aro, da Federação União Progressista. Em convenção da federação realizada nesta segunda-feira na Assembleia Legislativa, Aro fez um discurso em tom de candidato e se colocou à disposição para uma possível candidatura ao governo de Minas.
20: Meu nome está à disposição, né? Aqui ficou definido que eu vou concorrer nas eleições de 2026. Então eu estou deixando, né, para que eles também, junto com os demais partidos, tomem a decisão de quem vai ser o cabeça de chapa, quem vai ser o vice, quem vão ser os senadores. Não tem um projeto pessoal aqui, né? Nós queremos um projeto para Minas Gerais. Nós ainda temos aí 48 horas até o fim do prazo legal para tomar as decisões. Agora é momento de conversar, né? Com a desistência do Cleitinho, eu acho que o principal é a gente unir o nosso campo da direita, né? A gente unir os partidos, a gente conversar.
19: O surgimento do nome de Aro na corrida pelo Palácio Tiradentes chama a atenção, já que até uma semana atrás ele era considerado um dos principais aliados do atual governador e candidato à reeleição, Matheus Simões, do PSD. Simões chegou a classificá-lo como traidor e afirmou que durante 4 anos Marcelo Aro parasitou no governo de Minas para viabilizar um projeto político próprio. Questionado, Aro disse que vai se pronunciar após a definição das candidaturas e explicar o que de fato aconteceu.
20: No momento certo, eu vou responder, eu vou esclarecer para vocês o que de fato aconteceu, vou mostrar para vocês como aconteceu, vou mostrar para vocês as conversas, vou mostrar para vocês o que, que foi acordado, quais eram os compromissos. E aí eu tenho certeza que tanto vocês da imprensa quanto a população vai fazer o seu juízo. Eu sei para quem eu presto contas e tenho certeza de quem eu sou.
19: Apesar do fortalecimento do nome de Aro, a federação ainda evita bater o martelo. O presidente do grupo político e prefeito de Belo Horizonte, Álvaro Damião, afirmou que a definição será anunciada nas próximas 48 horas. Prazo final para que os partidos realizem as convenções e oficializem seus candidatos.
21: Então nós estamos primeiro conversando com o nosso candidato, ou o nosso provável candidato, que é o Marcelo Aro, para depois falarmos com os outros, né? Nós temos que fechar primeiro dentro da nossa federação para depois transmitir para os outros que queiram agregar para um projeto para Minas Gerais. Nosso projeto não é pessoal. Marcelo foi muito feliz quando ele fala que o projeto não é para ele. É um projeto para o estado de Minas Gerais. E nós vamos escolher na hora certa, nas próximas 48 horas, União Brasil e o PP, a nossa federação, vai caminhar e mostrar para vocês qual caminho será tomado.
19: Os partidos agora se mobilizam para que até a próxima quarta-feira sejam anunciados os candidatos que disputarão o governo de Minas e as 2 vagas do estado no Senado Federal.
18: E o primeiro debate entre os candidatos ao governo do estado, primeiro embate, próximo domingo, dia 9, às 8 da noite, na tela da Band, com transmissão aqui na rádio Band News FM. 6h55.
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22: Minhas caras, meus caros, se nada acontecer nas próximas horas, e não parece que vá, mas também, ultimamente no Brasil, não dá para fazer essas apostas, né? O senador Flávio Bolsonaro, candidato do PL à presidência, chega à disputa sem coligação nenhuma, só mesmo com o PL, pelo menos não dos grandes partidos, né? Porque a Federação União Progressista já disse que ficará neutra na disputa nacional, né? Optou pela neutralidade. O Podemos também. O Republicanos faz hoje uma convenção, mas Marcos Pereira, presidente do partido, já disse que a maioria dos diretórios estaduais é contra o apoio. E olha que Flávio ofereceu a vice-presidência na chapa para o Republicanos, também para o Podemos. O sonho de consumo, como ele mesmo definiu, era a senadora Tereza Cristina, do PP, que ainda ontem dizia, bom, alguma coisa como enquanto a vida há esperança, né? Mas até agora nada. E vejam, sim, a jurisprudência do tribunal permite que o Flávio, que a pessoa que vai ser vice do Flávio tenha seu nome registrado até o dia 15. Mas é preciso que ele tenha o apoio do partido, né? Se esse partido for apoiar, até amanhã. Né? Aí não tem jeito. Vai ser alguém desses grandes partidos? Tem de ser, se tiver o apoio, tem de ser até amanhã. Né? Ou então, o Flávio vai ter que escolher alguém do próprio PL, né? Para definir até o dia 15, então, quem vai ser o vice na sua chapa. Não deixa de ser curioso, porque quando a gente olha as pesquisas, obviamente ele não está mal, né? Em algumas o Lula está à frente com uma certa folga, em outras existe um empate técnico. Então é evidente que o Flávio, dados os números, pode ganhar a eleição. Mas o fato é que pouca gente, vamos lá, são vários fatores, pouca gente acredita nisso, mesmo no Centrão. O bolsonarismo é forte, sem dúvida, mas o Flávio é muito fraco. Ele tem se revelado um candidato fraco. Quando eu digo fraco, não é fraco de voto, porque isso vem lá do pai dele. Ele é fraco na articulação. A insatisfação é muito grande. Ele está se mostrando uma negação para articular palanques. E alguns estão muito complicados. É o caso do Rio de Janeiro, por exemplo. Aí também, porque digamos que os amigos do Flávio não sejam pessoas de muito fino trato no estado. Mas ali as coisas complicaram ainda mais. Por exemplo, União Brasil e o PP, a federação saiu também da coligação estadual. Né? O que é muito ruim, porque prejudica o desempenho num estado importante para o bolsonarismo. Minas tem o episódio Cleitinho, que, convenho, até agora ninguém entendeu absolutamente nada. Tudo bem, ele tem ali uma questão pessoal, familiar, mas tudo é muito estranho, né? Flávio tem, insisto, as próximas horas para tentar resolver essa questão. Não parece que vá, mas, como disse a senadora Tereza Cristina, né? Enquanto há prazo, há alguma esperança para ele. Bem pequenininha. É isso aí.
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18: 6:59. Muito obrigada pela companhia. Você que nos ouviu, você que nos assistiu pelo canal Band Minas no YouTube. Uma excelente terça-feira. Já já eu, Luciana Viana, toda a equipe da Band News BH estaremos de volta com as principais notícias locais. Você segue em rede.
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1: 7 horas em ponto, um ótimo dia a você, meu querido ouvinte da Band News FM, eu sou Luiz Megali. Vamos juntos até as 9h25 da manhã com muita informação e prestação de serviços nesta terça-feira, 4 de agosto de 2026, inverno brasileiro. O time de colunistas da Band News, escalado hoje com Mônica Bergamo, Felipe Quilim da Europa, Eduardo Barão não, né? Nosso Barão tá em férias. Rodrigo Arrigo de Brasília, Carlos Andreasa com comentário político, Juliana Rosa com os números da economia no estúdio, sempre a melhor e mais independente análise, porque onde está Sheila Magalhães. Bom dia, Sheila.
2: Bom dia, Megali. Bom dia pra Carla, bom dia aos nossos ouvintes, sejam todos muito bem-vindos, todas muito bem-vindas. Vamos juntos até as 9h20 alguma coisa, contando com a sua companhia, com a sua audiência, com a sua paciência, mas principalmente com a sua participação no nosso WhatsApp, 11 999 592 100, é a nossa central de ouvintes. Ouvintes, Ricardo Boechat, 11 999 592 100, aliás, central de atendimento ao ouvinte, hoje bombando com mensagens aqui de ouvintes, especialmente de São Paulo, sofrendo demais com paralisação no transporte público, transporte sobre trilhos, paralisação parcial nas linhas 11, 12 e 13, claro, assunto para daqui a pouquinho com a nossa reportagem também.
1: E Carla Bigato, bom giorno, Carla.
3: Bom giorno, Megali, bom giorno para Sheila. Bom dia para os nossos ouvintes. Megali, você tá um pouco ofegante, dá para perceber que seu nariz tá meio entupidinho.
1: Dá para perceber que eu vim correndo também por causa do trânsito.
3: Não, mas não só isso. Então, o trânsito ruim, clima muito seco em São Paulo, muita gente ontem passou mal, viu? Dor de cabeça, nariz sangrando, porque a umidade relativa do ar tava muito baixa na capital paulista, não só em São Paulo, mas em boa parte do Brasil, né? Tem um bloqueio atmosférico em todo o centro-sul. Então tá difícil de respirar e fica o alerta, não jogue bituca de cigarro pelo carro, não coloque fogo em lixo na mata, porque o bicho tá pegando.
1: E você foi direto ao ponto, tá tudo sequíssimo aqui dentro. Cara, desagradável.
3: Aqui dentro.
2: No meu coração. Aí, né?
1: Aqui dentro.
3: Incluindo meu coração.
1: Nessas vias maravilhosas que alimentam esse corpo delicioso.
2: Cara, rodízio suspenso aí em São Paulo. Aquele negócio que a gente explica nacionalmente, né? Porque tem em São Paulo rodízio de veículos, porque de acordo com as placas não é possível circular pelo centro expandido, que é uma área delimitada de São Paulo. Então, de acordo com a placa, tem dia na semana em que você não pode circular em determinado horário. É assim que funciona.
1: Isso.
2: E hoje esse rodízio foi suspenso, então todos os carros liberados para circular exatamente em função dessa paralisação.
1: Isso aí. Todo mundo apresentado e escalado, só falta ele, meu galo. Toca a bateria.
3: Bem, e antes de trazer mais informações da política, informações internacionais, a gente dá mais uma pincelada nesse assunto, porque a situação é muito complicada nessa manhã em São Paulo. Poderia ser pior, né? Mas a gente tem pelo menos a circulação parcial de trens, de composições em algumas das linhas que anunciaram greve ontem à noite. Então pegou todo mundo de surpresa, muitos dos passageiros não sabem que isso está acontecendo pela manhã. A gente estabelece agora a nossa conexão com a Zona Leste de São Paulo. Júlia Nogueira, por aqui conosco mais uma vez, trazendo informações da estação Palmeiras Barra Funda, no centro da cidade. Pelo menos aí, né, Júlia, a gente tem essa operação parcial funcionando e os passageiros estão sendo atendidos. Bom dia.
4: Oi, Carla, bom dia a você, aos nossos ouvintes. Exatamente. Nesta manhã, então, temos 3 linhas de transporte sobre trilhos com impactos ao passageiro. Hoje de manhã, para situar os ouvintes de São Paulo e aqui da região metropolitana, são elas as linhas 11 Coral, 12 Safira e 13 Jade. A gente tem, então, circulando de forma parcial a linha 11 Coral, né? Só para o ouvinte aqui que está acordando agora, que está situando. Linha 11 Coral funcionando da Estação Barra Funda, que é onde eu estou agora, na Zona Oeste de São Paulo, até a Estação Guaianazes, e a linha 12 Safira com trem circulando entre Brás e Engenheiro Goulart. O resto do percurso é feito aí, como a gente chama aqui em São Paulo, através do sistema Paese, né, ônibus que circulam aí entre as estações fazendo o trajeto. A gente sabe que não dá conta, né, da quantidade de passageiros que precisam desse serviço, mas por que essa greve? A gente lembra que essas 3 linhas foram concedidas à iniciativa privada, são aquelas 3 linhas que foram ali concedidas à Trivia Trens, que, lembramos, foi aquele caos que tivemos durante 3 dias de concessão depois dos 3 dias, tivemos aquele apagão enorme aqui em uma das linhas, e essas 3 linhas voltaram de forma assistida depois da intervenção do governo do estado e da Artesp, que é a agência reguladora do transporte aqui de São Paulo, até a CPTM, pelo menos até o fim de outubro, a CPTM agindo, então, sobre essas 3 linhas. O que diz o Sindicato dos Trabalhadores? Eles decidiram fazer essa greve justamente contra a concessão à iniciativa privada dessas 3 linhas e alegando também que isso pode impactar o emprego desses mesmos funcionários. A situação por aqui, pelo menos na estação Barra Funda, como eu falo, é um pouquinho mais tranquila, mas a gente sabe que da outra ponta, para quem sai de outras cidades da região metropolitana, como por exemplo Suzano, Guaianazes, Poá, a situação não é tão tranquila assim. Lembrando também para o ouvinte que for pegar, por exemplo, precisa ir para o aeroporto de Guarulhos, o Expresso Aeroporto também não está funcionando, não está operando, assim como a linha 13 Jade também, completamente paralisada nesta manhã.
3: E aí não afeta somente quem utiliza o transporte sobre trilhos, né? Poderia ser pior, como eu disse, pelo menos a operação parcial, ela existe em algumas dessas linhas, mas muita gente ficou sabendo, muita gente não ficou sabendo, a gente estava falando fora do ar, né? Esse anúncio foi feito ontem à noite, tarde da noite.
1: Sabia.
3: Então.
2: Pois é, de novo isso.
1: E olha, a gente acorda bem cedinho. Uhum. E dorme cedo. Então a gente não soube.
3: Que, em geral.
1: Foi surpreendente. O que acontece.
3: Com quem pega o transporte público nesse horário, vai dormir cedo, exato, né? E não foi avisado. Então muita gente não ficou sabendo. Mas muita gente ficou sabendo, inclusive, que o rodízio municipal de veículos que vale, né, no centro expandido da cidade de São Paulo, que ele foi suspenso, então pode circular com todos os finais de placa. E aí o que acontece? O trânsito fica ainda mais carregado, né? Então a gente tem, além dos passageiros do transporte sobre trilhos sendo afetados, também outros moradores, outras pessoas que circulam por São Paulo, vendo essa situação, sentindo essa condição diferente, né, nessa manhã de terça-feira. Julia, a gente volta a conversar daqui a pouquinho, trazendo mais informações para os ouvintes de São Paulo, combinado?
4: Combinado, Carla, até mais.
3: E ainda por cima, tem volta às aulas, viu, galera? Outros alunos voltando às aulas hoje, nessa terça-feira, 4 de agosto, como, por exemplo, o nosso ouvinte Dudu. O pai dele mandou foto pra cá, o Francisco. Cadê? Dá uma olhada no Dudu, dentro do carro, com os dois braços erguidos, aquele olhar perdido, olhar distante.
2: Olhar de volta, sabe? Às aulas, né?
3: Olhar de volta às aulas. Quantos anos ele tem, gente?
1: Francisco 11,
2: não falou. 9, 10.
1: Entre 9 e 11. 9 é pouco.
3: 9 é pouco, né?
1: De 10, 11. 10 a 12, eu chuto.
3: Tá. E ele tá com esse olhar distante. O pai dele, Francisco, que mandou a foto hoje de manhã, né? Além da volta às aulas, tem transporte tem greve no transporte sobre trilhos, e aí o Dudu tá enfrentando ainda mais congestionamento para chegar nessa lamúria que é a aula de manhã.
2: O Dudu tá com o pai no carro?
3: Então, o pai do Dudu, o Francisco, é ponta firme. Ou não?
2: Não
3: a intenção
2: sei.
3: Era zoar mandando a foto dele pra cá, pra bandinha.
1: Agora é o seguinte, é uma sacanagem, né? A gente tem que repetir o tempo todo, é uma maldade com a população. Você fazer uma greve em cima da hora, não avisar ninguém, porque é assim que você provoca o caos e chama a atenção para sua paralisação. Se você avisa mais cedo, 3 da tarde, olha, amanhã vai ter uma greve, as rádios avisarão, os jornais avisarão, os portais avisarão, e a pessoa vai procurar alternativas. Você não vai ter um caos. E aí, nós aqui e as demais emissoras de rádio não estaremos falando o tempo todo da greve, greve, greve, greve, greve, greve. Então, há método aí, tá? É para chamar a atenção mesmo pro movimento, e aí a gente não está entrando no mérito do movimento, não entramos agora no mérito de privatizações ou de estações que têm que ser tocadas pelo poder público, mas sim de você utilizar a população, o trabalhador, como massa política, como você utilizar o trabalhador como, como é que eu vou dizer, como matéria-prima para chamar a atenção para a importância, digamos assim, da sua greve. O que é uma tremenda de uma maldade. Uma tremenda de uma sacanagem. Está prejudicando pessoas para que a sua greve ganhe mais atenção e mais mídia. Tá? Isso não se faz. E isso aqui não é um discurso anti-greve. Somos a favor deste direito importantíssimo do trabalhador. Agora, quando você transforma pessoas em massa de manobra, isso é uma tremenda de uma maldade, cara. Pensa numa empregada doméstica que acordou agora e não sabe como vai chegar no trabalho. Um funcionário que tem medo de tomar esporro, de tomar suspensão, de tomar chamada e olhar feio do patrão. Voltaremos ao assunto. né, no horário do local.
2: Posso mandar mais um beijinho rápido? Para Maria Júlia, nossa ouvinte. E aí vou mandar aqui para nossa live a imagem da Maria Júlia dormindo no carro, sabe? Aquele soninho gostoso. Então, volta às aulas também no caso dela. Quem mandou essa imagem foi o Thiago. Até mandei aqui pro Thiago.
3: Que é pai também.
2: Daqui a pouquinho a gente coloca a imagem da Júlia, vamos ver se dá tempo lá na nossa live. Mas é o seguinte...
3: Esses são os melhores pais.
2: Esses são os melhores, a gente quer saber dos piores. Porque hoje tem...
3: Os piores pais do mundo na Band News FM.
1: Fiquei devendo uma história ontem.
3: Sempre em semana comemorativa a gente tem as piores mães, tem piores crianças, piores professores às vezes, e essa é a semana dos piores pais do mundo. Então manda a sua história aqui pro nosso WhatsApp. Né, Sheila? Sheila fica selecionando e chorando de rir aqui fora do ar.
2: Sabe o que é pior? Ontem eu selecionei um monte e perdi. Eu não sei onde eu salvei, mas tudo bem. Vamos lá, vamos buscar.
1: Sempre lembrando, não são os piores, né? São apenas pais. Não são perfeitos, ninguém é perfeito. E esse quadro serve para lembrar exatamente isso. Por mais que a gente acerte quase o tempo todo, eventualmente erraremos. E se soubermos rir dos nossos erros, certamente nos tornaremos ainda melhores. Tá? Ninguém é perfeito e ninguém deve cobrar a perfeição de ninguém. Eu sei que pais e mães, especialmente de primeira viagem, costumam cobrar a perfeição e costumam ser muito, digamos, rigorosos do julgamento de outros pais. Eu sei porque eu já estive lá. Erramos, todos nós, e aqui a gente brinca com os nossos erros, porque todos nós os cometemos.
3: Chegou a imagem lá, né, Sheila, na live.
2: Chegou, da Maria Júlia? Dormindão no carro.
3: Como chama o pai?
2: É o Thiago.
3: Sacaneou, hein, Thiago? Olha isso, porque ela não só tá dormindo, como ela, a cabeça caiu pro lado, sabe? Ainda bem que tá com esse travesseirinho. Mas é isso aí, então, no horário da... Que seria da Mônica Bergamo, isso, né? Ali por volta das 8h05 da manhã, teremos... Os piores pais do mundo.
2: Manda a história pra cá, hein? Há um dia do fim do período das convenções, Flávio Bolsonaro e Romeu Zema ainda não anunciaram os vices nas chapas da disputa à presidência da República. Hoje, o republicano se reúne em Brasília e, assim como a Federação PP e União Brasil, deve manter a neutralidade na eleição, na corrida ao Palácio do Planalto. Sendo assim, o PL... pode partir para uma chapa puro sangue, podendo ter a ex-presidente da Caixa, Daniela Marques, ou a deputada Priscila Costa do Ceará, na composição da chapa de Flávio Bolsonaro. Outro alvo do senador é a deputada Renata Abreu, presidente do Podemos, mas a sigla também avalia se manter neutra nessas eleições de outubro. Prazo final para o registro das candidaturas no TSE, lembrando aqui, é dia 15 de agosto. Afonso Marangoni com a gente, acompanhando essas movimentações todas que antecedem o pra valer dessa eleição, né, Marangoni? Bom dia.
5: É verdade, bom dia, Sheila, Carla, Migalha, você que nos acompanha. E ficou tudo para os 45 do segundo tempo na chapa de Flávio Bolsonaro e de Romeu Zema, né? No caso do Flávio, ele enfrenta então esse desafio de fechar a candidatura à vice-presidência, e com esse prazo se esgotando amanhã, ele segue conversas, né, o tempo todo com partidos para tentar aí fechar algum apoio, que ele quer justamente uma mulher, mas que seja fora do PL idealmente. Enquanto isso, os dirigentes da sigla estudam a possibilidade, veja só, de estender este calendário até o dia 15. 15 é o prazo para o registro das candidaturas, mas, de acordo com alguns integrantes do partido, uma jurisprudência do Tribunal Superior Eleitoral permitiria esta manobra. É claro que é algo arriscado, que não é ideal que se chegue, né, a esse nível de situação, e que isso seja definido já o mais rápido possível. A vaga de vice, ela poderia então, nesse sentido, nessa interpretação, ficar aberta após o término das convenções, que é amanhã, e seria preenchida para um nome que vier depois deste prazo, né? Bom, apesar do não do Progressistas, a senadora Tereza Cristina afirma que ainda há espaço para negociações para compor a chapa de Flávio Bolsonaro. Vamos acompanhar um trecho do que disse a senadora?
6: É claro que ainda tem um tempo, as conversas continuam não só com o PP, mas com outros partidos, né, do mesmo campo, e agora é aguardar.
5: Pois é, outro alvo de Flávio Bolsonaro é o Podemos. No caso, a presidente da sigla, Renata Abreu, que é deputada, é o nome da vez e está sendo, então, estão sendo feitas articulações a todo vapor para que o Podemos também embarque. Mas, da mesma forma, viu, Sheila, Carla e Megali, esses partidos todos estão preferindo mesmo pela neutralidade. Em caso de chapa puro sangue, Priscila Costa, do PL do Ceará, tem ganhado força, ela é evangélica e tem o apoio da ex-primeira-dama Michele Bolsonaro. Seria também alguma espécie ali de trégua, né, com a ex-primeira-dama, que, enfim, fez várias críticas públicas ao pré-candidato à presidência e agora já candidato escolhido pelo partido. Falando dos outros candidatos rapidamente, presidente Lula ontem se encontrou com auxiliares no Palácio do Planalto, hoje 10 horas da manhã tem um encontro importante com o ministro das Relações Exteriores, Mauro Vieira, vai ser no Palácio da Alvorada e fica a expectativa de que ele discuta a questão da Argentina, né, das novas críticas de Javier Milei. 5:30 da tarde tem uma sanção de um projeto de lei que regulamenta o regime de relevância para recursos especiais no Superior Tribunal de Justiça. Então, Lula, nesses dias, tem mantido a agenda, né, de presidente da República e não de candidato. Agora, para trazer um outro nome que disputa a presidência, o partido Avante oficializou nesta segunda-feira a candidatura do escritor Augusto Cury à presidência da República. Ele é escritor e também psiquiatra, né? Ganhou notoriedade por livros no segmento de autoajuda e ele fez um discurso ali ao lado, inclusive, do governador de São Paulo, Tarcísio de Freitas, do Republicanos, que apoia Flávio Bolsonaro, mas tem o apoio do Avante e por isso, então, foi ali participar. Fez até um discurso genérico, desejando boa sorte ao Augusto Cury, mas sem nenhum tipo de apoio mais enfático. O curioso é que o Augusto Cury diz que, se ganhar, vai convocar uma reforma para mudar o regime presidencialista para semipresidencialista. E aí, neste caso, já fez um convite praticamente para que o seu primeiro ministro seja o próprio governador de São Paulo, Tarcísio de Freitas. Flávio Bolsonaro segue cumprindo a agenda agora em São Paulo no dia de hoje e é em São Paulo que ele deve intensificar essas articulações aí nos 45 do segundo tempo.
2: Certo, Marangoni continua com a gente para falarmos de outros assuntos em Brasília já já. Seguimos em eleição.
1: Falando de um momento intrigante ontem, né? Em Minas Gerais, o senador Cleitinho, que lidera as pesquisas, que horas antes havia confirmado candidatura, desistiu de se candidatar pelo Republicanos, o que vai forçar Flávio Bolsonaro a redesenhar a estratégia para conquistar votos no Estado que é importantíssimo, dos mais populosos, e considerado meio que o fiel da balança, um mini Brasil. Quem ganha em Minas, ganha em todo o país, tem sido assim desde a redemocratização. Temos detalhes de BH com Luciana Viana, foi um anúncio bastante emocionado, né, Lu? Bom dia para você.
7: Exatamente, bom dia, Megali, bom dia a todos, né? Minas Gerais, que é o segundo maior colégio eleitoral do país, mais de 16 milhões, né, de eleitores, e foi um anúncio realmente, é um plot twist, né, como a gente diz, né? Foi, voltou novamente, e de uma forma realmente, digamos, inusitada, né? Cleitinho Azevedo, então, que liderava, né, e sempre liderou as pesquisas de intenção de voto aqui em Minas Gerais, e a mais recente, a Quest, apontava Cleitinho com mais de 35% das intenções de voto, 3 vezes mais que o segundo colocado, né? Cleitinho, que era inclusive a principal opção do PL para formar aqui em Minas Gerais o palanque do candidato à presidência da República, Flávio Bolsonaro. Bom, vamos acompanhar, Megali. Você disse que o anúncio, né, foi algo que chamou atenção, inclusive teve choro. Vamos acompanhar o que disse Cleitinho ontem durante o anúncio de desistência ao governo do estado de Minas Gerais. Vamos acompanhar.
8: Não adianta entrar na campanha agora do jeito que eu estou. Não adianta eu querer cuidar de vocês, vocês não estão cuidando de mim, não cuidando da minha família.
7: Bom, Cleitinho Azevedo perdeu o pai há 2 anos, perdeu o irmão caçula, né, recentemente, há poucos dias, vítima de leucemia. E com essa desistência, então, a disputa pelo Palácio Tiradentes ganha um novo cenário. O PL deve negociar apoio ao ex-deputado federal Marcelo Aro, ele que é do PP, ex-secretário do governo Zema. Mas a candidatura dele ainda não foi oficializada. A convenção da federação formada por União Brasil e PP terminou ontem à noite sem esta definição majoritária. O deputado federal Nicolas Ferreira, ontem à noite aqui também, em Belo Horizonte, afirmou que qualquer candidato que queira receber o apoio do PL em Minas Gerais terá de subir no palanque de Flávio Bolsonaro. Segundo Nicolas, não há espaço para neutralidade na disputa presidencial. Nas palavras do deputado Nicolas Ferreira, neutro é sabonete. Mas por que ele disse isso? PP, União Brasil Republicanos, aprovaram nacionalmente a possibilidade de neutralidade na eleição para presidente. Nicolas também admitiu que o PL poderá lançar uma candidatura própria, né, o chamado Puro Sangue, ao governo mineiro. Bom, vamos aguardar. Sem Cleitinho, então, Minas Gerais tem, até o momento, 8 candidaturas confirmadas. Voltei com vocês.
3: Valeu, Luciana. Bom, ontem o candidato do PSD à presidência, Ronaldo Caiado, alfinetou Flávio Bolsonaro e classificou como sabor agro ao se referir à disputa pelos votos do agronegócio.
9: Eu sou o agro raiz, eu não sou sabor agro.
10: Flávio, é sabor agro?
9: Sabor agro. O que é que entende num debate? Hã? Vamos debater a causa do nosso endividamento? Vamos sentar, isso que eu quero. Eu não sou sabor agro. Eu conheço a realidade. Eu sou médico, eu sou produtor rural, eu sou uma pessoa que estudo e que debate. Eu fui deputado federal e senador da República debatendo os temas relevantes.
3: Será que ele está conseguindo comunicar o que ele quer dizer para uma boa parte da parcela sabor agro?
1: Significa sabor agro?
3: É, sabor agro é que não é... sabor, como é que era? Era uma bebida ali com...
1: Uma bebida energética, só que você não pode fabricar uma mistura de energético com bebida alcoólica. E aí um cara, é o Toguro, né? Um cara famoso na internet, aí lançou uma bebida que tem álcool. Eu não sei se eu tô me perdendo em algum detalhe aqui.
3: Enfim, mas é o...
1: Mas em geral, o álcool é com energético. Ele não poderia fazer isso. Uhum. Aí ele mandou. Não, é sabor energético.
3: Sabor energético.
1: Seja lá o que for isso.
3: E aí, desde então, começou pela molecadinha, né? A molecadinha começou a falar sabor, estudar sabor, nota boa. E isso. Aí, o meme pegou. Chegou a Ronaldo Caiado, que chamou, então, Flávio Bolsonaro de sabor agro. Não é o agro completo, é só uma pinceladinha. Romeu Zema do... Estranho, né? Fica traduzindo meme, traduzindo essa nova linguagem da internet.
2: Mas é já isso nem aí, tão né? nova assim, né? Não, o sabor, é porque nova, ela é tão rápida, né? O sabor, já tem uns meses. Né?
1: O Caiado quer dizer que ele não é agro coisa nenhuma.
3: Isso. Romeu Zema do Novo e Renan Santos do Missão não tiveram agendas públicas.
2: Na campanha do PT, Lula se viu atingido por mais um pedido de abertura de inquérito contra o filho mais velho. O objetivo, assim como nas outras duas investigações, é apurar um eventual tráfico de influência. O caso está nas mãos do ministro do Supremo Tribunal Federal, Flávio Dino, e quem tem mais informação para a gente é o Gabriel Marques.
11: O ministro do Supremo Tribunal Federal, Flávio Dino, vai ser o relator do pedido da Polícia Federal para instaurar um terceiro inquérito contra Fábio Luiz Lula da Silva, o Lulinha, filho do presidente Lula. Os três casos envolvem suspeitas de tráfico de influência e venda de acesso ao governo. Os dois inquéritos anteriores foram analisados pelo ministro André Mendonça, que autorizou na semana passada a abertura de uma das investigações. Nessa segunda-feira, a defesa de Lulinha se reuniu com o ministro da Justiça, Wellington Lima e Silva. O advogado pediu que seja apurada uma suposta atuação política e eleitoreira de integrantes da Polícia Federal para prejudicar a campanha de Lula. O Ministério da Justiça não se manifestou sobre esse encontro.
2: Entre os indícios que basearam as novas investigações contra Lulinha estão conversas entre a lobista Roberta Luxinger e o careca do INSS. Os diálogos, segundo o jornal Estado de São Paulo, foram obtidos pela Polícia Federal e revelam planos para abrir portas no governo. Neles, Antônio Carlos Camelo Antunes, o careca do INSS, sugere a Roberta Luxinger que busque, entre outros, o ministro da Saúde, Alexandre Padilha. Menciona acesso a diretores da Anvisa, Agência Nacional de Vigilância Sanitária, e cita uma investida na Dataprev, responsável pelo banco de dados do INSS. As conversas ocorreram pouco depois de Antônio Carlos Camilo Antunes ser alvo da Operação Sem Desconto, que apura os descontos ilegais em aposentadorias e pensões. Diante da exposição negativa, o careca do INSS passou a discutir com a lobista e amiga de Lulinha, um plano para colocar outras pessoas à frente dos negócios. Ontem, o jornal Estado de São Paulo mostrou que Roberta Luxinger fez mais de 40 visitas a órgãos do governo, inclusive sem qualquer tipo de registro oficial nas agendas. Pois é. Procurada, a defesa de Fábio Luiz Lula da Silva afirmou que não tem relação direta ou indireta com os negócios de Roberta Luxinger e classificou as investigações da Polícia Federal como pesca probatória.
1: No Tribunal Superior Eleitoral, o presidente Cássio Nunes Marques saiu em defesa do sistema de votação no Brasil e afirmou que a transparência é um dos pilares da sociedade na condução das eleições. A fala ocorreu ontem na reabertura dos trabalhos do TSE. Segundo Nunes Marques, a urna eletrônica é um patrimônio da democracia.
12: O objetivo é ampliar o conhecimento da sociedade acerca das diversas etapas do processo eleitoral e reafirmar, por meio da transparência, da informação qualificada e da participação cidadã, a robustez, a auditabilidade e a permanente evolução tecnológica de um sistema que constitui patrimônio da democracia brasileira.
1: Nunes Marques ainda afirmou que as portas da Justiça Eleitoral estão abertas.
12: As portas da Justiça Eleitoral permanecem abertas para quem deseja conhecer, acompanhar e fiscalizar o processo eleitoral. Transparência não é apenas um compromisso desta instituição, é um dos pilares sobre os quais se sustenta a confiança da sociedade nas eleições brasileiras.
1: A declaração de Nunes Marques ocorre após Flávio Bolsonaro relacionar, sem provas, as urnas usadas no Brasil com as eleições na Venezuela, lembrando que tudo isso é mentira. É, que as empresas que fabricam as urnas para a Venezuela, não é uma empresa venezuelana, né? Uma empresa que tem sede em Miami, nos Estados Unidos, não fabricaram urnas para as eleições do Brasil. Participaram do processo eleitoral, ministraram cursos, mas não tocaram nas urnas que foram usadas na eleição no Brasil, aquilo era uma mentira, né? A mesma mentira que já havia sido contada pelo pai anos atrás.
7: E para provar isso, já que a gente está falando em termos da juventude da internet, teve unboxing ontem, sabia?
2: Teve.
7: No Tribunal Superior Eleitoral. O TSE promoveu uma ação para demonstrar a segurança das urnas eleitorais.

0: As votações. Especialistas e técnicos da corte detalharam o funcionamento de cada componente interno, como memórias, lacres e mecanismos de proteção. A apresentação destacou que a urna eletrônica é totalmente isolada da internet e de qualquer tipo de rede sem fio. E começou assim, a gente não tá com o vídeo aqui, mas começou assim. Oi, galerinha, tudo bem? Hoje a gente tá aqui com ela, a urna eletrônica, e a gente vai mostrar como é que funciona por dentro.
1: Aí fizeram assim, ó.
0: Ah, é, faz assim, na tela. AS, como é que é? Bate ASMR. É,
2: isso.
0: ASMR.
2: Botão confirma.
0: Botão confirma. Mostrou de onde vem aquele barulhinho.
2: Foto do Machado de Assis.
0: O TSE, unboxing da urna. O TSE procurou reforçar ainda que o sistema não pode ser acessado remotamente. O objetivo da iniciativa era esclarecer dúvidas, desmentir notícias falsas e comprovar que o processo eleitoral brasileiro é totalmente auditável. O TSE também apresentou nessa segunda-feira uma cartilha com orientações sobre o uso responsável da inteligência artificial nas eleições. A ideia é proteger o processo democrático e combater a desinformação.
1: E olha, é o seguinte, hoje, 4 de agosto, tá chegando.
3: Desculpa, você ia falar dos debates, né?
1: Sim.
3: Eu só queria lembrar que essas urnas, elas não estão interligadas entre si. Elas não estão ligadas na internet. E elas também não têm uma ligação entre elas mesmo, não é que há um sistema de intranet entre as urnas eletrônicas brasileiras, que se você entrar ali, embora sem internet, você de uma tem acesso na outra. Para você realizar uma fraude em larga escala com a urna utilizada no Brasil, você teria que abrir com uma chave de fenda, uma por uma. Fazer isso em uma sala, depois fechar, fazer em outra, depois fechar, em outra, em outra, em outra, e torcer para que os mesários ou estejam ao seu lado na fraude ou não percebam essa patranha. Então, são quantas urnas? São umas 200 mil urnas. Você teria que, de maneira artesanal, burlar cada uma delas, porque cada uma delas tem um resultado independente que é publicado imediatamente após o fim do período de votação, que são as chamadas atas. Lá na Venezuela, lembra que todo mundo pedia, cadê as atas, cadê as atas, cadê as atas? E o Maduro não apresentava as atas, porque aquela eleição de fato foi fraudada neste momento, na apresentação das atas, né? No Brasil, esses boletins de urna, que são a mesma coisa, com um nome diferente, são afixados na porta de cada sala de votação, imediatamente. E esse resultado não mais é alterado. Então, o que a gente tem no TSE, mais tarde, é a somatória de cada uma destas atas, tudo isso observado muito de perto pelos partidos, pelos observadores internacionais, por representantes de cada uma das candidaturas, ou seja, tudo isso é feito à luz do dia, né? Deve haver alguma brecha para uma eventual fraude no futuro. Não aconteceu até hoje, não há evidências de que tenha acontecido, e é um sistema tão complexo e tão bem pensado que é difícil imaginar como se daria essa fraude. A não ser dessa maneira. Urna por urna. Trabalho de formiguinha. Quase impossível num país do tamanho do Brasil. Você conseguiria fraudar uma urna, duas urnas. Nunca as dezenas de milhares que são usadas.
0: Uhum.
3: Né? Então é isso. A gente tem um sistema seguro. Perfeito? Perfeito não. Mas até hoje ele mostrou-se seguro e é um sistema que é aprimorado a cada 2 anos. Tá? Só pra gente lembrar que temos um ótimo sistema, invejado e aplaudido em todo mundo. Ah, mas por que o mundo inteiro não usa? Problema do mundo inteiro. Tem tanta coisa que é boa em tantos países e que não é usado em diversos países, né? Cada um tem o seu sistema, cada um tem a sua lógica, cada um tem os seus problemas. Nós conseguimos resolver um. O nosso sistema eleitoral é muito eficiente, até prova em contrário.
0: Uhum.
3: Há provas?
0: Não.
3: Apresente-as. Por enquanto não há.
0: Porque o unboxing prova justamente isso, né? Isso. Que as urnas são, cada uma delas é isolada das outras. E aí, só trazendo os termos aqui, tem a primeira impressão, que é a zerésima, quando se inicia, zero voto.

0: mostra ali, isso, né?
1: Você também imprime a zerésima.
0: A zerésima e o boletim de urna, que é quando termina. É ata, sim. É. Boletim de urna é o termo. Ata. É boletim de urna.
1: O que é o boletim de urna, pra pessoa saber?
0: Quando terminou a votação. Quando
1: terminou a votação, você zera, quer dizer, zera no começo. É. Você lacra, encerra os trabalhos, uhum, lacra e imprime. Olha o voto impresso aí. É. Você imprime o resultado daquela urna. Geralmente é um resultado assim. Carla Bigato, 236 votos. O resultado sai na hora. Sheila Magalhães, 235. Megali, 174. Brancos, tanto. Nulos, tantos. Então o resultado tá ali. O resultado de todas as urnas sai às 5 da tarde pelo horário de Brasília. O que a gente tem a partir de então é a somatória de todas essas atas, mas elas já estão dadas.
0: Uhum.
1: Tá? É muito difícil você fraudar esse processo. Ele é muito organizado e muito pulverizado. Enfim.
2: Tem crescido um movimento, e acho importante só colocar, né, nas redes sociais, de por que não imprimir o nome do candidato em que eu votei. Por que, uhum, que eu não saio da urna com um papelzinho que comprove que efetivamente eu votei naquele candidato? E acho importante esclarecer, embora pareça em parte um movimento até coordenado tratando desse assunto, acho que pode ser legítimo que alguns ouvintes tenham eventualmente essa dúvida, né? Isso é impensável por causa do voto comprado, do voto de cabresto. Isso em muitos lugares, em comunidades, por exemplo, em regiões onde as pessoas eventualmente passam fome e vão negociar o seu voto em troca de dinheiro, em troca de uma cesta básica, em troca de qualquer coisa, de dentadura, como já aconteceu no passado no Brasil, né? Troca de voto. Isso é um mecanismo mais fácil para os criminosos, uhum, né? De verificação. Votou mesmo? Deixa eu ver aqui. Então isso só serve ao crime. Em geral, só serve aos criminosos. Essa impressão é um dos motivos pelos quais esse voto impresso, para garantir, inclusive, o sigilo absoluto, para que pessoas não sejam mortas ou ameaçadas diante daquele papelzinho que confirma em quem você votou.
1: Mas aí, Sheila, alguém fará uma réplica aí. Não, eu não quero.
2: Alguém você, no caso.
1: Alguém que defende esse sistema. Eu não quero sair com um papelzinho com o nome do candidato em que eu votei. Eu quero pegar esse papelzinho e colocar em uma urna ao lado do... Não sairei com ele na mão, não vou ter como mostrar isso pra ninguém. Eu vou colocar dentro de uma urna para que a gente possa fazer uma recontagem, uma conferência dos votos, no caso de dúvida. De novo, eu acho que essa é uma conversa legítima, tá? Só que o problema é o seguinte, algum candidato que perder a eleição por uma curta margem pedirá essa recontagem. E aí a recontagem não será feita com base nas atas, mas com base nos votos individuais. E aí temos dois problemas. Votos individuais impressos nos levam de volta a 1986. Aí sim. Aí era um festival de fraude. Era um festival de papelzinho aparecendo do nada. Era um festival de cédulas sumindo. Era um festival de urnas sendo jogadas nos rios. Aí sim, ganha quem fraudar melhor, quando o voto é impresso e você vai fazer a contagem por meio de papeizinhos. E dois, abre margem para que uma pessoa que tenha o desejo deliberado de confundir, e essas pessoas existem, parênteses, vide aqueles canalhas que publicavam vídeos na internet em 2018, mostrando assim, olha aqui eu apertando o número do meu candidato e aparecendo o rosto de outro. Aquilo era fraudado, aquilo sim era fraudado de uma maneira tosca. Eram vídeos manipulados, feitos para enganar a população. Pessoas que já vão votar com esse espírito poderão muito bem dizer, epa, o candidato em que eu votei não teve, em que eu, minha mulher, meus filhos que votam nessa sessão, não tiveram um número condizente com esses votos aqui no, na sala em que a gente vota. Ocorre que eles provavelmente nem votaram nesse candidato de propósito para poderem fazer esse banzé na hora da contagem dos votos. Então você tá, abrindo uma porta gigantesca para uma fraude de verdade, essa sim que existia no Brasil até a urna eletrônica, e dois, pavimentando o caminho para canalhas que deliberadamente querem fraudar e sabotar a eleição brasileira. Esse é o problema. A discussão é legítima, mas você estará na melhor das intenções, dando um passo atrás e aí sim facilitando as fraudes.
0: Bom, falando em discussão legítima, né, Sheila? Não se esqueça. É isso?
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1: Olha a notícia de agora. A Polícia Federal deflagrou uma nova fase da Operação Sem Desconto. Está cumprindo 18 mandados de busca e apreensão. Operação Sem Desconto é relativa às fraudes no INSS. Quem tem informações é Afonso Marangoni. E aí, Marangoni, temos os nomes já?
3: Exatamente, Megali, notícia de agora, um dos alvos é o senador Everton Rocha, do PDT do Maranhão, ele que já foi alvo numa outra fase em dezembro e agora então é alvo da PF justamente nesse esquema, né, de descontos irregulares de aposentadorias e pensões do INSS. A Polícia Federal acaba de divulgar uma nota com algumas informações adicionais, dizendo então que esses mandados de busca e apreensão buscam apurar a suposta prática do crime de lavagem de dinheiro entre os fatos investigados na Sem Desconto. São 18 mandados de busca e apreensão expedidos pelo Supremo Tribunal Federal e são cumpridos aqui no Distrito Federal e no Maranhão. As investigações tiveram início após a identificação de indícios de movimentações financeiras e patrimoniais que, em tese, teriam sido realizadas por meio da utilização de pessoas físicas e jurídicas com o objetivo de ocultar a origem e a destinação dos recursos. As apurações prosseguem para esclarecer a origem e a destinação dos recursos, o objetivo dos repasses e a individualização da conduta dos investigados. Portanto, PF nas ruas para mais uma fase da Operação Sem Desconto. A gente vai seguir apurando ao longo de todo o dia novas informações sobre essa operação.
2: Até já, Marangoni.
3: Até.
0: Na volta do Judiciário, o presidente do Supremo Tribunal Federal, ministro Luiz Edson Fachin, saiu em defesa da corte e afirmou que os ministros precisam aceitar as decisões tomadas, aliás, que as decisões tomadas sejam debatidas e contestadas. Segundo ele, isso fortalece a democracia.
4: A força institucional do Supremo Tribunal Federal não reside na ausência de crítica, e sim na capacidade de conviver com ela, sem perder a serenidade necessária ao exercício da função jurisdicional. Um tribunal constitucional que decide todos os dias temas de grande repercussão social há de aceitar como natural que suas decisões sejam debatidas, analisadas e, por vezes, contestadas pela opinião pública. Essa tensão, quando exercida dentro dos limites republicanos, não fragiliza a instituição. Ao contrário, a fortalece e fortalece a democracia.
0: Bem, hoje o Conselho Nacional de Justiça, presidido por Edson Fachin, começa a analisar regras para evitar o conflito de interesses no judiciário. A proposta envolve a participação de juízes em eventos, atividades privadas, recebimento de presentes e vínculos com parentes. Se aprovadas, as mudanças serão aplicadas a todos os tribunais, menos ao STF, uma vez que a corte discute paralelamente um código de ética para os ministros, Afonso Marangoni. Deixa eu puxar você de volta por aqui para trazer mais detalhes sobre esse assunto. Regras diferentes, então, para todos os outros tribunais e uma regra específica para o STF.
3: É isso mesmo, Carla, porque o STF ele não é, é regido pelo CNJ, né? O CNJ tem uma influência sobre todo o ordenamento jurídico, os tribunais, mas não sobre o STF. Então, por lá, vai seguir essa discussão própria, né, do Código de Conduta, que é relatado pela ministra Carmen Lúcia. Mas não está avançando, pelo menos por enquanto. A expectativa é que talvez tenha algum texto mais claro depois das eleições. justamente no entendimento que agora não é o melhor momento para discutir esse código de conduta lá na Suprema Corte. Agora sim, o Conselho Nacional de Justiça vai começar a analisar hoje, por volta das 10 horas da manhã, uma política de prevenção a conflitos de interesse no judiciário. Essa política foi sugerida pelo próprio presidente do Supremo e do CNJ, Edson Fachin. As propostas em discussão trazem regras para a participação de juízes em eventos, atividades privadas, recebimentos de presentes e também vínculos com parentes. As medidas sugeridas são diretrizes preventivas e de orientação e definem também graus para conflito de interesse. Aí vai do grau mais alto, que é o chamado real, até o conflito aparente, né? Então, quer dizer, são escalas, né, de possíveis problemas que o judiciário está tentando se antecipar. Se aprovadas, essas medidas vão ser aplicadas a todos os tribunais, já dissemos, exceção ao Supremo Tribunal Federal. Aí, agora se abre um prazo de 60 dias para que os tribunais façam colaborações, sugestões a esta proposta do Conselho Nacional de Justiça. Então, é o ministro Edson Fachin nessa tentativa dele de apresentar, né, durante a gestão, que passa rápido, né, propostas para códigos de conduta e moralização também, né, do Poder Judiciário. A gente vai acompanhar, ver o que vai acontecer nessa sessão de logo mais.
0: Não, certamente a gente vai acompanhar. Marangoni, agora sim. Até mais tarde, até daqui a pouco.
3: Até, bom trabalho.
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2: A polícia da Bahia indicia o homem que se masturbou enquanto uma mulher corria na academia do prédio. Pedro Henrique Salles está preso e vai responder por importunação sexual. Os detalhes com a Karina Araújo.
6: A Polícia Civil indicia Pedro Henrique Salles, de 21 anos, por importunação sexual. Ele foi flagrado se masturbando na academia de um condomínio em Feira de Santana, no centro-norte baiano. O caso aconteceu no dia 19 de julho. A vítima gravava um vídeo do treino e só percebeu a importunação sexual ao revisar as imagens. O Ministério Público disse que o caso está em sigilo e que ainda não houve denúncia oferecida à justiça. Pedro Henrique tentou fugir, mas foi encontrado em Simões Filho, na região metropolitana de Salvador. Ele está preso desde a audiência de custódia. Após o caso, o rapaz foi expulso do condomínio onde morava.
0: Nesta semana começou a circular no metrô de Salvador o vagão preferencial para mulheres. A iniciativa vai funcionar apenas durante o mês de agosto, como parte da campanha Agosto Lilás de enfrentamento da violência contra as mulheres. O objetivo é tentar ampliar a segurança das passageiras. O uso preferencial das mulheres vai ser das 6 até as 9 da manhã, e depois das 5 da tarde até as 8 horas da noite, de segunda a sexta. O vagão será identificado com um cartaz, que vai ser colado durante esse período. A biomédica Alicia Barreto, que utiliza o metrô diariamente, espera que a medida seja, sim, eficaz.
7: Que funcione e que seja realmente uma forma de proteger as mulheres, né, para elas se sentirem mais seguras.
0: Em 2025, o Brasil registrou mais de 41 mil casos de importunação sexual contra mulheres, um aumento de quase 6% em relação ao ano anterior. Na Bahia, o alerta também cresce, já são mais de 1.400 casos do tipo registrados desde o começo de janeiro. Em 7 meses, o estado já chegou a 85% de todo o volume de denúncias do ano passado. No sul da Bahia, em Itabuna, a prefeitura colocou em circulação uma linha de ônibus diária exclusiva para o público feminino. A Jovenice Figueiredo conta que a medida traz, sim, pelo menos a sensação, né, de segurança.
8: A gente fica mais tranquilo, né? Porque fica à vontade, não tem aquele aperto, aquele empurra-empurra.
0: No Rio de Janeiro, a exclusividade dos vagões para mulheres em todo o horário de funcionamento dos trens e do metrô também vale desde março. Os passageiros que não respeitarem a lei podem pagar multa, viu? Uma multa que varia de R$ 280 a R$ 1.700. No entanto, a medida ainda enfrenta resistência e desrespeito por muitos homens, principalmente nos horários de pico. Tem uma passageira que foi ouvida aqui pela reportagem da Band, a Jaqueline Drummond, que relata situações desse tipo nesse período. Ouça só.
9: Esse horário eles não respeitam mesmo.
10: Você não vê fiscalização?
9: Nesse horário, não.
0: num trecho entre 10 estações de trem no Rio, foram flagrados vários homens no vagão feminino. Um deles, que só desembarcou na estação final da linha, diz que não tinha percebido que o vagão era exclusivo para mulheres. Ressaltou que vai passar a prestar mais atenção. Precisa prestar atenção. Segundo a passageira Larissa Coutinho, essa é uma desculpa muito comum, usada de forma recorrente pelos homens que preferem não respeitar a regra.
10: E eles se fazem de entendido, tipo, ah, eu não vi os avisos. Ah, eu não tava sabendo da nova lei.
0: Apesar das reclamações, as concessionárias responsáveis pelo transporte público dizem que a fiscalização tem sim sido feita e que realizam campanhas de conscientização para alertar os passageiros sobre a medida.
2: Em Brasília, o Superior Tribunal de Justiça começa a decidir na quinta-feira se pune ou não o ministro, aquele afastado por assédio e importunação sexual. Marco Buzzi teria cometido os crimes contra uma jovem que o chamava de tio e uma ex-assessora dele no STJ. Ele pode ser demitido ou aposentado compulsoriamente. A Milena Dias vai trazer mais informação para a gente.
11: Está marcado para esta quinta-feira no Superior Tribunal de Justiça o julgamento do ministro Marco Buzzi, acusado de assédio, importunação sexual e injúria. O magistrado está afastado das funções desde fevereiro, quando foi alvo de duas denúncias, uma apresentada por uma jovem de 18 anos e outra por uma ex-funcionária do gabinete dele no STJ. O julgamento é inédito no tribunal e os demais ministros vão decidir que tipo de pena pode ser aplicada a Marco Buzzi. A Procuradoria-Geral da República defende que ele seja aposentado compulsoriamente, mas os ministros também podem considerar um novo entendimento do STF que acabou com a aposentadoria compulsória e o ministro pode sim ser demitido. A defesa de Buzzi nega os crimes e afirma que ele é vítima de uma conspiração.
1: Donald Trump diz que o Irã só tem mais uma chance para negociar a paz. Stephanie Toso.
12: O presidente dos Estados Unidos afirma que o Irã deve escolher entre um acordo ou a rendição total da guerra. Donald Trump disse ontem que as conversas entre os dois lados foram retomadas, mas que será a última chance do governo iraniano de conseguir um acordo. O republicano também informou que o Estreito de Hormuz, importante trecho por onde passa parte do petróleo do mundo, está completamente sob o controle da Marinha norte-americana. O regime iraniano, no entanto, negou que haja tratativas em andamento com os Estados Unidos e afirmou que está se aproximando de um acordo com Oman para a nova rota de trânsito de navios comerciais em Hormuz.
0: Serão conhecidos hoje os primeiros classificados às quartas de final da Copa do Brasil, Lucas Belotti.
13: Juventude e Atlético Mineiro fazem a partida de abertura da perna de volta das oitavas de final da Copa do Brasil. As duas equipes duelam às 7h30 da noite no Alfredo Jaconi, em Caxias do Sul. Logo na cola, às 9h30, é a hora da decisão da vaga entre Remo e Santos, no Pará. A partida terá transmissão Bandeirantes FM para boa parte da rede, com uma hora de pré-jogo e narração de Yuri Queiroga. Em ambos os cenários, o jogo de ida terminou 0-0. Sendo assim, quem vencer avança para as quartas com uma nova igualdade, levando para os pênaltis. Ontem, na última partida da perna de ida, o Atlético Paranaense aproveitou a força da torcida e superou Vitória por 2-0. Agora, o Furacão pode perder por até um gol de diferença na volta para avançar. O duelo será na quinta-feira, às 8 da noite, no Barradão.
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0: E aí, Mauro? Bom dia pra você.
14: Cadê? Que normalmente não são ajudados por ninguém. Por atleta, treinador, preparador físico, gandula, nós da imprensa e a torcida que já recebe o árbitro dizendo que ele é ladrão. Não que ele é incompetente, que ele é venal, que ele tá comprado, que ele tá vendido, que ele tá emprestado, que ele é emprestado. Enfim, é da nossa incultura futebolística, até pela nossa questão cidadã, que a gente não tá nem aí com nada. A gente gosta de levar uma vantagem, gosta de ter um jeitinho para todas as coisas, até aquelas que não tem o menor jeito. Mas enfim, não é fácil apitar no Brasil e cada vez é mais complicado apitar no futebol. E parece que os árbitros brasileiros também não se ajudam. Ninguém os ajuda e ninguém ajuda os árbitros. E para piorar, então, os STJDs da vida, os tribunalecos de fancaria, acabam criando novas interpretações jurídicas. Bom, em Brasília também é assim. Mas no futebol não podia ser assim. E continua sendo. Pessoal julgando, pré-julgando, não é nem com a camisa debaixo da toga borrada, é com a camisa acima e virando ainda, né? Então se reapita jogo, se apita e se mete onde não se deve, se amassa o apito, se joga fora a regra do jogo, como fazem também em Brasília e em outros tribunais, até nos Supremos, né? Então essa suprema excrescência que a gente vê com o pessoal torcendo e distorcendo mais do que a imprensa, mais do que a mídia, mais do que influencers, mais do que os influenciados, né? E a gente se perde. Em vez de falar de futebol, de novo vamos falar de chororô e de arbitragem.
0: 7h52.
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19: Nesta terça-feira, Belo Horizonte, região metropolitana, continuam com céu claro a parcialmente nublado, com névoa seca. Em BH, a temperatura varia entre 14 e 29 graus, com umidade relativa mínima do ar em torno de 20% no período da tarde. Em Minas, nos vales do Jequitinhonha, Mucuri e Rio Doce, o céu fica parcialmente nublado. Na Zona da Mata, céu claro a parcialmente nublado. Nas demais regiões, o céu fica claro a parcialmente nublado, com presença de névoa seca no Triângulo Mineiro, Noroeste, Norte, Sul, Oeste e Central. As temperaturas no estado variam entre 6 e 32 graus.
20: Luiz Fernando Souza, previsão do tempo. Neste momento, BH tem céu claro, sol, a temperatura em ligeira elevação, a média agora 17 graus. Muito bom dia, bem-vindos. Por aqui é o Luciana Viana, toda a equipe da Band News BH, te fazendo companhia, trazendo as principais notícias, o que é destaque nesta terça-feira, 4 de agosto de 2026.
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20: Josiele Lemos.
22: No anel rodoviário, Lu, chegada ao viaduto São Francisco, além do estreitamento, horário de pico também, tem ocorrência. Lu, alerta para quem está seguindo pelo anel agora, fila desde o bairro Universitário, deixando a região norte da capital. O motorista pode pegar como desvio a Avenida Cristiano Machado rumo ao centro, na sequência, as avenidas Bernardo de Vasconcelos e Américo Vespúcio, com retorno ao anel rodoviário na Carlos Luz. 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
20: Ok, obrigada, Josi, pelas informações. Sete horas, 57 minutos. O senador Cleitinho Azevedo do Republicanos, conforme você vem acompanhando desde ontem à tarde, desistiu de disputar o governo de Minas Gerais. Esse anúncio feito pela internet, né, por um vídeo divulgado por ele, Senador Cleitinho Azevedo, que liderava as pesquisas ao governo de Minas Gerais e a mais recente, a Quest, apontava mais de 35% da intenção de votos, 3 vezes mais que o segundo colocado. Cleitinho era, inclusive, a principal opção do PL para formar aqui em Minas Gerais o palanque do candidato à presidência, Flávio Bolsonaro. Bom, com a desistência, a disputa pelo Palácio Tiradentes ganha um novo cenário. O PL deve negociar apoio ao ex-deputado federal Marcelo Aro, do PP. Porém, a candidatura dele ainda não foi oficializada. A convenção da federação formada por União Brasil e PP ontem à noite terminou sem uma definição, né, para o apoio majoritário, para a definição majoritária. O deputado federal Nicolas Ferreira, que esteve ontem em Belo Horizonte durante uma coletiva ao lado do vereador Pablo Almeida, também candidato agora a deputado estadual, Nicolas Ferreira afirmou que qualquer candidato que queira receber o apoio do PL aqui em Minas Gerais terá de subir no palanque de Flávio Bolsonaro. Segundo Nicolas, não há espaço para neutralidade na disputa presidencial. Nicolas também admitiu que o PL poderá lançar uma candidatura própria ao governo mineiro. Então, sem Cleitinho, Minas Gerais tem até o momento 8 candidaturas confirmadas e até amanhã, dia 5 de agosto, quando termina o prazo das convenções, teremos então a conclusão deste cenário, deste quadro. Temos, por enquanto, Indira Xavier, UP, Bem Mendes, Missão, Rafael Duda, PSTU, Túlio Lopes, PCB, Alexandre Calil, PDT, Patrus Ananias, PT, Gabriel Azevedo, MDB e Matheus Simões, PSD. Daqui a pouco, dentro do Jornal Band News Minas, primeira edição às 9h20 da manhã, mais sobre eleições 2026. 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São 8 horas em ponto.

0: Prestação de serviço, capital mineira, amplia reforço contra a poliomielite. A Rede Municipal de Saúde passa a aplicar a segunda dose do reforço em crianças de 4 anos. A vacina pode ser recebida até os 4 anos, 11 meses e 29 dias. O esquema inclui doses aos 2, 4 e 6 meses, primeiro reforço aos 15 meses e o novo reforço aos 4 anos de idade. Só lembrando também, pessoal, que há uma campanha de multivacinação, tá? Concomitantemente. Crianças e adolescentes, ó, até 15 anos de idade, poderão colocar a caderneta de vacinação em dia. Combinado, então? Campanha de multivacinação para crianças e adolescentes até 15 anos de idade. Essa campanha de multivacinação até 31 de agosto. O objetivo é atualizar as cadernetas de vacinação. Pais ou responsáveis devem levar, então, as crianças, né, e os adolescentes, enfim, aos centros de saúde com documento de identificação, tá? CPF e, claro, se a criança ou adolescente tiver o cartão de vacina, primordial, né? Leve para que possa, então, atualizar, tá? Caso ainda falte alguma vacina, alguma segunda dose, né? É oportunidade, então, de atualização das vacinas. 8:01. E no futebol, hein? O Atlético enfrenta o Juventude, hein? Logo mais, às 19h30 em Caxias do Sul, pelo jogo de volta das oitavas de final da Copa do Brasil. A primeira partida disputada na Arena MRV terminou empatada, sem gols. Quem vencer avança às quartas de final. Um novo empate leva a decisão para os pênaltis. E o Cruzeiro? O Cruzeiro enfrentará a Chapecoense, só que amanhã, quarta-feira. Será no Mineirão às 19h pelo jogo de volta das oitavas de final também na Copa do Brasil. A primeira partida na Arena Condá também terminou empatada, sem gols. Um novo empate leva a decisão para os pênaltis e a expectativa é de casa cheia no Mineirão. Oito e dois.
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0: 8:04.
4: Seu caminho. Vamos lá, Lu. Via Delta com Via Expressa lá no Gamileira, com uma faixa interditada no sentido rotatório do Corel. Mais cedo teve colisão entre dois carros, a faixa da esquerda segue fechada. A dica para o motorista que dirige na região é passar com muito cuidado nesse trecho aí. Caminho inverso no sentido anel rodoviário e saída também para 040. 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
0: Bom, para você chegando agora à Band News FM, hein? Está em Belo Horizonte? Então programe-se aí, porque hoje teremos mais uma tarde de tempo extremamente seco, tá, pessoal? Temperatura máxima hoje pode chegar aos 29 graus no período da tarde. A umidade relativa do ar pode cair para cerca de 20%. tempo extremamente seco, a tendência é de elevação gradual das temperaturas ao longo da semana. Oito horas, 5 minutos.
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14: Hora de conversar com o Mônica Bergamo, mas a Mônica Bergamo estará fora da programação nas próximas 2 semanas. Volta não na semana que vem, na seguinte, tá descansando um pouquinho. Mas não é porque Mônica não está entre nós que não homenagearemos aquele que entre nós fez de nós o que somos hoje. Porque agora é hora, não?
15: Não. Tem o Afonso Marangoni antes. A Polícia Federal deflagrou. A Polícia Federal deflagrou aquela nova fase da Operação Sem Desconto, cumprindo 18 mandados de busca e apreensão. O Afonso Marangoni está por aqui para trazer informação de Brasília, nessa ausência da Mônica Bergamo. Marangoni, você já falou um pouquinho mais cedo sobre isso. O que é que a gente tem de atualização a respeito dessa nova fase da Sem Desconto?
16: Atualização importante, viu, Carla? Familiares do senador Everton Rocha, do PDT, é que foram alvos da nova fase da Operação Sem Desconto. Essa operação que mira, né, um esquema de desconto indevidos no INSS. A nova fase foca em suspeitos de lavar dinheiro obtido de forma criminosa a partir desta fraude. Entre os alvos estão a esposa e a irmã de Everton Rocha. Fontes da Polícia Federal corrigiram a informação divulgada anteriormente de que tinham sido cumpridas medidas contra ele. Na verdade, não. O senador não foi alvo de mandados nessa fase da operação, e sim familiares muito próximos a ele. Mas o parlamentar é, sim, investigado neste caso, mas desta vez, então, não se cumpriu medidas de busca e apreensão exatamente contra o Everton Rocha. Então, essa é a atualização importante de momento. Esposa, né, foi alvo, e irmã também. A gente vai estar de olho aqui, qualquer atualização a gente volta.
15: Perfeito, muito Marangoni.
14: Bem, obviamente o Pablo havia avisado, mas entrou por um ouvido, saiu pelo outro. O que, aliás, é um dos motivos de os piores pais serem os piores pais muitas vezes. E agora é hora do...
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14: Fiquei devendo uma história minha. Todo ano a gente fazia caçada, até hoje, todo ano a gente faz caçada de ovos de Páscoa para as crianças. Né? Numa dessas, ainda na pandemia, eu não só fiz o texto, né, todo rimadinho para as pistas, de onde estará a próxima pista, onde estará a próxima pista até eles chegarem aos ovos de Páscoa, como eu resolvi dar uma caprichada e fiz uns desenhinhos. Criei um personagem coelhinho e aí sempre tinha um desenhinho do lado em que muitas vezes os dois apareciam, os meus dois filhos apareciam também com caricaturas. Aliás, esse é um ótimo momento para você que está com criança, que está naquela idade, que sabe que coelhinho da Páscoa, Papai Noel são reais. Esse é um ótimo momento para que, se você quer que a coisa continue assim, dá uma diminuidinha no volume, tá bom? Volta daqui a um minutinho. Muito bem. Fiz os desenhinhos super bonitinho. Aliás, estão na tela para quem está nos acompanhando. A gente vai colocar agora, Pombo, para quem está nos acompanhando pelo YouTube e também pelas TVs.
15: Que bonitinhos os desenhos. Desenhos
14: tosquinhos, tá vendo? Bonitinho. Agora me deu sede, quero beber um golinho. Será que o Tony vai ligar de dividir com um coelhinho? O Tony era o nosso gatinho. Ah, e aí, tá vendo que aparecem? Tem outro aí. As caricaturas dos dois? É assim que eu desenho os dois. E aí eles apareciam assim, né?
15: Claro que o Max tá igualzinho.
14: A Alice tá mais ainda, cara. É que ela cresceu e não é mais assim. E aí, encontraram os ovos, comeram os ovos, os dois pequenininhos. E aí vieram os dois pra sala e falaram: papai, a gente tem uma pergunta. Por que o coelhinho desenha a gente igual você?
15: Ai, ai.
14: Não precisa falar mais nada, né?
15: Qual foi a resposta?
4: Entendi.
15: Foi essa cara, essa risada e essa cara vermelha.
14: Completamente abobalhado e falei: ah, ele deve vir aqui em casa e ver como eu desenho. Aí
4: fizemos aulas juntos, né? De desenho.
14: Fizemos escola para o americano.
15: Belas Artes. Era meu colega do Belas Artes.
14: Cara, e o Max fingiu que acreditou, a Alice fez uma cara de caramba. E acabou ali.
15: Foi assim. Uhum.
14: Foi o último ano em que eles souberam que o coelhinho era real.
4: Posso uma?
15: Vai.
4: Essa aqui é do João Marcos. O filho é o Nicolas. Eles são de Salvador. Tenho dois filhos. Sou casado com uma boliviana. Vivi por muitos anos lá. Meus filhos nasceram lá. Porém, migramos para o Brasil logo na primeira infância deles. Então, em casa, o idioma oficial foi espanhol enquanto a gente vivia no Brasil e o português enquanto a gente vivia na Bolívia. E é normal, diz aqui, e é verdade, que cada família cria suas palavrinhas próprias, favoritas, aquelas coisas de família. As nossas eram papito, para se referir a papai.
15: Ah, bonitinho.
4: Então era papito.
14: Ah, bonitinho.
4: Pois é.
15: Papito!
4: Mas um dia, o papito. Mas um dia essa palavra migrou sem qualquer percepção sociológica para paputo. Ele falou, mas era fofo, era uma coisa só nossa.
14: Paputo.
4: Um dia,
14: beleza.
4: O Nicolas, com os dois ou três aninhos, foi com o pai ao mercado. E aí ele tava naquela missão de fazer a compra, olhar o filho ao mesmo tempo, não se deu conta de que ele tava no extremo oposto de uma gôndola no corredor e o filho na outra ponta do corredor, ele tava perto de uma cabeceira e o filho na outra, e o filho deslumbrado, né, com um ovo famoso, aquele monte de ovos de Páscoa e tal, não sei o quê. Naquele momento, os olhares deles se cruzam e, como em câmera lenta, ele viu os olhos do filho se arregalarem, a boca abrir, surpresa com tantos ovos, e ele choca o mundo gritando a plenos pulmões:
15: puto! Puto! Puto!
14: Gracias, puto! Puto!
15: E não parava, porque era uma abreviação de Paputo. E ele gritando no corredor, gritando, puto!
14: Era um Paputo ainda mais carinhoso.
15: E ele diz aqui, eu sou um homem negro, meu filho bem branquinho. Eu parto correndo na direção dele, sacudindo os braços, tentando uma linguagem de sinais para que ele parasse de gritar e tal, em vão. Isso durou uma eternidade até que pegasse no colo, sorriso amarelo e tal, com medo de ser linchado antes de provar que era o pai dele, pedindo desculpas para todo mundo.
4: Como é que ele ficou? Paputo.
15: Pro Marcos, um beijo pra você e pro Nicolas também.
14: Adorei.
4: O Felipe de Brasília diz o seguinte. Eu tinha 12 anos, estava andando de bicicleta com os amigos, fiz o que toda criança faz, caí. Só que em vez de um raladinho qualquer, eu abri um corte bem atrás do joelho. Fui carregado pelos meus amigos até em casa, praticamente um herói de guerra. Minha mãe não tava. Quem assumiu a missão de cuidar de mim? Foi o meu velho. Ele me levou pro banheiro, olhou pro machucado com aquela tranquilidade de quem já tinha visto coisa muito pior e disse: bota as mãos na parede. Se prepara porque vai arder. Na minha cabeça, tava tudo sob controle. Vai arder era sinônimo de mertiolate. Todo mundo da nossa geração sabe do que eu tô falando.
14: Formador de caráter.
4: Só que o meu pai era um homem que gostava de inovar. O mestre da gambiarra. Em vez de mertiolate, ele pegou um frasco de álcool.
15: Meu Deus.
4: Respirei fundo, fechei os olhos, sem aviso prévio, sem anestesia e com o humor de Donald Trump, o meu coroa simplesmente despejou o álcool. 27 anos depois, a gente ri dessa história que acabou virando tradição nas reuniões de família. E ela também serve de alerta para as minhas filhas. Se um dia o vovô disser, coloca as mãos na parede porque vai arder, corram.
14: Prepara. Gente, boa, mas né? Álcool não é muito pior que mertiolate.
4: Tá ali, né? Acho que também o mertiolate tinha aquela coisinha horrível de passar. Horrível. Que era duro aquilo lá, horrível. Doía mais do que é o próprio mertiolate. Ele simplesmente jogou o álcool.
14: Mas o álcool... Cara, eu tô...
4: Porque Ih, Felipe!
14: Porque isso tinha em casa também.
4: É...
14: Álcool de cozinha.
4: É, Felipe.
14: Pra mim era uma coisa natural.
4: O pessoal achou que você fez frescura aí.
14: Amanhã tem mais.
4: Amanhã tem mais.
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14: Hora de conversar com Felipe Killing. Estados Unidos e Irã dão versões contraditórias sobre uma possível negociação para encerrar a guerra. E aí é incrível, mas... Incrível não, mas para nós que fazemos parte de uma lógica ocidental e sempre levamos a sério, obviamente com ressalvas, né? A gente sabe que não tem santo nenhum ali, nunca teve, mas pelo menos ouvimos os argumentos que vêm da Casa Branca. Hoje, o Irã é um lado muito mais transparente e muito mais confiável na relação entre Estados Unidos e Irã e nesse conflito que está acontecendo agora. Killing, bom dia para você. Quais são as últimas?
21: Tudo bom, Megali? Bom dia a você, Sheila, Carla, a todos que nos acompanham. O Trump chegou a anunciar que o próprio Irã teria pedido para que os Estados Unidos não realizassem um grande ataque que estava sendo preparado. Na verdade, o que aconteceu foi uma ligação entre o príncipe da Arábia Saudita, com o Trump, o Mohammed bin Salman, e o príncipe da Arábia Saudita teria falado: olha, Trump, vamos ver se a gente chega num acordo, porque a gente precisa vender o petróleo que passa pelo Estreito de Hormuz. Aí pelo Mar Vermelho tem os Houthis, que são aliados do Irã, também estão causando um problemão para a gente. E o Trump teria interpretado, ou tirou da cabeça dele, que foi um pedido do Irã. Quando ele falou isso, a República Islâmica disse: mas eu não falei nada, eu não pedi para você parar com ataque nenhum. O Trump, claro, ficou revoltado, falou em uma liderança dissimulada, que na verdade os iranianos não gostam de falar que estão negociando, quando na verdade estão negociando e que há horas e horas de conversas, mas eles não querem divulgar isso. E o Irã afirmou que a única conversa que está acontecendo é com Oman. Oman controla o outro lado do Estreito de Hormuz. Eles estavam negociando ali uma passagem para os cargueiros. E mais uma vez, né, o Estreito de Hormuz ele é muito importante para a exportação de petróleo mundial, de gás liquefeito, e isso tem gerado reações nos Estados Unidos, como o aumento do petróleo por lá, o aumento também de outros insumos, fertilizantes, e claro que a popularidade de Trump tem caído. Em novembro tem as eleições de meio de mandato, e essa é uma guerra extremamente impopular. Essa guerra começou em 28 de fevereiro. De lá para cá, a gente viu várias idas e vindas, Trump prometendo diversos ataques, prometendo também negociações, prometendo o fim da guerra, e as coisas não se concretizaram como muita gente imaginava. Tem também Israel nessa equação. Israel afirma que o Irã não vai ter o seu programa nuclear, porque isso colocaria em risco a existência do Estado de Israel. Então o Trump está tentando encerrar com essa guerra, está querendo que o Estreito de Hormuz seja reaberto, até para aliviar o bolso dos americanos, visando também a ação de meio de mandato, mas ele faz um anúncio, o Irã faz outro, e o Irã está muito claro nas suas posições, os americanos não tanto. O Trump fala uma coisa que muitas vezes não acontece, promete ataques como nunca foram feitos antes, e até o próprio Irã já não leva ao pé da letra essas ameaças de Donald Trump. Claro que a gente espera que um acordo seja feito para colocar o fim na guerra e também a liberação do Estreito de Hormuz, mas até agora o que a gente tem é o Trump falando uma coisa, o Irã falando outra, e o Estreito de Hormuz segue fechado e a guerra continua.
14: Bom, outro assunto é aquela inacreditável crise humanitária em Ceuta. A União Europeia fez uma... saiu uma conversa aí, não sei se alguém falando com o Killing. É sempre complicado, né? Quando você está ao vivo e vem alguém conversar contigo. Ah, dispensa o segundo assunto? Tá bom. É, a gente vai tratar desse assunto de Ceuta mais tarde, que agora a gente está atrasado, Killing. Portanto, bom trabalho para você e até.
21: Sem problemas. Valeu, até mais.
15: Até.
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15: 8 horas 23 minutos, tá no ar o É da Sua Conta, iniciativa do PicPay. Junto aqui com a Band News FM, a Renata Flores já está com a gente, porque o nosso papo hoje é direto e reto com o empreendedor, né, Renata? Bom dia.
0: Oi, Sheila, bom dia também para quem nos acompanha. Isso mesmo, afinal de contas, próximo domingo já é Dia dos Pais, essa é uma data das mais importantes para o comércio nesse segundo semestre, a gente sabe disso, então vou trazer dados, porque uma pesquisa da Confederação Nacional de Dirigentes Lojistas, junto com a SPC Brasil, fez um levantamento dos itens mais buscados para presentear, então quem é empreendedor, empreendedora, se liga, porque em primeiro lugar estão as roupas, os calçados e os acessórios. Logo depois, os perfumes e, por fim, os itens como ferramentas, eletrônicos e artigos esportivos. E olha, Sheila, é um dado interessante, mesmo com o aumento do e-commerce, muitos consumidores ainda pretendem visitar lojas físicas para comprar os presentes de Dia dos Pais, cerca de 67%, então acho uma ótima oportunidade para o empreendedor, para a empreendedora que tem uma loja.
3: Ou seja, bastante gente, né? Quase 70% é muita coisa. Então é hora de encher o estoque, conversar com a equipe e se preparar para as vendas, né?
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0: 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Até amanhã.
3: Agora 8h26.
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4: Vamos lá, Lu. Via Delta com Via Expressa lá no Gamileira, com uma faixa interditada no sentido rotatório do Corel. Mais cedo teve colisão entre dois carros, a faixa da esquerda segue fechada. A dica para o motorista que dirige na região é passar com muito cuidado nesse trecho aí. Caminho inverso no sentido anel rodoviário e saída também para 040, a Via Delta e Via Expressa apresentam boas condições. 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

0: Furto de 6 carros de luxo em estacionamento do bairro Estoril, região oeste de Belo Horizonte. Este furto, que não houve uso da violência, este furto ocorrido de sábado para domingo. Um homem de 23 anos chegou a ser preso. Os veículos, modelos Mercedes-Benz e GWM Haval H6, são avaliados entre 200 e 400 mil reais cada, ou seja, um prejuízo superior a pelo menos R$1 milhão. Durante a fuga, o suspeito desobedeceu a ordem de parada da Polícia Militar, perdeu o controle da direção, bateu em poste na via expressa de Contagem. Segundo a Polícia Civil, 3 dos 6 veículos foram recuperados. O homem confessou o crime, disse que agiu com outros 2 comparsas conhecidos por apelidos como Pato, Macaco. Bom, ele teve então a prisão em flagrante, permanece à disposição da Justiça e a Polícia tenta então identificar os outros envolvidos neste furto de 6 carros de luxo em um estacionamento no bairro Estoril, aqui em Belo Horizonte. Pessoal, após sofrer um princípio de infarto, o presidente da Câmara de Vereadores aqui de Belo Horizonte, Juliano Lopes, ele está internado sem previsão de alta. O vereador deu entrada no Hospital Madre Teresa na tarde de domingo e, segundo a assessoria de Juliano Lopes, ele passou por um cateterismo que não identificou obstruções nas artérias do coração. O resultado foi considerado positivo pela equipe médica. O parlamentar continua em observação, faz novos exames para identificar a causa do problema e definir então o tratamento. A assessoria ainda informa que o vereador segue acompanhado pelos médicos e que agradece as mensagens de apoio recebidas. Juliano Lopes, presidente da Câmara de Vereadores de Belo Horizonte. Agora, 8:30.
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0: Bom, falamos sobre o preço do gás de cozinha, agora há pouco, sim, né? Apesar da redução, o botijão ainda custa mais do que no início do ano. A pesquisa é do site Mercado Mineiro, esse levantamento foi feito em 91 estabelecimentos, tá? Os preços variam bastante entre os revendedores. Com entrega em domicílio, o botijão de 13 quilos custa entre R$ 115 e R$ 150. Já para quem busca o produto no ponto de venda, os preços ficam entre R$ 100 e R$ 145 em média. Então, comprar direto na revenda garante uma economia de pelo menos R$ 15, né, por botijão, o equivalente a 11% em relação à entrega em casa. 8 horas 32 minutos.
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7: Bom, Mônica Bergamo em férias, né? Alguns ouvintes perguntando aqui, Mônica Bergamo em férias, porém você pode conferir as colunas da Mônica e de todos os colunistas da Band News FM pelo site bandnewsfm.com.br, bandnewsfm.com.br. 8 horas 35 minutos.
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2: 8:37, a Prefeitura de Contagem, na Grande BH, se reúne com representantes das forças de segurança para definir novas ações contra confrontos entre facções no bairro Jardim Laguna. Nos últimos dias, os tiroteios na região deixaram 13 pessoas baleadas, inclusive 3 mortas. A estratégia prevê atuação integrada entre Polícia Militar, Polícia Civil, Guarda Municipal e Secretaria de Defesa Social. As escolas da região seguem funcionando normalmente. A Polícia Civil investiga a morte de um homem de 28 anos, ele foi morto a tiros em um ponto de ônibus no bairro São Francisco de Assis, em Esmeraldas, na Grande BH. De acordo com a Polícia Militar, a vítima seguia para o trabalho, na SEASA, quando foi surpreendida por 2 homens encapuzados. A vítima tentou fugir, porém foi alcançada e executada. Porções de maconha foram encontradas com a vítima. Os criminosos fugiram e ainda não foram identificados. A vítima estava, então, num ponto de ônibus e outras pessoas não chegaram a ser atingidas. Daqui a pouco, dentro do Jornal Band News Minas, primeira edição, reeleição em Minas Gerais, né? A eleição em Minas ganha novo capítulo, né? O senador Cleitinho, ele que desistiu da disputa ao governo do estado, mudou todo o cenário da sucessão mineira. Vamos aguardar então às 9h20, Jornal Band News Minas, primeira edição. Você ouve e também pode assistir pelo canal Band Minas no YouTube. 8:38.
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1: Hoje, o Conselho Nacional de Justiça começa a analisar regras para evitar o conflito de interesses no judiciário. Então, a proposta envolve a participação de juízes em eventos, em atividades privadas, que mais? Recebimento de presentes, vínculos com parentes, enfim. Se forem aprovadas, essas mudanças vão ser aplicadas a todos os tribunais, não ao Supremo Tribunal Federal. Lá a discussão é outra, né, Orengo? Bom dia.
2: Muito bom dia, Sheila. Bom dia a todas e todos. Sabe por quê, Sheila? Porque no Supremo Tribunal Federal, né, a determinação não pode partir do Conselho Nacional de Justiça. Então, a ideia dessa discussão é primeiro estabelecer um código para o judiciário, magistrados, desembargadores, né, para a justiça e depois definir para o Supremo Tribunal Federal. Mas é um primeiro passo. Inclusive, no Supremo, quem está fazendo uma preparação aí de um código de ética é a ministra Carmen Lúcia, mas isso deve ser apresentado só depois da eleição. Então, nesse primeiro passo, vamos discutir no âmbito do CNJ, hoje tem uma reunião logo mais, 10 da manhã, para discutir esse assunto, apresentar essas normas que vão ser deliberadas, vão ter lá sugestões de integrantes do CNJ, para depois votar, e aí sim já valer para as justiças estaduais, né, justiças federais, mas não chegando ainda ao Supremo. O que estabelece esse regramento? Bom, questões básicas, né? Um magistrado, um desembargador, um juiz não pode receber um presente, por exemplo, de uma empresa que tem interesse lá justamente num julgamento. Agora, isso tem que lembrar que já há regramentos para servidores públicos. Não pode, por exemplo, participar lá de uma viagem, né? Pegar carona num jatinho, ainda mais com pessoas que têm interesse em julgamentos. Tem uma questão aí que é uma questão até de bom senso, mas o importante nesse momento é colocar isso claramente, um regramento. Então, esse é o debate que vai ser feito e vai também discutir sobre eventos, patrocínios de eventos também, de empresas, por exemplo, que têm interesses lá em questões que vão ser julgadas, que são partes em ações, né? Têm interesses futuros em julgamentos. Então, tudo isso passa a ser discutido. Esse é o objetivo do ministro Fachin, Edson Fachin, presidente da Suprema Corte, que já há algum tempo defende a criação de um código de conduta, código de ética, e é bom lembrar que tudo isso vem num bojo da discussão e da investigação do caso Master, com relações muito próximas de pessoas do Master, de Daniel Vorcaro, com contratos, inclusive, com familiares de ministros e também relações até empresariais, com familiares de ministros. É o caso do Resort Tayaiá, no Paraná, com a família, familiares de Dias Toffoli, e isso, inclusive, acabou provocando a saída de Dias Toffoli da relatoria desse caso. Então, o que se estabelece agora é uma discussão que vai ser no âmbito do Conselho Nacional de Justiça, hoje apresentado e depois, num prazo aí de 60 dias, isso deve ser votado para criar uma norma nacional. Depois vai para análise do Supremo.
1: Tá certo, Orengo. Vamos acompanhar esse assunto hoje e nos próximos dias. Bom trabalho para você. Até mais.
2: Bom trabalho. Até mais.
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6: 15 para as 9.
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0: 8:46. Entre os destaques, daqui a pouco, do Jornal Band News Minas, primeira edição, a eleição em Minas Gerais que ganha novo capítulo. O senador Cleitinho desiste da disputa ao governo do estado e muda o cenário da disputa pelo Palácio Tiradentes. Sem Cleitinho, Minas tem, até o momento, 8 candidaturas confirmadas. O prazo para definição de nomes vai até amanhã, dia 5. E em campo, o Atlético enfrentará logo mais o Juventude em Caxias do Sul, valendo vaga nas quartas de final da Copa do Brasil. Amanhã é a vez do Cruzeiro decidir a classificação diante da Chapecoense no Mineirão. Já, Minas Esporte com Chico Maia, dentro do Jornal Band News Minas, primeira edição às 9:20. 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
4: Olá, amigos da Band News. O mercado brasileiro de carros elétricos está entrando em uma nova fase, a dos seminovos. Com o aumento das vendas nos últimos anos, cresce também a oferta de modelos usados, criando oportunidades para quem quer entrar no mundo da eletrificação, gastando um pouco menos. Mas especialistas do portal Só Carrão alertam que os critérios de avaliação mudaram. Se nos carros a combustão, a quilometragem sempre foi um dos principais indicadores do estado do veículo, nos elétricos, quem ocupa esse papel agora é a bateria. A chamada saúde da bateria, conhecida pela sigla SOH, indica quanto da capacidade original ela ainda preserva e passou a ser o principal fator para definir o valor de mercado e a vida útil do veículo. O ideal é que o comprador exige um laudo emitido por uma concessionária autorizada. Índices abaixo de 75% merecem atenção, pois significam perda importante de autonomia e podem representar um alto custo de substituição no futuro. Outro ponto fundamental é verificar se a bateria ainda está coberta pela garantia de fábrica, que em muitas marcas chega a 8 anos ou 160 mil quilômetros, além de conferir o histórico de revisões e as atualizações do sistema eletrônico que gerencia a bateria. Especialistas também recomendam que o consumidor avalie a infraestrutura de recarga disponível na cidade e em casa antes de fechar o negócio. Hoje, mais do que a tecnologia dos veículos, a expansão da rede de carregadores ainda é um dos principais desafios para a popularização dos elétricos. Expectativa é que, com a chegada de novos modelos e a queda gradual dos preços, o mercado de carros elétricos usados continue crescendo, oferecendo opções mais acessíveis para quem deseja migrar para a mobilidade elétrica sem investir em um veículo zero quilômetro. Visite o nosso site aceleraí.com.br. Até a próxima!
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0: Os partidos encerram nesta quarta-feira, dia 5, prazo para realizarem as convenções eleitorais. Depois desta etapa, as legendas, federações e coligações terão até o dia 15 de agosto para registrar oficialmente os candidatos na Justiça Eleitoral. Até lá, ainda podem ocorrer alterações nas chapas para o governo de Minas, para o Senado e cargos, né, proporcionais. Lembrando que dia 16 de agosto, terá início a campanha eleitoral Eleições 2026. E domingo, dia 9, às 8 da noite, o primeiro debate entre os candidatos ao governo de Minas Gerais, na tela da Band, também com transmissão aqui na Band News FM.
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0: Nosso Eduardo Barão está em férias. A Larissa Biscaia está aqui para falar sobre, como prometido mais cedo, a crise humanitária na região de Ceuta, um enclave espanhol que fica em território africano e que recebeu um contingente monstruoso de imigrantes desesperados, provocando aquelas cenas de mortes no Mediterrâneo. Quais são as últimas informações, Larissa?
1: Cresce a tensão diplomática, Megali, entre o governo da Espanha e o governo do Marrocos. Por quê? A gente teve um volume muito grande de marroquinos seguindo para esse território, a gente acompanhou ao longo da semana passada. São territórios próximos, mas ainda assim, um pertence ao Marrocos e outro à Espanha. E aí, o governo da Espanha está suspeitando que o governo do Marrocos sabia dessa movimentação, que foi incentivada, a princípio, por grupos ali interessados no tráfico de pessoas, dos imigrantes indo de um país para entrar no outro ilegalmente. O que a gente teve na semana passada era a circulação de uma grande fake news, de uma grande desinformação, de que quem entrasse por mar no território espanhol, em Ceuta no caso, teria direito a um visto que daria circulação, não só na Espanha, mas a gente lembra aqui, no restante da União Europeia. Agora cresce a tensão porque o governo da Espanha acha estranho e comenta isso, que o governo do Marrocos não tenha percebido uma movimentação de pessoas rumo ao mar para fazer essa imigração descontrolada. A gente lembra que Ceuta tem 18 quilômetros quadrados, a população total ali daquela cidade é de 89 mil pessoas, em menos de 24 horas, 60 mil pessoas passaram de uma fronteira para outra. Agora, a Espanha não chegou a acusar formalmente o Marrocos, mas está suspeitando e tentando entender como veio essa movimentação que provocou essa imigração em massa.
0: Obrigado, Lari.
2: Agora 8 horas 58 minutos, pelo horário de Brasília, a Polícia Civil do Distrito Federal deflagrou uma operação contra um grupo que planejava ações no período eleitoral. Que tipo de ações, Gabriel Marques?
3: Oi, Sheila, bom dia para você, a todos que nos acompanham, Carla, Megali. Essa operação acontece na manhã de hoje em vários estados e foi conduzida pela Polícia Civil aqui do Distrito Federal após o recebimento de um relatório técnico pelo Ministério da Justiça. A Polícia Civil já identificou pelo menos 8 pessoas que planejavam esses ataques aqui na região central de Brasília. A gente ainda não tem muitas informações sobre que tipos de ataques. O que a gente sabe é que esse grupo compartilhava na internet, inclusive plantas de prédios, mapas da capital e discutia possíveis alvos e estratégias de operação. Nas conversas também foram encontrados manuais para a fabricação de artefatos explosivos, ou seja, bombas que poderiam ser utilizadas durante esses ataques. A Operação Rede Interrompida, que acontece na manhã de hoje, é realizada nos estados de Santa Catarina, Paraná, São Paulo, Pernambuco e Rio Grande do Sul. Os investigados têm entre 19 e 31 anos. Neste momento, a apuração envolve em tese crimes como associação criminosa, incitação e apologia ao crime, além de delitos previstos na legislação antirracismo. A corporação afirma que, por enquanto, o caso não é enquadrado na lei de terrorismo. Essa investigação, como eu disse, teve início após o recebimento da Polícia Civil aqui do DF de um relatório detalhado do Ministério da Justiça sobre o que estava acontecendo nesses grupos pela internet.
2: Obrigada, Gabriel, pelas informações. E um grupo de jovens, né? Como disse o Gabriel, sim, de 19 a 31 anos de idade. Mais informações aqui ao longo do dia. Pontualmente 9 horas, em um minutinho, tem Método.
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5: Está começando agora o Minuto da Cibersegurança. E na minha companhia, fundador e CEO da Eliton, João Brazo. João, como as empresas que correm esse risco, o risco da cibersegurança, devem gerenciar a sua cadeia de fornecedores para evitar que o risco venha através de terceiros?
6: Realizando testes da mesma forma que faz dentro da sua própria infraestrutura. Elas têm que entender que esse fornecedor é basicamente uma casa que você está trazendo para dentro do seu condomínio. Seu condomínio pode ser super seguro, mas se o novo morador não tem bons hábitos, traz qualquer um para dentro, mexe no muro, então isso pode comprometer a tua própria segurança. Então tem que ser feitos testes e requisitado auditorias nesses fornecedores também.
5: Realmente uma informação bastante importante pelo histórico de ataques que se percebe. Ataques de cibersegurança, tema do Minuto apresentado com João Brazo.
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0: Hora de conversar com o Carlos Andreasa. Faz um tempo que a gente está devendo uma coluna aqui a respeito do Cleitinho, personagem muito popular em Minas Gerais. Mas a gente vai sendo atropelado, né? Pelos fatos, pelo noticiário. Ontem o Cleitinho nos deu motivos para mergulharmos na história deste... História recente, né? Deste agora não candidato ao governo de Minas, Andreasa. Bom dia para você.
8: Bom dia, Megali. Bom dia, pessoal. Bom dia, meus amores. A gente tem alguns, como se diz jornalisticamente, alguns ganchos para falar do Cleitinho. Principal, o fato de que ele ontem anunciou finalmente que não será candidato a governador do estado. Também aberta aí a questão do Republicanos, para onde vai, finalmente, formalizando hoje a sua convenção, a hipótese maior de neutralidade na eleição presidencial. Sobre o Cleitinho, especificamente, confirmando uma tese aqui de que ele também está pensando em 2030. Acho importante olhar esses movimentos de muitos políticos, Michele Bolsonaro, Eduardo Bolsonaro, Cleitinho, esses que estão no ambiente da direita, pensando já em 2030 no que eu tenho chamado de pós-Bolsonaro. E também pós-Lula. A eleição de 2030 se projeta para nós agora como uma espécie, na medida do possível, de jogo zerado, um recomeço aí. Não teremos Lula, porque não poderá se candidatar, não é um formador de sucessores óbvio, historicamente nunca formou sucessores. Quem é o sucessor de Lula? É o Haddad. No campo da direita, Bolsonaro, em que situação estará? O que se projeta para 2030? Então tem uma aposta, inclusive, do campo da direita na derrota de Flávio Bolsonaro. Michele Bolsonaro aposta na derrota de Flávio Bolsonaro. O Republicanos me parece também apostar na derrota de Flávio Bolsonaro. Cleitinho parece apostar na derrota de Flávio Bolsonaro e que seria um campo aberto, zerado para a direita a partir de 2030. Nesse sentido, ele tem mais 4 anos como senador da República. Ele foi eleito em 2022. O Senado da República é uma ótima tribuna para alguém muito popular, alguém que é de direita, mas não obviamente bolsonarista, se elegeu sob a onda bolsonarista, mas não é obviamente um bolsonarista, transita, mas tem posições que às vezes fecha com o governo Lula. Por exemplo, ele é a favor do fim da jornada 6x1, da escala de trabalho 6x1, então alguém que transita com uma constituição de persona própria, ele não é dependente dos Bolsonaro para existir, lidera as pesquisas para Minas Gerais e tem mais 4 anos de Senado, como eu dizia, tribuna perfeita para o exercício do discurso com uma vidraça pequena. Ser governador de estado é algo que impulsiona, mas ao mesmo tempo expõe. E Minas Gerais tem questões fiscais gravíssimas a serem resolvidas, tem problemas importantes no estado. Não é um estado fácil de administrar, um estado gigantesco, com uma economia pujante, ao mesmo tempo com alto índice de endividamento. Me parece que essa escolha, também catimbando com o partido, projeta Cleitinho como alguém que tem um projeto nacional para 2030. Para confirmar essa hipótese, a próxima etapa é ele sair do Republicanos. Porque o Republicanos é o partido de Tarcísio de Freitas, é algo a se observar. Tarcísio de Freitas, tudo mais constante a se reeleger governador em São Paulo, alguém que naturalmente também no pós-Bolsonaro viria para disputar a presidência da República, não tem lugar para os dois no partido sob esse pleito. Então alguém vai ter de sair. E Cleitinho, nesses últimos dias, catimbando com o partido, ele tem questões pessoais legítimas, perdeu um irmão, uma dor que para mim é inimaginável. Com todo respeito e solidariedade é isso, mas não foi a convenção do partido. O partido disse que, portanto, ele não seria candidato. Depois ele disse que seria o candidato, sim, e forçou a barra. O partido se reúne com ele, talvez disposto a lidar a legenda. E finalmente ontem a solução dele mesmo, dizendo que conversando com o partido não será candidato. Tem um desgaste aí e as pré-condições dadas para que ele deixe o Republicanos nos próximos tempos. Ele tem tempo para isso. Eu fiz essa coluna hoje para chamar atenção para essa figura do Cleitinho, senador popular, com voto à direita, mas com um discurso popular, que merece a nossa atenção, pensando em 2030. O jogo está sendo jogado já, Luiz Megali.
0: Agora é claro que tudo pode mudar em um segundo. Na verdade, não é nem um segundo, né? Se a eleição encaminhar-se para uma vitória de Flávio. Isso não é impossível. Sim. Isso não é impossível.
8: Não.
0: O Flávio está com uma pontuação ótima. Ganhou 4 pontos ontem na pesquisa BTG, sim, empatou tecnicamente com Lula. Ah, mas vão surgir novas denúncias. Tá, surgiram outras e Flávio continua competitivo. Vai saber o poder de destruição dessas denúncias e vá saber o que pode surgir também a respeito de Lula.
1: Lulinha,
0: né? Lulinha. Lulinha
1: voltou a
0: ser. E o quanto vai evoluir a investigação contra Lulinha? Jax Wagner? Próprio Lula, eventualmente, outro membro do governo.
8: É imprevisível.
0: Ganhando Flávio, aí
8: muda tudo.
0: Muda tudo.
8: Mas o meu ponto aqui, Megali, concordando totalmente com você e registrando aqui a competitividade da candidatura de Flávio Bolsonaro, inegavelmente competitivo, está em empate técnico nessa pesquisa que você se referiu. Agora, os seus, digamos assim, aliados, mais ou menos, fazem as apostas. E a aposta que está sendo feita pela turma da direita, não bolsonarismo do núcleo duro, é na derrota de Flávio Bolsonaro e nesse campo aberto em 2030.
0: Eu nunca vi isso. Eu nunca vi uma campanha tão competitiva, né, indo no estilo lobo solitário. O Flávio vai sozinho. O Flávio, faltam horas para que ele tenha que definir o seu vice, a sua vice, e não há uma definição, né? Ainda há uma grande incerteza, faltando muito pouco tempo. Diga, Andreas, aí eu fico me perguntando o que eles sabem que nós não sabemos, entendeu?
8: Pois é. E o que eles sabem que nós não sabemos, mas tem uma coisa, e aí a gente não pode contar com o imponderável com o que virá.
0: Sim.
8: Né? Agora, uma coisa é fato. Do ponto de vista da análise política, da análise política convencional, essa que a gente faz, que é a que tem que ser feita mesmo, não ter aliados é um sinal de fraqueza, certo? É. Você é um candidato majoritário com chance de ganhar a eleição, você não consegue um aliado. Para o bolsonarismo, desse limão se faz limonada. Porque ele está isolado, ele foi isolado, as pessoas não querem se aliar a ele, mas o discurso já aponta e beneficia ele, o discurso já aponta para o que eu sou isolado, eu estou sozinho porque não fecho com o sistema. A gente sabe como funciona, atenção, esse discurso também.
0: Perfeito. Andreasa, e na vitrolinha?
8: Formiga miúda. Wilson Moreira e Zeca Pagodinho e Wilson Moreira no disco Boêmio Feliz, do Zeca Pagodinho, uma dupla maravilhosa. Formiga miúda, eu não tô falando de ninguém não, tá? Claro, não começa a rir não, que você é maledicente.
0: De jeito nenhum. Andreasa, não creio em las brujas pelo que elas hai. Bom trabalho pra você, até.
8: Beijo.

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2: Hora de conversar com Juliana Rosa. Juliana, isso é esse número aqui é um tapa, né? Na cara de quem imaginava que o Brasil passaria por um processo de reindustrialização. Ou é um soluço? Tô falando aqui de um tombo de 1,8% em junho. Conta pra gente, Ju. Bom dia pra você.
3: Não, realmente foi um tombo grande, viu, Megali? Bom dia pra você também, bom dia pra Sheila, pra Carla, bom dia pra você que tá aqui com a gente na Band News FM. O IBGE divulgou agora há pouco uma queda de 1,8% da produção da indústria brasileira no mês de junho. A expectativa era que houvesse já uma queda, mas não desse tamanho, porque o que está acontecendo na indústria, Megali, você pode dividir esses resultados do ano de 2026 em duas partes. Uma, a que vem tendo bom desempenho esse ano, é a indústria do petróleo. Por conta desse conflito geopolítico, o Brasil é exportador de petróleo, a gente é grande produtor de petróleo, a gente está caminhando para ser, inclusive, o quinto maior produtor de petróleo do mundo. Então, o mundo quer mais petróleo e a gente está produzindo petróleo por conta disso, exportando mais também. Então, é essa indústria extrativa que está sustentando os resultados de 2026. O que, que acontece agora no mês de junho? No mês anterior, o resultado de maio já também tinha mostrado esse ajuste. Teve uma redução. Só que, enfim, se você olha o patamar, o nível de produção, ele é muito positivo ainda. A gente tem um crescimento aí de mais de 10% de produção de petróleo esse ano. Então, quando você tem ali algum ajuste mensal, não significa que esteja ruim. Agora, quando você olha a outra parte, que é a indústria de produtos, como a gente conhece, geladeira, carro, essa está andando de lado. E essa, nesse resultado agora de junho, continua mostrando um desempenho muito fraco, inclusive com quedas até maiores aqui do que a gente vinha acompanhando. Então, queda de produtos químicos, produtos alimentícios, enfim, é uma queda bastante espalhada. Então, o resultado da indústria no ano de 2026 até se sustenta aqui positivo, olha, acumulado do ano, crescimento de 1,5%, mas quando você separa a indústria do petróleo e essa indústria de produtos, claramente o que está sustentando a indústria, o resultado global da indústria brasileira, é essa parte chamada extrativa. Então, no mês de junho, teve uma queda maior aqui do que o IBGE acompanha dessa parte extrativa, e a outra parte que já vem mal ao longo aí do ano todo, essa aprofundou as quedas. Então, isso aqui é um sinal quando você separa, né? O lado bom, que é a parte do fato do Brasil estar se beneficiando do mundo, querer mais petróleo, a gente ter petróleo para vender, inclusive o dólar, ele tem se comportado em patamares mais baixos, porque o Brasil é visto como uma alternativa hoje segura, quando você pensa em segurança tanto do ponto de vista energética quanto alimentar. Então, isso é um fator que, inclusive, ajuda a valorizar a nossa moeda e é um fator positivo no meio dessa pressão inflacionária toda que a gente está tendo. Agora, fica muito claro também, separando aí esses efeitos, né, do que está ajudando da indústria comum, que a taxa de juros muito alta está derrubando a indústria, principalmente, porque quando você pensa em endividamento, em situação difícil aí no seu dia a dia, você não vai comprar produto, a não ser que você não tenha o que fazer, sua geladeira pifou, né, Megali? Então você vai ali tentando, vai consertando, né? Então a indústria é um setor que já vem demonstrando há mais tempo o impacto dessa taxa de juros muito alta prejudicando a economia brasileira. Então é um número que reforça a expectativa de corte de juros essa semana, como a gente falava ontem na reunião que vai começar daqui a pouco do Banco Central, taxa de juros deve cair de 14,25% para 14%. É até difícil a gente comemorar, né? Porque 14% é um juro ainda surreal, né? Sempre um dos mais altos do mundo, quando não é o primeiro mais alto do mundo. A gente está precisando, de fato, endereçar essa questão do juro alto que está corroendo a economia por dentro, está ampliando as desigualdades. É o tal do pacto fiscal, o pacto do equilíbrio das contas, mas o pacto do bom uso do dinheiro público. É uma discussão muito de eficiência, Megali. Quando a gente fala em compromisso fiscal, parece que quer tirar programa social, por exemplo. Não, vamos atacar os penduricalhos do judiciário, as emendas parlamentares, enfim, todo o gasto hoje que não está focado em quem realmente precisa. Então, é essa discussão que vai fazer com que a gente tenha juro decente no Brasil e possa sonhar com um futuro mais promissor para o país. Agora, do jeito que a política está, é difícil a gente sonhar, né, com algum pacto pelo futuro do Brasil, né? A gente tinha que ter um pacto por uma reforma política, antes de mais nada, né? Porque do jeito que o toma lá, dá cá hoje funciona, acho que não tem ninguém ali pensando no futuro do Brasil, né?
2: Pois é. E a Juliana citou algo aí que é tão triste quando acontece que me traz até questões filosóficas, sabe? Sobre a existência humana, finitude, será que vale a pena? Tudo isso, né? Todo esse sofrimento. Nós somos um grãozinho de areia perto do universo que é a geladeira quebrar. Nada mais triste do que uma geladeira quebrando. Juliana Rosa volta
3: não
2: com
3: é?
2: Outra. É horrível. É empate técnico ali com o carro pifá também. Ju, até amanhã.
3: A máquina de lavar também.
2: Máquina de lavar é outra. De meu Deus do céu. Até amanhã, Ju.
3: Um beijo.
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4: Eu sou o Sérgio Weib e está começando agora o Minuto do Empreendedor, apresentado pelo Banco BTG Pactual Empresas, que tem entre os seus propósitos ajudar você, empresário e empreendedor, a alcançar o sucesso. Comigo, André Guilmon, CEO da Brasil Agro. André, quais valores e atributos você recomenda aos jovens empresários e empreendedores para que eles alcancem o sucesso?
5: Tem que começar com uma pitada muito grande de resiliência e humildade. Essa abnegação pela resiliência e pela humildade faz você aprender, faz você se desenvolver. Então é por aí que vocês têm que começar, com resiliência, com humildade de saber dizer, eu não sei, quero aprender e quero me desenvolver. É a fórmula do sucesso.
4: Fórmula que permitiu o sucesso do André Guilmon. Presente aqui no Minuto do Empreendedor, apresentado pelo BTG Pactual Empresas.
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13: 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Boa terça, gente.
14: Beijo. Valeu.
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14: Na chegada ao viaduto da Avenida Antônio Carlos, do anel rodoviário no caminho para Vitória, saída para Sabará, tem interdição parcial na marginal porque teve colisão entre veículos. A dica para quem segue pelo anel é passar pela pista principal e quem quiser pegar o desvio na Carlos Luz um pouco antes e depois da Avenida Américo Vespúcio. No sentido do Rio de Janeiro, anel rodoviário com retenção no viaduto São Francisco devido ao estreitamento perto da Praça São Vicente também, Lu. 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
17: Ok, obrigada, Josi. Josiele Lemos voltará já já dentro do Jornal Band News Minas, primeira edição em 30 segundos, chegando por aqui.
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18: 9 horas 26 minutos. Bom dia para você, sintonizado na Band News FM Belo Horizonte. Hoje é terça, dia 4 de agosto de 2026. Seja muito bem-vindo, muito bem-vinda ao Jornal Band News Minas, primeira edição. Eu sou a Maria Fernanda Sinini, tô chegando agora aqui ao meu lado, Luciana Viana. Bom dia, Lu.
19: Bom dia, Sinini, bem-vinda e a todos que chegam também neste momento. A você que estava conosco desde cedo, sempre muito bom contar com a sua companhia. Vamos lá com o que há de mais importante para o nosso dia, né? Para a nossa semana, sobretudo no cenário político, né? Minas Gerais ganhando destaque mais uma vez no cenário nacional.
18: E a gente faz o convite a você, tá circulando por BH, região metropolitana, tem destaque, problema, opinião, fique à vontade, nosso WhatsApp é o 319-921-38343, estamos ao vivo, lá no YouTube, no canal Band Minas, por lá a gente tem um chat, você participa e a gente vai construindo o noticiário sempre junto com vocês. Nove e 27, plot twist, novidade, reviravolta na política mineira. O senador Cleitinho desiste de se candidatar ao governo estadual pelo Republicanos. Em um vídeo divulgado no fim da tarde de ontem, um parlamentar com a voz embargada alegou que a decisão foi motivada por questões pessoais. Cleitinho perdeu o irmão caçula em julho deste ano, vítima de leucemia.
20: Não adianta entrar na campanha agora do jeito que eu tô. Não adianta eu querer cuidar de vocês, vocês não estão cuidando de mim, não cuidando da minha família.

0: senador.
1: O Cleitinho não compareceu na convenção. Eu pedi que ele pudesse ir a São Paulo para gravar comigo, dizendo que ele era candidato, mas demos a oportunidade até terça-feira à noite. Não foi possível o comparecimento, muito por conta desse momento de luto, de dor que ele está passando, não só ele, a sua família. E o Cleitinho tomou a decisão espontaneamente diante do momento difícil que ele está vivenciando. Eu quero, Cleitinho, deixar claro, quero que você confirme isso, que o Partido Republicanos, mesmo depois de quarta-feira para cá, nós tivemos uma reunião longa, né? 5 horas de reunião lá em São José dos Campos. E demos toda a oportunidade para que ele pudesse ser candidato. Mas ele tem uma decisão pessoal.
0: E o senador, ele era líder, né, nas pesquisas de intenção de voto para o governo de Minas Gerais. Sempre se manteve ali na liderança. No último levantamento, inclusive, da Quest, divulgado no dia 28 de julho, ele apareceu com 35% da preferência do eleitorado. A novidade também força agora Flávio Bolsonaro a redesenhar a estratégia para conquistar os votos aqui em Minas Gerais. Com a reviravolta, o principal nome ventilado para compor a chapa majoritária pela direita é a do ex-secretário de governo Marcelo Aro, do PP.
2: Mas ontem, a convenção da Federação União Progressista, formada por União Brasil e PP, terminou sem definição sobre eventuais candidaturas ao governo de Minas e ao Senado. No evento foram lançadas 54 candidaturas a deputado federal e 78 a deputado estadual. O prazo para o fim das convenções partidárias termina amanhã. Até o momento, 8 candidaturas ao governo de Minas já foram confirmadas. Vamos lá, Indira Xavier do P, Bem Mendes Missão, Rafael Duda, PSTU, Túlio Lopes, PCB, Alexandre Calil, PDT, Patrus Ananias do PT, Gabriel Azevedo, MDB e Matheus Simões, PSD.
0: Daqui a pouco mais sobre eleições 2026. Nos outros assuntos, a Câmara de Belo Horizonte promulga a lei que institui o Dia do Conservadorismo. Os detalhes na manchete de Paulo Xavier.
3: A Câmara Municipal de Belo Horizonte promulgou nesta terça-feira a lei que cria o Dia Municipal do Conservadorismo, Deus, Pátria e Família. A promulgação da lei pela Câmara foi feita porque o prefeito Álvaro Damião não se manifestou pela sanção ou veto no prazo estipulado pela lei orgânica do município. Com isso, cabe à Casa Legislativa fazer o texto se tornar efetivamente uma lei. O Dia do Conservadorismo será celebrado todo dia 22 de março. Ainda em votação estão outros 2 projetos de lei voltados à proteção de direitos e à responsabilização por condutas consideradas lesivas à convivência social. Um deles cria multa para quem invadir, impedir, ocupar ou perturbar cerimônias e cultos religiosos. Quem descumprir a regra estaria sujeito a multa de R$ 2.000, sendo dobrada em casos que envolvam violência, intimidação ou motivação política. Já outro projeto de lei prevê a cassação do alvará de estabelecimento que favoreça a incitação, a defesa ou apologia a atos praticados por indivíduos ou grupos extremistas. Ambos os projetos de lei serão votados em sessão na tarde desta terça-feira.
2: Tudo que o Belo Horizontino precisa. Sabe o que falta para o vereador aqui de Belo Horizonte? Andar pela cidade, que está derretendo. E eles estão aí promulgando lei de multa para quem for flagrado usando droga, multa para conservador, multa para progressista. Eita, realmente é tudo que o Belo Horizontino está precisando. Veto do prefeito é derrubado, isso ainda dentro do Legislativo Municipal, e aquela multa por porte ou uso de drogas está valendo, hein? Fala Maria Vital.
4: A Câmara de Vereadores de Belo Horizonte derruba o veto do prefeito Álvaro Damião, do União Brasil, a um projeto que prevê multa de R$ 1.500 para quem consumir drogas ilícitas nos espaços públicos de Belo Horizonte. O projeto foi derrubado por 27 votos dos vereadores contra 11 que votaram pela mudança da proposta. De acordo com o vereador Sargento Jalisson, do PL, autor da proposta, o projeto de lei tinha o objetivo de desestimular o consumo de drogas nos espaços públicos e reduzir o risco à segurança da população. O prefeito justificou o veto afirmando que o projeto é inconstitucional.

0: inconstitucional, porque invadiria a competência da União para legislar sobre o direito penal. Segundo a Defensoria Pública de Minas Gerais, o projeto ultrapassa também o interesse local, pela prática já ser vista como crime pela legislação federal.
1: O que vai acontecer? Judicializar.
2: E a Polícia Federal realiza hoje uma operação contra a migração ilegal em Minas Gerais. Tayane Ribeiro.
3: Quatro mandados de busca e apreensão são cumpridos nesta manhã em uma operação da Polícia Federal contra a migração ilegal no leste de Minas. As investigações apontaram que os criminosos atuam no aliciamento de pessoas interessadas em entrar ilegalmente nos Estados Unidos, mediante o pagamento de elevadas quantias, além da entrega de veículos, imóveis e outros bens. Diversas vítimas teriam sido submetidas a situações de vulnerabilidade durante o trajeto migratório, sendo registradas ainda denúncias de ameaças e cobranças indevidas. A ação de hoje tem como objetivo conseguir documentos, aparelhos eletrônicos, mídias digitais e outros elementos que possam ajudar no aprofundamento das apurações. As investigações prosseguem para a completa identificação dos envolvidos, da extensão das atividades criminosas e de eventuais beneficiários do esquema.
1: E no futebol, um dos novos reforços da Raposa já está em Belo Horizonte, fala Dan Abreu.
4: O atacante uruguaio Luciano Rodrigues desembarca na madrugada desta terça-feira em Belo Horizonte para assinar com o Cruzeiro. De forma rápida, o Clube Celeste garantiu a chegada do atleta e atravessou uma equipe da Turquia. Na chegada a confins, o atleta afirmou que, com os treinos, ficará apto a atuar nos próximos confrontos.
5: Venho de uma pré-temporada, agora com o Clube Saudita, mas também foi dura, né? Ritmo de jogo ainda falta muito, mas agora eu acho que com os treinos nos próximos dias vou estar apto.
4: Lúcio pertence ao Neon SC, da Arábia Saudita, mas também já atuou pelo Bahia no futebol brasileiro. Com a camisa do Esquadrão de Aço, foram 69 jogos, com 20 gols marcados e 3 assistências. Já no atual clube, o atacante chegou a 6 gols e 2 assistências em 31 partidas. Agora, o atleta chega por empréstimo junto à Raposa com opção de compra na casa dos 15 milhões de dólares. O vínculo será válido até a metade da próxima temporada. A expectativa é de que o Clube Celeste realize a inscrição até o final de semana.
1: 9h36, essas e outras notícias você confere a partir de agora aqui no Jornal Band News Minas, primeira edição.
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8: Tempo. Nesta terça-feira, Belo Horizonte, região metropolitana, continuam com céu claro a parcialmente nublado, com névoa seca. Em BH, a temperatura varia entre 14 e 29 graus, com umidade relativa mínima do ar em torno de 20% no período da tarde. Em Minas, nos vales do Jequitinhonha, Mucuri e Rio Doce, o céu fica parcialmente nublado. Na zona da mata, céu claro a parcialmente nublado. Nas demais regiões, o céu fica claro a parcialmente nublado, com presença de névoa seca no Triângulo Mineiro, Noroeste, Norte, Sul, Oeste e Central. As temperaturas no estado variam entre 6 e 32 graus.
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1: E tem destaque do trânsito chegando com Josiele Lemos. Bom dia para você, Josi.
9: Oi, Sinine. Bom dia para você também, para a Lu e para o ouvinte que nos acompanha aqui no Jornal. A MGC356 na chegada ao Belvedere está bem congestionada, Sinine. Reflexo de ocorrência lá no Trevo, retenção desde a 040, perto do viaduto da Mutuca. A dica para quem chega de viagem é descer o anel rodoviário no Olhos d'Água, na sequência estrada do bairro Buritis e ir para o Belvedere pela Avenida Professor Mário Werneck. 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
1: Nove horas, 38 minutos, a disputa pelo governo de Minas ganha um novo rumo. A desistência do senador Cleitinho Azevedo, do Republicanos, da corrida ao Palácio Tiradentes, abre um espaço para uma reorganização das forças políticas e também um novo nome passou a ganhar força nos bastidores. Eliseu Júnior esteve ontem na Assembleia, acompanhou, né, o encontro, aquela reunião entre PP e também União Brasil e traz para a gente os bastidores.
10: Minas Gerais teve uma segunda-feira de reviravolta na política. Líder nas pesquisas e apontado como principal nome na disputa pelo governo de Minas, o senador Cleitinho Azevedo anunciou em um vídeo publicado nas redes sociais, ao lado do presidente do Republicanos, que desistiu da candidatura. Com a saída de Cleitinho, um novo nome ganha força nos bastidores, o do ex-secretário de governo Marcelo Aro, da Federação União Progressista. Em convenção da federação realizada nesta segunda-feira na Assembleia Legislativa, Aro fez um discurso em tom de candidato e se colocou à disposição para uma possível candidatura ao governo de Minas.
11: Meu nome está à disposição, né? Aqui ficou definido que eu vou concorrer nas eleições de 2026. Então, eu estou deixando, né, para que eles também, junto com os demais partidos, tomem a decisão de quem vai ser o cabeça de chapa, quem vai ser o vice, quem vão ser os senadores. Não tem um projeto pessoal aqui, né? Nós queremos um projeto para Minas Gerais. Nós ainda temos aí 48 horas até o fim do prazo legal para tomar as decisões. Agora é momento de conversar, né? Com a desistência do Cleitinho, eu acho que o principal é a gente unir o nosso campo da direita, né? A gente unir os partidos, a gente conversar.
10: O surgimento do nome de Aro na corrida pelo Palácio Tiradentes chama a atenção, já que até uma semana atrás ele era considerado um dos principais aliados do atual governador e candidato à reeleição, Matheus Simões, do PSD. Simões chegou a classificá-lo como traidor e afirmou que durante 4 anos Marcelo Aro parasitou no governo de Minas para viabilizar um projeto político próprio. Questionado, Aro disse que vai se pronunciar após a definição das candidaturas e explicar o que de fato aconteceu.
11: No momento certo, eu vou responder, eu vou esclarecer para vocês o que de fato aconteceu, vou mostrar para vocês como aconteceu, vou mostrar para vocês as conversas, vou mostrar para vocês o que que foi acordado, quais eram os compromissos. E aí eu tenho certeza que tanto vocês da imprensa quanto a população vai fazer o seu juízo. Eu sei para quem eu presto contas e tenho certeza de quem eu sou.
10: Apesar do fortalecimento do nome de Aro, a federação ainda evita bater o martelo. O presidente do grupo político e prefeito de Belo Horizonte, Álvaro Damião, afirmou que a definição será anunciada nas próximas 48 horas, prazo final para que os partidos realizem as convenções e oficializem seus candidatos.
12: Então nós estamos primeiro conversando com o nosso candidato, ou o nosso provável candidato, que é o Marcelo Aro, para depois falarmos com os outros, né? Nós temos que fechar primeiro dentro da nossa federação, para depois transmitir para os outros que queiram agregar para um projeto para Minas Gerais. Nosso projeto não é pessoal. Marcelo foi muito feliz quando ele fala que o projeto não é para ele. É um projeto para o estado de Minas Gerais. E nós vamos escolher na hora certa, nas próximas 48 horas, União Brasil e o PP, a nossa federação, vai caminhar e mostrar para vocês qual caminho será tomado.
10: Os partidos agora se mobilizam para que até a próxima quarta-feira sejam anunciados os candidatos que disputarão o governo de Minas e as 2 vagas do estado no Senado Federal.

0: 9h42, projetos polêmicos, projetos que levam ninguém a lugar nenhum, rondando e movimentando a Câmara Municipal de Belo Horizonte. Ontem, vereadores derrubaram o veto do prefeito Álvaro Damião sobre o projeto que cria penalidades para quem fizer uso de drogas, para quem portar drogas em espaços públicos aqui da capital. Matheus Hermógenes acompanhou a votação, a derrubada desse veto em plenário. E agora, quem é que vai fiscalizar? Será que é a Guarda Municipal? É algum agente da prefeitura que vai lá, toque, toque, toque ali no cara e fala, gente, ó, multa de R$1.500, você não cumpriu. Enfim, como é que fica agora essa questão, Matheus Hermógenes?
1: A Prefeitura de Belo Horizonte passará a aplicar multa de R$1.500 a quem for pego fazendo uso de drogas em espaços públicos da cidade. Os vereadores da capital derrubaram o veto do prefeito Álvaro Damião ao projeto de lei que prevê a aplicação da multa. O projeto havia sido aprovado pela Câmara Municipal em maio, porém, ao ir para a sanção do prefeito, foi vetado. Diante do veto, o projeto voltou ao Legislativo, que votou por 27 votos a 11 pela manutenção do projeto. Segundo o líder do governo na casa, o vereador Bruno Miranda, do PDT, a derrubada foi um acordo com a prefeitura.
2: A gente já havia conversado com os líderes aqui da Câmara, com os vereadores, e a gente entendia o posicionamento da casa majoritário pela aprovação da legislação. A prefeitura tem alguns pontos a questionar em relação à aplicação da lei, né? Quem vai fiscalizar isso? Porque a nossa fiscalização integrada, o fiscal de rua, ele fiscaliza postura, ele fiscaliza uma série de questões que não compete a ele essa questão da criminalidade, né? Isso é caso de polícia. Mas a gente entende que a gente deve avançar nessa discussão com a cidade. Majoritariamente a Câmara mostrou que está preocupada com esse tema e o prefeito Álvaro Damião liberou a base de governo.
1: O projeto de autoria do vereador Sargento Jalisson, do PL, prevê a penalidade para flagrantes em locais como ruas, avenidas, praças e outros espaços de livre acesso à população. A fiscalização poderá ser feita pela Guarda Municipal. Jalisson comemorou a decisão do Legislativo.
3: É uma promessa de campanha minha. Quem me conhece desde o início da nossa caminhada sabe que isso é muito caro para mim, devolver os espaços públicos aos cidadãos belo-horizontinos. E uma das ferramentas que nós pensamos lá atrás, em 2024, era de fato criar aqui uma multa para quem utiliza os espaços públicos para usar drogas ilícitas. Eu tenho as minhas filhas e encontro muita dificuldade em frequentar as praças da nossa cidade. Porque você vai em uma praça e tem um cara fumando uma maconha ali, aí você está com a sua criança lá e ela fica fumando maconha de tabela. Isso é um completo absurdo.
1: Pela proposta, a multa poderá ser extinta caso a pessoa aceite se submeter a tratamento para dependência química e comprove o cumprimento do acompanhamento previsto. Se o tratamento não for realizado, os recursos arrecadados deverão ser destinados a ações de prevenção, combate às drogas e tratamento de dependentes químicos. Com a decisão, a proposta deverá ser promulgada pela própria Câmara Municipal para poder entrar em vigor.

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4: Atropelamento por moto, Sinine, na Avenida Cristiano Machado, no bairro da Graça, no caminho para o centro. O trânsito está bem agarrado com fila de Juipiranga. Quem sai da região Nordeste pode utilizar o desvio pela Rua Jacuí ou pegar a Bernardo de Vasconcelos e Antônio Carlos. 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
7: Kênio Pereira aqui conosco, ao vivo. Bom dia, Kênio.
8: Bom dia, Maria Fernanda, Luciane, ouvintes da Rádio Band News.
9: Bom dia.
7: Kênio, recebemos perguntas aqui de ouvintes e um caso complicado, né? Uma vizinha queixando ali de que a outra está perseguindo ela no condomínio, né? Mandando mensagens no grupo de WhatsApp do condomínio, usando palavras não muito bacanas, né? Eu tô vendo aqui, nem vou nem falar as palavras que a vizinha, os xingamentos. O pessoal tá ali rindo, porque eu... é brincadeira, hein, Kênio? Não vou nem, enfim, proferi-las aqui. Mas, enfim, essa vizinha, que é a vítima, que está, né, se colocando ali no lugar de vítima, dizendo que essa outra manda mensagem, acusa ela de fazer barulho, ela diz que não faz esse barulho, ela está sendo perseguida. E agora, Kênio, isso é crime?
8: É, tecnicamente pode acontecer, sim. Inclusive, o Código Penal, né, teve uma inovação do crime de stalker, né? É o crime previsto no artigo 147 do Código Penal, que prevê o seguinte, vou ler o artigo aqui do Código Penal, gente. Perseguir alguém reiteradamente ou por qualquer meio, ameaçando-lhe a integridade física ou psicológica, restringindo-lhe a capacidade de locomoção ou, de qualquer forma, invadindo ou perturbando a sua esfera de liberdade ou privacidade. É o seguinte, gente, num condomínio, né, a sua casa é um local de aconchego, um local de tranquilidade. Então tem pessoas, às vezes, né, de mal com a vida, que tem algumas desavenças com o vizinho, mas passa a persegui-lo reiteradamente, querendo um desassossego. Né? Isso gera abalo psicológico e isso caracteriza crime, com pena de 6 a 2 anos, né, de reclusão. E tem um fato interessante que eu quero colocar bem claro, que as pessoas praticam esse tipo de crime é muito pela rede social e usando de forma reiterada o WhatsApp. Então, se tem alguém reclamando de barulho entre uma pessoa e outra, entre duas unidades, cabe à pessoa que se sente prejudicada comunicar diretamente para a pessoa. Se ela usa constantemente o WhatsApp do condomínio para denegrir a imagem da pessoa, para xingamentos ou para reclamações reiteradas, e pelo que consta aqui, a pessoa explica que não faz barulho. Então, eu já vi casos desses. Quero colocar o pessoal aqui, viu? Maria Fernanda, Luciana e ouvintes. Eu tenho uma imobiliária. E já vi caso real de pessoas inventando barulho. Eu teve casos de pessoas reclamando o tempo todo, até que eu tive que intervir uma vez, em que o apartamento estava vazio e a pessoa reclamando barulho, o apartamento vazio.
7: Estava ouvindo coisas.
8: É, então acho que as pessoas, às vezes, elas exageram. Né? Se há barulho, que ela chama testemunha, chama um porteiro, alguém, para verificar o barulho naquele momento. Agora, o que acontece? Inventar ruídos para perturbar o vizinho e para gerar perseguição, cabe a essa vítima tomar providências jurídicas de maneira a coibir tal ato. Esse ato caracteriza um crime e gera um processo penal contra o autor.
7: Muito bem, a gente está falando do stalking, né? Artigo 147A do Código Penal, Kênio?
8: Correto, isso mesmo.
7: Agora, ô Kênio, tem aqui um caso que é o seguinte: o síndico pode excluir uma moradora do grupo de WhatsApp do condomínio por uso abusivo e perseguição, né, a outro condômino? Ou seja, ela pode tomar essa iniciativa de excluir? Na prática, qual a sua orientação, hein, o seu alerta?
8: Um fato interessante, o grupo é do condomínio, então o síndico usa esse grupo, né, para trocar ideias em relação às coisas do dia a dia, sobre uma assembleia, um portão aberto, né, uma caixa d'água vazando, né, o porteiro vai faltar de serviço, são coisas do dia a dia. Então, quando há algum comentário entre vizinhos, uma coisa pontual, se resolve de imediato. Mas quando essa divergência não é resolvida, é proibido usar esse canal de comunicação coletivo para ficar reclamando de determinado vizinho. Reclamação tem que ser pessoal. Se tem uma reclamação, a pessoa notifica, contrata um advogado, toma providência jurídica, faz o que quiser. O que ela não pode fazer é perturbar a coletividade de maneira, vamos colocar, inaceitável. Então, quando a pessoa começa a fazer xingamentos, reclamações reiteradas, de maneira a constranger o vizinho, de maneira a denegrir a imagem dele, ele pode estar cometendo um crime de injúria e, logicamente, que o síndico pode sim, né, comunicar essa pessoa para se abster de praticar tal ato naquele grupo condomínio, e se a pessoa não parar, ele pode excluir. Ele comunica, né, porque o síndico ele administra os interesses da coletividade, mas quando a pessoa extrapola e passa a ter uma questão pessoal com o vizinho e vem a perturbar aquele ambiente daquele grupo, porque nós sabemos que grande parte dos vizinhos, né, das demais pessoas, ficam chateadas com essa perseguição. E essas pessoas, inclusive, podem ser testemunhas de algum ilícito penal. Então, eu aconselho a pessoa que tem reclamação, tome providência direto com o seu vizinho e não fique fazendo isso por meio de um grupo, porque o síndico pode sim excluir, mas é necessário que haja um aviso prévio para que a pessoa se abstenha. E ela vindo insistir com um ato irregular. Inclusive, já vi casos do síndico de aplicar multa na pessoa, porque ela cria uma situação de perturbar o sossego da coletividade. Então, tem pessoas que são difíceis, né, de conviver.
7: Ok, não é isso que eu te perguntar. O papel do síndico nesses casos. Por exemplo, são duas vizinhas que têm um problema ali entre elas. Parece que o restante do condomínio não se envolve muito nessas questões. Parece que o barulho de uma incomoda apenas uma única vizinha e não a coletividade. Quando existe esse incômodo de uma parte contra a outra e não contra a coletividade do prédio, onde é que o síndico entra?
8: Nesse ponto aí, o síndico ele pode simplesmente passar o recado para outra para se abster de fazer qualquer ato irregular. Agora, na prática, pelo que consta aqui, a pessoa está inventando reiteradamente barulhos em que ninguém ouve. Então, essa pessoa que é acusada injustamente, né, ela pode tomar providências. Agora, o síndico só entra em questões coletivas. Então, quando uma pessoa faz uma festa que perturba a coletividade, quando ela usa o salão de festas durante a madrugada, criando um desassossego coletivo, quando a pessoa para o carro na área de manobra para atrapalhar o trânsito da garagem, então essas situações coletivas, um vazamento na Prumada, um vazamento que tem do telhado do prédio. Então, tudo por conta do síndico, questões coletivas. Agora, o síndico não é empregado de ninguém, viu, gente? Então, se eu tenho algum problema com o meu vizinho, eu tenho que resolver com o vizinho. O síndico não é meu advogado, repito, não é meu procurador, não é meu porta-voz, né? Ele pode colaborar, mas ele não é obrigado a assumir questões pessoais em relação a duas vizinhas. Então, é necessário que o síndico procure compreender qual que é a função dele, administrar questões coletivas. E a questão do WhatsApp do condomínio, o síndico pode sim tomar providência e deve. Então, o síndico deve coibir aquela pessoa que vem praticando atos abusivos, porque um detalhe é o seguinte, a pessoa tem o direito de falar no WhatsApp, mas tem um abuso de direito, o abuso não é tolerável, o abuso tem que ser coibido. Então, na prática, a pessoa, se ela insiste em ficar perturbando a coletividade pelo WhatsApp, ela pode vir sim a ser excluída mediante um prévio aviso e cabe às pessoas formalizarem tudo para a pessoa falar amanhã que não foi avisada, que se for um abuso contra ela, porque é muito comum, né, a pessoa praticar atos irregulares e depois nega. Então é necessário registrar tudo de maneira a coibir qualquer reclamação infundada.
7: Ok, né, acompanhando as perguntas chegando aqui, ó, vamos imaginar então dois apartamentos, tá? O inquilino de cima abre o chuveiro e aí a água vaza no banheiro do vizinho de baixo. Como é que fica essa relação entre os vizinhos? Quem tem que consertar? Qual é a sua orientação? Se caso o vizinho seja impedido ali de entrar ou contratar alguém para fazer o conserto, primeiro, de quem é a responsabilidade do conserto? Como é que funciona essa questão aqui, Kênio?
8: Oh, basicamente é o seguinte, né? Você tem dois apartamentos, tem um vazamento, cabe ao proprietário consertar, né? Esse vazamento decorre do uso normal, que pode ser rejuntar o azulejo, o piso, um cano furado, um cano que se deteriorou. Então, na prática, é isso. Agora, se a pessoa ocupa um apartamento, está alugado, o inquilino não pode, em hipótese alguma, impedir o acesso do bombeiro. Né? Se a pessoa falar assim, ah, eu tenho alergia, eu tenho um problema, não quero ter poeira dentro de casa. Essa postura egoísta do morador não pode impedir a reparação do imóvel. Então é necessário que haja conscientização de que todos têm que cuidar do apartamento, sem proprietário ou inquilino, como se fosse dele. Então o próprio inquilino tem que ter cuidado. Agora, se tem um vazamento e esse imóvel está alugado, o inquilino não tem o direito de impedir o conserto. Inclusive, o artigo 26 da Lei Inquilinato é muito claro, né? O inquilino tem o dever de comunicar ao proprietário o problema. O proprietário tem um dever de consertar e, caso o proprietário, o bombeiro dele, venha ser impedido, isso caracteriza infração contratual, né, pela Lei Inquilinato, e o locador pode até aplicar a multa naquele inquilino que impede o conserto. Então, gente, agir com bom senso, com respeito e boa vontade é fundamental, em especial no condomínio.
7: Kênio, chegou uma outra pergunta aqui, e ela é mais complexa, envolvendo brigas entre vizinhos. A vizinha da cobertura tem uma banheira de hidromassagem. Quando ela liga, essa banheira faz um ruído, uma trepidação, incomoda os, na verdade, uma única vizinha. E não é a que está embaixo, é a dois andares para baixo. A vizinha já fez diversas reclamações, já comunicou ao síndico, mas ela é a única que se sente incomodada com o acionamento da banheira. E aí, é uma questão do condomínio ou é uma questão entre duas vizinhas?
8: Tecnicamente, se a banheira de tal apartamento, quando acionada, perturba o vizinho, é questão entre duas pessoas. Porque essa banheira, ela é privativa de um apartamento. Se fosse a piscina do prédio, né, o aquecedor da piscina do prédio fazendo barulho, o equipamento de refrigeração do prédio seria do condomínio. Agora, um fato interessante. Tem banheiras, às vezes, que são instaladas de forma inadequada. Né? Tem banheiras, às vezes, que o pessoal não coloca lá um revestimento, não coloca lá um apoio, porque a banheira vibra, o motor. Então, é necessário colocar, às vezes, areia, uma borracha, alguma coisa para amortecer essa vibração. Então, pode ser uma falha da instalação. Há também prédios que são altamente, vamos colocar, esbeltos, né? Muito, muito estreitas as lajes, e transmite vibração. Então tem que verificar. Mas o ponto-chave tem que ter solução.
7: Quem vai arcar com um perito ou, enfim, com um advogado? O condomínio ou as duas vizinhas que estão em guerra ali?
8: É, Fernanda, as duas vizinhas, com certeza. Entre elas. Então tem o perito, o conserto, se for para reinstalar a banheira, aquele proprietário da banheira tem que tomar providências, né? Inclusive, eu aconselho, gente, o proprietário da banheira, que ele seja convidado a ir no apartamento do vizinho quando ele ligar. Então, ligou a banheira, vou lá verificar, e ele constatando que está vibrando, que ele tome consciência para fazer o reparo. Porque o conforto dele não pode gerar...
7: desconforto do outro.
8: Não pode gerar. É questão de respeitar o vizinho. O dia de vizinhança, a boa educação... Em especial, repito, em condomínio, é fundamental.
7: É porque o tal do bom senso, hein, Kênio?
8: Bom senso e questão, é questão de viver bem, né? Você tem que ter prazer em encontrar com o seu vizinho. Mas tem, infelizmente, pessoas que são complicadas. Existe uma pesquisa, né, da OMS, né, mundial, e coloca que 2% da população tem algum desequilíbrio. Isso. Ixi. É mundial.
7: 2% então, tá pouco, não tá
8: 2%.
7: Não?
8: 2%. Isso é pela OMS. Então, imagina o seguinte, você tem um prédio com 100 apartamentos, você ter dois vizinhos complicados, tá dentro da estatística.
7: Verdade.
8: Né? Então, essa pessoa complicada, ela tem que refletir se ela está preparada em residir numa moradia coletiva, porque condomínio é coletividade. Então, ela tem que entender que o direito dela vai até onde começa o do outro. E ela não pode criar uma situação de desassossego no condomínio, repito, que é um local, o lar, nosso lar, é um local de tranquilidade, de sossego. E qualquer briga dentro da sua casa, o desgaste é muito maior. O abalo emocional, ele é multiplicado em relação a qualquer outro local.
7: É isso. Kênio Pereira, obrigada. Até terça que vem. Seus contatos, Kênio.
8: Tá tendo alguma dúvida aí, gente? Só enviar para o e-mail contato@kenio-pereira-advogados.com.br. Repetindo o e-mail, contato@kenio-pereira-advogados.com.br ou no WhatsApp 031-97139-1474. 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Um abraço para todos.
7: Abraço, Kenio.
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4: Vamos falar do anel rodoviário.
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4: Vamos falar do anel rodoviário. No caminho para Vitória, a pista marginal segue parcialmente interditada lá perto do Nova Cachoeirinha. Mais cedo teve colisão entre dois carros. A pista principal está bem agarrada, então para quem segue pelo anel, a dica é passar com muito cuidado nesse trecho aí. Ou se quiser pegar o desvio pela Carlos Luz, na sequência Américo Vespúcio, com retorno à rodovia em direção à Vitória, lá no viaduto da Antônio Carlos. 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
3: Vou compartilhar com você uma das maiores armadilhas da mente humana sobre a infelicidade. A infelicidade nem sempre nasce da falta, mas da comparação. Muitos filósofos já debruçaram sobre este tema e chegaram a esta mesma conclusão. Muitas vezes não é preciso retirar aquilo que possuímos, basta colocar diante de nós alguém que tem um pouco mais. A partir desse instante, aquilo que antes parecia suficiente passa a parecer pequeno. Quase nunca avaliamos nossa vida apenas pelo que conquistamos. Com frequência, usamos os outros como referência e permitimos que nossa satisfação dependa da posição que ocupamos em relação a eles. É uma medida silenciosa, meu querido, mas extremamente poderosa. Imagine alguém que recebe uma promoção, comemora, faz planos e se sente realizado. Horas depois, descobre que um colega foi promovido para um cargo superior ou recebeu um aumento maior. Nada mudou na realidade daquele sujeito. O salário continua o mesmo, os projetos permanecem possíveis e sua vida segue exatamente igual. Ainda assim, rapaz, a alegria desaparece. O que mudou não foi a conquista, mas o critério de comparação. O problema é que essa corrida nunca termina. Sempre existirá alguém com mais riqueza, mais prestígio, mais beleza, mais reconhecimento ou mais poder. Quando nossa felicidade depende dessa comparação permanente, deixamos de ser donos da própria paz. A inveja não nasce apenas do desejo de possuir mais, meu irmão, mas do hábito de transformar a vida alheia na medida da nossa. A verdadeira liberdade começa quando aprendemos a valorizar o que conquistamos por seu significado e não pela vantagem que ele nos oferece sobre os outros. Quem troca a comparação pela gratidão descobre uma riqueza que nenhuma disputa é capaz de roubar. Foi claro? É isso aí, meus queridos. Falou legal. Bye, bye.
4: E vamos com mais um bloco de manchetes aqui dentro do Jornal Band News Minas, primeira edição, às 10 horas e 8 minutos, relógio virando, 10 e 9. Segue em observação o presidente da Câmara Municipal de Belo Horizonte, Juliano Lopes. Segundo a assessoria do vereador, ele está bem, sob cuidados da equipe médica do Hospital Madre Teresa, porém ainda não há previsão de alta. Juliano Lopes sofreu um princípio de infarto na tarde de domingo. Ele passou por um cateterismo que não identificou obstruções nas artérias do coração. O resultado foi considerado positivo pela equipe médica. O parlamentar realiza exames para identificar a causa do problema e, claro, né, definir o tratamento.
5: Com a chegada do Dia dos Pais, a Guarda Municipal anuncia um reforço na segurança em regiões comerciais BH. Até o próximo domingo, segundo a corporação, mais equipes vão atuar no entorno de shoppings, lojas, além de pontos e estações de ônibus com grande circulação de pessoas. A operação conta com o suporte do Centro Integrado de Operações da Prefeitura, que utiliza 5 mil câmeras distribuídas em diversos locais da cidade. Durante o patrulhamento, os guardas também vão promover ações de orientação preventiva, como atenção ao uso de celulares em vias públicas.
4: Um um sargento da Polícia Militar é baleado com a própria arma durante uma tentativa de assalto. A ocorrência foi registrada na noite de ontem, bairro Fazenda Severina, em Ribeirão das Neves, na Grande BH. De acordo com o boletim de ocorrência, o sargento estava de folga, passava pela rua de carro quando foi abordado por dois homens. Ao reagir, ele entrou em luta corporal com suspeitos. Suspeitos conseguiram tomar a arma e atingir o policial no rosto e no braço. Em seguida, a dupla fugiu. O militar foi socorrido, consciente, encaminhado ao Hospital Risoleta Neves, onde permanece internado em estado estável. Um dos suspeitos foi preso e o outro morreu após confronto com policiais militares. Na ação, os policiais apreenderam uma pistola com numeração raspada. A arma do sargento ainda não foi localizada.
5: A Polícia Civil faz uma operação contra o crime organizado em Belo Horizonte, em Teoflotone e no Vale do Mucuri. Os agentes cumprem 10 mandados de busca e apreensão contra suspeitos de envolvimento com uma facção criminosa do Rio de Janeiro. Essa operação mobiliza 70 policiais civis.
4: E será realizado no dia 13 de agosto o terceiro leilão eletrônico de mercadorias apreendidas pela Receita Federal neste ano. Entre os produtos disponíveis estão bicicletas elétricas, relógios inteligentes, painéis de LED, caixas de som, acessórios para celulares, itens automotivos e outros equipamentos. Também há um conjunto de turmalinas verdes e mistas. Esse conjunto avaliado em R$ 130 mil. Reais. As propostas podem ser enviadas entre os dias 10 e 12 de agosto pelo portal ECAC, né? E-CAC, ECAC, com acesso pelo gov.br. A disputa de lances acontece no dia 13, a partir das 10 horas da manhã. Os interessados, então, em conhecer os lotes podem fazer a visitação nos dias 10 e 11 de agosto, mediante agendamento prévio em Belo Horizonte.
5: E no futebol, Galo vai a campo hoje em busca da classificação na Copa do Brasil. Fala Dan Abreu.
6: O Atlético encara nesta terça-feira o Juventude pelo confronto de volta das oitavas de final da Copa do Brasil. No último sábado, as duas equipes ficaram no empate por 0-0 na Arena MRV e agora quem vencer avança para a próxima fase. Para o confronto, o técnico Eduardo Domingues terá praticamente todo o elenco à disposição. Apenas os zagueiro Léo Duarte e o meia Patrick continuam de fora. A expectativa é de que o comandante argentino repita um time parecido com o que foi a campo no jogo de ida para manter a invencibilidade de 5 partidas. Outro retrospecto positivo para o alvinegro é o fato de não ter sofrido gols nas últimas 3 partidas contra a equipe sulista. A bola rola às 7:30 da noite no estádio Alfredo Jaconi, em Caxias do Sul.
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4: 10:14 e após o aumento de ocorrências relacionadas à guerra entre facções, em Contagem, na Grande BH, há um anúncio da Prefeitura de um reforço às ações de combate ao crime organizado. Bom, Rômulo Martins, repórter da TV Band Minas, traz mais detalhes.
10: Em resposta aos recentes atentados ligados à guerra entre facções criminosas no bairro Jardim Laguna, a Prefeitura de Contagem se reuniu com representantes das Forças de Segurança Pública e um novo pacto de reforço às ações de combate ao crime foi firmado. O encontro ocorreu após uma sequência de ataques que deixou 13 pessoas baleadas, sendo 3 mortas, e definiu que a atuação entre Polícia Militar, Polícia Civil, Guarda Civil e o município será feita de forma integrada para tentar impedir novos confrontos e devolver a tranquilidade aos moradores da região, como diz o prefeito Ricardo Faria.
11: O pedido nosso foi para que a gente trabalhasse de maneira integrada. Foi um pedido para que fortalecesse o processo de investigação dessas facções que estão lá inseridas e, ao mesmo tempo, o trabalho de repressão. E que a gente continue de maneira unificada.
10: Além da integração entre as forças de segurança, a reunião também marcou a repactuação de um convênio entre a Prefeitura, a Polícia Militar e a Transcom. O acordo prevê investimentos de cerca de 12 milhões de reais para fortalecer a estrutura da corporação no município. A expectativa agora é que as medidas anunciadas reforcem o combate às facções e evitem novos episódios de violência.
11: Nós vamos ter sempre uma voz firme no que diz respeito a essas atitudes de crime aqui na nossa cidade, sabe? Nós vamos combater com o máximo rigor, juntamente com a Polícia Militar, com a Polícia Civil, essas ações criminosas, né, que afetam a nossa cidade, né? Então aqui vai ser tolerância zero.
10: Para a Band News FM, repórter Rômulo Martins.
5: Agora são 10h16, taxistas de Belo Horizonte realizam nesta manhã uma manifestação contra a implementação obrigatória de um aplicativo de monitoramento. Gustavo Pego acompanha, traz para a gente agora os detalhes. Bom dia para você, Gustavo.
12: Olá, bom dia para vocês no estúdio e também a todos que nos acompanham. Nesse momento eu estou aqui na Praça da Estação acompanhando a movimentação dos profissionais do táxi que estão então nessa manifestação, nessa carreata que começa daqui a pouquinho justamente cobrando uma resposta e também uma participação maior dos profissionais nessa decisão para a criação desse aplicativo. Para falar um pouquinho sobre essa situação, eu converso com José de Fátima, que é taxista e também representante aqui da categoria. Seu José, me conta um pouquinho, a criação desse aplicativo, o senhor estava me dizendo que pode trazer mais burocracia e também mais custos para uma profissão que já está sofrendo bastante aí, até com a concorrência desleal para o aplicativo de transporte, por exemplo, né? Bom dia para o senhor.
13: Bom dia aos ouvintes da Rádio Band, o Murilo, o pessoal que está aí na bancada, que são meus amigos do dia a dia dentro do táxi, né? A gente vai escutando aí, dessa turma eu gosto muito, viu? E bom falar com vocês e falar com os nossos colegas taxistas que estão aí na rua batendo volante. Na verdade, assim, a prefeitura, no lugar de nos ajudar, né, de desenvolver um aplicativo que agrega valor, que pode... Porque, assim, no geral, o passageiro tem muita confiança no serviço de táxi por causa do gerenciamento da prefeitura. Então, se a prefeitura desenvolvesse uma tecnologia que agregasse valor ao táxi, ela ia ser muito bem aceita. Mas eles estão criando um cartão de pontos sem salário, tá certo? Eles vão nos obrigar a baixar um aplicativo, estão credenciando a empresa, a gente até suspeita de uma, não vai para frente, está emperrado, joga todos os taxistas lá dentro, nós vamos ser obrigados a pagar um boleto no final do mês, porque não tem café de graça nem almoço, né? Ninguém dá nada para ninguém. A portaria, inclusive, não fala disso, ela não traz os custos, não fala. Então, o que nós estamos defendendo? Né? Que a Megatrans suspenda a Sumoda, suspenda a portaria, chame os taxistas para a mesa, dizer que, apesar de ouvir o sindicato não fez uma assembleia geral, não chamou a categoria para conversar, não aprovou nos canais oficiais, então não tem a representatividade da categoria, porque também não ouviu a categoria. Então nós estamos aqui na rua para dizer, primeiro para a prefeitura, que nós queremos sim, somos a favor da tecnologia, mas é uma tecnologia que vem agregar valores ao nosso trabalho. E dizer à nossa representação que não adianta resolver por nós, tá certo? Eu sou sindicalizado, a vida inteira fui sindicalizado, eu quero também poder sentar e discutir isso, todo mundo que está aqui. Trabalhar para desmobilizar a gente, fazer um tanto de coisa, mas nós estamos aí e nós queremos é o diálogo, abrir o diálogo. O cartão de ponto é bom quando ele vem com salário, a gente cumpre jornada direitinho. Se ele não vem com salário, ele é mais um custo, tá certo?
12: Ok, Sr. José, muito obrigado pelas informações. Pois é, então a gente continua acompanhando aqui essa movimentação dos taxistas, como eu disse, que está na Praça da Estação, mas que tem aí o destino à porta da Prefeitura. Já tem diversos carros de táxi por aqui, o pessoal está se organizando com faixas, com informações também nos carros, né, dizendo não a essa biometria e sim à liberdade dos profissionais do táxi, que já somam em mais de 7 mil taxistas em Belo Horizonte, fora e as praças associadas, que esse número ainda é muito maior. Volto com vocês no estúdio.
5: Valeu, Pego, obrigada. Qualquer novidade, microfones abertos para você, bom trabalho.
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15: Avenida Tereza Cristina na chegada, contorno bem agarrado agora, congestionamento, reflexo de coincide mais cedo, com fila desde o Calafate. Deixando a região oeste da capital, o motorista que segue ali perto do Nova Suíça pode utilizar a Avenida Amazonas ou vias internas, passando pelo Prado. Caminho inverso no sentido Contagem, a Tereza Cristina apresenta movimentação na rotatória do Corel, reflexo de uma manutenção que está sendo realizada bem na rotatória, mas a fila pequena não compensa o desvio. 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
20: Opa, bom dia Sinine, alô Luciana Viana, Murilo Rocha, amigos e amigas da Band News FM. O Cruzeiro recebeu hoje Lucho Rodrigues, uruguaio, 23 anos de idade, atacante, joga em todas ali do ataque, especialmente pelas beiradas, e o técnico Arthur Jorge espera poder contar com ele contra o Flamengo pela Libertadores da América dia 12. Jogador que estava no Neon da Arábia Saudita, inclusive o clube saudita vai pagar metade do salário dele para vir aqui para o Cruzeiro, e foi jogador do Bahia, se destacou no Bahia em determinado momento, já jogou nas seleções de base do Uruguai. A seleção principal, ele esteve em duas oportunidades, em amistosos contra Cuba e Nicarágua, e é um jogador razoável, né? O Cruzeiro aposta no jogador que estava disponível no mercado e o técnico Arthur Jorge conta com ele, especialmente na Libertadores da América. Cruzeiro que só joga amanhã pela Copa do Brasil, no Mineirão, contra a Chapecoense. Hoje, 19h30, o Atlético decide a sua vida na Copa do Brasil contra o Juventude lá. Empate de 0x0 sábado na Arena MRV. E hoje, 19h30, o Atlético tem essa difícil missão. O Juventude que eliminou o São Paulo, perdendo lá em São Paulo por 1x0 e ganhando lá no estádio dele, lá em Caxias do Sul, no Stefano Jaconi, por 3x1. Então, em casa, o Juventude é complicado. Porém, o Galo tem um bom retrospecto lá em Caxias do Sul. Galo se deu bem na maioria das vezes que enfrentou o Juventude lá, inclusive na Copa do Brasil de 2016, pelas quartas de final, o Atlético eliminou o Juventude lá. Vitor, São Vitor, que foi diretor do Galo, inclusive, campeão da Libertadores da América, o Vitor pegou dois pênaltis e o Galo eliminou o Juventude em 2016 nas quartas de final. Provável Atlético do técnico Eduardo Domingues para esta noite: Everson, Preciado ou Natanael, Juan, Lianco e Renan Lodi, Tomás Pérez, Michael, Bernard, Vitor Hugo e Coelho, ou Dudu e Cassierra. Este é o provável Galo para essa noite, com arbitragem do paulista Flávio Rodrigues de Souza, auxiliado por Alex Ribeiro, Cipriano da Silva de Tocantins, o Alex Ribeiro é de São Paulo, e no VAR, Rafael Trace. Nos tempos de hoje, né, o nome da arbitragem completa ficou quase que tão protagonista quanto os jogadores, né? O que apronta a arbitragem no futebol brasileiro e mundial não é fácil, e todo mundo fica de olho também na arbitragem. É isso aí, gente. Aquele abraço e até amanhã.
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0: Paolo Xavier, ao vivo conosco aqui no estúdio. A reviravolta da reviravolta da reviravolta. Já não sei mais quantas reviravoltas.
1: Plot twist ao quadrado.
0: Senador Cleitinho deu uma nova declaração. Menos de 24 horas depois de aparecer em um vídeo, chorando, pedindo desculpas, dizendo que não iria ser mais candidato ao governo de Minas. E agora, Paolo Xavier?
2: E agora, Maria Fernanda Cinini? Ele quer ser candidato ao governo? Você acredita?
0: Não, já não acredito em mais nada.
2: Justamente, é. Depois daquele vídeo com o presidente do partido, Marcos Pereira, né, falando que precisa cuidar dele mesmo, que ele não conseguiria cuidar dos seus eleitores. Hoje, em convenção nacional do Republicanos, ele pediu para ser candidato ao governo de Minas. O pedido surpreendeu os dirigentes e outros dirigentes que estavam ali na convenção, e ainda não temos a reação, obviamente, não temos o posicionamento oficial do Republicanos a esse novo pedido de Cleitinho feito em convenção, como você disse, menos de 24 horas depois de ele ter desistido da candidatura. Nós anunciamos aqui, demos a notícia que ele desistiu da candidatura, fazendo todo o jogo político após a saída dele. Agora, ele pede para ser candidato. Ninguém está entendendo. Vamos ouvir o trecho em que ele pede, faz esse pedido, explicando, né, por que ele falou que desistiria da candidatura ontem. Vamos ver.
3: Né? E ontem, na hora que eu fui decidir essa situação, de domingo para segunda, eu tive um momento de vulnerabilidade, de espiritualidade.

0: existe para todo o povo mineiro. Eu quero ser candidato a governador e eu peço aqui humildemente, atrozmente, que me dê essa vaga. Me dê essa vaga. Eu não vou decepcionar o partido, eu não vou decepcionar o senhor presidente.
1: É, no mínimo, um grande constrangimento, né? Um grande constrangimento público.
2: E mudar de decisão assim em um momento de forte emoção é compreensível ou não, né, para o eleitor? Qual é a leitura do eleitor diante de uma situação como essa?
3: A gente viu a reação do público, aplausos tímidos, constrangidos até, porque ninguém esperava esse tipo de declaração. A gente viu ali na mesa o Marcos Pereira, o Hugo Mota, presidente da Câmara. Ou seja, um constrangimento porque não se sabe o que fazer com essa declaração, depois de idas e vindas, falta na convenção, tem a questão do momento do luto, ele visivelmente está abalado emocionalmente, então não se sabe nem se vai ser levado a sério essa declaração dada, como eu disse, em convenção nacional do Republicanos, menos de 24 horas depois dele ter dito que desistiria da candidatura ao lado do presidente do partido, Marcos Pereira.
2: E diante desse cenário, ontem, né, União Progressista, convenção, né, União Progressista na Assembleia ontem à noite, nós conferimos aí Eliseu Júnior trazendo para a gente, criou-se uma expectativa, uma grande expectativa, né, sobre o nome de Marcelo Aro, secretário do governo do estado, para que ele, né, compõe aí uma chapa majoritária como candidato ao governo do estado e que em 48 horas tudo seria discutido, né, com as outras, com os outros partidos, outras legendas. Então vamos aguardar, porque em um segundo, literalmente, tudo pode mudar.
1: É isso, eu não sei se a política mineira está num picadeiro ou numa ala psiquiátrica, não sei. Paolo, qualquer novidade nos acione, muito obrigada, bom trabalho para você.
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6: Eu sou o Sérgio Waibe e está começando agora o Minuto do Empreendedor, apresentado pelo Banco BTG Pactual Empresas, que tem entre os seus propósitos ajudar você, empresário e empreendedor, a alcançar o sucesso. Comigo, André Guilmon, CEO da Brasil Agro. André, quais valores e atributos você recomenda aos jovens empresários e empreendedores para que eles alcancem o sucesso?
7: Tem que começar com uma pitada muito grande de resiliência e humildade. Essa abnegação pela resiliência e pela humildade faz você aprender, faz você se desenvolver. Então é por aí que vocês têm que começar, com resiliência, com humildade de saber dizer, eu não sei, quero aprender e quero me desenvolver. É a fórmula do sucesso.
6: Fórmula que permitiu o sucesso do André Guilmon. Presente aqui no Minuto do Empreendedor, apresentado pelo BTG Pactual Empresas.
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1: E 32, botei trilha de esporte, botei trilha de futebol, porque o assunto agora é a preparação de Belo Horizonte para sediar a Copa do Mundo Feminina de 2027. Sim, Mineirão, palco, a nossa capital, irá receber seleções femininas de todo o mundo. E sobre esse assunto, sobre a preparação da cidade para esse grande evento, né, do futebol, a gente conversa ao vivo com Kiara Salles, ela que é secretária municipal adjunta de Desenvolvimento Econômico, Trabalho e Relações Institucionais da Prefeitura. Bom dia, Kiara. A senhora está nos ouvindo bem?
8: Bom dia, Maria Fernanda. Estou ouvindo perfeitamente. Muito obrigada pela oportunidade. Um prazer te ver e falar com você.
1: Ô, né? Gente.
8: Já que eu ouço você sempre.
1: Ai, meu Deus. Ai, eu fico até vermelha.
2: Gente, que linda, sua
1: aqui.
2: Fã, Sinine. Olha
1: vermelha,
2: aí.
1: Vermelha, sem graça.
8: Vamos Pode ficar, lá. Que eu sou sua fã.
1: Ô, meu Deus.
8: Meu marido.
1: Vou ficar aqui sem nem, enfim, como é que eu vou conduzir agora? Mas vamos lá. Nosso papel aqui é trazer informação para o nosso ouvinte. E a minha primeira pergunta é... Bom, Belo Horizonte está preparada, está se preparando para receber o Mundial Feminino de Futebol?
8: Sim, estamos muito felizes, né? Ainda na gestão do prefeito Fuad, foi feita a inscrição para que Belo Horizonte, né, pudesse receber e concorresse com outras cidades sedes a Copa do Mundo Feminina. Nós fomos escolhidos e graças a Deus, né, o prefeito Álvaro Damião é

0: muito sensível à pauta, né? Até por ser um jornalista esportivo, ele está muito engajado e está tratando isso como uma prioridade de seu governo. E em 2027 seremos palco mundial e pela primeira vez na América Latina, né, da Copa Feminina.
1: Muito bem, agora a Copa de 2014, agora a Luciana falando com você, ela foi marcada, digamos que por grandes investimentos públicos, né? Desta vez, o
0: Isso.
1: desafio será fazer mais com menos? Qual é a situação?
0: Exatamente, Luciana. É muito prazer falar com você. Muito obrigada pela oportunidade, você também. O cenário, né? O cenário de hoje é um cenário muito diferente de 2014, orçamentário e de prioridades também em termos de gestão pública, né? Não que a Copa não seja uma prioridade. Mas hoje os desafios de um prefeito, de um governo, né, estadual e até mesmo federal, enfrentam uma multiplicidade e complexidade de desafios que faz com que alternativas criativas e racionalizadas sejam adotadas para sediar um evento mundial como esse, né, e na obediência, garantindo, né, a devida obediência dos encargos. Da FIFA, né? A FIFA estabelece um conjunto de diretrizes que devem ser cumpridas. E agora, né, a grande virtude é que toda infraestrutura criada para 2014, ela não precisa, né, ser recriada, né? Ela já está pronta. Então esse é o grande legado, né? Então em 2014 a cidade recebeu recebeu a Copa do Mundo. Em 2016 recebeu algumas atividades das Olimpíadas e isso virou, né, um estoque, um ativo da cidade para que ela pudesse agora receber em 2027, sem que o mesmo gasto de 2014 fosse feito agora. E essa racionalização, ela envolve inclusive a própria decisão do prefeito Álvaro Damião de não constituir uma secretaria executiva para tanto, né? A gente internamente, né, ponderou que ações finalísticas, né, como foram feitas em 2014, elas não seriam necessárias, né, em 2027, apenas alguns retoques daquilo que já existem. Então foi criado esse comitê local, né, que coordena a Copa do Mundo e pela qual eu respondo pela coordenação.
1: Agora, Kiara, dentro do que vocês já levantaram aí de possibilidade de melhora, né, algum item ali, ou mobilidade, ou no entorno do estádio, geração de emprego, hotelaria, o que vocês já pontuaram como principal sinal de alerta para 2027, para receber os Jogos da Copa?
0: Bom, são duas coisas muito importantes. A primeira é que bom que Belo Horizonte vai receber essa Copa e há alguns anos vem recebendo o Carnaval, que se tornou o maior Carnaval do Brasil. E isso já nos é um grande facilitador de colocar a cidade no spot, assim, no rastreio dos torcedores, né? Então, a gente tem um desafio de promoção da cidade para o torcedor. E que essa promoção ela se torne também um legado de promoção do turismo da cidade enquanto um destino turístico, para que depois esses torcedores voltem à cidade, não apenas, né, para assistir o jogo, né, mas depois voltem para visitar os nossos equipamentos turísticos. Então, esse é um primeiro esforço para garantir a movimentação da hotelaria para além da Copa do Mundo. Um segundo esforço está sendo esses pequenos reparos que devem ser feitos, e graças a Deus são pequenas intervenções. Então, o estacionamento da UFMG, que outrora ele tinha um determinado desenho, agora ele precisa ser redesenhado para possibilitar determinada logística exigida pela FIFA. O entorno do Mineirão precisa algumas pequenas intervenções para que atenda, né, determinados requisitos. E práticas adotadas em 2014, né, como o livre passe para os torcedores, né, isso está sendo negociado. O BRT, né, facilita muito essa logística no entendimento desse processo. Foi decidido agora, né, que a FIFA Fan Fest, que é aquele festival, né, que acontece onde os jogos são transmitidos, os torcedores encontram, ele vai ser realizado na Praça da Estação. E, né, que é um lugar democrático, é um lugar central, é um lugar onde você tem um acesso de mobilidade muito facilitado. Então, e em 2014 ele foi feito no Expo Minas, que era mais afastado. Então, alguns reparos de aprendizado foram adotados e pequenos reparos de infraestrutura, que não demanda, né, muito recurso, estão sendo também planejados.
2: Ah, muito bacana. Bom, para quem está chegando agora à Band News FM, estamos conversando com a Kiara Salles, secretária municipal adjunta de Desenvolvimento Econômico, Trabalho e Relações Internacionais da Prefeitura de Belo Horizonte. Bom, Kiara, você citou aí, né, alguns ajustes, alguns aprendizados, né? E por que não, né, mais lugares também? Não sei, vocês estão estudando isso aí agora, né? Bom, o setor privado, haverá um chamamento? Como que está essa relação? O que vocês pretendem fazer com a participação de setores privados, né, na organização e investimento para este evento?
0: Ótimo, Luciana. Então, com certeza a gente vai, né, fazer um chamamento ao setor privado e às próprias entidades, né, no momento certo, né, no momento em que as encomendas estiverem prontas, nós vamos sentar à mesa para conversar com todas as entidades. O setor privado é um pouco mais delicado porque existe um termo, né, que é assinado com a FIFA, onde os parceiros da FIFA... tem prioridade, né, e a gente não pode conversar com parceiros que contrariam os interesses dos parceiros da FIFA, né? Mas se tratando de setores privados que interessam a cidade, né, então, por exemplo, os bares, restaurantes, hotelaria, né, então esses entes privados, eles serão devidamente acionados para que eles também, né, recebam as devidas informações, sejam envolvidos no processo, tenham a informação qualificada, né, de recebimento desses torcedores, desse mês, né, que será dedicado a essa grande festividade. Né, eu digo que a Copa é uma grande festa, onde, por motivo de futebol, e se tratando de futebol feminino, isso se torna mais especial ainda. Então, nós estamos preparando algumas interlocuções específicas, principalmente naquilo que toca a questão do gênero, né, a questão da mulher.
1: Olha, Kiara, para a gente chegar aqui para o fim do nosso bate-papo, estou esperançosa, pelo menos que as meninas façam muito mais bonito que os rapazes neste ano.
0: Tenho certeza
1: porque,
0: disso,
1: pelo amor de Deus. Vamos lá, a Luciana falou de setor privado, vamos para o público, Estado, União. A Prefeitura também está tendo um diálogo para contribuição, repasse de verba, para investimento. Como é que está? Vão ajudar também?
0: Então, essa é uma ação de todo mundo, né? Eu brinco que a Copa do Mundo, né, organizar um evento como esse exige uma ação multinível, né? Então, o município tem as suas atribuições, mas tem que estar alinhado com o governo do Estado, que tem que estar alinhado com o governo federal. Então, existe um alinhamento, né, uma sistematização de encontros e de difusão de informação. O importante é que é um projeto coletivo. Né? Se ninguém pode trabalhar sozinho, como internamente, por isso que existe o comitê. Né? Todas as secretarias são importantes. A Secretaria de Esporte, ela é fundamental, né, que conta, né, com o Bernardo Correio enquanto como secretário. Ela é fundamental para garantir o bom legado da Copa do Mundo e iniciativas que tocam, né, o esporte feminino. Né? A Secretaria de Política Urbana, a Secretaria de Fazenda, né, assim como na Secretaria de Comunicação, assim como no governo, mesma coisa acontece no governo estadual e no governo federal. Bom, e aí, né, é o famoso cofre, né? Todo mundo tem que aportar um pouquinho de recurso, né, daquilo que diz respeito às suas responsabilidades para que o evento ele aconteça da forma mais exitosa possível. Não sei se eu fui clara.
1: Foi, super. E a gente espera também êxito em campo das meninas e vamos ter esperança. Vai acontecer. Kiara Salles, secretária municipal adjunta de Desenvolvimento Econômico, Trabalho e Relações Internacionais da Prefeitura. Muito obrigada pela entrevista. Bom dia para você, adorei sua mensagem, manda um beijo aí para o pessoal da sua casa também.
0: Ah, obrigada, aqui na hora que eu comentei que eu ia falar na Band News, meu filho achou um luxo,
1: ai,
0: porque todo
1: Deus.
0: Mundo é do esporte. E muito obrigada pela oportunidade. Contem comigo. Sempre que eu tiver novidades, eu estou à disposição para compartilhá-las.
1: Combinado. Microfones abertos. 10h44, a gente vai para um brevíssimo intervalo e a gente volta já já.
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1: É daqui a pouco, Band News na área Minas. A gente se empolgou aqui com o tema futebol e foi trilha e tudo. 10h45.
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0: 10h46, Daniel Abreu, Dan Abreu, nas ruas de Belo Horizonte. Ele foi fazer algo diferente, foi dar uma respirada bem profunda pra ver em quais pontos da capital o ar tá bom ou não. Dan Abreu, onde você está? Conta pra gente, parece ter uma nova ferramenta de medição da qualidade do ar em funcionamento. O ar aí tá bom, não tá? Bom dia pra você.
1: Olha, Celine, pra mim está, mas a gente vai falar mais sobre isso a partir de agora, porque eu vim até aqui às ruas do bairro Milionários, na região do Barreiro, em BH, pra gente conversar com o pessoal, porque uma nova plataforma disponibilizada pela prefeitura desde ontem vem medindo exatamente a qualidade do ar por toda a capital mineira. Ao todo, 5 aparelhos foram instalados, um em cada regional. Tem um que é bem próximo de mim aqui, fica no Centro Esportivo Milionários, aqui numa rua lateral onde eu estou agora, e os outros ficam na Regional Centro-Sul, Regional também de Venda Nova, Pampulha e Noroeste. Só que o que acontece? Aqui onde eu estou agora, no Barreiro, né, nessa Regional do Barreiro, é um dos pontos onde essa plataforma aponta que o ar não tem uma qualidade tão boa assim, né? Está como moderada. Essa plataforma, ela mede a qualidade do ar em tempo real, então, claro, pode ter oscilações ao longo dos dias, dos meses e até ao longo do ano, mas o que importa é que neste momento aqui está sendo considerado moderado, né, por assim dizer, a qualidade do ar. E o que isso representa? Moradores da região aqui têm algumas recomendações com base nessa ferramenta disponibilizada pela prefeitura. A ferramenta se chama ProAr BH, foi feita em conjunto aí com uma parceria com o Google e com empresas privadas e também, claro, com a Secretaria de Meio Ambiente, Secretaria de Saúde, Defesa Civil da capital. E hoje tem algumas recomendações para quem está aqui no Barreiro. Nessas recomendações passam por tomar cuidado ao sair de casa, né? Quando for fazer atividades físicas intensas, sempre usar o soro fisiológico, se hidratar bem, ou até mesmo, em alguns casos, evitar essas atividades. E aí eu conversei com algumas pessoas, eu conversei com a Maria Helena, que é doméstica, mora aqui na região, também vai em outras regionais de BH, e falou se está sentindo mesmo essa diferença ou se acha que o ar aqui está bom ou se está ruim. Vamos ouvir.
2: Ah, isso aqui está bom. Está a mesma coisa do centro aqui, ué. Tranquilo. Ando muito a pé, vou até pro meu serviço a pé, volto. Está ótimo.
1: E olha só, outra pessoa também corroborou com ela, viu? Foi junto aí nessa opinião. Eu conversei com o dono de uma oficina aqui do bairro Milionários, ele se chama Francisco Alves, ele também confirmou que mora aqui há mais de 40 anos, né? Ou melhor, trabalha aqui há mais de 40 anos e falou, ó, não senti diferença nenhuma. Vamos ouvir, Sinene.
3: Como o fluxo aqui, por exemplo, não tem nenhum fluxo tão grande de caminhões e nem de ônibus, eu não vejo. Lá no centro a gente sente por causa do movimento lá, que é bem maior. Mas aqui no bairro aqui, igual eu falei, tem 40 anos que eu moro aqui, nunca tive nada, não senti nenhuma diferença disso não. É, eu fiquei até surpreso, né, com isso, porque não tem nem lógica, não sei, ou o bairro tá crescendo demais e a gente não tá vendo, né, o crescimento do bairro, mas é isso.
1: Pois é, a gente tentou o contato com a prefeitura agora na parte da manhã, a prefeitura até nos respondeu e falou que poderá conceder uma entrevista à tarde para trazer mais explicações sobre essa ferramenta, mas o que se tem de momento é que essa ferramenta ela tem o poder de captação de vários fatores, como por exemplo até gases, né, como enxofre, dióxido de carbono, alguns que não fazem tão bem assim para a gente. Além disso, ela também tem a possibilidade de captar poeira e alguns insumos produzidos por essas indústrias. A gente sabe que aqui na Regional do Barreiro tem algumas indústrias já antigas por aqui que podem também ou não colaborar para esse prejudicar o ar de quem passa por aqui. Então, é isso, a gente vai tentar falar mais com a prefeitura para tentar entender o porquê que aqui no Barreiro está pior do que, por exemplo, o centro de BH. Hoje a plataforma marca que a região Centro-Sul está boa, né, está num bom patamar, e aqui na região do Barreiro, assim como a região Noroeste, próximo da Arena MRV, está numa situação moderada. Sinine, quero saber como é que está o ar aí no estúdio.
0: Ai, depois de tantos plot twists, reviravoltas nessa política, eu tô meio sem ar aqui dentro.
4: Quem está aqui nos acompanhar? Quem está nos acompanhando é que a gente não tira, né, o olho do celular, editando, enfim. Ô, Dan, mas interessantíssimo, né? São cinco estações, então. A gente já lida, né, com a previsão do tempo, né? É, também aqueles alertas aí sobre altas temperaturas, umidade do ar. E por que não agora também a qualidade do ar, né? Se pudermos ter ali acesso no dia a dia, né? Ou chegando numa região em outra, mas está dado aí o primeiro passo, né, Dan Abreu?
1: Exatamente, Lu, é como eu trouxe, né, essa plataforma, ela pega em tempo real a qualidade do ar, então pode ser que hoje, aqui no Barreiro, está com uma situação moderada, e pode ser que no futuro aqui passe a ficar em uma situação boa, né, então a gente vai ter que seguir acompanhando, fazer esse acompanhamento ao longo do tempo mesmo, para entender se é algo crônico, né, se já é algo que é comum aqui no Barreiro, ou se é algo passageiro, temporário, entre os moradores. Mas fato é que, pelo menos, o pessoal que eu conversei aqui, conversei também com algumas pessoas em off, em que eu não gravei, todos me reforçaram a mesma coisa. Olha, não sinto diferença para outros locais da capital, não tenho dificuldade para fazer atividades físicas, para cumprir com as minhas tarefas de rua e tampouco dentro da minha casa. Então, neste momento, pelo menos a população que eu conversei aqui do Barreiro não está sentindo esse impacto todo, mas é claro, né, gente, seguir as recomendações também nunca é demais. É, você que vai à rua, lembre de ter a garrafinha, eu mesmo trouxe a minha aqui na mochila.
0: Mas já sabendo que você ia para o lugar, né, Dan? Falou, já estou indo para o lugar com a qualidade
1: a recomendação.
0: Do ar moderada, deixa eu levar minha garrafinha. Perfeito, perfeito.
1: Eu segui a recomendação da prefeitura. Então, você que é do Barreiro ou da Noroeste, né, que está aí com essa recomendação reforçada, faça isso também, porque nunca é demais, né, pessoal?
4: Sobretudo para a criançada, para os idosos, né, pessoas com problemas respiratórios. É isso aí, Dan.
1: É isso, Lulu. Muito obrigado. Eu vou beber um pouco de água aqui já, que eu falei bastante. E daqui a pouquinho eu estou de volta aí com vocês. Um abraço.
0: Valeu,
1: abraço.
0: Obrigada. Bom trabalho.
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6: Avenida do Contorno no Carlos Prates, perto da Rua Paracatu, apresenta congestionamento que afeta o trânsito no viaduto oeste no Complexo da Lagoinha. Para quem está chegando ao Complexo da Lagoinha, passa pela Praça do Peixe e tem como objetivo seguir para Tereza Cristina, pegar o desvio na Avenida Nossa Senhora de Fátima é a alternativa. 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
0: R$10,55, policiais civis e federais fazem hoje uma operação contra suspeitos de participação em grupos nas redes sociais responsáveis por disseminar ódio contra mulheres e propagar atos de extremismo. Os suspeitos, jovens, têm entre 19 e 31 anos. Segundo as investigações, eles chegaram a discutir atentado à bomba durante os debates eleitorais do segundo turno nas eleições deste ano. Um dos investigados é um seminarista. Eita, nem Deus está dando jeito nesse povo, vinculado a um mosteiro lá de Pernambuco. Estão sendo cumpridos 8 mandados de busca e apreensão em 5 estados: Santa Catarina, Paraná, São Paulo, Pernambuco e Rio Grande do Sul. Isso em desfavor dos suspeitos de envolvimento com esses grupos.
4: O Conselho Nacional de Justiça começa a analisar hoje a proposta que busca evitar o conflito de interesses no judiciário. As regras foram sugeridas pelo presidente do CNJ e do Supremo Tribunal Federal, Edson Fachin, e incluem, entre outros pontos, a participação em eventos, atividades privadas, recebimento de presentes e vínculos com parentes. Se aprovada, a proposta vai valer para todos os tribunais, porém, não para o Supremo Tribunal Federal. O motivo é que o STF discute, paralelamente, um código de ética para os ministros.
0: Familiares do senador Everton Rocha, do PDT, são alvos da mais nova fase da operação que apura as fraudes no INSS. Desde o início da manhã, a Polícia Federal cumpre 18 mandados de busca e apreensão no Distrito Federal e no Maranhão. As ordens foram expedidas pelo STF no inquérito que apura lavagem de dinheiro desviado de aposentadorias e pensões. O objetivo é esclarecer a origem e a destinação dos recursos. A PF estima que o esquema tenha desviado mais de 6 bilhões de reais entre 2019 e 2024.
4: Está nas mãos do ministro Flávio Dino o novo pedido da Polícia Federal para investigar o filho mais velho do presidente Lula. O caso, assim como os demais abertos com a autorização de André Mendonça, investiga a suspeita de tráfico de influência e venda de acesso ao governo. Lulinha é amigo da empresária Roberta Luxinger e manteve diálogos e negócios com Antônio Carlos Camilo Antunes, o careca do INSS. Ele nega, no entanto, qualquer irregularidade, mesmo tendo uma viagem a Portugal com o lobista envolvido nos descontos ilegais nesse furto ocorrido dos aposentados e pensionistas no país.
0: O Comitê de Política Monetária do Banco Central começa a decidir hoje a nova taxa básica de juros do Brasil. A expectativa desta vez é de mais um corte de 0,25 ponto percentual, o que faria a Selic passar de 14,25% para 14%. O encontro do Copom termina amanhã e a nova taxa deve ser divulgada no início da noite.
4: O Supremo Tribunal Federal autoriza que pessoas com transtorno do espectro autista e PCDs possam comprar veículos com desconto. Ontem o STF julgou inconstitucional parte da regulamentação da reforma tributária que restringiu o benefício somente para casos mais graves. Para os ministros, no entanto, não há critérios de distinção da intensidade ou da classificação da deficiência e que cada caso deve ser analisado individualmente.
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6: Para fechar o nosso giro, a chegada ao trevo do Belvedere é destaque. MGC 356 está com congestionamento, reflexo de ocorrência, saída para 040, com fila de 1 quilômetro. Quem deixa o centro passar pela Avenida Raja Gabalha é a alternativa. A Raja também compensa para quem sai do Belvedere e deixa a região de Santa Lúcia, já que na Avenida Nossa Senhora do Carmo tem congestionamento do Sion até a curva do Belvedere. 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
0: Onze horas em ponto. Bom dia, meninos.
4: Alô, você.
11: Hello. Abraço. Opa, estamos chegando. Ei, ó, respira, agora vai.
4: Foi. Três, dois, um.
12: Agora sim.
0: Tudo bem aí?
12: Chegando meio esbaforido aqui, né? O trânsito tá daquele jeito, mas a culpa é de quem sai em cima da hora.
4: Olha aí, um bombom sabor caramelo em Everton Guimarães.
0: Ah, o Everton, que é o bombom sabor caramelo.
11: É douradaço. Nossa, é medalha de ouro.
12: Sensacional. Medalha de ouro, valor Brasil.
11: É, eu curto uma medalha de ouro.
13: Esse é o Herveiro Rocher.
11: É, Ferreiro Rocher, a mesma coisa.
13: Herveiro.
12: Aliás, é dos melhores chocolates, assim.
13: E é chocolate de
12: convencionais,
13: verdade.
12: Porque
13: vários chocolates que estão na indústria alimentícia não são chocolates.
11: Sabor de chocolate. É.
12: Aliás, as coisas estão uma
11: tem alguns produtos, que são cor de chocolate.
12: Muitos produtos estão uma bela de uma porcaria.
4: Concordo. São mais
11: Eu gosto da turma... Pode falar o nome? Eu gosto dos da Kinder.
4: Sim. Não,
11: bom pra cacete. O chocolate da Kinder é muito bom.
0: Mas deu uma piorada.
11: Você acha?
0: Eu acho.
12: Nossa, eu gosto pra caramba. A questão de entrar na competitividade de mercado faz com que eles vão piorando a qualidade do produto. Os picolés que você compra hoje, não vamos falar marca? Uma porcaria. O palito tá pequenininho, quase do tamanho de um palito de dente.
0: Derrete junto com o
12: picolé.
0: Picolé
12: menor, açúcar puro só e uma corzinha lá. E só, cara, uma porcaria, tudo muito ruim.
11: Você tá com a mão muito pesada.
0: Não, mas não, eu acho que faz sentido. O Kinder Ovo, por exemplo.
12: O chocolate, uma porcaria em geral, né?
0: Unha. É. Você abre o Kinder Ovo, é uma unha, assim, de chocolate.
11: Eu gosto da turma dos que são.
12: Dos Bueno.
11: Isso, que é uns tabletinhos, né, Thiago? Um tablete muito gostoso.
13: Os nutricionistas falam de um chocolate que é até um valor acessível. O Bis Extra é chocolate de verdade.
12: Gosto. Eu não sabia.
13: Agora, outros, o Bis não é chocolate de verdade. O Charge não é chocolate de verdade.
12: Não é.
13: O Talento não é chocolate de verdade.
4: Eu amo Charge.
13: Todos restantes desses industrializados não são chocolate. São várias coisas com 5 ou a 3% de chocolate.
4: Aí é sacanagem. Né?
11: Band News na área, na fantástica fábrica de chocolate.
12: Quando você a caixa de bombom.
11: Ah, essa é da nossa época.
12: Quando você
11: compra. Você lembra quando era de 1 quilo?
12: Uma caixa de sim.
11: Você lembra?
12: Você compra uma caixa de bombom hoje. Não é bombom de chocolate, cara. É sabor chocolate.
11: Isso.
12: Então não é de chocolate. É uma mistura com parafina.
11: Parafinada.
12: E aquela corzinha lá e tal. E aí você compra aquilo. É uma bela de uma porcaria.
0: O que era parafina, a gente comprava. É. O guarda-chuvinha era parafina.
12: Aliás, voltou, né?
0: A bolinha de futebol, aquela era... Você compra sabendo.
12: Mas
0: isso
12: é porcaria. O guarda-chuvinha voltou.
11: Eu gostava desse guarda-chuvinha. Eu comprava na porta do Joaquim Nabuco.
12: Você tá ligado que...
0: Cigarrinho, lembra?
11: Dadinho.
13: Parecia que ficava com sebo no céu da boca.
12: É, parecia mesmo.
11: Cigarrinho eu comprava no Cine Alhambra pra ficar fumando cigarrinho de chocolate durante o filme.
4: Olha que horror.
11: É. Lembram-se do cigarrinho de chocolate?
13: Eu achei uma blusa com a capa do cigarrinho de chocolate. Olha, em breve vou comprar.
11: É boa.
4: Gente,
11: boa.
4: São Cosme e Damião, né? Lembram? São Cosme e Damião, que a gente ganhava aqueles saquinhos, né?
12: O pessoal distribui as balas, né?
4: Isso, 27, nossa,
12: quem é devoto.
4: Eu tinha muito.
13: De Cosme e Damião.
4: Tinha muito disso mesmo.
13: Ah, eu moro ali no Horto com Santa Teresa. O Horto,
4: isso, eu em Santa Efigênia, lá era muito.
13: Fazendo a
4: comum.
13: Propaganda, né? Um abraço pro Nilson, grande cruzeirense. O Hortobalas tinha fila e mais filas de
12: distribuição.
13: Sim, ele distribuía. Ele não ficava naquele negócio de ficar jogando.
12: Não.
13: Ele preparava, tipo, uma cesta básica de balas.
12: Que isso,
13: pegava para as crianças.
4: O Valu, você era
13: eu entrava
4: que saía
13: na fila 15 vezes.
4: Isso que eu ia te falar, a gente entrava, saía de manhã.
13: Claro, olha, ô Lu, dá trabalho ser gordo, ser desse tamanho.
4: Aqui, a gente saía de manhã e voltava à tarde para casa com a mão cheia, que a gente virava a blusa assim, guardava tudo na blusa.
13: Sim. E ia colocando. E eu tinha mania estranha, ia misturando bala chita com Lilith. E
12: virava um soft.
4: E a bala soft.
12: Quando eu era garoto, antes de virar garoto mesmo, isso foi em 2000, aliás, em 1987, 88, eu dei um beijinho numa menina na escola com a bala Lilith. Gostinha de maçã verde.
13: Eu dei um beijo nela.
12: Bom demais.
13: Bala Lilith, bala chita, são boas demais.
12: Mas a Lilith é boa demais.
13: Muitas coisas acabaram. Tem um chicletinho de tabletinho de morango, que ele era meio compridinho assim, ele era um monte de
12: achatado numa fileirinha.
13: Isso não poderia ter acabado.
12: Não poderia
13: ter acabado.
12: Não poderia.
0: Será que tem ainda aquele balãozão de festa que enchia de bala, lembra?
12: Ah, ainda
0: e aí
12: tem.
0: Estoura.
12: Ah,
0: tem isso ainda?
12: Ainda tem,
13: pessoal. As crianças ficarem se matando no chão. Matam,
0: mas
13: já
0: tinha
13: um
0: grandão
13: farinha.
0: Que pegava tudo e em cima, o maiorzão da turma.
4: Gente,
0: poxa, ficava
4: bacana,
0: P-U-T-A,
4: né? Nossa, o que eu me lembrei que agora? Aquele pirulito enorme do Chaves,
12: ainda
4: colorido.
12: Existe também.
4: Ah, maravilhoso,
12: também.
4: Né? Outro dia também eu comprei um pra mim.
12: Um dia desse eu fui ali numa loja, vamos falar, mil e uma festas ali. Sim. Foi sábado, eu acho que eu fui lá. E aí tem um guarda-chuvinha lá de chocolate, voltou. Ah, aquela moedinha, né? De um real.
3: Moedinha.
12: Aí aquela eu compro. É caro pra burro, mas eu compro.
4: O Everton, Caribe.
12: A bolinha de futebol.
4: É. Sabe aquele bombom Caribe?
12: Ótimo. Eu até gosto muito,
4: eu
12: viu?
4: Eu amo, né?
12: Subestimar.
4: Com recheio de...
12: Subestimar, também acho.
4: É, com recheio de banana.
12: Você lembra que tinha um bombom na caixinha que era de figo?
4: Figo. Adorava!
12: Era bombom de figo. E era também, eu achava que a turma
13: eu
12: desprestigiava.
13: Eu deixava na caixa lá pra
12: mas
13: quem quisesse
12: eu adoro
13: comer.
12: Figo.
4: Eu
12: não ia, não.
4: Eu amava aquele bombom.
12: Você gosta de bife de figo ou chocolate de fígado?
13: Eu gosto de bife de fígado. E não gosto de chocolate de figo e nem de figo. O Pereta também é subestimado. É.
4: Eu
12: gosto, tem gosto
4: não.
12: De terra.
4: Eu sou mais chocolate branco, assim, eu acho meio que enjoativo. Eu
0: prefiro... 11 horas.
12: Mas você sabe, peraí.
13: Eu sou que nem o Natal, né? Então eu gosto de chocolate branco.
12: Eu também gosto de chocolate
13: calma,
12: branco.
13: Calma, Sinine.
12: É, só um detalhe aqui. As pessoas, a indústria precisa entender que por mais que você faça um produto doce, ele não precisa ser tão doce.
4: Tão doce.
12: Então, vamos lá, vamos puxar pela memória aqui.
4: Bora.
12: Quando não existia a Coca Zero, existia a Coca Comum vendia pra caceta. Aí lançaram a Light, que não pegou tão bem.
3: Primeiro veio a Diet.
12: Aí lançaram a Diet, aí não pegou tão bem, depois a Light. Depois, quando eles lançaram a Coca Zero, hoje a Coca Zero vende muito mais do que qualquer outra Coca. Né? Eu acho que é um crescimento, assim, eu não tenho os números assim, mas eu li, ampação um dia desse, parece que é coisa de 40% mais. A Coca Zero. Isso não pode ser um apontamento de que o mercado está optando por produtos menos doces, mais leves? Por exemplo, a nossa patrocinadora Ecobia lançou, entre as são vários produtos, né? A Aquíssima, a água, o energético Carbon, então, e eles lançaram a Gannen. A Gannen é uma cerveja zero carboidrato, zero açúcar, zero glúten. E ela explodiu, e é puro malte, explodiu de vender. Hoje é o principal produto do grupo. Então, as pessoas estão optando por produtos mais saudáveis. Então, você que fabrica doce, sorvete, picolé, bala, faz com um pouquinho menos de açúcar. Gosta de fazer um bolinho, um pudim, aquele pudim no copo lá do Corel, que é uma beleza. Põe menos açúcar para nós. Todo mundo vai ficar mais feliz.
0: Tá vendo? Recado dado, mais saudável, mais feliz. Podemos ir 11 horas,
12: hoje,
0: 8 minutos.
12: Hoje você abusou, hein?
0: 11 horas, 8 minutos, a gente vai
12: tá
0: ficar por
12: aqui. Tá rindo
0: por
12: quê? Dormiu com o Bozo?
0: Ah, sempre, né?
12: Falando em dormir com o Bozo, cadê o Murilo? Não tá aí?
4: Não, Murilo está num compromisso em Ouro Preto.
12: Não, eu tô te perguntando, sabe por quê?
4: Tá em Ouro Preto,
12: Eu ia perguntar ao Murilo. Murilo, quem será nosso próximo governador? Obrigado, Sinina, até amanhã.
4: Nossa senhora, hein? Plot twist, hein? Vamos lá, vamos aguardar. Essa resposta a gente não tem.
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12: Muito bem, senhoras e senhores. Estamos aqui com mais uma edição do Band News na área. Mais atrasado que o cavalo do mocinho. Tudo culpa dela, Maria Fernanda Sinini. E
0: mentira.
12: Dela, Luciana.
3: Tá aí ainda. Vai participar com a gente.
12: Não larga, não. Ela não larga, não. Negócio impressionante. Mas a culpa é dela. Mas estamos aqui. Ô, Eltim, baixa a temperatura do ar pra nós, querido. 23 graus é calor demasiado pra menos.
3: Que isso, é loucura,
12: velho. É loucura, né, Eltim?
3: Aí é loucura.
12: Cortou o cabelo, Eltim?
3: Cortei. Bom, mas eu cortei sexta.
12: Sim. Não, porque eu não reparo nem o da minha esposa.
13: Na segunda, então, não tem como reparar.
3: Você é desatento.
13: Chega cansado, fim de semana.
12: Sabe o que, que é isso?
13: Cara.
12: TDAH.
13: É, tá tudo bem.
12: TDAH.
13: Tá tudo bem.
3: Bela camisa, Fernandinho.
12: Gostou mesmo ou você tá zoando?
3: Não, tu gostei
13: bonita
3: mesmo.
13: Bonita pra caramba.
12: Tá. Sério parecendo... que vocês gostaram? Eu achei que vocês iam tirar maior sarro.
13: Que isso? Tá parecendo um rapper.
3: Você tá parecendo um...
13: Se meteu umas... um cara do hip hop. Meteu um boné, a carreta hoje, meio virada assim, ó. Tá
11: parecendo um ferreiro
13: aqui. O boné, pra combinar aí.
12: Eu ia falar um negócio, mas...
13: Deveria ser branco, meio virado pra cá.
12: A barreta.
13: A barreta. Cordãozão. Anel.
12: Você tava falando.
13: Yo!
12: Eu tava falando que você ia lá no dia de São Cosme e Damião, lá no seu bairro lá. Que, como é que é o lugar lá que dava bala?
13: Hortobalas.
12: Hortobalas, né? É, aí, o Hortobalas dava balas lá e eu me lembrei. Isso não é tirar onda, porque hoje é uma coisa, né, acessível a todo mundo, mas é muito comum.
13: Sim.
12: É, no Halloween da Disney, você normalmente leva uma mochila, uma bolsa e tal. E eles distribuem chocolates. Vários pontos dos parques distribuem chocolates. E você pode pegar a quantidade que você quiser. Se você levar uma mochila, você não vai levar uma bolsa de viagem, mas uma mochila que você coloca nas costas e tal, você pode encher a mochila até não caber mais, até explodir quase a mochila e levar pra casa.
13: Caramba.
12: Cara, é um negócio
13: legal, velho.
12: Absurdo. É claro que, pô, ai, nossa, como eles são gentis. Não, velho, é caro pra cacete você ir no parque lá. Tô dizendo que você pode pegar a quantidade de chocolate que você quiser. E vão tirando com as bacias, jogando dentro da sua bolsa. Você vai fazer mais, é more. Uhum. E vai. Você sai de lá com a mochila explodindo, pesando, sei lá, cara, 5 quilos de chocolate, 6, 7, 8. Depende do tamanho da mochila.
13: É.
12: E depois você comer tudo isso, aí você procura um endocrinologista.
11: Exatamente.
12: Você cuidar da sua glicose.
11: Não, era passar isso tudo do cobre.
12: Você cuidar da sua glicose. Vai lá no Dr. Cupertino, Dr. Tinin.
11: Entender que era um.
12: Aliás, tá ouvindo nós, viu? Um beijo pra você, Dr. Cupertino, Dr. Tinin. Um dia desse o Balu xingou ele aqui. Ele mandou mensagem pra mim.
13: Mensagem pra mim, falou que a gente iria se encontrar em breve, mas.
12: Ele está de férias.
13: Acabou não acontecendo, não.
12: Ele está de férias, está em viagem. Senhores, o Cruzeiro acabou de noticiar no seu Instagram que... Aliás, deixa eu
11: ler.
12: Está com ela aberta aí. O Cruzeiro informa a sua torcida que não prosseguirá com as tratativas para a contratação do atacante uruguaio Brian Rodrigues, de 26 anos, junto ao América do México. A Raposa agradece ao atleta, ao clube e a todos os demais envolvidos nas negociações que não serão concretizadas. Como a nota não explica o motivo, a gente começa a imaginar o que de fato pode ter acontecido. E tudo leva a crer, embora não tenha nenhuma confirmação, até tentei aqui, mas não logrei êxito, tudo leva a crer que tenha sido algo relacionado à repercussão da questão do assédio,
11: violação agravada,
12: né? Que era... aliás, não chegou a virar um processo por falta de provas, né? Mas eu acredito que pode, de repente, ter alguma relação. E o Cruzeiro tem interrompido, olhando lá adiante, pensando, isso pode dar uma merda futura.
11: Cara, eu acho que tem um rabichinho solto nessa história, assim, para o Cruzeiro. Não, para o Cruzeiro desistir.
12: Ah, tá.
11: Eu acho que a avaliação do jurídico do Cruzeiro, eu nem imagino que tenha sido a repercussão, porque eu já vi repercussões bem maiores. Nesse sentido, aqui no Brasil, e que até seguiram em frente. Mas enfim, eu imagino que o próprio jurídico do Cruzeiro vai ter visto algo que ainda poderia render pano pra manga nessa história do Brian. Não sei, eu acho que cabe a gente apurar. A gente foi pego também de surpresa. Eu tava vindo aqui pro programa e recebi a notificação do Cruzeiro. Então eu acho que agora cabe a gente uma apuração mais profunda para a gente entender melhor esse processo. Só lembrando que o Cruzeiro chegou a fazer apresentar uma proposta de 12 milhões de euros, né?
12: Não, dólares.
11: De dólares, desculpa. De dólares pelo Brian. Então, assim, o Cruzeiro estava bem incisivo e ativo na negociação. Era um Cruzeiro que estava um passo à frente na negociação. Então, quando isso acontece, é claro que o Cruzeiro se debruçou, o jurídico do Cruzeiro, que é muito qualificado, se debruçou no processo para entender melhor o que tinha rolado e o que ainda poderia rolar. Então, se o Cruzeiro deu um passo atrás em algo que estava tão próximo, eu acho que o jurídico do Cruzeiro pode ter percebido algo que antes não estava à tona.
12: Gostaria de ouvi-lo, Valzeiro.
13: O caso do Brian foi em maio de 24, né? foi um processo penal que não avançou para uma ordem de prisão e ele não foi indiciado, né? E a questão em si, para resumir, foi com uma vítima, o depoimento de uma vítima de 26 anos à época. Ela havia consentido em ir ao local para se relacionar com ele, e lá neste local que ela chegou, outros dois amigos, também de nacionalidade uruguaia, teriam ido participar do ato. E ela se recusou. Estou falando o que está, não é uma história da minha cabeça, tá, gente? O que está na peça do processual jurídica. E a mulher acabou não querendo se relacionar com ele e com os outros dois amigos. E aí houve a questão do ato violento teria sido consumado de forma não consensual, né? Ou seja, o estupro. O América foi notificado à época, enfim, não teve mandado. A investigação, ela segue, e o status, eu confesso que tentei fazer contato até juridicamente no México de ontem para hoje, mas acabei não obtendo sucesso para ir atrás, né, de peças, de mesmo antes dessa nota do Cruzeiro, né? Porque é importante você saber das coisas. Até muitas pessoas ficam irritadas quando a gente fala de algo que existe. Isso não foi implementado pelo jornalista, não foi implementado, até vi muita gente falando em meio à torcida do Cruzeiro, não foi implementado pelas lacradoras, como uma parte infelizmente se referiu assim, e nem pelo jornalista, né, lacrador. Com certeza o chat neste momento está falando muito disso a meu respeito. Isso está lá, na justiça mexicana. E eu não estou aqui acusando o Brian Rodrigues, mas existe um processo em aberto onde ele está sendo investigado por estupro. E eu não posso dizer, diante da nota do Cruzeiro, que é isso que fez o Cruzeiro desistir da contratação. Como disse muito bem o Elton Novaes, todos nós estamos tentando ir além da notícia dada pelo clube. Pode ser algo clínico, pode ser algo jurídico, pode ser algo de qualquer outra natureza. Mas o que a gente, quando a gente fala, e aí vejo até muita gente falando, o Cruzeiro já sabia disso. Sim, todo mundo sabe disso, a respeito dessa situação do Brian Rodrigues, desde 2024. Mas existem situações que juridicamente você vai observando à medida que um processo vai caminhando. O Cruzeiro caminhava velozmente. De uma coisa, eu particularmente fico tranquilo para afirmar: não foi nenhum tipo de tratativa financeira que fez o Cruzeiro desistir do negócio. Não. Até porque o Cruzeiro já havia feito, como disse o Elton Novaes e todos à mesa, duas propostas. O Cruzeiro fez uma proposta e depois fez um aumento dessa proposta. Então, desta forma, não é uma questão financeira a qual o Cruzeiro esbarrou para não contratação deste atleta. E eu creio, hoje, terça-feira, olha, no mais tardar, eu creio que dentro de 36 horas o Cruzeiro deve anunciar uma contratação. Eu não estou falando de fazer uma proposta, tá? Eu estou falando de
15: que não seja o Brian.
13: Exatamente. Porque o Cruzeiro segue no mercado. O Cruzeiro não vai parar nas contratações de Wesley, do Lúcio, que já chegou na madrugada de ontem. E é tentar entender, através de uma...

0: para a contratação do João Costa, de 21 aninhos.
1: Pra trocar na mesa que eu nem vi.
0: Eu vou contar pra vocês. Não, é uma troca. É louca.
2: Eu sabia. Eu sei quem é o João Costa por causa do FIFA.
3: É uma jogatina danada.
2: Oi. Eu sei quem é o João Costa por causa do FIFA.
1: Estará hoje nos donos da bola.
3: Mentira.
1: Que isso? Confere aí com o André.
3: Que felicidade.
1: Marco Antônio Brook, não vem? Não vem hoje nos donos da bola?
0: É, o João Costa é canhoto, tem 1,78m. Joga pela ponta direita e pela ponta esquerda. Estamos conhecendo o rapaz, porque de verdade não lembrava
1: dele. E só um detalhe, eu imagino que essa, caso seja confirmada a contratação do João Costa, eu não acho que tem relação com a desistência do Brian Rodrigues.
0: Também não. Acho que pode ser...
2: Eu acho que não.
0: Acha?
2: Porque se você fecha rápido, João Costa, mas então, aí casa um pouco com o que eu disse o agente intermediário do negócio.
0: Tá, mas um...
2: Que ele falou, fecharam com outro. Aí, cara, o Cruzeiro acabou de anunciar que desistiu do cara. Na mesma hora, o Cruzeiro já tem um outro jogador sendo contratado.
0: Aqui, será que é um trabalho direto esse aqui do Pinto com o Arthur?
2: Eu imagino.
0: Diretão, é assim, direto, pegando e bancando. Só pode ir no moleque que o menino então, é bom.
2: Embora ele seja português, ele nunca jogou em Portugal.
0: Não, mas eu tava no futebol árabe.
2: E jogou na Europa também, árabe, né? Na base da
0: jogou
2: Roma.
0: Jogou na Roma.
2: Cara, eu sinceramente não tenho nem o que falar do moleque.
0: Caramba, né?
2: Eu vou até ver se eu tenho algum contato aqui de jornalista italiano, posso imaginar.
4: O valor que ele foi vendido me assustou um pouco. Ele
1: quanto?
4: Foi vendido por 9 milhões de euros pro Al Ittihad. Então é um valor alto.
2: Então.
0: Roma pro Outback.
2: O Dan, igual eu brinquei aqui, cara, eu não conheço.
4: Não,
2: nunca
4: também não.
2: Vi jogar.
4: Não faço ideia de quem
2: seja. Eu sei quem é por causa do FIFA. Sei que existe esse jogador por causa do FIFA.
4: Deve ter dedo aí do Arthur Jorge, né?
0: Direto.
3: Isso que eu tô pensando. E do Joaquim Pinto também. O Central já toca, agora há pouco também. A gente já falou aqui da publicação da FAM. O Central da Toca, agradecendo os amigos do grupo Cruzeiro 316, sempre ligados aqui no Band News na área, nos donos da bola e também na HG Play. O Central da Toca, notícia de agora, um minuto, né? Cruzeiro encaminha a contratação de João Costa, do Al Ittihad.
1: Bom, então...
3: Quer dizer, eu falei 36 horas, quase que foram 36 segundos.
2: Cara, 36 minutos. Você pode anotar aí que foi menos de 36 minutos que você tinha falado. Enfim. Do João Costa?
1: Pera, deixa eu confirmar aqui.
3: Umas fotos dele aqui, ele me lembra o Douglas Costa. Até.
1: Douglas Costa. E aliás, quando estava no auge, como jogava a bola.
3: Jogava, hein? Jogava, praticava o esporte futebol.
1: Muito bom jogador. O Cruzeiro sendo a alegria das redações, né? Já há alguns dias. O que tá agitando. Desdobra esse negócio da sua camisa aí que tá me irritando. Eu tenho TDAH, irmão, não posso. Opa.
0: É porque eu tô mostrando.
1: Não, você não vai fazer isso comigo, não, Valu.
0: Meu braço tá
1: forte. Não, você não vai fazer isso comigo, não, Valu. Não, consigo tocar o programa.
2: Tocar o programa com a cabeça.
5: Já sei, agora eu tô meio irritado.
2: Sem olhar pra frente.
5: Nossa, que coisa maravilhosa.
1: Não consigo. Tô vendo o Elton aqui e falei, cara, como é que esse cara não viu isso até agora?
0: Não, desculpa.
1: Nossa, isso é irritante. Mas o Cruzeiro sendo a nossa alegria, a alegria das redações, hein, Dani? Cruzeiro ajudando nós demais. A notícia uma jogatina de
3: artistas. Uma jogatina.
0: Pois é, agora a gente até tem que estudar.
3: O Cruzeiro está contratando o atacante português João Costa.
4: Ontem meu WhatsApp parecia a convenção da ONU, porque eu olhava assim, era o número do México, outro do Paraguai, outro do Uruguai.
3: Fala, fala cara que vai estar presente no próximo G20.
4: Cara, assim, aqui eu faço...
1: Eu perguntei para uma pessoa aqui, que eu tô tentando saber a notícia do Cruzeiro, eu perguntei a essa pessoa, pô, já mandei 3 notícias, não responde, vê se tá com raiva, fiz alguma merda, aí ele, não, só não consigo responder na velocidade que você precisa.
3: Tá parecendo um amigo meu, eu conversei com um amigo meu ontem, coincidentemente falando, eu falei com ele assim, meu filho, as coisas não conseguem ser na vida, Antônio Roberto diria, na velocidade que você deseja, as coisas às vezes demoram a ser concretizadas, ele quer todas as respostas, ele quer assim, ó.
1: Não pode ser assim,
3: não é sempre assim, eu falei, calma, Calma, cara. Por falar nisso, né? Melhoras pro Bolassi, né? Que acabou tendo uma contusão rara no pâncreas.
0: Poxa. Cara.

0: Caramba,
1: um choque com o Kenji, que sentiu muito ali.
2: Cara, nunca vi um negócio desse.
0: É quase que inédito.
2: Uma lesão no pâncreas.
0: É.
2: Por causa de uma pancada na disputa de bola. Uhum. Meu Deus. Hein?
3: Deixa eu ver aqui, peraí. Peraí.
2: Eita, nós.
4: Se quiser tentar no Cruzeiro aí,
2: aqui. Eu tô achando que.
5: Notícias estranhas vindo da redação.
4: Vou esperar.
5: Notícias estranhas. Muito. Eu pergunto, minha tia Dora.
2: Essa aí que você me mostrou. Não tem coragem de não tem coragem de falar,
4: quieto,
2: não.
4: Deixa quieto.
5: Eu posso falar. Aliás, agora você pode fazer milhares de fotos com um único clique.
2: Gente, só um detalhe aqui, eu tô vendo um movimento no chat. Eu tenho, para a sobrevivência do meu fígado, eu tenho evitado de ficar lendo o chat, mas eu tô vendo muita gente reclamando aqui da contratação do João Costa e tal. Eu, sinceramente,
0: cadê o
2: preciso.
0: Áudio da Glória Pires? Arruma ele aí pra gente. Eu não sei opinar sobre isso.
2: Eu também não sei, não. Pra mim,
0: eu
2: posso dizer que é uma aposta.
0: Realmente que eu vou ter que estudar. Ter que estudar, pesquisar, tô procurando vídeos, tô procurando material pra pegar e depois dar uma estudada. E faz parte.
2: Gente. Eu também.
1: E hoje é aquele dia que eu tô de cabeça baixa aqui no celular procurando.
0: Valuzão, seria assim, arrogância demais, nossa. Aparecer um nome desse, eu conheço. Nossa, sim. Mas é isso. Não, eu não conheço.
2: Também não faço a menor.
0: Eu não conheço. E vou colocar como aposta ou um trabalho muito visionário de caras talentosos que o Cruzeiro tem, que é o Joaquim Pinto, que é o Arthur Jorge, que são extremamente conhecedores.
1: Que já trouxeram um arroio. Vamos dizer assim, o João é o novo Arroio.
2: Mas todo mundo vendo concorda? Muita gente reclamando aqui da contratação.
0: É
2: porque tá vazando um retorno aqui, mas agora desvazou.
4: O Valu, e assim.
1: Tô falando novo Arroio, assim, no sentido de.
4: Ninguém
1: que
4: conhecia,
1: nome é esse, entendeu? De onde o Cruzeiro tirou
4: não,
1: esse
4: e assim, nome? Não, e assim, assim se, tá? se você olha, tem um perfil muito claro sendo desenhado pelo Cruzeiro nas contratações. Wesley tem 21, João Costa tem 21, o Lúcio tem 23. Cruzeiro busca um time jovem, forte, físico, do jeito que gosta o Arthur Jorge. E com jogadores promissores, né, velho? Então, assim, é interessante. Eu acho interessante esse conceito e essa ideia que o Cruzeiro tá adotando pro mercado. Para mim, é algo, de fato, bom, pensando num futuro a longo e médio prazo.
2: A gente está tentando buscar informação aqui, confirmar essa contratação do João Costa. Uma pessoa do Cruzeiro aqui me disse que. Aqui, ó, deixa eu pegar aqui. Que está caminhando, mas não me confirmou a contratação. Só disse que está caminhando. Enfim.
4: Não vou entrar nessa história, não.
2: Pois é.
4: Esse caminho está escuro.
2: Eu tô. A gente continua aqui na apuração. Vamos ver se pinta alguma coisa. Senhores, 11h38, só passando para informar que hoje o Galudo estará em campo, hein? Logo mais, Copa do Brasil, Juventude é o adversário. E eu gostaria de que vocês discorressem sobre o assunto, sobre a projeção para o jogo de logo mais, as possibilidades. O Guilherme, já temos aí quem vai para o jogo ou não? Tá apurando, né?
0: Não. Eu tô curioso para saber qual vai ser a postura do Atlético. Postura mesmo. Porque é o Atlético, né? Isso aí a gente não pode se afastar de uma situação dessa. É impossível ir a Caxias e conseguir uma vitória, porque o Atlético precisa da vitória ou empate e ir pros pênaltis. E o Atlético conseguir a classificação. O Atlético já fez isso na temporada passada, que era um time bem questionado. E o Atlético conseguiu, com uma estratégia defensiva, apesar de um esforço danado para perder aquele jogo. Foi um jogo que teve gol anulado, que teve expulsão. Foi uma coisa danada. E hoje reserva muitas emoções para o torcedor atleticano. O que não se pode ter é um time apático, porque jogar em Caxias não permite essa apatia que o Atlético já teve em outros jogos, e digo até no jogo passado. Não parecia que o Atlético estava jogando uma partida decisiva de oitavas de final de Copa do Brasil. Parecia que o Atlético estava fazendo um jogo de pré-temporada, um jogo amistoso ou um jogo que valia 3 pontos na tabela, mas o Atlético pouco interessado com aquele campeonato. É, então hoje não se permite isso. O Atlético vai ter que jogar muito mais. O Barba vai precisar dar uma resposta, sim. Ele não pode colocar um time da forma que ele colocou. E quando eu estou falando isso, eu estou falando a respeito do Dudu. Eu acho que foi um jogador que acrescentou muito pouco para o Atlético, que tem acrescentado muito pouco ao Atlético. O Atlético precisa de uma alternativa que dê uma velocidade bem maior para o Atlético surpreender a equipe do Juventude jogando em Caxias. E digo mais uma vez, é complexo jogar em Caxias. É uma equipe muito bem armada defensivamente, então o Atlético vai ter que tá num dia, numa noite, né? Numa noite muito boa para conseguir sair com a classificação de lá. É, acho que é um jogo em aberto, o Atlético não teve a capacidade de fazer a vitória aqui ou o placar mínimo, e falamos sobre isso, né, Valô? Na sexta-feira, quando a gente estava dando os palpites, você olhou e conversando comigo, você pegou e falou assim: o Atlético precisa
1: mexer na vantagem. Não pode terminar como começou. Ou até em desvantagem.
0: Isso. Ponto. Mexer na vantagem de forma positiva. Sim. E o Atlético hoje vai ter que ir para lá para fazer algo bem diferente daquilo que mostrou ou não mostrou no sábado.
1: A minha grande questão hoje é, mais uma vez, a ala direita, né? Quem vai por ali? Eu tô com uma tendência de pensar que deveria ser o Coelho a iniciar por ali, tá? Com sinceridade.
0: Apesar dos pesares.
1: O Coelho...
0: É porque eu tenho muitas críticas ao Coelho, não, mas eu entendo o que você tá dizendo.
1: É porque eu acho o Coelho, taticamente, até defensivamente, mais confiável do que o Preciado.
0: Entendi.
1: Tá? E com mais ritmo e entendimento do que o jogo pode pedir com relação a perseguições. Porque assim, cara, eu queria a sequência do Preciado após o que ele fez no jogo contra o Palmeiras. Qual Preciado entraria em hoje? O Coelho entende muito mais quando a gente fala... Você lembra que a gente fala do... Até talvez o nosso grande amigo Betinho esteja na nossa audiência. Na audiência, ele que é um cara sempre de audiência, quando ele está na audiência nossa, a nossa audiência sobe o nível. Ele fez um questionamento interessante para o Domingues. Gente, eu não estou colocando no mesmo pote Juventude e Flamengo, tá? Antes que alguém pense que eu estou fazendo essa coisa insana. Mas o Betinho perguntou assim: ô Domingues, te falaram o que é o Atlético contra o Flamengo? O que significa esse clássico? Porque eu acho que, aí trazendo para o Juventude, o Coelho tem muito mais entendimento do que o Preciado, do que é jogar em Caxias do Sul, do que é jogar essa segunda perna de Copa do Brasil contra um time do Rio Grande do Sul. A gente sabe, gente. Seja 15 de campo bom, Caxias, o Juventude... Brasil de Pelotas,
0: o Noia, o nosso Novo Hamburgo.
1: Não é lenda. Não é lenda, gente. São jogos chatos. O campo parece que tá sempre enlamaçado. Até que o Alfredo Jaconi é diferente. Então é uma atmosfera hostil. Ah, Valu, quem tem bola vence em qualquer lugar. Eu concordo. Mas você, mais do que além do futebol e das orientações táticas, você precisa de entender o espírito que você precisa para esse jogo. E eu acho que o Coelho entrega. Claro, vai precisar de futebol, entregar espírito. E quando finalizar, der um passe, é um espírito de porco, não adianta, né? Você tem que tomar boas decisões. Mas baseado nisso e baseado no Coelho ter se tornado a melhor opção para aquele lado direito dentro do sistema do Domingues, cara, eu iria com ele. Eu promoveria a volta do Alan Franco. Eu sei,
0: no lugar do Tomás.
1: O Tomás não está mal, mas eu acho que é um jogo que pede peso de quem já foi capaz de ajudar.
0: Casca, experiência.
1: Casca. Casca não deve ser o primeiro vagão a ser escalado, de um time a ser escalado dentro do campo. Mas é assim, o Atlético hoje tem que pôr o pé firme, tem que pôr o pé em todas as divididas. Eu acho que ele vai ter mais possibilidades de contra-atacar. Não que eu acho que o Juventude do Barbieri vai vir como a Holanda de 74 para cima do Atlético, mas eles vão ter um pouco mais de posse de bola, um pouco mais de construção. acho que vão usar e abusar do jogo aéreo. Vão tentar, sim, usar dentro, principalmente, daqueles 15 minutos. Eu espero uma pressão insana do Juventude. Insana! Marcando o Atlético na saída de bola, fazendo o Atlético dar chutão. E a gente tem que lembrar, né? Claro, é um campo com medidas oficiais, mas é aquele campo que tiro de meta geralmente já pinga no meio da intermediária do adversário, né? Então, Coelho tem mais a cara para mim para iniciar essa partida
0: hoje. Só uma informação, você falou a respeito da bola aérea do Juventude, que eles vão apostar bastante nisso, e foi isso que aconteceu contra o São Paulo, por exemplo. Dos 11 titulares da equipe na partida passada, 8 tinham mais de 1,85 de altura. A linha de zaga defensiva deles, a linha de zaga, os três zagueiros, 1,88, 1,88 e 1,85.
1: Minha memória são os avatares, né, de Caxias do Sul.
0: Todos grandes, todos jogadores altos.
4: E é um ponto frágil do Atlético em muitos momentos, né?
0: Até que melhorou, Thiago.
4: Não,
0: melhorou,
4: até a questão da bola aérea do Atlético...
1: Eu tô pensando num contexto geral de temporada. Não num recorte mais recente, mas num contexto geral foi um problema grande
0: do Atlético. Um problema há anos
4: agora, do Atlético. Porque depois dessa parada pra Copa, a gente precisa reconhecer. Ah, Thiago, mas são só 3 jogos que o Atlético fez. Não interessa, eu preciso reconhecer e ver o que tá acontecendo.
0: É o que eu tenho.
4: Me parece mais organizado. E essa é a impressão que me passa. O Atlético me parece um time mais organizado. Vocês fizeram um recorte depois do clássico, do jogo contra o Cruzeiro. E de fato, o Atlético se organiza um pouco mais. Só que pra mim o melhor recorte do Atlético é esse. Defensivamente falando, o melhor recorte é esse. O Atlético enfrenta o Bahia, sofre um gol, enfrenta o Palmeiras, sofre um gol e 0 gol sofrido contra o Juventude. Mas me parece um Atlético muito mais organizado do que era.
0: E nenhum dos gols é parecido com aquilo que a gente via, de zagueiro batendo cabeça, nenhum dos dois gols.
4: Bola batendo nas costas do zagueiro,
0: sobrando, né? Então, é isso.
2: Bom, 11 horas 46 minutos.
4: Todo mundo apurando hoje, né?
2: Tá todo mundo aqui tentando apurar, confirmar informações, e obviamente sem perder o foco desse jogo do Atlético de logo mais. Pela Copa do Brasil. E
0: eu tô olhando até coisa do Galudo aqui.
2: Mas também não tem nenhuma novidade, né? Sobre a questão discutida ontem, trazida ontem do Kevin Castanho, nenhum avanço, pelo menos por enquanto. A gente ainda espera. Pois não.
0: Você não vê isso como problema, não?
2: O que que você fala?
0: Os avanços não acontecerem? A apuração que nós fizemos quinta é a mesma resposta que eu tenho hoje. Então hoje é terça, e eu acho isso no futebol, com janelas, com busca de reforços, 24 horas eu já acho muito. Cara, ontem o Lucão, lá no dentro dos donos da bola, representou muito bem o Breno Galante, né, que tá no Sul, então a gente tá recebendo alguns convidados nos donos da bola, que é sempre chato, Valu, ficar fazendo esse... como que tá o Atlético, como que tá o Cruzeiro? Mas a velocidade que o Cruzeiro agiu para repor o PEC
4: e o
0: Sinisterra, com a lentidão que o Atlético tem para alguns movimentos. Então, quando eu falo de a minha apuração de quinta é a mesma apuração de terça, me incomoda. Me incomoda com os movimentos. Ah, como que tá o Castanho? Tá na mesma. Como que tá a questão do Fred? Tá na mesma. Cara, o Fred se esfregou no Atlético o ano inteiro. Sim. E o Atlético não deu conta de avançar nessa negociação. Como que tá a situação do Castanho? Como que está... O Atlético ainda falou de outros nomes. Quem?
6: O
0: Nicolas Fonseca, que jogou no River Plate, esse não teve o avanço realmente. Eu acho que no mesmo dia o Atlético já, pelo menos quem conversou comigo, já tinha colocado que não fazia mais... não era do perfil. Entendi. Não sabia quem tinha levantado.
1: Muita gente até debochando. Eu acho até interessante quando um clube anuncia que desistiu da contratação. Nos tira do caminho. E faz com que o torcedor não pense a respeito. Claro que cabe a nós, fazemos como aqui o HG fez, outros colegas de imprensa estão fazendo, Samuca também fez essa coisa e está na mesma linha do HG, da informação, né, de que foi a postura do América. Cara, porque se o Atlético posta que não é um desejo isso, tá, pessoal? Tô dando exemplo. O Atlético informa que encerrou as tratativas pelo meia Fred. cara, okay. Acabou.
0: Beleza,
1: para esse assunto falar. Não volta mais à tona. Né? Mas volta e meia, esse assunto, o Fred, ele tá brincando de morto-vivo, vivo e morto, isso. O tempo inteiro.
0: O tempo todo.
1: Sabe?
0: Esfriou.
1: Isso não me desgasta, não, mas eu acho que incomoda o torcedor. Eu não vou falar que desgasta o torcedor, mas eu imagino que haja um incômodo.
0: Existe.
1: Né?
0: Existe.
1: Se eu estiver falando uma groselha.
0: Não,
1: tá não. Não posso cravar. Nossa, não estou problematizando, não, tá, pessoal? Estou falando assim. E eu acho também, viu, Elton? O senso de urgência do Atlético. E aí fica difícil a gente. Nesse caso, eu acho que a equiparação ela é salutar, né? A gente está falando de um Cruzeiro que em 2 dias está trazendo 3 jogadores praticamente.
0: É,
1: porque tá olhando ali para o fechamento da inscrição na Libertadores. Sim. E mais, né? Não é ficar esse papo que a gente ouviu de muitas vezes que o Everton trouxe, o próprio Breno Galante trouxe. Ah, as pessoas no Atlético me disseram, temos até o dia 11. Ô, meu filho, isso aí é igual uma história que minha mãe conta de um cara muito preguiçoso que era casado com uma senhora, né? Sujeito chamando Zé. E o mato crescendo ao entorno da casa. E a senhora dele falando, ô Zé, o mato tentando, tá entrando dentro de casa. E o Zé vira e fala pra senhora dele, ah, fecha a porta, que ele não entra. Pô, você tem que cortar o mato, né? É, não é fechar a porta ali. O Atlético tá me parecendo, tá nesse ritmo aquém das suas necessidades.
2: É, seguimos aqui, tentando apurar pra trazer mais informações para o torcedor atleticano. É, eu não vou continuar fomentando e trazendo nada mais sobre o Fred, porque, como dito, todo mundo já sabe o pé que tá. Se não botar dinheiro, não sai. É, aí não vão ficar todo dia atualizando com basicamente os mesmos movimentos. Fica realmente chato.
0: Eu acho até covardia, às vezes.
2: Como você vai fomentando?
0: Com o torcedor, sabe?
2: Porque quem passou informação a todos que destacaram isso na imprensa, foi gente do próprio clube, tá? Ninguém inventou.
0: Não, teve o jantar, pô.
2: Exatamente.
0: Teve o jantar.
2: Ninguém inventou essa história do interesse, não. De que tá negociando, de que tá tentando, de que precisa botar dinheiro, de que o agente foi até lá. Eu só não ouvi até agora a história de que alguém do Atlético foi até lá.
4: E, cara, curioso, o agente me respondia frequentemente, tá? Desde que começou, se estendeu e virou uma novela, ele nem sequer responde. Faço contato, tento descobrir alguma coisa, tento avançar em alguma coisa referente ao Fred e ele nem sequer responde. Porque ele respondia frequentemente. Nossa. Até começar essa novela.
1: O Fred não é chato. Mais novela, o Fred é igual Velozes e Furiosos, vai lançar o 11 agora.
4: 11?
1: É,
4: entendeu? Tudo longa-metragem.
1: Não, né? Tem condição. Isso aí é uma coisa bizarra, assim. Game of Thrones perdeu.
0: Game of Thrones.
1: Band of Brothers perdeu.
4: Suits!
6: Friends. Tem uma atualização do Cruzeiro?
2: Recebi uma aqui do Kevin Castanho. Realmente a coisa tá bem encaminhada. Acabaram de me responder aqui. Então já não deixa de ser uma boa notícia.
0: É, boa notícia.
2: Então, tá aqui pra você, torcedor.
1: Aí sabe o que incomoda às vezes no Atlético? Tá bem encaminhado. Daqui a 2 dias a gente não tem notícia.
0: É.
1: Aí no terceiro dia fala assim: então. Tá com a gente do jogador. Cara, isso não é meio irritante, não? Não sei vocês, assim.
2: É, porque...
1: parece jogo de ludo,
2: tá,
1: sabe?
2: Anda tratando.
1: 3 casas. Aí você tira uma carta e fala assim, volte 3 casas. Aí depois, volte ao início.
2: Sabe o que é curioso? É que...
1: Cara, eu tô falando pela necessidade do Atlético, gente. Vou ficar esperando o Barba... esfregar a lâmpada mágica e os pedidos do gênio podem ter acabado, podem estar acabando.
2: É que, por exemplo, quando a gente imaginou que a coisa caminharia para uma contratação, por exemplo, de um zagueiro, e a gente pensava em alguns nomes e tal, pô, e confirmaram o Léo Duarte, aí já chegou, mas coia e ainda não jogou. Aí depois a gente olhando para as necessidades do Atlético e tal, aí veio a confirmação do Borbas.
1: Já percebeu que os direcionamentos nossos nunca casam, e não estamos falando que tenho que casar, não. Mas na linha disso aí que você falou, a gente pensa que vai chegar um, chega outro.
2: E aí já a gente estava imaginando o Fred, aí agora
4: vem o Castanho. Até são posições diferentes, mas
1: sim,
4: eu acho que fazer os dois com tranquilidade.
2: Eu também acho que cabem os dois.
4: Mas, e assim, o Fred foi o Atlético que alimentou a gente, né? Você deixou bem claro isso.
2: O
4: Atlético todo. Foi alimentando a imprensa e trazendo que não, queremos o Fred. Então, assim, cara, Pra mim, se o Atlético não conseguir o Fred, ele precisa tentar algum jogador que tenha um pouco mais de criatividade no meio campo.
0: Mas então,
4: precisa. Thiago, o Atlético tem necessidade
0: disso. Mas o tempo tá passando.
1: Eu só vejo no Fred essa possibilidade.
0: E às vezes você tá Fred, e o tempo tá passando, Fred, você vai ter o Scarpa e o Igor Gomes e o
4: Acabou a janela.
0: É isso.
4: Mas o Atlético... Assim, o Frossard tinha trazido que se não fosse o ou era o Fred ou era o Quinteiro.
0: Você acredita realmente nisso, né? nesse formato, assim, na cabeça do Atlético?
4: Como que...
0: Acredito em nada. O Quinteiro tá esperando, então. O Quinteiro acabou de jogar uma Copa do Mundo.
1: Esperando o Atlético se decidir com essa coisa do Fred.
4: Não, mas então... O agente do Quinteiro me confirmou a procura do Atlético. Não falou sobre negociação, nada próximo, nada disso.
0: Aí se o Independente Del Valle bate na porta dele, você acha que ele não...
4: Eu no lugar dele iria.
0: Então...
4: Independente
0: de estar os dois. Eu estou falando assim, uma situação hipotética. Você acha que o Quinteiro, ele tá lá assim... Alguém chega, um repórter, e aí, Quinteiro, como é que tá agora que você tá livre do mercado? O que você tá pensando na sua vida? Não, eu tô esperando o Clube Atlético Mineiro, lá no Brasil, lá, decidir se vai contratar o Fred ou não. É assim que funciona?
4: Não, com certeza não. Então, mas eu tô trazendo uma informação que foi publicada pelo
0: Frossard. Eu entendo.
4: O Atlético contrataria um ou outro.
0: Eu entendo.
4: Mas assim, eu tentaria até os dois. Pensando na cabeça do Atlético, eu tentaria até os dois.
0: Isso, o Thiago Fernandes, diretor de futebol, tem esse tipo de visão. É. Parabéns. Parabéns.
4: É FIFA, né, Maluzinho?
0: É. Mas não é assim que funciona e não é assim que está funcionando no Atlético. Diga, Dan.
6: Não, só para trazer atualização sobre o João Costa, conversei com uma pessoa, me falou que está realmente bem encaminhado, mas não assinou ainda. Ainda não está assinando.
2: É, foi que uma pessoa do Cruzeiro destacou aqui. Essa pessoa, obviamente, é mais do lado do staff do atleta, né?
6: Exatamente.
2: Pois é. Que está encaminhado, mas que não tá fechado ainda. E uma informação aqui é que, de fato, não tem nenhuma relação com a questão do Brian mesmo.
4: E só uma coisa, o Arthur não foi o cara que chegou e falou, eu quero esse cara. Pelo que me passaram aqui, foi uma questão de um trabalho coletivo do departamento de futebol na análise do jogador. E aí o nome chegou, foi avaliado por todo mundo que integra o departamento de futebol e por isso o jogador foi contratado, ou será contratado, né? Porque ainda não está assinado. Então, acabei de conversar com uma pessoa aqui que me confirmou que não foi somente o Arthur apontar o dedo pelo
1: O Cruzeiro está trabalhando com quatro pares, né? Bem integrados nessa janela. Independente do desfecho da janela positivo e fechado.
6: A pessoa me falou aqui que não tem relação com o Brian Rodrigues.
1: Tá.
6: Acordo que já estava avulso.
0: Andando, né? Tá, então só para fazer as contas aqui. Os 10. É Lúcio Rodrigues, isso. Fechado. Ele tá em Belo Horizonte, vai passar para os exames. Wesley,
6: eu tenho uma atualização. Wesley, ele não viaja hoje ainda. Uma pessoa me falou que faltam trâmites burocráticos, então melhor deixar encaminhado.
0: Tá, então beleza.
6: Fechado, não tem autorização para viajar ainda.
4: Tá fechado.
0: Wesley, então, ele ainda não está em Belo Horizonte, mas
6: não
0: o Cruzeiro...
6: tem autorização ainda.
0: Isso, o Cruzeiro está negociando. E o João Costa deve vir para Belo Horizonte para fechar negócio. E o Cruzeiro ainda busca um para substituir a negociação que seria com o Brian, correto? Então o Cruzeiro vai buscar agora. São quatro jogadores que o Cruzeiro está buscando. Lúcio Rodrigues, Wesley, João Costa e um para substituir
1: essa mesma pessoa. Para mim, o Cruzeiro, repito, tá, gente? Opinião. O Cruzeiro fecha a portinha.
0: Então, para no 3?
1: Para mim, para no 3.
4: Eu também acho que para no 3.
1: Só para
4: vem um 4. Para que seja, para que se torne informação, eu perguntei isso logo depois de ter perguntado a questão do Arthur Jorge.
1: Opinião.
4: Ah, e pode vir mais alguém pro Cruzeiro? Eu perguntei isso. E pode vir mais alguém? Ainda não obtive resposta.
0: Porque um não tá ligado ao outro. A questão do Brian.
4: Não, sim, mas.
0: Do Brian não tá ligado ao João.
4: Mas peraí. Eu concordo contigo, eu entendo isso.
0: Você entendeu?
4: Só que, bicho, a partir do momento que chegam três caras. Pô, o Lúcio faz mais de uma. Ele joga de ponta, joga de atacante, joga de segundo atacante, joga de tudo quanto é lugar. Mas... E joga, e é bom, tá? E aí você tem o Wesley, que é ponta esquerda. O João Costa.
0: É João
4: Costa?
0: Faz as duas.
4: Tá, que é mais pelo lado direito. Você praticamente monta ali um outro time. E aí, cara, você contrata o substituto Sinisterra, o substituto do Gabriel Peck. E você ainda tem um sobressalente.
0: Não,
4: que pode jogar como substituto do Caio Jorge. Do
0: Caio Jorge.
4: Como do Sinisterra, do Gabriel Peck.
0: Principal função. Mas você entendeu a matemática?
1: Eu entendi. Porque ele tava andando o Brian.
0: O Brian tava. O Brian tava. Não, gente, o Cruzeiro ofereceu o valor que o América pediu.
4: Sim. Sim.
0: O Cruzeiro fez uma proposta inicial de 8. Eles pediram 12. O Cruzeiro colocou 12. O negócio ia ser fechado, gente.
1: Sim. E não ia dar um end no João Costa.
0: Isso.
1: Não, entendo só.
0: Você tá entendendo? Eu tô só pensando matematicamente. Sim, sim. Em tudo sentido. Que a gente tá colocando.
1: Faz sentido.
2: Bom, senhores, faltando apenas um minuto, em uma hora nós estaremos nos Donos da Bola. É uma loucura, né? É uma loucura o que virou isso aqui com esses movimentos do Cruzeiro de mercado e a confirmação de que as coisas estão encaminhadas aqui com Kevin Castanho pelo Atlético. A gente agradece aí aos clubes pelas notícias, não é? Isso é muito importante. Num dia de jogo, a gente não falou praticamente quase nada da projeção do jogo. Mas amanhã nós vamos falar aqui, porque em uma hora tem os Donos da Bola. E só lembrando que os Donos da Bola, durante esse período eleitoral, porque o programa do Fabiano Caseca não está indo ao ar, porque ele está em campanha, então o programa está indo até 1h30. Então, uma hora
0: e meia. Duas e meia.
2: Desculpa, até 2h30. Eu falei para ver se você estava prestando atenção. Impressionante como você não tem TDAH.
0: Atento.
2: Você fica ligado. Então, o programa vai até 1h30. Agora você não corrigiu, tá vendo? Porque você, agora o seu TDAH tá...
0: Não, com... mas agora eu vi que essa tava zoada.
2: Então até uma hora começa os Donos da Bola e vai até 2h30 da tarde. Em uma hora e meia, overdose de Donos da Bola e a gente se encontra. Até já.
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9: Telespectadores e Vossa Excelência Eduardo.
1: Salve! Meio-dia e já 2 minutos começando em ponto o Band News no meio-dia e já 2 minutos. Eu, Eduardo Eneg, fico por aqui até as 14h. Comigo no estúdio essa dupla incrível que já se apresentou, mas que você vai ouvir dando boa tarde de novo. Larissa Biscaia.
10: Oi, boa tarde.
1: E Humberto Ferretti.
9: Bora, meu povo, boa tarde.
1: Boa tarde pra você também. Ouvinte querida, telespectador, querido telespectador, querida. Você que faz a Band News ser aquilo que ela é.
11: A mais admirada do Brasil e partiu. A bolota essa de energia que emana da turbina adicional da usina hidrelétrica de Itaipu para disparar o maior sistema de captação de som. Do mundo! Captaria vaia se houvesse, mas não as lalaial que são atalausos que partem de todos os terraços, todas as lajes, todas as varandas gourmet. Pensei que também são captados através dos vídeos à prova de som, através concreta, agora na cortina, preparando seu almoço com uma saudável. Muitas cores no prato, proteína animal e ou vegetal. Cuidado! Não vai deixar queimar comida nem no fogão, nem no micro-ondas, nem no forno ali, nem no fogão ali, nem no forno de pizza, nem na churrasqueira, nem na sua air fryer. Você que está levando os filhos para a escola, vão, filhos, aprendam. Usem com muito rigor tudo aquilo que é essa oportunidade que eu dou para vocês e voltem com o reconhecimento daqui 2 meses nas provas bimestrais, mostrando o que aprenderam. Voltem, filhos, vocês que já estudaram pela manhã, vamos fazer alguma coisa agora à tarde com crase. E você que está indo trabalhar, já trabalhou de manhã, deu um break, almoçou, está voltando para o trabalho, aumenta o som, começando o Band News no meio do dia. Bom, muitos são os temas e que vão fazer parte da discussão na campanha eleitoral, mas poucos temas são tão, digamos assim, produzem emoção tão forte quanto o privatização. Falou em privatização, aí você tem aqueles que veem a privatização como salvação da lavoura. Temos um problema, vamos privatizar. E tem aqueles que enxergam a privatização como a entrega criminosa do patrimônio público, etc. Então, quando você discute privatização, você está... Não é discutindo uma questão econômica, parece que você está discutindo uma questão religiosa. Você está no mundo da fé. Eu creio que se uma empresa privada tocar os negócios, vai ser melhor. Eu creio que se uma empresa estatal tocar um negócio, vai ser melhor. Quando, na verdade... Você vai em qualquer país do mundo, eles têm empresas estatais, eles têm empresas privadas, têm assuntos que
10: funcionam melhor na mão privada, tem assuntos que funcionam melhor na mão do Estado. Por exemplo, a Embrapa. A Embrapa é uma empresa estatal. A Embrapa é uma organização, um organismo que está por trás do sucesso do agronegócio brasileiro. É só a Embrapa? Claro que não. É um consórcio bem-sucedido, onde a Embrapa exerce uma função essencial. Então, a Embrapa, que não tem por propósito dar lucro, ela tem um propósito científico, funcionou muito bem. Aliás, já funcionou melhor do que funciona hoje, precisa de mais recurso, precisa de mais aporte, mas a filosofia, a lógica de uma empresa governamental, sem interferência de políticos, ninguém sabe. Começa daí, quem é o presidente da Embrapa? Quem é o diretor da Embrapa? Quem é o diretor de pesquisa da Embrapa? Quem são essas pessoas? A gente sabe de outras, mas da Embrapa a gente não sabe. Excelente exemplo positivo. E temos um excepcional exemplo negativo, os Correios. Uma tragédia em curso. Algo que vem se deteriorando e equivale mais ou menos a você discutir se faz sentido ou não o governo ter uma empresa que fabrica a máquina de escrever. É mais ou menos a mesma coisa. Os Correios viraram uma empresa que fabrica a máquina de escrever. É uma empresa que em algum momento já foi privatizável e hoje é de se perguntar se ainda dá para privatizar. Se alguém ainda quer comprar, a que preço? A empresa está definhando. Porque, obviamente, você atuando numa área intensiva de capital, você precisa ter, em algumas áreas, energia, mineração, aviação, telecomunicações, portos, estradas. Em alguns modelos é privatização, em outros modelos é concessão, mas o fato é, setores intensivos de capital precisa de muito dinheiro. O Estado não tem condições de fazer. Não dá para fazer. Simplesmente não dá para fazer. Tanto que não faz. E faz muito mal feito. Os Correios chegaram a entrar na lista de privatização. O atual governo falou, não, de jeito nenhum, tem uma ideia muito melhor para os Correios. E a ideia muito melhor para os Correios, aparentemente, é deixar os Correios quebrarem. Porque se a gente pegar o buraco dos Correios hoje, uma coisa espantosa. A última notícia é o plano de saúde, que produziu um buraco de quase 900 milhões de reais num ano. Num ano. Ou seja, é uma empresa que só traz notícia ruim atrás de notícia ruim, sendo que tem uma história belíssima. Mas empresa não vive de história, não vive de passado. Empresa vive de perspectiva de futuro. E os Correios não têm um bom prognóstico. Por quê? Por insistência, por ideologia, aquilo que eu disse. Poucos temas deixam as pessoas tão emocionadas quanto privatização. Entrou esse governo, ele é contra privatizar qualquer coisa, então não vamos privatizar nada. Nenhuma empresa que não tem futuro. O que é uma loucura. Agora, também não adianta a gente achar que passar uma empresa para o setor privado sem uma regulação forte vai funcionar. Senão a gente transfere o monopólio estatal para o monopólio privado e as coisas pioram. Então você tem que ter agências reguladoras sólidas, que é um desafio nacional. Para onde você olha, nós não temos uma agência reguladora sólida. Precisamos de agências reguladoras sólidas. E por alguma razão, que também a gente precisa discutir, as agências reguladoras no Brasil, elas são tratadas como se elas fossem mais uma estatal. Então, nomeiam-se os diretores das estatais, nomeiam-se os diretores das agências reguladoras com o mesmo critério de ocupação dos espaços políticos, eleitorais, aliados, amigos, parentes, primos, tios de políticos influentes. E assim funciona o Estado brasileiro, o que é um horror, porque você tem o pior dos mundos. Você pode ter, num processo de venda, uma captura regulatória, você pode ter preço proibitivo, você pode ter exploração de consumidor. Então, precisa olhar com muito cuidado. A solução Não pode ser, então, já que não dá, vamos deixar no Estado operador. O Estado operador é um desastre. E o exemplo está aí, vários exemplos. O que era a Vale privada, o que era a Vale estatal, o que virou a Vale privada, o que era a CSN estatal, o que virou a CSN privada, o que era a Embraer estatal, o que virou a Embraer privada, o que era a telefonia estatal, o que virou a telefonia privada, o que era o Brasil com bancos estatais, uma tragédia, um horror. Então a gente se livrou de grandes abacaxis horrorosos. E o processo de privatização produziu, nos anos 90, nos anos 2000, uma transferência brutal, enorme, de patrimônio para empresas estatais e de uma receita gigantesca que o Estado recebeu. O que é extraordinário. Não é uma política pública, porque a gente está desfazendo uma distorção. Alguns países, para você ter uma ideia, isso é um dado muito interessante, no caso brasileiro, para você ver, eu até tenho isso anotado, não se sabia até o governo, até os anos 80, 90, quantas estatais a gente tinha no Brasil. Foi preciso criar uma secretaria de controle das estatais, que recebeu a seguinte missão: quantas estatais tem no Brasil? Eles foram descontar e descobriram que tinha 268 estatais. 268 estatais. Era tanta estatal que 80 das 500 maiores empresas do Brasil eram estatais. O que é uma coisa espantosa. A gente, um economista que foi ministro da Fazenda, Eugênio Goudin, lhe disse: vivemos em princípio num sistema capitalista, mas o sistema capitalista brasileiro é mais controlado pelo Estado do que o de qualquer outro país, com exceção dos países comunistas. Ele disse isso em meados dos anos 70. De fato, era uma coisa inacreditável o que era a realidade brasileira. E é preciso que a gente busque o saneamento das contas públicas e que a gente retome para o Estado o poder de ter investimento concentrado nas atividades típicas de Estado e não ficar fazendo e buscando dinheiro para poder aplicar em empresas que são ineficientes. Exemplo: pronto, acabado, Correios. E o Supremo Tribunal Federal vai discutir nos próximos dias um assunto muito interessante, que a princípio é regional, mas ele tem um efeito nacional, que é a discussão de uma empresa lá da terra da Larissa, que é a Celepar. A Celepar é a empresa de dados do estado do Paraná. Foi criada em 1964. E é uma empresa que cuida da folha, cuida de informações públicas, ela lida com dados policiais, lida com, enfim, uma empresa de dados. Essa empresa de dados hoje custa uma bica para o Estado. E o Estado não consegue fazer os investimentos necessários para manter essa empresa atual. Pelo simples fato de que nenhuma empresa consegue. O SERPRO não consegue, a DataPrev não consegue, a Companhia de Dados de São Paulo não consegue, do Rio Grande do Sul não consegue. Por quê? Porque os investimentos nessa área são boçais de altos. Então você precisa ter estruturas monumentais, investimentos em escala. O resultado é que vários países do mundo mantêm empresas estatais nessa área, outros países mantêm empresas privadas, mas, sobretudo, contratam empresas privadas, mesmo as empresas que trabalham com empresas estatais. O resultado é que o governador, que afastado, né, o governador Ratinho Júnior, o governador resolveu privatizar, ele resolveu em 2024 privatizar a Celepar, e isso virou uma discussão que foi parar no Supremo Tribunal Federal. Aprovaram uma lei para privatizar a companhia. O PT e o PSOL entraram no Supremo Tribunal Federal dizendo que essa lei é inconstitucional. Numa primeira decisão autocrática, monocrática, o ministro Flávio Dino suspendeu a decisão. O assunto vai para plenário digital. Cristiano Zanin pediu vistas, devolveu, enfim. vai se resolver. E tá todo mundo de olho para saber, vem cá, o que que vai sair disso? Né? E aí começa aquela discussão, assim, não, mas o Estado trabalha nessa empresa com dados que são muito estratégicos e delicados e protegidos pela legislação. Então é a intimidade das pessoas, a intimidade dos dados do Estado. Só que o que está se discutindo não é vender o banco de dados para que uma empresa privada fique brincando e vendendo dados por aí. O que está se discutindo é o seguinte, a empresa é um conjunto de infraestruturas e essas infraestruturas elas têm um valor. A gestão dos dados vai continuar a ser feita pelo Estado, a Secretaria de Saúde continua a fazer a dela, a Secretaria de Educação, a Secretaria da Fazenda, a Secretaria de Segurança. Os dados criptografados são administrados pelo Estado, mas uma empresa privada é que vai fazer os investimentos, vai ser cobrada. Hoje, a Celepar é uma empresa que vende serviços para o Estado mais caro do que poderia vender, muito mais caro. E esse é o debate que está sendo travado hoje. Parece, quando você olha, que é um assunto do Paraná, mas não é um assunto do Paraná, é um assunto brasileiro. Como os Correios são um assunto brasileiro, como essa discussão sobre qual é o papel do Estado é um assunto brasileiro. E é um assunto brasileiro que vai e é discutido, e de um jeito curioso, as pessoas ficam com medo de debater. Né? Você pega os Correios hoje, o governo anterior tentou fazer a privatização, E não teve muito protesto quando o governo atual tirou da lista de privatização, porque o conjunto de interesses em torno de uma empresa como os Correios é enorme. Você tem a corporação que tem interesse, os funcionários têm interesse, porque ali as metas de excelência, os cálculos, demitir, não demitir. Você tem os fornecedores, que são figuras curiosas. Não se esqueça que o escândalo do Mensalão começa nos Correios. Ou seja, você tem o uso das empresas. A Vale, que é uma empresa que é um sucesso, ela tinha um departamento que era usado só para atender os interesses dos prefeitos, o que é uma coisa alucinada. Ela tinha um programa de empréstimo a juros subsidiados para prefeituras, e quem acionava era Brasília. Não tinha como dar certo. Então, no último ano da administração da Vale, ela lucrou uma piada. O lucro da Vale explodiu depois que ela virou uma empresa privada. Por quê? Porque o minério de ferro explodiu? Não, o minério de ferro até se valorizou. Mas não é isso. É o seguinte, quando você tem uma empresa privada, o lucro vem daquela operação. E o lucro é só o retorno sobre o capital investido. Numa empresa estatal, o lucro ele é aferido de várias formas. O lucro pode até ser o retorno, mas você tem outras formas de contabilizar lucro. Por exemplo, ganhos políticos. Por exemplo, eleição. Por exemplo, colocar atrás do CEO da empresa, tem lá um padrinho, um cara que manda, o que é uma coisa que joga o Brasil Num debate negativo. O que será que poderia representar Correios extremamente lucrativos, disputando o mercado em pé de igualdade com outras empresas e pagando imposto, né, pagando dividendos para os controladores tendo lucro, pagando também seus impostos? Como é que seria? Isso a gente não sabe como seria, porque a gente não quer isso. E isso é algo que a gente tem que olhar com muito cuidado. Quer dizer, não pode ser uma discussão apaixonada, mas os números eles mostram que o caminho que a gente está escolhendo é um caminho errado. As estatais estão dando prejuízo. E, ainda que estivessem dando lucro, mas estão dando prejuízo, elas são geridas por outras métricas. Do contrário, você imagina uma empresa que está dando prejuízo, como os Correios, em qualquer ambiente privado, já teria ido à falência ou teria entrado em recuperação judicial. Mas como é do Estado, vira aporte. Aí vai o governo e mete 20 bi dentro da companhia. De onde sai esse dinheiro? Esse dinheiro sai dos seus impostos. Então, para manter os Correios alimentados por aparelhos, respirando por aparelhos, nós estamos botando bilhões e bilhões e bilhões de reais. Quando a gente vê essa discussão acontecendo em torno da Celepar, quem é contra a venda da Celepar não está olhando para valer os números de perto. Está simplesmente dizendo o seguinte: o Estado é bom e privatizar é ruim. Não vamos cuidar de outro debate. Então, você pega, por exemplo, essa empresa de dados, ela poderia estar atendendo o Estado, poderia estar buscando outros clientes na praça, poderia ter receitas extraordinárias, poderia ser uma empresa altamente lucrativa, de novo, e pagando impostos para o Brasil, pagando impostos municipais, do ISS, eventualmente ICMS, eu não sei como é que se calcula, mas o fato é que ela hoje está numa situação muito parecida à situação que os Correios tinham antes de entrar nessa fase de respirar por aparelhos, ou seja, era uma empresa que inspirava cuidados, tinha que ser olhada com muita atenção, mas tinha para onde ir. Tinha para onde ir, podia seguir privada, podia seguir estatal, podia ir para o privado. Seguiu estatal, olha no que deu. A Celepar está na mesma situação. Se olhar só desse ponto de vista que a esquerda adora, tanto é que o PT entrou com uma ação, né? O PSOL entrou com uma ação. Não é a Associação dos Cientistas Especializados em Banco de Dados, não é nada disso, é pura ideologia. Entrou com uma ação porque não quer ganhar o Estado e poder mandar na Celepar, quer ganhar o Estado e poder nomear os dirigentes da Celepar e poder continuar com aquele empreguismo que a gente conhece e que vai envelhecendo a companhia. Como é que a companhia consegue se manter atualizada do ponto de vista tecnológico se ela não puder ter lucro e retorno e poder se capitalizar? Então, veja, não é que as empresas do mundo todo nesse setor recorreram e foram privatizadas. Não é isso. Não existe, como eu disse, uma única solução. Agora, você tem uma boa solução sendo encaminhada, sendo discutida, e ela não vai ser, e ela não está sendo discutida do ponto de vista teórico dos caminhos, não. Ela está sendo discutida assim: a lei que o Estado aprovou é inconstitucional. E aí vai para aquele debate clássico, envelhecido, da inconstitucionalidade, etc. Nós vamos acompanhar para saber o que diz o Supremo Tribunal Federal, para a gente saber para onde que isso vai. Agora, é muito importante a gente ter, e é importante que você tenha essa clareza, que quando você olha para trás, por exemplo, como é que se reajustava as tarifas de gás, a energia elétrica e o telefone? O ministro da Fazenda, ele olhava a taxa de inflação, ele olhava outros indicadores, ele olhava o que interessava, e ele não olhava vendas, lucro líquido, patrimônio, investimento, número de empregados, lucro por empregado, lucro sobre vendas. Isso não existe. O que fazia a gestão eram os interesses do governo. Em parte, você vê como é a discussão em torno da Petrobras. Muitas vezes não é a solidez financeira da Petrobras que está em discussão. Basta ver a história da Petrobras. Quantas e quantas vezes você teve a interferência do Palácio do Planalto para controlar o preço do combustível e evitar que aquilo produzisse, por exemplo, um estrago numa eleição? Como assim no ano eleitoral você vai aumentar? Então é um troço muito complicado. O Estado empresário, ele cumpriu um ciclo. Num país como o Brasil, não daria para você erguer uma economia com base no setor privado. O setor privado simplesmente não tinha recursos. Então, você precisou construir o Estado, você precisou reconstruir o Estado depois da crise de 1930, depois da Segunda Guerra. Agora, o Estado já passou por poucas e boas, e ele precisa estar presente na economia, fiscalizando, regulando, organizando, arrecadando, lamentavelmente, mas exercendo as suas atividades não só de vigilância, mas também de redistribuição dos recursos dos impostos, né? E entregar para a iniciativa privada, que tem que estar sob holofotes severos dos agentes, das agências reguladoras, para fazer a operação das companhias. O Estado tem que evitar a formação de cartel, o Estado tem que garantir que os concessionários de serviços públicos ou as empresas privadas cumpram as regras, sirvam a população. Esse Estado, ele não tem que ser grande como gostam os partidos de esquerda. Ele tem que ser forte, ele tem que ser musculoso, ele tem que ter estrutura. Isso é fundamental. Então, eu chamo atenção para esse ponto, porque esse assunto vai entrar na mesa. No Paraná vão discutir a Celepar, não há a menor dúvida. No Brasil vão discutir os Correios, não há a menor dúvida. Tem gente que faz essa discussão olhando para Petrobras, olhando para o Banco do Brasil. A extensão pouco importa. Até onde a gente vai não faz diferença. O que faz toda a diferença é: vamos discutir esse assunto? Vamos ver aonde é que a gente acha que o Estado tem que estar presente produzindo? Aonde o Estado tem que estar presente regulando? E aqui sim, muito forte, porque eu já até comentei aqui, só aconteceu o caso Vorcaro, só aconteceu o caso do Banco Master, porque a nossa estrutura reguladora não é a mais eficiente. Então, ao mesmo tempo em que a gente tem que discutir a propriedade, o controle, se deve ser privado ou não, a gente tem que discutir muito fortemente os controles sobre a iniciativa privada. Mas não apenas, porque o INSS também aconteceu, o escândalo do INSS passou pelo Dataprev, e o Dataprev é uma empresa estatal de dados, e o escândalo passou por lá. Então, não é porque é privado que é perigoso e é estatal é mais seguro. O que a gente tem que pensar é qual é o maior interesse do cidadão e agir segundo os interesses do cidadão. Esse é o nosso desafio. Eu não sei se você concorda ou discorda, essa opinião que eu tenho sobre o assunto.

0: Agora, meio-dia 27 minutos, o filho mais velho do presidente Lula será alvo de uma terceira investigação por parte da Polícia Federal. O destaque chega agora direto de Brasília com a Milena Dias.
1: O ministro do Supremo Tribunal Federal, Flávio Dino, autorizou a abertura de um terceiro inquérito da Polícia Federal para investigar suspeitas de tráfico de influência envolvendo Fábio Luiz Lula da Silva, o Lulinha, filho mais velho do presidente Lula. Além dessa nova investigação, Dino também determinou a abertura de um quarto inquérito para apurar o vazamento de informações sigilosas relacionadas às investigações. Segundo a Polícia Federal, a nova apuração envolve possíveis atuações de aliados de Lulinha em diferentes órgãos do governo federal. Os dois primeiros inquéritos tratam de suspeitas de tráfico de influência no Ministério da Saúde, no Palácio do Planalto e de possíveis negócios envolvendo a Dataprev. Todos os procedimentos tramitam sob sigilo. Até o momento, a defesa de Fábio Luiz Lula da Silva não se manifestou sobre a decisão.
2: Nova fase da operação que apura roubos bilionários do INSS por meio de descontos indevidos em aposentadorias e pensões. Quem tem os detalhes direto de Brasília é o Afonso Marangoni.
3: O ministro do Supremo Tribunal Federal, André Mendonça, retira o sigilo da decisão que autorizou mandados de busca e apreensão contra familiares do senador Everton Rocha, do PDT. Investigadores da Polícia Federal apontam que ele exercia papel central em uma complexa engrenagem de lavagem de dinheiro. O Supremo expediu 18 mandados de busca e apreensão no Distrito Federal e no Maranhão. Entre os alvos da nova fase da Operação Sem Desconto estão a esposa, uma filha e duas irmãs do parlamentar. A investigação mira um esquema de descontos indevidos em aposentadorias e pensões do INSS. Não foram cumpridas medidas diretamente contra o senador nesta fase da operação, mas ele está entre os investigados no caso. Até agora, o Everton Rocha não se pronunciou.
0: O Partido Liberal reduz a escolha de vice na chapa de Flávio Bolsonaro ao Planalto entre o senador Rogério Marinho e a vereadora de Fortaleza, Priscila Costa. A decisão final deve ser tomada nas próximas horas. Amanhã termina o prazo para oficializar as candidaturas no Tribunal Superior Eleitoral. Uma ala do PL defende uma última tentativa de negociação com o PP para ter a senadora Tereza Cristina ao lado de Flávio na disputa pela presidência da República. Hoje de manhã, o Republicanos decidiu pela neutralidade na corrida pelo Planalto, o que afasta a ex-presidente da Caixa Econômica Federal, Daniela Marques, de compor essa chapa. Quem também está sem vice é o ex-governador de Minas, o Romeu Zema, do Novo. A alternativa deverá ser uma chapa puro sangue.
4: Só para a gente registrar, o Zema,

tem pontuação, né? Ele está lá com 2%, 3% e tal. Então, ele sem vice, ele com vice, não muda muita coisa. O Flávio Bolsonaro, aí é outro bicho. Nós temos um candidato com uma pontuação elevada, um candidato com chance real de vitória, e não consegue construir um acordo com outros partidos que não querem tomar uma posição antecipada. Os partidos, o PP, Republicanos, União Brasil, eles não querem se posicionar, eles não têm a coragem de assumir um lado, então eles vão para a neutralidade. São partidos que governaram com o Jair Bolsonaro, mas são partidos que também aparecem na base do governo. Então ficam naquela coisa delicada. E você vê o que é a realidade partidária brasileira. Que gelatina, que geleia. É um pântano, é um pântano. Quer dizer, um partido no Brasil não tem cara. Quer dizer, o PP, União Brasil, Republicanos, é um monte de nome. Não quer dizer nada. Você encontra duas redes de lanchonete, uma de um nome famoso, outra de outro nome famoso, você consegue diferenciar o sanduíche. Você come de um, faz, esse aqui é daquela lanchonete. Você come de outro, esse aqui é daquela outra lanchonete. Você toma dois refrigerantes semelhantes, mas de marcas diferentes, você toma um e você percebe a diferença entre um e outro. Você pega o limão Tahiti e o limão siciliano, chama limão, mas é diferente. Quando você vai para os partidos, eles não querem dizer nada, nada. Qual a diferença entre Avante, Missão, PP, PQP? É tudo a mesma porcaria. Não há diferença ideológica, nenhuma diferença ideológica. Me diga qual a diferença ideológica que existe entre esses partidos. Nenhuma. São grupamentos de interesse regional, comandados por caciques, e cada cacique faz um cálculo. Então, como é que pode você imaginar que você tem um partido em Minas Gerais que tem um candidato que está em primeiríssimo lugar, tal do Republicanos, e aí eles resolvem o seguinte: nós não vamos lançar o cara que tem mais chance de ganhar, nós vamos lançar outro. Então, você consegue entender isso do ponto de vista lógico? Não, não consegue entender isso do ponto de vista lógico. Por que eles não pegaram o Cleitinho? Por que eles estão fazendo romaria para ter o Cleitinho? Aí agora, O PL está discutindo se o vice do Flávio Bolsonaro vai ser um vereador, uma vereadora, no caso. Vereador. Quer dizer, qual é a dimensão política de um vereador? Vereadores em grandes cidades até tem uma função, né? Agora, qual é a experiência administrativa de um vereador? Nenhuma experiência administrativa. Você pode ter um vereador aí que está há muito tempo. Então ele sabe umas coisas de cidade, sabe esses negócios de lei de zoneamento, onde é que pode fazer hotel, pôr de gasolina. O que entende de país? Nada. Não tem a menor noção. Como é que pode ser um vereador? Você pega um senador da República, o caso do Rogério Marinho. Rogério Marinho, sujeito já experiente, já fez muita coisa, tem uma certa dimensão. Razoável você imaginar Rogério Marinho. Tem gente que, inclusive, defendia que o Jair Marinho fosse candidato a presidente. Tereza Cristina, ela tem uma dimensão, tem uma liderança, tem uma percepção, mas não rolou, não deu liga. Aí eles vão trocar a Tereza Cristina para uma vereadora, porque ela é amiga da Michelle Bolsonaro. Então, você vê como é que está a campanha do Flávio, com um detalhe muito importante que eu faço questão de frisar, que foi destacado pelo diretor do Paraná Pesquisas. Eu já disse isso aqui, mas para quem não ouviu, Murilo Hidalgo, ele disse o seguinte: é impressionante como, com tanta crise, a crise da campanha do Flávio Bolsonaro, que é uma crise interna, de acordos e acertos, não chega na rua. Não chega na rua. Ele está vivendo uma crise incrível e ele subiu na última rodada de pesquisas de um dos institutos que soltou a pesquisa ontem. Vão sair outras pesquisas e tal. Ou seja, a vontade de trocar o atual governo, representado por um setor da sociedade, encontrou no Flávio Bolsonaro essa oportunidade. Então eles não querem olhar para os outros candidatos, porque vai que a gente vota em outro e o Lula ganha no primeiro turno. Então tem um pedaço da sociedade que quer garantir o segundo turno
e vai no Flávio.

0: com vereador, com síndico, com diretor de clube de futebol, não importa, qualquer um, sabe aqueles clubes, você é sócio do clube, tem lá um Comodoro, do Yacht Club, você bota qualquer um, não importa, porque as pessoas, esse segmento, quer tirar o Lula. E o segmento que quer manter o Lula também está fazendo ouvidos de mercador para as coisas que fala o presidente. Você pegar o discurso do presidente Lula, ele dizendo que quem fez é quem pode dizer que fará, é de se perguntar por que já não fez aquilo que diz que fará, se já teve vários governos para fazer, os três dele e os dois da Dilma, e não conseguiu fazer tudo aquilo que ele disse que fará. Então se percebe que nos dois casos tem gente apaixonada pelo Lula, que quer a reeleição dele, não importa o que ele diga, tem gente apaixonada por tirar o Lula, uma vontade louca de tirar o Lula, não interessa se é o Flávio, se não é o Flávio, querem tirar o Lula. E esse pessoal, se vai ser um vereador, não vai ser um vereador, se vai ser um senador, não importa, vamos em frente. Então a gente vai ter, por enquanto, a não ser que a gente veja uma revolução, uma mudança brutal, o segundo turno entre os adoradores da manutenção de Lula e aqueles que querem tirar ele a qualquer preço. Vamos ver que força tem cada um.
1: Agora, meio-dia e 36, tem destaque sobre o desempenho da indústria brasileira. Fala aí, Daniel Henrique.
2: A produção industrial no país registra um recuo de menos 1,8% em junho de 2026, na comparação com maio. Em relação ao mesmo mês do ano passado, a indústria cresceu 1,7%. Os dados foram divulgados pelo IBGE nesta terça-feira. Em junho, as quatro grandes categorias econômicas pesquisadas apontaram taxas negativas. O maior recuo foi registrado em bens de consumo semi e não duráveis, de menos 4,1%. Já entre as atividades, a influência negativa mais importante foi assinalada por Coque, produtos derivados do petróleo e biocombustíveis, que recuou 5,9% em junho de 2026. Com o resultado do mês, a produção industrial acumulada do ano mostrou expansão de 1,5%, enquanto nos últimos 12 meses avançou 0,7%.
3: A chuva dá uma trégua no Rio Grande do Sul. Fala Vicente Medeiros.
4: Apesar da redução do nível das águas, três rios do Rio Grande do Sul ainda estão acima da cota de inundação. Segundo o Serviço Geológico do Brasil, seguem nesta condição Rio Uruguai, em Itaqui e Uruguaiana, o Rio Jacuí, em Cachoeira do Sul, e o Rio dos Sinos, em São Leopoldo. No município da região metropolitana de Porto Alegre, apenas trechos mais baixos da Rua da Praia permanecem alagados. Na capital gaúcha, o nível do Guaíba continua baixando, e na manhã de hoje, marcou 2 metros e 1 centímetro, abaixo da cota de alerta.
1: Agora, meio-dia e 38, informação que chega agora, trazida pelo São Paulo Futebol Clube, fala sobre um acidente envolvendo o lateral Nicolas. É um lateral de apenas 19 anos, da base, que subiu recentemente pro futebol profissional. E ele, segundo a nota do São Paulo, eu estou lendo aqui e já traduzindo para o ouvinte, depois de deixar um shopping center na região de Barueri, Barueri é uma cidade da Grande São Paulo colada na capital. O Nicolas se envolveu em um acidente de trânsito que resultou no falecimento de um pedestre. Ainda segundo o São Paulo, o jogador permaneceu no local, prestou assistência e acionou o serviço de resgate. Depois foi até a delegacia para prestar depoimento. Foi constatado que o atleta não havia ingerido bebida alcoólica e que a Carteira Nacional de Habilitação estava em situação regular. Ainda segundo São Paulo, o Nicolas teve assegurado o direito de responder ao procedimento em liberdade. O São Paulo diz que lamenta o ocorrido e presta solidariedade aos familiares e diz que seguirá acompanhando o caso por meio do departamento jurídico.
3: Meio-dia, 39 minutos, vamos dar um respiro? O Ineg,
0: sim.
3: Você sabe que eu sempre digo, olha, as pessoas estão almoçando enquanto elas escutam a
0: gente. Sim, é verdade,
3: mas
0: você diz isso em situações específicas.
3: Vamos pular o contexto agora, pode ser?
1: A gente fala o que não deve na hora do almoço.
3: Quando a gente fala coisas um pouquinho desagradáveis, às vezes, de imaginar. E tem um ouvinte que dá vontade de esmagar, que tá almoçando e ouvindo a gente.
0: Mas de fofa?
3: Olha ali.
0: Ah!
3: É a Poliana,
0: fala,
3: gente.
0: Descreve.
3: Quem mandou pra cá foi o Felipe, o pai dela, o Felipe e a Mariana, que são pais da Poliana. Eles moram em Guarulhos, região metropolitana de São Paulo. Tá a Poliana, gente, com body cor-de-rosa num cadeirão, almoçando, e o pai tá lá na luta pra fazer ela mastigar, ele dá na colherada, e ao fundo tá passando Band News no meio do dia. O Felipe tá ouvindo a gente, tá ali dando almoço pra Mariana, nossa ouvinte mirim, enquanto o Band News no meio do dia tá fazendo parte da vida da Mariana.
0: E tem que contar a quantidade de dobras que ela tem no braço, né?
3: Muitas.
0: Aquela coisa gente, mais fofa.
3: Olha o tamanho das bochechas dela.
0: Olha as bochechas dela.
1: E é assim, Poliana, ela nem mastiga e já levanta os braços pedindo mais.
0: Não,
1: o Felipe
0: total.
1: Tem que ser ligeiro ali
3: o
1: com
3: Felipe
1: a colher.
3: O Felipe tem que ir rápido na colher, ó. Que Poliana barata. Tá bem alimentada e tá bem informada também. É. Estamos formando aí uma ouvinte mirim.
0: Muito bom.
3: Um beijo pra família, que graça, muito né? Bom. Que coisa mais fofa.
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0: Agora, meio-dia, mais 43 minutos. Muito boa tarde para você que está ligado, ligada aqui na Band News FM. Eu sou o Dan Abreu e te acompanho até a 1 da tarde. Vamos juntos atualizando o cenário local das notícias, tudo que acontece aqui em BH e também, claro, em todo o nosso estado, nesta terça-feira, dia 4 de agosto de 2026. E olha só, um acidente envolvendo um táxi, um carro de aplicativo, na manhã desta terça-feira, no bairro Padre Eustáquio, na região metropolitana de Belo Horizonte, deixou um condutor e a passageira feridos. A polícia militar foi acionada por volta das 6 da manhã para a ocorrência de acidente de trânsito envolvendo os veículos no cruzamento das ruas Olinto Magalhães e Itamaraty. O motorista do táxi, um homem de 75 anos, relatou que seguia pela rua quando, ao atravessar o quarteirão, não obedeceu a placa de parada obrigatória, vindo a colidir aí na lateral do outro carro. O condutor do carro de aplicativo, de 41 anos, teve lesões leves nas mãos e algumas partes do corpo. E a passageira, uma mulher de 29 anos, que estava a caminho do médico no momento do acidente, começou a ter desmaios após o ocorrido. Depois aí do controle da situação, o corpo de bombeiros foi acionado e no local realizaram a aplicação de serragem na pista devido ao derramamento de óleo e combustível. Os veículos foram removidos por reboques particulares. Agora meio-dia, mais 45 minutos, tem destaque do trânsito.
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0: O Diego Costa é quem tem os detalhes. Fala, Diego. Boa tarde.
2: Boa tarde para você também, Dan Abreu, e para o ouvinte Band News FM. Na rodovia Fernão Dias segue a interdição parcial da pista no sentido BH, passando ali por Rio Manso, região também da Serra de Igarapé. Por lá mais cedo, a concessionária informou que houve o tombamento de uma carreta na altura do quilômetro 530, também com derramamento de carga. Na vinda para a capital, você, ouvinte Band News, tem a opção de desviar passando por Itatiaiçu, pegando a MG-431, depois seguir por Itaúna e pegar a MG-050, passando por Matheus Leme e Juatuba. No sentido São Paulo, destaque para lentidão também na Fernão Dias, na região de Betim, altura do bairro Paquetá. Por lá tem obras que interditam parcialmente a pista. 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

0: Agora, meio-dia e 48 minutos, um estudante de medicina de 39 anos é preso em flagrante suspeito de importunação sexual no Hospital Universitário Alzira Velano, em Alfenas, no sul de Minas, na madrugada desta segunda-feira. Segundo relatos, Alexandre Fonseca Toledo já teria sido proibido de dormir no mesmo quarto que outras estagiárias após fotografá-las enquanto elas dormiam. De acordo com o boletim de ocorrência, uma mulher de 21 anos procurou atendimento médico. Após realizar a ficha de atendimento, ela foi examinada por um médico e uma enfermeira e o atendimento que, segundo a vítima, ocorreu com discrição e respeito. A mulher relatou que, após ser medicada, outro profissional entrou sozinho no quarto e fechou a cortina do local. O homem estaria sem luvas e teria tocado e tirado fotos das partes íntimas da mulher sem a autorização. A vítima ainda afirmou que questionou o motivo das fotos e que o homem respondeu ser estudante de medicina e que utilizaria as imagens para estudos. Ainda de acordo com a vítima, ela ficou constrangida e chamou uma enfermeira para intervir na situação. Segundo a Polícia Civil, o estudante foi conduzido e ouvido na 2ª Central Estadual do Plantão Digital. Em seguida, teve a prisão em flagrante confirmada e a Band Minas entrou em contato também com o Hospital Universitário Alzira Velano, mas até o momento não obteve retorno. Agora, meio-dia e 50 minutos.
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0: Economia é com ela, Juliana Rosa, hoje mandando o recado dela, excepcionalmente gravado. Vamos lá, Juliana!
1: Boa tarde a todos. A produção da indústria brasileira teve um tombo de 1,8% em junho. Segundo o IBGE, foi um número bem pior do que o previsto, vindo já de uma queda no mês anterior, no mês de maio, de 0,9%. Isso mostra, então, aqui já o consolidado do segundo trimestre, pegando aí de abril até junho, a indústria brasileira ficou perto da estabilidade, um crescimento de 0,3%. Desacelerando em relação aos resultados dos primeiros três meses do ano, quando a produção da indústria havia crescido 1,4%. Aqui é importante observar que o que está sustentando a indústria esse ano é a indústria extrativa, é a parte de petróleo. Então, esse mês de junho e o de maio também mostrou um recuo na produção de petróleo, mas o balanço do ano ainda é muito positivo. Então, o Brasil tem produzido e exportado mais petróleo por conta do conflito geopolítico ali, Estados Unidos e Irã. E se a gente separa a parte da indústria que vai bem, que é essa ligada a petróleo, com a indústria de produtos, como a gente conhece, essa parte da indústria está praticamente parada. E no mês de junho também mostrou um desempenho ainda mais negativo. Portanto, fica muito claro aqui que é um setor industrial, que está sofrendo claramente os efeitos de uma taxa de juros alta por período prolongado, o que sugere aqui espaço para reforçar as expectativas de corte de juros essa semana na reunião do Banco Central, que começou hoje e termina amanhã. O setor industrial sofre com problemas conjunturais, que é essa questão da taxa de juros alta e também aí o desafio de encontrar novos mercados com o tarifaço americano, o que até tem acontecido, né, que pode ser uma oportunidade para a indústria brasileira, mas também um desafio nesse momento em que o setor já sofre com o peso dos juros aqui no país. E a questão mais estrutural também, que é discutir uma taxa de juros que tem sido alta por muito tempo no Brasil, que passa por aquela questão que a gente conversa tanto aqui, que é um pacto fiscal de equilíbrio das contas do país, um pacto político que seja capaz de pavimentar condições não só para a indústria, mas como a economia brasileira como um todo possa dar um salto de qualidade. Volto com vocês.
0: Juliana Rosa, que amanhã volta conversando com a gente ao vivo.

0: Agora 12:55, a gente segue do cenário local. E olha só, uma carreta tomba na manhã desta terça-feira na BR-381, na altura do quilômetro 530, no sentido Belo Horizonte. O caso aconteceu em Itatiaiuçu, na Grande BH. O acidente provoca a interdição de uma das faixas em cada sentido. Equipes da Polícia Rodoviária Federal atuam no local para controlar o trânsito e realizar o destombamento do veículo. Apesar do susto, ninguém ficou ferido. Até o momento, não há previsão para a liberação total da pista. As causas do acidente também estão sendo apuradas. Meio-dia e 56.
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5: Música, natureza e patrimônio histórico se encontram em um dos cenários mais especiais de Minas. O Festival Sumidouro em Cena transforma o Parque Estadual do Sumidouro, entre Lagoa Santa e Pedro Leopoldo, em um palco para shows, experiências culturais e atividades ao ar livre. A programação do dia 8 de agosto na Fazenda Samambaia conta com atrações da cena mineira, como Texas Rádio, Prudence Cover Brasil, Calistas de Minas, Lee Gang, além das participações internacionais do bluesman americano Lorenzo Thompson e do trio argentino Bourbon Sweet Arts. O projeto ainda reúne oficinas, yoga, trilhas, atividades voltadas ao patrimônio histórico e ambiental da região. A programação é gratuita, com retirada de ingressos pela plataforma Simpla. Então programe-se e divirta-se.
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0: Uma hora e um minuto. Foi quase.
1: Não.
0: Nesse relógio ainda tava uma hora, mas no meu aqui do computador já tava 1:01 e eu sou uma pessoa honesta. Eu não ia mentir pra vocês dizendo que ainda não era 1:01.
1: Não, mas o relógio do estúdio aqui eu preciso deixar claro, pelo relógio do estúdio, eu imagino que o relógio do estúdio seja a nossa referência. É, quando você falou uma hora e um minuto, ali ainda era uma hora,
0: então, 00:57. Levado crédito?
1: Eu vou lhe dar
0: mas
1: o crédito, Larissa.
0: Mas se eu falasse que era pontualmente uma hora, você não ia olhar e dizer assim, nossa, a Larissa fez uma malandragem, porque já era 1:55.
1: Você vê a imagem que eu tenho com a Larissa. Você vê como tá a minha imagem com a Larissa. E a imagem que ela tem, porque eu a defendi e ela já tava preventivamente assumindo
0: eu já tava
1: que
0: blindada.
1: Virou 1:01.
0: Mas é porque você, Oineg, é uma pessoa exigente. Isso é bom. Isso é bom. Não, é uma coisa boa. Porque isso eleva o nível do nosso jornal em conjunto,
1: mas
0: entendeu?
1: Mas eu devo falar que você caprichou. Você conseguiu, Larissa.
2: Você sabe de uma coisa que me ocorreu
1: vamos
2: agora?
1: Vamos ver o que ponderará.
2: Ah, não, porque ó, agora acho que as coisas começam a fazer sentido. O relógio aqui do computador tá marcando 1:02.
1: Certo.
2: O relógio nosso oficial agora virou pra 1:02, mas ele tá uns segundinhos atrasado na comparação com o computador. E tem um outro na mesa que vai virar agora 1:04.
0: Nossa,
1: esse,
0: não, se
1: não
0: seguir
1: é possível.
0: Esse...
2: Eu acho que isso pode estar gerando confusão.
1: E aquele relógio atômico? O relógio atômico, porque tem um relógio que tem a hora oficial.
0: É que esse relógio,
2: não é nosso,
0: esse
2: né?
0: relógio que tá aí na mesa tem um motivo para ele estar alguns minutos à frente. Temos apresentadores, tipo eu
2: é
0: e
2: verdade,
0: você, que às vezes tem uma leve dificuldade com o horário.
2: É, mas não é pra gente esse aqui. A gente não vai citar nomes pra não cometer nenhuma indelicadeza. É verdade, tem essa história.
0: Mas o objetivo é assim, não sei, eu tô aqui me enrolando com uma notícia, eu olho esse relógio e penso, nossa, deu dois tempo. Minutos à frente do horário, preciso correr.
1: Como é que tá o horário agora? Quer ver? Agora, 1:03, horário oficial de Brasília. Ali então, tem alguns segundos a menos.
0: 54, 56,
1: pronto,
0: 57,
1: aqui,
0: 58, 59, pontualmente 1:03
2: minutos. Alguns segundos, 7 então. Ou 8 segundos atrás o nosso aqui. O nosso então, oficial,
0: nossa,
2: que o ouvinte
0: discussão
2: não vê.
0: Essa discussão tá agregando tanto pro ouvinte agora.
1: Nossa, ele tá super feliz. Ele fala, bom, e aí, vocês vão virar ou vão ficar nessa imponha?
0: Vão ficar de lero-lero?
2: Né? Tempo sobrando dá nisso, né?
1: É isso que dá tempo sobrando. Cabeça vazia, né? Oficina do diabo. Não pode. 1 hora, então. Bom, Larissa, aí eu vou ficar com o elogio que eu fiz.
0: Tá bom, eu agradeço.
1: Ótimo.
0: Recebo. Aprendo a receber o elogio.
1: Isso que é importante. E aí seguimos para a segunda hora do Band News no meio do dia. Eu, Eduardo Oineg, Humberto Ferretti, Larissa Albiscaia e as notícias.
0: Estamos aqui por elas. O presidente nacional do Republicanos, Marcos Pereira, afirma durante a convenção do partido hoje, em Brasília, que a decisão de não lançar o senador Cleitinho como candidato ao governo de Minas Gerais está mantida. A declaração foi dada instantes depois de o parlamentar mineiro pedir a palavra no evento nacional, citar Espírito Santo e pleitear publicamente uma nova chance para disputar o Palácio Tiradentes. Ontem, em um vídeo publicado pela Legenda, o senador apareceu chorando e desistindo da candidatura por questões pessoais.
2: O homem flagrado cometendo crime de importunação sexual em uma academia na Bahia é indiciado pela Polícia Civil. As informações com o Roger Caruso.
3: Pedro Henrique Salles, que foi flagrado se masturbando na academia de um condomínio na Bahia, é indiciado por importunação sexual. Procurado, o Ministério Público disse que o caso está sob sigilo e que ainda não houve denúncia oferecida à justiça. Ele está preso desde a audiência de custódia. O caso aconteceu no dia 19 de julho, em Feira de Santana, no centro-norte baiano, e teve repercussão nacional. A vítima gravava um vídeo do treino e só percebeu a importunação sexual ao revisar as imagens. Após o caso, o homem foi expulso do condomínio.
0: Operação contra a lavagem de dinheiro no norte do país, fala Rafael Campos.
4: A Polícia Federal apreende R$2 milhões em espécie durante uma operação de combate à lavagem de dinheiro em Porto Velho, em Rondônia. A ação contou com o apoio da Controladoria Geral da União. Segundo a investigação, o dinheiro havia sido sacado em uma agência bancária e era transportado em um veículo escoltado por seguranças armados, que tentaram fugir, mas foram localizados. De acordo com a PF, a justificativa apresentada para o saque não era compatível com o destino declarado dos recursos. O grupo é investigado por lavagem de capitais, além de outros crimes que poderão ser identificados no decorrer das apurações.
2: Combate ao tráfico de drogas na Bahia, em Minas Gerais e em São Paulo. Os detalhes com a Janaína Moradilo.
5: A Polícia Civil realiza hoje uma operação contra uma organização criminosa ligada ao tráfico de drogas em Ibicuí, no sudoeste do estado. Mandados de prisão e de busca e apreensão são cumpridos na Bahia, em Minas Gerais e em São Paulo. As investigações duraram cerca de um ano e identificaram os responsáveis pelo comando do tráfico e pela movimentação de recursos provenientes das atividades ilegais. A justiça determinou o bloqueio de veículos avaliados em cerca de R$450 mil e de dinheiro mantido em contas bancárias vinculadas aos investigados.
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0: O destaque das oitavas de final da Copa do Brasil chega com ele. Fala, Bruno Camarão, boa tarde.
8: Tudo bem, Larissa? Ótima tarde a você, ao Ineg, ao Ferretti, a todos que nos acompanham no meio do dia. Os dois primeiros classificados às quartas de final do principal torneio eliminatório do país, então, serão conhecidos nesta noite. Primeiro, às 7:30, diretamente de Caxias do Sul, no estádio Alfredo Jaconi. Sempre um frio danado por lá, né? 7:30 da noite tem Juventude e Atlético Mineiro se enfrentando na ida em Belo Horizonte 0-0. Ou seja, quem ganhar se classifica, novo empate, independentemente de 0-0 ou com gols, a partida vai ser decidida nos pênaltis. Temos ainda às 9:30 da noite, com transmissão da Band News FM para grande parte da rede, o embate entre Remo e Santos. O Remo faz uma campanha bastante dura ali no Campeonato Brasileiro, tentando se manter fora da zona de rebaixamento, não tem conseguido, vem de um acesso na última temporada, um negócio histórico, e vai enfrentar o Santos, que no Campeonato Brasileiro tá ali, flertando também com o Z4, e hoje busca a redenção, na ida, na Vila Belmiro, 0-0. Ou seja, hoje também, no estádio Mangueirão lotado, quem vencer avança às quartas de final, segue vivo na competição. Em caso de nova igualdade, a disputa vai para os pênaltis. E se tiver disputa de pênaltis, quem vai abrir a série santista é o Neymar. Quer dizer, eu tô achando, vai? Né? Se ele for,
9: ele
8: se ele for
9: em Belém,
8: ele vai chegar. Eu não tenho essa informação atualizada, mas ele foi para Belém, sim, Humberto Ferretti. Ah. Né? Imagino que já tenha chegado. A ideia era que ele voasse num voo privado. Ele que ontem esteve na capital paulista num evento, né? Um leilão beneficente. Padrão, Neymar tem feito isso já há muitos anos, né? Enfim. Ligado ao Instituto Neymar Júnior, que é uma ação, né, que agrega muitas crianças em benefício do esporte, do ambiente social. E ontem ele arrecadou também um valor muito interessante, voltado justamente a isso. Uma série de personalidades presentes, o pai dele também esteve presente e falou: não, gente, eu não sei porque tá essa polêmica toda. O Neymar, graças a Deus, tem condição de voar num voo privado e estar em Belém do Pará no dia do jogo. Como também se fosse algo completamente normal, né? Ele vai fora da delegação que está se preparando, concentrada, mas isso vai rolar. Então o Neymar vai para campo, né? Você vai começar como titular ou não, aí depende do técnico Cuca. Mas eu imagino que depois de um árduo esforço, de um planejamento aí seguido a risco, ele não vá ser utilizado para essa partida importantíssima, né? Que vale vaga às quartas de final da Copa do Brasil, tem premiação envolvida e tem o fato de você seguir vivo num torneio que dá um troféu, né? Porque dá para sonhar, Ferretti, por que não? Você ser campeão da Copa do Brasil. Acha que não?
9: Não, a Copa do Brasil dá.
8: Ser campeão brasileiro pro Santos tá difícil, né? Mas Copa do Brasil tá aberto ali.
9: Não, a Copa do Brasil é um campeonato totalmente aberto.
8: Acessível
9: pra todo
8: mundo.
9: Se a gente puxar uma lista das maiores zebras da história do futebol brasileiro, a maior parte vai estar ali na Copa do Brasil. Uhum. Agora, eu não sei se o Santos hoje adota concentração de jogadores. Eu imagino que sim.
8: Sim.
9: E é aquela coisa, pra quem não sabe o que é uma concentração, o jogador no dia antes, eventualmente já dorme num hotel ou dorme no centro de treinamento. Pra quê? Pra ter uma alimentação bacana algumas horas antes do jogo, pra ter a garantia de uma boa noite de sono e etc.
5: Pra se dedicar ao jogo em si, não
9: o foco mental.
5: Compromissos paralelos, o foco mental.
9: Então assim, não adianta o pai do Neymar querer diminuir o peso de ele só viajar hoje. A gente tá falando de quanto tempo uma viagem de avião de São Paulo para Belém? Talvez umas 4 horas?
8: É, por aí.
9: Os ouvintes vão se manifestar
8: rapidinho.
9: Para quem vai jogar bola, ou a gente espera que jogue bola, e aí quando eu falo a gente, é a gente que gosta de futebol, sendo torcedor do Santos ou não. Não é uma coisa normal.
5: 3 horas e meia.
9: É uma viagenzinha considerável.
0: Mesmo indo de jatinho, passar 3 horas e meia no avião é um desgaste.
9: Exato.
0: Por mais que o Neymar não tenha que enfrentar ali o aeroporto, a fila da companhia aérea e tudo mais, é um desgaste.
9: Não dá pra falar que é uma situação normal, né?
8: E cada escolha, vamos lá, né? Ela é recheada de ausências, né? Então você escolhe se concentrar no início dessa semana ao leilão beneficente. Que faz parte também, né, do pacote Neymar. E o Santos sabia disso desde sempre, né? Então não tem muita surpresa, não tem, assim, a gente pode achar uma aberração, uma loucura, né? O fato de ele ter priorizado, quem sabe, isso nesse momento. Talvez ter abdicado ou, sei lá, colocado para uma outra data.
0: Eu não acho surpreendente, sabia?
8: Você acha?
0: Eu não acho surpreendente.
8: Não é surpreendente.
0: Muito do Neymar, a gente vê muito mais o Neymar concentrado na marca Neymar e o que Neymar representa, sendo isso o leilão e a marca dele e tudo mais, do que Neymar em campo, de fato. Assim, se não foi na Copa, por que ele faria diferente na Copa do Brasil?
8: Pois é, e ele em campo contra o Remo na Vila Belmiro, né, recheado de santistas, não conseguiu superar o Remo. Partida sem gols, 0-0. Agora é o Remo quem joga em casa e vai ser um caldeirão lá no estádio Mangueirão. Quando aquele estádio tá lotado, a torcida do Remo, que tem marcado muita presença também nos estádios Brasil afora, muito por conta dessa volta do Remo à elite do futebol brasileiro, tem sido muito legal o comportamento da torcida do Remo. Esteve aqui em Itaquera, foi ao Maracanã, enfim, tem marcado presença em vários jogos nas principais capitais. E hoje o jogo é em Belém do Pará, então vai estar abarrotado o estádio. Quem sabe uma chance aí do Neymar conseguir conduzir o Santos à classificação. Mas vai ser muito difícil, com Neymar em campo ou sem Neymar.
9: Santos e Remo estão separados na tabela do Campeonato Brasileiro por apenas um ponto.
8: Pois é,
9: ou seja,
8: nada.
9: Obviamente que o fator Neymar, ele querendo jogar bola, é um fator de desequilíbrio muito grande a favor do Santos. Agora, time por time, a campanha do Campeonato Brasileiro mostra que é um jogo equilibrado, sendo que quem vencer passa de fase, como o Camarão destacou, o Remo joga em casa. Poderemos ter uma noite... Eu vou dizer o quê? Não é épica, mas, enfim, uma noite de hoje, um dia de amanhã, com muita polêmica numa eventual eliminação do Santos com o Neymar, tendo feito o que fez, que muita gente acha normal, muita gente acha um absurdo, mas isso é uma noite curiosa.
8: É, você falou, o Neymar querer, né, já é um meio caminho para ele conseguir, né, desempenhar, mas o Neymar tem querido, né, ou pelo menos a gente acha que ele tem querido em muitos momentos, mas não tem conseguido. Na prática ele não tem conseguido. Quando se imaginava Neymar voltando ao futebol brasileiro para vestir a camisa do Santos, era de que ele ia passear por aqui, ia fazer atuações absurdas. Nossa, o Santos vai, nossa, vencer de lavado os adversários, sejam eles os mais frágeis ou os mais competitivos. É o Santos pronto para encarar Palmeiras, Flamengo. E na prática a gente viu que não tem nada disso. É igual eu querer apresentar brilhantemente um jornal como você, Ferretti. Não me adianta querer, eu preciso, né?
9: É um brincalhão.
8: Eu preciso reunir atributos e colocar isso em prática. Tem sido difícil pro Neymar.
9: Com essa voz aí, né? Muito difícil.
8: Nossa, realmente.
0: Essa voz fraquinha que o Camarão tem.
9: Essa voz miudinha.
8: Vou ficar mais longe do microfone. Valeu, gente.
0: Valeu, Camarão. Camarão.
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0: E E tá chegando, hein? Como é tradição, a Band dá largada à temporada de debates eleitorais. Começa nesse domingo, dia 9, às 8 horas da noite, com os primeiros confrontos de candidatos a governador em 15 estados e no Distrito Federal. Nosso esquenta aqui na Band News FM começa mais cedo, às 6 da tarde, expectativa, chegada dos candidatos, últimos preparativos e todo o clima desses encontros que vão dar o tom da cobertura das eleições. Debate presidencial no dia 23 de agosto, também às 8 horas da noite. Estaremos todos de olho nos debates.
1: Mas não é?
0: E toda a importância que o debate traz também.
1: Não, a coisa mais importante do debate é tirar do candidato duas coisas. Primeiro, tirar a informação objetiva, como é que pretende comandar o país. E tirar da posição de conforto, que quando eles estão gravando uma campanha, tem o marqueteiro, tem o teleprompter, tem a frase que quem escreveu foi um assessor, tem aquela roupa toda arrumadinha, se o cara der uma sua um pouquinho, vai lá, faz a maquiagem, troca a camisa, tá sempre passada, aquele sorriso, aquele semblante, não tem a troca, não tem a interação. Agora, o debate, quando é bom, não é que ele expõe o candidato, ele dá ao candidato a oportunidade de expor as suas ideias. Não é um embate, é debate, é para trocar impressões. Vale registrar de novo, o debate entre o Tarcísio de Freitas e o Fernando Haddad entrou para a história como um dos melhores debates da história, apesar de ser uma eleição local, né? Eleição para o governador, para o governo de São Paulo, mas foi um debate de alto nível. O debate presidencial, a gente espera que seja também de alto nível. A experiência aí tem mostrado que eles fogem de discutir ideias, porque é muito complicado. A gente discutiu hoje privatização aqui. É complicado discutir privatização, é complicado discutir ajuste fiscal, é complicado discutir, por exemplo, se você vai ou não separar a remuneração dos aposentados como um teto e a remuneração do salário mínimo como outro teto. É tudo muito difícil, mas a gente vai estar aqui agora nesse domingo e depois dia 23.
0: Estarei aqui na cobertura da Band News FM. Boa. Do debate. Gente, tô muito empolgada. Eu gosto muito de debate. A gente sempre reunia os amigos debate. E tal para assistir. É isso que o Eneg falou. A gente consegue ver os candidatos, dar uma apertada neles, vai, para ver espontaneamente o que que sai. Vamos acompanhar.
1: Ó, tem cara que é bom de debate, tem cara que sabe
0: treinado.
1: Dizer. E tem outros que são enroladores. Falam muito bem, mas são enroladores. Lembrando, como é que tá nosso tempo para lembrar uma história?
0: Ah, pode lembrar.
1: Eu contei aqui outro dia, o Fernando Mitre, que vai conversar com a gente ao longo dos dias aí, para a gente falar um pouquinho mais dos debates, mas vamos ver se a gente arranca ele da sala dele para trazer ele para conversar com a gente. Mas o Fernando Mitre gosta de contar uma história que é muito boa mesmo, eu já contei aqui, do Brizola, Leonel Brizola, num debate, aliás, era numa entrevista, né? Mas ele perguntou qual era o programa de governo do Brizola. Lembrando que era alguém que falava muito bem, mas não respondia nada, nada. Era um enrolador. E o Brizola, perguntado sobre qual era o programa de governo dele, ele disse: estou pensando em pedir o meu programa de governo aos professores da Universidade Americana de Harvard. Ele falou assim. Eles entregam o programa numa pasta de couro verde, mas em inglês. Mas enquanto não chega, vou falar com você, telespectador. Assim ele respondeu. Respondeu coisa nenhuma. Malandro, o Mitre viu e falou: meu Deus do céu, não está respondendo nada. Vai fazer o quê? Você pergunta, a gente responde. E isso que é interessante. Mas quem está assistindo em casa, não deixa passar. Fala: tá enrolando. Cadê o programa de governo? Não contou.

0: Agora 1h20, a gente segue diretamente aqui do cenário local. Muito boa tarde para você que está chegando agora. Olha só, Matheus Loyola Divino, de 22 anos, um dos 6 detentos que fugiram do presídio de Passos, no sul de Minas, na última quinta-feira, se apresentou espontaneamente à Polícia Civil na tarde dessa segunda-feira. Segundo a Secretaria de Estado de Justiça e Segurança Pública, ele foi readmitido no sistema prisional, onde permanece à disposição da Justiça. A fuga foi descoberta durante uma conferência de rotina realizada por policiais penais. De acordo com a Sejusp, os servidores encontraram o cadeado de uma das celas rompido e constataram que 6 internos haviam deixado a unidade prisional. Conforme a Sejusp, todos já possuíam registros anteriores no sistema prisional. Inclusive, as forças de segurança seguem em diligências ininterruptas para a recaptura dos fugitivos. A pasta orienta que qualquer informação sobre o paradeiro dos detentos seja repassada de forma anônima pelo Disque Denúncias 181. Agora, 1h21.
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0: Agora 1h23, relógio virando, a gente continua falando do cenário local. E olha só, a concessionária EPR Via Mineira foi denunciada por um movimento de conservação ambiental pelo descarte irregular de material potencialmente tóxico ao lado da estação ecológica de Fechos, localizada em Nova Lima, na região metropolitana de BH. Um vídeo divulgado nesta segunda-feira mostra uma montanha de resíduos próxima à área de proteção ambiental. Nas imagens registradas pelos ativistas, é possível ver uma grande quantidade de material acumulado que já estaria invadindo a unidade de preservação. Também foi gravada uma placa informando que o local é utilizado como depósito temporário de material fresado pela EPR Via Mineira, concessionária responsável pela administração da BR-040 no trecho. Segundo um dos ativistas, o material fresado é um resíduo proveniente da raspagem do asfalto e contém betume, ligantes asfálticos e hidrocarbonetos, sendo um material potencialmente tóxico e contaminante no solo e nas águas. Em nota, a Secretaria Municipal de Meio Ambiente de Nova Lima afirmou que uma equipe de fiscalização ambiental vai até o local ainda hoje para verificar as denúncias e avaliar possíveis ações a serem tomadas. A Band Minas entrou em contato com a EPR Via Mineira e aguarda um retorno. Agora 1h24.
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10: Passo sempre nos traz dúvidas e agora a NASA está prometendo colocar em órbita um novo equipamento que pode nos auxiliar a encontrar outros planetas, Warrison.
11: Edu, o mês de agosto vai trazer uma data importante para a astronomia. A NASA deve lançar durante o mês de agosto, mais provavelmente no fim do mês de agosto, mais um super telescópio, o Nancy Grace Roman. E esse super telescópio, Edu, ele vai se juntar ao James Webb e vai se juntar mesmo, né? Quase literalmente, eles vão ser vizinhos. O Nancy Grace Roman vai ser levado por um foguete da SpaceX, um Super Heavy, um Falcon Heavy, melhor dizendo, da SpaceX, para a região de Lagrange 2. Essa região é exatamente a mesma região onde está o James Webb. E ela foi escolhida porque ela é uma região bastante estável, né? Então ela permite observações bastante precisas do universo. Só que, diferentemente do James Webb, o Nancy Grace Roman, ele não foi projetado para fazer observações, digamos, milimétricas, né? O James Webb é quase como se ele fosse um microscópio do universo, Edu. Ele foi projetado para ter um feixe muito preciso, muito focado, um foco mais fechado, digamos assim. Já o Nancy Grace Roman, ele é o contrário. Ele é um telescópio pensado quase como uma grande angular, né? Para fazer quase fotos panorâmicas do universo. É desenvolvido muito para identificar principalmente exoplanetas, né, que são aqueles planetas fora do nosso sistema solar. Então, a expectativa dos astrônomos e das pessoas conectadas à NASA é que, com a chegada do Nancy Grace Roman, que a gente tenha uma explosão de dados relacionados a exoplanetas, ou seja, a identificação de muitos mais exoplanetas, né? E, quem sabe, né, muito mais planetas parecidos com o nosso.
10: Tenho certeza que, quando do lançamento do telescópio e também das descobertas de novos planetas, a gente vai contar aqui na coluna de tecnologia. Você encontra todo o nosso material também no nosso site, o bandnewsfm.com.br.
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7: né?
6: a campanha,
7: é
6: não tem o que fazer, a gente entra em agosto, daqui até outubro, na verdade daqui até o fim de outubro, o nosso foco é esse. Hoje, dia 4, faltam exatamente 2 meses para as eleições e a gente está produzindo uma série especial para te ajudar a sobreviver ao período eleitoral e vamos combinar que é a informação de tudo que é lado. No primeiro, a gente quer te ouvir. O que é prioridade na hora que você vai escolher o seu voto?
8: É o único momento do ano que todas as pessoas valem o mesmo tanto, né? Independente de dinheiro, de onde mora, o meu voto vale o mesmo do que qualquer outra pessoa do país inteiro.
6: As eleições estão chegando e mais do que trazer a cobertura eleitoral, a Band News FM quer te ouvir. O que para você é decisivo na hora de escolher em quem votar? O consultor sócio do Instituto Áquila, o Rodrigo Neves, aponta que, estatisticamente, leva o voto aquele candidato ou aquela candidata que consegue se aproximar de uma forma muito prática da principal dor, da principal demanda da população.
8: O cidadão, ele tem a percepção do que é pior, daquilo que é mais latente para ele, que é mais frágil na região. Então, se eu tô numa região que a educação é muito ruim, qualquer melhoria da educação é muito sensível para a população. Com certeza é aquele item que geralmente tem a pior percepção da população de que não está sendo atendida aquelas questões básicas que eles desejam. O que eu costumo recomendar é para o eleitor, de fato, ver quais são as promessas para a região dele. Se as promessas dos candidatos estão conectadas com as dores da onde ele mora.
6: Por isso, a Band News FM abre os microfones. A gente quer conhecer os problemas do cotidiano e as prioridades aí na sua região, na hora de escolher o voto. A gente te convida a mandar um áudio aqui pro nosso WhatsApp, aquele que você já conhece, o 11 999 592 100. Você pode mandar um áudio para cá dizendo seu nome, profissão e onde mora. Principalmente, qual que é a prioridade do seu voto? Nosso WhatsApp é o 11 999 592 100. Então o convite está feito, a gente quer saber o que é prioridade aí para você na tua região, o que faz levar o voto. Não é sobre o candidato X ou Y, é assim, qual que é a pauta que está faltando aí? Como disse o consultor do Instituto Áquila, tende a levar o voto aquele candidato que pelo menos na campanha consegue ser muito assertivo. Identificar qual que é a dor, o que está faltando naquela população. Nosso WhatsApp repetindo, você já tem salvo aí, tenho certeza que você sabe qual é. É o 11 999 592 100. Pode mandar o áudio pra gente, me fala seu nome, seu sobrenome, onde você mora, o que é prioridade na hora que você vai escolher em quem votar.

0: Agora 1h35 de volta por aqui na Band News FM Belo Horizonte. Tem informações do trânsito chegando. Seu caminho. As informações com ela, a repórter Josiele Lemos. Ei, Josi, boa tarde para você.
1: Ei, Gabi, boa tarde para você também, para o ouvinte que nos acompanha aqui na Band. Ótima terça-feira. Gabi, lá perto da Paracatu, a Avenida do Contorno está bem complicada agora na saída para a rodoviária. Teve ocorrência no trajeto, retenção desde a Barbacena. A dica para quem deixa o Barro Preto neste momento é pegar o desvio pela Augusto de Lima na sequência Avenida Amazonas. Sentido Tereza Cristina, aí sim, a Avenida do Contorno está livre, Gabi. Quando vem a virada de temperatura, o corpo

0: Sente, o nariz reclama e até a dor de cabeça pode vir no pacote. Então pede Medley, porque o tempo muda, mas o padrão Medley continua. Obrigada, Josi, pelas informações. Você também, ouvinte Band News FM, pode participar aqui conosco da nossa programação. Nosso WhatsApp, anote aí o número. É o 31992138343. Lembrando que as mensagens por aqui devem ser por texto ou áudio, não vale ligação. Agora, 1h36.
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13: Agora, 1h41, o ex-presidente do Supremo Tribunal Federal, Luiz Roberto Barroso, é internado em São Paulo. Quem tem os detalhes é a Carolina Herculin.
14: Luiz Roberto Barroso é internado depois de sofrer uma intoxicação alimentar causada por uma bactéria durante uma viagem acadêmica à França. O quadro provocou um processo de desidratação que afetou os rins do ministro aposentado do Supremo Tribunal Federal. A assessoria de imprensa de Barroso disse que ele está sob os cuidados da médica Ludmila Rajar e responde bem ao tratamento. Ele deve ter alta em breve. Barroso anunciou sua aposentadoria do Supremo em outubro de 2025. A cadeira deixada por ele permanece vaga e o Supremo segue funcionando com 10 ministros. O presidente Lula indicou o advogado-geral da União, Jorge Messias, para a sucessão, mas o nome foi rejeitado em abril pelo Senado.
15: O aumento do uso de drones por parte dos criminosos no Rio de Janeiro, fala Guilherme Faria.
16: A Polícia Civil investiga uma espécie de aulão promovida por traficantes do Comando Vermelho para ensinar o uso de drones a membros da facção. Os investigadores apuraram que o treinamento seria realizado em 17 de julho no Complexo da Penha, na Zona Norte, mas acabou cancelado por causa dos ventos fortes. O evento aconteceria em meio a uma escalada do uso de aeronaves não tripuladas por parte dos criminosos, que utilizam os equipamentos para monitorar rivais e ações policiais, e ainda para lançamento de artefatos explosivos em áreas conflagradas.
13: O Comando Vermelho e o PCC ampliam a atuação fora do país. Quem tem os detalhes é o Rafael Campos.
17: Pelo menos duas facções criminosas brasileiras já estão enraizadas na Guiana Francesa e transformaram o território francês em uma nova rota estratégica do tráfico internacional. O alerta é do secretário de Segurança Pública do Amapá, César Vieira. Segundo ele, a extensa malha de rios e as dificuldades de fiscalização fortalecem a atuação de organizações criminosas. Um estudo do Centro Nacional de Pesquisa Científica da França aponta que o primeiro comando da capital, o PCC, e o Comando Vermelho já recrutaram brasileiros e franceses, consolidando redes criminosas que operam dos dois lados da fronteira.
15: Último dia para quem foi aprovado no FIES confirmar os dados. Não vai perder a vaga na faculdade porque não preencheu o cadastro direito, hein? Conta pra gente, Paloma Moraes.
18: Termina hoje o prazo para que os estudantes pré-selecionados no FIES do segundo semestre complementem os dados da inscrição. Quem não foi convocado nesta etapa será incluído automaticamente na lista de espera. As chamadas ocorrerão entre sexta e 24 de setembro. Em todo o país, o FIES registrou mais de 127 mil candidatos inscritos no processo seletivo do segundo semestre. Ao todo, são oferecidas mais de 75 mil vagas em instituições privadas de ensino superior de todo o país.
13: E a cidade de São Paulo será novamente sede do Campeonato Mundial de Vôlei Feminino. A competição será realizada entre 8 e 13 de dezembro no ginásio do Parque São Jorge, na zona leste da capital paulista. O clube anfitrião será o Osasco São Cristóvão Saúde. A venda de ingressos começa já no sábado no site Ticketmaster. Os valores ainda não foram divulgados. No ano passado, o Campeonato Mundial de Clubes de Vôlei Feminino foi disputado no ginásio do Pacaembu.

0: 1h45, em meio à crise dos Correios, a operadora responsável pelos planos de saúde dos funcionários da estatal confirma um prejuízo histórico. Criada em 2013 para administrar os convênios oferecidos aos funcionários, a Postal Saúde é uma associação sem fins lucrativos que vive de repasses da empresa. Em 2025, a organização registrou perdas de R$ 844 milhões, na contramão dos resultados positivos dos anos anteriores. Motivo principal? Falta de repasses dos Correios. A Postal Saúde informou que, em janeiro deste ano, recebeu da estatal recursos para quitar cerca de metade das dívidas que estavam pendentes, mas não revelou o valor. Segundo a associação, esse dinheiro permitiu começar a negociar o pagamento do que é devido a hospitais, clínicas e outros prestadores de serviço. Mas essa falta de caixa tem sido percebida diretamente, bate lá na ponta. Servidores e parentes que usam o plano de saúde relatam suspensão de tratamentos, descredenciamento de hospitais e longa espera por autorizações. Só no primeiro semestre, as reclamações por problemas de atendimento cresceram 44%. Os Correios enfrentam a pior crise da história, pressionados pela queda nos serviços postais, custos com ações judiciais e a forte concorrência no comércio digital. O quadro é tão delicado que até um processo de privatização hoje é inviável, como destaca o professor do IBMEC, o Renan Santos.
1: O problema se tornou crônico, até porque não se enxerga uma solução rápida e viável para a reestruturação dos Correios. Havia uma perspectiva de privatização que foi frustrada e agora, com tantos prejuízos, não haveria êxito nessa privatização.
0: Só no início desse ano, agora de 2026, os Correios registraram um prejuízo de mais de R$ 3 bilhões, acumulando quase 4 anos no vermelho.
2: Olha, Fernando Haddad tem uma explicação a dar. Lula tem uma explicação a dar. Os defensores dos Correios na modalidade estatal têm uma explicação a dar. Os Correios entraram na lista de privatização e, quando o atual governo tomou posse, disse que tiraria os Correios da lista de privatização porque tinha uma ideia melhor, tinha um projeto melhor. Em 2023, começou o Projeto Melhor. Aliás, está aí um bom nome, Projeto Melhor. Se o governo adora uma marquinha, Correios, Projeto Melhor, que é o colapso da empresa. Esse governo, Fernando Haddad, presidente, os ministros, eles estão patrocinando o colapso de uma empresa que tem história no Brasil. Poderia seguir como uma empresa privada se tivesse sido vendida há mais tempo, e agora vai acontecer o quê com essa empresa? Ela não consegue parar em pé. Ela está com uma doença pavorosa que a tecnologia tratou de inocular. O setor de logística depende de muito dinheiro que o Estado não tem. O governo brasileiro não tem dinheiro para nada. O governo brasileiro não consegue fazer um projeto decente porque não tem dinheiro. Todo o dinheiro que o governo tem é gasto. Tudo está comprometido. Nós não fazemos uma grande obra. Nós não fazemos um grande projeto. Não tem uma obra estruturante. Não tem um projeto bacana em curso no Brasil. Aponte uma obra que você diz, não, a partir de agora, quando ela foi inaugurada, o Brasil vai virar um outro país. Não tem. Simplesmente não tem, não existe. Os Correios poderiam ter sido poupados do que está acontecendo. Os carteiros, todos os funcionários. Agora, ser funcionário do Correio, dos Correios, virou um problema. Veja o que está acontecendo com o plano de saúde. A empresa está definhando, ela está acabando. Então, cadê a proposta melhor? Cadê o projeto melhor, como defendeu Fernando Haddad e os inimigos do projeto de desestatização dos Correios? Por quê? Porque ficaram naquela batalha ideológica de que não podemos privatizar um ativo, é uma entrega criminosa do patrimônio público. Está aí a manutenção criminosa do patrimônio público, sendo destroçado esse patrimônio. É inacreditável. Quero ver agora a blogueiragem amiga, os apaixonados por essa modalidade, essa turma, alguns se apresentam até como jornalistas, outros até têm a carteirinha, defendam essa solução criminosa dada para os Correios.
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0: 1h50, quero agradecer demais para os ouvintes que mandaram áudios. A gente segue com o espaço aberto. Se você não tinha ligado o seu rádio ainda, Band News FM está fazendo uma grande coleção de materiais das eleições e a gente quer te ouvir, você ouvinte, aí na tua região, o que é prioridade, o que vale o seu voto? E aí dos áudios que já chegaram aqui, muita gente falando, olha, aqui na minha região não tem água, o político que prometer resolver isso está levando meu voto. Pessoal pedindo mais segurança pública, punição mais grave para crimes de trânsito. Ouvinte também falando sobre nem ter esperança mais de que algum político resolva a situação da região. Mais de um ouvinte pedindo que o estado seja um pouco menor, diminuir o tamanho do estado na sua cidade, no seu estado. E ouvinte também falando, olha, na região que eu moro é muito afastada do centro, não tem unidade de saúde por aqui. A gente está recebendo os áudios, todos eles vão integrar um especial da Band News FM, o espaço está aberto. O que é prioridade aí na tua região? Você manda pra cá, o WhatsApp é o 11 999 592 100. Pode mandar um áudio, vai até um minuto. Não esquece de me falar o seu nome e a cidade de onde você fala. 11 999 592 100.

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1: Olá, hoje eu vou falar alguns mitos sobre a famosa gordura no fígado ou esteatose hepática não alcoólica. O nosso corpo precisa de bastante energia, porém, nós sempre consumimos a mais do que nós precisamos. E esse consumo além do que nós precisamos vira gordura como forma de armazenamento. A gordura não vem de a gordura do que a gente come, mas sim dos carboidratos de uma forma geral. A gordura no fígado não se deve ao depósito de gordura relacionada à sua alimentação. Os carboidratos que têm relação com essa gordura no fígado são aqueles carboidratos refinados. O que é isso? Biscoito recheado, suco de caixinha, suco em pó, refrigerante, frutas em excesso, pães, bolos, massas, tortas. É importante você entender que não existe nenhum suplemento, nenhum suco verde que vai acabar com a sua gordura no fígado. Esse é um maior mito. O segundo fator é que a atividade física aeróbica é muito importante para você queimar a gordura. Outro fator também associado, você pode consumir o chá verde. Chá verde é rico em polifenóis, que são substâncias que ajudam no funcionamento do fígado e ajudam a eliminar a gordura. Você não vai aumentar a gordura no fígado ingerindo frutas. O que vai aumentar a gordura no fígado é o excesso da frutose, que está em sucos de fruta, fruta adoçada, salada de fruta com açúcar. E se você consumir, dependendo do seu peso e altura, mais do que 4 frutas ao dia. Mas é claro, a quantidade de frutas influencia. Não é para comer meia melancia, não é para comer meio melão, só porque é fruta. Além disso, os carboidratos que nascem embaixo da terra não vão te dar nem diabetes, nem gordura no fígado. O que você precisa prestar atenção é que você consome tudo embalado, aquelas coisas de prateleira, aquelas coisas que ficam em muito supermercado. Então, se você optar mais frutas, legumes, verduras, proteínas de boa qualidade, você vai conseguir melhorar sua saúde. Para continuar me ouvindo, fica aqui na Rádio Band News FM e lá no meu Instagram, @AnaPaulaFidelisV.
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7: 1:58, Band News no meio do dia ficando por aqui. Vou embora, mas volto às 7:20. Humberto Ferretti vai embora, mas volta às 4.
8: Na verdade, eu nem vou, eu fico agora no Tem Método, eu saio do ar às 4.
7: É verdade, agora você tá no Tem Método.
8: Isso, então, excepcionalmente.
7: Você vai entregar pra você mesmo.
8: Mais ou menos
9: vai
8: isso.
9: Vai ter método pra...
7: Vamos!
9: Ah,
7: mas ó,
9: daí
7: não,
9: vai não ter que combinar com o Carlos você. Andreazzi e com o Iva Brandão.
7: Não, aí não dá, aí não vai ser bom. Não vai ser bom,
9: não a gente é de
7: vai,
9: bom
7: criar,
9: tom.
7: Vai criar clima. Não é bom. Então siga Humberto Ferretti no @ Humberto Ferretti. Humberto sem H, cheio de novidades por lá. Sigam o @ Larissa _ Larissa Biscay _ @ Larissa Biscay _, cheio de novidades também por lá. Me sigam no @ Euineg. Volta às 7:20, Jornal da Band de transmissão simultânea aqui na Bad News FM. Valeu, Ferretti, já fica por aí.
8: Pronto.
7: Parece que o pessoal tá chegando.
8: É isso.
7: Tchau.
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1: Eu não sei se ela fez feitiço, fez macuar ou coisa assim.

0: verdade, meus amores, tem método no ar. Como vão vocês? Como vai você? Não sou mais disso. A gravação ao vivo, certo? Perde pontos, mas é um samba primoroso na gravação de quem gravou originalmente, Zeca Pagodinho, samba dele com o Jorge Aragão. Não compuseram muito juntos, não foram parceiros os mais frequentes. Porém, quando sentaram para escrever, meu Deus do céu, vem esse tipo de coisa aí. Como vai você, Ivan Brandão?
1: Ficou muito bem, Andreasa. Boa tarde para você, pro Ferretti, escolha que da coisa. Bia Teodósio. É, sabendo que iria me agradar.
0: Ah, voltou? Voltou?
1: Uma música ao vivo. É.
0: Voltou a Bia Teodósio depois de 6 meses de férias? Estávamos com
1: não
0: saudade.
1: Sei, às vezes ela pode ter só mandado a música no grupo, a gente não sabe. Voltou, Ferretti?
0: É,
1: boa tarde para você.
2: Tudo bem, Ivan? Boa tarde pra você, pro Andreasa, pra todos. Ela voltou e tá aqui, ela foi citada, começou a levantar o braço pra todo lado, falou, lógico que eu voltei, tô trabalhando, tô montando o jornal, tá indignada com vocês aqui, a nossa produtora Bia Teodósio.
0: Nós estávamos com saudade e é uma das formas que esse programa tem de manifestar carinho, entendeu? Implicando, provocando, é assim que as coisas funcionam. Ferretti, mais uma vez, muito obrigado... por fazer esse programa conosco, você que, como diria o Ivan Brandão, tá trabalhando mais que o garçom do Zeca Pagodinho. No passado, né? Que hoje em dia o garçom do Zeca Pagodinho já não trabalha muito. É, mas no passado trabalhou muito essa criança. Então você é o garçom do Zeca Pagodinho anos 80, 90, tá?
2: Obrigado. Precisando, tô aí. É uma honra.
0: Muito bem. O Mundo Real se impõe, vamos em frente, portanto, meus amores. Por quê, Ivan Brandão? A Polícia Federal deflagrou nova fase da Operação Sem Desconto, mirando, tendo como objeto familiares do senador Everton Rocha, que já fora ele mesmo objeto de fases anteriores. Quem tem mais informações é ele, Afonso Marangoni. Fala, Afonso.
3: Boa tarde, Andreasa, Ivan, Ferretti, todos que nos acompanham. O senador Everton Rocha, como você lembrou, já foi alvo dessa operação e agora esta fase mira o entorno familiar dele. Para se ter uma ideia, Andreasa, Ivan e também todos que nos acompanham, o Ferretti, foram alvo a esposa, a filha e duas irmãs dele. Então, o que a Polícia Federal entende é que ele operava um complexo sistema de lavagem de dinheiro. E aí, claro, que também relacionado com esses descontos, né, irregulares, criminosos, de benefícios associativos. O senador, inicialmente, então, não foi alvo, mas como as apurações dão conta, ele tinha, sim, essa centralidade. Tem um outro nome, que é importante a gente dizer aqui, que é de um advogado, chamado Willer Tomás. Ele também, de acordo com a investigação, atuava para ajudar com que o Everton Rocha conseguisse, esconder, né, a origem patrimonial dele. Nessa questão toda, a Polícia Federal cita como destaque uma propriedade que o senador tem aqui, uma mansão avaliada mais ou menos em 4 a 6 milhões de reais. E que isso também estaria ali no meio desta imbricada investigação. O senador até agora não se pronunciou, não teve nenhuma nota, mas o advogado de Willer Tomás, que também é advogado, disse que confia na justiça e que tudo vai ficar esclarecido. Então a gente vê que a operação sem desconto, que é essa, né, dos descontos do INSS, começou já há muito tempo, já teve até CPI, mas a cada novidade que a gente vê que tem outras implicações. Só para fechar, como que os investigadores chegaram a estas conclusões todas? Por causa da operação anterior em que foi confiscado, apreendido o celular de Everton Rocha. Foi a partir do celular dele que chegaram, então, nos familiares mais próximos.
0: O Afonso, me refresca a memória aqui sobre... Bom, o senador Everton Rocha é muito próximo do Davi Alcolumbre. É uma espécie de braço direito de Davi Alcolumbre, talvez seja o senador mais próximo do presidente do parlamento. Foi, por exemplo, o relator da indicação de Jorge Messias ao Supremo Tribunal Federal. E há uma questão, repetindo aqui, você falou, eu falei também, tendo já sido o senador Everton objeto de fases dessa operação, havia, segundo a Polícia Federal, uma leitura, uma suspeita de que ele comporia uma espécie de braço parlamentar do grupo investigado, que teria como principal agente o senhor Antônio Camilo Antunes, vulgo careca do INSS. E haveria uma demanda por informações relativamente ao número de vezes em que essa rapaziada teria estado no Congresso Nacional. Você se lembra disso? Havia uma tentativa de ter acesso à informação sobre quantas vezes, por exemplo, o careca do INSS estivera no Senado e especialmente no gabinete de Everton Rocha, além de outros gabinetes. E uma impossibilidade de ter acesso a essa informação por bloqueio do senador Davi Alcolumbre. É isso que eu estou fazendo, é relativamente a outro caso, eu estou confundindo, ou é sobre esse caso também? Você tem essa lembrança, Afonso?
3: Pois é, Andreasa, tem a ver com esse mesmo caso do INSS, né? O que a gente tem percebido também com o avanço dessas apurações, aí a Polícia Federal indica, é que toda essa ocultação patrimonial do Everton Rocha não se sabe se é inteiramente em relação a esses descontos associativos do INSS, mas pelo menos parte sim, tanto é que o relator é o ministro André Mendonça, essas autorizações todas se dão no âmbito dessa investigação do INSS. Sobre essa questão dos acessos, é isso mesmo que a sua memória não te trai, você lembrou bem, esses acessos não foram disponibilizados, né? Então ficou essa coisa de não ter clareza de onde foi visitado, qual gabinete e quantas vezes, né?
0: Isso é um escândalo, né, gente? Na República, você imaginar que se use a prerrogativa parlamentar, que se use a defesa do parlamentar, a imunidade parlamentar, as condições mesmo excepcionais, que a gente defende mesmo sobre a República para proteger o mandato, para que não se possa saber, no bojo de uma investigação importante como essa, quantas vezes alguém como esse senhor, careca do INSS, quantas vezes esse senhor e com quem ele esteve no parlamento nas vezes em que lá esteve. Nós estamos atentos a isso. Muito obrigado, Afonso Marangoni.
3: Até. Valeu. Logo eu volto.
1: Valeu, Afonso. Andreasa, tem só dois detalhes aqui sobre a decisão. Eu vou trazer também, obviamente, aqui a nota do Everton Rocha, porque ele começa falando justamente na nota que ele não foi alvo, né? Foi a informação que o Afonso trouxe, ele não foi alvo dessa operação. Mas é só uma curiosidade. A decisão do ministro André Mendonça cita, né, os familiares de Everton Rocha que foram alvo. Samia Lorene de Oliveira Bernardes Rocha, esposa dele, Ana Catarina Viana Rocha, filha, Geise Rocha Linhares, irmã, e a outra irmã também, Chaineskelmassen Rocha Marques de Souza. Somados as citações de todos os alvos da operação, 38 vezes elas são citadas, somadas na decisão do ministro André Mendonça. O senador Everton, que não foi alvo, é citado 34 na decisão, que é uma decisão extensa até, né? São 33 páginas que estão abertas aqui. Então, assim, é só uma curiosidade, mas que fica parecendo que ele não foi alvo, mas ele foi alvo, né? Ele não foi alvo da diligência, mas, obviamente, a operação atinge e o atinge em cheio. Só rapidinho aqui a nota familiar dele antes da gente seguir.
0: É uma empresa.
1: É, como se fosse.
0: Ivan, é uma empresa familiar. É uma empresa familiar, né? Enfim, pô, todo mundo tá trabalhando, tá todo mundo se mobilizando. Aí você vai ler a nota dele agora, vocês verão aquele. Vou te dar a palavra só para vocês verem o texto padrão. Ele vai se vitimizar. Claro. É ano eleitoral! Estou sendo perseguido. Pode ver que é por aí que vai.
1: É isso mesmo, ó. Apesar de não ter sido diretamente alvo da operação de hoje, eu sabia que com minha candidatura ao Senado e minhas posições políticas eu sofreria ataques. Por isso não fiquei surpreso com a nova operação da Polícia Federal, só não esperava que iriam tão longe ao envolver a minha família e até apoiadores políticos. Diz aqui que todas as movimentações que são mencionadas na decisão são fruto de atividades profissionais e empresariais devidamente declaradas à Receita Federal. Ele ressalta aqui por fim que o Ministério Público Federal foi novamente contra a busca e apreensão contra os familiares e apoiadores dele, apesar da dureza do jogo político, diz aqui o senador, reafirmo que não me renderei, me manterei firme no propósito de lutar pelo Maranhão ao lado de quem mais precisa, conclui assim o senador Everton.
0: O povo do Maranhão, a quantidade de gente lutando pelo Maranhão, e o Maranhão continua naquela miséria, infelizmente.
1: Outros destaques do dia, o ex-chefe de gabinete do presidente Lula, Marco Aurélio Santana Ribeiro, admite ter recebido um pagamento da empresária Roberta Luxinger. Ela é investigada pela Polícia Federal por suspeita de tráfico de influência no governo em conjunto com Fábio Luiz Lula da Silva Lulinha, filho mais velho do presidente. Em uma nota divulgada à imprensa, o Marco Aurélio, o ex-chefe de gabinete do presidente Lula, disse que o pagamento foi um empréstimo pessoal que foi contraído e já quitado. Esses valores não foram revelados. Marcola, como é conhecido, deixou o cargo no governo Lula no último dia 21 de julho para integrar a equipe de campanha do presidente. A transação entre Roberta e Marcola foi citada pela Polícia Federal no pedido de abertura de inquérito para apurar esses crimes de tráfico de influência supostamente cometidos por Lulinha no Ministério da Saúde no Palácio do Planalto. Uma das hipóteses sob investigação é se esse pagamento seria propina para abrir portas no governo.
0: Deixa eu dizer uma coisa aqui, porque a gente tem memória, rapidamente. Ferretti, você vai se lembrar disso também, sobre esse senhor Marcola, sobre quem é o senhor Marcola. É o chefe de gabinete de Lula. É alguém escolhido por Lula, portanto, para essa função decisiva. É quem, simplificando a questão, é quem controla as portas de acesso ao gabinete presidencial, ao ambiente do presidente da República. Tanto é alguém de grande confiança de Lula que se desvinculou da condição de chefe de gabinete para integrar o esforço de campanha, campanha de Lula reeleição. Agora eu vou fazer a questão da memória e vocês vão se lembrar. Estão vendo aí, nesse caso, que Marcola tomava empréstimo, ele poderia ir ao banco, mas tomava, pressupõe uma relação de intimidade, tomava empréstimo pessoa física com a lobista, Roberta Luxinger, aquela que está dado, terá feito mais de 40 visitas a órgãos do governo federal no intervalo de um ano no governo Lula, entre 2023 e 2024, no período registrado. É uma enormidade. Em vários órgãos, nós estamos vendo aí, desdobramentos da operação sem desconto, começa na Previdência, no INSS, passa pelo Ministério da Saúde, passa pela Dataprev, passa pelo Ministério do Desenvolvimento Social. Essa rapaziada estava em todo lugar, isso não pressupondo, óbvio, atividade criminosa, lobby, gestões, embora o investigado seja tráfico de influência e corrupção. Então, fiquemos na cabeça com essa imagem do Marcola tendo esse tipo de relação com uma lobista. Para lembrar agora sim o exercício da memória de quem foi que abriu as portas para Daniel Vorcaro no Palácio do Planalto em dezembro de 2024, naquela ocasião quando Lula recebeu o Vorcaro, a reunião para a qual chamou o Galípolo, chamou Rui Costa, alô, PT da Bahia, está na história do Banco Master, chamou o Alexandre Silveira, chamou aquela rapaziada, reuniu um monte de gente para receber, fora da agenda, Daniel Vorcaro. Qual é a origem da versão oficial? Guido Mantega, o que Guido Mantega era? No passado ele foi ministro, economista importante da história do PT, foi ministro de Lula e tal. Guido Mantega, lobista do Master, pago a milhões pelo Master, chegou ao Palácio do Planalto por meio de quem? Lobista, como Luxinger, chegou ao Palácio do Planalto por meio de quem? De Marcola. A reunião era com Marcola, levou o Daniel Vorcaro, esse é o texto oficial, levou Vorcaro para encontrar com Marcola, chegou lá, Marcola viabilizou, fora da agenda, de repente, daquele jeito, acredite quem quiser, o encontro com o presidente Lula. Então Marcola é o cara, é o cara que faz as coisas acontecerem.
2: Agora, 2h14, Andreas, ainda nesse sentido, nesse assunto, conversas da Roberta Luxinger obtidas pela Polícia Federal mostram o planejamento de ações para abrir portas no governo federal para os negócios do empresário Antônio Camilo Antunes, chamado de Careca do INSS. Ele é investigado por suspeita de liderar um esquema de desvio de aposentadorias e pensões. Esses diálogos foram usados para embasar as novas investigações sobre a atuação de Fábio Luiz Lula da Silva, o filho mais velho do presidente Lula. A Roberta é amiga do Lulinha. Nos diálogos, o Careca do INSS sugere a Roberta que ela busque o ministro da Saúde, Alexandre Padilha, menciona acesso a diretores da Anvisa, cita uma investida na Dataprev e diversos outros negócios que seriam oferecidos ao governo federal.
1: Bom, o ministro Flávio Dino do STF autoriza a abertura de um terceiro inquérito contra o empresário Fábio Luiz Lula da Silva Lulinha, para apurar suspeitas de tráfico de influência, tudo meio que no bojo do que a gente está falando aqui, só que é mais um pedido feito pela PF, mais uma decisão atendida aí pelo ministro, agora o ministro Dino, que autorizou também uma investigação sobre vazamentos ilegais de dados sigilosos. Esse é um pleito que havia sido feito à corporação pela própria defesa do filho do presidente Lula. As duas investigações anteriores contra Lulinha, que envolvem essas suspeitas de tráfico de influência, como a gente ouviu aí, estão sob responsabilidade do ministro André Mendonça. Os processos tramitam em sigilo lá no Supremo Tribunal Federal.
0: Só para registrar que nós estamos falando de desdobramentos da Operação Sem Desconto, né? A Polícia Federal entendendo que, embora, não é claro que seja assim, eu tenho dúvidas, mas que embora vindo do mesmo grupo probatório, do mesmo, digamos assim, mar das provas coletadas na Operação Sem Desconto, em função do fato de que tratam de outro assunto, né, de outras matérias, Ministério da Saúde, Desenvolvimento Social, Dataprev, que isso não configuraria, portanto, prevenção para André Mendonça. Eu tenho dúvidas sobre se não configuraria. Se fosse o Alexandre, atenção, se fosse o Alexandre de Moraes, o ministro relator desse caso do INSS, do roubo aos aposentados e pensionistas, qual a chance de a Polícia Federal ter a condição de contornar o relator, que afinal de contas foi isso que foi feito? Xandão, é tudo comigo, no caso de André Mendonça. Tentou se contornar. Nos dois primeiros casos, o sorteio fez com que acabasse de novo com André Mendonça. No terceiro caso, Flávio Dino foi o sorteado. Faltava saber que providência ele tomaria. Temos agora a investigação deflagrada, a terceira investigação derivada do conjunto Sem Desconto. Humberto Ferretti. O homem tá aí, Forrete? O homem tá na área?
2: O homem já tá pronto.
0: Que isso, é uma honra para o jornal Tem Método. Interrompemos a programação para receber Rodolfo Schneider. Fala, meu irmão, tudo bem?
4: Grande Carlos Andreasa, Ferretti, Ivan Brandão, direto de Brasília, com esse blazer maravilhoso. Andreasa, tudo pronto. Mais cedo ele estava de camisa no Rio Innovation Week, que é um evento de inovação lá na zona portuária. Estava de camisa todo largado. Agora, para o Noticiário Nacional, tá na beca. Rodou. É, Ferretti, não é brincadeira.
2: Arrumar, tá certo.
4: Boa tarde para vocês.
0: Tava quente, irmão. Tava quente, então eu precisei variar um pouquinho. Rodolfo Schneider, você tá aqui no... Sempre um prazer ter você aqui no Tem Método. Você tá aqui para falar do debate, porque tá chegando, cara. Dia 9, domingo, primeiro debate em vários estados. Debate para governador. Então queria te ouvir o que vai rolar, quais são os planos, qual é a sua ideia, qual é a expectativa, essa agenda. E eu, pessoalmente, tô ansiosíssimo para o debate que nós vamos receber aqui no Rio de Janeiro.
4: É verdade, Andreasa. Olha, a expectativa nossa grande, né? A gente sempre sai na frente nessa corrida toda aí de debates. E a gente tem agora no domingo, em mais de 17 estados do Brasil, da nossa federação, a gente tem o primeiro debate para governo, né? Às 8 horas da noite, a escolha também do horário foi também com o objetivo da gente ter uma audiência, a possibilidade das pessoas acompanharem as propostas. A gente tem alguns estados quase que um segundo turno em primeiro, como por exemplo São Paulo, Bahia, eu digo mais na questão da disputa ali muito direta de dois candidatos. No caso de São Paulo, por exemplo, você tem Tarcísio de Freitas e Fernando Haddad, é basicamente mesmo um segundo turno no primeiro, eu digo em termos de formato mesmo de debate. E é claro que você tem algumas variações de regras em praça a praça, na negociação com os partidos, mas basicamente a gente dá muito a possibilidade de que eles se enfrentem, façam perguntas entre si, em que eles consigam também se expor. No caso de alguns debates, a gente dá a eles uma liberdade um pouco maior deles poderem caminhar, deles poderem se movimentar no palco. E também a gente nunca abre mão de também um bloco de jornalistas, né, do grupo, podendo participar, perguntar, porque a gente sabe que muitas vezes entre os candidatos eles fogem de alguns temas, eles entram mais na guerra ideológica, ou você é isso e você é aquilo, e deixam de fora temas que são de interesse do nosso ouvinte aqui, da população. Então a gente entende que o bloco de jornalistas ele é fundamental para pelo menos ter a convicção, a garantia de que temas fundamentais ali vão ser discutidos de interesse público, né? Então a gente mantém essa tradição do grupo, faz os primeiros debates, abre essa corrida, vai ter realmente uma abertura linda. A gente preparou uma surpresa, o time todo nosso de produção fez captação linda de imagens, inclusive de todo o Brasil, para que a gente possa, na abertura do debate, às 8 horas da noite, fazer algo à altura de um momento tão importante para a nossa democracia. A Band é a casa dos debates, e depois a gente vai seguir assim, realizando Band Eleições, continuando com sabatinas em todos os estados, como a gente tem feito, até o dia da eleição. Faremos o debate presidencial no dia 23, e a gente está correndo, como a gente diz, na bola aí para fazer e entregar para quem está nos acompanhando a melhor cobertura, né?
0: E esse debate em Brasília, Ivan Brandão?
1: Ah, o debate aqui em Brasília vai ser ótimo. Uma coisa legal, né, que o Rodolfo está falando, e aí no caso aqui a gente vai fazer isso, né, todo mundo integrado, né, as rádios do grupo, a TV Band, que é trazer o eleitor para dentro do debate e levar os candidatos para onde estão os eleitores, né? Às vezes isso não é possível. Então o nosso debate vai ser realizado no Teatro Sesc de Ceilândia, que é a maior cidade do Distrito Federal, maior região administrativa, maior colégio eleitoral. Então a gente vai tirar os candidatos aqui do centro do poder, né, do plano piloto, para ir numa região mais periférica, debater ideias. Esse modelo que o Rodolfo citou, né, Rodolfo, ele é muito legal mesmo, né, meio que aqui vai ser assim, né, com o tempo livre, e eles vão ter ali a oportunidade de debater, né, e não se degladiar ou ir para o embate, mas de ter o seu tempo para administrar e discutir as propostas. A gente vai trazer também os telespectadores da TV Band, os ouvintes da Band News FM, para fazer perguntas aos candidatos. Isso é uma coisa muito legal. Então está todo mundo animado, inclusive estávamos aqui em reunião, mandei foto no grupo, né? Hoje toda a redação aqui envolvida no debate do próximo domingo. Mas esse é um ponto muito legal desse ano, que é tirar os candidatos aqui do centro do poder e levá-los para o maior colégio eleitoral aqui do Distrito Federal, a maior cidade, a mais populosa, para debater as ideias aí nesse primeiro turno. E serão 6 candidatos: José Roberto Arruda, Celina Leão, atual governadora, Leandro Grass, Kiko Caputo, Paulo Belmonte e Ricardo Capelli serão os candidatos no debate.
4: E Andreasa, Ivan, Ferretti, é legal a lembrança do Ivan Brandão, porque também em outras praças a gente vai realizar alguns debates também fora, vamos dizer assim, da base da Band, né? Então, no Rio de Janeiro a gente faz com a Firjan, que é a Federação das Indústrias, o Andreasa vai estar lá, participa diretamente de toda essa produção e também na hora junto lá aos candidatos. A gente tem em Porto Alegre, né, Rio Grande do Sul, a gente vai fazer junto com uma faculdade no Rio Grande do Sul, e a gente tem também em Goiânia, né, a gente tem em Goiás um teatro, um amplo teatro, onde o Joel da Atena vai ancorar o debate por lá. No Rio de Janeiro será a Adriana Araújo, né? Então a gente tem realmente em algumas praças a possibilidade de também sair com convidados, participação e etc. de público, a realização desses debates, desses embates aí que começam agora em agosto, né?
0: Imaginando, Rodolfo, eu quero te fazer uma pergunta, mas imaginando aqui no Rio de Janeiro o cenário do debate, em que teremos Eduardo Paes, né, que lidera as pesquisas, ex-prefeito do Rio de Janeiro, Douglas Ruas, que era, pelo menos, o principal desafiante até pouco tempo do grupo que estava governando, o grupo bolsonarista, o grupo do PL no Rio de Janeiro, com o fator novo. Isso me parece algo interessante para o debate.
4: Novo
0: a presença
4: velho.
0: De Antony Garotinho. mas é um elemento novo na disputa que chega para o debate, um debatedor nato. Então também tem uma pimenta aí, né, Rodolfo, projetada para esse debate aqui, além dos outros candidatos. André Marinho, do Novo, William Siri, do PSOL, aqueles partidos que têm representação parlamentar em função do conjunto de regras que temos. Então, Rodolfo, o bicho vai pegar aqui. Eu te pergunto sobre São Paulo. São dois candidatos, né, o Tarcísio e o Haddad. Você acha que em função disso, e claro, você já falou de uma antecipação de um cenário de segundo turno no debate, você acha que em função disso a discussão vai ser muito nacionalizada, que a tendência é que seja muito ideológica nas figuras de Lula e de Jair Bolsonaro, e até que ponto o nosso papel é trazer o tempo todo isso para o problema local, para o problema estadual, que é, afinal de contas, aquilo que eles vão governar?
4: Bom, primeiro eu concordo com o Andreasa. Eu acho que quando a gente olha para os debates, todos que serão realizados, eu acho, Ferretti, que o do Rio de Janeiro tende, algum outro pode surpreender, mas o do Rio de Janeiro tende a ser o mais quente, assim, né, em termos de debate, diálogo, subir temperatura. Me parece que o do Rio de Janeiro vai chamar muito a atenção, eu espero que com ideias e propostas e projeto para o Rio de Janeiro também. Sobre São Paulo, é claro que a gente acaba usando um pouco, o Andreasa, a referência de 4 anos atrás. Né? A gente teve um debate em São Paulo em segundo turno, em que eles puderam caminhar, Haddad e Tarcísio. E vamos lá, antes de falar sobre isso. A verdade verdadeira é que hoje, se você pegar em 2026, quem é, e aliás Lula até escorregou na convenção no fim de semana, quem é tido como o sucessor hoje de Lula, de nome no PT? É Fernando Haddad. Ele escorregou e meio que disse isso Apesar dele não ser querido, brigar com um monte de gente dentro do PT, muitos não olharem para ele como um PT raiz e etc., a verdade é que Lula deixou ele 4 anos no ministério, pediu a ele uma missão, pediu a ele que ele se sacrificasse, porque sabia que era difícil a missão, que é difícil a missão em São Paulo. Ele aceitou, e se não der certo, a chance dele voltar para o Ministério da Fazenda, caso Lula consiga se reeleger, é muito grande. Então, é um potencial, diria que o maior potencial de substituto de Lula, eu digo em tentativa para frente de eleição. E Tarcísio também não é o melhor amigo, assim, vamos dizer, da família Bolsonaro e etc., mas é muito próximo à família, mas todo mundo coloca depois, se conseguir também se reeleger, como um candidato a presidente daqui a 4 anos. Muitos tentaram fazer com que ele fosse agora, mas houve ali uma ruptura na direita, a família Bolsonaro não aceitou, e ele permaneceu em São Paulo. Essa é a realidade. Então você terá em São Paulo um debate só com 2 candidatos, né, que os dois são muito postulantes a uma tentativa de candidatura à presidência da República. E o Haddad, claro que vai discutir São Paulo e precisa, mas ele, de certa forma, também vai responder a perguntas e será cobrado em cima do que ele fez no Ministério da Fazenda. E o governo Lula, de certa forma, ou seja, federal, como bem colocou o Andreasa. O Tarcísio tem 4 anos para defender, vamos dizer assim, do seu legado, do que ele fez à frente do governo, mas ele apoiou a família Bolsonaro, ele foi ministro de Bolsonaro, ele agora acabou de receber Milei e participou da convenção de Flávio. Então, não há dúvida que também Haddad, além das discussões de São Paulo, em cima de temas importantes de São Paulo, vai tentar também nacionalizar para ligar ele à família Bolsonaro, para ligar ele à convenção com Milei. Enfim, vai, eu concordo com o Andreasa, ser talvez o debate em que vai mais nacionalizar de todo o país. Mas eu quero apostar, frente ao debate de 4 anos atrás, em que eles divergiram muito, tinham projetos absolutamente diferentes de governo, mas que eles tiveram um alto nível de debate. Sem ofensa, respeitando o espaço do outro, sabendo se portar e se comportar e dar exemplo para quem estava assistindo, que é isso que eu acho que a gente tem que esperar de um político que quer comandar alguma coisa, ainda mais em um estado do tamanho do estado de São Paulo. Então eu espero e acredito que a gente vai ter um debate em alto nível, apesar de divergências claríssimas entre os dois, né?
1: O Rodolfo,
0: Rodolfo Schneider, fala.
1: Esse debate que você mediou entre o Tarcísio e o Haddad, em muitas reuniões que a gente teve aqui em Brasília, botar um bastidor, né, com as campanhas, porque para muitos políticos essa história de você administrar o seu tempo junto com o outro e ir pro debate com o candidato é novo. E em muitos momentos a gente usou esse debate como exemplo. Assim, você quer ver um exemplo de debate que foi bom, que foi propositivo, e que teve embate, que teve crítica e ironia, mas tudo num nível muito, muito legal de assistir, de acompanhar e de formar opinião? A gente falava desse debate do segundo turno aí em São Paulo, que você mediou, aliás, com uma belíssima gravata, sem puxar saquismo, mas é de verdade, assim, se o ouvinte quiser relembrar o nosso telespectador agora também, né? Quiser relembrar o que foi esse debate, foi muito bom, o nível foi muito bom. E a gente usa ele de exemplo para as campanhas, ó. Isso aqui é o que a gente vislumbra como um debate 100% bom, né, para o ouvinte, para o telespectador, para as campanhas, porque foi muito bom mesmo. Vale a pena, tá lá no YouTube, Band de Jornalismo, para quem quiser ir aquecendo aí os motores
0: para o próximo Schneider, domingo. Me falaram que eu tenho que te liberar, que você é um homem muito ocupado, certo? Mas
4: Te
0: dou a palavra aí, até para comentar o que o Ivan falou. Quem vai mediar o debate em São Paulo?
4: Esse que vos fala vai atrapalhar o debate, mas o bom é que o formato da Band...
0: Então agora tá sob o desafio de botar uma gravata mais bonita do que aquela de 4 anos atrás.
4: Eu nem sei qual foi, vou lembrar e vou pedir uma do Ivan, porque certamente vai ficar melhor. Mas é o seguinte, eu acho que o nosso desafio, meu, de todos os nossos mediadores, é aparecer o menos possível, né? E foi o que tentamos fazer há 4 anos e vamos fazer agora, porque na verdade o palco é deles, eles que têm que aparecer, a gente o quanto menos possível. E só para finalizar, liberá-los aí em cima do que o Ivan falou, o próprio Fernando Mitre, que é o nosso pai aí dos debates, no livro dele sobre debates, ele coloca realmente esse debate do Tarcísio com Haddad como o melhor em termos de exposição ali de ideias, de respeito, de espaço ao outro. Eu acho que vale, como disse o Ivan, assistir, todos nós assistirmos, e também os candidatos que vão assistirem, os candidatos que vão participar dos debates no Brasil todo assistirem para entender o que é a lógica de um debate. Não ficar xingando um outro sem qualquer tipo de proposta para o cidadão, né? Querido Andreas, vou liberar vocês, meu irmão. Amanhã a gente está junto na nossa rádio no Rio de Janeiro. E também um abraço para o nosso Ivan Brandão na Capital Federal, em Brasília.

0: Ferretti.
1: Um abraço.
2: Valeu, Rodolfo.
3: Valeu.
1: Volte sempre. Um beijo.
0: Agora, 2 horas mais 31 minutos.

0: Agora 2:32, de volta por aqui na Band News FM Belo Horizonte e vamos com atualizações do trânsito.
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0: Iago Proença está chegando por aqui, tem mais destaques do trânsito. Fala, Iago, boa tarde para você.
2: Boa tarde para você, Gabi. Muito boa tarde para você, ouvinte. Band News, anel rodoviário no caminho para Vitória é o destaque. Motoristas em velocidade reduzida, desde o Betânia até o trevo do Madre Gertrudes. Opção desvio passando pela rua Úrsula Paulino, avenida Tereza Cristina. Já no caminho inverso, ponto de lentidão para motoristas nos trechos com estreitamento de faixa no São Francisco e um pouco mais à frente, velocidade reduzida do Engenho Nogueira até o viaduto sobre a avenida Pedro II. Neste caso, pista marginal ajuda você ao volante a ganhar tempo. 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
0: Obrigada, Iago, pelas informações. Agora 2:33.
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3: Olá, meu caro ouvinte Band News, com vocês o professor João Marcelo aqui do terranegra.online. Hoje o nosso olhar se volta para o futuro do agronegócio e para o nosso maior parceiro comercial, a China, que lançou diretrizes para o seu novo plano quinquenal e acendeu um sinal amarelo no Brasil a priorizar a segurança alimentar como questão de segurança nacional. Pois é. Apesar de batermos recordes de exportação, superando a marca de 100 bilhões de dólares para o mercado chinês em 2025, Pequim quer reduzir drasticamente essa dependência da importação de alimentos. Cerca de 84% da soja consumida na China é importada e o Brasil fornece a maior parte dessa soja. Para mudar isso, os chineses estão investindo pesadamente no aumento da produtividade doméstica em sementes transgênicas próprias e no uso de inteligência artificial no campo. A grande novidade está na biotecnologia. A China avança no uso de aminoácidos industriais e proteínas alternativas para alimentação animal, substituindo a necessidade do grão tradicional. Consultorias internacionais já chegam a projetar esse cenário, né, impressionante, que as compras chinesas de soja podem despencar até 25% até 2030, ou seja, a mesma lógica industrial que a China usou nos carros elétricos e painéis solares agora está sendo aplicada no campo. Para o Brasil, o alerta é claro. Como não há outro mercado global capaz de absorver esse volume, o setor agrícola brasileiro precisa se adaptar. Isso passa por agregar valor à produção, transformar grãos em proteínas processadas e buscar novas frentes, como os biocombustíveis sustentáveis para a aviação. Quando a China define uma meta de longo prazo, é historicamente comprovado que ela costuma cumprir. Então vamos ficar atentos a esses movimentos. O futuro é muito fundamental aí para o balanço comercial brasileiro. 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

0: Estamos começando a coluna Giro Business. O tema da semana, a indústria de alimentos fora do lar. E meu entrevistado, o CEO do McDonald's Brasil, Rogério Barreira. Rogério, bem-vindo ao Giro Business, uma alegria ter a sua companhia pela expressão do McDonald's e debater aqui alimentação fora do lar, um tema presente na vida de todos. Rogério, deixa eu trazer um tema bastante polêmico e bastante presente, falando dos medicamentos que reduzem apetite. Esses medicamentos, portanto, os novos hábitos de consumo, estão impactando o setor de alimentos? Estão estruturando, reestruturando esse setor no que tange atender este novo consumidor?
1: Vou falar de fast food em especial, ainda do food service, especialmente o fast food é onde eu estou inserido. Hoje não tem impacto. Esse impacto ainda não aconteceu, a gente está acompanhando muito próximo, mas a gente não percebe nenhum impacto em função desses novos medicamentos dentro do setor de fast food.
0: A gente está falando do mercado Brasil, né, Rogério? Quando a gente pega o mercado americano, que é um mercado muito mais evoluído e também muito mais democratizado no que tange estes medicamentos, é nítido e super perceptível a questão da redução do apetite. Existe algum impacto já no mercado americano que possa chegar ao Brasil?
1: Já se percebe algum impacto, sim, porque como você falou, as pessoas já têm mais acesso a esse tipo de medicamento. Existe. A gente ainda não percebe esse impacto aqui, mas o que a gente tem para oferecer aqui no Brasil são produtos que atendem essa necessidade, hein? Café da manhã nosso tem ovo, hein? Você vai encontrar lá. Então, nós estamos bem preparados para esse possível impacto.
0: Rogério, muito bem-vindo ao Giro Business e nesta oportunidade, levar conhecimento às pessoas sobre os bastidores da alimentação fora do lar. Com ele, CEO do McDonald's Brasil, Rogério Barreira.
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0: Agora, 2:41, estamos de volta com o Tem Método aqui na Band News FM. Só um destaque rápido antes da gente falar sobre o noticiário nacional, Andreas e Ivan. Tá todo mundo acompanhando a crise no transporte sobre trilhos de São Paulo, 3 linhas paradas hoje, 1 milhão de pessoas afetadas e acabou de ser convocada uma assembleia para 17h, na qual o sindicato vai deliberar, então estaremos em cima disso. A qualquer momento poderemos trazer novidades a respeito do fim da greve.
1: Muito bem, Humberto Ferretti, estamos de volta com o Tem Método na Band News FM para falar sobre... Isso aqui é muito interessante, pessoal, Ivan Brandão, Ferretti, você que nos escuta, você que nos assiste. O CNJ, o Conselho Nacional de Justiça, avançando no debate sobre aposentadoria compulsória para juízes e magistrados condenados. São coisas bastante óbvias e que já deveríamos ter superado na República, mas que ainda são debatidas no Brasil sob uma lógica corporativista. De novo, porque tem muitas informações, vem Afonso Marangoni. Fala, Afonso.
2: Pois é, Andreas, olha, o que o CNJ fez hoje foi adequar o entendimento do Conselho ao que decidiu já a primeira turma do Supremo Tribunal Federal, de que aposentadoria compulsória não vai ser mais a pena máxima que pode ser aplicada administrativamente a um magistrado. Aí o CNJ, então, teve uma unanimidade para decidir criar uma, vamos dizer, uma nova categoria, que é a disponibilidade com proposta de perda de cargo. O que, que é isso? O juiz que cometeu uma falta grave, ele imediatamente passa para a chamada disponibilidade, que é quando ele não exerce mais funções, mas continua tendo vínculo, né? Junto com o judiciário. E aí vai começar a ser encaminhado uma proposta de perda de cargo que tem que ser conduzida pelo Supremo Tribunal Federal. Existe uma possibilidade também de demissão quando esse processo, portanto, for concluído. Isso tenta dar uma moralidade para que caso mais grave não seja o juiz ficar em casa recebendo salário. Então, nos casos aqui dessas condutas gravíssimas, né, ele vai receber proporcional ao tempo dele de contribuição. Permanecem aquelas outras medidas menos gravosas de advertência, censura, remoção compulsória, que é a transferência forçada, e também da disponibilidade. Agora, então, com essa decisão do Conselho Nacional de Justiça, isso já começa a ter os efeitos para ser aplicado. Tem muitas resistências, principalmente entidades de classe. Nesta sessão do CNJ que eu acompanhava mais cedo, OAB e várias outras entidades contrárias, né, a essas medidas, porque vai fazer, então, com que os juízes possam ser, na prática, então, desligados da função sem continuar recebendo salário.
3: Maravilhoso. Andreas, deixa eu só fazer um comentário rápido, assim, né? Bom, não cometam crimes, não cometam ilícitos, não vendam sentenças. É um tapa na cara de uma população que às vezes dá uma entrada na sua aposentadoria tão sonhada, depois de trabalhar não sei quantos anos, por décadas, e que demora 90 dias, e se tem o processo negado, pode durar até 5 anos um processo na justiça para que um trabalhador comum consiga a sua aposentadoria. E não como forma de punição, como forma de sonho de uma vida inteira. A gente tem casos de juízes que foram aposentados compulsoriamente. Eu entendo essa questão mais burocrática, tecnocrata, de que, ó, se ele contribuiu ao longo da vida dele, se aposentar, ele precisa receber. Mas a punição de juízes não só está ligada ao recebimento da aposentadoria, mas muitas vezes aos penduricalhos também. A gente citou esses casos aqui, sim, daquele desembargador lá de Santos que destratou um guarda municipal na época da pandemia, foi aposentado compulsoriamente, e desde que foi aposentado, e aí esse vai um período até o começo de 2026, esse cara recebeu 3 milhões de reais líquidos, pagos por mim, por você, ouvinte da Band News FM, com penduricalho, com gratificação natalina, por ter cometido um ato ilícito, por ter cometido enfim, são vários os problemas e os motivos que podem levar à punição de um juiz, né, Andreas? Marcelo Bretas é um deles, outros juízes, assim, mas é um tapa na cara achar que a aposentadoria compulsória é uma punição. Isso não soa factível para nenhuma pessoa, humilhante, nenhum ser humano nesse humilhante país, é um negócio humilhante. E você ter que ver as entidades de classe fazer esse papel ridículo que é muito ruim, né, porque agora eles podem ser desligados, e tem que ser desligados. A gente está falando aqui de muitas vezes, de questões administrativas, mas a gente está falando de crime também. Tem juiz de tribunal superior sendo condenado por assédio, sendo julgado por assédio. Então, e aí a gente vai fazer o quê? Vai deixar esse cara sentado no sofá e pagar um salário para ele com penduricalhos, na maior parte das vezes. É um negócio assim... Enfim, a gente está no Brasil, nada nos espanta, né? Mas é ridículo ouvir uma coisa dessa.
1: Você fez referência, Ivan, ao que é, pensando na função do juiz, certo? E aí não entra a questão moral. Pensando na função do juiz, qual é a corrupção máxima da função do juiz? É vender sentença, certo? Como é que um juiz que vendeu sentença terá como punição a aposentadoria compulsória? Como é que isso é uma discussão no Brasil? Esse é um ponto, essa é uma questão bastante objetiva, à luz do que você disse. Um juiz que vende a sentença pode ser, como punição de natureza administrativa, claro, ele pode ter como punição a aposentadoria compulsória? O sujeito que, investido da responsabilidade de Estado, com uma caneta na mão, tomando decisões que podem prejudicar e beneficiar outras pessoas, indivíduos, empresas, alguém que vende a sentença, que comete esse tipo de delito, ele pode ser aposentado compulsoriamente e receber do Estado, tenha dado a contribuição que tiver?
3: Valeu, Afonso Marangoni. Liberar ele aqui para fazer a participação dele lá na TV. Outros assuntos, antes da gente ir para o espaço local, a gente vai acionar nossa reportagem no Nordeste. A Polícia Civil da Bahia indicia por importunação sexual aquele homem flagrado se masturbando em uma academia de um condomínio em Feira de Santana. Outro caso chocante que estamos acompanhando com a nossa reportagem lá em Salvador. Verena Veloso conosco para atualizar as informações. Verena.
4: Oi, Ivan, boa tarde para você e a todos que nos acompanham. Um caso chocante, lamentável, realmente absurdo. O inquérito foi concluído, na sexta-feira, segundo informações, aí sim, confirmadas ontem pela Polícia Civil. Pedro Henrique Salles teve a prisão preventiva mantida após a audiência de custódia. A gente vem, de fato, acompanhando essa situação por aqui. Procurado, o Ministério Público da Bahia disse que o caso está sob sigilo e que ainda não houve denúncia oferecida à justiça. Pedro Henrique, lembrando, ele chegou a ser considerado foragido, mas foi localizado em Simões Filho, cidade da região metropolitana de Salvador. Situação que aconteceu em uma academia de um condomínio em Feira de Santana, no centro-norte baiano. As investigações apontam que, antes de cometer o crime, o homem teria virado uma câmera de segurança da academia para tentar impedir justamente o registro dessa ação. O caso aconteceu no dia 19 de julho. A vítima, de 35 anos, gravava um vídeo durante esse treino para publicar nas redes sociais e só acabou percebendo a importunação sexual no momento de revisar essas imagens para fazer a edição. A Polícia Civil também apura se familiares e conhecidos ajudaram Pedro Henrique a se esconder. Se essa participação for de fato comprovada, eles poderão responder por favorecimento pessoal. Em nota, a gente procurou a Polícia Civil, eles disseram que não podem fornecer mais detalhes sobre o assunto para não comprometer o andamento dessas investigações, mas é claro que a gente segue acompanhando por aqui.
3: Valeu, Verena.
0: Valeu, Verena. Agora 2 horas mais 50 minutos.

0: Agora 2h51, a Câmara Municipal aqui de Belo Horizonte aprova em segundo turno o projeto de lei que proíbe a circulação e o uso de embarcações não autorizadas na Lagoa da Pampulha. A proposta estabelece que barcos, lanchas, jet skis e outros equipamentos náuticos só poderão ser utilizados no local com autorização do Poder Público Municipal. Quem descumprir a regra poderá ter a embarcação apreendida e receber multa de R$ 1.000 por pessoa envolvida na infração. O texto também prevê o aumento da multa para quem construir estruturas irregulares na orla da lagoa, como embarcadouros, trampolins e abrigos para barcos. Nesses casos, a penalidade pode chegar a R$ 10.000. A proposta foi aprovada pelos vereadores e segue agora para análise do prefeito, que poderá sancionar ou vetar o projeto. Agora 2h51.
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11: Nosso ouvinte Jair Toledo escreve dizendo que pegou uma vira-latinha e está tentando acostumá-la a dormir no quintal, mas diz que ela chora muito, faz maior escândalo. O que estamos fazendo é o seguinte, Manu. Durante o final de semana, que estamos mais disponíveis, tentamos colocá-la para dormir no quintal. Durante a semana não tem jeito, ela acaba dormindo com a gente. Você teria mais dicas? Jair, realmente é muito difícil, né? Ainda mais quando eles são pequenininhos e fazem esses é quase que irresistível, né? Mas deixa eu te dizer uma coisa. Com eles, a gente não pode ter duas palavras. Deixa eu te explicar. Ou é pode ou é não pode. Se a gente começa, pode dormir com a gente durante a semana e durante o final de semana não pode, eles ficam absolutamente confusos. E aí eles começam a chorar, chorar, chorar. E no final, o que a gente faz? Eles choram tanto que a gente vai lá e fala, tá bom, hoje você dorme comigo. Nessa hora que você faz isso, você está como que recompensando tanto choro, dando um prêmio para ele, que é dormir perto de você. Então, quando a gente está educando um cão, uma coisa que tem que ser muito clara: quando pode, pode sempre, e quando não pode nunca, tá bom? Isso tem que ser firme. Se você optar por colocá-lo lá fora, vai ter que ter paciência, pegue uma casinha bem segura, abrigada do vento, do frio, coloque um travesseirinho com cheiro de repente de você, faça um cantinho bem gostoso para ele. E aí, insista, não fraqueje, tá bom? Você tem dúvidas? Mande um e-mail para elbicho@bandnewsfm.com.br ou então no meu Instagram, Manu Carsten. Participe, eu espero você. 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

0: Belamente fardado hoje. Como vai você, meu irmão?
1: Ah, Itália! Já diria Fernando Vanucci. Tudo bem, Ferretti, Andreasa, Ivan Brandão?
2: Fala, Doar.
1: Um abraço para vocês. Boa tarde. Olha, hoje eu tô aqui para trazer mais notícias pro corintiano, viu? Eu sei que é um torcedor que tem sofrido bastante. Tem um jogo aí na quinta-feira que tá difícil. Mas a má notícia é que o Memphis chegou. Vocês acreditam que essa é a má notícia?
0: Por quê? Por quê? Eu não sou corintiano, não.
2: Maldoso, hein?
0: Mas eu quero saber por
1: Porque
0: quê.
1: Porque o homem é o seguinte. Olha só. O Corinthians deve 42 milhões de reais para ele. Esse é o pra trás mente, como diria Paulo Massini. Aí, ele tá vindo aqui para renovar o contrato por mais 2 anos. E além Opa. Do salário, que é mais ou menos uns 2 contos, que é mais ou menos o que o Yuri Alberto ganha, e essa dívida aí, que eles estão definindo como vão parcelar, se vai colocar junto com o salário, se vai pagar semestralmente e tudo mais, ele ainda quer 10% a mais do contrato dele para o staff, aquela comissãozinha marota. Os juros e a multa desta dívida, em caso de atraso, se houver um novo atraso, quanto de multa e de juros o Corinthians tem que pagar? Vou falar baixinho, é certeza que vai atrasar. A premiação por títulos, aquela história que eles tinham lá atrás, não vai acontecer, né? Mas eles querem diferentes, novos critérios e percentuais de bônus, porque o Corinthians quer que ele, para ganhar uma premiação por um campeonato, ele tenha uma participação mínima, que é, né, o lógico, não é nem o justo, é o lógico. E ele acho que não está concordando muito. E olha só isso, ele quer usar o estádio do Corinthians para eventos do Memphis, porque quem não sabe, o Memphis também é cantor, ele compõe tracks e ele faz shows e divisão de receitas de camarote e tudo mais, que é uma coisa que o Corinthians retomou no estádio faz muito pouco tempo nessa gestão Osmar Stable. Tudo isso, meus senhores, para um jogador que atuou na temporada passada em 14 partidas. O Memphis só jogou 14 vezes, aliás, nesse ano. Só 14 vezes. O Corinthians deve ter mais de 30 jogos.
0: Poxa, acho até que o De La Cruz jogou mais.
1: Então, não. Porque assim, ou ele estava na data FIFA com a Holanda, ou ele estava recuperando de lesão. Basicamente, esse foi o ano do Memphis. Que, sim, fez um gol de título para uma Copa do Brasil ano passado? Fez. Que tirou o Corinthians do rebaixamento ano retrasado? Sim, tirou. Mas ele está 2 anos mais velho. Ele vem de muitas lesões, inclusive existe uma dúvida em relação à condição. Tem conselheiro do Corinthians duvidando da condição física dele, se ele consegue atuar da mesma maneira que antes, o que eu sinceramente acho que não. E o Corinthians vai gastar, com tudo isso aí, que está nesse quadro horroroso que eu passei para vocês, um dinheiro que não tem. O Corinthians tem aí pendurado 21 milhões para transfer ban, não sabe quando vai pagar, já falou que não vai correr para pagar agora porque não tem de onde tirar. Mas vai fazer, pretende fazer, né? Ele está aí no Brasil para isso, para fazer esse descalabro, que é esse contrato mais um dele com o Corinthians por 2 anos. Aí o corintiano vai falar para mim o seguinte: não, mas se ele não fizer isso, Marcelo, ele vai cobrar a dívida de 42 pau, vai na FIFA e não sei o quê, isso vai virar sei lá quanto, 70 para o contrato todo, sei lá. Cara, será que não tem outra solução mesmo? Será que o Memphis está tão cheio de proposta assim para o Corinthians aceitar tudo o que ele pediu sem fazer uma pressãozinha? Um cara que não jogou na Copa do Mundo, nem bater pênalti ele bateu na Holanda, sendo o maior artilheiro da história da seleção holandesa, com o Van Basten na lista, com o Van Persie na lista. Sinceramente, eu não sei o que está dando na cabeça dos caras lá do Parque São Jorge, mas que eles são muito competentes para destruir o clube, eles são, viu?
0: O Memphis vai cobrar essa dívida de qualquer maneira, cedo ou tarde.
1: Claro.
0: Só para que isso fique bastante claro, certo? A renovação agora seria postergar essa cobrança e ampliá-la, porque em algum momento esse vínculo vai acabar e o cara vai querer o dinheiro dele, que a bem da verdade é direito dele. Contratado claro. Foi, pague-se, certo? Então só para que a gente tenha isso em mente. Adia-se um problema, talvez. Adia-se um problema com muita frequência contratando o outro. A minha questão, e aí é de ignorância mesmo. O Corinthians, obviamente, tem um problema de gestão muito antigo e de baixo profissionalismo na gestão. Será que como a torcida do o Memphis é um ídolo do Corinthians? É um ídolo da torcida corintiana? Abrir mão do Memphis significaria um problema político grave para a diretoria? Eu faço uma pergunta sincera, ignorante mesmo.
1: Eu acho que tem uma boa parte da torcida que o vê, sim, como um ídolo. Acho até muito esse status para um cara que está há tão pouco tempo no Corinthians e ganhou dois títulos, um Paulista e uma Copa do Brasil. Mas tem muita gente dentro do clube que não concorda com isso. Inclusive a parte política do clube, muitos conselheiros, aquela bagunça que é lá o Parque São Jorge. Muita gente discorda. E eu não estou nem falando do peso dele como atleta. O Corinthians está sem atacante, o Roberto está machucado, cairia bem. Mas, gente, se fosse o... Sei lá, cara, pega um atacante qualquer aí, famoso. Se fosse o Vinícius Júnior, cara, não dá para pagar isso. O Corinthians não tem condição de pagar isso. Essa dívida vai virar 140 milhões daqui a 2 anos. Como é que faz? Então, as pessoas não pensam nisso, né? Sem dinheiro não tem futebol, não tem clube. Ou então você faz o seguinte, já vende o Corinthians para ele logo, já que ele quer o estádio também, aproveita e paga. Tem a dívida lá, que precisa ser paga, né? A situação é dramática. Sim. O Corinthians não tem condição de fazer um negócio agora... desse. Pega essa grana que investiria nele e contrata outros jogadores mais baratos que possam suprir a necessidade momentânea do clube, pô.
0: Para fazer referência a uma coluna sua recente, imagine a consequência para o gramado do estádio que já está um pasto do show do Memphis. Ainda tem isso. Imagina. Enfim, o grande Marcelo Duó, botando o dedo na ferida. Um beijo, meu irmão. Obrigado.
1: Não é fácil ser corintiano, não, viu? Os corintianos me dizem isso todos os dias, viu, meu caro Carlos Andreasa? Um abraço para vocês e até amanhã.
2: Valeu, Duó. Agora 3 horas mais 6 minutos.

0: Agora 3h07, de volta por aqui com a atualização do noticiário local de Belo Horizonte. Tem coluna chegando, hora de acelerar com a coluna Acelera Band News.
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3: Olá, amigos da Band News. O mercado brasileiro de carros elétricos está entrando em uma nova fase, a dos seminovos. Com o aumento das vendas nos últimos anos, cresce também a oferta de modelos usados, criando oportunidades para quem quer entrar no mundo da eletrificação gastando um pouco menos. Mas especialistas do portal Socarrão alertam que os critérios de avaliação mudaram. Se nos carros a combustão a quilometragem sempre foi um dos principais indicadores do estado do veículo, nos elétricos quem ocupa esse papel agora é a bateria. A chamada saúde da bateria, conhecida pela sigla SOH, indica quanto da capacidade original ela ainda preserva e passou a ser o principal fator para definir o valor de mercado e a vida útil do veículo. O ideal é que o comprador exige um laudo emitido por uma concessionária autorizada. Índices abaixo de 75% merecem atenção, pois significam perda importante de autonomia e podem representar um alto custo de substituição no futuro. Outro ponto fundamental é verificar se a bateria ainda está coberta pela garantia de fábrica, que em muitas marcas chega a 8 anos ou 160 mil quilômetros, além de conferir o histórico de revisões e as atualizações do sistema eletrônico que gerencia a bateria. Especialistas também recomendam que o consumidor avalie a infraestrutura de recarga disponível na cidade e em casa antes de fechar o negócio. Hoje, mais do que a tecnologia dos veículos, a expansão da rede de carregadores ainda é um dos principais desafios para a popularização dos elétricos. Expectativa é que, com a chegada de novos modelos e a queda gradual dos preços, o mercado de carros elétricos usados continue crescendo, oferecendo opções mais acessíveis para quem deseja migrar para a mobilidade elétrica sem investir em um veículo zero quilômetro. 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Até a próxima!
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9: Estamos de volta, meus amores, tem método na Band News FM. Eu, Carlos Andreasa, no Rio de Janeiro, Ivan Brandão em Brasília, Humberto Ferretti em São Paulo, com a palavra, ele, Ivan Brandão.
10: Vambora, republicanos decide não integrar a coligação de Flávio Bolsonaro, definiu adotar uma posição de neutralidade na disputa pela presidência da República. A decisão, definida após uma consulta aos diretórios estaduais e formalizada durante a Convenção Nacional da Legenda aqui em Brasília, representa mais um revés para a tentativa de Flávio ampliar a aliança e elimina a possibilidade da ex-presidente da Caixa, Daniela Marques, ficar com a posição de vice dos 27 diretórios estaduais consultados pelo presidente do Republicanos, Marcos Pereira. 17 defenderam a neutralidade. Outros 9 se manifestaram pelo apoio a Flávio, apenas um, o diretório de Pernambuco, comandado pelo ministro Silvio Costa Filho, pela adesão à candidatura do presidente Lula.
9: Para esses partidos, faz toda a diferença a neutralidade, libera, como se diz, as bases para resolver suas questões em termos locais. Imagine, tem o caso do Republicanos, mas imagine, sei lá, o Hugo Mota, do Republicanos, tendo de, no estado da Paraíba, ter como adversário Lula. É melhor ser neutro e compor localmente. Imagine, pensando no Progressistas, o Ciro Nogueira, que se associou ao bolsonarismo nos últimos anos. Quando ele se elegeu senador pela última vez em 2018, e agora ele disputará a reeleição, ele era lulista. O Progressistas associado a Lula. É outra rampa que você sobe se você tem no Nordeste, nos estados do Nordeste, Lula como adversário. Então o Ciro Nogueira se tem desvinculado ao longo dos tempos do bolsonarismo e negociou uma neutralidade, pensando em causa própria. Isso serve para o republicano, serve para o progressista, serve para o União Brasil. E tem a questão das emendas parlamentares, que é o divisor de águas. Esses partidos do Centrão, que de centro não tem nada. O Centrão é um grupo de oportunismos, né? De rabos presos em alguma medida. Esse pessoal ganhou uma autonomia em relação às chapas majoritárias. Não é como antigamente, e também havia distorções antigamente, em que era necessário se antecipar e se associar previamente a uma chapa majoritária competitiva, como é de Flávio Bolsonaro, em busca de, uma vez eleito esse cara, cobrar essa sociedade. Eu cheguei primeiro, eu apostei, eu me associei a você, quando ainda era uma possibilidade, e em troca disso ter ministérios, ter Codevasfes. É claro que os partidos querem ministérios, querem as Codevasfes, mas precisam menos disso, porque tem hoje as emendas parlamentares, além dos fundos partidário e eleitoral. E tudo isso deriva, todo esse montante, o acesso a essa grana, deriva do tamanho das bancadas dos partidos. Por isso eles preferem investir na formação de bancadas, em ter deputados e senadores, porque quanto maior essa bancada, maior, por exemplo, o fundo partidário, maior o fundo eleitoral. É assim que as coisas são calculadas. Quanto maior a sua bancada, maior o volume de emenda parlamentar que você terá, aquela impositiva, aquela obrigatória, que é calculada distribuída para cada parlamentar. Então, se você tem 100 parlamentares, você vai ter mais emenda. E ainda tem esse peso fazendo a diferença na hora de disputar as emendas discricionárias, aquelas do orçamento secreto. As emendas de comissão, por exemplo, quanto maior a sua bancada, mais poder você tem aí. Com esse controle sobre o orçamento em termos de emenda, nós estamos falando de 50 bilhões de reais. São outros tantos bilhões em termos de fundos eleitoral e partidário. Com essa poupança, ganhe quem ganhar a eleição, o partido, o dono do partido, o Ciro Nogueira da vez, se apresenta ao presidente eleito e diz: olha, eu tenho essa bancada aqui, irmão, e tenho essa grana sob minha gestão, e eu quero colaborar com o seu governo. Eu não faço, eu posso até formar na sua base, mas não é aquela base de antigamente, em que se votava fechado com o governo, em troca da distribuição de espaços. Agora não, eu sou simpático ao seu governo, mas nós vamos negociar caso a caso. E assim é, e essa é uma das razões, talvez a principal, porque esses partidos não fazem questão de fechar com Flávio Bolsonaro. Ainda tem as questões de se associar a Flávio Bolsonaro, sendo Flávio Bolsonaro quem é, né? Sendo uma casa de vidro, mais do que um telhado de vidro. Não se sabe o que pode vir em termos de investigação, o que virá aí nos horizontes, aí você entende por que estamos nesse lugar. Considerando que ainda falta o Podemos, né, pessoal? Salvo engano, o Podemos ainda seria a última esperança de Flávio Bolsonaro para não ter uma chapa puro sangue. Quem parece terá uma chapa puro sangue será o Partido Novo. O candidato à presidência da República, Romeu Zema, do Novo, afirma que a chapa dele deve ser puro sangue, ou seja, sem nomes de outros partidos. Se o Flávio Bolsonaro não conseguiu, não seria o Romeu Zema. Romeu Zema informou que o nome será anunciado amanhã à tarde. Um dos mais cotados é o senador Eduardo Girão, do Novo do Ceará. O Eduardo Girão, o mandato dele termina, né? Se eu não me engano, ele foi eleito em 2018, então se ele disputa a vice-presidência da República, e caso perca, e tudo mais constante, Romeu Zema perderá, o Eduardo Girão ficaria sem mandato, salvo engano, né? É isso, será que o Eduardo Girão abriria mão de disputar um mandato parlamentar? Nem sei como é que é a condição dele para se eleger senador pelo Ceará nessa altura do campeonato, mas está aí projetado esse futuro a ver, Ferretti.
7: E agora a gente faz contato com Minas Gerais às 3h19 para falar de todas as novelas que estão rolando agora nessa montagem de chapa. Talvez a mais dramática, entre aspas, ou a que tem mais reviravoltas, porque o senador Cleitinho contraria o Republicanos e agora quer ser candidato ao governo de Minas. Quem tem os detalhes é a Gabriela Oliveira. Tudo bem, Gabriela? Boa tarde.
11: Oi, Ferretti, boa tarde para você também, a todos aí no estúdio. É mais um capítulo, né, dessa novela envolvendo o senador Cleitinho Azevedo e o Republicanos. E após anunciar ontem, né, que estava fora da disputa, Cleitinho disse hoje, né, voltou atrás e disse que quer disputar o governo de Minas. O pedido foi feito durante a Convenção Nacional do Partido em Brasília. A direção do Republicanos, porém, negou a solicitação. O presidente nacional da legenda, o Marcos Pereira, afirmou que a decisão está mantida e que todas as oportunidades para o senador definir a candidatura já foram dadas. Ontem, Cleitinho havia divulgado um vídeo emocionado anunciando a desistência por questões pessoais após reunião com Marcos Pereira e o presidente do partido em Minas, o deputado Euclides Petersen. Mesmo com a negativa, o senador disse que ainda pretende conversar novamente com a direção nacional para tentar reverter a decisão. Ferretti, volto com você.
7: Obrigado, Gabriela.
9: Não quer ser candidato a governador, né, gente? Tá muito claro. Ele quer continuar como senador. Ele estica a corda, talvez crie catimba com o partido. Cleitinho, vou repetir aqui, eu falei ontem e vou repetir. Cleitinho está pensando em 2030. E pensa, inclusive, em presidência da República. Ser governador é ser vidraça, ainda mais em Minas Gerais, tem muitos problemas. Ele tem mais 4 anos de mandato como senador, está catimbando com o partido. A próxima etapa é deixar o Republicanos. Anotem aí e veremos cenas dos próximos capítulos que Cleitinho também, ele é uma figura popular, ele é um candidato de direita, não obviamente bolsonarista, embora transite ali, é uma figura que tem existência individual própria, merece a nossa atenção, claramente tem um projeto de poder projetado aí. Muito bem, vamos falar do Rio de Janeiro? O PL, Partido Liberal, partido de Flávio Bolsonaro, define os candidatos para eleição no Rio. A Fernanda Caldas tem mais informações. Eu tô perdido aqui, Fernanda. Tenho a menor ideia do que está acontecendo, porque cada vez muda. O Douglas Rose ainda é candidato a governador, né?
12: Candidato a governador e agora o PL, Andraza, definiu quem vai ser a vice-governadora na chapa encabeçada por ele. Escolheram então a vereadora de Niterói, Fernanda Loubach, também do Partido Liberal. A empresária tinha sido anunciada a pré-candidatura como deputada estadual, mas aí depois da desistência do ex-prefeito de Nova Iguaçu, Rogério Lisboa, de compor a chapa com o Partido Liberal, o nome da vereadora do município da região metropolitana foi escolhido.
9: E aí ficou uma chapa puro sangue, né?
12: Ficou uma chapa puro sangue.
9: O Rogério Lisboa é do Progressista?
12: Exatamente, ele era do Progressistas, ia ser uma união do Partido Liberal com Progressistas justamente para tentar e a eleição de Douglas Ruas, mas com a desistência dele, aí a vereadora de Niterói foi escolhida, então uma chapa puro sangue à candidatura do governo do estado esse ano. O PL aqui do Rio também definiu o nome do deputado federal Carlos Jordi como candidato ao Senado Federal. O atual senador Carlos Portinho também será candidato à reeleição, então os dois agora como candidatos do PL então, na corrida ao Senado.
9: Canela, que desistiu de ser candidato ao Senado e que nessa composição viria pelo União Brasil, na composição dessa chapa, Canela desiste, então é puro sangue mesmo. A dupla proposta para o Senado é Carlos Jordi e Portinho, é isso?
12: Exatamente, o PL fez essa definição ontem nas redes sociais. O ex-prefeito de Belford Roxo, Márcio Canela, publicou que desistiu, né, da candidatura ao Senado pelo União Brasil. Ele que foi alvo de uma operação da Polícia Federal com um esquema de lavagem de dinheiro, impostos de combustíveis aqui no Rio de Janeiro, desistiu da candidatura, dizendo que prefere continuar mais ligado à Baixada e como candidato a deputado, e por isso desistiu da corrida ao Senado. E aí agora o PL estabelecendo então essa chapa com Carlos Jordi e Carlos Portinho. E aí, além de Douglas Ruas, só para lembrar quem está concorrendo ao governo aqui do Rio: Eduardo Paes, do PSD, Antônio Garotinho, do Republicanos, André Marinho, do Novo, William Ciro, do PSOL, Coronel Busnello, do Missão, Ciro Garcia, do PSTU, e a Juliette Pantoja, do UP, além do Luan Monteiro, também então concorrendo ao governo aqui do Rio de Janeiro.
9: Lembrando que o Márcio Canela desiste do Senado, ferido, bem ferido, as pesquisas mostram isso em grande medida em função de ter sido preso, objeto de uma fase da operação Unha e Carne, e foi preso porque inclusive havia uma operação contra ele, busca e apreensão, lavagem de dinheiro, imposto de gasolina, e no bojo dessa operação encontraram um fuzil no carro de Canela e ele acabou preso preventivamente. E aí é uma ferida grave, desiste da candidatura ao Senado, mas vai concorrer a deputado estadual em busca de foro por prerrogativa de função, não é? Em busca de alguma proteção do mandato parlamentar. É uma leitura legítima de se fazer. Obrigado, Fernanda Caldas.
7: Agora 3 horas mais 25 minutos.

0: Agora, 3 horas 26 minutos, será realizado no dia 13 de agosto o terceiro leilão eletrônico de mercadorias apreendidas pela Receita Federal neste ano. Ao todo, serão ofertados 21 lotes, com destaque para um conjunto de turmalinas verdes e mistas, avaliado em R$ 130 mil. Reais. Entre os produtos disponíveis estão bicicletas elétricas, relógios inteligentes, painéis de LED, caixas de som, acessórios para celulares, itens automotivos e outros equipamentos. As propostas podem ser enviadas entre os dias 10 e 12 de agosto pelo portal ECAC, com acesso por conta gov.br de nível prata ou ouro. A disputa de lances acontece no dia 13 a partir das 10 da manhã. Os interessados em conhecer os lotes podem fazer a visitação nos dias 10 e 11 de agosto, mediante agendamento prévio em BH. Agora 13h27.
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0: 3h32, bora falar com o Dr. Daniel Barros, todas as terças e quintas aqui no Tem Método, e para comentar um assunto que está sendo pouco comentado, doutor, boa tarde para você. A gente vai falar sobre a falta de um medicamento, né? Não sei se essa é a pronúncia certa, Haldol, e centenas de milhares de pacientes que dependem desse medicamento, desse remédio, estão ali com um abastecimento irregular, desde o primeiro semestre ele está em falta. Eu queria que você falasse um pouco sobre o que é esse remédio e o que, que pode acontecer, né, se de fato esse tratamento não seguir aí, não ter uma continuidade. Boa tarde para você, doutor Daniel.
1: Boa tarde, Vandre, Asa, Ferretti, boa tarde aos ouvintes. Pois é, aqui Band News é denúncia, não é isso, Ivan? Band News é prestação de serviço e, de fato, a gente vem enfrentando na psiquiatria um problema que já está se tornando crônico, que são remédios antigos, que vão ficando baratos, cai a patente, vem coisa nova, vem coisa moderna, e muitas vezes eles deixam de ser interessantes para o mercado e vão ali caindo no esquecimento, vão às vezes sendo descontinuados, lentamente desabastecidos, para um prejuízo muito grande dos pacientes. Provavelmente, possivelmente, ouvintes vão comentar aí, enquanto a gente conversa, sobre o Haldol e o desabastecimento do Haldol que vem acontecendo ao longo desse ano. Teve uma mudança de fábrica, uma empresa comprou a outra empresa, né, comprou os direitos da marca, e aí teve uma dificuldade de importação, temporariamente parou de importar, só que é um remédio, ele é um antipsicótico. Ele é um dos primeiros antipsicóticos que foi desenvolvido e até hoje ele é utilizado porque ele é muito eficaz, tanto para casos de esquizofrenia, eventualmente para casos de pacientes com transtorno bipolar, que tem outras dificuldades de controle, enfim, tem uma série de usos, mas ele é muito eficaz e muito barato. Por exemplo, no SUS, é um dos remédios mais comuns que a gente tem para esses quadros, por exemplo, de esquizofrenia. Que acontece? Quando acontece esse desabastecimento, os pacientes que param esse remédio, tem pesquisas que falam que no primeiro ano mais da metade entra em surto novamente. Aumenta em 100% a taxa de internação de pacientes quando não conseguem o remédio. Isso a gente já vem conversando, daí no primeiro semestre falou que não, a gente já conseguiu, já voltou a abastecer, mas o abastecimento ainda está irregular. Um paciente me despertou atenção porque um paciente essa semana não conseguiu comprar, aí eu fui atrás, eu mesmo fui na farmácia hoje e perguntei, tem aí o haloperidol ou o Haldol? E aí a pessoa na farmácia tinha uma única caixa, quer dizer, quem comprar, comprou, quem não comprou, o abastecimento vai demorar e está irregular, segundo a própria atendente ali da farmácia me informou. Então, é algo que é muito importante, é algo que é fundamental, que não tem sido muito comentado, que está desta vez atuando aí, né? Desta vez prejudicando os pacientes que dependem do Haldol, do haloperidol, mas que vem acontecendo de forma recorrente na psiquiatria. E eu costumo dizer que é nosso dever levantar essa bandeira, que nossos pacientes já têm tantas dificuldades, Ivan, eles já têm tantos percalços para lidar com mais esse que é desabastecimento de medicamentos. Então, cada vez que isso acontecer, a gente vai falar, a gente vai reclamar e a gente vai cobrar providências e respostas, né?
2: Pode contar aqui com Tem Método para isso. Aí eu te pergunto, doutor, você falou que geralmente isso deriva do fato de o remédio perder o interesse comercial, porque tem quebra de patente, não há mais um controle, ele fica menos interessante. Então, nem é um caso de um remédio caro, pelo que eu entendi, né? Não é um daqueles remédios que, para você comprar, ele custa muitos milhares de reais. Não é essa a questão, certo?
1: É justamente o contrário, Andrés. É isso mesmo, ele é um remédio barato. Eu não sei o quanto a questão de custos está influenciando neste caso agora do Haldol, mas isso é recorrente na psiquiatria. Remédios mais antigos vão ficando baratos e a indústria tem coisa mais cara para vender e aí ninguém mais fabrica, né? Ninguém mais fabrica aquele remédio porque ele já não é mais comercialmente tão interessante e muitas vezes os pacientes ficam a ver navios. A gente vai denunciar e a gente vai falar cada vez que isso acontecer, porque é muito importante a gente não descontinuar o tratamento dos nossos pacientes.
2: Eu fiz essa pergunta para esclarecimento, porque com grande frequência a gente trata, especialmente na programação local aqui do Rio de Janeiro, da falta de medicamentos, aqueles fornecidos.

0: fornecidos pelo poder público, né? Geralmente comprados pelo Ministério da Saúde, distribuído pelo SUS e nesse caso, medicamentos muito caros, que as pessoas não... verdadeiramente uma caixa de milhares de reais, que as pessoas não têm meios de comprar, o Estado fornece e tal, e com grande frequência a gente tem os casos da escassez, da ausência desses medicamentos. Nesse caso, é a escassez por outra razão, pela razão inversa. Por isso é importante esclarecer também, né? Não tem esse peso econômico, não são remédios caros, não, e em função disso também o remédio se torna menos interessante para o comércio, para a indústria. Então é um aviso muito importante, doutor. Sempre que houver casos assim, por favor, use o Tem Método para isso.
1: É isso aí. Vamos ver se alguém responde aí as nossas perguntas.
0: Valeu. Doutor Daniel Barros, sempre conosco às terças e quintas. Valeu, doutor. Um beijo.
1: Valeu, gente. Até lá. Até quinta.
2: Valeu, doutor. Agora 3 horas mais 37. Vai virar o reloginho. 38 minutos.

0: Agora 3 horas, 38 minutos. Tem informações do trânsito aqui de BH chegando neste momento. Seu caminho. Os destaques com o repórter Iago Proença. Fala, Iago.
1: De volta com você, Gabi. O destaque agora é Avenida Tereza Cristina, motorista no caminho para a rodoviária, reduz a velocidade desde o viaduto Deputado Ulisses Guimarães, isso em função de ocorrência próxima à estação do bairro Calafate. Opção de desvio passando pela Avenida Amazonas compensa, mas o motorista deve saber que na Amazonas tem ponto de atenção próximo ao viaduto sobre a Avenida Tereza Cristina, ainda sem detalhes por parte da BH Trans. No sentido inverso, Avenida Tereza Cristina e Via Expressa com o trânsito fluindo bem. 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
0: Obrigada, Iago, pelas informações. Agora 13h39.
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2: Bora fazer uma receita bem diferente hoje. Existe um prato que se chama brandade de bacalhau, que a gente faz, obviamente, com um bacalhau. Mas existe uma maneira gostosa de fazer com sardinha, com atum. Isso funciona pra quem quer uma jantinha rápida. Tem ali aquela latinha de atum, aquela sardinha gostosa e não sabe o que fazer. Então é o seguinte, pra umas 3, 4 pessoas, você vai pegar duas batatas grandes, descascar, cortar e uns 3, 4 dentes de alho. E vai colocar junto pra cozinhar a partir de água fria com sal. Você vai colocar a água, vai colocar as batatas e o alho para cozinhar nessa água salgada. Quando tiver já bem macia a batata, você vai espremer com o alho, como se fosse fazer um purê. Mas a dica aqui é não jogar a água do cozimento. Guarda, porque o purê de batata você vai fazer com a água do cozimento da batata e o alho. Então vai fazer como se fosse um purêzinho. Aí você pega, vai fazer as lascas ou do atum ou da sardinha, vai misturar. Não mistura demais para não ficar com cara de papinha. E vai temperar com azeite, páprica, raspas e suco de limão. E aí, se você quiser bastante salsinha na hora de servir. É uma delicinha, é um comidinha meio de alma, sabe? Pra comer à noite, assim, faz essa misturinha e ó, delícia. Se você quiser, você pode falar comigo pelo e-mail hojepode@bandnewsfm.com.br ou pelas redes sociais no @carolecrema. Pode pedir receita, dica, fala comigo, eu vou adorar.

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2: Estamos de volta, meus amores, estamos de volta, Zamores, tem método na Band News FM e eu estou aqui com o Guilherme Faria para dar conta de uma terrível moda que avança nesta cidade, nesse estado, que é o, imagino que isso derive também disso, da multiplicação de drones carregando artefatos explosivos. E aqui tem um caso de artefato explosivo que caiu mais uma vez em uma piscina de uma casa no complexo da Penha, na zona norte do Rio. Guilherme Faria, fala aqui.
3: Parece caso repetido de semana passada, sim, né, Andreasa? Boa tarde para você e a todos, mas não é. Aconteceu nessa madrugada.
2: E tem a ver com drone mesmo, é isso mesmo?
3: Tem a ver com drone, exatamente. Uma granada, um artefato explosivo, né, de fabricação caseira ainda, que é usada por esses criminosos, que estava sendo carregado, segundo os moradores, por um drone e acabou caindo na piscina de uma casa no complexo da Penha, zona norte aqui do Rio de Janeiro. Na semana passada, um caso semelhante também tinha acontecido nessa mesma região, também atingindo uma piscina. Essa noite foi marcada, além dessa questão do lançamento de artefatos explosivos por drones, também por intenso tiroteio naquela região. Moradores registraram até aqueles disparos traçantes no ar, a região que é alvo de constantes conflitos territoriais, e essa noite viveu ali mais momentos de terror. Agora, Andreas, ainda no complexo da Penha, acredite se quiser, teve um aulão de uso de drones dos criminosos do Comando Vermelho para que membros da facção aprendessem a utilizar esse artefato, cancelado. Isso aconteceria no fim de julho, foi cancelado por causa dos ventos fortes que atingiram a cidade naquele dia em que o evento estava marcado, né? Esse treinamento. A Polícia Civil está investigando esse caso, assim como o uso de drones, não só para lançamento de granadas, mas também para monitoramento de facções rivais e de operações policiais nessa e em outras comunidades aqui do estado do Rio de Janeiro. Fato é que os criminosos estão se especializando. A gente já trouxe aqui na programação da Band News FM que tecnologia e treinamento tem vindo da guerra entre Rússia e Ucrânia. E agora, depois que essa tecnologia e que esse conhecimento é importado, os criminosos estão trocando informações entre si e até marcando e compartilhando informações sobre um treinamento no Complexo da Penha para que eles aprendam a usar esse tipo de equipamento tecnológico.
2: Inacreditável. Obrigado, Guilherme Faria.
3: Valeu, pessoal.
0: Valeu, Guilherme. Agora 3 horas mais 51 minutos.

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10: Eu não sei se ela fez feitiço, fez macuã ou coisa assim. Eu só sei que eu tô bem com ela, a vida é melhor pra mim.
11: Para fechar o Tem Método de hoje em altíssimo nível, eu não sou mais disso. Zeca Pagodinho ao vivo, samba dele com Jorge Aragão. Eu sou disso, cada vez mais. E vamos em frente. Um beijo, amanhã tem mais. Valeu, Ferretti, você é craque.
12: Valeu, Andreasa, sempre às ordens. Valeu, Ivan. Valeu,
11: beijo, Brandão.
13: Beijos, beijos.
11: O Rodolfo Schneider, que é um homem muito elegante, observou a beleza desse seu paletó, tá? Tá de parabéns, muito bonito, um beijo. É
13: que agora tá cabendo, né? Saiu do armário, tá perdendo a naftalina, mas tá cabendo. E tá fechando, tá?
11: É isso,
13: tá?
11: Aí. Ó. É isso aí, meu garoto, coisa mais linda, um beijo.
12: Valeu, gente.

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2: No horário de Brasília, 4 horas.
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4: Para você, pode chegar, que ele já está entre nós. Renan Suquevicius de volta, boa tarde.
2: E aí, Adriana Araújo, boa tarde para você, para quem nos acompanha por aqui, entre nós, no ar. Estou de volta por aqui, seguimos juntos, firmes e fortes, todas as tardes, na atualização dos principais destaques. Estou descansado depois desse período de férias, viu?
4: Depois de 99 dias de férias.
2: 98.
4: Ah, 98, desculpa o lapso. É por isso que ele tá todo sorridente aqui, então tá descansado, tá ótimo, porque vem aí eleição, vem pancadão de trabalho para nós, viu?
2: Estamos preparados.
4: Vamos lá, gente, você já está entre nós também, bem-vindos a todos. Quem tá escutando a gente pela rádio sabe que a primeira hora é pro Brasil inteirinho, com as notícias do nosso país e do mundo. Pela rádio, a nossa segunda hora, a conversa é com o público de São Paulo, mas pela nossa live no YouTube, pela Samsung, que começou
2: novidade.
4: Nas suas férias, novidade.
2: Que bom isso aí, hein?
4: Dá um oi para quem tá assistindo pela
2: Samsung. Oi, Samsungers. Boa tarde.
4: Então, pela Samsung, pela LG, pela TCL, se você tá assistindo ao Entre Nós pela nossa live no YouTube, pode seguir juntinho com a gente até às 6 da tarde.
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4: Multiplataforma.
2: Muita gente para dar boa tarde, hein?
4: Vou só dizer assim, multi boa tarde para todo mundo. Vamos juntos com muita informação. E eu falei que tem pancadão de trabalho pra gente, é que tem mesmo. É que agora começa pra valer, reta final aí das convenções. Amanhã é o último prazo, último dia das convenções partidárias.
2: Segunda Copa do Ano do Mundo.
4: Pro jornalismo, gente, sim, E aí já, esse final de semana já tem a rodada de debates estaduais em 15 capitais, a Band promove debates com os candidatos ao governo do estado. Eu estarei nesse fim de semana no Rio de Janeiro, mediando o debate ao governo do estado do Rio. Meus colegas espalhados por todas essas capitais, Brasil afora, para mediarem também debates. Então é o começo, é a largada, a Band mantendo uma tradição, com a credibilidade de sempre, com a história que essa casa tem em promover debates democráticos, abrindo espaço para o confronto de ideias entre os candidatos, para a discussão de propostas. Então agora, de fato, é o nosso pontapé inicial essa semana com o início dos debates. E aí é só informação, é estar 100% em cima de todos os detalhes do noticiário político, do noticiário que interessa a vida real também da nossa população, os problemas, os desafios que interessa ao eleitor, estar bem informado para fazer uma escolha consciente no primeiro turno e depois nos estados em que houver segundo turno, a Band também estará fazendo os debates e tem a eleição presidencial, claro. Então, vamos juntos, Renan. E só de pensar a gente já sabe que o desafio é grande, mas se ele tá descansado, então tá ótimo.
2: Vamos nessa então, atualização das notícias nessa terça-feira, dia 4 de agosto de 2026. Os ferroviários das linhas 11 Coral, 12 Safira e 13 Jade de São Paulo vão se reunir em uma assembleia daqui a pouco, a partir das 5 horas da tarde no horário de Brasília, para definir os rumos da paralisação que começou hoje. Desde a meia-noite, parte dos trabalhadores da Companhia Paulista de Trens Metropolitanos entrou em greve para pedir a garantia da manutenção do emprego em meio à concessão dos ramais para a iniciativa privada.
4: O Comitê de Política Monetária do Banco Central começa a se reunir para definir a nova taxa básica de juros do país. O resultado das conversas sai amanhã à noite. Atualmente, a taxa Selic, está em 14,25% ao ano. A expectativa é de que haja um corte pequeno de 0,25 ponto percentual.
2: Ainda na economia, dados do IBGE apontam que a produção industrial brasileira fechou junho em queda de 1,8% em relação a maio. Já na comparação com junho do ano passado, a indústria cresceu 1,7%.
4: O governo da Espanha diz que foi construtiva a reunião emergencial promovida pela União Europeia para tratar da crise imigratória em Ceuta. Cerca de 70 mil dos 72 mil imigrantes marroquinos que entraram ilegalmente via nado já deixaram a cidade autônoma espanhola.
2: E os Estados Unidos afirmam que podem alcançar até amanhã um acordo com o Irã para reabrir o Estreito de Hormuz. A declaração foi do secretário do Tesouro americano, Scott Bessent. O governo iraniano nega conversas diretas com Washington.

0: São 4:05. A gente começa com o destaque de Brasília. O ministro Flávio Dino, do Supremo Tribunal Federal, autorizou a abertura de um novo inquérito que vai investigar o suposto tráfico de influência envolvendo o filho do presidente Lula, Lulinha, e também a suspeita de envolvimento, inclusive, de um assessor do presidente Lula. Mas, por outro lado, o ministro Flávio Dino também pediu a investigação dos vazamentos de dados sigilosos da investigação. Pedro Teixeira está ao vivo com a gente, tem todos os detalhes. Boa tarde para você, Pedro.
1: Tudo bem, Adriana? Renan, boa tarde para vocês, para todo mundo que nos acompanha aqui. Primeiro filho do presidente Lula, o terceiro que apura uma espécie de tráfico de influência com atividades ilícitas dentro do governo federal. Um deles, esse autorizado pelo ministro Flávio Dino, é um pouco mais amplo, né? Trata de diversas atuações e pode investigar, por exemplo, o ex-chefe de gabinete do presidente Lula, o Marco Aurélio, conhecido como Marcola, ele que auxilia o presidente Lula há vários anos, permaneceu durante todo este terceiro mandato do presidente como chefe de gabinete e deixou na semana passada a chefia de gabinete do presidente. Muita gente aqui no Palácio do Planalto já está dizendo que a saída, como foi explicada anteriormente, tinha a ver com a campanha, com o planejamento de campanha, na verdade, foi uma forma de se antecipar às investigações que poderiam ser feitas pela Polícia Federal. Por quê? Porque o Marcola recebeu um empréstimo pessoal da Roberta Lustinger, que se conecta diretamente com o Fábio Luiz, o Lulinha, filho do presidente Lula. Eles teriam uma relação neste contexto aí de tráfico de influência, de operações ilícitas dentro do governo federal. A Polícia Federal já está apurando uma tentativa ali de negociações dentro do Ministério da Saúde que envolve o Lulinha, a Roberta Lustinger e também o careca do INSS, o Antônio Camilo Antunes, que também é investigado por fraudes contra aposentados e pensionistas do INSS. Tem uma outra investigação com o Lulinha que trata...
0: A gente perdeu o contato com o Pedro, a gente viu que o áudio dele estava variando bastante, a gente não estava conseguindo compreender totalmente as informações que ele passava. Mas só para concluir então, Pedro, me ouve? Está na linha? Pedro, a gente está com uma dificuldade de contato com você, mas vamos tentar concluir. A gente está falando de três inquéritos. Um inquérito que investiga um suposto tráfico de influência para beneficiar o careca do INSS em projetos de produtos à base de canabidiol, que seria no Ministério da Saúde. Um outro que investiga uma suposta influência do filho do presidente para facilitar negócios junto ao Dataprev. E esse terceiro, que é o terceiro inquérito agora aberto por Flávio Dino, que é mais amplo, que pode investigar diversas denúncias. Só para a gente concluir, Pedro, a conexão com o ex-assessor do presidente Lula é porque a Roberta Lustinger teria, de acordo com a versão dele, emprestado um dinheiro. E ele teria feito o pagamento desse empréstimo, mas o fato de ter depósitos para ele é o que levanta a suspeita maior de envolvimento do Marcola, né?
1: Exatamente, exatamente. E ele até tentou explicar, disse que era um empréstimo pessoal, ontem uma nota divulgada à imprensa, mas isso será apurado pela Polícia Federal para entender se tem outras conexões com o ex-chefe de gabinete do presidente Lula. Fato é, Adriana, só para concluir, que tanto a investigação do filho do presidente como a investigação agora pode ter o ex-chefe de gabinete incluído neste inquérito por parte da Polícia Federal, atingem diretamente o Palácio do Planalto. Tem muita gente incomodada com a falta de explicação do Marcola, que não deu detalhes dessa relação e nem explicou por que ele precisou de um empréstimo com a empresária e não com o banco, possivelmente, mas fato é que todas as ações se conectam e impactam diretamente, não só no governo do presidente Lula, mas também na disputa das eleições. A defesa do Lulinha está defendendo que tem uma atuação de um núcleo específico da Polícia Federal tentando atingir o presidente Lula e, de certa forma, atrapalhar o processo eleitoral do país. Muito por conta disso surgiram todos esses pedidos. mas todos eles foram autorizados pelo Supremo Tribunal Federal, dois deles pelo ministro André Mendonça e agora um autorizado pelo ministro Flávio Dino, que também autorizou uma outra investigação para apurar o vazamento de informações deste caso que envolve o filho do presidente Lula. Volto com você.
0: Tá certo, Pedro. Obrigada pelas suas informações. Só uma observação muito breve aqui com vocês. É sempre esse o argumento, né? Tanto de um lado quanto do outro. Obrigada, viu, Pedro? Tanto de um lado quanto do outro, o argumento é muito comum, que é perseguição política. Estão investigando uma suspeita porque querem me perseguir politicamente. Foi autorizada a investigação em relação ao dinheiro, mais de 60 milhões, que o senador Flávio Bolsonaro negociou para o filme do pai dele, supostamente para o filme. Tem uma investigação e o argumento é perseguição política. Agora, do lado do presidente Lula, investigação contra o filho dele e o argumento é, pode ser uma tentativa de exploração política de um fato. O fato é, tem suspeita de irregularidade? Tem suspeita de que alguém se beneficiou de forma ilícita, ilegal, recebendo dinheiro que não deveria? Tem que investigar, para um lado ou para o outro. Que a justiça faça a parte dela, que a polícia faça o trabalho dela. Simples assim.
2: Isso é importante nesse caso, a gente está falando do Marcola, desse Marcola, é o Marco Aurélio Santana Ribeiro, que é o ex-chefe de gabinete do presidente Lula, tá? É desse cidadão que a gente está falando, não confundir.
0: Ah, sim, porque também, aí isso seria uma exploração de má fé de um nome já tentando associar crime organizado, enfim.
2: Exatamente, importante muito fazer bem, essa pontuação.
0: Muito bem colocado.
2: Agora 4h11, a gente continua na capital federal, mas agora acionando o Afonso Marangoni, que está rolando uma nova fase da operação que apura aqueles descontos, roubos milionários em contas de aposentados e pensionistas do INSS por meio desses descontos indevidos. Vamos saber do Afonso os detalhes dessa operação de hoje. Fala, Afonso, boa tarde.
3: Boa tarde, Adriana. Boa tarde, Renan. Boa tarde a você que nos acompanha aqui no Entre Nós. Olha, a Polícia Federal deflagra operação contra a esposa, a filha e duas irmãs do senador Everton Rocha, do PDT. Trata-se de uma nova fase da operação sem desconto, que mira um esquema nacional de descontos ilegais no INSS. Segundo a PF, a ação desta terça-feira mira suspeitos de lavar dinheiro obtido de forma criminosa a partir da fraude. O ministro do Supremo, André Mendonça, expediu 18 mandados de busca e apreensão no Distrito Federal e também no Maranhão. Investigadores apontam que o senador exercia papel central em uma complexa engrenagem de lavagem de dinheiro. A PF afirma que ele atuava diretamente ao formular pedidos, indicar beneficiários, cobrar repasses, gerenciar imóveis e interferir em decisões patrimoniais. Também foi alvo o advogado e empresário Willer Tomás. De acordo com as apurações, ele funcionava como um verdadeiro hub financeiro, patrimonial e logístico colocado à disposição dos beneficiários, entre eles o senador Everton Rocha. A polícia diz que a rede de William Tomás fornecia sustentação por meio de empresas, imóveis, aviões, pilotos e operadores financeiros. Em nota, a defesa do advogado Willer Tomás afirmou que ele confia na apuração serena dos fatos, certo de que a conduta dele em nada se relaciona com o objeto da operação. O Everton Rocha disse que recebeu a operação com a tranquilidade que lhe foi possível, pois nada tem a esconder. O senador afirmou que todas as movimentações mencionadas são fruto de atividades profissionais e empresariais e foram devidamente declaradas à Receita Federal. É isso, Adriana e Renan. Qualquer novidade, a gente chama vocês aí.
0: Tá certo. Obrigada pelas informações. Seguimos agora com outro destaque de hoje. 10 pessoas são presas em uma operação contra fraudes de seguros e desvio de encomendas dos Correios em São Paulo. Segundo a Polícia Federal, os mandados foram cumpridos hoje e incluem ainda 10 mandados de busca e apreensão. A investigação apontou que os criminosos usavam dados pessoais de terceiros para adquirir produtos em plataformas digitais, remetendo as mercadorias para destinatários fictícios por empresas de fachada. Apura-se que empregados públicos envolvidos no esquema simulavam furtos e roubos durante a entrega para que seguros fossem contratados. Veja só. Então a quadrilha agia de fora, mas com auxílio de quem estava dentro dos Correios.
2: E no interior de São Paulo continua preso o ator acusado de estupro. Esse homem suspeito de estuprar uma criança de 5 anos durante a festa de aniversário dela no interior do estado. O crime aconteceu no último domingo na cidade de Pindamonhangaba, no Vale do Paraíba. O nome do homem apontado como estuprador é Marco Furlan, de 48 anos. Ele foi preso em flagrante depois dos convidados da festa perceberem o choro da criança, irem até o cômodo da casa onde ela estava sendo violentada. O ator quase foi agredido, mas se trancou em um quarto até a chegada da polícia. Ele foi levado a uma delegacia, passou por audiência de custódia ontem e a prisão foi mantida. A Polícia Civil pediu à Justiça que autorize a apreensão de equipamentos eletrônicos de Marco Furlan para descobrir se existe algum material ligado ao abuso sexual infantil.
0: Bom, infelizmente é mais um caso horrível que a gente tem que noticiar, né? Eu li o boletim de ocorrência e o boletim de ocorrência desse caso é estarrecedor. O ator Marco Furlan tem que responder e ser condenado por estupro de vulnerável. Ele entrou num quarto onde uma criança de 5 anos, autista não verbal, dormia. Ele foi flagrado pela mãe da criança e por uma outra testemunha, nu, completamente sem roupa e com a criança sem roupa, quando ele atacava essa criança. A criança gritou e só por isso a mãe conseguiu chegar e socorrer o próprio filho. E aí tem um detalhe muito importante que tem que ser levado em consideração nos tribunais. Os amigos impediram que ele saísse da casa onde acontecia uma festa, então ele só ficou lá porque foi cercado. A polícia foi chamada e diante dos policiais, a versão de Marco Furlan foi a seguinte: passei mal, entrei no quarto e confundi a minha namorada com a criança. Confundiu a namorada com uma criança, um menino de 5 anos de idade. Essa foi a versão para justificar o que acontecia. O que não tem explicação alguma. Ele tentava estuprar uma criança. Ele estuprava uma criança, na verdade, porque pela lei não existe tentativa de estupro ou importunação sexual envolvendo uma criança. Qualquer ato libidinoso com uma criança, com um menor de 14 anos, é estupro de vulnerável. E aí, depois que a polícia chegou, diante dos policiais ele deu essa versão de que confundiu a criança com a própria namorada e ele foi levado na viatura. Só que aí, diante do delegado, já com o advogado do lado, a versão dele muda. E ele diz que passou mal, que usou álcool, passou mal e não se lembra de mais nada. Só se lembra quando foi colocado dentro da viatura. Então agora o próximo passo é a amnésia, o próximo passo é uma questão psiquiátrica nunca antes revelada. Esse é o caminho para negar um crime em que tem testemunha, em que as pessoas o flagraram nu com uma criança sem roupa e ele estuprava uma criança absolutamente vulnerável, uma criança autista que não fala. Então, a presa fácil, né? O alvo fácil. Talvez por isso ele achou que conseguiria consumar o crime sem que ninguém fosse ao socorro daquela criança. Felizmente, a mãe ouviu os gritos do filho. Então, o boletim de ocorrência é muito claro e houve um estupro de uma criança de 5 anos de idade. É horrível, é terrível ter que noticiar isso, mas é preciso ser muito clara em relação ao que está registrado. Porque é a clareza sobre o que aconteceu é que leva criminosos à condenação nos tribunais.
2: Olha, tem agora uma imagem que está chamando a atenção das pessoas na região metropolitana de São Paulo. Nesse momento, um incêndio de grandes proporções acontecendo numa área de Itaquaquecetuba, na região metropolitana. De acordo com os bombeiros, 12 viaturas estão tentando fazer o controle das chamas. Seria um incêndio numa indústria, na Estrada do Bom Sucesso, número 1700. São 12 viaturas nesse momento empenhadas. Não há informação de pessoas feridas nesse incêndio. A informação que chegou aqui por parte dos bombeiros é que seria numa indústria com tanques dissolventes, ou seja, um material bastante...
0: Inflamável.
2: Inflamável, explosivo. Exatamente isso. Inflamável. Então as chamas se alastram por ali. Muita gente tem registrado imagens da extensa coluna de fumaça agora em diferentes áreas de Itaquaquecetuba, áreas do Vale do Alto Tietê e também na zona leste de São Paulo agora por causa desse incêndio, repetindo, em Itaquaquecetuba.
0: E com outras construções ali próximas, né? Não dá para saber se casas, porque a gente vê...
2: Tem um campo de futebol.
0: Pela imagem a gente vê o telhado de uma construção próxima ali da área em que pega fogo, um campo de futebol também ao lado. Então tem construções próximas ali.
2: Nosso ouvinte Sidney fala disso, na Estrada do Bom Sucesso, na altura do supermercado Semar, parece que é uma empresa e tem casas ao redor. A área está toda isolada, ele diz aqui para nós, falando diretamente de Itaquaquecetuba. A imagem é muito impressionante, né? A coluna de fumaça muito, muito grande nesse momento.
0: E agora as outras imagens que a gente coloca no ar, para quem não está acompanhando a gente está recebendo aqui dos nossos ouvintes, e as imagens que a gente coloca agora no ar mostram exatamente uma coluna muito grossa de fumaça e muitas casas ao redor, né? Uma área residencial, inclusive, não é uma área só de galpões ou eventuais indústrias, uma área residencial, muitas casas bem perto das chamas.
2: Agora 4h20 no horário de Brasília.
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3: Quando você ouve essa trilha, já sabe que tem informação sobre as eleições 2026 chegando aqui na Rádio Band News FM. A gente já faz conexão com o Caian Messina, trazendo as informações aí da reta final. Amanhã é o último dia para que os partidos façam suas convenções, que decidam em qual posição estarão nesse tabuleiro político de 2026. Hoje, o Republicanos declarando neutralidade, deixando Flávio Bolsonaro, senador, sem um palanque importante em Minas Gerais, e a expectativa de quando Flávio, então, vai anunciar a escolha de quem será vice na chapa dele. Por favor, Caian Messina, todas as informações. Esperamos para breve esse anúncio, ou como ele disse que tem até o dia 15 de agosto, que é o prazo final para registrar, de fato, as candidaturas, deve demorar um pouco mais, deve ficar para essa reta final lá do dia 15.
4: Exatamente, Adriana. A novela, pelo jeito, vai prosseguir pelos próximos capítulos. O próprio candidato Flávio Bolsonaro disse hoje que pretende anunciar, então, o nome do vice provavelmente até o prazo final, 15 de agosto, data, então, limite para o registro das candidaturas pela Justiça Eleitoral. Fato é que, por enquanto, ele vem colecionando realmente uma dificuldade muito grande para conseguir um vice de outro partido que não o próprio PL. Tentou o Tereza Cristina do Partido Progressistas e o PP acabou decidindo pela neutralidade. O mesmo foi em relação ao Republicanos. Agora, o próprio candidato está ali sondando, né, o Podemos de Renata Abreu, e a tendência de que o partido também feche pela neutralidade. A grande dificuldade é porque todos esses partidos, na verdade, eles estão de olho não no palanque nacional, e sim nos palanques estaduais, e principalmente estão contando com a possibilidade de uma chapa mais livre, né? Justamente para que eles possam, então, tentar fazer uma bancada muito forte no Congresso Nacional. O legislativo acaba sendo a prioridade desses partidos. E, por conta disso, não há realmente uma intenção de fechar uma aliança nacional. A partir daí, né, a grande aposta dentro do PL é uma chapa puro sangue, ou seja, PL e PL. E aí, dentro do próprio partido, existem realmente diversos nomes. O mais cotado neste momento é o da vereadora cearense Priscila Costa. A grande dificuldade é que ela é realmente muito próxima da ex-primeira-dama Michele Bolsonaro, que por um lado é bom, porque acaba sacramentando ali, né, o apoio de Michele à chapa de Flávio Bolsonaro, um apoio esse que já foi dado, mas, né, uma eventual vice acaba realmente pavimentando cada vez mais essa aproximação. E por outro lado, tem a vantagem de Priscila ser realmente uma mulher, ser nordestina, ser evangélica, algo que realmente Flávio Bolsonaro vem buscando. Já para os lados do candidato à reeleição, né, o presidente Lula hoje tem diversas reuniões fechadas, mas já está de olho no primeiro ato público da campanha, previsto para o dia 16 de agosto, um ato realmente estratégico e histórico. Ele segue para o estádio da Vila Euclides, em São Bernardo do Campo, que acabou lançando o próprio Lula, né, para a vida pública, durante aquelas greves que mobilizaram mais de 200 mil metalúrgicos no Grande ABC nos anos 70, e depois em 1982. A partir dessa mobilização, acabou sacramentando o Partido dos Trabalhadores, então, que foi registrado junto ao Tribunal Superior Eleitoral. Pessoal.
3: O Caian, você sabe, né? Em um segundo tudo pode mudar. Então, a gente está falando dessa previsão que o próprio candidato Flávio Bolsonaro deu de 15 de agosto, mas a qualquer momento, saindo alguma informação que esclareça aí o mistério, afinal, quais as possibilidades de vice sobraram e qual vai ser a possibilidade escolhida, você aciona a gente aqui a qualquer momento, tá? Obrigada. Fechado. E bom trabalho.
4: Até mais.
3: Tchau, tchau.
5: E o presidente nacional do Republicano, gente, Marcos Pereira, afirmou que a decisão de não lançar o senador Cleitinho como candidato ao governo de Minas Gerais está mantida. A declaração foi dada instantes depois de o parlamentar mineiro pedir a palavra na Convenção Nacional em Brasília e pedir uma nova chance para disputar o governo mineiro. Ontem, em um vídeo publicado pela legenda, o senador Cleitinho apareceu chorando e desistindo da candidatura, alegando questões pessoais.
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0: Felipe Killing, entre nós, com notícias direto da Europa, temos assuntos importantes a tratar. Um deles, o conflito entre Ucrânia e Rússia, com novas informações, né, Killing? Boa tarde para você.
1: Tudo bom, Renan? Boa tarde a você, Adriana, e a todos que nos acompanham. Essa é uma guerra em que a linha de frente está praticamente estática. Isso porque tanto Rússia como Ucrânia têm adotado uma outra estratégia de atacar cidades mais longe da linha de frente. Então, a Ucrânia afirma que mira, sobretudo, depósitos de gasolina e também armazéns. A Rússia afirma que ataca pontos militares em cidades ucranianas. A gente teve ontem uma notícia de que um drone ucraniano atingiu um resort numa praia na Rússia, matando 7 pessoas, incluindo crianças, e ferindo outras 40 pessoas. A Ucrânia afirma que foi um drone que foi interceptado pela Rússia e por isso acabou caindo nesse resort. Por outro lado, a Rússia também faz ataque contra a infraestrutura civil e mata civis. Tanto russos como ucranianos afirmam que não atacam civis, mas não dá para negar que civis estão morrendo nesta guerra. Há também diversos ataques russos contra portos ucranianos, sobretudo ali em Kherson. E isso tem atrapalhado bastante o escoamento de grãos, a exportação de grãos. A Ucrânia é um grande exportador de grãos e isso pode aumentar o preço no mercado internacional de grãos. Então, não existe nenhuma negociação para colocar fim nessa guerra. A Ucrânia afirma que está com o seu sistema antiaéreo bastante enfraquecido, isso porque boa parte de mísseis que os Estados Unidos vendiam para a Ucrânia foi deslocado para a guerra com o Irã, e a Ucrânia tem sofrido bastante ataques por mísseis russos, sobretudo contra a capital Kiev.
2: O Killing, para a gente falar de um outro tema que também repercute e você está acompanhando aí de perto, inclusive vai trazer uma matéria hoje, uma reportagem no Jornal da Band, aí no Reino Unido, cadeias superlotadas, isso vai levar à soltura de muitos criminosos? Não é só aqui no Brasil que a gente tem esse problema?
1: Pois é, isso tem repercutido bastante por aqui, é uma decisão polêmica. O Reino Unido já vem enfrentando há alguns anos esse problema de superlotação em presídios e essa medida vai atingir a Inglaterra e o País de Gales. Até 5 mil prisioneiros vão ser soltos de forma antecipada para aliviar a pressão nas cadeias por aqui. Hoje o sistema prisional já trabalha com mais de 97% de sua capacidade. Um relatório mostrou que entre outubro e novembro chegaria a 100%. Então, para evitar esse colapso, o governo anunciou essa medida. E é uma medida bastante polêmica porque alguns prisioneiros que cometeram crimes graves, como violência doméstica e até homicídio culposo, podem se beneficiar. Tem um caso que está sendo bastante debatido aqui, de dois homens que acabaram matando um policial em 2019. O policial chegou numa ocorrência, esses homens fugiram no carro, arrastaram esse policial e ele foi morto. E aí eles podem se beneficiar dessa decisão do governo. Como que funciona normalmente a sentença por aqui? O juiz, ele determina o prazo total da sentença e quanto tempo você fica atrás das grades e quanto tempo você fica incondicional, sob vigilância. No caso desses dois homens, eles foram condenados a 13 anos de prisão. Eles iriam ficar quase 9 anos atrás das grades e depois sob vigilância. Com essa nova determinação do governo, eles podem sair após 6 anos e meio. Então a gente está falando aí de mais de 2 anos de redução atrás das grades. Só que os críticos afirmam que é apenas uma transferência do problema. Por quê? Esse sistema de vigilância fora das cadeias está sobrecarregado e é ineficaz. Então muita gente vai sair das cadeias, mas não vai ter a monitoração adequada. E isso tem gerado um debate muito grande por aqui.
2: Tá certo, Killing. Obrigada pelas suas informações. Bom trabalho por aí, viu?
1: Valeu, até mais.
2: Tchau, tchau.

0: Agora 4 horas 33 minutos, uma pequena pausa no Entre Nós para as atualizações do noticiário aqui da Rádio Band News FM Belo Horizonte. Seu caminho. Iago Proença está de volta por aqui com informações do trânsito. Fala, Iago.
1: De volta com você, Gabi. O destaque agora é Avenida Amazonas, caminho para o centro com pontos de lentidão para o motorista na chegada ao bairro Nova Suíça. Tem ocorrência próximo ao viaduto sobre a Avenida Tereza Cristina, motoristas em velocidade reduzida no trecho, opção desvio, passando pela Via Expressa e Tereza Cristina compensa. Já no caminho inverso, que deixa o centro da capital, Tereza Cristina e Via Expressa com o trânsito fluindo bem na tarde desta terça-feira. 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
2: 4 horas e 42 minutos no horário de Brasília. O senador Eduardo Girão é escolhido como vice na chapa de Romeu Zema ao Palácio do Planalto. A escolha foi anunciada agora há pouco pela assessoria do ex-governador de Minas. Os dois políticos são filiados ao Partido Novo.
3: Não há informação de feridos depois de um artefato explosivo cair na piscina de uma casa no complexo da Penha, zona norte do Rio de Janeiro. O caso aconteceu hoje de madrugada durante intensos confrontos entre traficantes rivais.
2: 11 pessoas são presas por suspeita de envolvimento em uma chacina que deixou 5 mortes em Itabaiana, no Agreste Paraibano, no mês de março. 23 pessoas ainda são procuradas pela Polícia Civil da Paraíba.
3: Termina hoje o prazo para estudantes pré-selecionados no FIES do segundo semestre completarem os dados da inscrição. Ao todo, foram oferecidas mais de 75 mil vagas em instituições privadas de ensino superior de todo o país.
2: Dois jogos movimentam hoje. As oitavas de final da Copa do Brasil é 7h30 da noite no horário de Brasília. O Juventude recebe o Atlético Mineiro. Logo depois, às 9h30, o Santos encara o Remo em Belém.
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3: 4 horas e 44 minutos. A gente fala agora do código de ética proposto por Edson Fachin para a justiça, para que não haja conflito de interesses, para que não haja suspeições sobre a ação dos ministros. Lembra que o Edson Fachin quase pregava no deserto quando falava sobre esse tema? Pois agora o Conselho Nacional de Justiça começou a analisar a proposta do ministro. Rodrigo Orengo chegando com a gente. Alguma chance de ter frutos nesse deserto, Orengo? Porque quando ele lançou a ideia, ela foi, assim, bem rejeitada, né?
5: Mas tem sim, viu, Adriana? Sabe o que tem no Conselho Nacional de Justiça? Porque, primeiro, valeria para os juízes, magistrados, não chegaria ao Supremo Tribunal Federal. Essa deliberação hoje não é cabível ao CNJ. Mas para a esfera inferior, e aí é um primeiro passo, já poderia valer. Então tem 60 dias agora de análise dessas sugestões apresentadas pelo ministro Luiz Edson Fachin, que aborda temas que são muito sensíveis, né? Primeiro, viagens envolvendo magistrados, juízes, né? Aquelas ofertas de caronas, por exemplo, em jatinhos, presentes, também patrocínios em eventos, né? De empresas que têm lá interesse em processos judiciais. Então, hoje, falta uma clareza, falta a letra fria, explicando o que, que pode e o que, que não pode. Tem que lembrar sempre que todo servidor público tem um código lá que precisa cumprir. Mas há um entendimento dentro do judiciário que é preciso ter mais clareza. Esse debate precisa ser aprofundado, principalmente depois do que aconteceu a partir da investigação do caso Master. Tivemos lá, naquela oportunidade, início da investigação com a relatoria do ministro Dias Toffoli, informações que vieram a público sobre sociedade de familiares do ministro no resort Itaiaia. Teve também uma viagem envolvendo o ministro lá com um advogado que representava lá no caso, também numa oferta de carona. Depois de constrangimentos públicos, o ministro acabou saindo do caso, teve ali um entendimento entre ministros, mas a avaliação que é preciso avançar e deixar muito mais claro o que, que pode e o que, que não pode. Bom, primeiramente, a análise é realmente para a justiça, tribunais de justiça, tribunais federais, e depois desses 60 dias de prazo vão deliberar. Depois, uma proposta vai ser apresentada ao Supremo Tribunal Federal pela ministra Carmen Lúcia. Aí sim, avançando lá na mais alta corte do país sobre condutas que devem ser vedadas para ministros do Supremo. E tudo diz respeito, Adriana, sobre aquela questão do ministro se julgar impedido. Hoje, cabe sempre ao próprio ministro a decisão se vai se declarar impedido ou não, ou seja, vai se afastar do caso. Então, com um regramento mais claro, é possível avançar sobre esse assunto. O que já ficou definido nessa reunião do Conselho Nacional de Justiça é o fim da aposentadoria compulsória. Acabou aquela história de alguém ser condenado e receber, entre aspas, como um prêmio, se aposentar e recebendo os gordos vencimentos aí da magistratura, né? Isso, pelo menos, teve um fim a partir dessa reunião do Conselho Nacional de Justiça.
3: Tá certo, Orengo. Vamos seguir acompanhando se de fato esses debates vão levar à existência real desse código de ética de conduta aí. Obrigada, viu? Bom trabalho por aí.
5: Valeu, até mais.
2: Vamos voltar a falar de eleição por aqui, porque no fim de semana tem debates. A gente chegou a comentar isso no começo aqui do nosso Entre Nós, alguns encontros que vão acontecer em diferentes unidades da federação nesse fim de semana. Tradição, a Band dando largada essa temporada de debates, vai ser no domingo agora, às 8 horas da noite, os primeiros confrontos a candidatos a governador em 15 estados e também no Distrito Federal. Nosso esquenta aqui na Band News FM começa às 6 da tarde, com toda a expectativa, a chegada dos candidatos, os últimos preparativos e todo o clima desses encontros que vão dar o tom da cobertura das eleições. O debate presidencial vai ser no próximo dia 23, também às 8 horas da noite, com a cobertura da Band News FM neste fim de semana no debate do governo de São Paulo. Vou estar nas reportagens junto da Larissa Biscay, enfim, acompanhando toda a movimentação. É um dia muito especial aqui dentro do Grupo Bandeirantes, né? A movimentação que fica aqui dentro. É muito legal de acompanhar esse calor aí da temperatura dos debates, esse clima eleitoral.
3: É isso, debate 8 da noite no ar, mas o esquenta é bem movimentado, tem muita informação de bastidor, então é bem interessante acompanhar desde mais cedo. E faltando 2 meses, de fato, agora 2 meses para as eleições, a Band News FM também prepara reportagens especiais para esse período eleitoral, para ajudar o eleitor a fazer uma escolha consciente. No primeiro episódio aí dessa série que a gente vai trazer aqui, o objetivo é te ouvir. O que é prioridade para você na hora de escolher um candidato ou uma candidata? Larissa Biscaia, conta mais pra gente.
6: É o único momento do ano que todas as pessoas valem o mesmo tanto, né? Independente de dinheiro, de onde mora, o meu voto vale o mesmo do que qualquer outra pessoa do país inteiro.
7: As eleições estão chegando e mais do que trazer a cobertura eleitoral, a Band News FM quer te ouvir. O que para você é decisivo na hora de escolher em quem votar? O consultor sócio do Instituto Áquila, o Rodrigo Neves, aponta que, estatisticamente, leva o voto aquele candidato ou aquela candidata que consegue se aproximar de uma forma muito prática da principal dor, da principal demanda da população.
6: O cidadão, ele tem a percepção do que é pior, daquilo que é mais latente para ele, que é mais frágil na região. Então, se eu estou numa região que a educação é muito ruim, qualquer melhoria da educação é muito sensível para a população. Com certeza é aquele item que geralmente tem a pior percepção da população de que não está sendo atendida aquelas questões básicas que eles desejam. O que eu costumo recomendar é para o eleitor, de fato, ver quais são as promessas para a região dele. Se as promessas dos candidatos estão conectadas com as dores da onde ele mora.
7: Por isso, a Band News FM abre os microfones. A gente quer conhecer os problemas do cotidiano e as prioridades aí na sua região na hora de escolher o voto. A gente te convida a mandar um áudio aqui para o nosso WhatsApp, aquele que você já conhece, o 11 999 592 100. Você pode mandar um áudio para cá dizendo seu nome, profissão e onde mora. Principalmente, qual que é a prioridade do seu voto? Nosso WhatsApp é o 11 999 592 100.
2: 4h50 no horário de Brasília, mais uma informação para a gente fechar mais esse nosso giro aqui de notícias. O Conselho Nacional de Justiça aprovou, gente, uma mudança histórica nas normas de responsabilização disciplinar da magistratura. A decisão tomada hoje pelo CNJ extingue, né, a aposentadoria compulsória, a gente estava falando, como punição administrativa máxima para magistrados que cometerem infrações graves. O órgão também criou um novo fluxo para casos de punição. Em vez de aposentadoria, o magistrado pode perder de forma definitiva o cargo depois de uma decisão do Supremo Tribunal Federal. A mudança adequa à resolução do CNJ ao entendimento firmado pelo STF de que a perda definitiva do cargo de magistrado vitalício depende de uma decisão judicial. A proposta mantém as demais sanções disciplinares que já existem, como advertência, censura, remoção compulsória, disponibilidade e demissão para magistrados ainda não vitalícios. De acordo com o ministro Edson Fachin, presidente do CNJ e do STF, a mudança reflete um amplo processo de construção institucional para tratar da complexidade do tema no cenário atual. Pelo novo rito, magistrados que praticarem faltas gravíssimas serão colocados em disponibilidade com proposta de perda do cargo. Nessa condição, o juiz é imediatamente afastado das funções e passa a receber uma remuneração proporcional ao tempo de contribuição. 4,51.

0: gente está acompanhando um incêndio de grandes proporções agora no lado leste da região metropolitana, em Itaquaquecetuba. Esse incêndio que está acontecendo numa fábrica, de acordo com os bombeiros, tem mais de 12 viaturas fazendo o controle destas chamas. A informação indica que há pelo menos 24 tanques dissolventes, um material bastante inflamável, estão pegando fogo ali. A gente consegue ver nessas imagens enviadas à nossa redação chamas muito altas e uma coluna preta de fumaça muito extensa que pode ser avistada de diferentes áreas ali de Itaquaquecetuba, do Alto Tietê e também na Zona Leste de São Paulo. Algumas pessoas estão paradas no trânsito na Dutra agora aqui na nossa audiência e estão observando isso. Informação de que subiu o número de viaturas para fazer esse combate às chamas. 17 viaturas nesse momento, de acordo com os bombeiros, pelo volume, né, pela quantidade de carros fazendo esse combate, a gente tem a ideia do trabalho que está sendo bastante pesado por ali, né? 17 carros para fazer esse controle.
1: Chamas muito altas, as imagens que a gente recebe são de uma coluna de fumaça escura, preta, assim, muito grossa, e muitas casas ao redor de onde pega fogo nesse momento, ainda sem confirmação de feridos, enfim, de vítimas. A gente tem na linha agora um ouvinte, Claudemir, que mora bem pertinho de onde tem o foco ali do fogo principal. Claudemir está com a gente. Boa tarde, Claudemir. Obrigado por estar conosco aqui. Me explica, por favor, se você está próximo, se você já retornou para sua casa, que você disse que é a 700 metros do local do incêndio, não é isso? Como é que está a situação agora?
2: Isso, correto. Boa tarde a todos que estão ouvindo. Eu estou bem próximo agora, eu estou a cerca de 200 metros, visivelmente à minha frente. O acesso para minha casa está interditado, vou ter que fazer outro caminho. Tem chamas ainda, muitas chamas, fumaça preta ainda saindo, né, indícios de muito produto químico. À minha frente agora são duas viaturas da militar que está interrompendo o trânsito. Segundo informações que eu tenho aqui, bombeiro já chegou, mas é um incêndio de grande proporções. Inclusive teve fumaça, fogo saindo dos bueiros, tampa que voa. Ó, chama muito grande agora que saiu. Tá muito, muito séria a coisa aqui.
1: Agora, desculpa, só uma questão, Claudemir. A gente recebe imagens diversas dos nossos ouvintes. De um lado, parece mais descampado, parece uma área que tem campo de futebol, que tem até uma área sem construções. Mas do outro, as imagens mostram casas muito próximas. Tem casa atingida? Vocês têm alguma informação se já tem outros imóveis ao redor atingidos ou está concentrado na fábrica?
2: Por enquanto, pelo que eu vejo, está concentrado na fábrica, mas tem casas ao redor. Tem bastante casa ao redor do lado esquerdo da empresa. Tem até uma conhecida minha, tem uma casa aqui perto. Eu não consigo ver se já chegou a afetar as casas. Mas, por exemplo, teve vídeo que de fogo saindo de dentro do bueiro. A tampa do bueiro voou e saindo incêndio de dentro do bueiro, porque acho que o produto químico saiu se esparramando pelos bueiros. E pode ser que tenha atingido pela proporção do fogo que eu estou vendo na minha frente aqui, pode começar a atingir casas ao redor.
0: Claudemir, obrigado, viu, pelo seu relato aqui pra gente. Boa sorte tentando chegar em casa, que dê tudo certo.
2: Obrigado.
1: Vai em segurança. Porque as imagens que a gente recebe tem inclusive momentos de explosão ali, né? Tá chama alta e de repente tem uma explosão, então situação bastante perigosa ainda.
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5: Olá, amigos da Band, meu forte abraço. Eu trago para vocês aqui a repercussão aqui de uma notícia que eu tinha visto na Forbes. E vamos lá também, na minha coluna, aqui com comentários aqui também do Walter Navarro. Bem, um passaporte que permite entrar em dezenas de países sem visto, isso continua claro, óbvio e evidente objeto de desejo, concordo ou não? Mas Cada vez mais, rankings internacionais levam em consideração oportunidades de investimento, ambiente econômico e qualidade de vida do país emissor. No último dia 30, foi divulgado o Global Passport Index 2026 da Global City Solution. Trata-se de um estudo que ranqueia passaportes de 199 países com base em mobilidade, abre aspas, destinos com isenção de visto e visto na chegada, pensa bem, atratividade de investimentos, abre aspas, ambiente tributário, credenciais de inovação e competitividade econômica e qualidade de vida, ou seja, saúde, segurança, clima, infraestrutura social. Estamos na 49ª posição global e na segunda entre os países da América Latina, com pontuação geral de 82,4 pontos em um total de 100. O único passaporte latino-americano à frente é o chileno, com 83,1 pontos. Como? Pela alta mobilidade de viagens e índice de qualidade de vida, enquanto o avanço no ranking mundial é contido pelos indicadores de oportunidades econômicas e de investimento. É isso aí, Paulo Navarro, PNC, juntinho com você. Estamos aqui há 36 anos fazendo e acontecendo como você, obviamente, com seu prestígio no ouvido da Band News. Um abraço, minha gente. 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
1: Fim da primeira hora? Já partimos para a segunda hora do Entre Nós, falando aqui para a audiência de São Paulo ou pela nossa live, pela TV. Você pode continuar com a gente até às 6 em ponto. Às 7h20 tem Jornal da Band com transmissão simultânea também aqui pela rádio Band News FM.
0: Obrigado.
1: Partiu segunda hora, Renan.
0: Partiu segunda hora. Obrigado pela sua companhia. Você que nos acompanhou, esteve na nossa audiência. A Rede Band News se desfaz agora e volta às 6. Não é da coisa com o Reinaldo Azevedo. Boa tarde, até amanhã.
1: Tchau, tchau.
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9: 5h01. Muito boa tarde para você. Está começando o Jornal Band News Minas, segunda edição. Eu sou Gabriela Oliveira. Você acompanha a gente nos 89,5 e também ao vivo no YouTube da TV Band Minas, na transmissão da nossa live. Ao meu lado está ela, Josiele Lemos. Olá, Josi. Boa tarde para você.
10: Oi, Gabi. Boa tarde para você também, para o ouvinte que nos acompanha aqui no Jornal. Seguimos juntas, Gabi, para atualizar o noticiário desta terça-feira, 4 de agosto de 2026. Você é ouvinte, seja pelo rádio ou telespectador, você que nos acompanha no YouTube, seja muito bem-vindo.
9: Abrimos o jornal de hoje falando, claro, de eleições, bastidores movimentados da política, e o senador Cleitinho Azevedo volta a colocar o nome, né, à disposição para concorrer à disputa, né, pelo governo de Minas. Depois de anunciar a desistência da candidatura, ele mudou de posição e pediu uma nova chance para concorrer ao Palácio Tiradentes durante a Convenção Nacional do Partido em Brasília, isso realizada hoje.
11: Eu quero ser candidato a governador e eu peço aqui humildemente a presidente que me dê essa vaga. Me dê essa vaga. Eu não vou decepcionar o partido, eu não vou decepcionar o senhor, presidente. Eu vou aumentar essa bancada mineira dentro do partido. Eu vou fazer de tudo para poder valorizar mais ainda cada deputado estadual, federal, vereador, prefeito, mas principalmente o povo mineiro. Eu venho aqui humildemente olhando os seus olhos, olhando para cada um aqui. Eu te mandei mensagem, mandei para o Celso aqui, o Celso vem me ajudando, o povo Tarcísio. Eu peço aqui humildemente do fundo do meu coração. Do fundo do meu coração. Agora eu vou passar uma pergunta para todo mundo que está vendo aqui. Quem que nunca fez e voltou? Quem que nunca teve equívoco? Quem que nunca errou? Que levante a mão, por favor. Que levante a mão. Então eu peço aqui humildemente que o presidente peça-me dessa vaga, que eu não vou decepcionar o povo mineiro.
9: É, mas o pedido não foi aceito pela direção nacional do Republicanos.
10: E o presidente da legenda, Marcos Pereira, afirmou que a decisão de não lançar a candidatura está mantida e disse que o partido já deu todas as oportunidades para que o senador definisse o futuro político.
12: Diante desse cenário, dessa instabilidade, compreensível pelo momento que ele está passando, e das suas idas e vindas, o partido tomou uma decisão, porque nós estamos amanhã, a um dia do prazo final das convenções. E, por outro lado, também, a gente não pode submeter o povo de Minas, milhões de brasileiros mineiros, a uma situação de insegurança, de uma instabilidade como essa. Então, a decisão está tomada, o que eu disse está dito, porque é a expressão da verdade. E eu não tenho mais nada que falar sobre o assunto. Para mim, o tema é página virada.
10: É, Gabi, uma novela, né? Ontem o Cleitinho havia anunciado em um vídeo publicado pelo partido que estava fora da disputa por questões pessoais. Ele apareceu emocionado após uma reunião com Marcos Pereira e com o presidente estadual do Republicanos em Minas, deputado Euclides Peterson. Mesmo com a negativa, o senador disse que ainda pretende buscar uma nova conversa com a direção nacional para tentar reverter a decisão.
9: É, vale lembrar que amanhã é o último dia, né, para... os candidatos lançarem aí as candidaturas pelas legendas. E caso o Cleitinho realmente quisesse mudar de partido, o prazo já terminou. Então, fica esta decisão aí do Republicanos.

0: agora no destaque local, a concessionária EPR Via Mineira é denunciada por ambientalistas por suposto descarte irregular de material da raspagem do asfalto ao lado da estação ecológica de Fechos, em Nova Lima, na Grande BH. Um vídeo mostra uma grande quantidade de resíduos próxima à área de preservação.
1: Inclusive, quem nos acompanha na live no YouTube da TV Band de Minas pode ver esse vídeo. E segundo os denunciantes, o material pode contaminar o solo e os mananciais, que abastecem mais de 200 mil pessoas em Belo Horizonte e Nova Lima, principalmente durante o período de chuvas. A Secretaria de Meio Ambiente de Nova Lima informou que vai vistoriar o local e avaliar as medidas necessárias. Nossa reportagem procurou a EPR Via Mineira e aguarda um posicionamento da concessionária.
0: Mudando de assunto, a Secretaria de Estado de Justiça e Segurança Pública apura a morte de um detento de 33 anos no Seresp Gameleira, região oeste aqui de BH. Daniel Carvalho Costa foi encontrado por policiais penais caído no chão da cela, já sem sinais vitais e sem marcas aparentes de violência. O detento havia sido encaminhado para a unidade na última quinta-feira e morreu menos de uma semana após dar entrada no sistema prisional. Segundo a pasta, ele já tinha passado outras 4 vezes pelo sistema desde 2015. A secretaria informou que abriu um procedimento interno para investigar as circunstâncias da morte. A Polícia Civil também apura o caso após realizar a perícia no local. Na última sexta-feira, o Seresp Gameleira também registrou uma tentativa de fuga. Durante uma revista, policiais penais encontraram um buraco na parede de uma cela que foi fechado com concreto.

0: No futebol, o Atlético decide hoje, decide a vaga para as quartas de final da Copa do Brasil. Logo mais às 7h30 da noite, o Galo encara o Juventude fora de casa pela volta das oitavas da competição. Após cumprir suspensão no empate por 0x0 na ida na Arena MRV, o volante CC volta a ficar à disposição do técnico Eduardo Domingues.
1: A provável escalação do Galo é Everson, Natanael, Juan, Lianco e Renan Lodi, Maicon, Pérez ou Cissé, Perná e Vitor Hugo, Coelho ou Alan Minda e Cacierra. Para avançar, o Alvinegro precisa de uma vitória. Em caso de novo empate, a classificação será definida nos pênaltis. E tudo isso e muito mais a partir de agora no Jornal Band News Minas, segunda edição.
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5: Belo Horizonte e a região metropolitana permanecem com céu claro a parcialmente nublado, com presença de névoa seca. Na capital, a temperatura mínima registrada foi de 13 graus e a máxima chegou aos 28, com a umidade relativa do ar em torno de 20%. Em Minas Gerais, nos vales do Jequitinhonha, Mucuri e Rio Doce, o céu segue parcialmente nublado. Já na Zona da Mata, o céu fica claro a parcialmente nublado. Nas demais áreas, o céu continua claro a parcialmente nublado, com presença de névoa seca. As temperaturas no estado variam entre 6 e 32 graus.
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0: Emerson Rodrigues está conosco, chega trazendo informações da Avenida Nossa Senhora do Carmo. Boa tarde para você, Emerson.
7: Boa tarde, Josi. Boa tarde, Gabi.
1: Boa tarde, Emerson.
7: Boa tarde, ouvinte do Jornal Band News Minas, segunda edição. Na região do bairro São Pedro, pista da Avenida Nossa Senhora do Carmo, na subida para o Belvedere, tem bloqueio parcial em razão de ocorrência pouco depois da rotatória da Rua Colômbia. E há reflexos de lentidão desde a Avenida do Contorno. Motorista, a subida para o Belvedere está mais rápida pela Avenida Raja Gabalha. Já na descida do trevo do shopping do Belvedere para o centro, lentidão agora nas curvas do Paredão por excesso de veículos. Quem escolhe descer pela Avenida Raja Gabalha reduz a velocidade na região do bairro Cidade Jardim, perto da Avenida do Contorno. 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

0: 5:10 e nós temos por aqui, você já sabe, a nossa central de ouvintes, para você ouvinte Band News FM participar conosco da nossa programação. Nosso WhatsApp, anote aí o número, é o 31992138343. Lembrando que a sua participação por aqui deve ser por texto ou áudio, não vale ligação. Essa é a nossa central de ouvintes. Você também pode nos acompanhar pelas redes sociais no Instagram, @RadioBandNewsBH, em nossa página no Facebook, Rádio Band News Belo Horizonte. Aproveite também para nos acompanhar pelas redes sociais.
1: Cinco horas, 11 minutos. Dados do Anuário de Segurança Pública revelam que Minas Gerais registra mais ocorrências relacionadas ao tráfico de drogas do que a média nacional. Quem traz as informações é o Pedro Gelinek.
2: Minas Gerais registrou 33.873 ocorrências relacionadas ao tráfico de drogas em 2025, um aumento de 41,7% em relação a 2024. Quando foram contabilizados 23.830 casos. Dados do Anuário Brasileiro de Segurança Pública apontam um crescimento de 18,5% no país, enquanto Minas teve a segunda maior alta entre os estados. Para o coordenador do Centro de Estudos de Criminalidade e Segurança Pública da UFMG, Braulio Figueiredo, esse aumento está relacionado principalmente à maior atuação das forças de segurança no combate ao tráfico.
3: Eu diria que, fundamentalmente, é o fato de que, no caso de Minas Gerais, a polícia tem tido várias estratégias para mitigar essa questão. E isso faz com que você tenha mais registros, mais atuação oficial da polícia, dos órgãos de segurança pública, né? E isso faz com que você tenha esse número elevado de registros.
2: Minas ficou atrás apenas do Maranhão, onde as ocorrências cresceram 68,3% de um ano para o outro. Para a promotora de justiça, Cíntia Santos, a extensa malha rodoviária mineira favorece o uso do estado como rota estratégica para o tráfico de drogas.
4: A posição também estratégica do estado de Minas Gerais contribui muito. A extensão da malha rodoviária, a limitação com outros estados, como São Paulo, Rio de Janeiro e Mato Grosso do Sul, e o território como um corredor logístico importante para o escoamento das drogas vindas de países vizinhos, como Paraguai, Peru, Bolívia e outros grandes produtores.
2: Ainda segundo a promotora, o tráfico de drogas também está diretamente ligado ao aumento de outros tipos de criminalidade.
4: O aumento do tráfico de drogas, infelizmente, é uma realidade nacional. E tem um incremento certo para a prática de outros crimes, como crime contra o patrimônio. Nós vimos aí, de forma rotineira, furto de cabo de energia, furto praticado por usuários de drogas para abastecer seu vício, furto de carros, roubos também praticados para capitalizar a compra de drogas, outros crimes, crimes contra a vida, traficídio, que são praticados para manter o controle do território, tribunal do crime e cobrança de dívidas.
2: Produzido pelo Fórum Brasileiro de Segurança Pública, o levantamento mostra ainda que o avanço foi registrado em praticamente todo o país. As ocorrências do tráfico de drogas aumentaram em 25 das 27 unidades da federação. Apenas Pará e Piauí apresentaram queda no período analisado.

0: 5h14, mudando por aqui de assunto, dirigir no trânsito deixou de ser uma tarefa simples. Os riscos com crimes cada vez mais violentos vêm ocasionando o aumento da blindagem de veículos. Somente no primeiro semestre deste ano, mais de 17 mil carros passaram pelo processo de fortificação. Quem conta mais sobre este assunto é o Daniel Abreu.
1: Sair de casa rumo ao trabalho, academia ou demais tarefas do dia a dia pode ser um desafio para os brasileiros. O trânsito se tornou um local perigoso, seja por discussões entre os condutores ou criminosos que se aproveitam de situações de vulnerabilidade. Entre as medidas para mitigar os riscos, os brasileiros têm adotado a blindagem dos veículos. No primeiro semestre deste ano, 17.290 blindagens foram realizadas no Brasil, segundo a Associação Brasileira de Blindagens. De acordo com a presidente da Abrablin, Andréa Canessa, o processo de proteção do veículo precisa ser cauteloso e estudado de acordo com cada modelo.
2: Escolher uma blindagem também faz parte de um processo, então ele tem que avaliar onde esse veículo vai ser blindado, né, realmente questionar, fazer um estudo, verificar se essa empresa está dentro aí da Abrablin, se tem aí uma procedência. A maior preocupação é que o cliente também busque por empresas e por materiais que sejam certificados pelo Exército, que ele tenha segurança naquele bem.
1: Dados do Observatório Nacional de Segurança Viária apontaram em janeiro deste ano que, em 2024, 37.150 mortes ocorreram no trânsito brasileiro. No caso do economista Leonardo Mazzucco, a escolha foi por blindar o próprio veículo após retornar de outro país e se assustar com a violência nas ruas.
3: É que a gente morou muito tempo lá na China. Aí, quando a gente voltou para cá, a gente teve que reacostumar com a violência urbana, né? E daí os meus pais decidiram, né, comprar um carro mais simples e blindar, que daí não chama tanta atenção. Aí tem um outro, que é o que eu uso no dia a dia e tal. Mas se for para sair de noite, eu saio sozinho, às vezes vou para rolê e tenho que estacionar o carro na rua.
1: Entre os veículos com maior reincidência de blindagem está o BYD Song. No caso das montadoras, quem lidera é a Toyota. A expectativa é de que neste ano, caso mantidos os números, um aumento de 25% seja registrado em comparação a 2025.
0: Cinco horas, 17 minutos. A inteligência artificial agora é usada para controle das finanças. Ferramenta ajuda, mas o alerta é para o uso de dados sensíveis. Quem traz as informações é o Paulo Xavier.
4: Assim que se formou em medicina, o Dr. Jetson Castro percebeu que não tinha um controle total das contas a pagar. E isso ficou ainda mais evidente quando ele se tornou pai. Era preciso mudar o rumo das finanças. Mas planilhas e fórmulas tradicionais não estavam ajudando. Assim, ele estudou maneiras de fazer o planejamento financeiro de forma mais fácil. E achou na inteligência artificial uma aliada. Estudou a fundo, até que criou ele mesmo um aplicativo.
5: Porque eu converso com ele através do áudio, eu converso com ele através da escrita e através da imagem. Eu tiro foto daquilo que eu gasto e fica registrado. O aplicativo faz toda essa organização para mim e me lembra de datas importantes para que eu não ocorra um atraso no pagamento de uma fatura de cartão de crédito, por exemplo, que vai me gerar um juros muito alto.
4: Empresas também estão de olho nesse nicho de organização financeira por meio de IA. É o caso do Pierre, uma ferramenta que analisa a vida financeira do usuário por meio dos extratos bancários e outros dados, e dá direções para melhorar a performance. O criador da plataforma, Lucas Porto, diz que a inteligência artificial é capaz de dar respostas personalizadas para cada história e objetivo.
6: A gente se utiliza muito, primeiro, né, dos dados da pessoa de Open Finance, que são individuais e dizem muito sobre a pessoa, e também a gente se utiliza da própria inteligência artificial que o Pierre utiliza, né, para conversar com essas pessoas. A inteligência artificial, ela tem esse poder adaptativo de entender caso a caso, de trazer uma solução para cada pessoa, sabe?
4: Para o especialista em planejamento patrimonial, Thiago Melo, toda organização financeira é bem-vinda para o bolso, seja ela analógica ou digital.
7: Isso aí é muito importante, porque traz o sentido de quantizar, né? De a gente tangibilizar ali o que está entrando, o que está saindo, o que eu consigo fazer com a sobra, ou por que, que não sobra, como é que estão os meus hábitos de consumo. Visualizar aquilo que entra e sai facilita para que você possa administrar de maneira inteligente os recursos.
4: Mas para a vice-presidente de comunicação da AllSafety, Elaine Coimbra, especializada em segurança digital, é fundamental que o usuário tenha cuidado com os dados que são fornecidos para as plataformas.
8: Você tem que entender o que é educação financeira, tem que entender de investimento, e aí tem que entender, e antes de tudo isso, entender de segurança. Porque às vezes você está bem intencionado, né, recebe um link, um SMS, um WhatsApp, tem o logo do banco, até com selo de ok, você acredita naquilo e não é nada disso.
4: De acordo com o levantamento feito pela Nexus, 55% dos brasileiros das classes A, B e C não possuem planejamento financeiro.
0: Cinco horas, 21 minutos. Vamos fazer aqui a primeira pausa do nosso jornal, mas antes, terça-feira, é dia de acompanharmos a coluna Tudo Tem Explicação com o professor Pachecão. Daqui a pouquinho, estaremos de volta. Até já.
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10: Compartilhar com você uma das maiores armadilhas da mente humana sobre a infelicidade. A infelicidade nem sempre nasce da falta, mas da comparação. Muitos filósofos já debruçaram sobre este tema e chegaram a esta mesma conclusão. Muitas vezes não é preciso retirar aquilo que possuímos, basta colocar diante de nós alguém que tem um pouco mais. A partir desse instante, aquilo que antes parecia suficiente passa a parecer pequeno. Quase nunca avaliamos nossa vida apenas pelo que conquistamos. Com frequência, usamos os outros como referência e permitimos que nossa satisfação dependa da posição que ocupamos em relação a eles. É uma medida silenciosa, meu querido, mas extremamente poderosa. Imagine alguém que recebe uma promoção, comemora, faz planos e se sente realizado. Horas depois, descobre que um colega foi promovido para um cargo superior ou recebeu um aumento maior. Nada mudou na realidade daquele sujeito. O salário continua o mesmo, os projetos permanecem possíveis e sua vida segue exatamente igual. Ainda assim, rapaz, a alegria desaparece. O que mudou não foi a conquista, mas o critério de comparação. O problema é que essa corrida nunca termina. Sempre existirá alguém com mais riqueza, mais prestígio, mais beleza, mais reconhecimento ou mais poder. Quando nossa felicidade depende dessa comparação permanente, deixamos de ser donos da própria paz. A inveja não nasce apenas do desejo de possuir mais, meu irmão, mas do hábito de transformar a vida alheia na medida da nossa. A verdadeira liberdade começa quando aprendemos a valorizar o que conquistamos por seu significado e não pela vantagem que ele nos oferece sobre os outros. Quem troca a comparação pela gratidão descobre uma riqueza que nenhuma disputa é capaz de roubar. Foi claro? É isso aí, meus queridos. Falou legal. Bye, bye.
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0: Cinco horas 27 minutos, estamos de volta com o nosso jornal. Vamos agora para mais um giro de manchetes. Belo Horizonte passa a ter o Dia Municipal do Conservadorismo, Deus, Pátria e Família. A data foi oficializada pela Câmara Municipal e passa a integrar o calendário oficial da capital, com celebração em 22 de março. O projeto é do vereador Cleiton Xavier, do União Brasil. A Câmara informou que a lei foi promulgada após o fim do prazo de 15 dias para que o prefeito sancionasse ou vetasse a proposta.
18: Como não houve manifestação da prefeitura, a sanção foi considerada automática. Segundo a Comissão de Legislação e Justiça, a medida apenas inclui a data no calendário oficial do município, sem criar novas obrigações ou gerar despesas para a administração municipal.
0: Mudando de assunto, a Justiça determina que a Prefeitura de Belo Horizonte transfira em até 15 dias um homem de 26 anos com deficiência para uma residência inclusiva pública. Caso não exista vaga disponível, o município terá que custear uma instituição privada. A decisão atende a um pedido do Ministério Público de Minas. Segundo o órgão, o homem está internado no Hospital Risoleta Neves desde outubro de 2024, mesmo já tendo recebido alta médica por falta de um local adequado de acolhimento.
18: O paciente sofreu graves lesões após a queda de cerca de 12 metros. Tem esquizofrenia controlada e precisa de acompanhamento contínuo. Para a justiça, a permanência prolongada no hospital prejudica os direitos à saúde, à dignidade e à inclusão social, além de ocupar um leito que poderia atender outros pacientes.
19: Em outro destaque, o governo de Minas recorre da decisão judicial que determinou a retomada integral das atividades do Hospital Maria Amélia Lins em Belo Horizonte. Segundo o Tribunal de Justiça de Minas, o recurso foi apresentado e até o momento não há outras movimentações no processo, além da distribuição da ação.
18: Na semana passada, a Justiça determinou que o Estado retomasse o funcionamento completo da unidade no prazo de 15 dias. A decisão foi tomada pela segunda vara da Fazenda Pública e autarquias da comarca da capital. A FEMIG e a Advocacia Geral do Estado foram procuradas e até o momento não tivemos retorno.
19: No futebol, dia agitado nos bastidores do Cruzeiro, a Raposa encaminhou mais um reforço para o setor ofensivo. Se trata do atacante luso-brasileiro João Costa, de 21 anos, que chega por empréstimo de um ano, com parte dos direitos com valor fixado para compra. Ele se junta ao atacante uruguaio Rodrigues, que já está em Belo Horizonte para passar por exames médicos e assinar contrato também de empréstimo por um ano.
18: Outro atacante que deve desembarcar na capital mineira nos próximos dias é o Wesley. Ele também chega ao time celeste por empréstimo de um ano. Por fim, o Cruzeiro anunciou que não vai seguir com as negociações para a contratação do atacante Brian Rodrigues, de 26 anos, que pertence ao América do México.
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19: Cinco horas e 31 minutos, mais o trânsito com o Emerson Rodrigues, que fala agora do trevo do Olhos d'Água. Emerson.
21: Josi, trânsito complicado na chegada a Belo Horizonte pela BR-040. Filas desde São Sebastião das Águas Claras, em Nova Lima, até o trevo do Olhos d'Água, local de ocorrência na saída para o anel rodoviário, que está gerando essa lentidão. São 4 quilômetros, sem opção de desvio, motorista, paciência, programe-se. Já a saída para o Rio de Janeiro, pela BR-040, apresenta trânsito neste momento sem problemas. 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

0: passado e 86 em 2024. Apesar da redução, as ocorrências ainda geram preocupação e levantam questionamentos sobre a estrutura das unidades prisionais, a atuação dos policiais penais e os desafios do sistema. Para falar sobre esse cenário, a gente conversa agora ao vivo, aqui em nosso estúdio, com o vice-presidente do Sindicato dos Policiais Penais de Minas, o SindPEN-MG, Vladimir Dantas. Vladimir, bem-vindo aqui ao nosso jornal. Boa tarde para você.
1: Boa tarde a todo mundo. Obrigado pelo espaço, pela atenção. E vamos lá falar um pouquinho, debater um pouquinho do tema aí e vamos embora em frente. Obrigado.
0: Prazer é todo nosso, Vladimir. É, mesmo com essa queda, né, no número de fugas, os casos recentes acendem um alerta sobre a segurança, né, nas unidades prisionais aqui de Minas?
1: Com certeza. Nós já estamos falando já alguns anos atrás e um dos dificultadores é o déficit de servidores. A nossa malha carcerária hoje, ela ultrapassa os 80 mil. Hoje nós temos um dificultador grande, porque sem a máquina do ser humano, como que a gente vai desempenhar essas funções? Vamos imaginar básico aqui para a linguagem da população em geral. Se tem poucos carros ou ônibus para rodar, exemplo Uber, ou ônibus mesmo do transporte urbano, o excesso de passageiros pela falta de ônibus vai desencadear o quê? Uma superlotação. Vai ter briga por causa do espaço e vai gerar uma confusão. Agora vamos trazer essa alusão para o nosso cenário. Somos 80 mil presos em média. Somos 16.200 em média policiais penais, para mais de 162 unidades prisionais. Imagine só esse dificultador para nós elaborarmos as nossas funções. E quando foi criada a nossa carreira, ela foi criada em 2004, com a malha carcerária de 2004, que era 20 mil presos. Aumentou, mas não aumentou o número de servidores, não acompanhou. Estamos pedindo para o governo de Minas Gerais quebrar a cláusula de barreira, que é uma cláusula que ela limita em 17.665 o número de servidores. Ele é um decreto, ele está muito defasado. É o decreto 43.945 de 2004. Com base nesse decreto, tudo que for para aumentar, ele não pode, porque ele está em vigência de lei ainda. Então, um dos dificultadores da nossa função é o baixo número de efetivo. A maioria dos policiais estão sobrecarregados, a maioria passa por síndromes, por problemas, porque esse número maior de trabalho com baixo número de servidores acarreta em absenteísmo. Retorno pós-atestado em cima de retorno, que é muito grande. O número é gigantesco. E os que não estão ainda se afastando, daqui a pouco tempo vai afastar. Por isso que está esse caos aí. Fora que tem as unidades ruins. Nós sabemos que as unidades prisionais são péssimas, são de péssima qualidade. Você passa a mão, está esfarinhando, isso não é mentira. Não é eu que estou falando fake news. Já foi a Comissão de Segurança Pública do Sargento Rodrigues lá.
2: Certo, Dantas. Já que você tocou nesse assunto aí da qualidade das penitenciárias, quais são os principais motivos que levam um detento a conseguir escapar de uma unidade prisional?
1: Ok, a superlotação dentro da própria cela. Até para eles mesmo se conviverem, tá louco demais. Uma cela que foi projetada para aproximadamente 12 presos, 6 a 12 presos, ela está com 30 presos, 24 presos. Então lá eles não conseguem nem ter o convívio deles, porque lá eles têm as leis deles, as regras, as normas que eles pregam lá. Então lá fica desumano até para eles mesmo, entendeu? É complicado.
0: Dantas, ainda falando sobre essa questão, né, dos policiais, como que está a situação do efetivo dos policiais no estado? Há número suficiente de profissionais para atender a demanda? Você já deu um gancho aqui que não, né?
1: Com certeza não. Mais uma vez eu reitero, alguns dias atrás, até a TV Bandeirantes nos abriu um espaço aqui, nós abordamos o tema, estamos falando há muito tempo, o Sindicato dos Policiais vem denunciando isso tem muito tempo, tem que quebrar essa cláusula de barreira. No concurso passado ficou excedente do concurso, por que que não aproveitou? Por que que não deu um apoio maior? Por que que não chamou esses servidores? Só que o governo do estado ele tem que olhar com carinho, porque ali tem ser humano trabalhando. Esse último evento que a população teve conhecimento, que foi a fuga de presos no Seresp da Gameleira, Nós não temos

0: servidores para colocar nos setores de segurança. E a falta desses servidores escalados ali, falta, ela vai estar impactando na própria segurança. Os coordenadores relatam isso, nós chamamos de comunicado. Eles colocam para cima, para as chefias, que no caso vem a diretoria de segurança e diretores gerais, que também comunicam. E não é culpa dessas chefias, nem do departamento. Todos têm ciência, só que eles têm as limitações por força de lei. Eu não posso simplesmente pegar e falar, eu vou fazer do meu jeito sem ter o governo de Minas dando esse aval com o maquinário financeiro. As estruturas são obsoletas. Nós estamos falando da unidade citada aqui, ela é de 2004. É uma unidade velha. Ah, ela passou por reforma, mas será que foi a reforma que teria que ser feita realmente? É uma reforma grande, isso eu não estou falando só do Seresp. É toda Minas Gerais, são mais de 162 unidades prisionais, praticamente todas estão com déficit de servidores.
1: Certo, Dantas, você tocou aí nesse ponto da fuga dos detentos. Aqui em Belo Horizonte tivemos 7, correto? Na segunda-feira da semana passada. E em Passos, na mesma semana, na quinta-feira, outros 6 detentos também fugiram de uma penitenciária. A tecnologia tem sido uma aliada no combate às fugas e quais equipamentos ou investimentos ainda são necessários?
0: Pergunta ótima, viu? Por quê? A tecnologia ajuda, só que sem o maquinário humano, quem é que vai estar operando essas máquinas todas? A central de monitoramento. Imagine só um servidor só para acompanhar um monte de tela de monitores. Ele vai ter que ir ao banheiro, vai ter que se ausentar, ele vai ter que tirar folga, férias. Então isso não comporta. Fora que, repito, o número de servidores baixo desencadeia nisso. As estruturas estão ruins. Tem que ser feito o olhar do governo de Minas. Por isso que é um pedido. Senhor Matheus Simões, o atual governador que nós falamos para o senhor Romeu Zema. Olhar com carinho para as unidades prisionais. Olhar com carinho para o servidor que está na ponta da lança. Esses que aí ainda atuaram e diminuíram as fugas porque a chance eminente de fuga era maior. Imagina uma cela com 30 presos e somente 6, 7 conseguiram fugir. Desses 6, 7 de alta periculosidade, eles têm que ganhar nota meritória. Eles têm que ganhar, todos esses profissionais têm que ganhar nota de elogio, porque imaginem a equipe SUS aqui, pessoal, trabalhando com o mínimo e fazendo o máximo, com salários atrasados, só que nós não temos salários atrasados, mas tem o déficit de salário, que nós chamamos de perdas inflacionárias. A população sabe das nossas brigas para aumentar o salário. O salário defasado também desencadeia na baixa do efetivo, porque ele fica endividado, ele fica sobrecarregado, vem a cobrança. Peraí, eu quero que esse servidor produza. Mas como que ele vai produzir se ele, sendo que ele não está sendo bem remunerado? Isso vai desencadeando uma série de fatores. Aí vai ter aquele retorno pós-atestado. Por isso que a alta é grande, o absenteísmo é gigantesco dentro do sistema prisional. E eu não falo só do sistema, é da segurança pública como um todo. Se não olhar com um carinho, vira um caos. E quem é que sofre? A população. Imagine só um toque de recolher aí se não tiver uma segurança pública bem remunerada, ativa, com maquinários. Então é esse o olhar do governo de Minas. Senhor Simões, olhe com carinho, porque quem é que tem, que nós chamamos de caneta, o poder de decisão é dele. Se ele falar que quebra essa cláusula de barreira, amanhã todo mundo está apto para o concurso e tem muita gente apta. Eu acho que se vocês acompanharem aí, vocês vão ver no link do YouTube várias pessoas fazendo os comentários. Olha, eu quero que chame os excedentes ou os aprovados. É muita gente, a nossa batalha é grande. Se aumentar mais os servidores, sobrecarrega menos. O fardo fica menor e tem que ter investimento. Cursos rotineiros, a atuação da saúde do servidor, porque hoje nós estamos falando de dificultadores com a saúde mental dos policiais, é grande, inclusive os policiais penais. Então tem que ter um carinho grande, isso é fato.
2: Dantas, quando essas fugas acontecem, como que funciona a investigação e a responsabilização, né, por essas falhas?
0: Ok. É feito as apurações. Ótimo, as apurações estão sendo feitas. Só que, além dessas apurações, tem que ver também a culpa do próprio Estado. Você acha que o Estado também não tem culpa nisso aí, não? Você acha que o Estado não falhou nenhum ponto com essas unidades sobrecarregadas demais? Lembrando, os policiais, nós não podemos pegar e falar, preso, vai embora. sai da cela aqui sem que a lei determine para isso. Então ele tem que passar pelos pré-requisitos, o juiz, aí tem que ter uma série de outros órgãos, um trabalho grande, juiz da vara de execuções, Ministério Público, Tribunal de Justiça, Assembleia de Minas, com olhar, porque quem é que determina isso não são os servidores. Eu não posso simplesmente abrir a porta da cela e falar, sai, que está super lotado. Então isso tem que ter um olhar deles, falar, ó, realmente a gente tem que construir novas unidades, então que construam novas unidades. O que ficar com essas mesmas unidades, porque antigamente, quando veio a polícia penal, ela veio porque a polícia civil estava faltando no desempenho das suas funções. E a polícia militar do mesmo jeito. Então, surgiu a necessidade de criar a polícia penal. E essa polícia penal veio para deixar cada um tomando conta das suas funções. Ela é com a emenda 104 de 2019, aprovada em Minas Gerais, a emenda 111, aprovado, só que falta ainda a lei da nossa carreira. E essa lei da nossa carreira, ela nos limita nas nossas funções. Porque a tomada de decisão, ela não pode ser feita por um policial penal de carreira. Tem que pedir, como se fosse no nosso linguajar, pedir bênção. Aí eu posso fazer isso? Qual é a forma que eu posso? Esse é um dos dificultadores, que fica tipo aquele encalço, sabe? Que a gente não consegue voar.
1: Dantas, para finalizar aqui, você poderia atualizar para a gente como está a situação desses foragidos? Sabemos que 4 deles já foram recapturados. E os outros 3?
0: Ainda não, mas já estão nas investigações. Estamos com apoio até com as outras co-irmãs, que estão num trabalho bacana aí de inteligência, de busca e recapturar eles, né? Mas ainda não foram. Mas graças a Deus estamos atuando aí junto com a Polícia Militar, Polícia Civil e os outros órgãos aí de apoio para que eles voltem pro lugar deles, que é presos.
2: Dantas, para a gente finalizar aqui, você disse sobre a questão do governo, né? Você foi na Assembleia Legislativa, né? Na Comissão de Segurança Pública. O que que o governo diz sobre toda esta situação? Que, claro, com certeza vocês têm apresentado, né? Durante todo esse tempo, apresentado números, os déficits, né? Do número de efetivos. O que que diz o governo de Minas sobre este assunto?
0: Em nota, eles repassam a informação de que teve concursos anteriores, teve pessoas que foram colocadas na área. Tudo bem, só que é um número baixo. Para a nossa realidade, é um número muito pequeno. É um número muito, muito mínimo. Vou voltar no que nós falamos anteriormente. A malha carcerária cresceu, a segurança pública não acompanhou esse crescimento, então o déficit de servidores é grande. Está no site aí, está aberto para todo mundo ver. Não só no portal de informações abertas da própria Assembleia de Minas, a Comissão de Segurança Pública do Sargento Rodrigues foi lá na unidade tem poucos meses e viu. E não só nessa unidade, é capital, é interior, está muito ruim, entendeu? Qual é o servidor hoje que vai querer ficar em um concurso, sendo que ele está com defasagem de salário ou ganhando pouco? Por isso que o mercado privado ou outros órgãos estão pegando esses policiais. Quais são os atrativos hoje? Então, por isso que o déficit é grande, tem que chamar. Tem pessoas aptas, prontas aí. O governo vai esperar um novo concurso, vai fazer um novo edital. Chama todo mundo para o curso de formação. Pode ter certeza que esses 2 mil, 3 mil, nem vai fazer efeito na nossa função. Lembrando que tem um edital previsto nas suas etapas para posse até no final do ano, 1.175 vagas. Mas ressaltamos, o sindicato está cobrando para que esse número aumente muito mais, porque é um número muito irrisório.
2: Tá certo, Dantas. Obrigada por conversar conosco, trazer todas essas atualizações, né, do sistema prisional. E lembrando que o governo de Minas, estamos aqui à disposição para que, né, se pronuncie sobre este assunto. Band News FM sempre com os microfones abertos, a trazer sempre o melhor para a população.
0: Eu queria deixar só um recadinho, posso?
2: Claro, fica à vontade.
0: Para todos os policiais e a população que está nos ouvindo. Agradecer de novo pela rede Bandeirantes que está abrindo espaço para a gente aqui, para todo mundo ouvir, policiais penais, heróis da vida real, nós sabemos o tanto que vocês estão sofrendo, cara. Tanto que nós estamos aí jogados. Governo de Minas, Simões, já falamos com o senhor, acompanha a Polícia Penal. Polícia Penal é um braço forte, mão amiga da segurança pública. Tem que ter apoio para esses profissionais. E nota meritória para os policiais penais do Serés da Gameleira e na Unidade do Sul de Minas, que evitaram um mal maior. Obrigado, um abraço a todo mundo aí. Força, senhora.
1: Obrigada, Dantas. Obrigada, boa tarde para você.
0: Obrigado.

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2: 5 horas 49 minutos, plano do relógio por aqui. Emerson Rodrigues de volta e agora com destaque para a Avenida Silva Lobo. Fala, Emerson.
3: Josi, na região do Prado, trânsito lento agora no encontro da Avenida Silva Lobo, sentido centro, com a Rua Platina. Com reflexos na Avenida Barão Homem de Melo, desde a Rua Chapuri, no bairro Nova Granada. Motorista, você ganha tempo por vias internas do Jardim América e também do Nova Suíça. Já no sentido Buritis, trânsito mais carregado na Avenida Barão Homem de Melo, na região do bairro Estoril, entre a UPA Oeste e a Rua Nilo Antônio Gaziri. Para fugir do congestionamento, você pode passar pela Rua Paulo Piedade Campos. 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
2: Cinco horas e 54 minutos, última matéria, reportagem aqui do nosso jornal. A Prefeitura de Belo Horizonte espera ter um déficit de aproximadamente 309 milhões de reais em 2027, valor previsto no projeto de lei de diretrizes orçamentárias. Foi aprovado nesta terça-feira pelos vereadores da capital. Matheus Hermógenes tem as informações.
16: Aprovado em turno único na Câmara Municipal, o projeto de lei de diretrizes orçamentárias de 2027 de Belo Horizonte. O texto enviado pela Prefeitura estima uma receita primária de cerca de 21 bilhões e 600 milhões de reais e prevê um déficit de aproximadamente 309 milhões de reais. De acordo com a PBH, apesar do saldo negativo, o valor é quase 48% menor que o estimado para este ano. Ao todo, os parlamentares da Casa apresentaram 191 emendas ao projeto. Destas, 123 foram aprovadas e 68 rejeitadas. Entre as emendas rejeitadas estavam propostas para ampliar a transparência na execução das operações de crédito do município, com a divulgação periódica de relatórios sobre financiamentos e obras, além de ampliação de transparência das obras públicas, obrigando a Prefeitura a divulgar informações sobre contratos, prazos, andamento e recursos investidos. Segundo o relator, vereador Diego Sanches, do Solidariedade, apenas propostas consideradas incompatíveis com critérios legais, regimentais ou de mérito ficaram de fora.
17: Obviamente que a gente fica triste quando tem que rejeitar uma ou outra emenda, mas foi com toda a análise jurídica, né, do meu gabinete, também da nossa comissão de orçamento e finanças, mas mais uma vez me colocando sempre à disposição de todos.
16: Durante a discussão, a vereadora Luísa Dulce, do PT, celebrou que das 21 emendas apresentadas pela bancada, 15 foram aprovadas. Contudo, a parlamentar defendeu mais transparência na execução do orçamento participativo e mais participação popular na definição das prioridades do orçamento.
18: Queria pedir a atenção dos colegas, porque nós aprovamos uma emenda à lei orgânica que garante 1% da receita do município para o OP e até hoje não tivemos um retorno da prefeitura sobre como essas obras estão sendo priorizadas, para onde está indo esse recurso, e esse é um tema que o nosso mandato e a nossa bancada do PT tem acompanhado.
16: Já o vereador Braulio Lara, do Novo, criticou a rejeição de parte das emendas e afirmou que projetos já aprovados pela Câmara podem acabar sem recursos por não serem incluídos na LDO.
19: Não tem, dentro da lei de diretrizes orçamentárias, o local claro para fundamentar na sequência a alocação de recursos. Apresentei a emenda 137, que trata basicamente de vias para que nós façamos a implementação da internação daqueles que são dependentes químicos. Ou seja, tem uma lei aprovada em Belo Horizonte neste ano. Se o prefeito não tiver a rubrica dentro das nossas leis orçamentárias, ele vai justificar o quê? Que não vai fazer? E eu quero ver na hora que a gente chegar na LOA, porque o que a gente quer é ver a política pública que foi aprovada nessa casa, da lei que foi sancionada pela cidade, entrar em funcionamento.
16: A LDO orienta a elaboração da lei orçamentária anual, definindo as metas fiscais e as prioridades de investimento para o próximo ano.
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2: 5h58, Emerson Rodrigues, para fechar o giro de trânsito por aqui, falando da MG10.
3: Josi, tem alerta na chegada a Belo Horizonte pela MG10. Pista está parcialmente interditada pouco antes do acesso às avenidas Pedro I e Cristiano Machado, em razão de ocorrência. O congestionamento começa pouco depois da cidade administrativa. Programe-se, motorista. Se quiser desviar, a opção é passar pelo bairro Serra Verde. 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
21: Fala, torcedor sintonizado na Band News, eu sou o Thiago Fernandes e estou aqui para falar sobre a situação envolvendo o Brian Rodrigues. O Cruzeiro apresentou uma proposta pela contratação do atacante, que pertence ao América do México. A oferta é na casa dos 10 milhões de dólares, com um bônus de mais 2 milhões de dólares. A diretoria do Cruzeiro entende que Brian Rodrigues é um nome interessante nessa janela de transferências. O jogador, inclusive, é um pedido do técnico Arthur Jorge, a cúpula cruzeirense. Ele já havia solicitado a contratação do jogador quando esteve à frente do Al Rayyan do Catar. No entanto, naquela ocasião, as tratativas não avançaram. Brian Rodrigues é um atacante que atua pelo lado esquerdo do campo, destro uruguaio de 25 anos e está disposto a voltar ao futebol brasileiro. O América do México aceita negociar com o Cruzeiro, por entender a reputação que o clube tem. Os outros dois clubes que o América do México aceitaria conversar pela venda de Brian Rodrigues são Palmeiras e Flamengo.
2: Seis horas em ponto, finalizando por aqui mais uma edição do Jornal de Hoje, né, Josi? Isso mesmo, Gabi. Hoje, terça-feira, né? Já chega a sexta-feira, a semana tá passando muito rápido. Na sequência, teremos o É da Coisa com o Reinaldo Azevedo, que já tá batendo na porta. E eu sigo por aqui nos intervalos dos blocos locais. Aguardo você, ouvinte, me fazendo companhia, mandando a sua mensagem por aqui. Gabi, você e quem nos acompanhou no Jornal, grande abraço e até amanhã.
22: Obrigada, Josi. Bom trabalho na sequência. Obrigada a você também, ouvinte Band News FM, pela companhia de hoje. Amanhã estaremos de volta às 5 em ponto. Tchau, tchau.
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0: 18 horas e 2 minutos no horário de Brasília. Começa agora para todo o Brasil mais uma edição de O É da Coisa. E se a coisa parece confusa, atrapalhada, vem para cá que a gente desconfunde, desatrapalha. Milhões de pessoas acompanham o programa pelo Tile, pela Band News TV, LG Channels, TCL Channels, Samsung TV Plus, canal 2043. 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É, meu filho, tá, a coisa tá pegando. Pega também na LG Channels e tal, lá eu tô vendo... Já estou vendo lá no Metrópolis, tem LG Channels também, o Tio Rei está lá e também está aqui. Acho que está indo, tá dando tudo certinho. Vai o Beni e Isa. E nós começamos aí com Mandinga, essa maravilha da Anitta e da Marina Sena. Ficou muito bom. Canto de Ossanha é a música original do Vinícius e do Baden Powell, de 66. E aí elas fizeram a versão... Aproveitando a base melódica do Canto de Ossanha, fizeram Mandinga, né? As duas, composição delas também e das suas respectivas equipes de criação, né? E ficou essa maravilha aí.
1: O Rei, oi. Você sabe que semana passada eu estava assistindo um documentário sobre os Afro Sambas, né? Que é o álbum onde vem Canto de Ossanha pela primeira vez. Sim. Com produção do Baden Powell e Vinícius e tudo mais. Justamente coincidência, né? Agora a gente abre o programa com essa. Tem um documentário aí, na Max que é ótimo.
0: Estamos aí, estamos sempre afinados, né, Valdir? É, estamos sempre afinados. Tocamos de ouvido aqui. Sim. E eu realmente achei que ficou muito bom isso aí. Ficou muito bom. Aliás, essa coisa da Anitta agora, essa coisa dela do candomblé, tá excelente. Tá muito bom mesmo. Ó, tem muita coisa, né? Gozado que eu recebi hoje um negócio aí dos bolsonaristas. Como é que o Flávio Dino vai ser o relator de uma das investigações do Lulinha? Tem três que... Porque ele é amigo do Lula. Eu falei, é mesmo? E as duas outras que estão com André Mendonça? André Mendonça é amigo de quem, Valeu Bem?
1: Da família Bolsonaro.
0: Não, ele até me trata bem, mas a gente não é amigo. Eu nunca vi, aliás, o Flávio Dino rezando com a Janja. Mas eu já vi o Mendonça orando com a Michelle. É esse o caminho? Ah, mas aí vocês vão perder. Mas eu não vou começar. Nós vamos já falar disso, falar de Lulinha, falar de Flávio, do amigo do Flávio. No escritório do amigo do Flávio, acharam uma máquina de contar dinheiro. Eu só tinha visto uma daquela da casa do Vale Bem. Né? E o Vale Bem ainda falou, rei, isso aqui conta dólar, conta real, conta euro. Falei, nossa, Vale Bem. Ele falou, a gente pode atualizar o software na internet e conta tudo. Até conta a moeda que você quiser. Lá do Cazaquistão também conta. Falei, mas Vale Bem, você tem investimentos no Cazaquistão? Ele falou, a gente precisa diversificar. Falei, então tá bom. Mas antes nós vamos começar rapidamente. Estados Unidos escalando contra o Brasil. Vocês sabem que é uma interferência do Trump nas eleições no Brasil. Está em curso. Não adianta negar, né? E agora resolveram cancelar o visto da embaixadora do Brasil nos Estados Unidos. O nepo velho da ditadura, o Paulo Figueiredo, já deu isso. Mas ele estava vivendo mistérios realmente gozosos. É incrível. Incrível. Entendi porque ele pediu para chamar ele de gigolô, né?
1: Os Estados Unidos anunciaram nessa terça que revogaram o visto da embaixadora do Brasil em Washington, Maria Luísa Ribeiro Viotti. Segundo o Departamento de Estado, a medida é uma resposta à demora das autoridades brasileiras em conceder o aval diplomático para que Daniel Pérez assuma a embaixada dos Estados Unidos no Brasil. Esse foi o indicado pelo presidente americano Donald Trump. O Departamento de Estado afirmou que a revogação do visto não significa a expulsão da diplomata. Segundo o governo americano, ela poderá permanecer nos Estados Unidos, mas sem um visto válido. O órgão disse ainda que o visto poderá ser restabelecido caso o Brasil conceda o aval diplomático ao novo embaixador americano. Pérez foi indicado ao cargo em junho. Há 2 semanas, a indicação dele recebeu o aval de uma comissão do Senado dos Estados Unidos, mas ainda precisa ser aprovada pelo plenário da Casa. Além disso, pela tradição diplomática, antes de um embaixador assumir o posto, o país que irá recebê-lo precisa autorizar essa indicação. Segundo o Departamento de Estado, o Brasil ainda não concedeu esse aval. O governo americano afirma que as autoridades brasileiras indicaram que a autorização só deve ser dada após as eleições presidenciais.
0: Ó, eu perguntei para o Itamaraty se é isso mesmo, vou obter essa informação, mas veja, ele nem foi aprovado ainda na comissão, pelo plenário do Senado americano. E aí está faltando o chamado agrément, que é o nome que se diz em francês, né? E até se minha mulher estiver ouvindo, peço para me trazer uma canequinha aqui, que a gente esqueceu da canequinha, senão terei de beber água na garrafa, que eu não considero muito elegante, Isa, porque vai que eu babe na gravata e fica bem. Mas ela vai, se ela estiver ouvindo, né? Porque às vezes fala assim, ah, chega de ouvir o Reinaldo, já fico ouvindo o dia inteiro, né? Vou ouvir mais um pouco o Reinaldo. Então, só falta o agremão, que será dado... Já foi feita a consulta, essas coisas em diplomacia, já foi feita a consulta informal, que desculpa o quê, vai ser chicote daqui a pouco. Já foi feita a consulta informal, todo mundo sabe que o Daniel Pérez, que é um picareta igual o Marco Rubio, vai ser aprovado, enfim, já se sabe. Mas eles estão querendo escalar contra o Brasil, o Eduardo está lá, né? O empresário Eduardo, que agora ele chama de empresário, não sei do que, mas está lá fazendo pressão, o outro desocupado também está, enfim, né? Então tem essa pressão, eles querem interferir nas eleições no Brasil, a gente sabe que eles tentaram mandar dois caras para cá para questionar as urnas brasileiras, né? E tiveram seus respectivos vistos negados, o Rayleigh Barnes e o Samuel Sampson. Foi invenção do governo brasileiro? Não, foi uma matéria do Washington Post. Olha, bem, matéria do Washington Post. Aquele jornal que não pode sair editorial contra o Trump, veja. Sim. Você. Nem editorial. O quê? Editorial contra o Trump? Não pode. Só temos editoriais a favor do Trump. Né? E notícia? Por enquanto, vocês vão aí. Né? Vai indo aí, né? Então não foi uma invenção do Itamaraty, não foi uma invenção do governo, nem foi uma invenção da imprensa brasileira. Certo? Pronto, tá dito, é isso aí. Tendo mais informações, a gente fala. Dino autoriza a abertura de terceiro inquérito contra Lulinha. Eu acho que, ó, vamos fazer o seguinte, eu tenho uma proposta. Os bolsonaristas dizem assim, Dino não pode ser relator... Dino não pode ser relator do caso do Lulinha, porque, afinal de contas, ele foi indicado pelo Lula. E aí, vamos fazer a troca. E o André Mendonça não pode ser relator do Dark Horse, porque ele foi indicado pelo Bolsonaro. Que tal? Vamos brincar disso? Quem pode o quê? Comigo não tem perhaps. Vai, troca. É que não tem instrumento para fazer isso. Né? Ah, não, é que o Dino não é imparcial. O Mendonça é. É? A gente fala daqui a pouco. Vamos lá, vai.
2: O ministro do STF, Flávio Dino, autorizou a abertura de um terceiro inquérito contra Lulinha, filha do presidente Lula. Suspeitas são de tráfico de influência, a decisão do magistrado atende a um pedido da Polícia Federal. Dino também autorizou uma investigação sobre vazamentos ilegais de dados sigilosos, uma solicitação que havia sido feita pela própria defesa de Lulinha. As duas investigações anteriores contra o filho de Lula, que também envolvem suspeitas de tráfico de influência, estão sob responsabilidade do ministro André Mendonça. Os processos tramitam em sigilo, assim como as duas primeiras. A terceira investigação também envolve a suspeita de atuação de Roberta Luxinger em favor de uma empresa junto a um órgão público, segundo fontes a par do caso e ouvidas reservadamente pela Folha. A defesa de Lulinha disse em nota que ele não tem relação direta ou indireta com qualquer tipo de irregularidade.
0: A parte engraçada aí é que tramita em sigilo. Qual sigilo? Não tem sigilo nenhum. Tá tudo... É uma peneira. Uma peneira. Que sigilo que tem? Qual sigilo? Né? Se é da PF, se é do gabinete do ministro, se é no... Sigilo não tem. Né? E o Lulinha Lulinha, a defesa do Lulinha pediu que se investigue, né, o festival de vazamento. Vamos lá.
1: Depois de receber ontem essa visita de um dos advogados de Lulinha, o Marco Aurélio de Carvalho, o ministro da Justiça Wellington Lima e Silva despachou o pedido da defesa do filho do presidente para investigar o vazamento desses dados do inquérito das fraudes do INSS. Após o protocolo, o ministro da Justiça encaminhou o documento para a Corregedoria Geral da Polícia Federal, seguindo o mesmo fluxo institucional adotado em casos semelhantes. Além do Ministério da Justiça, a defesa de Lulinha acionou diretamente a Corregedoria da PF para pedir a investigação do vazamento desses dados sigilosos, principalmente os sigilos de Fábio Luiz Lula da Silva. Segundo Metrópolis, o movimento dos advogados do filho de Lula foi uma reação à notícia de que a campanha de Flávio Bolsonaro teria em mãos áudios trocados entre Lulinha e Roberta Luxinger.
0: Bom, isso saiu na coluna do Thomas Traumann, e se tem o grave aí, desse troço, se eles têm, é que isso nem em inquérito está. Se a coisa era muito grave no vazamento da Lava Jato, porque vazava coisas de inquérito e agora está vazando também, né? Tem coisa aí que nem em inquérito está. Se não está nem em inquérito, está onde? Ah, agora querem censurar. Eu não quero censurar nada. Pode publicar tudo que tiver. Eu quero saber quem é que está vazando. É outro papo. E por que que do Dark Horse não vaza nada? Dos inquéritos da Tavênia, dos inquéritos que estão com Mendonça, os dois que estão com Mendonça do Lulinha, vaza tudo. Mas vaza tudo. E do Dark Horse, que também está com Mendonça, não vaza nada. Ah, Reinaldo agora quer vazamento igual para todo mundo. Não, eu queria que o sigilo fosse mantido igualmente para todos. Porque é a garantia que se tem na democracia. Na democracia você tem o Estado coator, tem advogados me ouvindo, juízes me ouvindo, botou todo, e ouve, ministros. E a gente sabe que ouve. No que? Eu acho que fazem bem. O Estado tem a pretensão punitiva. Essa é a organização do Estado de Direito. Qualquer um que não seja um picareta do direito, um vagabundo, só disposto a fazer proselitismo, sabe disso. O Estado tem a pretensão punitiva. É preciso que haja leis, regras para proteger o indivíduo. Proteger o indivíduo significa o seguinte: ele ter direito à defesa. E um dos direitos que ele tem é o direito ao sigilo. Que eu defendo há 15 anos, mais. Eu já escrevi, eu tomei porrada durante a Lava Jato, muita porrada, porque eu falava que era um absurdo que estava em curso. E olha que o PT me achava o demônio. Hein, virou petista? Depois, não, primeiro que eu não virei petista, e segundo que eu virei petista quando o PT caiu em desgraça. Eu falei assim: ai, valeu, Benio, eu tenho uma atração porque caiu em desgraça, eu vou virar petista. Ah, vai, caça sapo. Só vocês é que são espertos, né? Estão sempre no saco de quem ganha. O saco saiu sem querer. Estão sempre nos Países Baixos de quem ganha, nas Netherlands de quem ganha. Eu sou tonto, quando perde eu vou lá e me junto. Ah, vai, caça sapo. Defende o Estado de Direito. Precisa ter regra. Para todo mundo. Seja para Flávio, seja para Lula, para Lulinha, para qualquer um. Agora, o que essa gente defende é para os nossos proteção máxima, e para os outros põe na rua o que tiver. Não, eu quero que haja o resguardo de todo mundo. Hã? Vazamento houve? Ah! E aí começa com a história que o Flávio participou de uma live de extrema-direita e disse: é porque a PF está protegendo Lulinha. Mentira! Mentira! Veio até a público a informação gravíssima de que o André Mendonça estaria investigando o delegado-geral da Polícia Federal. E eu, mais uma vez, senhores juízes, senhores advogados, operadores do direito, Ministério Público, mais uma vez eu perguntei: bom, que eu saiba, o DG, delegado-geral da Polícia Federal, pode ser investigado pelo Ministério Público ou pela Polícia Federal. Quem está investigando, o Ministério Público ou a Polícia Federal? Fiquei sabendo, nenhum dos dois. Então, quem está investigando? Uma polícia secreta? Tem polícia secreta agora? Hum? O advogado do Lulinha se reuniu, né, com o ministro, como nós falamos, né, pedindo apuração contra os vazamentos. Tá, vamos ver. Lula, ex-assessor que explique o que chama empréstimo, que também tem. Estamos aqui agora. Oh, não fala das acusações que há contra a PT. Deixa de ser babaca. Vai ter que explicar, e se não explicar? Bom, que arque com as consequências. Depois de se apontar o crime. Né? Porque pegar empréstimo não é tipo penal. Agora, foi decorrente de lobby? Se foi decorrente de lobby, aí a coisa complica. Vamos lá, vai.
2: O presidente Lula determinou que o seu ex-chefe de gabinete, Marco Aurélio Santana Ribeiro, dê explicações sobre o empréstimo obtido junto à empresária Roberta Luxinger. A informação é da Folha. Segundo relatos colhidos pelo jornal, Lula descobriu o empréstimo dias antes de ele vir à tona, mas não antes de escalar Marcola, como é conhecido o ex-assessor para a equipe responsável pela campanha eleitoral. De acordo com a reportagem de ontem do Poder 360, Marco Aurélio confirmou ter tomado o empréstimo da empresária, que é amiga de Lulinha, filho do presidente. Em resposta à demanda de Lula por explicações, Marcola disse que dispõe de registros de pagamento para provar que a operação foi apenas um empréstimo já quitado. O ex-chefe de gabinete afirmou a aliados que o dinheiro serviu para uma questão familiar. Lula, então, reforçou que Marcola explica a operação publicamente. É esperado que o ex-assessor busque contratar um advogado antes de voltar a falar publicamente sobre o tema.
0: Segundo fiquei sabendo, um empréstimo da ordem de 200 mil reais, um pouquinho mais, inicialmente se falava 80 mil, que eu saiba 200 mil. Ele conhece a tal Roberta Luxinger, pode ter pego esse empréstimo. Agora, não foi empréstimo, foi na verdade lobby. E ele facilitou o acesso. O problema é que até agora, da Roberta, no que diz respeito a essa história de Roberta Luxinger, os três inquéritos contra a Lulinha, teria facilitado contatos. O que não fica claro é qual foi, afinal de contas, o contrato ilegal ou a ilegalidade à vida. Isso até agora não se disse. Qual é o tipo, de que tipo penal nós estamos falando? Coisa que estava circulando lá desde o começo do ano, antes. Agora, há 2 meses da eleição, aliás, 2 meses hoje, 3 inquéritos. E, ó, vai ter um quarto. Vai ser a pessoa mais investigada do Brasil. Nós já tivemos coisas assim, depois não se prova nada, porque não se acha o tipo penal. Porque se não achar intermediação ilegal, aí fica difícil. Qual vai ser qual vai ser a acusação? A tal da empresa Tree Structure It, com a qual Lulinha teria feito, para a qual Lulinha teria feito lobby, começou a trabalhar no governo federal, no governo Bolsonaro, em 2022. Está jogando no colo do Bolsonaro. Não, trabalhou no governo Lula também. Também trabalhou no governo Lula. Trabalhou nos dois. Tem a intermediação ilegal? Que a Roberta Luxinger atuava nessa área, não sei o quê? Sim. Agora, tem o Lulinha lá falando, recebendo grana? Lembre-se que o sigilo dele já foi quebrado, hein? E não encontraram. Agora, no caso dele, no caso do Marcola, investiga. Investiga, vai. E eu acho que o PT terá de debater a permanência do assessor na campanha, do Marcola na campanha. Vamos lá.
1: Reunida na manhã dessa terça em Brasília, a executiva nacional do PT tratou da situação de Marco Aurélio, conhecido como Marcola. A avaliação é que para o assessor do presidente Lula continuar na equipe de coordenação da campanha à reeleição, será necessário apresentar comprovantes de que quitou esse suposto empréstimo. Durante o encontro, Romênio Pereira, secretário de Assuntos Internacionais, afirmou que o caso do ex-chefe de gabinete é um problema que precisa ser discutido pela cúpula partidária, assim como os episódios envolvendo o próprio Jacques Wagner e Lulinha. De acordo com membros da executiva, comentários que colocavam em xeque a permanência de Marcola na coordenação da campanha à reeleição foram feitos nos bastidores da reunião que acontece na sede do partido.
0: Até que isso não esteja plenamente resolvido, eu acho que tem que ficar afastado com todas as vênias, né? Porque a questão aí é que acaba estourando no presidente, né? Não adianta. Do jeito que a coisa está, né? E do jeito que um lado reivindica o monopólio da pureza, que nós vamos ver daqui a pouco, né? Então deveria se afastar ele próprio, agora, né? Sim, é muito próximo do Lula, cuida da agenda do Lula, tal, não é um organizador, não é articulador de políticas do Lula, ele é um secretário ultra qualificado do Lula, em quem o Lula tem plena confiança. Agora, é claro que estão tentando jogar a coisa no colo do presidente, Flávio fez isso hoje, outros estão fazendo, até na imprensa, ou quase imprensa, né? Porque tem coisa que se confunde e não é. Né? Eu sei o seguinte, quem mandou investigar o escândalo do INSS foi a Controladoria Geral da União, o ministro Vinícius Carvalho, ministro do Lula, e a Polícia Federal, que toca, né? Investigação do INSS que teve um desdobramento hoje, e aí eu não gosto quando a política começa a entrar nessa coisa de... Já disse, eu não gosto quando a política começa a entrar na esfera da polícia. Não estou dizendo que não tem que investigar, tem que investigar. Mas, por exemplo, hoje caiu na rede um peixão que é nada menos do que o melhor amigo do Flávio e seu advogado, em cujo escritório se encontrou a máquina de contar dinheiro. Que eu já disse, similar, só vi na casa do Vale Bem. Um dia a gente passou lá tomando um esquinho e contando dinheiro só para brincar. Nossa, é divertidíssimo.
1: Um pouco mais moderna a minha.
2: Nem para, né?
1: A minha é um pouco mais moderna, né?
0: Mais moderna, é verdade. Sim. 1.200 notas por minuto. Vai bem, eu falei, nossa, Vale Bem.
2: E nem dava conta, né? E ela nem dava conta.
0: Não dá conta. Não dá, não. Eu fiquei horas lá e faltou muito. INSS, PF, o amigão de Flávio e familiares de Weverton. Vamos lá.
2: A Polícia Federal deflagrou na manhã de hoje uma nova fase da operação sem desconto, com o objetivo de investigar suspeitas de lavagem de dinheiro nos esquemas de fraudes no INSS. Os principais alvos são o advogado Willer Tomás e parentes do senador Weverton Rocha, incluindo a mulher, uma irmã e uma filha dele. Ao todo, são 18 mandados de busca e apreensão expedidos pelo STF no Distrito Federal e no Maranhão. O Weverton já foi alvo de busca e apreensão em dezembro e agora volta aos holofotes. Segundo a PF, as investigações avançaram após identificação de indícios de movimentações financeiras e patrimoniais atípicas. Os investigadores apuram se recursos teriam sido ocultados por meio da utilização de pessoas físicas e jurídicas, contas de terceiros, empresas e operações com dinheiro em espécie. A suspeita é de que essas estruturas tenham sido utilizadas para esconder a origem e o destino dos valores.
0: Ah, o que mais, vai bem?
1: O Weverton Rocha afirmou em nota que todas as movimentações mencionadas decorrem de atividades profissionais e empresariais regulares devidamente declaradas à Receita Federal. Já o Willer Tomás disse em nota que a diligência de busca e apreensão a que foi submetido na manhã de hoje decorre exclusivamente do fato de ser proprietário de uma aeronave utilizada em caráter estritamente particular por Weverton em uma viagem já de conhecimento público. O Willer afirmou ainda que a disponibilização da aeronave teve caráter pessoal e amistoso, sem qualquer relação com os fatos investigados. A defesa dele declarou: Willer não é investigado no âmbito da Operação Sem Desconto e não possui qualquer vínculo com o esquema de fraudes em descontos previdenciários. A Procuradoria-Geral da República se manifestou contra os mandados de busca e apreensão pedidos pela Polícia Federal, mas o ministro André Mendonça decidiu expedir os mandados mesmo assim. Já a PF informou que as diligências buscam reunir novas provas.
0: A pessoa ter um mandado de busca e apreensão com essa gravidade não ser investigado, né? Na prática, para que a gente vai lá tomar os documentos do Vale Bene e da Isa? Ou eles são investigados? Né? Ah, não, tomei por curiosidade. Vamos ver o que vai sair, né? Lembram-se da nota fiscal que o Flávio deu de 500 mil? Aquela nota deu três notas, 1,5 milhão. Aí 1 milhão, duas notas de 500 foram anuladas. E aí uma terceira nota, para a tal da Copenhagen, né? Uhum. Com C, não aquela do chocolate, que não tem nada a ver, mas que deixou o Flávio... Uhum. O Flávio é um homem milionário, né? Não, essa outra Copenhagen com C, né? Uma empresa investigada por lavagem de dinheiro. Aí ele tem uma outra nota de 500 mil para um sujeito investigado por nota fria que comandava a tal da Copenhague. Quem é o advogado do Flávio nesta questão? É o Willer Tomás. É amigão do Flávio. Amigo de fé, irmão, camarada. Né? Ficou claro isso em 2001, a relação entre os dois ficou explícita. Né? Durante a extinta CPI da Covid, Willer participou ali, né? Flávio Bolsonaro interveio publicamente na comissão defendendo e referindo-se ao Willer como meu amigo. Né? Viagens internacionais, empréstimo de jatinhos. Willer é muito bem sucedido, advogado. Né? 2025, Flávio, a sua mulher, né? A Fernanda, o Willer, Tomás, viajaram juntos para a Flórida, nos Estados Unidos, utilizando um jatinho particular pertencente aos proprietários do laboratório Neon Química. Em outras ocasiões, Willer Tomás também disponibilizou, emprestou jatinhos de sua propriedade para deslocamento de Flávio, para viagens ao Rio. E os dois têm uma história que não vou procurar agora, porque agora vocês têm que ficar olhando para a cara linda da Isa, do Vólio, e a minha, secundariamente, mas também pode. Uma história estranhíssima. Tem uma ilha em que há uma mansão. Que vale 10 milhões. Ilha não pode comprar, você não é dono da ilha, mas você pode ser proprietário de uma casa na ilha, que é sua. Você pode vender a casa sem vender a ilha. Essa casa foi comprada pelo Richarlison, jogador. Não o comentarista, o jogador ainda da seleção.
1: O Pombo.
0: Uhum. O Pombo. Isso. Só que aí tinha uma pendenga envolvendo essa casa de dívida antiga, não sei o quê. Eu sei que o Willer e o Flávio queriam comprar essa casa. O amigão do Willer. O Flávio queria porque queria a casa. Cismou, garrou e você sabe, vai bem. Quando você é um empresário muito próspero, né? Quando você é empresário muito próspero, você quer ter mansões. O Vólio sabe bem do que eu falo. É mansão. E ele queria essa. E não dava, porque estava lá com o Richarlison, um documento. O Richarlison perdeu um dinheirão. O Willer entrou como comprador e conseguiu, na justiça, fazer a casa ficar com ele. A cunhada grávida do Richarlison foi tirada da casa. A mulher passou mal, precipitou o parto. E hoje a casa está com o Willer. Eu, obviamente, não tenho nenhuma informação disso, porque se tivesse, eu falaria. As más línguas dizem que a casa não é exatamente do Willer. Mas não sei. O quê? Está sugerindo que ele fala? O que se comenta? Não. Que os dois atuaram? Ah, atuaram. Vocês acham matérias a respeito? Um troço estranhíssimo. Estranhíssimo. Né? E o Willer era muito influente. Né? Ele, com o apoio do Flávio, do Arthur Lira, né? Do próprio Everton Rocha, que é do campo progressista, em tese, né? Queria ser indicado para o Conselho Nacional de Justiça. Tem amigos. Togados também. Toga limpinha, imaculada, mas é uma toga assim, tem mancha. É dia de se livrar da mandinga, vai bem. Dia de se livrar da mandinga. Eu não caio em mandinga de ninguém. Depois você pega o trechinho aí, só tá pra gente. Eu vou usar como vinheta. Não pode cair na mandinga de ninguém. Cuidado com a mandinga. E aí teve a máquina de dinheiro, aquela que eu só tinha visto uma vez antes. E eu já disse onde. Vai.
2: A PF apreendeu pilhas de dinheiro em espécie, uma máquina de contar cédulas, durante o cumprimento do mandado de busca e apreensão no escritório de Willer Tomás, advogado.

0: tem uma máquina de contar dinheiro top de linha? Também não sei. O que é tipo penal? É proibido? Absolutamente não. Tanto é que o Vólio tem, mas o que o Vólio tem dinheiro para contar, de origem ilícita. Outro dia alguém perguntou assim: escuta, aquele menino que trabalha com você, ele é rico daquele jeito?
1: Muito.
0: Ah, porra.
1: Mais do que você imagina.
0: Não, pobre não é, mas.
2: De jeito nenhum.
0: Falei, pobre não é. Agora tem a caixa fora do tio Patinho. As pessoas adoram fantasiar, né? Essas coisas assim. Será que é? E o Vólio tem. Olha, dá um close no Vólio. Ele tem uma cara de riquinho, né? Olha, tem cara de. Tem cara de que tomou muito todinho, muito, muito Yakult.
1: Leitinho.
0: Hoje eu resolvi pegar no seu pé. Aliás, você fica muito bem com essa camisa rosa. Tá?
2: Obrigado, fazia tempo que eu não usava.
0: Use mais. Então, é o seguinte, por que é que alguém tem máquina de contar dinheiro no escritório da advocacia? Sei lá, ele só recebe dinheiro. Ô Isa, será que os clientes pagam só em espécie?
1: No cash?
0: Ah, eu já sei. Já sei. Sabe quando ele comprou essa máquina?
1: Quando?
0: Porra, olha, às vezes eu tenho iluminações.
2: Então.
0: A franquia do Flávio, de chocolate, ficou famosa por vender dinheiro em espécie. O Flávio pegava aquela montanha de dinheiro e ia contar onde? Porque também não vai contando.
2: Sim.
0: Vai lá no escritório do Willer e... Prrr, e conta tudo. Pronto. Não resolveu? Resolveu. Tá? Tá tudo certo. Tá tudo resolvido, tudo esclarecido. Nós voltaremos a esse assunto ainda hoje, né? Porque tem o Weverton falando. É um apartamento, uma casa de 6 milhões que ele mora, que parece que é do Willer. A mulher também teria recebido 11 pau da empresa do advogado. As investigações. Por mim, nada disso vai... Olha, deixa eu dizer uma coisa, hein? O que é público aí na investigação, ok. O que não é, por mim, nada disso vaza. Fica tudo respeitando o devido processo legal. Agora, a peneira de vazamentos, por exemplo, que colhe Lulinha, que colhe todo mundo, né? Tá aí. Eu me oponho a isso, né? E também pode ver que eu não dou uma de juiz. Eu sou muito duro nas análises que eu faço, mas eu sou muito duro no mundo quando se trata de ideias, assim, coisas que eu acho detestáveis. Por exemplo, uma coisa que o Flávio vai falar agora, que inclusive é mentirosa, aí sim, aí eu sou muito duro. Agora, rouba, não sei o quê, condena, corta a cabeça, tem que esperar por ação. Eu não sou juiz, não sou polícia. Agora, quando se trata de confrontar ideias, aí sim. Aí, Voi Bene, aí eu jogo mandinga legal.
2: Sim.
0: É, mas eu não caio...

0: isso, mamãe ensinou a vigiar lá, mamãe empregada, falou, ó, não cai na mandinga, hein? Nem pega cigarro de estranho. Não pegar cigarro de estranho. Não pega, se te oferecerem cigarro, não aceita. Ele, tá bom, então vou comprar. Mas daquelas marcas legais. Mas não façam isso, tá? Flávio e a mentira evidente sobre a PF proteger Lulinha, vai.
1: Flávio Bolsonaro, candidato do PL à presidência, participou de uma live promovida por um site bolsonarista com apoio de um empresário de extrema direita. E acusou, embora não existam evidências a respeito, o comando da Polícia Federal de estar a serviço do presidente Lula e de proteger Lulinha. Vamos ouvir.
2: Alguém acha que a democracia está plena no nosso país? Alguém concorda que o que está acontecendo na investigação do filho do Lula, essa interferência que existe por parte dentro da própria Polícia Federal nas investigações, é uma coisa normal, uma proteção? Um policial federal que é trocado no meio da investigação do filho do presidente da República? Uma Polícia Federal que tenta burlar ali a relatoria escolhida do que foi sorteada para o ministro André Mendonça para fazer com que investigações sobre o Lulinho, filho do presidente da República, vá para as mãos de outro ministro do Supremo Tribunal Federal.

0: Federal. Eu acabei de ver aqui que uma das tentativas da Polícia Federal foi a distribuição de uma das investigações sobre o filho do Lula, que é a corrupção, é tráfico de influência, é o dinheiro do roubo dos aposentados do INSS, que, ao que tudo indica, foi parar na conta do próprio filho do presidente da República.
1: Flávio, não há uma verdade aí. Não há uma verdade aí. Evidencie o controle que a Polícia Federal estaria exercendo. Essa é uma... Tem esse troço que, inclusive, circulou, né? Que o André Mendonça teria mandado investigar o delegado geral, o André Rodrigues. Eu já disse aqui que se mandou é ilegal, é clandestino. Como é que é? O Lula é presidente da República e o Lulinha está sendo investigado em 3 inquéritos, cara. Fez-se o sorteio da segunda. Fez-se o sorteio do inquérito, do primeiro inquérito lá, que do segundo inquérito ficou com Mendonça? Fez-se o sorteio porque não tinha a ver com o INSS. Caiu com ele de novo. Mas não tinha a ver com o INSS. Aliás, o primeiro ainda foi, o sorteio foi por causa do Ministério da Saúde, né? O negócio do canabidiol. Porque não tinha a ver com o INSS. Do INSS já se provou, ele não tem nada a ver. Aí manda abrir o segundo. E o seu caso? O seu caso. Você está investigado no inquérito do Dark Horse. Por que é que está com Mendonça? Por que é que está com Mendonça? Porque ele foi nomeado pelo seu pai? Porque ele é seu amigo? Por que é que está com Mendonça? Não se diz que o Dark Horse não tem a ver com o caso Master? Você não é você mesmo que diz que não tem a ver com o caso Master? Mas por que é que está com Mendonça? É porque ele é seu amigo? Aliás, fez muito mal o Fachin deixar com Mendonça. Porque, de fato, com o escândalo do Master BRB, não tem a ver. Por que é que está com seu amigo, com seu chapa? O delegado que mudou, ele pediu transferência. Agora, houve algum prejuízo da investigação? Qual prejuízo houve? O cara está investigado em 3 inquéritos. E até agora não se sabe direito qual foi o crime? Mas está sendo investigado. O Lula controla a Polícia Federal? Ah, que chato! Voltei de lembrar de novo. Ah, mas até quando você vai lembrar? Até quando o Flávio repetir essas coisas? Quem quer controlar a Polícia Federal? Quem no dia 22 de abril falou que queria controlar a Polícia Federal? Conta pra mim. Vai!
2: E me desculpe, o serviço de informações nosso, todos... É uma vergonha, que eu não sou informado. Já tentei trocar gente da segurança nossa no Rio de Janeiro, oficialmente, e não consegui. Isso acabou. Eu não vou esperar minha família toda, de sacanagem, ou amigos meus, porque eu não posso trocar alguém da segurança na ponta da linha que pertence à estrutura nossa. Vai trocar.
1: Ah, eu gosto de ir ao ponto, sabe? Isso é controlar a Polícia Federal. Tanto controlou Flávio Bolsonaro que o ministro da Justiça de então, chefe da Polícia Federal, do ponto de vista formal, está preso. Condenado. O chefe da Polícia Rodoviária Federal está preso. Condenado. E ambos por excesso de provas. Se é que se pode falar assim. O Bolsonaro disse esse troço no dia 22. No dia 24, ele chutou o traseiro do Moro. Chutou o traseiro do Moro e o Moro saiu denunciando. E o Moro saiu dizendo, olha aqui, ele tentou interferir para salvar a cara do Flávio. Nós temos as notícias aí.
3: Sim.
1: Tá. Vamos falar de independência da PF? Vamos falar de independência de ministro do STF? A brincadeira é essa? Eu topo a brincadeira. E nessa mesma entrevista, teve mais coisa, vamos lá.
4: Flávio insistiu no projeto de usar o Senado para atropelar o Supremo. Vamos prestar atenção ao argumento de Flávio, porque o Reinaldo vai endereçar depois uma pergunta ao candidato.
0: Agora o presidente da República, o próximo, vai indicar 4 ministros do Supremo. Então eu, como presidente da República, vou indicar ministro do Supremo. E agora quem vai dizer se ministro do Supremo vai sofrer impeachment ou não vai ser o Senado Federal. E mais uma vez, infelizmente, em função da inércia do Senado Federal, nós chegamos a essa situação de um ministro do Supremo Tribunal, né, por exemplo, Alexandre de Moraes, tomar medidas completamente inconstitucionais e ilegais, como praticamente um seguro de que nada aconteceria contra ele no Senado Federal. Então é importante deixar isso aqui muito às claras, falar objetivamente, sem medinho, porque na prática o que desvirtuou o equilíbrio entre os poderes dos últimos anos para cá foi exatamente isso, aonde o presidente Bolsonaro e milhares de pessoas foram julgadas, né, por seus inimigos. Vamos lembrar que o Bolsonaro foi julgado, né, pelo Alexandre de Moraes, o seu inimigo público declarado, por Flávio Dino, que até ontem era ministro da Justiça de Lula e disse que o Bolsonaro é o demônio na Terra, quer dizer, alguém que também deveria ter se declarado impedido e suspeito para julgar o Bolsonaro, não o fez. E o ministro Zanin, que até ontem era advogado do Lula, e está fazendo tudo ao contrário do que ele praticava enquanto advogado.
1: Entendi. Então, os indicados pelo Lula não podem julgar Bolsonaro. Vai, Beni, eu vou ter que cantar com a Anitta e com a Marina Sena o quê, Vai, Beni, que eu vou ter que cantar?

0: Esse ministro aqui pode julgar causas referentes a Bolsonaro? Quando André Mendonça foi aprovado no Senado, ele foi orar com a Michelle em línguas estranhas. Põe aí para mim. O Mendonça tem autonomia para julgar alguma coisa relativa a Bolsonaro? Eu não estou dizendo que não tenha. Eles estão dizendo que não tem. Porque se o Lula, se os ministros indicados pelo Lula não têm autonomia para julgar, os indicados pelo Bolsonaro têm? A primeira coisa que se faz, ele é aprovado, ela está lá numa sala anexa à CCJ e tome lá o Saramandaia, etc. E aí? E esse ministro aqui que no dia 29 tomou posse como ministro da Justiça, depois do Sérgio Moro ter sido chutado, com Bolsonaro dizendo que não ia permitir, que queria intervenção na Polícia Federal? E esse ministro aqui que fala isso, tem autonomia? Fala, Mendonça.
1: Presidente, Vossa Excelência tem sido há 30 anos um profeta no combate à criminalidade. E hoje, esse ministro da Justiça assume o compromisso de lutar pelos ideais de uma vida que o senhor tem combatido. Lutarei com todos os meus esforços no combate ao crime organizado, o que envolve não apenas a corrupção, mas tráfico de drogas, de armas, os crimes contra a vida, contra o patrimônio, os crimes de abuso sexual e os crimes cometidos contra a criança, o adolescente e a mulher.
0: A gente sabe o que aconteceu com o tráfico de armas em razão dos decretos sobre armas. E eu já botei o vídeo do Bolsonaro pedindo um grupo de matadores que se deslocasse da Bahia para o Rio. Profeta da segurança pública. Esse pode julgar? Esse é independente para julgar? Os outros são dependentes. Esse é independente. Não vamos entrar nessa discussão? E nessa mesma live aí, dos extremistas, o Flávio disse que ele tem mais condições de governar porque ele teria um Congresso aliado dele. Coloca o vídeo aí.
2: Então, essa esculhambação que virou o país hoje precisa de alguém de pulso firme, sim. E nós vamos ter a maioria no Congresso Nacional, uma maioria ainda mais ampla na Câmara e uma maioria para fazer o presidente do Senado e termos quórum, inclusive, para alterar a Constituição Federal no Senado Federal. Então, eu tenho a convicção que o Congresso Nacional vai estar com a sua composição, eu espero isso nessas eleições, muito mais para um presidente como Flávio Bolsonaro do que para um presidente como o atual, que já não tem maioria, portanto, precisa fazer conchavos com outros poderes para poder conseguir governar de alguma forma.
0: Ô, Flávio, vai bem? Ô, Isa, o cara não conseguiu fechar aliança com ninguém.
3: Ninguém.
0: Ó, pela ordem. Ah, eu vou ter base e tal. Nós estamos na série Todos Odeiam Cris, Todos Odeiam Flávio.
4: Sim.
0: O Republicanos hoje disse, não quero.
4: Tô fora.
0: Neutrão. O Podemos, neutrão. Também não quer saber. Oferecer a vice para Renata Abreu. Ah, não, obrigado. Entendeu? O Flávio tem, inclusive, Jurisprudência, até o dia 15 pode registrar a pessoa que vai ser sua vice. Mas tem até amanhã para algum partido apoiá-lo. Tereza Cristina, até há pouco, ainda estava ali. Será que não dá? Vamos tentar o Ciro Nogueira, mas parece que o Ciro Nogueira não está a fim. Eu já disse ontem aqui, o Flávio, ele é bom de voto, porque ele pega o voto do pai. Mas ele está sendo um péssimo articulador. No Rio de Janeiro, a federação progressista caiu fora também do Rio de Janeiro. Nem no Rio de Janeiro. Olha, tem um vasto material aqui, vai bem, eu estou dando uma corrida aqui, porque tem muita coisa. Esses meninos são muito operosos,
3: Eficientes.
0: né? E o idoso aqui também é muito serelepe.
3: Esse não para.
0: É, isso é uma coisa. Então, vai ter esse congresso todo com você e você não consegue nem o apoio desses caras? E agora? É a velha história. Eu rezo, sei o quê, tudo. E fico esperando o Espírito Santo. Baixa, Espírito Santo, Espírito Santo. Eu também não quero, não, tá? Deixa eu dizer já vai bem, não sou digno de tanto, né? Porque só teve lá o dia de Pentecostes, fica parecendo que o Espírito Santo baixa toda hora. A pomba não tem o que fazer, quando vê, tá lá. Como diria Fernando Pessoa, fica, pousa na cadeira e fala, e aí? Não. Então, o Espírito Santo tinha nada para fazer, foi falar com o Cleitinho. O Marcos Pereira, que é pastor, falou: não deve ser o Espírito Santo. Do que eu estou falando? Vai.
4: O Republicanos confirmou na convenção nacional realizada nesta terça que vai permanecer neutro na disputa à presidência desse ano. Decisão põe fim a qualquer possibilidade de aliança com o PL para apoiar a chapa encabeçada por Flávio Bolsonaro. Segundo o presidente do partido, o deputado federal.
0: Não, mas o Vai Bene era 15, viu? Era 15.
4: Ah, eu saltei então. Eu que
0: É,
4: estava no
0: era
4: lugar
0: 15.
4: errado. Mas tudo bem, a gente segue falando sobre o
0: Isso.
4: Republicanos, justamente porque o senador
0: O Cleitinho.
4: Cleitinho, aí sim, interrompeu a
0: Isso.
4: convenção nacional, esse mesmo evento, nessa terça-feira. E contrariando o que disse ontem, pediu novamente para ser candidato ao governo de Minas Gerais. O discurso do parlamentar não estava previsto, causou constrangimento dentro do partido. Na sequência, essa fala foi repreendida pelo presidente nacional da Legenda, o deputado Marcos Pereira. Ontem, num vídeo divulgado pelo partido, Cleitinho disse que não seria candidato porque ele não estava em condições de suportar uma campanha nesse momento devido à morte do irmão por leucemia. Hoje, no entanto, argumentou que recebeu uma manifestação do Espírito Santo. E fez um apelo para ser candidato.
5: E eu tenho que falar uma coisa para vocês aqui, com toda humildade, que é o Espírito Santo me pedindo para me falar isso. Eu venho passando um momento de luto há 15 dias, né? E ontem, na hora que eu fui decidir essa situação, de domingo para segunda, eu tive um momento de vulnerabilidade, de espiritualidade, não estava bem, e fiz esse vídeo com o Marcos Pereira. Então, pelo meu pai, pelo meu irmão, pela minha mãe, pelo professor, pela polícia militar, por todos os trabalhadores do Brasil, de Minas Gerais, por todos os caminhoneiros, por toda a enfermagem que existe, por todo o povo mineiro, eu quero ser candidato a governador e eu peço aqui humildemente a presidente que me dê essa vaga. Eu venho aqui humildemente olhando os seus olhos, olhando para cada um aqui, eu te mandei mensagem, mandei para o Celso aqui, o Celso vem me ajudando, o próprio Tarcísio, eu peço aqui humildemente do fundo do meu coração. Do fundo do meu coração. Agora eu vou passar uma pergunta para todo mundo que está vendo aqui. Quem que nunca fez e voltou? Quem que nunca tinha equívoco? Quem que nunca errou? Que levante a mão, por favor. Que levante a mão. Então eu peço aqui humildemente que o presidente possa me dar essa vaga, que eu não vou decepcionar o povo mineiro.
0: Não, o problema não é ir voltar, ir voltar, ir voltar, ir voltar, ir voltar. Aí o vai bem, o Isa, mesmo sendo o Espírito Santo que estava
3: Sim.
0: desocupado nesse dia e falou assim: ah, vou lá cuidar da eleição do Cleitinho. Porque não tinha nada para fazer.
3: Imagina, né?
0: Ah, eu vou cuidar do Sudão do Sul, vou cuidar ali da África Subsaariana, vou cuidar dessas misérias do mundo. Não, vou cuidar do Cleitinho, que dá menos trabalho. Embora o Cleitinho é um vai e volta. O Marcos Pereira falou: ah, eu sou pastor também, também não quero. Eu acho que não é o Espírito Santo, não. E o Cleitinho não vai ser candidato. E em Minas, hoje, a direita, todo mundo trai todo mundo. Tá uma coisa realmente impressionante, né? A ver, depois do chororô de ontem, o Espírito Santo de hoje, o Pereira falou: chega dessa história, é isso aí. Vamos conversar.
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6 horas 57 minutos. Olá, ouvinte. Ótima noite para você. Eu, Josiele Lemos, como eu disse no fim do jornal Band News Minas, segunda edição, estaria por aqui, né? E aqui estou, durante os intervalos dos blocos do programa Ou É Da Coisa, Reinaldo Azevedo. Seguimos por aqui, atualizando o que é notícia em BH e região. E você pode, é claro, participar. Te convido a mandar a sua mensagem de áudio ou texto para o 319-9213-8343. E é claro que neste embalo vamos saber também como está o trânsito, né? Seu caminho.

0: Trânsito com o Emerson Rodrigues, que chega falando do Complexo da Lagoinha. Vamos saber como é que está a situação por lá. Emerson, boa noite para você.
1: Boa noite, Josi. Boa noite, ouvinte. 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Alerta para interdição parcial no Viaduto Leste, na saída do centro de BH, em direção à Avenida Antônio Carlos, em direção ao túnel da Lagoinha. Ocorrência mais cedo gera lentidão em várias vias, como na Avenida dos Andradas. As filas começam antes da Praça da Estação. Trânsito travado também na Rua Espírito Santo, entre a Avenida Afonso Pena e a Avenida do Contorno. E a lentidão para motoristas que passam agora pelo Viaduto da Floresta. Reprograme o seu caminho, se ainda for possível, e uma alternativa para você que quer sair do centro e acessar a Avenida Antônio Carlos é o Viaduto A. Quem passaria pelo túnel da Lagoinha em direção a Cristiano Machado ganha tempo, deixando a região central pelo Viaduto Santa Teresa. 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
0: Obrigada, Emerson. Daqui a pouquinho ele estará de volta com mais atualizações. 6:59.
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0: Seu caminho. 7:00. Vamos lá, Emerson, com destaque para a região do Barreiro.
1: Josi, via do Minério no sentido Ibirité tem ponto de retenção no encontro com a rua Olaria do Barreiro e a lentidão desde o Hospital Metropolitano. Motorista, para ganhar tempo, você pode desviar pela Avenida Deputado Álvaro Antônio e por vias internas dos bairros Santa Helena e Diamante. Na saída do Barreiro, em direção ao Anel Rodoviário, trânsito fluindo normalmente para o horário pela via do Minério. 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
3: E lá vamos nós com aquelas coisas pavorosas de tempos de redes sociais, aquelas que muita gente defende que não tem controle nenhum, né? Né, ministro Mendonça? Eu sempre acho que o senhor um dia vai rever aquele seu voto sobre a inconstitucionalidade parcial do artigo 19 contra o vale todo das redes. Vamos lá.
9: Policiais civis fizeram hoje uma operação contra integrantes de grupos nas redes sociais suspeitos de planejar atentados terroristas à bomba durante os debates eleitorais do segundo turno nas eleições deste ano. Suspeitos têm entre 19 e 31 anos. Segundo as investigações, eles também são responsáveis por disseminar ódio contra mulheres. Nesta terça, foram cumpridos 8 mandados de busca e apreensão em 5 estados: Santa Catarina, Paraná, São Paulo, Pernambuco e Rio Grande do Sul. Um dos investigados é um seminarista vinculado a um mosteiro em Pernambuco. Segundo as investigações, ele participava ativamente de discussões sobre a estruturação nacional de uma rede extremista. Agentes fizeram buscas no alojamento usado por ele.
3: Ah, o que mais?
10: De acordo com as investigações que resultaram na operação Rede Interrompida, havia discussão de invasão de edificações, seleção de alvos, formação tática, recrutamento interestadual, análise de mapas e compartilhamento de plantas arquitetônicas e modelos tridimensionais de prédios situados na região central da capital, como o Palácio do Planalto, por exemplo. A investigação teve início depois que a Secretaria Nacional de Segurança Pública, do Ministério da Justiça e Segurança Pública, repassou um relatório que identificou comunicações que faziam referências a Brasília como destino de uma mobilização prevista para o período da eleição.
3: Ah, não acontece. Não? Nós tivemos ataque à bomba em 2024 na Praça dos Três Poderes, o tal do tio Luiz, sei lá, detonou uma bomba. Foi ele? É esse o tio
10: Isso.
3: Luiz?
10: Isso.
3: Isso. Que estava lá com o corpo cheio de bomba, detonou, morreu. Mais grave, na véspera de Natal de 2022...
10: Tio França, achei tio aqui França. O apelido da...
3: Tio França. É. Véspera de Natal de 2022, um caminhão carregado de explosivos deveria ter explodido. Deveria, eu digo, porque a bomba foi acionada. É que não funcionou. No aeroporto de Brasília. É, pelo tom aqui, a gente sabe muito bem a que grupo essa gente pertence. Qual é a visão de mundo? Olha lá o ódio às mulheres. Eles devem achar também que mulher não sabe votar, vale o bem. Ah, não sabe. Mulher não sabe votar. As feministas que atrapalham o mundo. Ficam votando. Como aquele pastor americano, deveria ser só voto de família, dado pelo chefe de família. Aí sim. Evidentemente, isso é muito grave. Então aí, nas redes. Né? Mas tem gente que quando fala que precisa ter controle da rede, controle de rede é controlar a bandidagem na rede. E não censura. E atenção aí, TV e meninos. Eu quero a retranca especial 3. Porque isso aqui eu sei bem.
10: Sim.
3: Eu sei bem o que eu passei. Perdi emprego. Você tá, mas arrumo de novo. Não tem problema, não.
10: O Conselho Nacional de Justiça, o CNJ, decidiu hoje afastar a juíza Gabriela Hart do cargo por 2 anos. A aplicação da punição contra a magistrada teve como motivação atos praticados durante a atuação na Operação Lava Jato e ela foi aprovada por unanimidade. Por 10-4, permaneceu essa punição específica de sanção de 2 anos. A apuração foi aberta pelo CNJ em 2024, depois que uma fiscalização feita pela Corregedoria apontou supostas irregularidades na validação, na validação por Gabriela Hart de um acordo que tinha o objetivo de criar uma fundação privada que seria abastecida com recursos decorrentes da Operação Lava Jato a partir do pagamento de multas de empresas condenadas. Os valores chegariam a 2 bilhões de reais. Último a votar, o presidente do CNJ, o presidente do STF, ministro Luiz Edson Fachin, afirmou que o julgamento não discute a grossa corrupção que foi apurada pela Lava Jato.
3: E sim, o procedimento irregular. Sabe quem denunciou esse negócio da fundação?
10: Eu lembro. Reinaldo Azevedo aqui.
3: Eu. Multa paga pela Petrobras, que era multa de 4,5 bilhões. Essa multa paga pela Petrobras, né? Deveria ter sido paga nos Estados Unidos, aí transferiram o pagamento para cá. Metade ficaria para um advogado distribuir entre acionistas minoritários que estavam na turminha, e metade para fazer a fundação da Petrobras, que seria em Curitiba, naturalmente. E que teria no conselho gente da Lava Jato. Privatização de dinheiro de multa. Homologado pela senhora Gabriela Hart. Sabe quem obstou? Xandão. Fala, não, é ilegal. Mas não foi só isso, não. Houve outras irregularidades. Essa juíza, que inclusive ficou famosa numa audiência do Lula, o Lula faz ali uma consideração, uma pergunta, ela resolveu dar um esporro no Lula. Meio assim, uma coisa meio para humilhar, né? Para mostrar, olha aí, esse Lula que já foi tão poderoso antes. Foi lá e foi muito, muito, muito agressivo, né, com Lula, desnecessariamente, mas ela não está sendo punida por isso, não. E sim pelas irregularidades que foram praticadas na 13ª vara. Sucedeu Sérgio Moro. Né? Era o tempo em que levantar qualquer questãozinha, né, em que levantar qualquer questãozinha contra a Lava Jato parecia um pecado mortal.
10: Temos esse trecho, viu?
3: Sim, nós vamos botar já. Parecia um pecado mortal. Eu sei o que eu passei. Quando então saiu a sentença do Lula, eu disse que não tinha prova, e até hoje não tem, porque até hoje ninguém diz em que página está, daquela sentença mal escrita. Essa senhora, eu tenho tudo na cabeça, né? Gabriela Hart condenou o Lula também pelo episódio do sítio, lembra, Vale Bem?
10: Sim.
3: Sim, episódio do sítio. Olha, querida Isa, 40 páginas da sentença dela sobre o sítio falava do apartamento de Guarujá. Porque ela copiou a sentença do Moro. Né? Parece que tudo isso aconteceu no século passado. Alguns vícios daquela operação estão aí agora, de novo, tudo igual. Vícios da investigação, dos vazamentos e da imprensa. Tudo igual. Coloca aí o vídeo que ela deu uma lacradona em cima do Lula, né? Vai.
13: Doutor, eu só queria perguntar para o meu esclarecimento, porque eu estou disposto a responder toda e qualquer pergunta. Eu sou dono do sítio ou não?
14: Isso o senhor que tem que responder, não eu, doutor, e eu não estou sendo interrogado nesse momento.
13: Não, eu tenho que responder quem me acusou.
14: Doutor, e assim, senhor ex-presidente, esse é um interrogatório, e se o senhor começar nesse tom comigo, a gente vai ter problema. Então, vamos começar de novo. Eu sou a juíza do caso, eu vou fazer as perguntas que eu preciso para que o caso seja esclarecido, para que eu possa sentenciá-lo, ou algum colega possa sentenciá-lo. Ele responde respondendo, não fazendo perguntas ao juízo ou à acusação.
13: E quando é que eu posso falar, doutora?
14: O senhor pode falar, o senhor pode responder quando eu perguntar, no começo.
13: Mas pelo que eu sei, é meu tempo de falar.
14: Não, é o tempo de responder as minhas perguntas. Eu não vou responder interrogatório nem questionamentos aqui. Está claro? Está claro que eu não vou ser interrogada?
3: E aí foi uma lacração na internet. Ela não estava sendo interrogada, ele só estava dizendo, eu estou aqui como proprietário do sítio, que ele não era. Foi só isso. E mesmo que fosse responder, podia dizer, olha, o senhor não pergunta, o senhor responde. Mas tinha que, né, acontecer. Talvez eu volte a isso amanhã, porque tem outros dados aí que precisam ser lembrados. É isso aí.
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1: Seu caminho. 7:14 para encerrar o nosso giro de trânsito por aqui em BH. Vamos saber agora da Avenida Cristiano Machado, né, Emerson? Fala pra gente.
2: Josi, no caminho para Venda Nova, para MG10, trânsito lento agora na Avenida Cristiano Machado, desde o encontro com a Avenida Saramanha, na chegada ao bairro Floramar, até a região da Estação Vilarinho. Tem obra e há também um ponto de retenção, dificultando mais a circulação dos veículos. Caminho mais rápido agora do centro para a região de Venda Nova, para MG10, é pela dobradinha Antônio Carlos Pedro I. As novas boards do Outback chegaram e são a melhor escolha para reunir a galera. 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
1: Obrigada, Emerson. Abraço para você. Bom descanso. Amanhã ele estará de volta por aqui com mais atualizações, começando ali no início da tarde, segue até o jornal e depois finaliza aqui no É da Coisa, nos intervalos, durante os blocos locais com a gente. Agora são 7:15. Daqui a pouquinho estaremos de volta.
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4: E aí é o seguinte, meninos, o Nunes Marques estava sempre pressionado a defender as urnas, né? Que ele não vinha fazendo isso assim. Porque, olha, o Beni, ele, eu já disse, ele não honra o sindicato dos cabeçudos, né? Mas aí ele defendeu. O objetivo é ampliar o conhecimento da sociedade acerca de diversas etapas do processo. Ah, não, isso aqui, assim, defendeu as urnas e tal. E aí, fizeram um pool. A coisa mais estranha do mundo. Fizeram um pool para mostrar como se desmonta uma urna eletrônica. Eu faço questão que vocês leiam esta besteira, vai.
5: Tribunal Superior Eleitoral mostrou pela primeira vez ao vivo numa transmissão a desmontagem de uma urna eletrônica, novamente na mira da extrema-direita. O evento foi transmitido em pool de emissoras públicas e no canal oficial da Justiça Eleitoral. Na transmissão, foram mostrados componentes de segurança, como a placa-mãe, as mídias onde são carregados os programas oficiais de votação e o componente onde os votos são gravados de forma criptografada. Segundo o TSE, a abertura de urna eletrônica foi uma ação de transparência para combater a desinformação e aproximar o eleitor do processo democrático. Na eleição deste ano, a corte estima usar 563 mil urnas. E aí, Reinaldo?
4: Uma besteira! Mas uma bobagem. Mas olha, não é. Pra que desmontar? Tá, quem viu desmontado falou. Vale Bene? Isa falou. Ah, então é assim?
5: Agora sim.
4: Meu Deus, mas que coisa. Que besteira, que bobagem. Ai, vamos fazer um pool. E daí? Até quem viu, quem desconfia da urna, deixou de desconfiar por causa disso? Não, tem que fazer o convencimento político, pelo amor de Deus, e técnico. Tenha santa paciência. Mas quanta burrice! É isso aí.
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0: 7:19 pelo horário de Brasília. O É da Coisa volta nesta quarta-feira, às 18h, na apresentação de Reinaldo Azevedo, de Alexandre Bentivoglio e também de Isabela Mota. Vem aí o Jornal da Band, na transmissão simultânea Band e Band News FM.
1: Polícia prende 5 menores suspeitos de formar rede criminosa na internet que induziu uma adolescente de 13 anos ao suicídio em Mato Grosso do Sul.
2: Conselho Nacional de Justiça aprova fim da aposentadoria compulsória como punição máxima a juízes que cometem crimes graves.
1: Estados Unidos revogam o visto da embaixadora brasileira em Washington. O motivo alegado é a demora do Brasil em conceder aval para o novo embaixador americano em Brasília.
2: Supremo Tribunal Federal autoriza a terceira investigação contra filho do presidente Lula por tráfico de influência.
1: E você vai ver também nessa edição.
3: Xingar, ameaçar, criticar. Pesquisa mostra que a grande maioria dos homens não reconhece tudo isso como formas de agressão contra as mulheres.
4: A rota do tráfico pelos rios na fronteira do Brasil com a Bolívia. Reportagem especial mostra o desafio de combater criminosos no meio da floresta.
3: Ucrânia acusa a Rússia por crime de guerra depois de ataque de um drone explosivo contra um homem.
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0: A apresentação é de Eduardo Ineg e também de Adriana Araújo. Você acompanha o primeiro bloco a partir de agora.
7: Boa noite.
2: Boa noite para você. Um levantamento exclusivo aponta que quase 50 motoristas se recusam a fazer o teste do bafômetro todos os dias em São Paulo. Uma atitude que coloca a vida de muita gente em perigo.
8: Fábio de Souza foi atropelado por um carro que invadiu a contramão de uma avenida. Diego da Silva, morto enquanto trabalhava como gari. Nilson e Maria Goretti, atropelados por um motorista com a CNH cassada. Acidentes causados por motoristas bêbados em São Paulo nas últimas semanas. Casos que poderiam ser evitados se eles tivessem feito a tempo um teste neste aparelho, o bafômetro. O Detran diz que quase quadruplicou o número de fiscalizações desde o início do ano. A Polícia Militar fala em mais de 80 mil motoristas abordados. Mas um levantamento do jornalismo da Bandeirantes, baseado em dados do Detran e da Secretaria de Segurança de São Paulo, mostra que ainda não é suficiente.
9: Este primeiro semestre, só 217 motoristas foram flagrados sob o efeito do álcool. Em contrapartida, mais de 8 mil se negaram a fazer o teste do bafômetro, uma média de 45 recusas por dia aqui na capital.
10: Ninguém é obrigado a fazer prova contra si mesmo, portanto, ninguém que é parado na blitz é obrigado a submeter o teste do bafômetro. E aquele que se recusa é multado administrativamente em relação a isso.
8: A multa é de quase R$3 mil, mas outras penas também podem ser aplicadas, como o bloqueio da CNH e a retenção do veículo. Tão importante quanto a punição, a educação sobre a embriaguez ao volante é o principal mecanismo para evitar acidentes.
11: É necessário ter a fiscalização, é necessário ter campanhas permanentes de educação para o trânsito, é necessário que essa comunicação ela mude o comportamento das pessoas.
12: Bebida e direção absolutamente não combinam, as estatísticas e os números estão aí para provar, isso não é uma falácia.
0: E a gente fala agora da greve dos ferroviários da CPTM em São Paulo, que começou hoje de manhã e segue atrapalhando a vida de quem quer voltar para casa. O Felipe Garrafa está ao vivo, conversa com a gente, atualiza a situação. Boa noite, Garrafa.
13: Boa noite, Oineg, Adriana, boa noite a todos. Uma volta para casa muito complicada para o paulistano, para o paulista nesse retorno. Estas imagens que a gente fez agora há pouco e também imagens ao vivo da Zona Leste de São Paulo. A greve atingiu três linhas, 11, 12 e 13, que faz a ligação do centro da capital até o extremo leste de São Paulo. Aproximadamente 1 milhão de pessoas afetadas em razão desta greve. E agora, durante o final da tarde, início da noite de hoje, com novas complicações. O sindicato diz que quer que os funcionários que irão, provavelmente, isso segundo o próprio sindicato, serão demitidos em razão da concessão destas linhas para iniciativa privada, que eles sejam realocados e tenham a garantia do emprego. O governo do estado disse que vai sim absorver estes funcionários, que eles vão para outros setores, mas houve um impasse, porque o sindicato disse que o estado afirmou isso, mas não deu garantias. Então, daqui a pouco vai acontecer a votação na Assembleia do Sindicato para saber se a greve será encerrada ainda no dia de hoje ou se não haverá prorrogação da greve e aí mais um dia de caos na cidade de São Paulo. Em razão desta greve, o rodízio de veículos foi suspenso pela Prefeitura de São Paulo. A gente pode voltar a qualquer momento com uma nova atualização. Adriane Oineg.
14: Obrigada, Garrafa. E um incêndio destrói neste momento uma fábrica de solventes na Grande São Paulo. O fogo começou no final da tarde. Vídeos mostram a chama se espalhando e uma grande coluna de fumaça preta. Diversas explosões foram registradas dentro da empresa. Dá para ver as pessoas correndo desesperadas. 24 tanques de solventes foram atingidos. Segundo os bombeiros, a empresa foi esvaziada a tempo e não há feridos. As equipes ainda tentam combater o fogo agora à noite.
15: No Rio de Janeiro, a polícia prendeu mais um suspeito de envolvimento na morte de uma mulher acusada de dar um golpe milionário contra a mãe dela.
16: Rafael Maia Cardoso foi preso no apartamento dele no Jardim Botânico, na zona sul do Rio. Ele é acusado de crimes como sequestro, cárcere privado, tortura e instigação ao suicídio contra Sabine Boghite. A atriz era filha e herdeira de Jean Boghite, um renomado negociador e colecionador de obras de arte, morto em 2015. Sabine chegou a ser presa por participar de um golpe milionário contra a própria mãe, a socialite Genevieve Boghite. Ela havia se aliado justamente a membros da família de Rafael. Rosa, sua então companheira, que está presa desde 2022, Catarina, filha de Rosa, presa 2 meses, e Rafael, marido de Catarina. Rosa, uma falsa vidente, foi apontada pela polícia como a mentora do golpe contra a sogra, que contou com a participação de Sabine. Ela convenceu a Genevieve de que precisava de dinheiro para realizar trabalhos espirituais. O valor dado à família de Rosa, entre dinheiro e obras de arte, passou de 700 milhões de reais. Entre os objetos estava uma tela de Tarsila do Amaral. Rosa e Sabine foram presas em 2022. Sabine foi solta em 2023 e passou a morar com a enteada Catarina e o genro Rafael. As investigações mostraram que o casal passou a extorquir a atriz. Naquele mesmo ano, a herdeira caiu do 5º andar do apartamento onde os três viviam, na zona sul do Rio. O caso foi inicialmente tratado como suicídio, mas reaberto após pedidos da mãe de Sabine.
17: A partir dos depoimentos de testemunhas e dos exames feitos no corpo de Sabine, os investigadores concluíram que ela sofria agressões físicas e psicológicas, o que teria levado à morte dela.
16: Catarina já estava presa suspeita dos mesmos crimes após denúncias e gravações feitas por vizinhos. Rafael negou as acusações.
14: Um jogador do São Paulo se envolveu num acidente de carro que provocou a morte de um homem. A polícia investiga se ele estava participando de um racha.
18: As imagens mostram os momentos que antecedem o atropelamento. Em frente a um shopping, em Barueri, na Grande São Paulo, um homem de 84 anos atravessa a avenida correndo e fora da faixa de pedestres. Ele passa à frente de dois veículos que conseguem frear. Segundos depois, é atingido pelo carro dirigido pelo lateral esquerdo do São Paulo, Nicolas Bosratti, de 19 anos. Logo depois do acidente, o jogador engata a marcha ré, volta ao local, aciona o resgate e permanece ali até a chegada da polícia e da ambulância. A vítima chegou a ser socorrida, mas morreu no hospital. Na delegacia, o motorista afirmou ter visto o carro do jogador e um outro veículo em alta velocidade e disse que, ao questionar os motoristas depois do acidente, eles admitiram que estavam disputando um racha. A polícia investiga se isso de fato aconteceu, o que é negado pelo jogador. Ele ainda fez o teste do bafômetro, que deu negativo. Nicolas havia saído de um restaurante com outros dois jogadores do São Paulo, Rian Francisco e Igor Felisberto. Cada um seguia em seu carro. Os dois também negam participação num racha. Na segunda-feira, neste mesmo ponto, um outro idoso de 75 anos também foi atropelado e morreu. Detalhe, a pouco mais de 100 metros do local dos dois atropelamentos, há uma passarela. O delegado entendeu que as informações reunidas até agora justificam a investigação por suspeita de participação em racha que acabou em morte, o que configuraria crime. Nicolas foi preso em flagrante e teve a liberdade provisória concedida na audiência de custódia. Na decisão, a juíza Marília Bonafé diz que se trata de um voto de confiança do Poder Judiciário. A justiça determinou a suspensão do direito de dirigir, o comparecimento mensal em juízo e proibiu o jogador de se ausentar da cidade onde mora por mais de 8 dias sem autorização. Nicolas é uma das grandes promessas das categorias de base do São Paulo. Está no clube desde os 10 anos. No ano passado, passou a treinar com um elenco profissional. Estreou em novembro e já disputou 7 partidas, 2 delas como titular.
3: Ainda hoje, os sinais de alerta de relacionamentos abusivos. Antes da agressão física, ameaças, xingamentos, pegar pelo braço. Grande maioria dos homens não reconhece tudo isso como violência contra as mulheres. Você vai ver daqui a pouco.
14: E já a seguir, Supremo autoriza a terceira investigação contra filho do presidente Lula por tráfico de influência.
15: A Ucrânia chama de crime de guerra o ataque de drone contra um vendedor ambulante e acusa a Rússia.
14: Boato em redes sociais teria provocado a invasão de milhares de imigrantes à enclave espanhol no Marrocos. Todos os detalhes a gente traz daqui a pouquinho aqui no Jornal da Band. A gente
15: faz uma pausa, volta em instantes, não sai daí.
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2: Música, natureza e patrimônio histórico se encontram em um dos cenários mais especiais de Minas. O Festival Sumidouro em Cena transforma o Parque Estadual do Sumidouro, entre Lagoa Santa e Pedro Leopoldo, em um palco para shows, experiências culturais e atividades ao ar livre. A programação do dia 8 de agosto na Fazenda Samambaia conta com atrações da cena mineira, como Texas Rádio, Prudence Cover Brasil, Calistas de Minas, Lee Gang, além das participações internacionais do bluesman americano Lorenzo Thompson e do trio argentino Bourbon Sweet Arts. O projeto ainda reúne oficinas, yoga, trilhas, atividades voltadas ao patrimônio histórico e ambiental da região. A programação é gratuita, com retirada de ingressos pela plataforma Simpla. 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
1: 11 irregularidades. 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
3: Faz uma montanha.
2: Dois dispositivos.

7h35 pelo horário de Brasília. Em instantes você fica com o segundo bloco do Jornal da Band, na transmissão simultânea Band e Band News FM. A apresentação é de Eduardo Ineg e também de Adriana Araújo. Eu e Yuri Queiroga estarei nos intervalos e logo mais estaremos juntos na transmissão de Remo e Santos pela decisão da vaga nas quartas de final da Copa do Brasil. Vale vaga entre os 8 melhores. Primeiro jogo 0-0 na Vila Belmiro, agora a volta em Belém do Pará, no estádio Mangueira. Estarei com Léo Fontes, Lucas Belotti e também com Isabela Mota na apresentação e no plantão. Antes, claro, todos os principais assuntos do dia no Jornal da Band, na apresentação de Eduardo Ineg e também de Adriana Araújo.

0: Vem aí o segundo bloco da edição de hoje do Jornal da Band.
1: De volta com o Jornal da Band, as escadas rolantes do Cristo Redentor foram fechadas para reforma prevista para durar 10 meses. Nesse período, quem quiser visitar o monumento vai ter que encarar uma subida de 80 degraus.
2: Quem faz a compra do ingresso pela internet até recebe um alerta sobre a mudança, mas por aqui não há avisos. Este turista do Ceará só descobriu quando chegou na bilheteria.
3: Aí, quando fui comprando, aí a mulher me avisou que tinha um problema no elevador e que a gente tinha que subir uns 80 degraus.
2: A previsão da Petrobras, responsável pela reforma, é que a obra dure ao menos 10 meses. O projeto prevê a substituição das 4 escadas rolantes instaladas há mais de 20 anos por 4 novas.
4: Esse espaço vai ser um pouco ampliado. Essas duas escadas vão se posicionar um pouco mais afastado e o plano inclinado será encostado aqui, essa costa.
2: A novidade é que nas laterais de cada dupla de escadas serão construídos elevadores inclinados para o transporte de pessoas com mobilidade reduzida, que até então eram levadas nas escadas rolantes com auxílio de funcionários. A visitação não foi interrompida, mas a capacidade máxima foi reduzida pela metade, de 1.300 para 650 visitantes ao mesmo tempo. Os visitantes com mobilidade reduzida contam com a ajuda dos funcionários terceirizados para subir e descer os 80 degraus. Eles foram treinados durante 90 dias antes do início da reforma. A Rosângela quase não subiu, mas com a ajuda conseguiu chegar ao topo do morro.
5: É aprovado. Bem seguro, confortável, eles passam confiança pra gente, é muito bom.
2: Afinal, são 80 degraus, sem elevador, nem escada rolante.
6: Foi tranquila a subida?
7: Foi. Um pouquinho ofegante, mas foi, foi. Eu achei que ia ser pior. É.
6: Ainda tem mais 80.
7: Gracinha você, né? Engraçadinho você.
2: A subida de trem ou de van por meio das concessionárias oficiais, bem como o acesso pela trilha, não serão interrompidos. Já os eventos externos que necessitam de autorização do ICMBio estão suspensos durante os próximos 10 meses.
8: Autoridades do Japão investigam como dois aviões quase bateram no ar ao se aproximarem do maior aeroporto de Tóquio.
9: Foi por muito pouco. No aeroporto internacional de Haneda, em Tóquio, um avião da All Nippon Airways, com 197 pessoas vindo de Xangai, na China, interrompeu a aproximação para o pouso após receber um alerta do sistema anticolisão. A manobra evitou a batida no ar com o Cessna, que pertence ao governo japonês. As imagens são de um aplicativo que faz monitoramento de voos no mundo todo. As operações do aeroporto não foram interrompidas e ninguém ficou ferido. O caso no Japão se soma a uma série de incidentes registrados recentemente.

0: Recentemente, inclusive aqui na Europa, as ocorrências voltam a chamar atenção para os procedimentos de segurança da aviação comercial. No mês passado, um avião comercial que ia de Recife para Madrid e outro que vinha no sentido contrário de Madrid para Guarulhos receberam um alerta de aproximação quando sobrevoavam o Atlântico. Os pilotos desviaram as rotas. Em abril, um avião da Latam e outro da Aerolíneas Argentinas colidiram na pista do aeroporto de Santiago, no Chile. Ninguém ficou ferido. Este perito aeronáutico e neurocientista tem uma explicação por aumento de incidentes na aviação. Para ele, a tecnologia evoluiu muito nessa área, ao mesmo tempo que diminuiu a falta de foco e de atenção dos profissionais.
1: A inteligência humana diminuiu nas últimas décadas, com a massiva utilização dos instrumentos, tablet e outros semelhantes. Então, tudo isso, todos esses acidentes, incidentes, quase colisão, tudo isso está relacionado ao fator humano, à formação dos operadores, dos profissionais.
2: A Holanda é mais um país europeu que sofre com incêndios florestais. O fogo se espalhou em áreas montanhosas no sul do país e interrompeu serviços de trens. Na Grécia, helicópteros equipados com mangueiras estão apoiando as operações de combate às chamas. Nos Estados Unidos, um grande incêndio em Washington destruiu 700 casas e forçou a remoção de 67 mil moradores. Um suspeito de ter iniciado o fogo foi preso. Na Ásia, a onda de calor matou 16 pessoas na Coreia do Sul e levou o governo a emitir um alerta máximo. O país registrou o dia mais quente da história, 42 graus e meio. E no Japão, três leões de um zoológico de Tóquio morreram. A suspeita é insolação.
3: Ofensas e abusos psicológicos são formas de violência doméstica, embora algumas mulheres não reconheçam como agressão. Do outro lado, a grande maioria dos homens também não enxerga esses abusos como violência.
4: O relacionamento começou como tantos outros?
5: Como todo relacionamento começa, muitas promessas, muitos carinhos, presentes.
4: E terminou depois de vários episódios de violência. Tioma denunciou o ex-companheiro 5 vezes por agressão e teve acesso a 2 medidas protetivas. A Lei Maria da Penha define as formas de violência doméstica e familiar em 5 tipos. Além da física, a psicológica, patrimonial, sexual e moral. E deu nome a ações que durante muito tempo foram naturalizadas nos relacionamentos, como ameaçar, xingar, insultar, atirar objetos, apertar os braços. Uma pesquisa revelou que 54% das mulheres que já tiveram algum tipo de relacionamento relatam ter sofrido alguma forma de violência por parte de um parceiro ou ex-parceiro.
6: Também chama a atenção como os homens enxergam tudo isso. Apenas 11% reconhecem ter cometido algum tipo de agressão, indicando que muitas dessas práticas, para os pesquisadores, fazem parte da estrutura da nossa sociedade.
7: Eles acabam praticando uma série de agressões contra as mulheres sem nem se darem conta de que isso não pode, né? A gente precisa educar homens e mulheres a se relacionar de forma respeitosa e de forma que não contenha violência.
4: O grupo se reúne 1 vez por semana. São homens denunciados por violência doméstica e encaminhados pela justiça. Os grupos estão entre as medidas previstas na Lei Maria da Penha. A proposta é discutir pontos como machismo, o que é agressão, como reconhecê-las nas próprias ações. Muitos chegam em negação.
8: Chegou lá fora, ela ligou para a polícia, aí deu o que era de medida. Só que não teve agressão, não teve nada.
4: Depois, a reflexão. Essa sim, fundamental para se escrever uma outra história.
9: Primeiro, a gente veio para cá muito nervoso, muito assustado. E com a concepção de que violência é só questão física. A gente esquece que violência é verbal, é psicológica, é manipulação também. Então, com o longo do passar do grupo de reflexão, a gente percebe que existem vários tipos de violência.
10: Então, acho que aqui é o trabalho de desnaturalizar, mostrar que isso não deve se reproduzir na nossa sociedade, se a gente quiser construir uma sociedade mesmo sem violência para as mulheres.
2: Um ator foi preso em flagrante, acusado de estuprar uma criança autista durante uma festa numa chácara no interior de São Paulo. Marco Furlan era conhecido da família.
11: Marco Furlan está preso em Pindamonhangaba, no interior de São Paulo. O ator é acusado de ter estuprado um menino autista, de 5 anos. Ele passou por exames no IML para identificar se sofreu alguma lesão. Para a justiça, qualquer ato libidinoso com uma criança já configura crime de estupro de vulnerável. O menino estava com a mãe em um aniversário numa chácara.
12: Ele foi dormir em um dos quartos. E a minha cliente disse que eles estavam lá fora, bebendo, conversando. Cerca de 10 minutos depois, ela ouviu a criança gritar.
11: A mãe do menino contou à polícia que correu até o quarto e que, ao acender a luz, encontrou Marco Furlan e a criança sem roupas na cama. Disse ainda que o menino gritava de dor e que uma amiga dela também viu a cena. A polícia militar foi chamada. Pessoas que estavam na festa impediram que o ator fugisse. Aos policiais, Marco Furlan disse que passou mal, entrou no quarto e que confundiu a criança com a namorada. Mas ele mudou a versão na audiência de custódia. Ao juiz, Marco disse que bebeu cerveja e que não se recordava dos fatos, que se lembrava apenas do momento em que entrou na viatura policial. O ator de 48 anos trabalhou em novelas, séries de TV, peças de teatro e campanhas publicitárias. Não conseguimos contato com a defesa dele. Marco teve a prisão em flagrante, convertida em preventiva.
3: É importante reforçar, não existe importunação sexual com uma criança, contra uma criança, uma tentativa de estupro. Qualquer ato libidinoso contra menor de 14 anos é estupro de vulnerável. A lei brasileira é muito clara quanto a isso e ele deve ser punido severamente por essa lei. E agora um caso absurdo que a gente vai trazer para vocês. Uma operação policial prendeu 5 menores suspeitos de terem induzido uma adolescente ao suicídio. Eles fariam parte de um grupo que opera uma rede criminosa na internet.
13: O suspeito de chefiar o grupo é do Rio de Janeiro e tem 14 anos. Ele e mais 4 adolescentes, entre 13 e 17 anos, foram apreendidos em 5 estados por suspeita de induzir uma menina de 13 anos ao suicídio em Mato Grosso do Sul. Um jovem de 18 anos também foi preso. A Polícia Civil do Estado apura se há outras vítimas. Segundo a investigação, os criminosos abordavam crianças e adolescentes nas redes sociais e incentivavam a automutilação e desafios violentos durante lives. No caso de Mato Grosso do Sul, a menina tirou a própria vida em casa e o ato foi transmitido ao vivo pelo Discord. O Jornal da Band vem mostrando, desde o ano passado, o perigo dos abusos virtuais contra crianças e adolescentes nessa plataforma. A análise de computadores e celulares apreendidos hoje deve ajudar a identificar outros integrantes do grupo criminoso. Daqui a pouco, o ucraniano é ferido em ataque russo com drone. Ele tenta fugir, mas é perseguido pelo equipamento. No Amazonas, barco pega fogo e explode durante abastecimento em posto flutuante. É já já.
2: No interior paulista, a ação rápida de um motorista salvou uma bebê que se engasgou. Casos como esse servem de alerta para a importância de aprender a manobra correta que pode salvar vidas.
14: O caso foi registrado por uma câmera de segurança em Botucatu, no interior de São Paulo. A mãe sai à rua com a filha nos braços pedindo socorro. O motorista para e faz a manobra de desengasgo e a bebê espelha o brinco voltando a respirar.
15: Eu até tentei fazer a manobra, tentei fazer uma compressão na barriga dela, mas na hora do desespero eu não consegui, não lembrava como fazia.
14: O paisagista Carlos Eduardo Barbosa foi quem fez o resgate. Graças à ação rápida e precisa, ele conseguiu evitar uma tragédia.
16: Eu aprendi com 16 anos num curso. Teve uma aula específica sobre primeiros socorros. Ficou gravado e na hora veio um flashback, foi automático.
14: Casos como esse têm se repetido em todo o país. No Rio Grande do Sul, uma bebê foi salva por um bombeiro após se engasgar com leite materno. Já em Minas Gerais, um médico precisou socorrer o próprio filho, que havia se engasgado com uma bolinha de isopor. Diante de uma situação como essa que aconteceu na cidade de Botucatu, o Corpo de Bombeiros reforça que conhecer as técnicas de primeiros socorros pode fazer toda a diferença até a chegada de um atendimento especializado.
17: Primeiramente, após a constatação que a criança ela está com, é uma vítima de engasgo, nós vamos segurá-la com as nossas mãos e fazer a abertura das vias aéreas. Vamos segurar a boquinha dela aberta e vamos repousá-la em nosso antebraço. Posteriormente, vamos abaixar, né, inclinar o nosso corpo e encostar o nosso braço na nossa coxa, para que a gente tenha uma superfície rígida. Nesse momento, a gente vai fazer 5 golpes nas costinhas da criança, entre as escápulas. Posteriormente, vamos fazer a inversão do antebraço para que a gente possa apoiá-la novamente na nossa coxa e fazer as compressões com a região potenar da nossa mão.
3: Um carro tombou depois de uma batida em São Paulo. O acidente aconteceu por causa do choque com outro carro que estava estacionado e fazia uma manobra para sair da vaga. Outros 2 veículos foram atingidos antes do carro tombar. O motorista, que vinha no sentido contrário, conseguiu parar a tempo e um taxista acelerou para não ser atingido. Ninguém ficou ferido.
2: Subiu para 9 o número de mortos na guerra entre criminosos do PCC e do Comando Vermelho na região de Santa Cruz de la Sierra, na Bolívia. As 2 facções brasileiras disputam o controle do tráfico de cocaína na região. O governo boliviano enviou mais de 250 policiais para tentar reforçar a segurança na fronteira entre os 2 países.
3: O avanço das facções criminosas na região norte do Brasil impõe um desafio adicional para as forças de segurança. Na reportagem especial de hoje, o Felipe Garrafa mostra operações policiais para tentar combater o tráfico e o garimpo ilegal.
18: Olha, isso aqui é acampamento, ó. Neste momento a gente está flagrando acampamento da extração ilegal de ouro, ó. Passando aqui já em Porto Velho, numa patrulha, ó, tem gente correndo, saindo de um córrego. Aqui é uma área de forte atuação do tráfico de drogas.
19: Na nossa viagem pela fronteira entre o Brasil e a Bolívia, chegou o momento de nos encontrarmos com as equipes da Polícia Federal.
18: E aqui nós estamos num ponto da fronteira que é justamente a ligação legítima para atravessar para o lado boliviano. Estamos falando de uma região de fronteira fluvial de mais de 3.500 quilômetros, sendo que somente aqui no estado de Rondônia, 1.400 quilômetros. É a maior fronteira com a Bolívia que a gente tem aqui no nosso país.
19: Navegamos pelo rio Mamoré, mesma rota usada pelo crime organizado. Drogas e armas passam por aqui até chegar ao rio Madeira e depois até o rio Amazonas, de onde seguem para os portos brasileiros com destino principalmente à Europa. Confrontos aqui são constantes.
20: O tráfico de drogas ele traz consigo muita violência, né? É um crime que tem um retorno financeiro muito grande, então a resposta policial tem que estar à altura.
19: Os combates às facções criminosas acontecem em terra, pelo rio e pelo ar.
18: Agora chegou o momento de a gente ter uma perspectiva aérea da Amazônia brasileira. Com a autorização de voo dada e a tripulação neste momento já com sinal positivo. Estamos nos céus de Rondônia.
19: O apoio aéreo é fundamental para monitorar as rotas clandestinas.
18: Então a gente consegue ter aqui do alto a real noção de vários e vários acessos que podem ser utilizados por criminosos para conseguir atravessar qualquer tipo de ilícito e principalmente a droga.
21: A gente tem mapeado a cadeia de rotas que eles utilizam e mantemos o patrulhamento na altura que a gente tem sucesso em grandes apreensões de drogas ao longo dos últimos anos.
19: Durante a entrevista com o comandante do helicóptero, flagramos outro crime típico da região. O maquinário acabou apreendido pela Polícia Federal. O crime organizado também está presente em Porto Velho, a cerca de 300 quilômetros da fronteira.
18: Esses condomínios foram entregues há aproximadamente 10 anos, de maneira desordenada. Ali o crime conseguiu ver uma oportunidade para dar um subsídio para uma população que chegava aí a esses condomínios. E no ano passado, a polícia de Rondônia conseguiu eliminar o domínio do PCC aqui neste condomínio. Este é um condomínio muito maior e é dominado pelo Comando Vermelho, a facção rival. E em vários locais aqui tem a pichação na parede, CV, justamente para marcar território. Aqui o Estado ainda não conseguiu recuperar totalmente.
19: Uma batalha que ainda está longe de terminar.
2: Agora um destaque internacional. No Reino Unido, o governo decidiu antecipar a libertação de 5 mil presos para evitar a superlotação nas cadeias. A medida causou revolta em parentes das vítimas.
0: Uma sentença deveria refletir a gravidade do crime. Na Inglaterra e no País de Gales, depende também do número de celas. Com 97% de ocupação, as vagas nas prisões podem acabar entre outubro e novembro. E para evitar o colapso, o primeiro-ministro Andy Burnham confirmou que 5 mil detentos serão soltos antecipadamente a partir de outubro. A libertação será feita por etapas ao longo de 10 meses. Pressionado por vítimas e policiais, o premier reduziu o plano original e excluiu da proposta pessoas condenadas por estupro, crimes sexuais graves contra crianças e aliciamento sexual de menores. Por outro lado, detentos condenados por violência doméstica e homicídio culposo podem se beneficiar da medida. Quando uma pessoa é condenada aqui no Reino Unido, a justiça determina tanto o período que ela fica atrás das grades quanto o tempo de liberdade condicional. Em casos de crimes violentos, o condenado passa 2/3 da pena na cadeia e o restante sob monitoramento eletrônico. É o que aconteceria com dois homens que pegaram 13 anos de prisão pela morte do policial Andrew Harper em 2019. Jesse Cole e Albert Bowers só migrariam do regime fechado para a liberdade condicional depois de quase 9 anos. Mas como estão entre os detentos que podem ser beneficiados com a decisão do governo, existe a chance deles saírem da cadeia 6 anos e meio depois de cumprirem a sentença.
1: Sucessivos governos britânicos endureceram penas, mas não prepararam as cadeias para o resultado. Em 2021, foram prometidas 20 mil novas vagas em 5 anos. Segundo o dado mais recente, de 2025, apenas 8.500 foram entregues.
0: Nesse mesmo período, o número de detentos do Reino Unido saltou de 79 mil para quase 90 mil. Burnham afirma que sem as libertações, novas detenções e condenações seriam paralisadas. A medida pode evitar o colapso imediato, mas cobra um preço institucional e também social.
3: Quatro candidatos à presidência participaram hoje de uma sabatina promovida por um grupo de empresários. Veja agora as principais propostas apresentadas.
22: Três candidatos participaram presencialmente do evento: Romeu Zema, do Novo, Renan Santos, do Missão, e Ronaldo Caiado, do PSD. Flávio Bolsonaro, do PL, participou por videoconferência. O presidente Lula foi convidado, mas não compareceu. O evento aconteceu na sede de um grupo que reúne empresários de diferentes áreas. Por isso, a economia do país foi o foco da maior parte das perguntas. Os candidatos falaram sobre ambiente de negócios, impostos e taxa de juros. Zema listou propostas para o equilíbrio das contas públicas em um eventual governo, incluindo privatizações.
23: Para mim não tem vaca sagrada.
24: Inclusive Minas, Correios?
23: Tudo, tudo. Não tem o que não privatizar. O Estado já tem uma tarefa gigante para fazer na área de segurança pública, de saúde, de educação, e ainda quer empresariar, coisa que ele não sabe fazer.
25: À tarde, Zema confirmou o senador Eduardo Girão, do Novo, do Ceará, como candidato a vice na chapa.
22: O ex-governador de Goiás, Ronaldo Caiado, prometeu, caso seja eleito, previsibilidade em decisões econômicas e medidas para reequilibrar contas públicas.
26: Nós temos que saber que cada parte aqui vai ter que entrar nesse compromisso de diminuição desse gasto. Entre os poderes, quais são as limitações que nós teremos que viver nesse período, para que a gente chegue a um patamar de sustentabilidade. Não tem varinha mágica. Isso aí tem é a responsabilidade de sentar e fazer os cortes que são, dando primeiro um bom exemplo.
22: Renan Santos, candidato à presidência pelo Missão, falou de emendas parlamentares e governabilidade.
27: Vou colocar uma coisa em primeira mão que nós precisamos fazer
4: e que não é exatamente a coisa mais antissistema do mundo em falar. Nós vamos ter que usar as emendas parlamentares a nosso favor. Para obter governabilidade e para obter espaço fiscal, que é uma coisa que interessa para vocês bastante, espaço fiscal representa investimento, representa também queda nos juros.
5: Na sabatina, Flávio Bolsonaro foi questionado sobre a escolha do vice.
6: Os principais quadros técnicos, qualificados, testados e aprovados de todos os partidos praticamente, estão comigo na campanha e estarão comigo. Após o anúncio da vice, o partido vindo ou não vindo, estarão comigo nessa campanha.
5: Nesta terça, o União Brasil, Republicanos e o Podemos confirmaram que não vão apoiar formalmente candidatos ao Planalto. A decisão dos partidos não foi uma surpresa para o comando da campanha de Flávio. Com isso, o nome de Daniela Marques, a preferida de Flávio no Republicanos, está fora dos planos para a vice. A equipe de Flávio agora acredita que a chapa puro sangue, somente com integrantes do próprio PL, é a única opção viável. A vereadora cearense Priscila Costa, do PL, é tratada no momento como a favorita para a vice. Flávio, no entanto, ainda vai fazer uma última investida para contar com Tereza Cristina, apesar de o Progressistas também ter decidido ficar neutro. Lula teve hoje reuniões internas e quis saber os preparativos para o primeiro ato público da campanha à reeleição, dia 16. O local escolhido é simbólico para o candidato e para o PT, além de estratégico. Lula vai para o estádio da Vila Euclides, em São Bernardo do Campo, palco histórico das greves dos metalúrgicos que marcaram o início de sua trajetória política e do PT. A escolha também busca reforçar a campanha em São Paulo, maior colégio eleitoral do país, onde pesquisas apontam vantagem de Flávio Bolsonaro.
3: Bom, e agora há pouco a campanha de Flávio Bolsonaro acabou de divulgar nota dizendo que foi definido o nome do vice na chapa e que o anúncio será feito amanhã.
2: Uma candidatura ao governo do segundo maior colégio eleitoral do país virou uma novela com reviravoltas e indefinições.
3: Novela arrastada, o nome que aparecia como líder nas pesquisas de intenção de voto deve ficar fora da disputa em Minas Gerais.
7: Senador que ganhou projeção política nos últimos anos por causa da forte presença em redes sociais, Cleiton Azevedo, o Cleitinho, não deve disputar a eleição deste ano. O partido dele, o Republicanos, rejeitou lançá-lo candidato ao governo de Minas Gerais após semanas de vai e vem. Uma decisão tomada mesmo com o senador figurando como líder de pesquisas de intenção de voto. A novela se arrastou por meses. Era 29 de julho, quando o partido anunciou que Cleitinho não seria candidato. A decisão da Executiva Nacional foi tomada após o senador ter faltado à convenção estadual e não ter demonstrado entusiasmo com a disputa eleitoral. Horas depois, Cleitinho negou e disse que sim, estava motivado a ser candidato. Já nesta segunda, em um vídeo publicado nas redes sociais, o senador disse que havia desistido da disputa por ainda estar abalado pela morte do irmão mais novo, por câncer, há cerca de 2 semanas.
8: Não adianta entrar na campanha agora do jeito que eu estou. Não adianta eu querer cuidar de vocês, vocês não estão cuidando de mim, não cuidando da minha família.
7: Mas, menos de 24 horas depois, uma nova mudança de planos de Cleitinho. Na convenção nacional do partido, ele voltou a dizer que quer ser candidato.
9: Eu quero ser candidato a governador e eu peço aqui humildemente a presidente que me
7: conceda. Mas não teve jeito. O Republicanos decidiu que, além de não ter Cleitinho na disputa em Minas Gerais, também ficará neutro na eleição presidencial deste ano. O senador era considerado por Flávio Bolsonaro como um trunfo para ter um palanque mais forte em Minas Gerais. São mais de 16 milhões de eleitores no estado. Agora, o PL negocia apoios em Minas. O nome que surgiu em negociações nas últimas semanas foi do ex-deputado Marcelo Aro, do Progressistas.
2: E domingo é dia de debate entre candidatos a governador na tela da Band. E no fim do mês também está agendado o primeiro encontro entre os candidatos a presidente.
13: Faltando menos de 2 meses para as eleições, as campanhas eleitorais entraram em uma etapa decisiva. Em São Paulo, os detalhes foram acertados para o primeiro debate neste domingo, dia 9, às 8 da noite, entre o governador Tarcísio de Freitas, candidato à reeleição pelo Republicanos, e o ex-ministro da Fazenda e ex-prefeito de São Paulo, Fernando Haddad, do PT. Os primeiros debates da Band vão reunir os candidatos aos governos estaduais em 13 estados e no Distrito Federal. Também já está tudo certo para o primeiro confronto entre os presidenciáveis na tela da Band. Domingo, dia 23 de agosto, também às 8 da noite. O debate presidencial será transmitido por um pool de emissoras parceiras e também pelo YouTube da Band. Tudo isso com a cobertura da Sala Digital, em parceria com o Google, que vai monitorar as principais tendências na internet em tempo real. Em caso de segundo turno, a Band também já confirmou a realização dos primeiros debates, uma tradição que já dura quase 4 décadas. CNJ aprova fim da aposentadoria compulsória como punição máxima a juízes. No Rio de Janeiro, bombeiros se surpreendem após chamado para resgatar morador preso em elevador. Era Gilberto Gil. É já já.
3: Vamos à previsão do tempo agora, quarta-feira de contrastes no clima. A gente vê aqui no mapa que ainda tem chuva no sul do país, mas na área mais central do Brasil, uma massa de ar seco mantém o veranico, com temperaturas mais elevadas, isso até sexta-feira, e também com umidade muito baixa em boa parte do centro-oeste, interior do sudeste e também do nordeste. Como o solo e a vegetação já estão muito secos, o risco de queimadas nessa área é alto. Já no Rio Grande do Sul, tem risco de temporais e a chuva avança também pelos outros estados, Santa Catarina, Paraná e chega até Mato Grosso do Sul. A condição no Mato Grosso do Sul de pancadas mais isoladas. Na capital paulista, sol e 28 graus amanhã. Aí na quinta a gente já vai ter mais nuvens, ventanias, podemos ter até um pouquinho de chuva na quinta-feira. Em Curitiba, 24 graus com chuva. Em Salvador, 29, chuva passageira por lá. Em Boa Vista, temporais isolados e máxima de 31. Já em Brasília, tempo muito seco e máxima de 28 graus. Agora vamos mostrar para vocês uma imagem linda que chegou do Rio de Janeiro. Uma baleia franca e o filhote foram vistos nadando no mar do Arpoador. Os movimentos pareciam uma dança. A espécie é conhecida por migrar para a costa brasileira durante o inverno e a primavera para a reprodução. Geralmente isso acontece no litoral de Santa Catarina. A presença de baleias francas no Rio de Janeiro é considerada rara.
2: O Conselho Nacional de Justiça aprovou por unanimidade o fim da aposentadoria compulsória como punição máxima no judiciário, o que abre caminho para a demissão de magistrados.
10: Até hoje, quando um magistrado era condenado por crimes graves, ele não perdia o cargo, parava de trabalhar e o salário era mantido até o final da vida. Com a mudança, o Conselho Nacional de Justiça atende a uma decisão deste ano do Supremo Tribunal Federal, que acabou com a aposentadoria compulsória. O que o CNJ fez foi definir um passo a passo do processo que pode terminar em expulsão do judiciário. A primeira etapa é a condenação do magistrado em processo administrativo disciplinar. Ele é afastado do cargo e passa a receber um salário proporcional ao tempo de contribuição para a aposentadoria. Em seguida, o caso é analisado pelo CNJ. Depois passa pela Advocacia Geral da União até chegar ao Supremo, que dá a palavra final sobre a perda do cargo. Essa decisão vem às vésperas do julgamento do ministro Marco Aurélio Buzzi no Superior Tribunal de Justiça. O STJ vai julgar na próxima quinta o magistrado pelas denúncias de assédio e importunação sexual. A defesa nega todas as acusações. Buzzi pode ser um dos primeiros a serem punidos com demissão no judiciário brasileiro. O presidente do Supremo, Edson Fachin, que comanda o CNJ, apresentou também uma proposta para evitar o conflito de interesses no judiciário. O plano cria regras para a participação de juízes em eventos privados, recebimento de presentes, hospedagens e cortesias. Os tribunais vão ter 60 dias para analisar a proposta, que não inclui o Supremo Tribunal Federal. Os ministros do STF devem seguir um código de ética específico, que pode ser definido até o final do ano.
3: Os Estados Unidos anunciaram hoje que revogaram o visto da embaixadora do Brasil em Washington, Maria Luísa Viotti. Vamos ao vivo até Brasília para trazer as repercussões com Pedro Teixeira. Pedro, os Estados Unidos falam em revide ao Brasil, é isso? Boa noite para você.
11: Exatamente. Tudo bem, Adriana? Boa noite para você e a todos que nos acompanham no Jornal da Band. Segundo o Departamento de Estado americano, a medida é uma resposta à demora das autoridades brasileiras em conceder o aval diplomático para que Daniel Pérez assuma a embaixada dos Estados Unidos no Brasil. O nome do diplomata foi enviado para análise do governo brasileiro logo depois da aprovação na Comissão de Relações Exteriores do Senado americano no dia 22 de julho. Daniel Pérez ainda depende da chancela do plenário da casa. Pela tradição diplomática, antes de um embaixador assumir o posto, o país que o recebe precisa conceder o consentimento oficial. Nos bastidores, o governo brasileiro afirma que a análise segue o ritmo habitual. A avaliação interna é que seria um movimento de chantagem do governo americano. Sobre a situação da embaixadora Maria Luísa Viotti, o Departamento de Estado esclareceu que a revogação do visto não significa a expulsão da diplomata. Segundo o governo americano, ela pode permanecer no país sem um documento válido. O órgão informa ainda que o visto poderá ser restabelecido assim que o Brasil conceder o aval ao novo embaixador dos Estados Unidos. Volto com vocês.
2: Obrigado, Pedro. Em meio ao concreto e ao ritmo acelerado de São Paulo, um tesouro brasileiro transforma a paisagem, a arte de rua. E um dos seus maiores representantes levou esse talento para o mundo.
12: Em meio ao cinza dos prédios que domina a paisagem e entre tanta gente apressada, o grafite muda o jeito de olhar a cidade. Murais gigantescos, pintados com cores vivas.
14: Verdadeiras obras de arte a céu aberto, que convidam quem passa a parar, admirar, sem pagar nada. Cada mural tem a assinatura de um artista, mas um nome se destaca. Por isso, saímos da capital paulista e viemos para Itu, no interior de São Paulo. Este é o ateliê do muralista mais famoso do Brasil e um dos mais conhecidos do mundo. Eduardo Cobra, nascido e criado na periferia de São Paulo, um apaixonado por arte de rua. Uma paixão que nasceu muito cedo, aos 12 anos.
15: Eu gostava muito de desenhar, eu via os outros meninos, nós nos encontrávamos cada um com o seu caderno de desenho para mostrar, um mostrava o desenho para o outro ali e tal, mas os meus desenhos eram sempre os inferiores, assim. E eu falava, cara, eu preciso aprender isso de qualquer jeito.
12: E aprendeu sozinho, observando, testando, até construir uma identidade única.
15: O significado da obra, a mensagem, para mim é sempre mais importante do que a estética, certo? São camadas que o meu trabalho carrega.
12: Em São Paulo, a arte de Cobra encontra um grande aliado, a arquitetura da cidade.
15: Você tá nas ruas, são fachadas, prédios que estão ali. Falei, cara, eu quero aproveitar da melhor forma esses espaços, que são diferentes de uma galeria.
16: São Paulo ganha muito com a contribuição desses artistas, né? Porque valoriza a paisagem urbana da metrópole.
12: Os murais de Cobra ganharam o mundo. O traço inconfundível do artista está presente em mais de 40 países e também chegou às galerias, em telas e exposições. É a força da arte de rua. E se depender de Cobra, ela ainda vai colorir muito mais o Brasil.
15: A gente pode abrir os olhos e ver a relevância, a importância e a beleza que esse tipo de arte traz aí para as ruas e muitos desses artistas fazendo de forma espontânea, de forma voluntária, né? E beneficiando a vida de milhões de pessoas ao redor das cidades.
2: É bem bonito, né?
3: Muito bonito.
2: O advogado e parentes do senador Everton Rocha foram alvos hoje de uma nova fase da operação contra o esquema bilionário de fraudes no INSS. Ao vivo de Brasília, o Caian Messina tem os detalhes. Caian.
5: Pois é, Oineg, os alvos são suspeitos de lavarem dinheiro ilegal obtido com a fraude do INSS. Entre eles, a mulher, a filha e duas irmãs do senador Everton Rocha, do PDT, do Maranhão, vice-líder do governo no Senado, além do advogado Willer Tomás. A ação da Polícia Federal foi autorizada pelo ministro do Supremo Tribunal Federal, André Mendonça. A PF sustenta que o senador exercia papel central em uma complexa engrenagem fraudulenta com fluxo de milhões de reais em contas de familiares, amigos e empresas. Em nota, o parlamentar afirmou que não foi alvo da operação de hoje e atribuiu o que chamou de ataques à campanha eleitoral. Segundo a PF, a casa de Everton Rocha foi comprada por uma empresa ligada ao advogado Willer Tomás. O imóvel fica em Brasília e está avaliado em cerca de 6 milhões de reais. O advogado negou em nota fazer parte do suposto esquema do INSS e ressaltou que não é investigado. Willer Tomás disse que, como dono de uma imobiliária, administra diversos imóveis e que não há qualquer irregularidade nas operações citadas. Voltamos a São Paulo.
3: Obrigada, Kayan. O ministro do Supremo, Flávio Dino, autorizou hoje a terceira investigação contra o filho mais velho do presidente Lula por suspeita de tráfico de influência e corrupção.
1: O inquérito foi pedido pela Polícia Federal para investigar se Fábio Luiz Lula da Silva, Lulinha e um grupo de pessoas teriam negócios ilícitos em áreas do governo federal. O ministro Flávio Dino também autorizou a PF a investigar o vazamento de dados sigilosos do caso. A Polícia Federal identificou um pagamento da empresária Roberta Lutzinger, amiga de Lulinha, a um ex-chefe de gabinete do presidente Lula. Marco Aurélio Santana Ribeiro, o Marcola, deixou o cargo recentemente. O valor do repasse não foi divulgado. A PF investiga se Lulinha e Roberta atuavam em conjunto com o lobista Antônio Carlos Camilo Antunes, o careca do INSS, no esquema de tráfico de influência no governo. Marcola disse que pegou um empréstimo com a empresária, que já pagou a dívida e negou qualquer irregularidade, mas não apresentou os recibos dos pagamentos. A Polícia Federal quer saber se o dinheiro teve origem no esquema envolvendo Roberta e Lulinha para interferir em contratos públicos. A empresária trocou de advogado hoje. A defesa agora está a cargo de Roberto Podval, que já defendeu Daniel Vorcário e é um dos criminalistas mais conhecidos do país. Já a defesa de Fábio Luiz Lula da Silva disse que setores da Polícia Federal tentam atingir o presidente Lula e interferir no processo eleitoral do país. Na semana passada, o ministro André Mendonça já tinha autorizado outras duas investigações da PF envolvendo o filho mais velho do presidente Lula. O primeiro inquérito é sobre um suposto favorecimento a lobistas e empresários em negócios com o Ministério da Saúde para compras de remédios à base de cannabis. O outro investiga se existiu tráfico de influência de Lulinha junto à Dataprev, empresa responsável pelos dados da Previdência Social. As investigações fazem parte da Operação Sem Desconto, que investiga uma fraude bilionária em benefícios do INSS.
3: Em nota, Marco Aurélio Marcola diz que os sigilos bancário e fiscal dele estão à disposição da Justiça e que o empréstimo obtido e pago foi de R$249 mil.
2: A gente segue agora com o Jornal da Band falando de economia, produção industrial brasileira, que teve uma queda forte em junho. A Juliana Rosa já está aqui para conversar com a gente. Boa noite, Juliana. Quero saber o seguinte, esse dado autoriza o aumento de esperança para a queda de juros, não?
17: Coloca mais uma fichinha, né, Oineg? Boa noite para você, para a Adriana. Boa noite para você. Os juros altos vêm esfriando a nossa economia. A produção da indústria caiu em junho com mais força do que se previa, queda de 1,8%, foi a segunda queda seguida. Isso porque a produção de petróleo é que vem sustentando os resultados do setor industrial como um todo ao longo do ano de 2026, com mais exportações de petróleo em meio ao conflito no Oriente Médio, dessa vez recuou. E a produção de produtos em geral, tirando petróleo, produtos químicos, alimentícios, roupas, também caiu no mês de junho e vem perdendo fôlego a produção dos outros produtos com o passar dos meses. Depois de ter crescido 1,4% no primeiro trimestre, a produção da indústria brasileira cresceu só 0,3% agora no segundo trimestre. Quando você pega esses dados e junta com dados mais fracos de emprego e renda, um alto endividamento no país, um alívio recente da inflação, isso tudo reforça a expectativa de anúncio de corte de juros amanhã para 14%. Juro alto ainda, né? Aquele corte pequenininho. Cortes maiores de juros só estão sendo esperados para 2027, quando as previsões apontam que a nossa economia deve crescer bem menos do que esse ano. É, vai empurrando com a barriga, né, Oineg, Adriano?
0: Vamos aguardar a decisão de amanhã. Obrigada,
17: tchau, tchau.
0: A União Europeia propôs o monitoramento de redes sociais para combater a imigração ilegal. Ministros fizeram hoje uma reunião de emergência sobre a crise na cidade espanhola de Ceuta, na África, que recebeu 72 mil imigrantes do Marrocos na semana passada. A grande maioria já retornou.
18: No vídeo, um menino de 12 anos que entrou sozinho em Ceuta implora para não ser deportado. Prestes a ser levado até a fronteira com o Marrocos, ele chora e insiste que não quer voltar. Depois do apelo de outros imigrantes, a repatriação foi interrompida. Pela legislação espanhola, menores desacompanhados não podem ser expulsos e devem receber proteção e assistência das autoridades. Cerca de 2 mil migrantes permanecem em Ceuta desde a travessia pelo mar na semana passada. Desses, cerca de 800 são crianças ou adolescentes. Com abrigos superlotados, muitos estão dormindo nas praias e brigam por comida e água. Em reunião de emergência, ministros da União Europeia concordaram em fortalecer as fronteiras e aperfeiçoar sistemas de alerta precoce, incluindo monitoramento de redes sociais. Segundo o governo espanhol, a entrada em massa de imigrantes em Ceuta pode ter sido causada por um boato online. Gravações que se espalharam nas redes sociais mostram jovens divulgando informações falsas para incentivar marroquinos a cruzarem a fronteira.
19: Você não será mandado de volta. Para que você saiba, quem está no mar não é devolvido.
2: E agora um flagrante impressionante na Ucrânia. Um vendedor ambulante foi atacado por um drone. A gravação mostra o homem tentando fugir enquanto ele é perseguido pelo armamento. Depois de alguns segundos correndo em torno de uma van, ele não consegue mais desviar e o drone é detonado. Olha só, o governo ucraniano acusou a Rússia de cometer um crime de guerra e condenou o que chamou de safári humano. O homem, por incrível que pareça, sobreviveu à explosão e está internado.
0: Em Vitória, uma lancha pegou fogo durante a comemoração de um aniversário. Uma fagulha da churrasqueira caiu em um dos bancos e deu início ao incêndio. Uma pessoa tentou apagar as chamas com um extintor. Outra usou um jet ski para jogar água nas labaredas. Somente com a chegada dos bombeiros o fogo foi controlado. Ninguém ficou ferido.
2: A Federação Italiana de Vôlei de Praia repudiou a conduta do técnico brasileiro James Martins depois dessa cena. Durante uma partida do Campeonato Italiano, ele se irrita com o desempenho da dupla e pega as atletas pelo braço com força. Elas reagem gritando. A Federação de Vôlei diz que denunciou o caso às autoridades. Já a associação que representa a dupla afirmou que o técnico e as atletas conversaram e se abraçaram depois da derrota. A seguir, barco pega fogo e explode durante abastecimento em posto flutuante no Amazonas.
0: Vulcão mais ativo da América Central entra em atividade e moradores são obrigados a fugir de casa. Os detalhes daqui a pouquinho aqui no Jornal da Band.
2: Fica com a gente.
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8 horas e 23 minutos, as eleições estão chegando e termina amanhã o prazo para serem realizadas as convenções partidárias. Já os pedidos de registro de candidaturas aos cargos de deputado federal e deputado estadual devem ser apresentados à Justiça Eleitoral até o dia 15 de agosto. Após a data, os pedidos de registro podem ser protocolados na Justiça Eleitoral. As informações, documentos dos candidatos e as atas das convenções já entregues podem ser consultados no sistema Divulga Candicontas, disponível nos sites do TRE e do Tribunal Superior Eleitoral. Belo Horizonte passa a ter o Dia Municipal do Conservadorismo, Deus, Pátria e Família. A data foi oficializada pela Câmara Municipal e passa a integrar o calendário oficial da capital, com celebração em 22 de março. O projeto é do vereador Cleiton Xavier, do União Brasil. A Câmara informou que a lei foi promulgada após o fim do prazo de 15 dias para que o prefeito sancionasse ou vetasse a proposta. Como não houve manifestação da prefeitura, a sanção foi considerada automática. Segundo a Comissão de Legislação e Justiça, a medida apenas inclui a data no calendário oficial do município sem criar novas obrigações ou gerar despesas para a administração municipal. 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

0: 8:25.
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3: A nota do governo afirma o seguinte, abre aspas, a decisão de hoje faz parte de uma escalada deliberada de medidas hostis ao Brasil, motivadas por razões ideológicas incompatíveis com uma parceria bilateral que sempre foi pautada pelo respeito mútuo. Fica óbvio também o interesse descabido de interferir na próxima eleição para presidente, fecha aspas.
4: No Amazonas, um barco pegou fogo durante o abastecimento. Esse barco estava atracado num posto flutuante no Rio Negro, na cidade de Barcelos, quando as chamas se espalharam e aconteceu uma explosão. Uma mulher pula na água enquanto um homem corre para dentro do deck. Em seguida, ele e outro tripulante, que também estava no barco, pulam no rio. O frentista desamarra o barco, que se afasta do posto. Por sorte, as bombas de combustível não foram atingidas, não há informação sobre feridos.
3: O governo da Guatemala decretou estado de alerta devido à erupção do vulcão mais ativo da América Central. Turistas que estavam em outra montanha flagraram as primeiras explosões. Autoridades já iniciaram a retirada de moradores que vivem em vilarejos próximos ao vulcão, que tem quase 3.800 metros de altura. Além da fumaça e das cinzas, o governo alertou para o risco de deslizamento de lava nas encostas da montanha.
4: Gilberto Gil ficou preso dentro de um elevador no prédio onde mora em Copacabana, no Rio de Janeiro. Bombeiros foram chamados para o resgate e se surpreenderam ao descobrir que a vítima era Gilberto Gil. Depois do susto, eles posaram para foto. Gil usou as redes sociais para agradecer pela agilidade e mandou aquele abraço.
3: Ah, eu queria esse encontro, hein? Vamos mandar aquele abraço para o nosso público também. Obrigada pela sua companhia. O Jornal da Band está de volta amanhã.
4: Boa noite e amanhã tem mais.
3: Tchau, tchau.
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7: 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Isabela Mota estará no comando da nave Band News FM, estará na apresentação e no plantão desta jornada esportiva em 30 segundinhos.
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São 8 horas e 32 minutos no horário de Brasília. Boa noite para você, ouvinte Band News FM, sintonizado com a gente em mais uma transmissão esportiva. Eu sou Isabela Mota. Hoje é dia de Copa do Brasil, dia de decisão para Remo e Santos. Quem vencer hoje passa para a tão sonhada quarta de final do torneio mais democrático do futebol brasileiro. No jogo de ida, no sábado, ficou 0-0 na Vila Belmiro. O Leão tem a chance de celebrar uma vitória com o embalo da torcida no Mangueirão. Santos lida com a pressão de decidir fora de casa. Essas são as emoções da Copa do Brasil. Um paulista, um paraense, um dos mais tradicionais times da história do futebol brasileiro. E um time recém-chegado na Série A, mas que tem, ó, uma legião de torcedores. Hoje tem Santos e Remo. Na verdade, Remo e Santos. Daqui a pouquinho tem Yuri Queiroga na narração, Léo Fontes nos comentários, Lucas Belotti na reportagem. Eu vou te fazer companhia aqui no plantão. Vem com a gente na Band News FM no WhatsApp 11 999 592 100. Você já conhece. Esse é o nosso contato com você, ouvinte, que faz a Band News FM junto com a gente. Pode mandar sua mensagem, pode mandar também seu áudio no nosso WhatsApp. Aquele mais curtinho, fala de onde você é, seu nome, e pode mandar seu palpite pra gente aqui no

0: da Copa do Brasil, a gente vai acompanhar e te atualizar por aqui. Amanhã tem Cruzeiro, Chapecoense, Grêmio, Mirassol, Fluminense, Vasco, Fortaleza e Palmeiras. Na quinta, a gente tem Vitória e Atlético Paranaense, Corinthians e Internacional. Essa é a tabela aqui que a gente tem na Band News FM ao longo dessa Copa do Brasil, das decisões ao longo da semana. Mas chega da gente falar só de futuro aqui na Band News FM, a gente vai falar já do agora, do hoje. Vamos acionar o Lucas Belotti, que está com todos os destaques da reportagem. Destaque do Remo, do dono da casa, Lucas. Boa noite para você.
1: Tudo bem, Isa? Boa noite para você, para todo mundo ligado no Futebol Band News FM. O Remo técnico Léo Condé escalado para, quem sabe, avançar de fase e chegar às quartas de final da Copa do Brasil, apenas pela terceira vez em sua história. E a repetição é o que escolhe o técnico Léo Condé em relação à partida de ida na Vila Belmiro. Os mesmos 11 para iniciar a partida de logo mais em Belém, no Pará, com aquela lista de desfalques: o Poveda, o David Braga, que já atuaram em outras equipes da Copa do Brasil, Zé Ivaldo e Patrick pertencem ao Santos, e o Tchamba, zagueiro, que segue entregue ao departamento médico. Sendo assim, os escolhidos de Léo Condé: Marcelo Rangel, goleiro; Marcelinho, lateral pela direita; Marlon e Matheus, os dois zagueiros; e Mike, o lateral pelo lado esquerdo; Zé Welisson, Leonel Pico e Zé Ricardo, os meias, com Iago Pikachu, Jajá e Aleph Manga na frente. Remo escalado com Marcelo Rangel, Marcelinho, Marlon, Matheus, Felipe, Mike, Leonel Pico, Zé Welisson e Zé Ricardo, Jajá, Iago Pikachu e Aleph Manga, artilheiro do time na temporada, ao lado de Pikachu, ambos com 6 bolas na rede.
0: Pikachu da minha época, viu? Da minha infância, viu, Lucas? Lembro muito bem de Iago Pikachu.
2: Isso é incansável.
0: Jogando no time paraense. Mas vamos com destaque também do Santos. Neymar, hein? Ele vai, não vai, mas foi. O homem tá em Belém do Pará, viajou sozinho hoje, desembarcou na capital paraense, mas se ele vai jogar os 90 minutos, aí é outra história. Fala do Santos pra gente, Lucas.
1: Não inicia entre os titulares. Neymar Júnior no banco de reservas para a partida de logo mais diante do Remo. Ele é substituído por Gustavo Cabadeiro, paraguaio, no time titular. Você muito bem trouxe, viu, Isa? O Neymar fez hoje algo que você já fez muitas vezes na vida: viajar de jatinho de São Paulo a Belém. É um trajeto que você costuma fazer bastante. Hoje o Neymar,
0: aérea, né?
1: É, hoje o Neymar fez também, chegou nas primeiras horas da tarde a Belém, mas diante de toda essa situação, de não ter a mesma preparação dos companheiros que viajaram ainda na segunda-feira, o Neymar vai para o banco de reservas. As outras trocas são por questões físicas, que faz o Cuca. Com uma lesão na panturrilha direita, o Lucas Veríssimo está fora. E com lombalgia, o Igor Vinícius também não fica à disposição. Por isso, Gabriel Menino e Adonis Frias são os escolhidos. Outra troca: João Schmidt, para reforçar o meio-campo, entra na vaga do Goleiser. As mudanças, 4, portanto, no Santos em relação à partida de ida contra o Remo na Vila Belmiro. Peixe escalado com Gabriel Brazão, Gabriel Menino, João Ananias, Adonis Frias e Escobar, João Schmidt, Christian Oliva, Gabriel Bontempo, Barreal, Cabadeiro e Gabriel Barbosa, o Gabigol, que está uma bola na rede de chegar a 100 tentos com a camisa do Santos.
0: Esses são os destaques, então, de Remo e Santos, que você acompanha aqui na Band News FM hoje, com narração de Yuri Queiroga. Daqui a pouquinho você tem análise de Léo Fontes para quase toda a rede Band News FM que está juntinho da gente: São Paulo, Brasília, Porto Alegre, Curitiba, João Pessoa, Manaus, Belo Horizonte, Salvador e Fortaleza. Se você está de outro ponto do Brasil acompanhando a gente pela sua Smart TV, pelo Band Play, pelo YouTube, nas nossas redes sociais, manda mensagem pra gente. O número você já sabe, mas eu vou repetir: é o 11 999 59 200. Tô esperando esse sinal, hein? Pode mandar sua mensagem aqui pra gente. Já tem ouvinte escrevendo, ó, falando de Teodoro Sampaio, aqui de São Paulo. Quem escreve assim é o Paulo. Falou que tá acompanhando a gente, que no jogo de hoje vai pros pênaltis. E olha que ele é santista, hein? Quer emoção até o final, eu acho bem possível. Daqui a pouquinho a gente coloca o nosso analista Léo Fontes para trazer a opinião dele e os detalhes para esse jogo. Você volta aqui pra Band News FM em um minutinho com mais informações do jogo de hoje.
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6: É o que marca o relógio no horário de Brasília. Ouvinte Band News FM, daqui a pouquinho a gente tem Remo e Santos no jogo de ida. Ficou no 0-0, hein, na Vila Belmiro. E agora a gente vai desembarcar no Mangueirão, em Belém do Pará. O estádio que o Remo tem como casa. Apesar da gente ter, claro, quem tá acompanhando é torcedor do Remo, o Baenão. Mas o Mangueirão tem uma capacidade ainda maior. É um estádio que foi reformado há pouco tempo. Então tá moderno, tá bonito. Eu indico pra vocês, hein, o Lucas Belotti, você já assistiu algum jogo no Mangueirão?
7: Não, eu não tive essa oportunidade, infelizmente eu não conheço Belém no Pará, que é a casa do Remo, né, onde os números são muito positivos pra equipe do técnico Léo Condé. A força em casa é algo que tem pesado bastante pra trajetória construída pelo treinador. O Remo, que apenas em 4 oportunidades, né, perdeu na temporada diante do seu torcedor, jogando como mandante em 19 partidas. São 9 vitórias e 6 empates. Nos últimos 5 jogos no Mangueirão ou no Baenão, como mandante, perdeu apenas um, 2-1 para o Atlético Paranaense no dia 25 de maio. De resto, venceu 3, empatou 1 nessa sequência, só contra times de elite. Bahia na Copa do Brasil e o restante partidas todas pelo Campeonato Brasileiro da Série A.
6: É o fator Mangueirão que vai contar com certeza para a torcida do Remo, que é uma torcida muito apaixonada e que, olha, gente, o primeiro gol da história do Mangueirão foi marcado justamente por um jogador do Remo, o Mesquita, na inauguração do estádio, ó, lá em 1978. E de lá pra cá a gente já teve tanto repá por ali, com vitórias do Remo, do Paysandu. Também já teve jogo da seleção brasileira no Mangueirão, já recebeu também a seleção por ali. É um estádio muito bonito, vou puxar a sardinha pro meu lado, pra Belém do Pará. Se você, ouvinte, puder, vai assistir um repá no Mangueirão, porque vale a visita. Vale conhecer mais um estádio no Brasil. Mas, ó, vamos chamar ele, a análise da Band News FM, Léo Fontes. Léo, boa noite pra
8: boa
6: você.
8: Boa noite já, né? Tudo
6: boa
8: bom?
6: Boa noite pra você, tudo bem?
8: Tudo bem, graças a Deus, tudo tranquilo. Um abraço pra você, Isabela, pro Yuri Queiroga, nosso amigo, também o Lucas Belotti. E a você, claro, ligado na Band News FM, que é, né, o motivo de estarmos aqui pra fazer esse jogo entre Santos e Remo pela Copa do Brasil, né? Jogo decisivo da Copa do Brasil. Eu gostei da escalação do Santos, né? De cara já falo isso, porque eu acho que o Santos hoje ele tem um problema quando jogam Rolaser, Gabigol e Neymar, né? São 3 figuras que não te entregam coletivamente todas as partes, ofensivas e defensivas. Então o Santos fica sempre com problemas de marcação. Então, hoje, ele faz alterações na equipe e alterações que, ao meu ver, são interessantes, né? Vou até pegar aqui a minha fotinho da escalação do Santos. Mas com o Cabadeiro e com o Barreal pelos lados do campo, sem o Rolaser, com o meio campo um pouco mais forte, o Santos vai ter condições de competir fisicamente de igual a igual, de igual para igual com o Remo, né? Alguém pode pensar, poxa, mas que maluquice, Leonardo. Você tá falando que tirar o rolê,
7: é Leonardo.
8: Leonardo sou eu.
6: Ah, tá. Leonardo. Não,
8: é quando a mãe chama, Leonardo Gonzalez Fontes. Né? É. Aí, pô, você tira o Neymar e tira o Rollaser, dois caras que jogam pra caramba, e você gosta da escalação? Gosto. O primeiro jogo na Vila foi 0-0. O Remo vai jogar em casa, né? O Mangueirão lotado. Então, vai pra cima do Santos, né? E ele coloca o quê? Um meio de campo com o João Schmidt, que é um cara que consegue ganhar muitos duelos físicos, é um jogador mais alto. O Christian Oliva, que é um lançador. É um jogador que tem uma bola longa muito boa. E o Gabriel Bontempo, que dá pra dizer que é um meia, né? Ele joga como segundo volante, mas já foi meia na base. Já foi meia aberto pela direita, como se fosse quase um ponta. E aí põe jogadores que têm velocidade, Cabadeiro e Barreal, pelos lados. Não só velocidade, mas entregam também na marcação. Quando o time precisar baixar suas linhas, tanto o Cabadeiro como o Barreal têm saúde pra isso. Saúde que Neymar e Rollaser não têm. E lá na frente fica o Gabigol, que aí é o cara para empurrar para o gol, quando as bolas vierem de contra-ataques, de velocidade. Eu acho que o Cuca pensou numa estratégia muito interessante para o jogo e que eu não imaginaria. E talvez o Cuca tenha agradecido que o Neymar tenha ido ao leilão ontem e chegado hoje só à tarde, porque aí ele pôde dizer, Neymar, fica um pouquinho no banco.
6: Descansa, tô te poupando.
8: Né? Dá uma descansada e tal, depois você entra no segundo tempo. E conseguiu colocar esse time que pra mim é muito mais competitivo, porque o jogo na Vila Belmiro mostrou que o Santos competitivamente, na parte física, duelos físicos, ele perdeu praticamente todos. Então, é claro, se vai dar certo ou não, né, se o Cuca errar, eu errarei junto, óbvio, é uma coisa normal entre os comentaristas também, né, a gente dá a nossa ideia antes do jogo, o treinador coloca o time dele, hoje eu concordo com o Cuca, se ele errar, eu erro junto, né, mas eu achei bem boa essa escalação do Santos para enfrentar o Remo, que é um adversário muito difícil lá no Mangueirão.
6: E, Léo, tem nosso ouvinte aqui, o Davi, que me lembra que o Cuca fez essa escalação, mas conhece muito bem também o Mangueirão e o Remo, porque jogou por ali, jogou no Remo nos anos 90, treinou o clube no início dos anos 2000, então não é um adversário tão novo assim pro Cuca, não. O Mangueirão é bem conhecido, né?
8: Ah, sim, né? O Mangueirão é um estádio referência no Brasil. O Remo ficou muito tempo fora da primeira divisão, né? O Paysandu um pouco menos, mas... todo mundo conhece, né, o estádio e sabe do potencial que esse estádio tem em relação ao poder da torcida de ajudar a equipe, né? Mas é lógico que isso entra naquele percentual mais baixo, né, que define mesmo o jogo, que são jogadores, a parte tática, coletiva, técnica e física e também mental, né, que são os pilares do futebol, né, parte emocional, física, técnica e tática.
6: Ontem eu estava ouvindo aqui você, Lucas Belotti, no Band News na área, e você falava sobre a preocupação com a defesa do Santos. Como é que te aparece agora essa defesa com essa escalação de hoje?
8: Então, a gente sempre fala em defesa, né? E tende a olhar os zagueiros, né? Então, o zagueiro é ruim, o zagueiro é isso, aconteceu aquilo, o Santos está tomando gol. Só que eu vejo, além, eu acho que tem uma certa razão, o torcedor que pensa que a defesa do Santos é um pouco mais fraca ou do que... O Santos mereceria ter, né, principalmente, né, o Santos mereceria ter um jogador melhor do que o João Anias e que o Adonis Frias, sim, né, esse jogador é o Lucas Veríssimo, ele tá fora porque tá machucado, né, que aliás é uma outra discussão, porque o Lucas Veríssimo não jogaria contra o time venezuelano na última terça-feira na Vila Belmiro, e devido ao mau resultado do primeiro tempo, o Cuca coloca ele no segundo tempo, e aí ele joga 50 minutos a mais do que ele jogaria na semana, porque o normal era ele ficar só no banco. E aí no jogo contra o Remo, o primeiro jogo, ele se machuca e fica fora do mais importante, que era hoje. Né? Então a falha do Cuca, e tu colocar o Lucas Veríssimo lá na terça-feira com um medo, né, da Universidade da Venezuela, que era um time muito fraco. Mas voltando aos zagueiros, do Santos, realmente o João Ananias tem um potencial grande, ainda é jovem, e o Adonis mostra muita insegurança, principalmente. E tá um tempo sem jogar, jogou contra o CV, jogou muito mal, entregou um gol com 18 segundos. Então, mas eu vejo que essa escalação, com dois pontas, sem Rolaser, sem Neymar, e um time que corre mais e mais protegido, vai ajudar a defesa do Santos. Um dos problemas do Santos durante a temporada é ter três jogadores que não competem defensivamente: Rolaser, Neymar e Gabigol. Quando você tem esses três jogadores, a sua marcação fica mais frouxa e estoura tudo lá na zaga. Vamos ver se é isso mesmo, né? Teremos a comprovação hoje, de fato, se essa escalação, de repente, ela pode ajudar o Santos a se defender melhor, mesmo sendo uma escalação com atacantes, né? De lado de campo, o Cabadeiro, o paraguaio, que jogou a Copa do Mundo pelo Paraguai, e do outro lado, o Álvaro Barreal, que vem muito bem na temporada pelo Santos.
6: Faltam 10 minutos para as 9 horas da noite, no horário de Brasília. Você na Band News FM pode mandar sua mensagem pra gente no 11-999-592-100. Já chegou mensagem, galera? De um ouvinte, que a filha dele, ela é daqui de São Paulo, é o Carlos Eduardo que escreve pra gente, mas ela tá passando as férias no Pará, foi ao jogo pra secar o Santos, é corintiana, então tá lá fazendo a sua missão de secadora, mandou até foto pra gente aqui.
8: Faz parte, né?
6: Pediu pra gente mandar um abraço pra Gabriela, então um abraço pro Carlos e pra Gabriela, vamos ver.
8: É bom ela marcar também a gente no Instagram, isso, né? Que a gente depois reposta a foto lá.
6: Marca a gente lá no @BandNewsSãoPaulo, @BandNewsFM, que você tá acompanhando direto do Mangueirão, escutando no radinho, no seu ouvido, a Band News FM. Você também pode mandar sua mensagem no YouTube, no nosso chat, que tá aberto por lá, com o seu palpite aqui, ó. Muito espaço pra jogo ir pros pênaltis, hein? Nossos ouvintes estão querendo decisão até o último minuto, lembrando que na Copa do Brasil a gente não tem prorrogação, então se ficar no 0-0 de novo, aí a gente vai pros pênaltis e quarta de final, né, gente? Que rende muito dinheiro quando a gente tá falando de Santos e quando a gente tá falando de Remo. Isso é ainda mais importante, são times que contam com esse dinheiro e que podem fazer muita diferença no final do ano pro clube. Mas ó, vamos com a escalação de novo, vamos acionar o Lucas Belotti, que ele trouxe ainda há pouco na abertura da nossa transmissão, mas agora sim a gente vai com a escalação do Santos primeiro, Lucas.
7: O Peixe em busca de mais um título da Copa do Brasil, escalado. Goleiro aos 77, Gabriel Brazão. A defesa composta por Gabriel Menino, João Ananias, Adonis Frias e Escobar. Os meios-campistas, João Schmidt, Christian Oliva e Gabriel Bontempo, com Barreal, Cabadeiro e Gabigol mais à frente, os escolhidos de Cuca. Gabriel Brazão, Gabriel Menino, João Ananias, Adonis Frias e Escobar, João Schmidt, Oliva, Gabriel Bontempo, Barreal, Cabadeiro e hoje capitão, na ausência de Neymar, Gabriel Barbosa.
6: E agora a gente vai falar do dono da casa, do Leão.
7: Condé repetindo a escalação que foi a Vila Belmiro e saiu com 0-0. Marcelo Rangel, goleiro. Marcelinho, Marlon, Matheus Felipe, Mike, os defensores. Zé Welison, Leonel Pico e Zé Ricardo, os meias. Com Pikachu, Jajá e Alef Manga no comando de ataque. Léo Condé escolheu Marcelo Rangel, Marcelinho, Marlon, Matheus Felipe, Mike, Zé Welison, Leonel Pico e Zé Ricardo, Iago Pikachu, Jajá e Alef Manga.
6: Léo Fontes, a gente falou sobre a sua análise da escalação do Santos e como você acha que vem o Remo, qual que é a perspectiva depois de um jogo na Vila Belmiro que conseguiu o que queria, sair ali no 0-0 e levar a decisão pro Mangueirão.
8: Exato, acho até que o Remo conseguiu mais do que isso, né? No primeiro tempo o time do Remo foi melhor do que o Santos, conseguiu atacar bastante o Santos, acertou uma bola na trave, que foi uma defesa do Brazão, inclusive, depois a bola toca na trave. Mas não conseguiu manter o mesmo ritmo no segundo tempo, na segunda etapa. Mas eu gostei bastante do jogo do Remo na Vila Belmiro. Mereceu levar um empate, né? Mereceu sair da Vila Belmiro com um empate por 0-0. Agora, jogando em casa, tem um pouco mais responsabilidade de sair, de jogar. O técnico Léo Condé é um técnico que, quando o time tem mais a posse de bola, gosta da troca de corredores, da esquerda para a direita, buscar profundidade, cruzamentos. Tem o Alef Manga, que é um jogador muito difícil de ser batido nesse confronto de um contra um. Então, ele é muito forte fisicamente. E hoje a zaga do Santos, ela é mais frágil nesse sentido, né, de força. Tanto Adonis Frias como João Ananias são jogadores menos pesados, menos fortes. Então, o Alef deve levar vantagem. E tomar cuidado com o Jajá pela esquerda, né? No caso do Santos, mas pro Remo, não. atacar bastante pela esquerda com o Jajá. Quem vai marcar hoje ele é o Gabriel Menino, já que o Igor Jesus está fora. O Gabriel Menino é um jogador que é um meio campista, se adaptando de novo ao lateral. Então pode ter algum problema ali pelo lado direito da defesa do Santos com o Gabriel Menino e Adonis Frias, né, que será o zagueiro pela direita, provavelmente.
6: E para o Santos, hein, o que significa esse valor financeiro da Copa do Brasil, Léo? Vocês falavam também ontem no Band News na área sobre essa remuneração, essa premiação. A gente já sabe o que vale para o Remo. É um time que está chegando agora na Série A, voltando para a Série A, único representante do norte do país, então o dinheiro com certeza seria bem-vindo, mas para a atual situação do Santos, também vale, né?
8: Também vale, né? O Santos precisa fechar o ano, tem dificuldades para pagar a folha salarial, ficou devendo ali alguns meses de salários, né? Direitos de imagem para alguns jogadores. E esse problema, né? É um problema que vai se repetir daqui a pouco, né? Então, assim, a entrada no caixa de milhões, ela é sempre boa. E lembrando também, né, que o Santos chegando nas... O bom da Copa do Brasil é isso. Você não pensa só no dinheiro que vai ganhar entrando a próxima fase, porque aí você pode da próxima passar para outra, e aí chega em cifras que são muito importantes. O campeão, até o ano passado, pelo menos, chegava perto ali de 80 milhões de reais. Então, é uma premiação, hein? Pô, gigantesca, né, para esses clubes.
6: Tá esse Pix aí, hein, Léo?
8: Belotti deve saber, né, Belotti? É. Belotti ganha bem, né?
6: Quase isso aí.
7: Mais ou menos metade do que eu ganho anualmente é o que ganha o campeão da Copa do Brasil, né? Para a próxima fase, 4 milhões de reais, quem se classifica para as quartas. Ou seja, é isso que vai pingar hoje nos cofres ou de Remo ou de Santos. Semifinal, cada participante ganha 9 milhões de reais. Já na final, o vice-campeão embolsa 34 milhões de reais e o campeão embolsa 78 milhões de reais. Tanto o Santos quanto o Remo, né, que entraram na fase passada da Copa do Brasil, já somaram até aqui 5 milhões de reais, podem aumentar essa premiação total para 9 se se classificarem hoje.
6: É bom, é grana, hein? Quase aí o seu salário.
7: 9 não é muita coisa, não.
6: Mas já ajuda, vai. Dá para pagar café.
8: Dá para pagar o salário do Neymar.
7: Dá
8: para
7: sobreviver com 9 milhões por mês, né? De uma vez, assim.
6: 8h56, a gente já vê os jogadores em campo se aquecendo aí para Remo e Santos. Os jogadores do Remo com a camisa tradicional azul, daqui a pouquinho com a camisa oficial, todo mundo já prontinho, com calção branco também, as meias brancas. E vocês viram, rapaz, na Copa do Mundo, a tendência das chuteiras cor-de-rosa? Chegou no algoritmo de vocês, Lucas?
8: Chegou.
6: Léo, continua, hein? Continua no Brasileirão, na Copa do Brasil, a galera tá apostando na chuteira cor-de-rosa, porque dizem os estudiosos da moda e da análise cromática que é a cor oposta ao verde, cor do gramado. Então se destaca um pouco mais ali a chuteira cor-de-rosa, traz um pouco mais de brilho para esses jogadores.
8: Ah, tá vendo?
6: Jogadores do Remo estão apostando no cor-de-rosa. O pink tá bombando, hein?
8: É, os caras querem também aparecer, né? É, o tempo do nosso tempo de futebol era diferente, né? Nosso tempo não, né? No meu tempo, né? Desculpa, gente. Era chuteira preta, né? A galera usava chuteira preta.
6: Ó, na nossa imagem aqui interna, dos 5 jogadores que aparecem, 4 estão de rosa, com a chuteira pink, então ainda tá valendo a tendência aí. Copa do Mundo tá valendo também na Copa do Brasil. 8h57, vamos chamar ele? Nosso narrador, nosso Yuri. Opa. Queiroga. Calma aí que eu vou soltar sua vinheta, Yuri.
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10: Já estamos chegando aqui, já estamos invadindo. Boa noite pra você, Isabela Mota.
6: Boa
10: tá
6: noite.
10: Tudo em ordem?
6: Tudo bem, Yuri Queiroga?
10: Tudo na paz. Léo Fontes conosco também, Belotti também conosco. É, eu tava olhando aqui as principais campanhas de Remo e Santos. Daqui a pouquinho, a gente começa em definitivo, mas já pra apontar o seguinte: o Remo já teve algumas campanhas assim de destaque na Copa do Brasil. Sim. Se chega às quartas de final nesse ano, num ano em que tá disputando assim algo completamente não vou dizer que é distopia se chegar às quartas de final da Copa do Brasil, mas um ano em que a prioridade do Remo é manter-se na Série A do Campeonato Brasileiro, se ele consegue tirar o Santos, se ele consegue eliminar o Santos, passar às quartas de final, vai ser um fôlego financeiro enorme para o Remo para poder se estruturar, fazer uma reta final forte de Campeonato Brasileiro para tentar se manter, e aí a partir do ano que vem quem sabe o Remo via ali para tentar fazer campanhas mais consistentes no Brasileirão, que é o principal objetivo, você não bater e voltar na Série A do Brasileirão. Então eu acho que pro Remo é uma partida chave, do mesmo jeito que é uma partida chave pro Santos, porque o passivo, as dívidas do Santos são muito grandes. Então o valor que o Belotti citou aqui, 4 milhões de reais nas contas passando para as quartas de final, pode não quitar todas as dívidas do Santos, não vai quitar todas as dívidas do Santos, mas pode já ajudar a resolver alguma coisa de imediato, além de dar o combustível moral. Então é muito importante. Esse jogo de hoje, além da decisão da própria competição, ele é chave pro anímico e pro financeiro das duas equipes.
7: E aí, Yuri, só para trazer um complemento sobre a situação financeira do Santos, né? São pelo menos 2 meses de direito de imagem, atraso com o elenco, problemas com o pagamento de salário, né? Com o fluxo de caixa do clube. Recentemente, no mês passado, né? Que acabou esses dias, o Santos conseguiu quitar. Literalmente. na semana passada. O Santos conseguiu quitar uma parcela desses direitos de imagem que estavam atrasados, mas ainda tem vários problemas para resolver, como os outros 2 meses que seguem pendentes e também o transfer ban, ativo desde o comecinho do mês passado. Vai fazer mêsversário aí o transfer ban no Santos, 12 milhões de reais pelo não pagamento de uma das parcelas da compra do Jean Lucas junto ao Mônaco. Jean Lucas, que já está no Bahia há um tempão, mas passou pelo Santos e fez parte daquela campanha do rebaixamento em 2023.
8: O Santos vendeu, né, o Jean Lucas ao Bahia pela mesma quantia que pagou pelo Jean Lucas ao Mônaco, né? O que acontece é que o Santos pegou, foi parcelado, né? Eram parcelas de 2 milhões de euros, mas o Santos pegou parte dessas parcelas em troca do Tassiano, que é uma discussão muito grande, né, até hoje, como um erro administrativo da gestão do Marcelo Teixeira, que pagou 30 e alguns milhões, né, em reais já, pelo Tassiano, que é um jogador praticamente não utilizado nesses 2 anos. E ao invés de pegar esse dinheiro e pagar o Mônaco, pegou e colocou no fluxo de caixa, e agora teve o transfer ban.
6: 9:01, Yuri Queiroga, você falou sobre a situação do Remo no Brasileirão, que tem 21 pontos, é o 19º colocado, disputando a Série A em 2026, tentando consolidar ali a permanência na elite, mas falando em pontuação, a diferença para o Santos não é tão grande, hein? 22 pontos, a situação do Santos hoje, 15º colocado.
10: E por isso que essa partida também é um termômetro para Campeonato Brasileiro. Léo e Belotti, a gente já conversou também a respeito disso durante as últimas semanas, de como esse jogo poderia também ter impacto no Campeonato Brasileiro, porque Remo e Santos são adversários diretos contra o rebaixamento. O Santos não deveria estar nessa situação, mas está. Tá brigando contra o rebaixamento, muitas vezes se complica em partidas que não deveria se complicar, em outras vai arrumar um ponto ali onde você menos espera, onde você menos imagina. Então nesse momento a gente não tem, claro, a preocupação maior com o Campeonato Brasileiro. O Brasileiro só vai voltar no final de semana mesmo, mas quando passar, se o Santos, por exemplo, classificar agora, for para as quartas de final, opa, beleza! Mas vai voltar a chavinha da realidade e este time do Remo aí é um adversário direto contra o rebaixamento. Então as atuações da semana passada na Vila Belmiro e de hoje, embora sejam condicionadas por um jogo de mata-mata, você tem que ter uma estratégia específica para essas partidas, elas dão um termômetro de como pode ser a briga contra o rebaixamento. E quem cai, principalmente se for o Santos, aí o impacto é maior na briga contra a queda.
6: E falando em Remo, o Lucas Belotti, Patrick, meio campo, e o Zé Ivaldo, zagueiro, não devem jogar, mas por uma relação com o Santos, né?
7: Exatamente, os dois pertencem, né, no vínculo federativo ao Peixe, estão emprestados para a equipe do Pará e por isso, por força de contrato, não podem atuar em confrontos diretos. Já não estiveram à disposição do Léo Condé na partida de ida, o mesmo se repete para a volta dos jogadores que vinham sendo titulares, né? O Zé Ivaldo acabou de chegar, depois da pausa para a Copa do Mundo, estreou na partida contra o Corinthians lá em Itaquera, derrota por 3-0. Patrick, esse já está desde o início da temporada vestindo as cores do gigante do rei da Amazônia. Então o Remo tem esses dois desfalques importantes para além do Poveda e do David Braga, jogadores reservas, né, nessa rotação da equipe remista, que já atuaram em outras equipes pela Copa do Brasil e não estão à disposição, assim como na partida de ida. E até por isso, viu, Isa, o Remo tem 2 vagas abertas no banco de reservas, né? Como já foi em São Paulo, o técnico Léo Condé relacionou apenas 25 dos 27 jogadores que teria direito, e aí o Remo, 21, na verdade, dos jogadores que teria direito, 21 dos 23 jogadores que teria direito, por isso o Santos tem 2 vagas abertas, o Remo tem 2 vagas abertas no banco de reservas.
6: saímos do norte do país, vamos ao sul do país, porque tá rolando no Alfredo Jaconi Juventude Atlético Mineiro, 0-0. A gente já tá no segundo tempo, 24 minutos do segundo tempo, não, 19 minutos do segundo tempo. Seguimos no 0-0 para Juventude Atlético Mineiro. E amanhã, hein, na quinta-feira, amanhã é quarta ainda, né? Cruzeiro, Chapecoense, Grêmio, Mirassol, Fluminense, Vasco, Fortaleza e Palmeiras. E aí sim, na quinta, a gente tem Vitória e Atlético Paranaense, Corinthians e Internacional. Léo Fontes, amanhã, hein, o que mais chama a sua atenção nessas disputas que continuam da Copa do Brasil?
8: Ah, tem muita coisa.